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9: Em Goiânia, são 9:06.
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0: Goiânia, noite de quinta-feira, 28 de maio de 2026. Começando agora mais um programa Apito Esportivo.
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0: Hoje comigo, Richard Oliveira, o craque comentarista, zagueirão comentarista e também o lateral comentarista, grande Luiz Duarte, aqui na mesa nos comentários.

0: 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Nacional Energia Solar, que traz o destaque dele, o lateral comentarista. O homem é forte demais ali na lateral, quando jogava, né, rapaz? Hoje já não dá mais, né, Luiz Duarte? Seja bem-vindo mais uma vez, o seu destaque inicial aqui no Apito Esportivo.
1: Beleza.
0: Boa noite, Luiz.
1: Você, grande vindo, o Richard, o Renato, todos os amigos aqui que estão sintonizados. A Rádio Bandeirantes, a maior rádio do Estadão de Goiás. Na vida tudo passa, né?
0: Tempo chega, né, Luiz?
1: Já passou a época de jogar futebol, agora nós estamos aqui só sentados na poltrona, falando, né? Tentando passar pro telespectador, pro ouvinte, aquilo que a gente aprendeu dentro das quatro linhas, né? Mais nada que isso. Ontem, por exemplo, vimos aí um jogo muito eletrizante, o jogo do Anápolis, que perdeu pelo placar de 2-1, mas no agregado ganhou do 4-2, porque havia vencido aqui de 3-0, e o Anápolis sagrou-se campeão da Copa Centro-Oeste, já está na Copa do Brasil, né? Terceira fase já entra, então é um feito inédito para a cidade de Anápolis, e claro que fortalece mais ainda o esporte em Anápolis. A Anapolina já teve os seus grandes momentos no futebol anapolino, que é justamente disputando o Campeonato Brasileiro. Está lá o Grêmio Anápolis, que já foi campeão goiano, e agora o Anápolis que conseguiu esse feito inédito, já entrar na Copa do Brasil na terceira fase, pegando uma bolada de mais de 2 milhões e trazendo a taça da Copa Centro-Oeste. Parabéns a todos os jogadores, comissão técnica, diretores e torcida da equipe do Anápolis, que está aí todo mundo em festa. Até quinta-feira, meu irmão, só chope e água gelada.
0: Não, e teve uma festa bonita agora na cidade lá, recepção dos jogadores chegando, carro alegórico lá, carro do Corpo de Bombeiro pegando os jogadores, colocando em cima, uma verdadeira recepção de conquista até de Libertadores das Américas. Parabéns então à cidade de Anápolis, o nosso tricolor da Boa Vista, o galo da comarca, o Anápolis Esporte Clube, campeão da Copa Centro-Oeste, e agora fica no aguardo aí, né, de pegar a equipe do Paysandu ou o Nacional de Manaus, né, para a definição então da decisão da Copa Verde. Mais um dinheirinho entrando aí para o time do Anápolis, além da conquista do título e também já a garantia da Copa do Brasil na temporada de 2027, entrando na terceira fase. Pois não, Luiz?
1: Só mandando um abraço aqui pro Dalmo do restaurante
0: Grande Cerrado, Dalmo!
1: Parceirão nosso aqui do programa, parceiro do programa na marca do pênalti, telespectador, ouvinte assíduo, sempre tá nos acompanhando e sempre tecendo aí comentários que só levanta a pessoa. 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
0: 9:12 em Goiânia, aqui no Apito Esportivo, que tem o oferecimento de Retina. 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Eu quero boa noite, o seu destaque inicial inicial, grande Richard Oliveira. Seja bem-vindo mais uma vez. Boa noite, Richard.
2: Boa noite, Divino. Boa noite, Luiz. Boa noite, Renato Mafra. Boa noite a todos os amigos aí da Bandeirantes FM. Divino, meu destaque vai para Libertadores, competição de mais alto nível, a principal competição a nível sul-americano. E aí a gente detalha aqui os brasileiros que já estão classificados: Flamengo, Fluminense, Corinthians, Palmeiras e Mirassol. Praticamente todos, faltando só o Cruzeiro, que joga daqui a pouco contra o Barcelona do Equador, dependendo só dele. Ele vencendo, ele também se classifica. Então a gente vê aí a hegemonia do futebol brasileiro em termos de Sul-América. E aí a tendência é que tenhamos mais dois brasileiros jogando mais uma vez a grande final da Libertadores daqui a alguns meses, Divino.
0: Beleza, Richard. 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Aliás, Richard, você tocou num assunto em relação à Taça Libertadores das Américas, né? Hoje, Conmebol Libertadores, o Flamengo está no grupo A e é o primeiro colocado com 16 pontos, 5 vitórias, 1 empate e nenhuma derrota. Tá invicto até agora, então, na Libertadores, o time do Flamengo, que acabou levando aí um sacode esses dias da equipe do Palmeiras. O Flamengo na Libertadores realmente tá 100% de aproveitamento. Você tem visto o Flamengo jogar na Libertadores, ouvinte?
2: Campanha irretocável e outro detalhe.
0: Qual?
2: É a melhor campanha da primeira fase da Libertadores. Então ele tá ali sempre, a tendência que sempre faz o segundo jogo no Maracanã, e aí a chance de chegar numa provável final também vai crescendo automaticamente. É esse time forte, é o melhor elenco, é um time que tem um poder financeiro muito grande, com um grande treinador, muito bem dirigido pelo seu presidente, seus diretores. Então é o Flamengo mais uma vez mostrando toda a sua força ao lado do Palmeiras, que também é um gigante do futebol brasileiro e do futebol sul-americano. Americano, Divino.
0: E eu tô vendo aqui no grupo C, tem um Independente Rivadavia com 16 pontos, também a mesma campanha do Flamengo, 5 vitórias e 1 empate. Não perdeu na competição, e o Fluminense está nesse grupo, Luiz Duarte. Porém, é o segundo colocado com 8 pontos até agora em 6 jogos, 2 vitórias, 2 empates e 2 derrotas, o seu Fluminense, Luiz.
1: Jogou ontem, conseguiu a vitória. Passou um pouquinho de arroz.
0: 3-1 em cima do La Guaira.
1: Aí passou um pouco de arroz, porque no mesmo horário tava jogando duas equipes lá. Mas o Bolívar se ganha, o Fluminense não iria. Aí foi 1-1, o Fluminense se classificou.
0: Não, o Bolívar perdeu, veio por 3-1 para o Independiente Rivadavia.
2: Com a derrota do Bolívar, o Fluminense se classificou.
0: Cada grupo classifica 2.
2: É que o Luiz está falando, se o Bolívar tivesse ganho, ficava de fora o Fluminense. Sim.
1: O Fluminense, entendi, ficaria de fora.
0: Uhum.
1: Então, deu tudo certo, o Fluminense ganhou no Maracanã, os concorrentes lá fez o que o Fluminense precisava, e ele conseguiu a sua vitória e está também na próxima fase. Agora há pouco você falou com o Richard com relação ao Flamengo e o Palmeiras. Futebol não tem segredo, né, rapaz? É dinheiro no bolso e vamos pra cima. Investiu de verdade, se tiver pessoas qualificadas pra gerir o dinheiro, não fazer rolo como fez lá no Botafogo, vai embora. Então, hoje o Palmeiras é muito bem dirigido, né, pelo treinador e pela presidente lá, né? E da mesma forma a gente diz que o Flamengo também é bem dirigido, muito dinheiro, é o time que mais vendeu patrocínio, então não dá errada. Onde tem o dinheiro na frente? O dinheiro significa investimento. Investiu, meu irmão, é alegria total.
2: E outro detalhe, hein, da Libertadores.
0: Qual?
2: Luiz, os clubes brasileiros que passaram em primeiro colocado, na primeira colocação dos seus grupos, foi Flamengo e o Corinthians. O todo poderoso Palmeiras, apesar da goleada hoje, ficou em segundo. Então, e Mirassol em segundo do seu grupo, e o Fluminense. O Cruzeiro joga daqui a pouco, vencendo, e dependendo do outro resultado, pode ser primeiro ou pode ser segundo. Agora, o todo poderoso Palmeiras sai em segundo colocado. E o que reflete isso aí, Divino? É por sorteio. De repente já cai Flamengo e Palmeiras aí nas oitavas.
1: E o grupo do Palmeiras. E outra adenda aqui, Divininho, com relação a Libertadores da América, a boa campanha do Mirassol, né? O Mirassol que não estava cotado para fazer uma campanha tão gloriosa como ele
0: fez. Segundo colocado no grupo G.
1: Deu uma melhoradinha, ganhou do Fluminense no final de semana no Brasileiro. Deve sair da faixa de rebaixamento já. Mas na Libertadores da América, até agora, para mim, é a sensação dos brasileiros. Porque ninguém dava conta de que a equipe do Mirassol fosse fazer uma campanha gloriosa e vitoriosa como está fazendo na Libertadores da América. Do que pesa ter perdido ontem, né?
0: Exatamente. São 9:18 em Goiânia. 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São 9:19:46. É hora do break, Renato? A gente vai então já para o break e vamos voltar a continuar falando em relação ainda a Libertadores. A nossa parada para o comercial, né, Luiz Eduardo? Vamos falar mais simples aqui para ficar fácil então. Já a gente volta então, Renato.
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2: Sou eu aqui no Apito Esportivo, quando são 9:26 da noite desta quinta-feira em Goiânia. Nossa live aqui tá, o pessoal tá colocando aqui, olha, o Rui Castro Freitas, acho que é isso mesmo. Boa noite a todos aí do programa. Abraços para o Luiz Duarte. O Rui tá mandando um abraço para você, Luiz.
3: Valeu, grande Rui, aquele amplex para você também, meu companheiro. Obrigado pelo apoio aí e também pela audiência.
2: Tem o Cardoso também, boa noite a todos aí no programa. Também tem o Degmar Biju, mais galera do Anápolis, parabéns, vocês merecem. Todo mundo manifestando aqui em relação ao Anápolis, que acabou perdendo ontem pelo placar de 2-1, porém no agregado, como o Luiz Duarte já havia antecipado aqui, 4 para o Anápolis, 2 para a equipe do Rio Branco. O Anápolis, então, do Galo da Comarca, já na Copa do Brasil na temporada de 2027, agora aguarda o resultado lá de Paysandu e Manauara, que nesse momento, 27 do primeiro tempo, o Paysandu vai novamente ganhando pelo placar de 1-0. Havia ganho o primeiro jogo, o jogo de ida, e agora o jogo da volta vai ganhando também por 1-0.
3: Se permanecer. Aí o Anápolis joga com o Paysandu, é isso?
2: É, pra decidir a Copa Verde. Aí ganhou, agora é fechou. Copa Verde.
3: Ganhou, fechou,
2: vai ganhar mais uma graninha ali, acho que é R$500 mil nessas finais aí, uma coisa assim. É, então, é um
4: jogo. Me parece, Luiz, divino. Não. Sai o segundo gol do Paysandu neste momento.
2: É, vamos conferir aqui.
4: É, Paysandu faz 2-0, tá abrindo aí no agregado 3-0, e aí tudo indica que nós vamos ter Paysandu e Anápolis. E aí o detalhe, Paysandu é o primeiro colocado da Série C e o Anápolis o último.
3: Decide em casa.
4: É o, aí da Série C. É o primeiro contra o último, aí, mas aí é outra competição.

0: no mata-mata, tudo é possível.
1: Então vai acontecer. E a confirmado, gente... confirmado. E nós... O Rich, 2-0 pro Paysandu.
0: 2-0 e somos todos Anápolis, né, Luiz, nessa grande final.
2: Verdade. O telespectador Orley, ele tá mandando, quer ganhar a bicicleta, quer ganhar a tenda. Só que essa promoção é lá no programa.
1: É isso que eu ia falar, pênalti. Onde que é essa, tá dando esse prêmio que eu quero ganhar também.
2: É a promoção lá do programa na marca do pênalti, Orley.
1: Então ele sintoniza amanhã e faz a inscrição dele lá, né, Luiz?
2: Aí
1: lá ele concorre. Quando vai ser o sorteio lá?
2: O sorteio vai ser no dia da abertura
1: da Copa do Mundo?
2: Não, é da Copa do Mundo.
1: Ah, sim.
2: Dia 11.
1: Olha o Degmar aqui também, eu torci demais para o Anápolis, igual torço para o meu Goiás. Minha esposa ficou brava, não é o seu Goiás, para que essa, para que essa agonia? Tava brava porque ele tava torcendo lá para o Anápolis. Aí o Thiago Seba colocando aqui, mas apesar da nossa rivalidade, eu gostei da conquista do Anápolis e o título foi um goiano e do interior, que já era uma honra, né? Já era hora. Ah, o Degmar colocando tchê para panetones, pipocaram na Copa Verde. O time não deu conta, o time do Vila não deu conta de passar aqui. O Miller de Jesus, do nosso apito esportivo também. Boa noite, Lucena. Richard e Luiz Duarte, o Renato Kaiser foi especulado no Atlético. Se realmente for verdade e se concretizar, seria a maior contratação dos clubes goianos em 2026. O programa tá top, é isso mesmo?
2: Ele é bom jogador.
1: O Kaiser
2: não sei se tá, né? De repente pode estar, tá, mas se
1: mas é isso tudo? Seria a maior contratação do futebol goiano?
2: Eu não diria.
1: O Lucas Lima tá aí, ó. Né? O Lucas Lima pra mim foi a maior em termos de nome.
0: Eu vejo ele como função 9, ele sendo maior como função 9 no Atlético do que o Lucas Lima sendo 10 no Goiás. Esse cara sabe fazer gol, ele é de velocidade, ele é de área, é um centroavante quase completo. Se vier para o Atlético, com toda certeza vai reforçar e muito o Dragão.
2: O Lucas Lima, ele teve uma queda de produção nos últimos jogos, né? Não tá tão bem assim não. Tinha muita gente apostando, inclusive eu. Exatamente. Apostando muito nele, mas teve muita gente também que falou que ele não ia ser essa Coca-Cola todo não, mas enfim, ele não tá bem, eu não tô vendo aquelas jogadas, no último jogo, por exemplo, Divino, ele é meia, ele tem jogado meio pra frente, na pior das hipóteses do meio. Ele tava jogando entre o quarto zagueiro e o lateral esquerdo. O meia, ele tem que alimentar o ataque, ele tem que pensar o jogo no meio campo, ele tem que ir pra cima. O Lucas Lima não fez isso ainda. Eu não vi esse tipo de jogada, lançamentos, né? Toques de bola. O Erly Garcia, com menos minutagem.
1: Tá tendo mais assistência do que ele.
2: Tá dando mais assistência do que ele. O Lucas Lima tem que pedalar, mas ele não tá bem, não.
1: Daqui a pouquinho a gente entra com o noticiário de Goiás, Vila e Atlético. Goiás e Atlético no clássico do próximo sábado, 16h, no estádio Antônio Ascioli. Lembrando, esse jogo foi antecipado, era no domingo, o jogo foi antecipado, é sábado, às 16h. Pois não,
0: Só para dar um comentário breve aqui sobre a situação do Atlético, sobre o Adson. O Adson monitorando o mercado, esse cara já deve estar sendo monitorado, né, Renato Kaiser? E Yuri. Extrema, joga ponta esquerda.
1: No Atlético tem essa possibilidade do próprio Marcelinho.
0: Quer dizer, o Atos está se movimentando. E se realmente trouxer esses três atacantes, você pode ter certeza, Divino. O Atlético é outro depois de julho.
1: Fica forte candidato?
0: Fica forte candidato a G6, com toda certeza.
1: Daqui a pouco a gente fala mais em relação a isso daí, então. Richard e Luiz Duarte, 9h31 em Goiânia. 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Em relação ao Campeonato Brasileiro, começou neste momento, né? Já um minuto do primeiro tempo, Copa Libertadores das Américas no Mineirão, o Cruzeiro vai empatando em 0-0 com Boca Júnior, né?
0: Barcelona.
1: Barcelona de Guayaquil. tá lá o BSC, Cruzeiro 0, Barcelona de Guayaquil 0, Cruzeiro tentando ainda aí se qualificar, né? Se vencer hoje, garante também aí a sua classificação à próxima fase. E esse treinador aí do time do Cruzeiro, hein? O português é Jorge...
2: Arthur Jorge. Obrigado, eu só tenho um adendo contra ele. Não sei se é ele ou se é o diretor de futebol ou se é o presidente. Tem um jogador que eu tenho uma intimidade muito grande, ele é um amigo da família dele, que é o Lucas Silva. O Lucas Silva, ele fez um contrato de 3 anos com o Cruzeiro e capitão do time, todos os jogos aí ele foi titular. Mas toda vez que mudava de treinador, quando muda de treinador, eles tiram ele. Aí depois ele volta por cima de novo, pega a abraçadeira de capitão. Eu acho que tem alguém lá dentro que não gosta dele, tá? Porque o treino não é possível. Aí agora ele chegou esse Arthur
1: Qualidade
2: Jorge,
1: ele tem, né?
2: Ele tem. Ele já foi na seleção brasileira, sim, e Real Madrid, né? Só pra você ter uma noção.
1: Joga muito.
2: Agora, desse treinador Arthur Jorge aí, quando ele chegou, sacou a abraçadeira de capitão e ele não jogou nenhum jogo mais com o Arthur Jorge como titular. Só alguns minutos, 15, 20 e dos últimos 3 jogos ele não entrou em campo.
1: Aqui contra o Goiás você não tem nada.
2: Ele jogou
1: como titular.
2: Ele jogou como titular,
1: né?
2: No lugar do Gerson.
0: Primeiro jogo. E aí eu acompanho o Luiz no comentário, um jogador importante, Divino, um jogador que dá ritmo ao meio de campo, com passes curtos, passes médios, de muita precisão.
2: Ele é muito eficiente.
0: E tem chegada, Luiz, e tem chutes de média distância, né? Ele faz muitos gols, ele tem essa qualidade. Então, daqui a pouco, a gente espera que no segundo tempo ele possa entrar e ajudar o Cruzeiro a vencer esse jogo, para se também ser o último brasileiro a se classificar aí para a próxima fase da Libertadores.
1: Tem o Martins, 1997. O Nilton virou convidado do programa, colocou aqui 3 vezes para não passar batido aqui a colocação.
2: O Nilton tá fazendo alguns cursos aí na igreja, forte, né?
1: Exato, ele me pediu para vir hoje aqui, inclusive, apresentar o programa, tentar apresentar o programa, né? E aí amanhã é a vez dele estar por aqui.
2: Segundo o Cacauzinho, você tá arrebentando a tampa da binga.
1: O Cacau é porque é muito gente boa demais, é nosso amigo, e aí os amigos.
2: Ele falou que é disso, você viu?
1: Falou, o Cacau é gente boa demais da conta.
2: Não, nossa, só ele, senhora. Todo mundo. Você tá bem, Divino, você tá atravessando um momento ímpar na sua carreira de cronista esportivo. Momento. Você tá na prateleira.
1: Vamos ver se eu dou conta de virar efetivamente, agora, né, Luiz?
0: Isso é verdade, tá na... Tá no microfone de maior audiência.
1: Os amigos são suspeitos em falar, Divino, mas eu agradeço.
0: Desempenhando uma grande função.
1: 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Saiu o gol aí, Luiz.
2: Matheus Pereira abre para o Cruzeiro. 1-0. Cruzamento dele veio da direita e ele de cabeça. Cuca Legal entrou lá dentro. Por falar em Cuca Legal, já te lembra do Rangel, né?
1: O nosso querido Rangel que tá se recuperando, né? Exatamente, grande Rangel. O Matheus Pereira, que é um dos selecionáveis, né? Está entre a relação dos 55 jogadores para uma eventual necessidade de convocação de urgência, então marca agora para o Cruzeiro. 5:30 do primeiro tempo, 1-0 para a equipe.
2: Cruzamento do Fagner, né?
0: E aí, Divino?
2: Barcelona.
1: Ali pela direita, exatamente.
0: Esse é o meio ofensivo que todo time precisa e todo time quer, só que hoje é um jogador raro. Esse número 10, esse ponta de lança antigo, que ali divide a área sempre com o centroavante. Teve a chegada, fez esse colar de cabeça. E aí o detalhe, de repente, a gente não quer que o Neymar fique fora, mas de repente a lesão se agrava, não consegue, esse cara pode ser uma opção para a reposição do Neymar.
1: Não,
0: do
1: e
0: Neymar,
1: até, né? Até foi propício você colocar nessa situação do Neymar para a gente voltar a falar justamente de seleção brasileira. Mas antes eu queria saber, o Matheus Pereira era para estar nessa primeira leva de convocados ou não? Ficar numa segunda aí, opção?
2: Paquetá, eles vão enfiar ele lá de
1: concordo com você, Luiz, bem lembrado.
2: Adiantado. ele joga mais, pra mim ele joga mais do que o Paquetá. Toda hora faz gol esse cara, faz lançamento, bate escanteio.
1: E tem uma mobilidade melhor, né? Também, movimenta Paquetá, muito bem ali. E aí,
2: Paquetá, eu acho que não agradou nem 20% do torcedor brasileiro a convocação
0: pelo estilo de jogo que o Ancelotti impôs na seleção, infelizmente, esse jogador não cabe no sistema dele. Ele quer dois médios ali, dois meio-campistas, aquele cara que faz tudo ali, que até arma o jogo e aproxima do ataque, como é o caso do Bruno Guimarães, e dois atacantes por dentro, hoje Matheus Cunha e Vinícius Júnior aí improvisado como falso nove. Então, nesse momento, não cabe, mas de repente, ele fazendo aí belos jogos e aí tendo essa oportunidade e essa fatalidade aí do Neymar não conseguindo disputar a Copa, seria interessante ele, o Ancelotti, mudar um pouco a característica do seu time e levar o Matheus Pereira.
1: 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O Richard Luiz Duarte, em relação ao Neymar, rapaz, será que o Neymar vai ser cortado da seleção brasileira? Essa lesão aí na panturrilha, grau 2, é preocupante, né? O próprio Cacau, inclusive, citando essa situação aí, é cerca de, no mínimo, uns 20 a 30 dias para estar efetivamente recuperado, Luiz.
2: A sorte dele é que ele já tem 12 dias, né? Porque dia 27, que foi ontem, fez 10 dias, né? Hoje tá fazendo 11 dias. Aí contando com mais 20, dá justamente os 30, né? E só que eu não sei se ele tava tratando direitinho, como é que tava lá no Cruzeiro, né? Porque
1: no Santos?
2: No Santos, porque parece que o Santos tentou encobrir alguma coisa, né? Dar uma seguradinha. Pra ele não
1: a ser própria cortado. CBF está pedindo sigilo em relação aos exames que o Neymar fez, para que não torne público esses exames aí, não sei porquê.
2: Seria uma pena, né, Divino? Porque ele é um craque, né? Ele é um craque, todo mundo torce para ele, teve alguns problemas aí. Fora das quatro linhas, é noites, algumas bebedeiras aí, que atrapalham muito ele.
1: E agora vai refletindo, né, Luiz?
2: Vai refletindo. E a panturrilha é o lugar mais sensível no corpo para atleta de futebol. Gente que jogou bola, a gente sabe, já tive problema de panturrilha, rapaz. A panturrilha, quando ela endurece, você não anda não direito, cara. E a panturrilha dele teve esse problema aí, né? E estão tentando de todas as formas. Eu, particularmente, torço para a seleção brasileira.
1: Vale a pena insistir com ele, Luiz? Vale a pena insistir com ele e aguardar essa recuperação?
2: Vale a pena, ele é craque. E outra, ele o astral dele, a áurea dele é muito forte. A apresentação dele já contagiou o grupo, todo mundo de boa com ele, abraçando. Aquele Rafinha. É Rafinha, o meia?
1: Tem o Rafinha no ataque ali à direita. É ele, Rafinha.
2: Deu um abraço nele de 3 minutos ali, cara.
1: O grupo gosta muito dele, né?
2: E o Ancelotti, ele deu declarações falando, o Neymar é muito querido dentro da seleção brasileira. Eu acho que dificilmente eles vão soltar ele.
1: Mas eu achei no cumprimento do Ancelotti, que passou na televisão, eu achei que um cumprimento assim.
2: Meio
1: frio, exatamente. Até porque talvez ele não quer mostrar ali, quer tratar de igual para igual, independente do ídolo que ele é, né? Aí eu achei o Ancelotti bem na reserva. Vou cumprimentar aqui, mas.
0: A grande verdade que deu para perceber ao longo desse primeiro ano do comando do Ancelotti. Ele não ia levar o Neymar para a Copa. Ele não ia levar o Neymar.
1: Se não fosse esse apelo popular no Brasil, se agora, não fosse o Casemiro.
0: Quando ele pede que o Neymar precisava jogar para ele ver o Neymar atuando e cobrava do Neymar essa regularidade, não técnica, mas física, aí o Neymar começa a jogar pelo Santos, aí ele começou a ver o tamanho do Neymar no país Brasil. A mídia, torcedores, e aí pesou muito, Divino. Os comentários dos próprios jogadores da seleção e jogadores importantes, Alisson, Rafinha, Casemiro, todos querendo o Paquetá no grupo. Isso aí ele viu, ele é um ótimo gestor de grupo, ele percebeu, ele é inteligente, ele falou, pô, os caras que eu tô contando, que eu confio, tá querendo o Neymar, eu tenho que trazer esse cara.
1: Não vai ser eu que vou, né?
0: Pra mim ter o vestiário ao meu lado. Ele é muito inteligente, ele é um dos maiores gestores de time que o futebol já conheceu.
2: Gestor de grupo, né?
0: Agora, com relação à contusão, Luiz, essa contusão na panturrilha é preocupante.
2: É cruel.
0: É um local que o atleta precisa a todo momento nos arranques,
1: É a parte principal da perna que impulsiona o movimento.
0: E de grau 2, Divino, é quando ali você tem rompimento de algumas fibras musculares da panturrilha. Cara, pra você tirar, pra você cicatrizar isso e tirar a dor, não é fácil. E aí o Neymar vai ser cobrado. Ele tá perdendo condicionamento físico, ele tá perdendo o ritmo de jogo. Ele vai ter que remar tudo de novo dentro da Copa do Mundo. Então eu tô vendo assim uma situação muito delicada pro Neymar.
1: O que pode ser favorável para ele é que ele vai estar efetivamente concentrado. E essa recuperação, devido à concentração que vai estar, não vai estar saindo, não vai ter nada, aí pode ser que ele seja
2: favorecido. Uma coisa que ajudou ele, Divino, no último jogo do Santos, o árbitro lá errou. Uma coisa que ajudou ele, no último jogo do Santos, ele foi substituído sem que, não estava previsto, estava faltando aí uns 20, 30 minutos. Se ele volta pro jogo, abre mais. Aí ele estava embado.
1: Indiretamente ajudaram ele.
2: Ele ia babar o Nicolau, ele estava fora, porque rasgava tudo. Aí o Richie estava falando aqui com os jogadores do clube que deram moral, mas eu observei também as entrevistas pesadas do Romário, do Bebeto, de ex-jogadores aí de peso
1: falando
2: da seleção
1: que ele
2: brasileira.
1: Deveria ir.
2: Eles falaram, eles chegavam e falavam assim, ei, o Neymar tem que ir pra Copa, o cara falou com uma perna só, o menino lá, o senador Romário, ele falou de boca cheia. Todo mundo que eles entrevistaram de ex-jogadores, jogadores de peso de verdade mesmo, que
1: isso
2: ganharam a Copa
1: ajudou
2: do Mundo,
1: muito influenciou.
2: Ninguém falou mal, todo mundo quis. Aí o Ancelotti falou, o quê? Eu vou deixar esse homem fora, eu tô embado.
1: Vai que não dá nada vamos jogar isso nas costas. Fala, Regi, tem que dar pra dar uma parada lá.
0: E aí o tratamento intensivo, como ele tá dentro da
2: é outro patamar, né? Mais rápido.
0: Da concentração.
1: Fechadinho ali.
0: Tá. Né? Ele vai tratar e vai tirar essa dor e esse rasgadinho que tem lá na panturrilha, mas agora para ele readquirir a condição de atleta para uma Copa do Mundo, esse vai ser outra etapa muito difícil, viu, Divino? Porque vai ser quase 30 dias de inatividade. E aí o condicionamento físico de um atleta de alto rendimento vai por água abaixo, né?
1: É, exatamente. São 9:45, mais uma parada e o apito esportivo volta já já.
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1: Divino Lucena. De volta aqui no apito esportivo na noite desta quinta-feira, atualizando aqui o jogo de Cruzeiro. Cruzeiro vai ganhando então pelo placar de 1-0 em cima do Barcelona de Guayaquil, já nos 19 minutos do primeiro tempo. O Cruzeiro jogando no Mineirão e com esse placar então vai garantindo aí a sua classificação à próxima fase da Copa Libertadores das Américas. Mas vamos voltar então para o nosso futebol brasileiro. 11ª rodada do Campeonato Brasileiro da Série B acontece neste final de semana, mas tem uma abertura com um jogo amanhã, já na sexta-feira, às 21 horas, jogando no Alfredo Jaconi, a equipe do Juventude recebe o América Mineiro, que vem numa draga danada nesta temporada de 2026. Até agora não conseguiu vencer nenhuma partida na competição, empatou apenas 3 e amargou 7 derrotas. Vem na última colocação na tabela de classificação com 3 pontos, 10 jogos, confirmando então nenhuma vitória, 3 empates e 7 derrotas no Brasileiro da Série B. E o pior ainda, só marcou 6 gols e sofreu 19, tem um saldo negativo de 13 gols até aqui. Tem explicação, Richard, para um time como o América, que aí há vários anos frequentando o Brasileiro da Série A e vem esse ano tropeçando, Luiz Duarte e Richard?
2: O América decepcionante, né, Divino? O América, todo ano ele cai, depois sobe, vai e vem, aquela gangorra danada.
1: Fica 2-3 anos, cai de novo.
2: Fica igual né? Ioiô, vai para cima e vai para baixo e não vira nada. Mas, geralmente, quando o América cai, ele volta a fazer boa campanha, briga lá em cima. Esse ano não tá brigando, não sei, ainda não entrou na competição, tá? É o último colocado. Última derrota aí foi do Vila Nova de virada, eles fez 1-0, o Vila virou. Último jogo que eu vi do América, no caso, né?
1: Em 30 pontos, apenas 3,
2: né? Muito pouco.
1: Uma recuperação vai ser difícil.
2: Esse Juninho aí também, esse Juninho que tá no Goiás, ele carregava esse América nas costas.
1: Exatamente, concordo.
2: Então, mas o América esse ano, pra mim, é a grande decepção do Campeonato Brasileiro da Série B.
1: 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E o América?
0: América é uma camisa forte que já teve na Série A por muito e muitos anos. Então a gente sente realmente esse momento do América muito ruim. E aí é formatação de elenco divino. Time que passa por dificuldades, o elenco não é tão qualificado, mas com toda certeza pode ter que a direção vai buscar reforços nessa janela também, como todas as equipes vão buscar. E eu acredito ainda, não que o América chegue no G6, mas que ele saia dessa posição incômoda. Pra você ter uma ideia,
1: chegar no G6, ele vai ter que fazer uma campanha vou te falar.
0: Mas, olha, em termos de estrutura, o América é igual a do Goiás, se não for melhor. Eu joguei lá em 99.
1: Você fala estrutura?
0: Estrutura, com campos, concentração. E joga no Independência, que é um baita de um estádio, cara, que é arrendado pelo América não sei para quantos anos. Então é um time de camisa e um time com uma estrutura muito, mas muito forte. Então eu acredito que ainda nesse campeonato o América sai dessa zona tão incômoda e permaneça no ano que vem ainda na segunda divisão.
1: Tô pagando para ver. Sequência do brasileiro da Série B, 11ª rodada, o Atlético e Goiás se enfrentam no sábado, 16 horas, no estádio Antônio Acioli. Ainda no sábado também, na Ressacada, às 16 horas, o Avaí recebendo o Criciúma, às 18 horas ainda no sábado, o Atlético e Fortaleza, às 20h30, o Sport recebendo o Náutico. Esse jogo aqui é interessante, hein? Porque o Sport.
2: Esse aí é o jogo da rodada.
1: É, exatamente, que o Sport é o terceiro colocado com 19. E o Náutico é o segundo também com 19. Quem ganhar aí pode ser até líder nesta rodada já, desde que o São Bernardo perca, né?
2: Dependendo do resultado do São Bernardo. Mas é o jogo da rodada do campeonato.
1: Pega o Novo Horizontino, hein?
0: São os dois clássicos da rodada, né, Divino?
1: Novo Horizontino é o sétimo. Os clássicos?
0: É, são os dois clássicos da rodada, Atlético e Goiás.
1: Náutico e Sport.
0: Exatamente. O Sport jogando em casa, na ilha, né?
1: Do Retiro, exato. No sábado. Aí já no domingo, a sequência da rodada acontece lá no 1º de maio, São Bernardo recebendo o Novo Horizontino no VGD, no domingo às 11 horas da manhã. O Vila Nova enfrentando a equipe do Londrina, e no Castelão, Ceará recebe a equipe do Operário às 16 horas no domingo, e ainda no domingo na Arena Pantanal, Cuiabá recebendo a equipe do CRB. E na segunda-feira, fechando a rodada, a equipe da Ponte Preta recebendo a equipe do Botafogo de Ribeirão Preto. Jogos de destaque mesmo, o clássico goiano aqui para Atlético e Goiás, e o clássico lá do Nordeste, né? Entre o Sport e o Náutico. Aposta em quem nesses dois jogos aí? No Atlético e no Goiás, e também no Sport e no Náutico, Luiz Duarte?
2: Eu vou de Náutico, pra mim o Náutico tá melhor, dirigido pelo técnico Hélio dos Anjos. O Hélio deu uma sacudida nesse time, arrumou a casa. E para mim o Náutico tem mais condições de vencer o jogo. Com relação ao clássico Atlético e Goiás, no que pesa, o Atlético tá jogando em casa, né? Tem um elenco bem qualificado, um ataque qualificado. Eu ainda vou de Goiás. Para mim o time do Goiás, o momento do Goiás é melhor do que o momento do Atlético.
1: Exatamente. E você, Richard?
0: Eu acho que o fator campo nesse clássico lá do Nordeste
1: pesa.
0: O Sport jogando em casa, o Márcio, nosso amigo Márcio Panturra, né?
1: Márcio Azevedo,
0: fazendo um grande trabalho à frente do Sport.
2: Dois conhecidos, né? Aqui de futebol goiano. Márcio, que jogou lá no Goiás.
1: E o Hélio dos Anjos.
0: E o Hélio dos Anjos foi o treinador do Márcio em 95. Em 95, 96 ele teve aqui, ainda jogou com a gente no campeonato 96. Em 97 o Hélio dos Anjos pediu a contratação dele pro Sport. Foi o Hélio que pediu
1: a saída dele. O Márcio, que já foi campeão do Brasileiro da Série B, no comando da equipe do Figueirense. Eu não lembro qual ano foi. Foi ali na década de...
0: Eu não sei, mas como ele jogou lá, 2010, ele tem as portas abertas lá também. Então vem fazendo um grande trabalho. Eu acredito que o Sport deva vencer esse jogo. Com relação ao nosso clássico aqui, a gente vai falar depois, mas você fez a pergunta. Eu penso que o Atlético, se fizer principalmente ali duas mudanças, uma no meio e uma no ataque, eu vejo um pouquinho de favoritismo em prol do Atlético. Se de repente ele escalar o Assis na ponta direita, como vinha jogando, e botar Leandro Vilela ao lado de Cristiano, eu acho que as chances do Atlético vencer esse jogo aumentam.
1: É, daqui a pouquinho a gente vem com os noticiários então de Atlético e Goiás, que confirmam mais uma vez, jogam no sábado às 16h lá no estádio Antônio Ascioli, o Goiás que é absoluto nessa temporada de 2026 nos clássicos aqui, não só contra a equipe do Atlético, como também na equipe do Vila Nova. Contra o Atlético, o Goiás está indo então para o quarto clássico na temporada. Nos dois anteriores foram dois empates e uma vitória do Goiás. No primeiro turno, um empate e uma vitória, e depois na decisão, né? Nas finais, aliás, um no primeiro turno, apenas um clássico, onde empataram em 1-1, depois em 0-0 lá na Serrinha, e no primeiro jogo da grande final, o Goiás venceu pelo placar de 2-0. Contra o Vila Nova também, o Goiás jogou duas vezes e venceu as duas vezes no Campeonato Goiano e também no Brasileiro da Série B, pelo mesmo placar de 1-0. Já a gente fala mais em relação aí ao noticiário, daqui a pouquinho, aqui no Apito Esportivo, que tem o oferecimento de Ofício Esportes, fabricação de uniformes esportivos para seu time, camisas, calções, meiões e uniformes para sua empresa. 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São 9h59 em Goiânia, atualizando então Copa Libertadores das Américas, Cruzeiro 1. Barcelona de Guayaquil 0, jogo aos 28 minutos do primeiro tempo ainda em andamento lá no estádio do Mineirão em Belo Horizonte. 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São 10h em ponto, no Apito Esportivo, mais uma parada e a gente volta já.
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14: Divino Lucena.
1: Aqui de novo no apito esportivo na noite desta quinta-feira, 10:07 em Goiânia. Renato, eu quero agora o hino do Verdão, o maior do Centro-Oeste.
15: Eu sou Goiás e vou vibrar.
1: Esmeraldino, que na tarde desta quinta-feira voltou a mais uma atividade visando o confronto de sábado às 16h no estádio Antônio Ascioli pela 11ª rodada do Brasileiro da Série B. O Goiás pegando o Dragão lá no Ninho do Dragão, na Caverna do Dragão, no Castelo do Dragão, estádio Antônio Ascioli. E para este compromisso, o técnico Daniel Paulista, no treinamento de hoje à tarde, não contou com a presença de três jogadores. Na verdade, um jogador foi para o campo de jogo, mas ficou treinando à parte ali, fazendo um condicionamento melhor físico e também um leve toque de bola. Os demais jogadores ficaram todos em movimentação no aquecimento e depois foram para o treino do técnico Daniel Paulista. Dois jogadores que não participaram da atividade ficaram na fisioterapia. O meia GG, que saiu substituído aos 34 minutos do segundo tempo na vitória frente ao Avaí pelo placar de 2-0, ficou no departamento de fisioterapia e é uma grande dúvida para o jogo de sábado contra o time do Atlético. Outro também que vem participando levemente dos treinamentos essa semana, o atacante Cadu, que ontem trabalhou com um grupo de jogadores, porém hoje voltou novamente para a fisioterapia. Está na fase de transição, mas o técnico Daniel Paulista não descarta a possibilidade desses três jogadores, tanto o Lourenço como o GG e também do atacante Cadu, irem para o jogo contra o Atlético. Será que é suspense ou não? Colocar dúvida no técnico Eduardo Souza do Atlético em relação a se vai ou não aproveitar esses jogadores para o jogo. O detalhe é que aconteceu isso hoje à tarde lá no treinamento no CT Edmo Pinheiro, no Parque Anhanguera. No demais, todos os jogadores à disposição do técnico Daniel Paulista para o clássico de sábado contra a equipe atleticana. 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Richard Oliveira e Luiz Duarte, técnico Daniel Paulista, hoje na movimentação, não contou então com esses três jogadores. Dois ficaram no departamento de fisioterapia, no caso o GG com problema na panturrilha. A informação que temos é que a situação na panturrilha é um grau 2, pode sim ficar aí cerca de 20 a 30 dias fora dos gramados, e ainda o Cadu, que está na transição, porém fazendo um trabalho de recuperação ainda no departamento de fisioterapia para ele efetivamente se recuperar. O Goiás não costuma atropelar aí a situação das etapas no tratamento de recuperação de seus jogadores. O que me chamou a atenção foi o Lourenço. Eu vi ele treinando à parte, ficou ali fazendo movimentações com bola, corrida leve. Não vi ele dando arranque Isso é que me preocupou em relação a esse condicionamento que ele ficou fazendo ali separado, não deu nenhum arranque no momento. E um outro detalhe, naquela vitória, a última vitória aqui contra o Botafogo de Ribeirão Preto, quando o Esli Garcia cobrou o escanteio com o gol do Cadu, eu vi o Lourenço falando para o Esli, vai lá e cobra. Normalmente ele que cobra faltas e os escanteios, e particularmente naquele jogo ele não fez isso. Não sei se ele está com alguma situação mais grave por ali. Esses jogadores, Luiz, a que ponto eles podem fazer faltas ao time do Goiás no clássico, principalmente o GG e o Lourenço?
2: Como você falou principalmente, eu vou usar a palavra principalmente também, porque é principalmente porque é um clássico, né? E você tem que estar aí com os melhores jogadores aptos a jogarem, né? E no clássico todo mundo quer jogar. Eu entendo se for meia boca esse problema de contusão, eles vão dar uma acelerada para ir pro jogo, mas faz muita falta, né? Principalmente esse Lourenço. Lourenço no jogo talvez seja o jogador mais regular do Goiás até agora dentro do Campeonato Brasileiro, né? Ele e o Lucas Rodrigues, para mim, são os dois jogadores mais regulares aí da meiuca. Tem esse outro volante, né?
1: GG.
2: Não, o outro.
0: Felipe Machado.
2: O Machado também é muito bom jogador, né?
1: Sim.
2: No que pese, ele teve alguns problemas, né? Ele foi expulso, é terceiro cartão.
1: Por duas vezes.
2: Às vezes ele excede muito, mas.
1: É que é o pé de ferro, né, Luiz?
2: É o pé de ferro, é o cara que. A equipe do Goiás precisa de todos os jogadores, né? Mas ultimamente aí, a entrada do Erli Garcia, que você tocou no nome do Erli Garcia, tem sido muito benéfica. Tá entrando bem, dando assistência toda hora, fez gols outro dia aí. É um jogador que tem que ganhar mais minutagem. Aí você pergunta, vai para ser titular? Não sei se é o momento ainda, mas é um jogador que o treinador tem que olhar com mais carinho, porque o Erli Garcia andou desequilibrando aí jogos importantíssimos que estava travado. Ele com um toque de mágica lá colocou os jogadores na cara do gol e o Goiás venceu. Eu entendo que o 11 do Goiás hoje é melhor do que o 11 do Atlético, Divino.
1: É, né?
2: E principalmente que se voltar o Lourenço, esse Machado, essa turma aí, já tem o Rodrigues, o Lucas Rodrigues. Depois vem o Lourenço.
1: E aí aquela pergunta que eu ia fazer para vocês na apresentação de segunda-feira em relação ao Lucas Rodrigues, o jogo do Goiás até então estava marcado para domingo. Porém a CBF antecipou esse jogo a pedido do Atlético, se antecipou para sábado. Até hoje, no aquecimento que o Luquinha estava fazendo
2: próximo.
1: É para
2: fugir da Copa, do
1: Amistoso do jogo da
2: Brasil,
1: seleção,
2: né?
1: Brasileira, né? Eu perguntei pro Luquinha, você viaja quando pra seleção brasileira? Vai apresentar quando na Comari? Eu pensei que seria domingo, não, ele viaja na segunda-feira pela manhã, é que ele vai estar chegando lá no Rio de Janeiro,
2: E esse menino,
1: só resta saber se ele vai descer de helicóptero também, né?
2: E esse menino, se ele conseguir ser titular lá, vai voltar bem valorizado, né? Que a seleção brasileira, a Nike, isso aí valoriza demais um atleta.
1: E é a esperança do time do Goiás em relação ao faturamento, talvez ainda nesta temporada de 2026. 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E aí, Richard, em relação aí a esses três jogadores, o Felipe Machado, o técnico Daniel Paulista já falou hoje na coletiva que ele volta sim a vestir a camisa esmeraldina, porque saiu do time no domingo passado, não por problemas físicos nem nada, foi problemas particulares, graças a Deus, tudo bem, já tá recuperado aí a situação do familiar dele que ficou hospitalizado e ele retorna. E o Lourenço e o GG são dúvidas para esse clássico, Richard.
0: São dúvidas pela parte clínica, né? Porque na parte técnica são jogadores de confiança do Daniel Paulista. Até acredito, se eles tiverem condições de atuar, é esse quarteto que vai entrar no jogo. Felipe Machado, Lucas Rodrigues, Lourenço e GG. Essa formação, essa formatação, esses quatro.
2: O Lucas Lima, tá fora?
0: Eu acredito que sim.
2: No seu time.
0: No meu time. Eu acredito
1: que.
0: Se o GG for pro jogo, é o que estou falando. Tira esses jogadores do jogo por problemas clínicos. Se eles estiverem bem, é esse quarteto que vai pro jogo contra o Atlético. Por quê? essa forma de jogar, esse desenho tático que o Daniel Paulista tem, esse quarteto no meio para dominar o adversário, para ter posse de bola, ele não abre mão disso. Embora o Goiás perde muita força ofensiva pela esquerda, ataca sempre pela direita ou até pelo corredor central. Só que esses caras no meio, esse quarteto, eles não dão muita verticalidade ofensiva ao time do Goiás. Eles não têm característica de chegar como meio ofensivo. Eles são de muita armação e domínio sobre o adversário, posse de bola. Por isso me preocupa, porque não tem força. Quando chega no segundo tempo, Divino, o Goiás tem ganhado os jogos todos no segundo tempo. Porque
1: com as alterações
0: que o Daniel Paulista, o campo está mostrando para ele, as partidas estão mostrando para ele que ele precisa de atacar também, alternar boas situações de ataque, não só pela direita, mas sobretudo pela esquerda, com Wesley Garcia, ele tem Bruno Sávio, ele tem Pedrinho, ele tem o próprio Cadu, ele tem quatro opções ali pela esquerda, mas ele está insistindo nesse quarteto, e esse quarteto ele não dá força ofensiva, principalmente no primeiro tempo.
2: O Richard falou sobre o Pedrinho. Pedrinho tá fora do radar, né, rapaz? Tá muito tempo que não entra em campo.
1: Não, e até lembrando em relação a isso, Luiz, eu observei hoje lá, eu achei, não sei se ele tá fora do peso não, hein? Talvez eu esteja exagerando em relação ao Pedrinho. Eu achei ele meio rochuchudinho hoje lá no treinamento. Chegou, ele sempre entra lá, faz o nome do pai, fica erguendo as mãos pro céu ali na hora que ele entra pro treinamento, pedindo certamente aí que Deus abençoe outra caminhada, né?
0: E é uma pena,
1: mas
0: porque
1: eu acho que ele não tá muito bem, não.
0: O que a gente já viu o Pedrinho fazer do lado esquerdo do Goiás, eu não sei o que está acontecendo lá dentro. Não sei, a gente não acompanha treino, não tem informação nenhuma dentro do Goiás, mas é um garoto que tem potencial, já mostrou isso nos jogos, principalmente na Serrinha no ano passado. Então, alguma coisa está acontecendo, porque ele não pode desaprender, ele não pode perder aquela intensidade que ele tinha. Esse garoto tinha que chamar, tinha que dar oportunidade, sequência de jogos, o treinador dá confiança para ele, para ver se ele volta àquela boa fase, porque...
2: Tem que ver também, Rich, você tá querendo, né? Como é que tá o dia a dia dele, fora das quatro linhas, as noites. Parece que já foi visto aí na noite, então isso aí atrapalha muito, hein? Um jogador jovem, pega aquela empolgação aí, quer sair com os mais experientes, acaba se dando mal. A gente não sabe se ele é da noite.
1: Em relação a isso, eu acho que não, viu, Luiz? Não. Eu acho que não é da noite, não. Ele é um menino centrado, eu tenho informação, já até perguntei em relação a isso, ele é centrado. Detalhe que eu não sei que depois daquela contusão que ele teve o ano passado, né? Até quando o Jair Ventura estava aqui, que ele teve a melhor oportunidade e o melhor momento dele foi justamente com o Jair Ventura. Aí veio aquela contusão, até pintou aí uma negociação para fora do país, não deu certo. E depois da contusão que ele veio, ele anda ali meio que puxando um pouco, me parece, a perna. Eu acho que ele não vem rendendo até em relação a isso
2: contusão
1: daí.
2: Contusão também arrebenta jogador, né?
1: Deixa eu mandar um abraço especial. Que volta. Pra quem, Luiz?
2: Pro João Luiz, que também aí foi atleta de futebol. Ele tá sempre ligado aí na marca do pênalti, aqui no apito esportivo. Vai levando. Parceiro é parceiro, né, mesmo?
1: Sempre. Um abraço para ele, então. São 10 horas mais 19 minutos. Aliás, o Renato, temos que ir para outra parada agora ou vamos soltar aquela matéria do Goiás de imediato? O que você manda aí, mestre? Pode ser? Então vamos trazer aí o técnico Daniel Paulista, porque a gente participou da coletiva lá hoje à tarde e eu separei um trecho da fala dele que ele reclama da sequência dos jogos no Brasileiro da Série B, que agora a CBF acabou divulgando ontem, né? Os horários e os dias dos jogos, onde o Goiás vai ter um intervalo de 10 jogos depois do Atlético. Agora ele vai ter um intervalo de 10 jogos para pegar a equipe do Novo Horizontino. E aí depois vai fazer 3 jogos seguidos no intervalo de 8 ou 9 dias. E aí, inclusive, teve a informação de que o Goiás vai tentar, junto à Federação Goiana de Futebol, para falar com a CBF, de tentar aí trazer um desses jogos para dentro desse intervalo de 10 dias.
0: Pois é.
1: Para não sacrificar, pois não.
0: Mas essa sequência aí de 3 jogos em 9 dias é só pro Goiás ou é a rodada completa?
1: Não, só pro Goiás.
0: Ele tá no direito de reclamar.
1: Ele manifesta em relação a isso, Renato? Tá no ponto aí? Solta aí pra gente ouvir então o técnico Daniel Paulista falando disso daí. Vamos lá.
14: Pro clássico, você já planeja alguma mudança técnica na escalação inicial?
16: Olha, eu acho que não é só quem troca e entra que vai bem. Eu acho que isso mostra a força que o nosso grupo tem. Mas também houveram também mudanças de início de jogo que também foram bem. Né? As mudanças contra o Vila Nova, que ninguém se esperava um Cadu e nós conseguimos vencer com ele, né? O Djalma fazendo a lateral esquerda, que até então não tinha jogado nenhum jogo, entendeu? É claro que quando você vence e há um destaque, talvez por uma finalização ou um gol ou algo nesse sentido, se queira uma escalação de titularidade, mas aqui eu trato todos como titulares. E vai muito em cima de uma estratégia de cada jogo. Se a característica daquele atleta for a ideal para aquele jogo, ele vai ser colocado ou de frente ou durante a partida, se a gente entender que é a necessidade. Então, assim, eu não me preocupo com isso. Eu estou muito satisfeito, muito feliz com a força que o meu elenco e a resposta que o nosso elenco tem dado dentro dos jogos. E acho que isso é o que mais me motiva. A gente vê trocas na defesa, a gente vê trocas nas laterais, a gente vê trocas no meio campo, a gente vê trocas no ataque, e muitas vezes são trocas por estratégia e não por desempenho. São aquilo que a equipe vai precisar dentro do jogo, e isso não tem sido feito só agora, isso tem sido feito uma constante. É que às vezes passa despercebido para quem não enxerga a questão com um pouco mais de tática, né? De posicionamento, de característica, mas é uma coisa que vem acontecendo desde o início com a equipe do Goiás e não vai mudar agora.
1: Beleza, tá aí, portanto, o técnico Daniel Paulista, um trecho da coletiva dele hoje à tarde lá no CT. Pinheiro, ele falando aí dessas alterações, gente pedindo aí Esli Garcia como titular, o próprio Cadu na manutenção também. E aí, Luiz Duarte?
2: Aí é bom pro treinador, né, Divino?
1: Porque as opções, né?
2: É porque tem, quando você tem vários jogadores à sua disposição, rendendo, querendo, lutando pra poder brigar pela posição, é bom. Ruim é quando os caras tá fazendo corpo mole, não tem pagamento e tal, e aí é ruim pro treinador. Isso aí é um problema que todo treinador quer ter.

0: que entrou e deu seu cartão de visita. Então o Goiás está crescendo numa hora boa, numa hora boa. É, porque perdeu 3 jogos, aí agora tá crescendo. A hora boa que eu digo que vai pegar o Atlético, né? Vai pegar o Atlético em um clássico. Então, ele vai pra cima do Atlético. O momento do Goiás pra disputar esse clássico é bem melhor do que o Atlético contra o Goiás, que o Atlético vem de derrota, o Goiás vem de vitória.
1: São 10 horas mais 24 minutos em Goiânia. 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Saiu outro gol do time do Cruzeiro, intervalo de primeiro tempo, né?
0: É.
1: Cruzeiro 2-0 ainda.
0: Não, tá 1-0.
1: Tá 1-0 ainda.
0: O gol foi anulado.
1: Ali era o replay. Ah, foi anulado o gol. Anulado. Aquele gol lá então. Ô, Richard, e aí a fala do técnico Daniel Paulista?
2: É, esses questionamentos vai surgir daqui por diante, porque tá todo mundo observando, principalmente o torcedor, que no segundo tempo, quando ele começa a mexer, que ele solta mais o time tem outro tipo de rendimento, tem outro tipo de força ofensiva. Por que não logo desde o início? Eu acredito que nesse clássico, por quanto o Atlético jogando fora, ele vai manter esse quarteto, mas vai chegar uma hora, com certeza, nesse campeonato, escuta o que eu tô falando, que ele vai ter que mudar o desenho tático desse time. Ele vai botar dois médios, dois volantes ali, um meio ofensivo e dois caras de beirada, porque ele vai precisar de buscar vitórias, porque esses, os primeiros tempos do Goiás estão muito travado, o time não joga no primeiro tempo, o time é burocrático, viu, Richard?
1: Em um momento da entrevista, inclusive, são outros trechos em que ele fala de uma situação de que ele vem utilizando assim e não vê por que mudar esse esquema de trazer ali a formação no 4-4-2, ora o Anselmo Ramon, não ora vê, o próprio
2: não,
1: Cadu.
2: Não vê por que mudar? Porque ele ganhou de 1-0 do Vila, o grande clássico, num jogo, o gol saindo no final, com os caras que ele colocou no segundo tempo, que deu outra dinâmica de ataque pro time. Não muda porque ganhou no final do jogo do Botafogo, quando a coisa tava caminhando para empatar e a torcida já impaciente, e não muda porque ele ganhou fora com o Avaí com um jogador a menos e soltou o time só no segundo tempo. Vai chegar a hora, por que que eu falo isso? Vai chegar a hora das coisas não derem certo, tão certo no segundo tempo como vem dando, e aí ele vai ter que soltar o time, porque é a lógica da coisa. Você não, o lado direito, Luiz, do Goiás é muito sacrificado com o Jean Carlos somente. Você vê que o Jean Carlos às vezes é criticado porque as jogadas
1: e Diego, vem sempre Diego, sendo substituído Diego, no segundo tempo.
2: Diego Caio e Jean Carlos são sacrificados porque as jogadas de ataque só saem por ali e não tem condição física para tal. Então, por quê? São 4 homens no meio que não dão essa força ofensiva para tal, que não tem nem o meio ofensivo, e o lado esquerdo fica somente pro Nicolas atacar, e o Nicolas não tem essa força ofensiva que o Diego Caio tem na direita.
0: O Goiás é um dos poucos times do futebol brasileiro que joga no 4-4-2. Por quê? Porque os jogadores são qualificados. Você tem ali o Machado, você tem o Lourenço, você tem o Lucas Lima e o Lucas Rodrigues, né? Então, são 4 jogadores bem, que tem uma técnica apurada, e cada um com um jeito de trabalhar com a bola. O Lucas Lima trata a bola de meu amor, né? Que sabe jogar direitinho. O Lourenço é um jogador com a bola no pé, ele dificilmente erra um passe, a bola parada também, ele é campeão. Aí vem o Machado, que é madeira de dar em doido, né? De vez em quando ele pega terceiro cartão aí, enfim, expulsão, mas tá dando certo. Aí eu vou nessa com o Rich também. Daqui a pouco, a hora que começar a dar errado, aí tem que mudar. Enquanto estiver dando certo, ele vai rasgando pra frente. Por como o único time do Brasil, eu acho que não tem 5 times do Brasil que joga no 4-4-2, né? E o Richard falou um negócio interessante do lado direito. Só que o lado direito do Goiás pode ser sacrificado, mas tá surtindo efeito, né? E é disso que o jogador faz. O jogador, quando vai no ataque, ele erra uma bola, ele cansa mais rápido. Agora, quando acerta as bolas, ele não cansa. E esse cara tá indo pela direita, cruzando bola toda hora e não tá cansando, tá enchendo o balaio de assistência, né? Ele e o Wesley Garcia são bem demais na assistência. Então, eu vejo o Goiás aí, falo e repito, num bom momento, o melhor momento dentro do Campeonato Brasileiro é esse agora do Goiás.

0: São 10 horas mais 28 minutos, mais uma parada e a gente volta já já.
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8: Aqui no apito esportivo, 10 horas mais 34 minutos em Goiânia, nesta noite de quinta-feira. Renato, eu quero um hino agora do Dragão da Campininha, o nosso querido Atlético Goianiense.
9: meu Atlético, meu estandarte.
8: Atlético que é adversário do Verdão no próximo sábado, 16h, lá no estádio Antônio Ascioli. Para trazer as primeiras do Atlético, eu chamo ele, nosso querido Igor Adorno.
10: Muito boa noite, Divino Lucena, uma ótima noite pra você, a todos ligados no Apito Esportivo aqui na Bandeirantes. O Dragão vai chegando à reta final de preparação para enfrentar o Goiás no clássico às 16h do próximo sábado. E os ingressos já estão à venda para o torcedor atleticano. Amanhã começa a venda presencial lá no estádio Antônio Scioli, hein? A venda online já ocorre a todo vapor. E o Gustavo Coutinho, vai ou não vai para o jogo? Vamos falar muito do Dragãozinho que venceu no sub-20 e agora se garante na próxima fase. Vamos ouvir aqui os autores do gol e o Luciano, treinador da equipe. Tem isso e muito mais, tudo sobre o Dragão a partir de agora aqui no Apito Esportivo.
8: Valeu, Igor, trazendo então as primeiras do Atlético aqui no Apito Esportivo da noite desta quinta-feira. Olha os nossos internautas aqui, o Moacir Pereira: eu gosto de jogar no esquema 4-4-2 ou 4-3-3, mas o meio fica muito desguarnecido, é perigoso. Ainda aqui o Rodriguinho, programa nota 10, parabéns a todos. Luiz, estava esses dias lá na minha igreja, a Forte em Cristo, Fortes em Cristo. Grande abraço a todos, Rodriguinho, Rodrigo Hiroshi, ex-Vila Nova. Eu lembro do nome.
11: Rodriguinho jogava muito bola.
8: Ele estava na sua igreja lá, vocês encontraram
11: ele. Ele estava lá, estava no culto, mas eu não tive o prazer de ver o Rodrigo, não. Gosto dele, gosto da pessoa dele e da bola que ele jogava.
8: Estou tentando lembrar.
11: E agora ele está na mesma igreja que eu. Encontrar qualquer dia desse, debater aquela velha resenha,
8: quando,
11: né?
8: Quando ele vê você, que ele vai lá: ô Luiz, aí eu sou o Rodrigo e tal.
11: Rodriguinho é gente boa demais.
8: Exatamente. 10h36 em Goiânia. 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Ô Richard, e o time do Atlético, com algumas mudanças aí, o técnico Eduardo Souza também, será que uma derrota aí para o Goiás no próximo sábado pode colocar aí uma situação de insustentável a situação dele dentro do comando do Atlético, Richard?
12: Pode, a pressão pode ser que aumente, porque perde um jogo pro São Bernardo jogando muito mal, isso repercute em casa. Vinha de 6 jogos muito bons, muito competitivos. E aí, de repente, perde um clássico dentro de casa, pode afetar alguma coisa a situação dele. Mas ele tem como lidar com isso aí. Ele pode extrair mais desse time. Quando você me fez aquela pergunta: quem eu acho que ganha esse clássico? Eu acho, se ele entra com o Assis no lugar do Bruno Sávio, e se ele entra com o Leandro Vilela no lugar do Igor Henrique, acho que o time dá uma encorpada. Ele ganha muito com a entrada do Assis. O Assis é um cara que finaliza melhor que o Bruno José, tem mais habilidade, tem mais mobilidade, e o que diferencia mais ele do Bruno José, Divino, ele pode, em situações ofensivas, de organização ofensiva, ele pode flutuar por dentro e ser o segundo meio ao lado do Marrone, com a passagem do Everton. Quando o Bruno José jogou agora nesse jogo, ele travava muito o Everton, porque jogam na mesma linha, e o Bruno José não tem essa facilidade de também ir por dentro. Então ganha muito se ele voltar ao Assis. Assis é um cara que veio do Jataiense, um ótimo jogador, veio como meia, mas se adaptou bem àquele lado ali.
8: Também, né, cara?
12: Então esse cara, ele tem que ter sequência de jogo e ele tem que ter segurança que ele é o titular, para ele ganhar confiança e melhorar rendimento. Isso o Eduardo tem que atentar para isso. E quando o Leandro Vilela no meio, poxa, ele ganha em sustentação defensiva, ele ganha em marcação forte, poder de marcação ao lado do Cristiano, para combater esse forte meio do Goiás. Então eu acredito, se esses dois jogadores entrarem desde o início, eu acho que que o Atlético cresce e cresce muito a ponto de eu achar que o Atlético seja um pouquinho favorito, mais favorito à vitória que o próprio Goiás.
8: Ô Luiz, até dentro disso que o Richard tá falando aí, por que que o Eduardo ainda não definiu, não? Meu titular é esse aqui, mexe mais, uma hora o Hugo Henrique, uma hora o Leandro Vilela ali no meu campo, uma hora o Assis, essa indecisão, o jogador fica perdido aí e às vezes até não tem como ele desenvolver o melhor que ele pode?
11: É, até tira um pouco da confiança do jogador, né? Ele não sabe se vai entrar jogando, a pessoa chega e fala, e aí? Vai pro jogo? Eu não sei, depende do esperar no vestiário, né? Atira um pouco da confiança do atleta. Mas o Atlético tem ele tem um quarteto bom no meio campo, não sei, que parece que não tá fluindo. No papel, o Atlético é muito bom, mas quando a nega rola lá dentro, parece que não dá certo. O Rich falou aí do Igor Henrique. O Igor Henrique teve uma queda também de produção. Esse Assis, quando
8: ele voltou a ser aquele Igor Henrique do Vila Nova, né? O ano passado.
11: Né? Os três jogadores que eu gosto mais no Atlético, goianiense, são os dois zagueiros, né? O goleiro falha muito. Esse goleiro do Atlético anda falhando.
8: O Adriano Martins e o Tito?
11: O Tito e o Adriano. Não, o Barreto e o Tito.
8: Ah, o Júnior, né? Barreto.
11: Aí. O lateral direito também joga direitinho e vem pro meio campo aqui. Esse Cristiano também come a bola, né? Cristiano joga muito. Igor Henrique teve uma queda de produção. Eu acho que o treinador do Atlético tem que arrumar uma vaga aí pro Assis, né? Não tem jeito, o Assis joga muita bola. Ele joga de 10 na meiuca e joga pelo lado também, como o Richard tava falando, né? Mas o time do Atlético, a gente olha no papel e fala, não tem como esse time ganhar. Chega lá e não consegue ganhar. Agora, um jogador de destaque mesmo do Atlético, de verdade, é o Geovane Soares. Esse cara é diferente. Ele é insinuante, ele vai pra cima, ele dribla, ele chuta, ele faz gol. É um jogador que as principais jogadas do Atlético tem saído dos pés dele.
8: E você já então tá dando uma dica para o Daniel Paulista, é isso mesmo?
12: Sim, e outra coisa, o Luiz foi muito bem agora falar do Geovane. O Geovane hoje é o melhor atacante do Atlético hoje, é aquele cara insinuante, é o cara que quebra as linhas de marcação num contra um, e ele vem com confiança. E nesse jogo agora com
8: Goiás.
12: Não, com o São Bernardo, ele foi muito pouco usado.
11: É.
12: As bolas não chegaram. Cara, quando você tem um jogador em alta, confiante, com essas características, bola tem que chegar nele a todo momento, porque ele é o cara do um contra um, e pra você chegar mais perto da vitória, você precisa usar os lados do campo, e ele é o cara do lado do campo do Atlético. Então, muitas vezes, estavam insistindo com o Bruno José e o próprio Everton, e usando pouco, às vezes, o Geovane. O Geovane é o cara do Atlético hoje. Prepara a jogada para que no mano a mano ele possa vencer a marcação.
11: O Atlético hoje ele tem que dar preferência com a bola no pé, ele tem que dar a preferência pro Assis e para o Geovane Soares. Esses dois jogadores aí, eles são furadores de cativeiro. Ele vai para cima, eles no um contra um, eles arrastam o jogo, vai para dentro. Então, os dois jogadores que têm mais características de puxar o jogo, de arrastar o jogo, é esse Geovane Soares e o Assis.
12: E aqui não é uma dica, não tô dando dica. Eu tô vendo uma possibilidade do Atlético melhorar a fase ofensiva dele, porque você falou que o treinador, se perder, de repente pode ser até demitido. Se eu sou Eduardo Souza, eu vou com esses caras aqui, porque consequentemente você, com esse desenho tático, com Geovane, Assis, Marrone, o Coutinho, a gente não sabe se joga, ou Jacó, as chances do Atlético fazer gol, ela cresce muito, muito mesmo, viu, Divino?
8: São 10 horas mais 43 minutos. Renato, mais uma parada e a gente volta na sequência aqui no Apito Esportivo.

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7: Divino Lucena. De volta aqui no apito esportivo, 10 horas mais 50 minutos e direto agora para as informações do time do Vila Nova. Renato, cadê o hino do Tigrão aí? Para o seu segundo compromisso fora de casa na tabela do Campeonato Brasileiro da Série B. Próximo domingo, horário atípico, às 11 da manhã, jogando em Londrina contra a equipe do Londrina. E o técnico Guto Ferreira trabalhou mais uma sessão de treinamentos hoje no CD do Vila Nova, visando este confronto. Ele que não tem aí o zagueiro Anderson Jesus, que recebeu o terceiro cartão amarelo no último compromisso, fica de fora. Em compensação, tem o retorno do zagueiro Pedro Romano, que cumpriu a automática pelo terceiro cartão amarelo no compromisso contra a equipe do Vila. Ganhou de quem mesmo, rapaz? No último compromisso aí, quando tô lembrando, do América Mineiro, lá fora de casa. E aí fica à disposição então para fazer dupla de zaga com o zagueiro Thiago Pagno Sá. E aí a expectativa de uma relação de formação do time do Vila Nova. Ele tem à disposição na lateral direita o Elias e também o Rainer, porém no último jogo ele começou com o Dudu ali pelo setor de direita e ele não vai contar com o atacante Della Torre, que fica de fora do Vila Nova aí há cerca de pelo menos 30 dias em relação a uma situação no joelho, aliás na panturrilha. O Della Torre então ficando aí um pouco no departamento médico do Tigrão e ele deve então ter uma formação do melhor 11 possível para esse confronto fora de casa contra a equipe do Londrina. O Tigrão que vem bem colocado na tabela de classificação no Brasileiro da Série B, quarta colocação neste momento, com 19 pontos, apenas a um ponto do São Bernardo, que é o líder da competição. E aí eu já vou direto com você, Richard, e também com o Luiz Duarte, em relação ao time do Vila Nova. O Tigrão, será que consegue mais uma vitória fora de casa, desde que o técnico Guto Ferreira coloque uma melhor formação? Para ele, ninguém tem posição cativa no seu time titular, Luiz.
8: É, o time do Vila, o adversário do Vila, ele é
7: Londrina.
8: É o Londrina.
7: Tá na zona do rebaixamento.
8: É um time que tá fazendo uma campanha muito fraca, né, Divino?
7: 18º.
8: E tá igual o América. O América é o último, o Vila foi lá e bateu. Então, esse tipo de adversário, assim, você tem que aproveitar e amassar mesmo, ir para amassar, para ganhar o jogo. O Vila tem time, independente de quem vai jogar, o Vila tem 15 jogadores aí, praticamente do mesmo nível. Eu gosto muito da entrada desse Pedro Romano, né? Esse Pedro Romano é um zagueiro muito bom. O que saiu lá, o que
7: fez. Anderson Jesus.
8: O Anderson Jesus também, eu gosto muito dele, porém não vai jogar, né?
7: Não.
8: Vai jogar o Pagno Sati e o Pedro, né? Eles estão meio entrosados, já tem vários jogos que você vem jogando junto, né? As laterais parece que ele tem dúvida, principalmente na direita, né?
7: É, então, é ou o Elias ou o Rainer, né? Mas no outro jogo ele colocou o Dudu.
8: A meiuca dele é muito boa, né? Ele tem Zé Vieira, ele tem
9: João Vieira,
8: o Dudu.
7: O Maranhão.
8: Ele tem esse Maranhão que ele gosta muito, né?
7: Então, e o Marquinhos Gabriel,
8: que é o jogador que pensa o jogo. Então a meiuca dele ali talvez seja o lugar mais forte
7: as últimas rodadas, né?
8: O setor que ele tem o melhor quarteto ali na meiuca. Talvez seja o ponto forte, a meiuca do Atlético. A meiuca do Vila e o ataque são os dois setores mais fortes da equipe do
7: Vila. Não vai ter o De La Torre agora pro próximo jogo, hein? Não vem. O Rafa Silva já tá no departamento médico da cirurgia.
8: Todo mundo que tá entrando no Vila parece que tá se dando bem, tá fazendo gols. Isso é que é importante. Sai um, entra outro, o jogador dá conta do recado. Então eu acredito que o Vila, pelo que o Vila tá jogando e pelo que não está jogando o adversário, eu ponho o Vila como favorito para ganhar do Londrina domingo, 11 da manhã.
7: E aí, Richard, do Vila Nova aí, para você, essas mexidas do técnico Guto Ferreira aí, o que você acha melhor aí para uma formação do 11?
9: O Pedro Romano, com naturalidade, volta à posição de titular, até porque foi titular grande parte desse ano já, até formando dupla de zaga com o próprio Pagno Sá, então não tem problema, e ganha ainda em velocidade, em recuperação, que num contra um é o melhor zagueiro do Vila nesse combate de um contra um, porque é um jogador veloz. E aí no meio campo, aí ele vai ter que definir, porque o Maranhão fez aquela partida muito boa, E quando ele entrou na equipe no lugar do João Vieira.
7: Do João Vieira.
9: Fez um jogo muito bom e aí ficou como titular. E ele, para que não escolhesse entre ele e João Vieira, ele leva o Dudu para lateral direito. E aí eu acho que não foi legal. Ele tem dois especialistas na posição. Eu acho que o Elias, ele precisa ganhar moral, precisa ganhar também confiança para ser aquele Elias do ano passado. Lateral que passa.
7: Será que eles não estão mostrando no treinamento que merece?
9: Pois é.
7: Jogadores específicos da posição.
9: E são bons jogadores. E aí o Guto Ferreira tem que fazer opção. Se ele vai com o Maranhão ou se ele vai com o João Vieira. Ou o próprio Dudu, de três vão jogar dois. É opção de posicionamento nas suas devidas posições, né?
7: E no setor de ataque?
9: Agora,
7: não tem o De La Torre, hein?
9: Se a Copa Centro-Oeste serviu pra alguma coisa pro Vila, foi pra descobrir o Gustavo Puskas. Tem que ir com esse garoto, tem que dar moral, é da posição, já fez gol no profissional, tá com intensidade, tá querendo oportunidade, é lançar ele sem problema nenhum, sem medo, tem certeza que dá conta do recado, Divino.
7: E o Janderson também, cresceu na mão do Guto Ferreira?
8: O Janderson tá bem, ele começou oscilando no início, mas agora ele deslanchou. O bom do Vila Nova é que ele perdeu vários atacantes, perdeu vários jogadores e mesmo assim, dentro do próprio elenco, o Guto Ferreira arrumou o time e o time vem ganhando. O Vila hoje é quarto colocado. É uma posição diferenciada. Tem muito tempo que ele tá ali nesse G6 aí. Então, o Vila Nova tá brigando. O Vila Nova, esse ano ele briga para subir. De todo jeito, do meu ponto de vista aí, o Vila Nova é um dos G6. Não tem para ninguém.
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8: Divino, só pra falar, dar uma adenda aqui, dar um crédito aqui pro Rian, né? Que o ataque.
7: Rian.
8: Você falou agora há pouco do
7: Rian, Gustavo Puskas e Janderson.
8: Do Rian e do Janderson. O ataque, praticamente um ataque reserva que está resolvendo. Porque o ataque titular na de verdade mesmo, seria hoje lá o De La Torre, o Rafa Silva
7: e o Rian, né?
8: E o Urso, se tivesse inteiro, né?
7: O Urso tá na transição.
8: Aí esses meninos estão entrando, eles, Gustavo Puska, o Janderson e o Rian, estão honrando e estão jogando bem, tá ajudando o Vila Nova.
7: Agora o detalhe é que para entrar com essa formação, ele teria que tirar um do meio campo, né? E seria quem a formação do meio campo? Maranhão, Dudu e Marquinhos? Maranhão, Vieira e Marquinhos?
9: No momento, na minha opinião, Dudu João Vieira e Marquinhos Gabriel, com toda certeza, era o meio campo titular. Aí vê as suspensões do João Vieira, o Maranhão entra bem, só que, na minha opinião, esse trio é o trio titular do Goiás.
8: Eu tô com o Richa nessa aí. Dudu, João Zé Vieira,
9: João e Vieira.
8: João Vieira, Dudu e Marquinhos Gabriel. Esse é o meio-campo que está dando certo no Vila Nova. Se bem que esse menino Maranhão também sabe jogar, não é bobo, não.
7: 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WhatsApp 629-9391-7282. 10:59. Para fechar aqui o apito esportivo desta quinta-feira, Richard Oliveira. Quem ganha o clássico no próximo sábado, Goiás ou Atlético?
9: Vou repetir aqui. Se o Eduardo Souza entrar com Assis na direita e com o Leandro Vilela no meio, eu acho que dá Atlético.
7: E se não for assim, perde.
9: Se não for assim, o Goiás ganha o jogo.
7: E você, Luiz Duarte?
8: Eu gosto muito do Atlético. Inclusive, eu tive uma fase boa lá no Atlético dos anos 80. Mas aqui você não pode utilizar o coração. Você tem que usar a razão. O Goiás hoje é mais time que o Atlético. Mesmo jogando lá no estádio Antônio do Ciolo. Pra mim, o Goiás ganha o jogo.
7: Independente se vai GG ou se vai Lucas Lima, se vai Anselmo Cadu.
8: O time do Goiás, independente de quem sai e entra, eles estão entrando bem, não tá decepcionando, né? E para fechar aqui meu destaque final, falar do Neymar, né, rapaz? Essa situação que ele tá atravessando, veja bem como é que fica a cabeça do cara, hein? Foi lá, deu uma machucadinha, trem virou machucadão, e agora virou uma contusão grande para deixar o cara fora da Copa. Veja bem como tá passando nesse momento a cabeça do Neymar. Eu, particularmente, torço para a seleção, e por torcer para a seleção, vou torcer para que o Neymar consiga se recuperar e consiga jogar, no mínimo, aí 80% dos jogos, porque se ele não tiver problema clínico, ele sobra na Copa do Mundo. Meu ponto de vista, cada cabeça é uma sentença. Tem gente que não gosta dele, né? Ele, 50% do brasileiro parece que não tá gostando dele, mas muita gente gosta e eu tô nesse bolo.
7: Um abraço, Luiz.
8: Valeu.
7: Foi bom. Falou, Richard. Até a próxima.
9: Valeu, até a próxima, Divino.
7: Valeu. Tá, então, fechamos mais um apito esportivo durante esta semana. Amanhã o Nilton está de volta, comandando, então, o apito esportivo desta sexta-feira. Para você que esteve conosco até aqui, muito obrigado, um abraço e até a próxima.
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10: Está no ar a voz do Brasil. As notícias do governo federal que movimentaram o país no dia de hoje.
11: Boa noite.
12: Boa noite para você que nos acompanha em todo o país.
11: Quinta-feira, 28 de maio de 2026.
12: Vamos ao destaque do dia: emprego.
11: Brasil tem o menor desemprego para o trimestre encerrado em abril desde 2012.
12: Em abril foram geradas mais de 85 mil novas vagas de trabalho formais. Luana Karen.
13: O Brasil encerrou abril com mais de 47 milhões e 800 mil empregos com carteira assinada.
11: E ainda, presidente Lula sanciona projeto que cria a Universidade Federal Indígena.
12: Será a primeira instituição de ensino superior do país voltada aos povos originários.
14: Aos poucos a gente vai ensinando o mundo a compreender que é possível, de forma civilizada, a gente garantindo a todos aqueles que habitam o planeta a ter os seus direitos.
11: Você vai ouvir também: combate ao crime organizado.
12: Nova operação avança na asfixia financeira e no fim das fraudes no setor de combustíveis.
11: Ação também impede que gasolina adulterada seja repassada aos consumidores.
12: Na apresentação da Voz do Brasil hoje, Mariana Jungmann e Luciano Seixas.
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12: O emprego no Brasil continua em crescimento.
11: No mês de abril, foram criados quase 86 mil postos de trabalho com carteira assinada.
12: E a taxa de desocupação no país é a menor desde 2012.
13: Em abril, a atendente Willy da Silva conseguiu uma posição em um restaurante no centro de Brasília. Ela estava desempregada há 6 meses e buscava uma oportunidade de trabalho que permitisse que ela tivesse mais tempo com os filhos.
15: Porque eu curto muito as crianças agora, né? Final de semana eu estou em casa com eles, é feriado, eu não trabalho. É uma coisa garantida, né? Ter um emprego fechado. Com a carteira assinada e tudo, eu vou ter todos os meus direitos, um dia eu sair e tudo mais.
13: Assim como Willy, milhares de brasileiros conseguiram um emprego no país este ano. Cenário captado pela Pesquisa Nacional por Amostra de Domicílios. De acordo com a PNAD Contínua, a taxa de desocupação no trimestre encerrado em abril foi de 5,8%, o menor nível da série histórica iniciada em 2012 para o período. No mesmo trimestre do ano passado, o percentual de pessoas procurando emprego no Brasil estava em 6,6%. A taxa de desocupação calculada pelo IBGE inclui apenas pessoas desempregadas que estão disponíveis para trabalhar e tentando encontrar uma posição. A coordenadora de pesquisa por amostra de domicílios do IBGE, Adriana Beringui, comentou o resultado.
16: O nível da ocupação segue em patamares elevados, né, mostrando que a capacidade de geração de trabalho e renda no mercado brasileiro segue de forma sustentada.
13: Outro dado que mostra o bom momento por que passa o mercado de trabalho no Brasil é o Cadastro Geral de Empregados e Desempregados, o CAGED, que mede a quantidade de trabalhadores com carteira assinada. Segundo o CAGED, em abril, foram criados no país 85.888 empregos formais. 3 dos 5 grupos da atividade econômica monitorados tiveram saldo positivo: serviços, construção e indústria. Já entre as unidades da federação, 24 das 27 criaram empregos em abril, com destaque para São Paulo, Rio de Janeiro e Minas Gerais. O ministro do Trabalho e Emprego, Luiz Marinho, destacou que o país deve continuar gerando empregos formais.
17: O potencial da economia brasileira é de crescimento. Ele vai continuar crescendo, portanto, creio que nós teremos mais de 1 milhão de empregos gerados como possível esse ano.
13: De acordo com o CAGED, o Brasil encerrou abril com mais de 47 milhões e 800 mil empregos com carteira assinada. O salário médio de admissão em abril foi de R$ 2.386,56. Reportagem Luana Karen.
11: Em suas redes sociais, o presidente Lula destacou a aprovação na Câmara dos Deputados do fim da escala de trabalho 6x1, sem redução de salário.
18: Segundo ele, as 2 folgas semanais significam mais tempo para estudar, se divertir, cuidar da saúde e ver os filhos crescerem.
11: Hoje, o presidente comemorou a aprovação durante encontro com a presidente do Suriname e disse que é uma conquista da sociedade brasileira.
19: Quem sabe um dia a gente consiga fazer com que as pessoas trabalhem o suficiente para sobreviver, o suficiente para enriquecer a economia brasileira, mas o suficiente para que eles possam ser felizes no mundo do trabalho.
18: Durante o programa Bom Dia Ministro, produzido pela Empresa Brasil de Comunicação, Paulo Pereira, do empreendedorismo, da microempresa e da empresa de pequeno porte, comentou um impacto sobre as mulheres.
20: Vou pegar um exemplo, as trabalhadoras domésticas, né, que vão ser muito afetadas pela escala 6x1. Nós temos 1,5 milhão de trabalhadoras domésticas. A mulher trabalha 6 dias, chega em casa, vai fazer o quê? Trabalhar, cuidar dos filhos, cuidar da família. Então, o impacto sobre as mulheres, sobre os setores menos escolarizados, sobre os setores de menor renda é muito grande para que essas pessoas possam ter uma vida melhor, cuidar melhor das suas famílias e, como eu estava dizendo, estudar mais, empreender mais. É importante ressaltar isso, o impacto econômico vai ser bom para muitos segmentos. E aqueles segmentos que podem ter um impacto diferente, nós vamos cuidar, nós vamos achar soluções.
11: A proposta do fim da escala 6x1 segue agora para avaliação do Senado Federal.
18: Passo inédito para o futuro dos povos indígenas no Brasil.
11: O presidente Lula sancionou agora há pouco a lei que cria a Universidade Federal Indígena, a primeira do país.
18: Com sede em Brasília, a nova universidade terá camping em diferentes regiões e vai oferecer cursos de graduação e pós-graduação.
2: Prevista para entrar em atividade no próximo ano, a UNINDE, Universidade Federal Indígena, será destinada a valorizar os saberes dos povos originários e práticas ancestrais. O ministro dos povos indígenas, Eloy Terena, é formado em Direito e diz que a Universidade Federal é um sonho de lideranças indígenas visionárias. Ele relata que a iniciativa será o maior investimento na escolarização dos povos indígenas.
21: A universidade será composta por indígenas em seus quadros e irá retratar essa pluridiversidade étnica que é o nosso país.
2: A Universidade Federal Indígena atenderá inicialmente 2.800 estudantes. A sede será em Brasília, mas unidades descentralizadas serão construídas em outras regiões do Brasil de acordo com a demanda e concentração dos povos indígenas. O ensino será voltado para a formação nos níveis de graduação e pós-graduação. Os cursos terão ênfase em gestão ambiental e territorial, políticas públicas, sustentabilidade socioambiental, línguas indígenas, saúde, direito, agroecologia, engenharias e tecnologias e formação de professores. Para o presidente Lula, o Brasil não pode abrir mão dos saberes milenares dos indígenas.
19: Aos poucos a gente vai ensinando o mundo a compreender que é possível, de forma civilizada, a gente garantindo a todos aqueles que habitam o planeta a ter os seus direitos. E a gente não pode prescindir do conhecimento milenar que os povos indígenas acumularam ao longo de tanto tempo nesse país e no mundo. Cabe agora ao Estado brasileiro pegar o prédio, prepará-lo para que a gente possa, no menor prazo de tempo, fazer uma festa com os novos alunos que vão entrar.
2: A UNINDE vai contribuir para a formação de profissionais especializados em educação intercultural e garantir a preservação das 274 línguas faladas pelos 305 povos indígenas do Brasil. Reportagem Graziele Bezerra.
18: O presidente Lula recebeu hoje a presidente do Suriname, Jennifer Gerling Simons.
11: No encontro, os dois líderes assinaram acordos de cooperação e se comprometeram a estreitar laços entre os países.
22: Durante visita oficial, a presidente do Suriname, Jennifer Gerling Simons, chegou ao Brasil acompanhada de mais 5 ministros. Durante encontro com o presidente Lula, os líderes assinaram 13 acordos de cooperação em áreas como defesa, segurança pública, comércio, energia e proteção da Amazônia. O Suriname vive um momento de crescimento econômico após a descoberta de grandes reservas de petróleo e gás natural. Lula afirmou que o Brasil quer ampliar ainda mais o comércio bilateral. Mesmo com um crescimento de 25% desde 2023, o presidente afirmou que ainda existe potencial para esse aumento.
19: Como vocês agora vão se transformar em grandes produtores de petróleo, a Petrobras pode trabalhar com vocês, aí a gente vai poder equilibrar a balança comercial, porque nós vamos importar um pouco de petróleo de vocês para compensar a nossa colaboração com o Suriname.
22: Na área ambiental, os dois países pretendem ampliar ações conjuntas de combate ao desmatamento e ao crime organizado na Amazônia, como afirmou o presidente Lula.
19: Estamos unindo esforços regionais no enfrentamento ao narcotráfico, ao tráfico de drogas, pessoas e armas de fogo. O novo acordo com a Polícia Federal vai ampliar nossa cooperação no combate a ilícitos transnacionais, com destaque aos crimes ambientais e de mineração.
22: Os governos também assinaram acordos para ampliar as conexões aéreas e marítimas entre os dois países e avançar no chamado Anel das Guianas, projeto de integração regional que liga o norte do Brasil aos países vizinhos da região amazônica. Reportagem Raquel Mariano.
18: Quase 60 mandados de busca e apreensão foram cumpridos hoje na Operação Fluxo Oculto.
11: A ação conjunta entre o governo do Brasil e estados tem como objetivo desmantelar fraudes e lavagem de dinheiro no setor de combustíveis.
23: Nesta nova fase da Operação Carbono Oculto, foram cumpridos 59 mandados de busca e apreensão em 5 estados: São Paulo, Paraná, Mato Grosso do Sul, Minas Gerais e Rio de Janeiro. A ação, batizada de Fluxo Oculto, contou com a participação de órgãos órgãos federais e estaduais. O alvo é um esquema criminoso no setor de combustíveis, envolvendo fraudes, sonegação e lavagem de dinheiro. As investigações identificaram 6 novas fintechs, empresas voltadas para serviços financeiros digitais, que, na verdade, operavam como bancos paralelos das organizações criminosas. O ministro da Fazenda, Dario Durigan, destacou a grande movimentação financeira das fintechs no esquema.
1: Uma movimentação total de 26 bilhões de reais em 6 fintechs nos últimos anos, o que acende o sinal de alerta dos órgãos de inteligência, que a gente espera avançar no combate ao crime organizado da maneira que encorpa, da maneira inteligente.
3: É que a gente faça essa ampliação ainda, tá certo? Os estados beneficiados nessa primeira etapa são Bahia, Ceará, Minas Gerais, Paraíba, Pernambuco, Piauí, Rio Grande do Norte e Sergipe, né? Os investimentos chegam a 250 milhões de reais.
18: E quais são os critérios de seleção das famílias atendidas pelo programa de cisternas?
3: Olha, boa pergunta, Luciano. Olha, o edital estabelece alguns critérios obrigatórios para participação. Por exemplo, as famílias precisam viver em comunidades rurais do semiárido, não ter acesso regular à água potável, por rede de abastecimento, e não ter sido atendido por programas de cisternas. Além, é claro, das residências ter as condições mínimas para instalação do equipamento. Telhado adequado, a captação da água da chuva, é importante que se tenha espaço suficiente no meio do terreno, né, para poder ter essas condições técnicas necessárias. Outro dado importante é que os critérios são situação de vulnerabilidade social, a pessoa tem que estar inscrita no Cade Único. As famílias chefiadas por mulheres têm prioridades. A presença de pessoas com deficiência também. Se é um deficiente na família, um deficiente físico, no núcleo familiar, tem prioridade também. E, obviamente, e um dado muito importante, que está se dando como prioridade também as populações de comunidades quilombolas.
11: Agora, presidente, as famílias que tiverem interesse em receber esses equipamentos, elas devem fazer o quê? Procurar a prefeitura, a FUNASA diretamente, preencher um cadastro? Como é que funciona?
3: Olha, essas 20.976 cisternas já foram feitas a partir de um critério já estabelecido pela FUNASA. A prefeitura fez o levantamento inicial e encaminhou a superintendência, né, da FUNASA, e as pessoas agora devem procurar a prefeitura para poder saber quais os locais. A prefeitura previamente já tem todas as comunidades que vão ser beneficiada. E nós da FUNASA também, nós vamos divulgar todas as comunidades que foram pré-selecionadas pelas prefeituras.
18: Muito bem, nós conversamos com o presidente da FUNASA, a Fundação Nacional de Saúde, Lenildo Moraes. Muito obrigado por sua entrevista aqui, a Voz do Brasil.
3: Obrigado, Mariana, obrigado, Luciano, boa noite a todos os ouvintes da Voz do Brasil.
11: O Ministério da Previdência Social e o INSS realizam nesse fim de semana um grande mutirão para atendimentos em diversas regiões do país.
18: São mais de 59 mil vagas destinadas a perícias médicas e avaliações sociais do INSS. As etapas obrigatórias para concessão de benefícios previdenciários e assistenciais.
11: O secretário de Regime Geral de Previdência Social, Benedito Brunca, disse que o tempo de espera vem caindo e destacou a importância do agendamento.
4: No Brasil, o tempo médio de espera no mês de abril estava em 40 dias. Na parcial que tiramos esta semana, esse tempo médio já caiu para 30 dias, o que é uma evolução de 10 dias. É importante que as pessoas que estão aguardando os atendimentos possam entrar em contato ou com o 135 ou no próprio aplicativo do meu INSS para poder fazer a confirmação e antecipar seu atendimento, porque isso vai abreviar o tempo da decisão do seu benefício.
18: Hoje, dia 28 de maio, é comemorado o Dia Internacional da Dignidade Menstrual.
11: No Brasil, dados do IBGE indicam que 15% das adolescentes deixaram de ir ao menos um dia na escola por falta de absorvente.
18: Para tentar mudar essa realidade, o governo do Brasil promove o Programa de Proteção e Promoção da Saúde Menstrual.
11: Em 2 anos, mais de 3 milhões de pessoas foram beneficiadas com itens de higiene e ações educativas.
5: A mineira Mariana Soares conta que menstruou pela primeira vez aos 13 anos de idade e desde então sintomas como fortes dores e enjoo são comuns para ela. Hoje, aos 22 anos, ela luta para que mais mulheres possam falar sobre saúde menstrual.
6: Eu sei que tem muitas vozes de meninas que sofrem como eu, mas não têm a oportunidade de às vezes saber que ela pode viver melhor. Isso é um direito nosso.
5: Combater preconceitos e tabus é um dos objetivos do festival Alana Ideia Fest 2026 para tratar sobre dignidade menstrual e proteção de meninas e adolescentes, como explica a diretora executiva do Alana, Flávia Dória.
8: 6 entre cada 10 meninas têm a rotina escolar abalada por essas dores menstruais e 4 em cada 10 meninas chegam a faltar na escola pelo menos uma vez por mês por causa dessas dores, que muitas vezes são incapacitantes. A gente precisa falar sobre isso.
5: A programação faz parte das ações do Dia Internacional da Dignidade Menstrual, comemorado nesta quinta-feira. Desde 2023, o governo do Brasil distribui de forma gratuita absorventes por meio do Programa de Proteção e Promoção da Saúde Menstrual. Em 2 anos, mais de 500 milhões de unidades já foram distribuídas, de acordo com a Coordenadora Geral de Atenção à Saúde das Mulheres do Ministério da Saúde, Mariana Seabra, além do fornecimento de produtos, ações educativas.
9: O programa tem um eixo de dispensação desses absorventes, né? Através do programa Farmácia Popular. E hoje é possível retirar essas autorizações para as beneficiárias que são inscritas no CadÚnico através do aplicativo Meu SUS Digital. A segunda forma é através do programa Pé de Meia e a terceira forma é justamente na Unidade Básica de Saúde, onde além da autorização, ela vai poder também ter todo o leque de informações.
5: Lembrando que o absorvente é distribuído de forma gratuita e o benefício é destinado a pessoas com idade entre 10 e 49 anos, inscritas no CadÚnico e com renda mensal de até R$218, estudantes da rede pública de baixa renda e pessoas em situação de rua. Reportagem Gabriela Noronha.
18: Amanhã é o último dia para fazer a declaração do imposto de renda.
11: A Receita Federal já recebeu mais de 37 milhões de declarações e a expectativa é chegar a 44 milhões de documentos.
18: Quem entregar fora do prazo estará sujeito à multa.
11: E essas foram as notícias do Governo do Brasil.
18: Uma realização da Secretaria de Comunicação Social da Presidência da República.
11: Com produção da empresa Brasil de Comunicação.
18: Fique agora com as notícias do Poder Judiciário e do Congresso Nacional. Boa noite.
11: Boa noite para você e até amanhã.

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2: STF homologa acordo para viabilizar operação de crédito ao BRB.
3: STJ define que qualificadora de violência de gênero também se aplica a agressões contra a mulher em relação homoafetiva.
2: Semana na conciliação. Trabalhadores de empresa de tratamento de água e saneamento de Campinas fecham um acordo de mais de 7 milhões de reais.
3: Boa noite, eu sou Marcela Luiza.
2: E eu sou Walter Lima.
3: O Supremo Tribunal Federal homologou nesta quinta-feira um acordo entre a União, o Governo do Distrito Federal, o Banco Central e o Banco de Brasília para viabilizar uma operação de crédito destinada ao reforço financeiro do BRB.
2: A decisão foi tomada durante a audiência de conciliação conduzida pelo ministro Luiz Fux. Marcelo Della Libera.
4: O acordo permite que o Distrito Federal contrate um empréstimo junto ao Fundo Garantidor de Crédito para capitalizar o banco. A operação terá garantia de um sindicato de bancos e contragarantia vinculada às verbas do Fundo de Participação dos Estados e do Distrito Federal e do Fundo de Participação dos Municípios.
3: O Comitê Nacional de Inteligência Artificial no Judiciário aprovou duas medidas para ampliar a segurança da inteligência artificial usada pela Justiça.
2: Coordenada pelo Conselho Nacional de Justiça, a manifestação técnica validou os riscos de inserção de comandos escondidos em documentos processuais e instituiu um Programa Nacional de Segurança para capacitação e com suporte e prevenção de riscos.
3: A manifestação técnica é a primeira medida nacional de orientação sobre o tema e deve ser submetida ao plenário do Conselho.
2: As medidas fazem parte das prioridades definidas pela gestão 2025-2027, coordenada pelo presidente do CNJ e do STF, ministro Edson Fachin.
3: Qualificadora de lesão corporal praticada contra a mulher pela condição do sexo feminino também se aplica em relação homoafetiva entre mulheres.
2: Essa é a conclusão do STJ. Fátima Uchoa.
5: Uma mulher foi acusada de insultar e agredir fisicamente a ex-companheira por ciúmes. O Ministério Público ofereceu denúncia por lesão corporal qualificada, considerando que a agressão foi cometida contra a mulher pela condição do sexo feminino e no âmbito doméstico. A Justiça de Santa Catarina condenou a acusada só pelo crime de lesão corporal em contexto doméstico. Já a sexta turma do STJ deu provimento ao recurso especial do MP. Segundo o ministro relator Rogério Schietti Cruz, basta o vínculo doméstico familiar ou de afetividade e a condição de mulher da vítima para aplicação do sistema protetivo, sendo presumidas a vulnerabilidade e, consequentemente, a motivação de gênero.
3: Trabalhadores de empresa de tratamento de água e saneamento de Campinas fecham acordo de mais de 7 milhões de reais.
2: A conciliação foi fechada durante a Semana Nacional da Conciliação Trabalhista. Rafael Oliveira.
6: O acordo encerra uma ação coletiva de 2018 sobre gratificação.

0: MPF pede a condenação dos 6 integrantes do grupo e fixação de, no mínimo, R$200 mil em multa por danos morais coletivos. Vanessa Pereira.
1: Segundo a denúncia, o grupo negociava ouro e diamantes extraídos ilegalmente no Brasil e no exterior, usando contatos e negociações no Peru para comercializar os minerais sem autorização. As investigações apontam investimento de R$350 mil na compra de ouro e negociações de pedras avaliadas em mais de US$100 mil. O MPF pede a condenação dos 6 acusados por exploração ilegal de recursos minerais da União, organização criminosa transnacional, contrabando e lavagem de dinheiro, além de multa mínima de R$200 mil por danos coletivos e sociais.
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2: Uma boa noite.
0: E até amanhã.
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1: Eu sou Paula Groba.
2: E eu sou Ricardo Nakaoka.
1: E estes são os destaques de hoje do Jornal do Senado, que começa agora.
2: Senado aprova retomada de benefícios fiscais para o terceiro setor e isenção de IPI para pessoas com deficiência.
1: Escala 6x1, Senado vai analisar proposta aprovada pela Câmara.
2: Segue para sanção presidencial política nacional para estudantes com superdotação.
1: Boa noite.
2: Boa noite.
1: Hospitais filantrópicos, entidades assistenciais e organizações sociais podem voltar a ter acesso a benefícios tributários suspensos nos últimos anos. O Senado aprovou um projeto que retoma incentivos fiscais para instituições do terceiro setor e também garante a isenção do IPI na compra de veículos por pessoas com deficiência.
2: A proposta segue agora para análise da Câmara dos Deputados. Mais informações com o repórter Alexandre Campos.
3: Os benefícios referentes ao imposto sobre a renda das pessoas jurídicas, contribuição social sobre o lucro líquido e COFINS, atualmente assegurados por uma lei complementar apenas às organizações da sociedade civil de interesse público e organizações sociais, vão se estender também a todas as entidades do terceiro setor, como afirmou a relatora do projeto, senadora professora Dorinha Seabra, do União do Tocantins.
4: Infelizmente, no formato que está hoje, a PAIS e outras instituições já consolidadas na área social perderiam esse benefício.
3: O texto aprovado ainda reverteu outras reduções de benefícios. Um incentivo que passará a valer se a proposta virar lei será o referente à doação ou destinação para patrocínio de parte do imposto de renda devido por empresas para projetos esportivos, culturais e sociais, como os voltados para crianças, adolescentes e idosos. Também foi retomada a isenção total de IPI na compra de veículos por pessoas com deficiência.
1: E os municípios com pendência fiscal já estão autorizados a receber recursos de emendas parlamentares. A publicação que garante essa mudança já saiu no Diário Oficial.
2: Esse e outros dispositivos tinham sido vetados pelo presidente Lula, mas o veto foi derrubado pelo Congresso. Repórter Marcela Diniz.
5: Com a promulgação de 4 dispositivos da Lei de Diretrizes Orçamentárias de 2026, que tiveram veto presidencial derrubado pelo Congresso, ficam permitidas doações de bens e valores no chamado defesa eleitoral, que começa 3 meses antes e vai até o final das eleições. Outro dispositivo autoriza municípios de até 65 mil habitantes que tenham pendências fiscais a celebrar convênios com o governo federal, receber recursos de programas e ter acesso a emendas parlamentares. Na sessão que derrubou o veto, o presidente do Congresso, senador Davi Alcolumbre, assinalou que essas demandas fizeram parte da marcha dos prefeitos a Brasília.
6: São estradas, são rodovias, são escolas, são unidades de saúde, são creches, são praças, enfim, são obras muito relevantes para os municípios brasileiros.
5: As outras 2 regras reinseridas na LDO autorizam o uso de recursos da Lei Orçamentária Anual em despesas que estão fora da competência da União e são relativas à malha hidroviária brasileira e à construção e manutenção de rodovias estaduais e municipais destinadas

0: à integração de modais de transporte ou ao escoamento produtivo.
1: Você sabe o que é ludopatia?
2: Ludopatia é o vício em jogos de azar. Essa compulsão provoca perda de controle, endividamento e impactos graves na vida familiar e emocional dos apostadores.
1: Muita gente vem se conscientizando de que essa atividade pode ser destruidora. Em meio ao avanço das bets no país, mais de 570 mil brasileiros já recorreram à plataforma de autoexclusão criada pelo Ministério da Fazenda para bloquear voluntariamente o próprio CPF em sites regularizados.
2: O crescimento do endividamento de famílias por conta do vício em jogos acendeu o alerta no Senado. Os detalhes com o repórter Rodrigo Rezende.
3: Pelo menos 570 mil pessoas já fizeram cadastro na plataforma de autoexclusão para acesso a sites de apostas. O sistema do Ministério da Fazenda traz a possibilidade do bloqueio voluntário em todas as bets legalizadas no Brasil. De acordo com o Ministério, do total de cadastrados, 207 mil usuários apontaram a perda de controle sobre o jogo e os impactos na saúde mental como principais motivos para a autoexclusão. O vício em jogos de azar, conhecido como ludopatia, atinge milhares de brasileiros, como alerta o senador Humberto Costa, do PT de Pernambuco.
4: Dados da Organização Mundial da Saúde apontam que a taxa de dependência em jogos de azar pode variar de 1 a 3% da população adulta. Se aplicarmos essa proporção ao Brasil, estamos falando de até 4 milhões de brasileiros já em situação clínica de vício.
3: Caso você deseje bloquear o seu próprio acesso aos sites e sistemas regularizados de apostas no Brasil, basta acessar autoexclusãoapostas.fazenda.gov.br. Lembrando que o exclusão é sem o tio. Você deve ter uma conta gov.br para fazer a solicitação e seu CPF será bloqueado em todas as casas de apostas.
1: Secas mais severas, chuvas intensas e eventos climáticos extremos podem marcar os próximos meses no Brasil com o fortalecimento do fenômeno El Niño.
2: Diante do risco de impactos na agricultura, no abastecimento de água e até no aumento de desastres naturais, o Senado reuniu hoje no plenário autoridades e especialistas para discutir medidas de prevenção e preparação. Os detalhes com o repórter Márcio Maturana.
5: O climatologista Carlos Nobre alertou que para este ano se espera uma intensidade maior.
6: Agora, maio, junho, julho, já temos 92% de probabilidade de começar um El Niño e outubro, novembro e dezembro desse ano, a probabilidade é 98% desse El Niño ser forte ou muito forte. Então, nós temos que nos preparar muito.
5: O senador Hamilton Mourão, do Republicanos do Rio Grande do Sul, disse que é preciso aprimorar o Plano Nacional de Proteção e Defesa Civil de 2012, tornando obrigatórias simulações anuais nos municípios.
7: Se não treinar, nós não vamos conseguir executar na hora que a catástrofe acontecer.
5: O senador Hermes Klan, do PL de Santa Catarina, acredita que o trabalho do Senado para fortalecer o planejamento dos municípios em áreas de risco é fundamental, mas não é suficiente.
8: Muitos municípios brasileiros, especialmente os menores, não têm estrutura técnica, equipe permanente ou capacidade de acessar recursos federais com rapidez. O município sofre a tragédia, mas o sistema público só chega depois da água baixar. Enquanto isso, seguimos repetindo o ciclo: desastre, reconstrução, novo desastre.
5: A sessão de debates foi pedida por todos os líderes partidários, com primeira assinatura de Esperidião Amin, do PP de Santa Catarina.
1: E a proposta que acaba com a escala 6-1 foi aprovada na Câmara dos Deputados na noite de ontem. O próximo passo agora é a análise dessa PEC pelo Senado.
2: Senadores, no entanto, divergem sobre a PEC, que garante aos trabalhadores 2 dias de descanso semanal remunerado. A proposta divide opiniões entre parlamentares e setores da economia. O repórter Douglas Castilho tem mais informações.
9: Uma das vozes contrárias à redução da escala 6-1 para de 5-2 foi o senador Oriovisto Guimarães, do PSDB do Paraná. Segundo ele, trata-se de uma medida demagógica.
10: O Brasil já tem o maior Bolsa Família de toda a história. Já tem auxílio gás. Já tem benefício de prestação continuada. Não tem cabimento. Não houve aumento de produtividade. Não houve investimento em máquinas.
9: Mas o senador irá já do PSD do Tocantins, destacou que a nova jornada é uma tendência internacional fruto justamente da modernização tecnológica.
11: Se a tecnologia já flexibilizou a jornada de 40 horas para os setores corporativos de tecnologia, é um contrassenso condenar o trabalho do comércio a um modelo rígido de aprisionamento de 6 dias por semana.
9: O senador Hamilton Mourão, do Republicanos do Rio Grande do Sul, considera a medida uma intervenção indevida do Estado.
12: Então, se eu vou trabalhar 1 dia, 2 dias, 3 dias, 4 dias, 5 dias, 6 dias, 7 dias, é uma decisão minha numa negociação com aquele que está me contratando.
9: O senador Rogério Marinho, do PL do Rio Grande do Norte, concorda com a livre escolha e apresentou uma nova PEC que será analisada pelo Senado em conjunto com o fim da escala 6x1. A proposta prevê a negociação entre trabalhador e patrão quanto à quantidade de horas trabalhadas e o pagamento proporcional às horas efetivamente cumpridas.
2: Com edição de Paula Groba e trabalhos técnicos de João Lira, o Jornal do Senado fica por aqui. Acompanhe agora as notícias da Câmara dos Deputados. Boa noite.
1: Boa noite e até amanhã.
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14: Parlamentares reduzem a jornada de trabalho semanal para 40 horas.
15: Proposta votada estende imunidade tributária de entidades religiosas.
14: Plenário amplia incentivos para a indústria brasileira de fertilizantes.
15: Cobertura de mais doenças com teste do pezinho avança na Câmara.
14: Boa noite. A Câmara examina projeto que organiza a ampliação do número de doenças que poderão ser detectadas pelo teste do pezinho. Vamos ouvir a reportagem de Maria Neves.
16: A Comissão de Saúde da Câmara dos Deputados aprovou o projeto que estabelece os prazos para ampliação dos problemas de saúde incluídos no teste do pezinho. Uma lei de 2021 lista 13 doenças a serem detectadas no exame. A legislação determina ainda que o Programa Nacional de Triagem deve ampliar a testagem em 5 etapas, mas não estabelece a data para início de cada fase. Hoje, o Sistema Único de Saúde testa os recém-nascidos apenas para as 7 condições previstas na primeira fase, que inclui hipotiroidismo, toxoplasmose e hiperplasia adrenal. Pelo texto aprovado, a segunda etapa de ampliação do teste do pezinho, que inclui a detecção de doenças raras genéticas e metabólicas, deverá estar em vigor até 2027. As demais etapas deverão ser implantadas a cada 2 anos depois de concluída a segunda fase. A relatora, a deputada Rosângela Moro, de São Paulo, ressalta que a triagem neonatal é uma das formas mais eficazes de prevenção em saúde infantil. Ela lembra que a detecção precoce de enfermidades permite intervenções terapêuticas antes da manifestação de sintomas.
17: A triagem, ela faz o diagnóstico de doenças antes mesmo delas se manifestarem. É extremamente importante que as mães exijam, levem os seus neonatos para fazer a triagem neonatal. Quanto antes diagnosticado, você trata, até impede o desenvolvimento da doença. Um dos exames, por exemplo, ele impede o retardo mental das crianças, se for diagnosticado e tratado dentro do devido prazo.
16: Ao apresentar o projeto, o deputado Eduardo da Fonte, do PP de Pernambuco, afirmou que as doenças raras atingem cerca de 13 milhões de pessoas no Brasil. Segundo o parlamentar, 75% dos acometidos por essas enfermidades são crianças e 30% delas morrem antes dos 5 anos de idade. Na opinião do deputado, ainda que as doenças raras não tenham cura, a detecção precoce é importante porque permite o tratamento adequado que reduz as complicações e o risco de morte. A proposta que estabelece datas para ampliação do teste do pezinho ainda será analisada pelas comissões de Finanças e Tributação e de Constituição e Justiça. Da Rádio Câmara de Brasília, Maria Neves.
13: Saúde. 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
15: Hugo Leal, do PSD do Rio de Janeiro, critica o entendimento da Justiça Federal, que, segundo ele, pode dificultar a avaliação de pessoas com autismo leve e restringir o reconhecimento de direitos. Para ele, a medida contraria avanços aprovados na proteção às pessoas com deficiência.
14: O deputado também manifesta preocupação com possíveis impactos no acesso a benefícios sociais por famílias atípicas. Hugo Leal informa ainda que solicitou audiência pública para discutir os efeitos da medida e cobrar esclarecimentos sobre o tema.
13: Direitos Humanos.
15: Em defesa do Bolsa Família, Benedita da Silva, do PT do Rio de Janeiro, afirma que o programa é um instrumento de dignidade e combate à fome. Segundo a deputada, a maioria dos beneficiários conseguiu deixar o auxílio ao longo dos anos por meio da inserção no mercado de trabalho.
14: Benedita da Silva também aponta contradição em setores da elite que criticam investimentos sociais à população mais pobre, mas silenciam diante de subsídios e isenções concedidos a grandes empresas. Ela ressalta que as políticas de transferência de renda foram fundamentais para retirar o Brasil do mapa da fome.
13: Economia.
15: Câmara estende imunidade tributária das igrejas para a compra de bens e serviços destinados ao funcionamento das entidades. O repórter Marcelo Larcher tem as informações.
18: O plenário da Câmara aprovou proposta de emenda à Constituição que amplia a imunidade tributária das igrejas de qualquer culto para alcançar também a compra de bens e serviços necessários ao funcionamento das entidades religiosas. Imunidade tributária é quando o governo fica proibido de cobrar um imposto. A imunidade sobre patrimônio e renda já está assegurada às igrejas por diversas leis. A proposta aprovada deixa claro na Constituição que a imunidade tributária vai valer também para a aquisição de bens ou serviços necessários para a implantação, manutenção e funcionamento das entidades religiosas e templos de qualquer culto. A imunidade é estendida ainda para as creches, comunidades terapêuticas, mosteiros, seminários, conventos, serviços de acolhimento institucional, atividades sociais e assistenciais e demais atividades sem fins lucrativos. As condições e critérios de habilitação terão de ser definidas por lei complementar que ainda vai ser aprovada. Relator da proposta, o deputado doutor Fernando Máximo, do PL de Rondônia, diz que a proposta dá mais segurança jurídica para a imunidade já prevista na Constituição. Deputados da base do governo disseram que a proposta amplia um privilégio e permite que entidades ligadas à igreja sejam também beneficiadas por uma renúncia fiscal que será paga pelos demais contribuintes. Foi o que disse o deputado Pedro Czai, de Santa Catarina, líder do PT.
19: Três leis e a Constituição deixa claro o apoio, a isenção tributária, a imunidade. Agora, o que se quer é extrapolar por várias modalidades de imunidade tributária, como alguém dá uma palestra, ganha 200 mil, alguém compra um avião de 20 milhões, porque vai ser para atividade religiosa.
18: O autor da proposta, deputado Marcelo Crivella, do Republicanos do Rio de Janeiro, diz que a imunidade prevista na Constituição para as igrejas não existe na prática.
20: É só isso que nós queremos. Que a imunidade prevista na Constituição aconteça na prática. Eu já paguei imposto sobre tudo. O dinheiro que eu dou para a igreja não é para pagar imposto de novo. E outra coisa, se comprar um avião, um helicóptero, o senhor acha que a Receita Federal vai devolver isso?
18: A proposta de emenda à Constituição que amplia a imunidade tributária das igrejas de qualquer culto seguiu para análise do Senado. Da Rádio Câmara de Brasília, com informações de Daniele Lessa e Antônio Vital, Marcelo Larcher.
13: Justiça.
14: Para Rogério Correia, do PT de Minas Gerais, o suposto uso de fundos de previdência estaduais, como o Rio Previdência, em instituições privadas, levanta suspeitas de favorecimento político. Ele alega que as denúncias sobre o Banco Master revelam uma relação que envolve integrantes da oposição.
15: Rogério Correia cobra a responsabilização de todos os envolvidos no caso e exalta a atuação das instituições de controle e do judiciário. O deputado espera que as investigações alcancem todos que desviaram os recursos de aposentados.
14: Marcon, do PT Gaúcho, denunciou supostos esquemas ligados ao Banco Master. Ele alega que o senador Flávio Bolsonaro teria visitado o banqueiro Daniel Vorcaro em busca de repasses para despesas do ex-deputado Eduardo Bolsonaro nos Estados Unidos e formação de Caixa 2 para campanhas eleitorais.
15: Marcon exigiu também explicações do presidente nacional do PL, Valdemar da Costa Neto, e da liderança da legenda no Rio Grande do Sul sobre as graves acusações de desvios e benefícios financeiros ilícitos.
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21: Votação.
14: A Câmara aprovou um projeto que cria incentivos para a indústria nacional de fertilizantes. A repórter Daniela Lessa explica que a intenção é tornar o Brasil menos dependente do mercado externo.
22: O plenário da Câmara aprovou o projeto que prevê diversos benefícios tributários, ou seja, descontos no pagamento de impostos para estimular a produção de fertilizantes no Brasil. O projeto cria o Programa de Desenvolvimento da Indústria de Fertilizantes, o Profert, que concede até 10 bilhões de reais em subsídios em 5 anos para fábricas de fertilizantes. Hoje o Brasil importa mais da metade dos fertilizantes e fosfatos utilizados na agricultura, principalmente de países como a Rússia, a China e os Estados Unidos. A proposta, já aprovada pelo Senado, está baseada em renúncia de receitas, ou seja, o governo deixa de cobrar impostos para estimular o setor. O texto final, apresentado pelo relator, deputado Júnior Ferrari, do PSD do Pará, limita essas desonerações em 2 bilhões de reais por ano e fixa prazo máximo de 5 anos para os benefícios. O projeto beneficia empresas com projetos aprovados pelo Ministério da Agricultura. Além disso, obriga a mistura obrigatória de fertilizantes nacionais no produto consumido e comercializado no país, começando com 2% ano que vem e chegando a 30% em 10 anos. O argumento é que o Brasil precisa ficar menos dependente do mercado externo. As medidas foram criticadas pelo deputado Gilson Marques, do Novo, de Santa Catarina.
23: Ele trocou a antiga forma de lidar com o problema, que era a desoneração tributária de IPI, COFINS, e ele abandonou essa forma de incentivo para ter uma outra forma de incentivo, que na verdade é uma reserva de mercado, ou seja, beneficiar poucos indicados. E, além disso, ele se apoia em pilares que nós não concordamos. Por exemplo, a mistura obrigatória de fertilizantes nacionais. Isso não faz sentido nenhum.
22: A proposta também permite que o governo federal crie linhas de financiamento a projetos de produção, pesquisa e infraestrutura, o que ficará a cargo do BNDES. De acordo com o relator, Júnior Ferrari, a dependência de fertilizantes de outros países deixa o país vulnerável.
24: Esse projeto, ele é de suma importância, porque o Brasil, ele é um dos maiores produtores de alimentos do mundo. E hoje importamos cerca de 85 a 90% dos fertilizantes. Então corremos o risco de falta de alimento no Brasil e no mundo. Daí a importância desse projeto, porque é uma questão econômica, mas muito mais, e principalmente é uma questão de segurança alimentar.
22: Como foi alterado pela Câmara, o projeto que cria o Programa de Desenvolvimento da Indústria de Fertilizantes, com benefícios tributários para aumentar a produção nacional, voltou para análise do Senado. Da Rádio Câmara de Brasília, com informações de Antônio Vital, Daniele Lessa.
21: Agricultura.
25: Emidinho Madeira, do PL de Minas Gerais, denunciou o desvio de 850 milhões do Fundo de Defesa da Economia Cafeeira, principal aporte do governo federal ao setor. O parlamentar afirma que os recursos devem ser utilizados exclusivamente no fortalecimento da produção.
14: Emidinho Madeira cobrou ainda a redução imediata das taxas de juros do Funcafé para aliviar os custos dos produtores que enfrentam instabilidade de preços e sequelas de anos de seca, especialmente no estado mineiro.
21: Turismo.
25: Bacelar do PV celebra o desempenho da Bahia na atração de turistas internacionais e atribui o avanço do setor, entre outras coisas, à ampliação da conectividade aérea. O deputado também faz críticas à condução da política de turismo durante a gestão anterior.
14: Bacelar lembra ainda que o aumento da chegada de visitantes estrangeiros e a relevância econômica da atividade têm impulsionado a expansão do setor. Segundo ele, tudo isso reflete políticas públicas de incentivo ao turismo nacional.
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4: Trabalho.
25: Câmara aprova a redução da jornada semanal para 40 horas e 2 dias de descanso remunerado. O repórter Antônio Vital acompanhou a votação.
6: A Câmara dos Deputados aprovou por 472 votos a favor e apenas 22 contrários a proposta de emenda à Constituição que reduz a jornada normal de trabalho para até 40 horas semanais e garante 2 dias de repouso semanal remunerado aos trabalhadores. Horas antes, o texto apresentado pelo relator, deputado Léo Prates, do Republicanos da Bahia, foi aprovado em uma comissão especial por 34 votos. A 4. No plenário, o texto aprovado foi uma emenda.
7: 6-1 restringe acordos trabalhistas que desrespeitem um novo limite de horas. Ele também relaciona a alteração constitucional ao combate à exploração do trabalho e à sobrecarga enfrentada principalmente por mulheres.
25: Heloísa Helena, da Rede do Rio de Janeiro, afirma que o debate sobre o fim da escala 6-1 representa uma reivindicação histórica dos trabalhadores. Para ela, a mudança pode melhorar a qualidade de vida e reduzir a sobrecarga enfrentada por diferentes categorias profissionais.
7: Segundo Alexandre Lindemeyer, do PT do Rio Grande do Sul, a redução da jornada de trabalho é uma pauta histórica para o parlamento brasileiro. Ele observa que, com o avanço da tecnologia, não há mais justificativa para manter uma jornada que adoece os trabalhadores.
25: Bebeto, do PP do Rio de Janeiro, declara posicionamento favorável ao projeto que acaba com a escala de trabalho 6-1. O parlamentar relembra sua trajetória profissional como servente de pedreiro, camelô e feirante para reforçar seu compromisso com a defesa dos direitos dos trabalhadores.
7: Walter, do PT do Paraná, celebrou o avanço da votação para o fim da escala 6-1, destacando o impacto positivo da medida para mulheres, jovens e trabalhadores rurais. Segundo ele, a mudança promove uma rotina mais humana, além de alinhar o Brasil aos padrões de países desenvolvidos.
25: Pedro Paulo, do PSD do Rio de Janeiro, defendeu o fim da escala 6-1, destacando que a medida vai beneficiar milhões de trabalhadores ao reduzir o desgaste físico e mental. Ele afirmou ainda que o descanso adequado eleva a produtividade e saúde mental do trabalhador.
7: Ana Pimentel, do PT de Minas Gerais, afirma que a redução da jornada de trabalho sem redução salarial será uma conquista histórica dos trabalhadores brasileiros. A deputada afirma que o fim da escala 6-1 representa uma medida de justiça para quem enfrenta sobrecarga laboral.
25: Termina agora o Jornal Câmara dos Deputados, produzido pela Rádio Câmara. O programa teve trabalhos técnicos de Everson Urani e apresentação de José Carlos Andrade e Márcio Aquilissardi. Uma boa noite para você.
7: Uma ótima noite. A Voz do Brasil volta amanhã.
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0: Bandeirantes em São Paulo, Bárbara Bruno. E eu fico imaginando aqui também, assim, de fora, não é? Como deve ser gostoso, né? Receber esse carinho, né? As pessoas terem essa imagem que é mesmo, né? Do papai, da mamãe, da Anicete, do Paulo. Receber aqui a Julia Lemertz, que ela fala, puxa, não é? As pessoas ainda falam né? da minha mãe. Isso é muito legal.
1: É lindo.
0: Eu tenho muito contato com a Lígia Cortez, e que também, imagina, Raul Cortez e Célia Helena.
1: Claro.
0: Né? E as pessoas falam.
1: Tive prazer
0: isso.
1: de trabalhar com os dois.
0: O Bárbara, agora você falou da dificuldade, do trabalho, dos altos e baixos, os seus pais, acho que em 78, tocaram o Teatro Paiol. E acho que você em 87?
1: Foi de 86. De 86 pra frente.
0: Você assumiu.
1: Eu assumi o teatro até os anos 2000, eu acho que 2000, se eu não me engano, até 2002.
0: E aí, se o público vê o glamour, né? Você ali também fazia tudo. Né?
1: Tudo.
0: A gestão,
1: literalmente tudo. É verdade. Subia escada, arrumava luz, ficava tudo. Tanto que falo assim, o que você. Eu sou uma mulher de teatro. É isso que eu sou. Eu sou uma mulher de teatro. Então, no teatro, deixa comigo.
0: Aí você fala que você educou a Vanessa, não é?
1: É verdade.
0: Conta do teatro.
1: É verdade.
0: Né?
1: E é a pura verdade. Eu criei meus filhos com teatro. Não foi nem com televisão, nem com cinema. Quer dizer, televisão e cinema era plus, ótimo. Não tenho nada contra, ao contrário, gosto muito de fazer e tudo. Mas meu ganha-pão sempre foi o teatro. E aí eu sempre digo, né, o quintal da minha casa era a coxia, mas isso aconteceu com meus filhos também. Meus filhos também cresceram dentro de uma coxia de teatro. E você vê que cada um, a Vanessa, ok, é atriz, jornalista, mas eu tenho três filhos. O Eduardo não tem nada a ver com teatro, ele é professor de educação física, personal trainer, fisioterapeuta. O Leonardo, que é o meu caçula, ele é um advogado, aliás, um belíssimo advogado. Então, e foram criados numa coxia de teatro.
0: E a Vanessa seguiu, claro.
1: Vanessa,
0: né?
1: Seguiu.
0: E vocês já dividiram cena juntas?
1: Já. Foi uma emoção muito grande. Eu só fui entender minha mãe, de fato, cenicamente, quando contracenei com a minha filha. Porque é diferente, sabe? É muito diferente. É muito difícil você conseguir cortar o cordão umbilical em cena. O inverso não é tão difícil, não. Sabe, você trabalhar com pai, mãe, irmão, marido, namorado, ok, cada um faz o seu e pronto. Agora, com filho é diferente, é muito difícil você conseguir, e é um desafio enorme também, porque esse corte do cordão, primeiro ele é necessário, porque senão você não faz o seu, né? Mas é um exercício constante de distanciamento. E aí passa a ser um aprendizado enorme enquanto ator. Para você ver como a nossa profissão é fascinante, né? Porque você está sempre se desafiando, sempre fazendo uma coisa que você nunca fez, por mais tempo de janela que você tenha.
0: Não, e viver outras vidas, né? Fazer outras coisas que você jamais faria.
1: Exatamente.
0: Né?
1: O que te amplia também a tua possibilidade de análise, né? Você aprende a não julgar.
0: Na reta final aqui do programa, a gente vai reforçar o serviço, porque a Bárbara Bruno está em cartaz em São Paulo, no Teatro Nair Belo, dentro do Shopping Frei Caneca, um espetáculo tocante, emocionante, bonito mesmo, que é Chetuá em Seu Lugar, às sextas e sábados, às 20h. Então, hoje, sábado, tem sessão. Tem sessão, dá tempo ainda de comprar ali o bilhete, simpla.com.br, ou tem direto lá no teatro, tem um totem, e você consegue consegue também comprar o ingresso. Então, sexta e sábado às 8 e no domingo mais cedo às 18, até 7 de junho, nessa temporada aqui em São Paulo. E a gente faz pressão aí no Fábio, né, Fábio? Fábio tá aqui também no Estúdio Bandeirantes, um grande amigo e parceiro aí, produz muito, dirige também, faz assessoria de imprensa dos espetáculos. E aí ele vai recebendo os pedidos, a gente vai passando, né, Bárbara?
1: Claro, claro, a gente vai onde o público está.
0: Bárbara, a gente tava falando, você mora em São Paulo.
1: Moro em São Paulo.
0: Mas você é natural do...
1: Sou natural do Rio de Janeiro.
0: Rio de Janeiro.
1: É.
0: A sua mãe era de lá e...
1: Mamãe de lá também, papai de Ribeirão Preto.
0: E a sua avó também, né? E
1: aí, mamãe, a vovó é do Rio.
0: Do Rio também. É. Mas daí você mora aqui, a Beth mora no Rio.
1: Beth mora no Rio.
0: E o Paulinho que tá fora.
1: Paulinho tá em Orlando, tá morando em Orlando agora. Mas Orlando fora, Rio e São Paulo, pra gente, é como se fosse bairro, porque a gente tá sempre nessas duas cidades, né? Mas papai sempre falava uma coisa, eu acho que ele tem razão, ele falava assim, onde é que você vota? Onde tá teu título de eleitor é a tua base. Tá certo, eu voto em São Paulo.
0: Vou passar aqui o contato da Bárbara Bruno aqui no Instagram, lá tem todo as novidades, tem a agenda, tem os encontros, não é? Também, outro dia aqui vocês postaram um vídeo engraçado, você, sua filha, Vanessa e a Beth, aqui em São Paulo, contando histórias, se divertindo. É Bárbara Bruno Atriz, @BárbaraBrunoAtriz.
1: É fácil.
0: No Instagram. E tem do espetáculo também. Esse é mais difícil, mas vou gastar aqui o meu francês, não é isso?
1: Francês.
0: _ em seu lugar. Chetoar se escreve CHEZ e Toar se escreve TOI.
1: Isso.
0: Chetoar _ em seu lugar é o Instagram, é o perfil do espetáculo. Lá tem já direto o link para compra aí dos ingressos, tem a divulgação também. Mas nessa reta final só posso te agradecer, viu, Bárbara, por tantas histórias. E brigadíssimo, obrigado mesmo por dividir, não é? Uma porcentagem muito pequena da sua história, da história da sua família e, claro, do espetáculo que está em temporada aqui em São Paulo. Brigadíssimo.
1: Obrigada, alegria toda minha.

0: ponto final na edição de hoje do Antenados. 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A sonorização foi de Caiame Martins e a apresentação foi minha, Danilo Gobato. Obrigado pela companhia, pela audiência e seguimos antenados por aqui. Tchau!
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que o futuro, a natureza e o mar têm em comum? 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Sejam bem-vindos a mais um episódio do Descobrindo os Tesouros do Brasil.

0: garimpo artístico aqui pelo Rio de Janeiro, a gente encontrou mais um tesouro aqui no bairro de Magalhães Bastos, que deixou a gente encantado, encantado. São robôs em madeira, né? Que têm um sentimento, eles têm uma expressão totalmente diferente, originais, totalmente diferente de tudo que eu já vi. E que também tem a reutilização de materiais eletrônicos, as engrenagens. E é feito por um artesão, artista plástico, também maravilhoso, que a gente teve o prazer de conhecer. Estamos aqui no ateliê dele, né? Que é o Alan Borges. Obrigada por receber a gente aqui.
1: Ah,
0: é o ateliê Boswood.
1: Isso, isso.
0: Sim.
1: Boswood.
0: Todo mundo, quando tem o primeiro contato com seus robôs, tem aquele afeto. E, e isso me chamou muita atenção, porque a primeira pergunta que eu quero te fazer, você... Como artesão, artista plástico, por que que escolheu fazer robôs?
1: Ah, acho que isso já vem assim, bem que da minha essência, sabe? Eu sempre fui uma pessoa apaixonada por tecnologia, pelo espaço, sabe? Por observação, astronomia, essas coisas. Então, tudo que é meio que gerado lá para frente, sempre me atraiu muito. E o robô, ele sempre esteve ali presente, desde a infância, sabe?
0: Sim.
1: Ali, quando eu era criança... Meu pai trabalhava com eletrônica, então eu ali começava a juntar as primeiras partezinhas de fio e coisas assim e fazer uns brinquedos ali, sabe?
0: O trabalho do seu pai já provocava essa curiosidade.
1: Já provocava essa curiosidade, assim, e uma familiaridade com esse material, sabe? Quando eu comecei a fazer os robôs, todo o equipamento que eu olhava, eu já sabia exatamente o que tinha ali dentro que ia me servir.
0: Sim.
1: Como desmontar, como ter cuidado... Uma preocupação muito grande que eu tenho com o impacto do trabalho que eu faço.
0: Sim, todos os robôs e as suas peças têm toda uma consciência ambiental, por isso que a madeira que você usa também é aproveitada.
1: Ah,
0: não é qualquer tipo de madeira?
1: Sim, sim. A madeira que eu utilizo eu coleto nas ruas, né? Hoje é bem fácil achar madeira aqui.
0: Você começou esse trabalho especificamente na pandemia. Mas você veio de outras atividades, né? O que que você fazia?
1: Sim.
0: Antes de se dedicar, de se tornar um artesão, um
1: então,
0: artista plástico?
1: Assim, eu sempre trabalhei com a questão da criação, né? Antes eu estava trabalhando como construtor de site, web designer, e também como produtor musical. Tive um projeto musical que durou aí mais de 10 anos, então a questão da música me ajudou muito nessa... formulação criativa, sabe? As pessoas acham que criatividade, às vezes, assim, é um relâmpago. Mas é um exercício, sabe? É uma forma que você condiciona o seu cérebro a entender os elementos que você tem para trabalhar para o resultado que você quer chegar.
0: Precisa ter um exercício para...
1: Tem.
0: Ter assim, cada vez mais criatividade.
1: Aqui, todo dia, eu venho aqui, por exemplo, de 9 às 6, é horário de trabalho. Então, mesmo que eu não estou fazendo alguma coisa... Foi o que eu te falei, eu trabalho aquele exercício de espalhar o material, de olhar, de ficar dentro dessa coisa. Isso é uma coisa uma disciplina que eu aprendi ali com a música.
0: Sim,
1: então
0: tá
1: você
0: bem.
1: Ficar ali entendendo o que você tem, o que está no seu alcance.
0: A observação traz a inspiração.
1: Exatamente.
0: Aí o seu pai faleceu.
1: Sim.
0: E você continuou. Pode ser até uma grande homenagem ao seu pai.
1: Sim, sim. Tanto ao meu pai, que ele... Enfim, insere ali a questão do eletrônico, certo? A minha mãe, que eu estava conversando um pouco antes, que ela produzia pipa. Então, a questão de a logística de produção, eu tirei tudo da vivência com ela, de como ela ia, o momento certo dela ir comprar a vareta, dela preparar a vareta, sabe? Dela comprar o papel fino, dela cortar... Sabe? Então tinha, assim, aquele trabalho ele durava o ano todo para duas temporadas no ano, basicamente. Então, quando eu comecei a ter a necessidade de organizar meu trabalho, fui resgatando essa vivência e fui vendo ali, pô, calma aí, eu já fiz isso, já vi como isso funciona.
0: Eu preciso, você, né?
1: Eu preciso me programar, me antecipar alguns passos para minha produção ela ser mais fluida.
0: Sim.
1: Sabe? E, por último, a minha sogra, que também teve uma influência importante... com a questão da costura. Aqui nesse lugar funcionou um ateliê, ela teve uma confecção, ela produziu as próprias roupas, depois produziu para alguém.
0: Mas olha, com todas essas referências, são pessoas todas criativas.
1: Sim, sim.
0: Que estavam na sua vida.
1: Exato,
0: né?
1: Sim.
0: E aí veio a pandemia, aí que você começou com os robôs.
1: Exatamente, comecei com os robôs ali, Aí foi, ali foi meio que o laboratório, vamos colocar assim.
0: Sim.
1: Tava tudo parado, então eu comecei a fazer. Tinha um tempo para você se dedicar a isso. É óbvio que naquele momento precisava de uma receita, precisava de um dinheiro. Então ele entra também para suprir essa necessidade. Consegui desenvolver a primeira leva. Aí
0: tudo. Você tem o primeiro robô que
1: tenho,
0: fez,
1: tenho,
0: né?
1: Tenho. Peguei, fui para a internet, certo? Com a primeira leva. E tudo estava acontecendo na internet, então a visibilidade ela se tornava um pouco mais fácil. As pessoas estavam mais tempo ali.
0: Qual que é o seu preferido? Tem?
1: Ah, tem um preferido aqui agora, que é esse aqui. Ó. Que
0: Mas explica por quê.
1: Porque esse telefone, essa placa aqui era o telefone da minha mãe.
0: Ah,
1: entendeu?
0: Tem tudo, né,
1: mãe? Tem toda
0: uma história.
1: Aí todo dia minha mãe me ligava: ô, meu filho, tudo bem? Boa noite, dorme com Deus, te amo,
0: sim,
1: tudo mais.
0: Sim.
1: Então, quando eu peguei esse telefone, ele... Falei, ah, esse aqui vai ficar aqui comigo.
0: Pô,
1: e assim, ainda tem mais. Posteriormente, esse telefone foi usado pela minha sogra.
0: Ah!
1: Entendeu?
0: Que é outra, né?
1: Exatamente. Então eu falei, então isso não sai daqui de jeito nenhum.
0: E depois de fazer tantas peças, de as pessoas realmente se identificarem, gostarem tanto do seu trabalho, tem alguma coisa assim que, você, por exemplo, você sonha em fazer ainda?
1: Um tá acontecendo agora, que é poder falar, ter esse registro, sabe? Ter essa coisa assim.
0: Que legal.
1: As pessoas entenderem um pouco mais. Uma coisa que eu noto assim, quando a gente entrou nessa parte da pandemia... A gente passou a consumir mais a comunicação digital.
0: Sim.
1: A tolerância para a conversa ela se tornou menor. Assim, você tem que falar tudo muito rápido, tudo tem que ser muito correndo. Acho que se tivesse um botão na pessoa para acelerar a velocidade da voz, a pessoa ia apertar em você. Então, sempre ficou faltando assim para mim linkar os pontos. Por que eu faço, da onde vem as ideias. Então, isso é uma coisa que, assim, para mim, fala, pô, eu precisava... Sabe, ter isso formatado, ter isso junto para contar, sabe?
2: O Alan nos mostrou que é possível dar olhos, expressão e alma a um robô. Basta ter afeto, memória e as mãos certas. Agora saímos de Magalhães Bastos e seguimos até a Baixada Fluminense, onde a madeira não é só matéria-prima. Ela escolhe, ela fala, ela decide o que quer se tornar.
0: Nossas andanças por esse estado maravilhoso do Rio de Janeiro, viemos encontrar mais um tesouro, agora aqui em Nova Iguaçu, na Baixada Fluminense. E que tesouro! Nossa equipe está fascinada com o trabalho dele, de arte em madeira. Aqui o Barão da Mata,
3: isso.
0: Douglas Ribeiro, que prazer conhecer você.
3: Prazer meu, agradeço.
0: Oh, dá bom.
3: Agradeço estar reconhecendo o meu trabalho.
0: Sim, a gente está aqui na casa dele, que é ateliê também, em frente à carretinha, a famosa carretinha, onde ele expõe, né, os trabalhos em feiras aqui no Rio de Janeiro. E a gente ficou muito encantado pelo seu trabalho, pela beleza da madeira que você deixa natural, né?
3: É, porque eu procuro sempre deixar a madeira escolher o que ela quer se tornar.
0: Sim.
3: E com isso facilita o meu trabalho e a proposta que eu tenho que entregar uma coisa exclusiva para cada pessoa.
0: Sim.
3: Eu acho que cada um de nós somos exclusivos.
0: Sim. É arte em madeira, assim, com peças totalmente exclusivas, reaproveitando. A maior parte do seu trabalho é reaproveitando, né,
3: de poda
0: de árvore.
3: Que a árvore cabe o fenômeno da natureza, precisa ser podada, aí eu vou lá, faço o recolho dela, armazeno o processo de secagem para que ela se torne uma peça.
4: Eu recolho a madeira da natureza, coloco ela aqui no quartinho e coloco o remédio de cupim e ela fica em torno aqui de 1 ano e meio a 2 anos no processo de secagem para que essas rachaduras dela estabilize e a troca de umidade dela pare.
0: Conta pra gente, pois desde lá quando você decidiu deixar o seu trabalho com carretas, você fazia carreto, né?
3: É, eu decidi devido à pandemia. Eu era motorista de carreta,
0: sim,
3: ficava muito tempo fora de casa, viajando. E quando veio a pandemia, tudo parou. Aí, nessa transição de tudo parado, o que eu vou fazer? Aí eu fiz essa transição pro artesanato. Comecei com as tábuas de carne.
0: Sim.
3: Um rapaz da Colurbe me cedeu uns troncos de árvore. E aí eu comecei a trabalhar, os vizinhos começaram a gostar. E aí eu falei, o que eu vou fazer de diferente? Eu comecei a fazer gamela, os animais. Com isso eu fui tentando moldar a madeira de outras formas.
0: Sim, mas e essa, esse seu fascínio, assim, essa sua paixão pela madeira? Por que que da carreta, né? Da carreta você foi para a madeira? Porque você podia ter escolhido entre várias, né, outras técnicas, outros trabalhos manuais. Por que que você escolheu a madeira? Você já tinha um fascínio?
3: Eu acho muito bonita a madeira. E essa parte de trabalhar com a madeira, quando eu comecei a fazer, trouxe muita satisfação. Porque eu pensei no barro também, mas a madeira, ela me acolheu. E ali eu fico horas e horas trabalhando e aquilo vai me renovando.
0: Sim.
3: E aí eu falei, não, é isso aqui que eu me encontrei.
0: Mas aí você começou do nada, você pegava um pedaço de madeira, né, de árvore, assim, uma poda de árvore. E agora, o que eu vou fazer com ela? Você tinha já alguma ferramenta, já tinha feito algum curso? Como é que você começou mesmo?
3: Não, eu comecei do nada. Eu comecei com as ferramentas básicas para fazer a tábua de carne, que na hora da pandemia é o que era para tirar o sustento.
0: Sim.
3: E com isso eu fui evoluindo meu trabalho e comecei a querer expor em outros lugares. Aí eu conheci, assim, a carteira do artesão. Da carteira do artesão eu tirei a minha licença para feira.
0: Sim.
3: Da licença para feira, foi na feira que é onde deu uma mudada através da Regina, que é uma consultora do Sebrae. Aí ela me apresentou o Anderson.
5: O Douglas foi um achado do Sebrae através dos nossos consultores, através de uma feira. Eles viram o trabalho do Douglas. Não era o trabalho que hoje em dia ele faz. Ele trabalha madeira, ele fazia tábuas de churrasco com o logo de time. Então era aquele produto que a gente enxergava potencial pela forma que ele fazia, pelo que ele entregava, só que faltava valor agregado para ele.
3: Hoje eu tenho outra mentalidade. Eles conseguiram me levar para um nicho onde eu posso agregar valor nas minhas peças, porque eu não sou uma fábrica. Eu não sou um sou um artesão. Então, quanto mais eu agregar valor naquela peça, mais ela se torna valiosa.
0: Sim. E a sua arte te emociona?
3: Muito.
0: É.
3: Essa semana eu estava fazendo uma folha de IP. E me emocionou bastante. Eu demorei 2 dias para fazer aquela folha. Mas me emocionou porque o meu pai, ele gosta muito do IP. Ele achava que é uma madeira bem resistente, atemporal. E quando eu fui moldando aquela folha, quando eu fui fazendo aquele trabalho, me trouxe a memória do meu pai.
0: Ah.
3: E foi uma satisfação diferente.
0: Mas seu pai é falecido?
3: É falecido.
0: Ah, então não teve...
3: Ele não pegou esse momento da Barão da Mata como artesão. Ele pegou...
0: Ele faleceu antes, né?
3: Ele faleceu antes, quando eu ainda estava na carreta.
0: Então ele gostava de IP?
3: É, ele gostava do IP, porque ele achava a árvore bonita e também achava a madeira bem resistente.
0: Então foi uma homenagem a ele.
3: Foi uma homenagem a ele.
0: E o que mais te emociona, assim, na sua arte?
3: Quando eu olho para a madeira e ela me fala o que ela quer se tornar, é uma satisfação, porque eu estou conversando com a madeira. E quando eu vejo ali um rosto, ou a figura de um pássaro, ou um vaso, uma gamela, me dá satisfação, porque é isso que ela quer se tornar. E quando chega no meu cliente final, que eu vejo o olhar dele, que eu vejo quando ele toca nas peças e sente o acabamento, aí eles também passam essa satisfação de todo o processo foi concluído.
0: Eu acho que já era um dom, uma coisa que você trouxe com você desde sempre, porque se a gente pensar na sua... Agora a opinião da Lili, né? Se pensar na sua trajetória, sendo carreteiro, você modificou totalmente, né? Você foi totalmente para a arte, e em madeira, né? Deixou tudo para trás. Então parece que é algo que você já tinha ali com você, na sua essência, e que você, de repente, abriu o olho, não, é agora. Que eu vou me dedicar, não é?
3: Hoje eu enxergo esse momento na carreta, porque o motorista de carreta, ele fica a maioria do tempo sozinho, solitário. E com isso ele fica conversando com ele mesmo. E foi gerando dentro de mim muitas coisas, muitos sentimentos bons. E quando eu encontrei a madeira, eu pude expressar isso. Então foi necessário esse momento na carreta também.
0: Você já tinha aquela alma de artista, só precisava um momento para... Chegar o momento para você se expressar. Né?
3: Porque a melhor parte do motorista de carreta é quando ele está passando nas paisagens. E é que ele inspira. As árvores, passarinho, cachoeira.
0: Vocês andam por muitos caminhos.
3: Por muitos caminhos e vai pegando a cultura de um, a cultura de outro.
0: Isso.
3: E aquilo ali vai trazendo, agregando, né? A gente vai formando.
0: Mas você não deixou de lado totalmente o carreta, porque tem a carretinha, né?
3: Aquela
0: carretinha. E aí na arte em madeira, quais são os planos aí para o futuro? Do Douglas.
3: Tenho um sonho de participar de exposições. Tenho um sonho de ter a minha loja própria.
0: Ah, vai acontecer.
3: Se Deus quiser.
0: Né? Vai acontecer. Se Deus quiser mesmo.
3: E poder passar essa minha arte para outras pessoas. montar um ceder um dia, o meu dia de artesão, para ensinar outras pessoas.

0: E aqui é o nosso processo de criação. Essa peça entra no torno como um bloco de madeira. E aí ele entrega um vaso.
1: A madeira falou e o Douglas soube ouvir. O que nasceu daí são peças únicas que parecem ter vida própria. Agora saímos de Nova Iguaçu e vamos ao encontro de um artesão que há mais de 50 anos traz o mar na alma e constrói barcos que navegam não só pelas ondas, mas também pela memória, pelo tempo e pela saudade. Agora aqui em Jacarepaguá, a gente tem a honra, o privilégio de conhecer na arte naval um artesão que ele tem os rios, os mares, na alma dele, uma sensibilidade que toca mesmo também. Fiquei sensibilizada com a história dele. A gente tem o prazer de conhecer agora o artesão Antônio Pessoa, da Arte Naval. Obrigada, viu, querido?
2: Obrigada a
1: vocês. Receber a gente aqui no seu ateliê. Um pouquinho que a gente conversou, já tocou na alma, já deu para perceber que realmente você tem a paixão pelo mar, pelos rios, pelas embarcações.
2: Eu era bem pequeno, meu pai fazia, a nossa família fazia uma travessia de Itacuruçá para Marambaia, então era feito num barco de pesca que era da escola naval que tinha lá. Então, dessa travessia, todo ano a gente fazia, eu comecei a gostar muito de barco. E eu morava num sítio onde tinha flamboyant, aquelas árvores que dão as pontas. Inclusive, eu tenho uma réplica.
1: Ah!
2: Tá vendo? Essa é uma réplica que eu levo para todos os eventos que eu faço. Era exatamente assim. Era uma coisa bem interessante, que a gente colocava na água e ele virava. Mas isso aqui era o que, para mim, era a minha paixão. Então, daqui eu comecei a criar. Eu sou autodidata.
1: Autodidata, tá? Total.
2: Todo esse trabalho que vocês estão vendo são técnicas minhas. Esses barcos, eles são imaginários, tá?
1: Sim.
2: Quando eu posso, eu estou sempre em cais, em colônia de pescadores. Então, você vê, ali não é só, por exemplo, eu sentar na bancada e fazer um barco para vender. Ali eu vou pegar a história de uma pessoa que eu não conheço, o sofrimento que eles têm, eles passam fome, sede, saudade da família e frio e um medo. Porque quando a pessoa vê ele entrar num barco daquele, acha que o cara está acostumado, não está acostumado. Cada viagem deles e outra, eles têm obrigação de voltar porque tem filho em casa. E depois que acontece, vai passando, geralmente os filhos, são poucos que vão dar sequência a esse trabalho. Tá?
1: Sim.
2: Mas às vezes a própria situação deles, que é bem precária, vai obrigar o filho a deixar de estudar para dar sequência, mas chega uma hora que para.
1: Sim.
2: Então eu tenho alguns barcos aqui que retratam isso, entendeu? Aquilo que era orgulho da família, hoje é uma passagem, é uma imagem melancólica.
1: E você acha que a partir dessas conversas, dessas histórias que você ouve, que você tira a inspiração?
2: Muito.
1: Porque você falou, você é autodidata, né?
2: Sim.
1: Começou lá de criança com essa paixão pelo mar. Eu que acredito em outras vidas, acredito também que você trouxe isso já na sua essência, porque é uma coisa inexplicável, né? Não é que você passou anos, foi estudar,
2: não.
1: Ou tinha um pai, ou fez engenharia, não sei, naval, né? Que tem.
2: Eu acho que a emoção que eu sinto quando faço um barco desse, eu costumo dizer que meu barco tem alma.
1: Não tem alma.
2: Eu vendo um barco desse, eu procuro saber como é que tá. Se eu tiver perto, tiver acesso, eu vou lá, eu procuro ver, eu limpo, não cobro nada.
1: Eles são muito reais, tem um realismo assim que grita, né?
2: É.
1: A alma, esse realismo, tudo isso você coloca em cada peça, que são exclusivíssimas,
2: sim,
1: né? E aí você expõe, como que as pessoas chegam até essas obras de arte, essas maravilhas?
3: O Antônio tem um produto super legal, super bacana, os barcos dele com aquele realismo todo dele. Você pega aquele barco, é uma peça super leve, você não acha aquilo, você acha que é pesado e não é. É um barco que apresenta um realismo muito grande, só que a dificuldade que a gente tem hoje com ele é de colocar ele nas feiras que o público dele esteja. Hoje o produto dele é um produto com bastante valor agregado e, consequentemente, com valor mais elevado. Então, a gente, junto com ele, faz um trabalho de buscar feiras onde o público-alvo dele esteja.
2: Eu estou sempre mostrando meu trabalho. Alguns lugares as pessoas já identificam. Quando eles veem meu trabalho, já sabem quem é meu, porque eu acho que são poucos. Se tiver no Brasil um ou dois, eu não conheço.
1: Eu conheço, realmente. E você falou do Sebrae, tem também essa valorização,
2: com
1: né? Todo esse trabalho que eles fazem de levar as feiras, mas você também
4: conseguiu um apoio, um suporte com eles em cursos? O que mais você teve?
2: Em 2022, eu fiz a primeira turma de capacitação e qualificação do Sebrae. Foi maravilhoso. E eu guardei uma frase que o cara falou para mim que eu nunca mais esqueci. O artesão tem que focar numa coisa só. Inclusive, eu fui tirado como exemplo. Você faz o quê? Eu falei, barco. Se você fizer um carro, teu cliente vai comprar? Eu falei, não. Então, aí ele voltou para a turma. Vocês têm que focar numa coisa só. Porque o artesão quer fazer tudo. Então, hoje, eu fazia quadro, eu fazia muita coisa. Porta, guardanapo, só faço barco.
4: E isso tudo que você faz?

0: Ela falou assim: meu irmão amava barco, a Covid levou meu irmão, ele amava barco. É uma coisa que me emocionou muito, me marcou muito isso.
1: Claro, porque você coloca tudo de você em cada um deles, né? E aí vem uma pessoa que se,
0: sim,
1: né, se identifica totalmente com uma história ainda com mais, lembrando alguém que tinha tudo a ver.
0: Aí você vê que, eu fico pensando assim, tudo isso, se você me der um lápis, um compasso, uma régua e a cola, não preciso mais nada. Por exemplo, tem uma peça aqui que é o guerreiro ausente. O guerreiro é um termo muito usado entre os pescadores. Ele não se dirige a um outro como fulano, eles falam guerreiro. Então, quando eles morrem, o que era uma paisagem, o que era um orgulho da família, se torna uma paisagem melancólica, entendeu? Então, esse barco guerreiro ausente retrata exatamente isso. Então, eu me emociono muito com esse barco. É uma coisa minha que...
1: É que são todos impressionantes, mas
0: sim,
1: o guerreiro ausente
0: está
1: demais. Né?
0: Exatamente.
1: E você tem aquele sonho, assim, ah, meu Deus, eu ainda não fiz isso nessa minha carreira de tantos anos, porque você conta quantos anos? Mais de 50, você falou,
0: mais de
1: né?
0: Tempo.
1: Mais de 50, fazendo essa arte naval. Tem um sonho?
0: Sim. Eu quero acontecer.
1: Quer? Ainda mais, né?
0: Eu acho que eu tenho que fazer mais ainda. O artesão, quando ele entra na zona de conforto, acabou a carreira dele. O artista, quando entra na zona de conforto, a carreira dele acabou. Entendeu?
1: Sim.
0: Isso, tá aqui, o barco, por exemplo, que eu acho que é o máximo, ele pode ser o máximo até eu acabar. Se eu achar que eu já cheguei no limite, acabou, pode parar. Então, por isso que eu estou inventando técnicas, eu estou fazendo coisas diferentes, entendeu? Tem outros sonhos. Se a gente falar,
1: conta.
0: Esse é o melhor de todos.
1: Ei, conta.
0: É o seguinte, você pegar um barco velho desse, eu tenho que emitir esse barco do fundo do mar, da praia, mandar lavar ele todinho, lavar, tirar o que é ferragem, deixar hélice, timão e leme.
1: Tá.
0: Fazer um jardim com a loja no fundo de artesanato. Iluminar, fazer esse barco todo iluminado, fazer um jardim, entendeu? E lá dentro você colocar um café, não é bar, é um café legal, e botar artistas. Eu conheço vários artistas.
1: E o que que essa arte naval te trouxe de maior lição?
0: A lição que eu tenho disso aí é o seguinte, é o momento de você agora sentar, não parar, e botar para funcionar. Cara. Então isso vai ser meu companheiro até quando Deus permitir. Isso é um dom que ele me emprestou, ele não me deu.
1: Sim. Três artistas, três histórias e o mesmo dom, o de fazer com que um objeto carregue a alma e o sentimento de quem o criou. Um telefone que virou robô, uma folha que virou homenagem, um barco que virou lágrima. Aqui no Rio, aprendi que as mãos de um artesão carregam mais do que talento. Elas carregam as histórias que a gente ainda não sabe que precisa guardar. Até o nosso próximo episódio!

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2: Fórum Band News, os desafios da infraestrutura no Brasil. Ao meu lado agora, a Natália Rezende, que é secretária de infraestrutura aqui de São Paulo. Secretária, qual que é a importância de se debater o tema infraestrutura na realidade que a gente enfrenta, as dificuldades que a gente tem no dia a dia aqui no nosso país?
3: Muito importante, sobretudo para a gente mostrar os desafios e soluções estruturantes. Isso é uma coisa que a gente sempre bate muito na tecla, não é enxugar gelo. É de fato ver o que a gente precisa avançar, planejar, ter uma governança bem estabelecida e investimentos que tragam diferença na vida das pessoas. Então é pensar como é que eu sempre presto melhor o serviço para as pessoas.

0: E daí vem todo o planejamento também que a gente tem feito aqui em São Paulo e que a gente fica muito feliz de debater e com qualidade, com técnica e de uma forma com que a gente sempre possa ouvir e melhorar.
1: O Estado de São Paulo aplica isso de forma prática de que maneira no dia a dia das pessoas para tentar pelo menos modificar a realidade de muita gente?
0: A primeira coisa que a gente fez quando a gente começou a gestão foi fazer exatamente um programa de parcerias, que aí a gente começou lá com 220 bi estimados, hoje a gente chega já a mais de 390 bilhões assinados e em execução. E como é que a gente vê isso na vida das pessoas? A gente vê de uma forma com que eu consiga melhorar a resiliência, e aí resiliência em vários setores, seja rodovias, trilhos também, que a gente vem investindo muito para melhorar a mobilidade, para reduzir o tempo de deslocamento. O que, que é isso? É uma mãe chegar mais cedo em casa para ver o filho antes de dormir. É a gente conseguir que a infraestrutura seja o meio para a qualidade de vida das pessoas. É a gente saber que estamos num cenário de mudanças climáticas, que tem chovido menos, que tem redes muito antigas no nosso sistema de abastecimento aqui na capital, mais de 70 anos, Santos mais de 50, e que a gente precisa trocar. Vão ter intercorrências enquanto a gente faz isso, às vezes atrapalha o trânsito, mas é para quê? Para a gente melhorar a prestação de serviço, ter mais água na torneira das pessoas, ter despoluição de rios. Como que a gente faz isso? Mais investimento, e entra dentro desse investimento que eu comentei, com boas modelagens regulatórias, fiscalização forte, alinhamento de incentivo, exatamente para a gente conseguir enxergar, mostrar os desafios que são históricos e resolver. Acho que esse é o ponto.
1: Muito obrigado pelas informações. 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

0: ex-governador do Rio de Janeiro, Cláudio Castro, não vai mais disputar vaga no Senado. A decisão acontece após a sequência de novas denúncias sobre conversas comprometedoras dele com o banqueiro Daniel Vorcaro. Operação Fluxo Oculto do Ministério Público aponta que fintechs ocultam dinheiro do crime organizado em São Paulo. Transações de alvos da operação chegam a 26 bilhões de reais. Os principais alvos, empresários, operadores logísticos e laranjas de um esquema que continuou atuando mesmo depois de operações policiais anteriores. As notícias internacionais: Israel volta a atacar a capital libanesa, Beirute. Amanhã deve acontecer um novo encontro entre autoridades israelenses e libanesas para tentar conter a escalada da violência na região. E os Estados Unidos e o Irã estabelecem acordo preliminar para frear avanços do programa nuclear iraniano. A efetivação do tratado diplomático aguarda agora o aval decisivo do presidente americano Donald Trump. E aqui no Brasil, a Petrobras anuncia reajuste dos preços da gasolina para as distribuidoras. A medida tem duração de 2 meses e busca conter os efeitos da alta nos combustíveis provocada pelo aumento do petróleo no mercado internacional em meio à guerra. A Casa Branca anunciou na noite de hoje que as duas facções criminosas brasileiras passarão a ser tratadas como organizações terroristas internacionais. Vamos ao vivo a Brasília. Natália Paz vai trazer para a gente a reação do governo brasileiro, a repercussão lá em Brasília desse anúncio importante feito pelo governo dos Estados Unidos. Boa noite, Natália.
1: Boa noite a você, Vitor. Excelente noite para todo mundo. Então, Vitor, o governo brasileiro vinha aí nos últimos dias, nas últimas semanas, monitorando esse assunto, mas foi pego de surpresa com o anúncio da Casa Branca hoje. Isso porque tinha ali uma expectativa dos auxiliares do presidente Lula de um aviso formal dos Estados Unidos, caso isso acontecesse, então, antes da divulgação, então, desse comunicado que aconteceu hoje no início da noite. Isso, Vitor, levando em consideração a conversa, a reunião recente de Lula com Donald Trump nos Estados Unidos, que foi ali definida pelos dois lados como extremamente amistosa, só que não aconteceu isso, né? Até porque a grande preocupação do governo é com a questão da soberania nacional e que essa medida ali possa, de fato, abrir uma margem para ações mais duras dos Estados Unidos, como ali eventuais ações, operações militares. A gente não teve, por enquanto, uma manifestação do presidente Lula, mas o Celso Amorim, que é o assessor para assuntos internacionais da presidência, ele se manifestou, ele criticou essa decisão, disse que cooperação, de fato, é bem-vinda, mas pretexto para intervenção é algo inaceitável. Isso porque, segundo ele, o crime organizado deve ser, de fato, combatido com máxima energia, com determinação, mas que equiparar o crime organizado ao terrorismo não é útil. Isso na avaliação do Celso Amorim. Conversando também com governistas, Vitor, eles dizem que foi uma ingerência indevida, estão argumentando que o Planalto, que o governo já está trabalhando para combater as facções criminosas, mas alguns ministros também estão avaliando que os próximos passos do governo precisam ali ser cuidadosos, precisam ser calibrados para que, ao mesmo tempo em que o governo deixe clara ali a preocupação com a soberania nacional, com essa questão, não passe a impressão de estar ali defendendo os grupos criminosos, as facções criminosas. A gente tem também a repercussão por parte da oposição, o senador Flávio Bolsonaro, que tratou essa medida como uma vitória política. Ele publicou um vídeo em que ele subiu o tom contra o presidente Lula, afirmou que as reuniões que ele teve com Trump e também com o secretário Marco Rubio nos últimos dias foram mais efetivas do que todos os anos de governo do PT nessa questão do enfrentamento ao crime organizado. A pré-campanha do Flávio também avaliou que foi uma demonstração concreta de alinhamento do bolsonarismo com o trumpismo e o Partido Liberal, o PL, partido do Flávio, classificou como uma vitória pessoal do senador, que é pré-candidato à presidência da República. Vitor.
0: É isso. Vamos acompanhar agora, né, os próximos passos, como é que vai ser na prática a implementação dessa colaboração, se é que vai haver, como vai ser então essa atuação americana, se vai haver algum tipo de ingerência ou não a partir dessa classificação das duas facções como terroristas. Obrigado, Natália. Boa noite para você e até mais. Depois de rejeitar a primeira proposta do banqueiro Daniel Vorcaro, a Polícia Federal retomou a negociação para um acordo de delação premiada com o banqueiro.
2: A reabertura das negociações é definida pela Polícia Federal como a última chance de Daniel Vorcaro fechar uma delação premiada com a PF. Delegados dizem que o dono do Master sabe muito mais do que se dispôs a falar e por isso enviaram ao Supremo Tribunal Federal um ofício avisando que estão abertos à possibilidade de novas informações. A PF está interessada agora principalmente no dinheiro que pode ser ressarcido. Investigadores afirmam que só com a colaboração do banqueiro vão conseguir recuperar pelo menos os 60 bilhões de reais que ele sinaliza querer devolver. A Polícia Federal já identificou mais de 200 fundos e 145 empresas ligadas a Vorcaro, pelas quais o dinheiro dele circulou. A intenção, segundo delegados, foi dificultar a identificação das contas. Algumas delas no exterior, o que torna ainda mais complicada a devolução dos recursos sem um acordo de delação premiada. São principalmente quatro linhas de investigação envolvendo o dono do Master hoje. A das relações políticas, em que Vorcaro pedia favores diretamente ou fechava contratos com empresas próximas de autoridades. A do BRB, com pagamentos do Master à cúpula do Banco de Brasília e diretores do Banco Central. A do filme Dark Horse, sobre a vida de Jair Bolsonaro, com um repasse de 60 milhões a um fundo no Texas. E, finalmente, a dos fundos de previdência, envolvendo três estados e pelo menos sete municípios, dos quais duas capitais. Segundo a PF, o estado do Rio foi o que mais investiu no Master e em fundos administrados pelo banco. Levantamento do Tribunal de Contas Fluminense aponta que foram cerca de 2 bilhões e meio de reais por meio da Rio Previdência. O ex-governador do estado, Cláudio Castro, segundo a PF, tem uma relação próxima com Vorcaro e diversos aportes da Rio Previdência no banco coincidem com encontros entre os dois. Um deles apontam delegados no badalado restaurante do chefe influenciador Salt Bay, nos Estados Unidos. Ele é conhecido por servir carnes folheadas a ouro, que custam cerca de 9 mil reais. Logo depois do jantar, em maio de 2023, Castro manda uma mensagem a Vorcaro agradecendo. Deu sim, amigo. Muito obrigado. Amigo, foi uma experiência incrível. Muito obrigado. Bom dia, amigo. O ex-governador do Rio estava em Nova York nessa data, conforme aponta a agenda oficial. Participou de eventos entre os dias 9 e 11 de maio de 2023. A defesa de Castro negou a existência de relação pessoal indevida com o dono do Master.
3: Não tenho dúvida que a verdade será esclarecida. Não tenho dúvida que as meias-verdades cairão. Mas para isso, eu preciso de tempo.
2: O ex-governador anunciou que desistiu da pré-candidatura ao Senado.
0: E quem conversa com a gente agora ao vivo é o professor, advogado, jurista André Marcília. Obrigado mais uma vez, Marcília, pela presença aqui com a gente e boa noite.
4: Boa noite, Brown. Prazer estar aqui contigo, com toda a audiência.
0: Acha que tem possibilidades, Marcília, de que prospere essa nova tentativa de delação premiada? A Polícia Federal já tinha rejeitado, Vorcaro iniciou negociações, aliás, para uma colaboração com a Procuradoria-Geral da República, mas agora a Polícia Federal dá uma espécie de segunda chance e reabre essas negociações. Podem prosperar na sua avaliação, Marcília?
4: Olha, Brau, pode prosperar. O problema não é nem se vai ou não prosperar, mas que tipo de delação é que tem chance de prosperar? Porque me parece que, até o momento, não há diferença nenhuma em relação à delação anterior no sentido de conteúdo. Nada do que antes estava deixando de ser dito parece que agora o Vorcaro se propõe a dizer. Nós temos um contexto, portanto, em que a única mudança real que ocorreu foi a troca de advogado, o que não é nada significativo, até porque os advogados trocados mais ou menos se correspondem, são advogados que têm experiência em política, que estão na órbita ou estiveram já na órbita do STF, trabalharam em casos como do Mensalão, da Lava Jato, portanto, não me parece que haja uma diferença substancial, que entre no caso agora um advogado que não se importe, porque essa foi uma questão que algumas pessoas colocaram, ao advogado anterior pode ser que fique que haja uma certa indisposição no fato do Vorcaro poder delatar autoridades, inclusive do STF, ministros do STF, isso indisporia advogados que giram em torno do STF com a delação. Bom, esse advogado que entra, ou essa banca que entra agora de advogados, também possui essas mesmas relações que os anteriores possuíam. Nada alterou. O Vorcaro mudaria por qual razão a sua delação de uma hora para outra sem qualquer alteração circunstancial. Isso, Brown, me parece que seria, se ele nesse momento falasse, ou se essa delação fosse adiante sem nenhuma novidade, isso deporia contra a delação, contra a Polícia Federal, que rejeitou uma delação anterior e agora aceitaria uma delação que não mudou em nada. Ou deporia contra a delação o fato dele agora falar como uma espécie de pressão da Polícia Federal, que, como você mesmo disse, ou a reportagem deu uma segunda chance. Delação não tem segunda chance porque ela tem de ser voluntária, ela não pode ser coagida. Ou você tem vontade de dizer algo na única chance que te oferecem, ou você não tem vontade de dizer. Uma segunda chance pode ser adiante usado pela Polícia Federal, pela defesa do Vorkaro, como um instrumento para dizer, não, ele delatou porque foi pressionado, ele delatou porque não havia nenhuma outra alternativa que, se não delatar. Isso pode tornar adiante a delação dele nula. Me parece que nós estamos aqui, eu até mencionei num outro comentário meu, essa questão dessa nova delação dele, como a volta dos que não foram. É mais do mesmo. Então, creio que possa servir como uma armadilha para a Polícia Federal se uma delação igualmente vazia como a anterior se seguir adiante. E essa questão do dinheiro, Brown, é importante também dizer, ele pretende devolver agora 60 bilhões. Mesmo a PGR estava seduzida por essa possibilidade de uma devolução financeira. Isso é muito pouco. Se ele não entregar a todo mundo e entregar apenas dinheiro, se ele não criar alguma possibilidade de nós termos punição aos envolvidos, apenas o dinheiro for devolvido, isso estimula os próximos escândalos. Isso fará com que valha a pena. Se eu cometer crimes desse porte, envolvendo autoridades dessa monta, mas devolver o dinheiro, depois eu acabo livre. Isso é um estímulo ao crime e não à impunidade e não à punição.
0: Agora, Marcília, e no momento em que forem delatados, enfim, que o Vorkaro começar a ceder informações, é de se imaginar também que ele sofra pressões, né? Ou seja, pessoas que eventualmente sejam alvos, tenham feito negociações com ele, vão tentar também, imagino, entrar no circuito para tentar evitar que sejam delatados. Isso tudo também é acompanhado pela Polícia Federal, é um risco real, até tendo em vista o poder, né, que tem algumas das pessoas com quem ele negociou. A gente está falando de governadores de Estado, ministros de Estado, eventualmente ministros do Supremo Tribunal Federal. Enfim, ele tinha relações praticamente com os três poderes e pessoas muito poderosas. Há esse risco de que haja interferência no processo de delação, Marcília?
4: Há esse risco, Brown, de que haja e até de que já tenha havido. Nós temos, por exemplo, notícias da semana passada de bastidores de que você tinha um entrar e sair de advogados que nem eram do caso, diretamente relacionados ao Vorkaro ou à sua defesa. Circulou na imprensa, inclusive, que havia 14 advogados com procuração que visitavam o Vorkaro quase que diariamente, advogados inclusive ligados a políticos do Centrão. O que esses advogados faziam nessas visitas com o Vorkaro? Portanto, essa pressão, ela não só é possível de ocorrer, como é possível que já tenha havido. Isso pode, inclusive, colocar a vida dele em risco. Vamos nos recordar do que aconteceu com o Sicário. O Sicário tirou a sua própria vida como uma opção. Imagina só, tirar a vida para ele foi uma opção a resistir, a enfrentar tudo que estava por vir, sendo ele, o Sicário, um criminoso experiente, inclusive, que já tinha sido preso. Portanto, sem dúvida, a pressão sobre o Vorkaro é e já foi grande e tende a ser ainda maior. E por isso, me parece que ele resiste a falar, não apenas ele, mas também o entorno da sua família, o próprio Zettel, que é cunhado dele, ou até mesmo o seu pai, que está preso em Minas, o Henrique Vorkaro. Toda essa gama de familiares do Vorkaro estão, de alguma forma, unidos, me parece, em não falar, ou estiveram até ontem. Portanto, acho muito difícil que, de uma hora para outra, com uma simples troca de advogados, eles desejem mudar algo tão profundo quanto esse medo, até temor pela vida, em razão dessa troca de advogados. Me parece que, podemos estar diante de uma delação que não mudou substancialmente no seu conteúdo, mas que os atores em volta podem estar mudando. Talvez a Polícia Federal esteja sendo também, de alguma maneira, pressionada a aceitar essa delação, ou pode ser que essa questão dos valores, da devolução de valores, esteja servindo como um canto de sereia. Enfim, o importante dessa história toda é que o Vorkaro estivesse disposto a falar mais coisas. E isso até agora é um elemento que não apareceu na mesa de ninguém.
0: Agora, Marcília, falávamos aqui sobre o poder de algumas das figuras citadas, né, que podem vir a ser citadas na delação premiada. Te pergunto, é possível que o Vorkaro faça uma espécie de negociação para, junto com a Polícia Federal, com a Procuradoria-Geral da República, ou seja, lá o órgão que for firmar a colaboração premiada, no sentido de escolher quais nomes vão ser oferecidos, quais informações vão ser dadas, ou seja, eu posso entregar sobre esse determinado deputado e aí eu tenho uma redução de pena. Se quiser que eu fale sobre tal ministro, aí uma redução maior. Esse tipo de barganha de idas e vindas nas negociações são permitidas? Esse tipo de negociação é permitida? Faz parte do processo ou não? Não pode acontecer.
4: Não pode acontecer, não é permitida. Não existe delação à la carte, né? É a delação, ou você fala tudo o que você sabe, ou então você abre mão da delação. Porque o ponto, e nesse caso, né, o Vorkaro não tem nem como estrategicamente esconder os fatos. Aliás, ele tentou fazer isso a respeito, por exemplo, do Ciro Nogueira. Ele deixou de falar o que sabia sobre ele, e aí os fatos se impuseram, né, vieram à tona sem que ele tivesse trazido os fatos. Isso aconteceu diversas outras vezes e o problema é esse. As investigações seguem, há muitos celulares à disposição da Polícia Federal, há inclusive outras fontes, claro, que fazem essas informações chegarem à Polícia Federal, e o Vorkaro, quando deixa de dizer algo, quando omite ou quando se contradiz, ele acaba mais dia ou menos dia sendo exposto. Por isso que para ele, e para a polícia, e para a PGR, e para todo mundo envolvido nesse caso, é muito desgastante um delator ou um colaborador que não diga ou que não esteja desde o primeiro momento disposto a falar a verdade. É importante que haja um delator. Muita gente pergunta assim: poxa, mas precisa de um delator? Se tem tantos elementos já, não seria melhor seguir sem o delator? É que o delator, ele serve para confirmar os fatos que a Polícia Federal já possui. Os diversos celulares, seja do Vorkaro, seja dos demais envolvidos, já são com certeza suficiente para que as investigações concluam quem está envolvido ou até que ponto que essas pessoas estão envolvidas. O ponto da delação é que confirma essas outras informações documentais, e isso é muito importante, torna mais robusto o julgamento futuro, mas também torna o compromisso do Vorkaro com a verdade muito mais sério. Se ele diz algo e o documento diz outra coisa, se ele não diz algo e o documento ou o celular dele próprio revela que ele sabia daquilo, a delação dele começa a entrar água no chope, vamos dizer assim, da delação dele. E é o que tem acontecido reiteradamente, né? Não, dessa nova vez, ou nessa segunda chance, como nós estamos aqui dizendo, né? Parece que isso pode acontecer outra vez, porque o medo que ele tem de falar, ou o medo das autoridades, ou o receio, continua o mesmo, e nada mudou circunstancialmente para que ele agora se sentisse seguro para falar. Então, eu creio que esse é o grande problema dele. Ele está não apenas com receio, mas ele tem ao lado dele celulares e outras pessoas dispostas a dizer toda e qualquer lacuna que ele deixar durante a sua delação. Essa é a grande encruzilhada da delação do Vorkaro. Não tem como esconder e não ser desmentido.
0: Muito bem, aí a análise do André Marcília, advogado, jurista, professor de Direito Penal. Obrigado, Marcília, pela presença aqui e boa noite.
4: Boa noite, grande abraço.
0: Valeu, até mais. Em outro destaque, o governo do Distrito Federal e a União chegaram a um acordo para o socorro ao BRB, o Banco de Brasília. Ficou acertado que o Fundo Garantidor de Créditos, o FGC, que é mantido pelos principais bancos do país, vai emprestar ao BRB 6 bilhões e meio de reais. Esse dinheiro vai servir para dar fôlego financeiro às operações do banco e afastar o risco de quebra. Como o BRB recebeu nota baixa no índice que avalia a capacidade de pagamento das instituições, o governo federal não poderia mais entrar como fiador. Por isso, as garantias ficarão a cargo de um grupo de bancos e vai ter também recursos do governo do Distrito Federal. Ficou acertado que o Tesouro Nacional vai flexibilizar regras, permitindo que o DF se endivide mais. Toda essa operação foi autorizada pelo STF. O BRB entrou em crise depois da divulgação de um rombo de 12 bilhões de reais, causado justamente pela tentativa de comprar carteiras fraudulentas do Banco Master. Depois, o Banco de Brasília ainda tentou comprar o banco de Daniel Vorkaro, mas essa operação foi barrada pelo Banco Central. E termina nesta sexta-feira o prazo para declarar o imposto de renda. A orientação para quem deixou para a última hora é entregar logo e, se preciso, retificar depois.
5: Foi na reta final, mas o José conseguiu entregar a declaração de imposto de renda a tempo.
6: Eu preciso juntar muito mais documentos e ter o acompanhamento de um especialista. Então já é a terceira ou quarta vez que eu estou aqui, agora já é o desdém final. Então vamos conseguir encerrar hoje.
7: Cerca de 5 milhões de contribuintes ainda não acertaram as contas com o Leão. Neste ano, a Receita espera receber 44 milhões de declarações. O prazo termina às 11 horas e 59 minutos da noite desta sexta-feira. E quem deixar para enviar depois vai pagar multa.
5: O valor mínimo é de R$ 165,00 e pode chegar a até 20% do imposto devido. Quem usar o modelo pré-preenchido precisa checar se os dados batem com os informes enviados por empresas e instituições financeiras. Vale o que está no papel.
8: Busque, né, a pré-preenchida, acho que tem muitas informações. Então, nem tem que complementar ou improvisar, mas não deixe de entregar. Entregue sua declaração, nem que, numa outra situação, tenha que retificar.
5: A isenção para quem ganha até R$ 5.000 por mês, em vigor desde janeiro, não vale para a declaração deste ano.
9: Isso tem que ficar bem claro ao contribuinte. Essa isenção de R$ 5.000, né, é válida para a declaração do próximo ano, de 2027. Esse ano é de 2025. Onde não havia essa isenção de 5 mil.
0: E prestou depoimento nesta quinta-feira a mulher que sobreviveu depois de ser jogada de um penhasco pelo ex-marido em Minas Gerais. Apesar da medida protetiva concedida às vésperas do crime, nada foi feito para afastar o agressor.
10: Drones, capacete com visão noturna e um binóculo com câmera térmica foram usados pelos militares nas buscas por Ana Cláudia Rodrigues da Silva Souza, que foi jogada de um penhasco pelo ex-marido. O sargento Rodrigues foi quem encontrou Ana Cláudia. Ela contou que passou a noite escondida no fundo do vale, com medo de que o agressor voltasse.
11: Em dado momento, ela conseguiu escutar alguns barulhos de helicóptero, tentou subir na montanha, mas em dado momento ela escorregou e se segurou ali na vegetação.
10: Ana Cláudia deixou o hospital nessa quarta-feira e passou a primeira noite em casa, após ser resgatada de um penhasco na Serra do Rola Moça, na região metropolitana de Belo Horizonte. Enquanto a vítima tenta se recuperar do trauma, a Polícia Civil segue ouvindo testemunhas e reunindo provas para concluir as investigações sobre o caso. Nessa quinta, Ana Cláudia prestou depoimento em casa. O delegado responsável pelo caso disse que o inquérito deve ser concluído em 10 dias. A justiça concedeu medida protetiva contra o ex-marido dela, Silvanildo Amâncio de Araújo. Questionamos as autoridades sobre o uso de tornozeleira. A resposta se limita a dizer que o processo está em segredo de justiça. O agressor está preso e, além da tentativa de feminicídio, vai responder por estupro.
0: Hora do intervalo por aqui. Na volta, mais informações sobre a decisão dos Estados Unidos de reclassificar PCC e Comando Vermelho. As duas facções brasileiras vão passar a ser tratadas como grupos terroristas. A gente fala mais sobre isso na volta do intervalo. 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Até já.
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considerada a atração mais radical dos parques temáticos da Disney em Orlando, a Rockin' Roller Coaster está de volta de cara nova. Agora, quem comanda o ritmo no Hollywood Studios é The Muppets. A história conta que a divertida banda está atrasada para um show e precisa de uma limusine super veloz para conseguir chegar a tempo. Essa montanha-russa tem um lançamento que faz os carrinhos chegarem a 92 km por hora em menos de 5 segundos. As músicas são tocadas pela própria banda dos Muppets e é interessante porque você tem algumas opções, você não escolhe, é uma surpresa, então eu te convido a ir mais de uma vez nessa montanha-russa. Durante o passeio, a montanha-russa leva as pessoas a experimentarem uma força de 4,5 vezes a gravidade.

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0: Nova pesquisa Meio Ideia aponta que o presidente Lula lidera as intenções de voto em todos os cenários testados. O levantamento aponta virada de Lula sobre Flávio no segundo turno, após a crise envolvendo Daniel Vorcaro. Marco Rubio, secretário de Estado norte-americano, afirma que o Departamento de Estado vai designar o Comando Vermelho e o Primeiro Comando da Capital como grupos terroristas. Governo do Distrito Federal e União fecham acordo no STF. A medida viabiliza o socorro bilionário ao Banco de Brasília. Enquanto isso, a Polícia Federal sinaliza que pode dar uma segunda chance para a delação de Daniel Vorcaro. Neymar deve ficar de fora dos próximos amistosos da seleção brasileira. Lesionado, o camisa 10 também deve desfalcar a equipe na partida de estreia da Copa do Mundo. Falando agora sobre, mais uma vez, a reclassificação do PCC e do Comando Vermelho como grupos terroristas. As duas facções brasileiras vão passar a ser tratadas assim pelo governo dos Estados Unidos. Foi um anúncio feito agora à noite pelo secretário de Estado americano, Marco Rubio. E para falarmos sobre isso, está ao vivo com a gente aqui o procurador de Justiça, Mário Sarrubo, ex-secretário nacional de Segurança Pública do governo federal. Obrigado, procurador, e boa noite.
1: Boa noite a você, boa noite aos telespectadores da Band News.
0: Ô, procurador, o que é que muda na prática a partir dessa decisão aqui no Brasil, em termos de cooperação e de combate a essas quadrilhas? O que é que muda? O que o Brasil ganha com isso? Tem a preocupação com soberania, com eventual interferência estrangeira? Isso é uma outra questão, mas do ponto de vista policial, que mudanças vão ser sentidas pelos agentes da segurança que atuam nessa área de combate ao crime organizado, procurador? Se é que haverá mudanças?
1: Olha, haverá mudanças e haverá mudanças, desqualificará, prejudicará sobremaneira o combate ao crime organizado, porque trará para o Brasil muitas dificuldades na cooperação internacional. O Brasil é um país que tem tradição de cooperação internacional, tem trabalhado de forma conjunta com os estados vizinhos, Mercosul, Bolívia recentemente aqui, prisões da Bolívia, Paraguai e com o próprio governo americano. No entanto, essa decisão por parte do governo americano transforma as facções criminosas que atuam aqui no Brasil, deixa de ser tema das forças de segurança dos Estados Unidos para serem tratadas como questão de defesa. Então deixa de ser uma questão policial e passa a ser uma questão de defesa para a nação americana. Isso faz com que a cooperação que nós tínhamos com o DIA, com o FBI, com as forças americanas, com as forças policiais americanas, sejam imediatamente interrompidas, e aí nós vamos ter que tratar com quem? Com a CIA, que é quem cuida da questão da defesa, e também com as Forças Armadas americanas. Ou seja, não há esse tipo de interlocução e de cooperação, então haverá uma interrupção da cooperação internacional, poderá prejudicar não só a cooperação com o governo americano, mas também com os países vizinhos aqui, sem prejuízo de outras questões que poderão afetar o Brasil, como até os nossos ratings internacionais, porque o Brasil passará a ser visto no mundo como um país que abriga organizações terroristas. Então isso é muito ruim para os negócios, isso é muito ruim para o turismo, isso, na verdade, não acrescenta nada, ao contrário, prejudica e muito o combate ao crime organizado, para não falar na questão da soberania, porque permite, de acordo com as leis americanas, que haja incursões do governo americano no nosso território, o que é inadmissível.
0: Eu ia perguntar justamente sobre esse ponto, procurador, que era a principal justificativa do governo Lula para se contrapor a essa ideia. O governo dizia que não era necessária essa classificação, que não seria bem-vinda essa classificação, justamente porque, segundo o governo, abriria margem para uma eventual intervenção americana. E aí está muito fresca na memória a operação que aconteceu na Venezuela, onde o cartel de Los Soles foi classificado como terrorista e pouco depois teve aquela operação que levou à prisão do ex-ditador Nicolás Maduro. Dá para falar em algo semelhante aqui no Brasil, procurador? O senhor imagina algo dessa monta?
1: Francamente, eu não acredito que os Estados Unidos cheguem a tanto. Olha, quero crer que tenha sido um movimento político aí do campo ideológico da direita, um gesto do governo americano para o campo ideológico da direita. Essa é uma área que eu não me arrisco muito a comentar, porque eu não conheço, mas eu posso afirmar com alguma tranquilidade que talvez, ainda que houvesse algum tipo de incursão do governo americano, vamos imaginar no Rio de Janeiro, no Amazonas e assim por diante, isso não traria qualquer acréscimo no combate ao crime organizado no Brasil. Ao contrário, prejudicaria, seria uma intervenção muito ruim para o Brasil em termos de soberania, para todos nós. Enfim, é uma decisão que no fundo, eu não sei porque várias pessoas comemoram, aí políticos e etc e tal, quem está comemorando desconhece como se combate, como se combate de forma eficiente o crime organizado. O Brasil tem problemas com o crime organizado? Tem. Como os Estados Unidos têm, como a Europa tem, como a América Latina tem. Mas o Brasil tem dado respostas. Eu tenho dito, não há dia que a gente não acorde aqui no Brasil e não tenha uma operação da nossa Polícia Federal, dos Ministérios Públicos, das Polícias Civis, das Forças Estaduais, Federais, enfim, todos os dias nós temos ações contra o crime organizado. E o Brasil tem avançado muito nesse combate. Temos dado respostas. O Brasil não está de joelho para o crime organizado, muito embora tenhamos seríssimos problemas com essas facções. E não serão os Estados Unidos que vão resolver ou ajudar a resolver esse problema do Brasil. O Brasil quer cooperação. Temos uma tradição de cooperação. Eu Procurador-Geral de Justiça aqui, o nosso GAECO descobriu certa feita, Lincoln Gaqui, os colegas de GAECO aqui de São Paulo, descobriram que havia lá uma suposta empresa com recursos nos Estados Unidos. Um simples contato que nós fizemos com o consulado, depois com a embaixada, e conseguimos congelar esses recursos. Então o Brasil tem uma tradição de cooperação. Não há necessidade desse tipo de declaração, ela é muito mais midiática e política do que propriamente prática, não traz não qualifica as respostas do Brasil ou de quem quer que seja para as facções criminosas.
0: E, procurador, do ponto de vista interno, doméstico dos Estados Unidos, quais são as mudanças, as consequências com esse tratamento dado às facções brasileiras como grupos terroristas? Porque imagino que esse talvez seja o principal interesse do governo americano, ou talvez não o principal, mas um dos interesses, né? O governo Trump enfrenta hoje uma crise de popularidade, tem eleição de meio de mandato no final do ano, o presidente perdeu muito da sua avaliação com a guerra no Irã, enfim, tem também uma preocupação interna em fazer alguma sinalização ao eleitorado americano, à população americana. Para os Estados Unidos, o que é que muda? Fica mais fácil o combate aos entorpecentes, por exemplo, enviados aqui da América Latina e do Brasil, ou não?
1: Absolutamente não. O Brasil não manda drogas. A droga que chega nos Estados Unidos não vai pelo Brasil, ela vai pelo Canadá, vai pelo norte da América Latina, mas ela não vai pelo Brasil. O Brasil, não há droga que chegue nos Estados Unidos que passe pelo território brasileiro. Então, é por isso que não teria nenhuma eficiência prática. Eu quero crer que tenha sido uma decisão política do governo americano, olhando o cenário interno, mas também, eu diria, com esse movimento de extrema-direita na América Latina, talvez tenha sido um movimento, aí, um afago à extrema-direita da América Latina e também do Brasil, para tentar aí, intervir nas eleições que se aproximam e assim por diante. Eu não consigo acreditar, até porque estive como secretário duas ou três vezes nos Estados Unidos em contato com o DIA, com o FBI, e sempre com muita boa vontade, os diálogos sempre muito abertos, então nunca houve qualquer tipo de entrave para a cooperação com o governo americano, com as forças americanas. O governo brasileiro, estive lá, nunca impôs qualquer barreira nem cooperação, então não há nenhum ganho prático em termos de eficiência no combate às facções para o governo americano e muito menos para o Brasil.
0: Muito bem, aí a palavra do procurador Mário Sarrubo. Obrigado, procurador. Uma boa noite.
1: Boa noite, muito obrigado.
0: Obrigado, uma ótima noite. Até a próxima. E uma nova fase da Operação Carbono Oculto contra o crime organizado no mercado financeiro e no setor de combustíveis revelou ligações de fintechs com o PCC. Elas estariam lavando dinheiro, até 26 bilhões de reais teriam sido movimentados. Nós vamos conversar sobre isso agora com o economista Jason Vieira, está em contato conosco aqui. Obrigado, Jason, e boa noite. Oi, Jason, boa noite. Obrigado pela presença aqui, viu? Em primeiro lugar, obrigado por atender o nosso convite. E fala um pouco mais pra gente sobre essa ligação do crime organizado com o mercado financeiro, com as fintechs. Será que teria que haver um reforço por parte das autoridades monetárias, autoridades financeiras, para que não houvesse esse uso das instituições financeiras, travestidas, né, como instituições financeiras, mas que na prática são braços do crime organizado? O que o Brasil teria que fazer para evitar que isso continue acontecendo?
2: Isso acontece no mundo inteiro, né? Como a gente diz, canalha tem em todos os setores e o mercado financeiro, obviamente, que lida com muito dinheiro, acaba acontecendo isso. Mas, óbvio, como foi descoberto, e exatamente foram os instrumentos de controle que chegaram ao ponto de descobrir as operações, o encobertamento dessas operações e, obviamente, está aí no processo punitivo. Ou seja, a gente tem, às vezes, muito mais um problema não de fiscalização no Brasil e não de se chegar ao cerne do problema, mas é o que vem acontecer depois, que aí é mais, às vezes, um problema de justiça, né? Manter as pessoas presas efetivamente por conta disso. Então, esses eventos, eles são pontuais, acontecem como acontecem em todos os setores, nós vimos agora a questão de refinamento, de refinarias, tudo, e, óbvio, chega um momento em que o crime organizado, ele começa a se sofisticar mais, e ele começa a ter essa demanda mais sofisticada por lavar esse dinheiro. Ele não consegue mais lavar esse dinheiro por meios antigos. Os meios antigos eram, abre um negócio aqui, dá prejuízo no negócio, coloca tanto na nota, tudo. Por quê? Porque instrumentos de controle já dificultaram esse tipo de coisa e, às vezes, o volume financeiro que eles operam fica grande demais para que uma série de pequenos negócios consiga vingar essa lavagem de dinheiro. Aí eles partem para essas fintechs que, muitas vezes, pegam brechas na lei e se utilizam disso para tentar lavar dinheiro, mas, de novo, ao sistema de fiscalização, foram fiscalizados e agora, obviamente, estão sendo devidamente, vamos dizer assim, não punidos, mas estão sendo devidamente investigados no cenário.
0: E daqui para frente, Jason, que providências teriam que ser adotadas? Que tipo de reforço teria que haver?
2: Eu acho que já existe, por parte das autoridades, um monitoramento que é relativamente constante. Nós, no mercado financeiro, temos que passar por constantes reciclagens de PLD, né? De leis de lavagem de dinheiro, né? Direto, a gente tem que estar sempre atento. Existem instrumentos de controle para se entender se certas coisas soam como lavagem de dinheiro ou não, aí se causam estranheza, e a gente é obrigado, no mercado financeiro, a reportar tanto que isso aconteceu em casos como, por exemplo, da REAG, aconteceu em casos do Banco Master, que houve sim, de dentro para fora, sinalizações de que alguma coisa estava errada. E, obviamente, a atipicidade do volume financeiro que gira em torno disso também acaba trazendo estranheza e as autoridades acabam, de certa maneira, detectando isso. A questão dos instrumentos de controle, pode haver algum nível de sofisticação? Muito provavelmente até por conta de tecnologias novas que estão sendo adotadas. Mas não é dizer que não há controle. Esse controle ele existe e é importante que ele continue e que ele seja rigoroso. Inclusive no Brasil nós temos dos sistemas mais rigorosos do mundo. Até o próprio caso, a parte disso, que é o caso do Banco Master, todas as existem reclamações de que muitas, lá no começo se falou que agiu muito rápido, depois muita gente falou que o Banco Central demorou demais. Na verdade, esses instrumentos de controle, ele também acaba passando por um período de coleta de provas para se chegar depois a uma conclusão. Então é mais ou menos o que tem acontecido agora. Há como se sofisticar esses instrumentos de controle? Sim, existem maneiras de se sofisticar. Mas não é dizer que os instrumentos atuais são ineficientes, tanto que a prova é que nós estamos vendo aí o sistema, de certa maneira, se voltando contra o movimento errado.
0: E por parte das pessoas físicas, dos investidores, Jason, imagino que isso tudo, essas notícias que a gente vai trazendo aqui, criam um ambiente de preocupação, um certo alarme, e aí não sei até que ponto é ou não justificado, se é um alarmismo, na sua opinião ou não, quero te ouvir sobre isso, e sobre possíveis providências que as pessoas, os investidores, poderiam adotar para evitar cair na mão dessas instituições que são, na verdade, de fachada, né, ou picaretas. No caso do Banco Master, por exemplo, muita gente tinha colocado dinheiro lá, agora com uma liquidação vão receber só até o limite do Fundo Garantidor de Crédito, para muita gente é o suficiente, mas podem ter prejuízo justamente porque é difícil saber, né, se é uma instituição séria ou se é da bandidagem. Como fazer, Jason?
2: Esses casos específicos é difícil você ver acesso de pessoas físicas, como nesses que foram mais, são instrumentos mais sofisticados, muitas vezes estão dentro de fintechs, não são fundos de investimento, não são nada que são oferecidos ao público. O caso do Banco Master, vamos ser sinceros, muita gente colocou dinheiro no Banco Master sabendo o que poderia acontecer, mesmo porque era literalmente a propaganda deles. Ou seja, o problema moral de se colocar dinheiro no Banco Master é de que você tinha muita gente que colocava ali abaixo da tranche de proteção do FGC, porque o próprio Banco Master fazia uma propaganda quase que não informal, dizendo, olha, aplica com a gente, se você está desconfiado, qualquer coisa, o FGC te paga depois. Não é brincadeira, era mais ou menos nessa linha. Então, muita gente que pôs dinheiro no Banco Master não pôs desavisado. Teve gente que pôs desavisado, sim, mas aí vem a questão da educação financeira. Se desconfiado, sabe, quando a esmola é grande, o santo desconfia, isso daí tem que ficar muito atento. Até pouco tempo atrás, os grandes golpes eram em cima de criptomoedas, de bitcoins ou coisa parecida, que vinha exatamente na falta de educação financeira das pessoas, na falta de conhecimento das pessoas do tema. E aí muitas vezes a pessoa caía numa pirâmide que não tinha nem o Bitcoin, não tinha nem a moeda, não tinha nenhum ativo criptoativo, era só uma pirâmide mesmo. Mas tudo isso depende da atenção do investidor, de se desconfiar de quando se paga bem demais e, obviamente, tentar buscar informações que hoje em dia estão muito disponíveis na internet, né? Observe aquela instituição, veja quanto tempo ela tem. Normalmente as instituições que fazem esse tipo de coisa errada, elas são relativamente recentes. São instituições que não têm mais do que 10 anos. Então, há instrumentos de controle, falta uma questão da educação financeira, mas as pessoas ainda têm o discernimento e a inteligência de conseguir não entrar nessas. Como no caso do Banco Master, muita gente entrou sabendo.
0: Muito bem, é a palavra do Jason Vieira, economista. Obrigado, Jason, mais uma vez, pela presença com a gente aqui na programação da Band News. Até uma próxima.
2: Até a próxima.
0: Valeu. Falando agora sobre a guerra no Oriente Médio, hoje foi um dia de idas e vindas nas negociações entre Estados Unidos e Irã. As duas delegações se reuniram para uma tentativa de cessar fogo e, segundo as informações, faltaria só o aval do presidente americano Donald Trump para que esse acordo de paz entrasse em vigor. O Irã, por outro lado, nega esse avanço. E nós vamos tentar entender esse cenário todo conversando agora ao vivo com a professora Priscila Caneparo, professora de Relações Internacionais. Obrigado e boa noite, professora.
3: Obrigada, boa noite, Vitor. Boa noite a todos que estamos assistindo.
0: Dá para dizer, professora, qual a situação de momento e se, de fato, nos aproximamos desse cessar-fogo?
3: Bom, Vitor, parece que sempre quando está chegando o final de semana, a gente tem uma notícia positiva que vai despencando ao longo do restante da semana, né? O que a gente precisa entender são dois pontos aqui. Um primeiro ponto, que como você muito bem destacou, não existe a questão do Trump ter falado que de fato está chegando nesse acordo. Quem falou foi o J.D. Vance. Basicamente, que há uma possibilidade de extensão do cessar-fogo por mais 60 dias e também que haja abertura do Estreito de Hormuz. Esse é um ponto muito sensível, tanto para os Estados Unidos quanto para o Irã, porque a gente tem que pensar que esse Estreito de Hormuz, ele ecoa justamente no comércio internacional, na economia mundial, por conta de ser uma passagem super importante para o petróleo, e existe uma pressão dentro do mercado dos Estados Unidos, inclusive uma pressão também dos eleitores do Trump, para que a situação econômica dos Estados Unidos e situação inflacionária melhore. E isso depende, de fato, de uma reabertura, né? Enfim, condicionada do Estreito de Hormuz. Acho difícil que ele chegue em um acordo para finalizar a guerra nesse momento, mas acredito sim que possa se dar, né, uma tentativa, pelo menos, de reestabelecimento de uma certa normalidade em termos de passagem de navios no Estreito de Hormuz. Mas, em contrapartida, Vitor, só quero fazer mais um destaque aqui. É importante lembrar que o Irã já falou que ele não consegue reabrir o Estreito de Hormuz imediatamente por conta dos mísseis, né, por conta das ogivas que se encontram dentro desse Estreito de Hormuz. Ele destacou que precisa de 30 dias justamente para retirá-las. Então, ainda que o Trump venha dizer que sim, e ainda que o Irã confirme que há essa negociação, a gente pode esperar uma não reabertura de imediato, mas daqui a um mês praticamente.
0: E quais são, nesse momento, professora, as exigências de lado a lado? O que que os Estados Unidos querem para aceitar um acordo de cessar-fogo e o que o Irã quer para aceitar um acordo?
3: Bom, Vitor, vamos começar pelo lado dos Estados Unidos. O Trump, ele quer marcar o seu nome na história como quem conseguiu um acordo melhor do que o do Barack Obama em 2015. Então, o que ele quer de fato é basicamente alguns pontos. Primeiro ponto, né? a finalização do programa nuclear iraniano, e a gente tem que lembrar que o Irã faz parte do Tratado de Não Proliferação, o que teoricamente e tecnicamente autoriza com que o Irã tenha um programa nuclear para fins pacíficos, para fins energéticos, mas de fato os Estados Unidos quer a finalização total desse programa nuclear, inclusive para fins energéticos. Segundo ponto, os Estados Unidos também quer que o Estreito de Hormuz seja considerado águas internacionais, então que haja uma coalizão para administrar esse Estreito de Hormuz, quando outrora a gente observou que já era parte do território iraniano, do mar territorial iraniano. E o terceiro ponto, obviamente, é que os Estados Unidos quer que o Irã se dissocie desses proxies da região, como Hezbollah, como Houthis, como Hamas. Muito difícil chegar em um acordo porque as demandas do Irã são completamente divergentes e antagônicas às demandas dos Estados Unidos. O Irã, ele aceita em passar o seu urânio enriquecido acima de 5%, que é aquele que não serve, né, somente para capacidade energética, mas para fins militares também, para um terceiro estado, mas ele não quer acabar com o seu programa nuclear para fins pacíficos. Segundo, o Irã quer um irrestrito reconhecimento da soberania iraniana sobre o Estreito de Hormuz, junto com o Omã, obviamente, tem uma parcela que é do território, do mar territorial do Omã, mas o Irã quer garantias de segurança, que ele possa exercer sua soberania sobre esse Estreito de Hormuz. Terceiro ponto, o Irã não toca nos proxies, mas fala que quer, né, uma derrubada da questão das sanções econômicas impostas pelos Estados Unidos e pelos seus parceiros aos ativos comerciais, aos ativos, né, enfim, econômicos iranianos mundo afora. Muito difícil chegar nesse acordo, então por isso que eu acredito que nesse momento a gente pode ter uma execução do cessar-fogo por mais tempo, mas eu não acredito que uma finalização da guerra vai ocorrer nesse momento.
0: Vamos seguir acompanhando. Obrigado, professora, mais uma vez, pela presença com a gente aqui e uma ótima noite.
3: Eu que agradeço. Boa noite, Vitor.
0: Obrigado, boa noite. Rápido intervalo, voltamos já. 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
6: Fórum Band News, os desafios da infraestrutura no Brasil. Ao meu lado, o Marcel Sanches, ele é diretor de planejamento e projetos de engenharia da Sabesp. Diretor, qual que é a importância de se debater o tema infraestrutura, principalmente na realidade que a gente enfrenta hoje no nosso país?
7: Obrigado, Band News, aqui é um evento muito importante. Estamos aqui hoje na B3, debatendo com especialistas, né, o futuro dos segmentos da infraestrutura, dentre eles o segmento de saneamento, onde a Sabesp atua aqui em São Paulo. São mais de 370 municípios atendidos, quase 30 milhões de pessoas, né, onde temos um plano de investimentos muito robustos para buscar a universalização do serviço. A universalização do serviço até 2029 é algo em que nós estamos trabalhando, com investimentos na casa de 70 bilhões de reais, e eventos como esse aqui são importantes para a gente avaliar, né, todas essas perspectivas aí envolvendo financiamento, envolvendo os desafios de entregar essa infraestrutura para a população paulista.
6: De forma prática, no dia a dia, como é que a Sabesp trabalha com investimentos voltados à infraestrutura?
7: A Sabesp tem um planejamento robusto, né, olhando para os 35 anos do seu contrato de concessão, né, para os 370 municípios que compõem aqui a nossa base operada, como eu falei. Num horizonte aqui de curto prazo até 2029, a gente olha para os investimentos não só em água, mas também como segurança hídrica, resiliência climática, que foi tratado aqui nesse evento, né? E o nosso principal desafio, que é complementar a infraestrutura de transporte do esgoto para tratamento. A Sabesp tem investido forte no complemento dos coletores-tronco, a infraestrutura que drena, né, para as estações de tratamento, e a ampliação dessas estações aqui na região metropolitana de São Paulo, para que a gente complemente essa infraestrutura e até 2029 possa ter 100% da população atendida com água, coleta e tratamento de esgoto.
6: Tá certo. Obrigado pelas informações.
7: Obrigado.
6: Fórum Band News, os desafios da infraestrutura no Brasil.
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0: Nova pesquisa Meio Ideia aponta que o presidente Lula lidera as intenções de voto em todos os cenários testados. O levantamento aponta virada de Lula sobre Flávio no segundo turno após a crise envolvendo Daniel Vorcaro. Marco Rubio, secretário de Estado norte-americano, afirma que o Departamento de Estado vai designar o Comando Vermelho e o primeiro comando da capital como grupos terroristas. Governo do Distrito Federal e União fecham acordo no STF. A medida viabiliza o socorro bilionário ao Banco de Brasília. Enquanto isso, a Polícia Federal sinaliza que pode dar uma segunda chance para a delação de Daniel Vorcaro. Neymar deve ficar de fora dos próximos amistosos da seleção brasileira. Lesionado, o camisa 10 também deve desfalcar a equipe na partida de estreia da Copa do Mundo. O anúncio importante, feito agora à noite pelo governo dos Estados Unidos, de que o PCC e o Comando Vermelho passarão a ser classificados como organizações terroristas estrangeiras. A Bruna Garcia, nossa editora de assuntos internacionais, já por aqui para trazer os detalhes. Boa noite, Bruna.
1: Boa noite, Vitor. Boa noite a todos. Pois é, essa medida vai entrar em vigor a partir do dia 5 de junho. Segundo o governo americano, essa decisão é que afirma que as facções são responsáveis por ataques brutais e possuem atuação transnacional. Essa designação inclui as facções como organizações terroristas globais especialmente designadas e também pretende designá-los como organizações terroristas estrangeiras. O anúncio ocorreu após reuniões do senador Flávio Bolsonaro com o secretário de Estado, Marco Rubio, e o presidente Donald Trump na Casa Branca. O governo brasileiro não foi avisado previamente sobre essa medida, o que gerou preocupações no Palácio do Planalto. O assessor para assuntos internacionais do presidente Lula, Celso Amorim, declarou que o crime organizado deve ser combatido, mas que segurança é tema nacional. Ele diz que cooperação internacional é bem-vinda, mas que não pode servir de pretexto para uma possível intervenção e que isso seria inaceitável, Vitor.
0: Pois é, né, Bruno? E tudo leva a crer que foi mesmo o resultado da visita do senador Flávio Bolsonaro a Washington essa semana, né? Ele esteve, em primeiro lugar, com o presidente Donald Trump na terça e depois, na quarta, se reuniu com o próprio Marco Rubio, com o vice-presidente J.D. Vance, que são figuras mais ideológicas do governo, e o Marco Rubio, alguém diretamente envolvido com as questões ligadas à América Latina, né? Ele tem origem cubana e aí tem uma ojeriza, uma postura bastante hostil a governos de esquerda da América Latina, então já tinha esse desejo da classificação, e aí tudo indica que foi mesmo resultado dessa articulação, não só do Flávio, do irmão dele, Eduardo Bolsonaro, do jornalista Paulo Figueiredo. Resultado dessas visitas dessa semana, né, Bruna?
1: É, parece que sim, Vitor. E a gente tem atualizações também sobre o acordo possível aí entre Estados Unidos e o Irã. Parece que as negociações teriam chegado aí a um acordo para um memorando de entendimento, para prorrogar o cessar-fogo por 60 dias e também para dar início a negociações sobre o programa nuclear iraniano. Mas o presidente Donald Trump ainda precisaria dar a sua aprovação final. Essa informação foi divulgada inicialmente hoje pelo site norte-americano Axios e foi corroborada por outros veículos da imprensa americana. Em uma

0: Coletiva de imprensa nessa quinta-feira, o secretário do Tesouro, Scott Bessent, não confirmou a informação. Ele disse que apenas as equipes estão trabalhando, que Trump tem três pontos principais para a negociação, que são a reabertura do Estreito de Hormuz, a entrega de urânio enriquecido e o fim do programa nuclear. Ele diz que não pode ter acordo sem esses três pontos. Segundo a mídia iraniana, esse acordo não teria saído. O texto do chamado Memorando de Entendimento entre o Irã e os Estados Unidos, que segundo a mídia iraniana americana estaria finalizado, eles dizem que isso não procede, que o texto ainda não foi definido. Bom, até o momento o Irã não notificou o mediador paquistanês sobre a finalização desse texto e eles enfatizaram que caso o texto seja finalizado, o Irã vai comunicar o Paquistão e o público. Em uma entrevista na Fox News nessa quinta-feira, o presidente Donald Trump indicou que o governo está preparado para intensificar as ações militares, caso a diplomacia falhe. Ele afirmou que, no fim das contas, os americanos têm todas as cartas na mão porque derrotaram o Irã militarmente. Vitor.
1: Perfeito. Valeu, Bruna. Obrigado pelas informações e boa noite para você. Até amanhã.
0: Obrigada. Boa noite.
1: Valeu. Até mais. E saiu uma nova pesquisa para a presidência nas eleições de outubro. Vamos aos números.
2: No levantamento Meio Ideia, divulgado no dia 6 de maio, o presidente Lula tinha 40% das intenções de voto no primeiro turno. Agora está com 38,5%. O senador Flávio Bolsonaro caiu de 36 para 31,5%. Na sequência, aparecem Ronaldo Caiado com 5,5%, Romeu Zema com 2,4% e Renan Santos com 2,1%. No segundo turno, Lula abriu vantagem no cenário contra Flávio Bolsonaro. Na pesquisa anterior, o quadro era de empate técnico. O presidente foi de 44,7% para 46,5% das intenções de voto. E o senador caiu de 45,3% para 41,4%. Na disputa contra Ronaldo Caiado, Lula vencia por 44% a 40% na pesquisa anterior. Agora, o presidente foi para 46% contra 40% do pré-candidato do PSD. Contra o ex-governador de Minas, Romeu Zema, Lula também ganhou 2 pontos, de 44% para 46%. E o pré-candidato do Novo perdeu 2, de 39% para 37%. A margem de erro é de 2,5 pontos percentuais. A pesquisa completa você confere no site da Band.
1: E está conosco ao vivo aqui o professor e cientista político Rodrigo Prando para analisarmos justamente esses números divulgados hoje, esse momento da corrida eleitoral. Obrigado, professor, e boa noite.
3: Boa noite, meu amigo. Como é que você está? Tudo bem?
1: Tudo bem. Professor, o que explica essas oscilações e ainda resultado do escândalo envolvendo Flávio Bolsonaro e Daniel Vorkaro? E há tempo ainda para uma recuperação, mudança de cenário? Qual a fotografia de momento, professor?
3: Então vamos lá, é ótimo que a ideia da fotografia, né? Porque pesquisa era fotografia e claro que o período eleitoral é um filme que a gente só vai conhecer o desfecho em outubro no segundo turno, né? Pois bem, de fato essa variação ela indica sem dúvida nenhuma que existe ainda um certo olhar do eleitor, do respondente da pesquisa com desconfiança, para dizer o mínimo, da atuação de Flávio Bolsonaro relacionado ao áudio pedindo dinheiro a Daniel Vorkaro. Então, de fato, o eleitorado tem olhado com muitas reservas a figura de Flávio Bolsonaro. E, além disso, você me pergunta com relação às eleições se ainda há tempo. Sim, existe tempo, né? Suficiente para que o pré-candidato, senador Flávio Bolsonaro, consiga reverter e ganhar uma melhor aprovação nas pesquisas, ou seja, ele consiga melhorar os seus índices. Agora, isso depende, de um lado, também de como o governo atuará melhorando a sua avaliação política e desgastando o próprio adversário, que é o Flávio, mas também de como o Flávio estará com este episódio isolado ou se outros episódios envolvendo o Banco Master, ou como alguns já ventilam na imprensa, episódios de conexão com o ex-governador do Rio de Janeiro, né, Cláudio Castro, também não trariam prejuízos à imagem, que nesse momento não é a das melhores do senador pré-candidato, filho do ex-presidente Jair Bolsonaro.
1: Agora, professor, queria aproveitar para ouvi-lo então também sobre essa notícia de agora à noite, que a Bruna acaba de trazer para a gente, a classificação pelo governo americano do PCC e do Comando Vermelho como grupos terroristas, que foi também uma conquista do senador Flávio Bolsonaro. Ele próprio adotou esse tom de comemoração, chamou para si a responsabilidade por essa mudança de entendimento do governo americano. Foi fruto da visita que ele fez essa semana à Casa Branca, teve reunião com o próprio Donald Trump e com outros membros do governo, incluindo o secretário de Estado Marco Rubio, que foi quem articulou essa mudança de classificação. Como é que isso repercute internamente por aqui, professor? Pode ser celebrada mesmo pelo Flávio como uma tentativa de virada de chave, virada de página para tentar deixar para trás esse episódio do Master? Pode alterar o rumo da corrida presidencial?
3: Até a página 2. Você sabe que eu acabei de escrever um artigo aqui, eu até modifiquei o começo, que ficou muito informal. Lembra quando o Ronaldinho Gaúcho olhava para um lado e tocava a bola para o outro? É. Aqui em política no Brasil, a gente estava aqui olhando o fim da escala 6x1, né? E também a questão da pesquisa que a gente acabou de comentar. E de repente vem essa notícia. Vamos lá. Essa classificação do governo Trump, especialmente intermediada por Marco Rubio, ela não é fruto da conquista de Flávio Bolsonaro. Na verdade, você teve uma reunião, e segundo dizem, uma reunião de pouco mais de 10 minutos, pelo menos as fontes da Casa Branca e até mesmo da campanha, da pré-campanha de Flávio Bolsonaro indicaram isso, mas já havia tempos que o governo Trump queria fazer essa designação do primeiro comando da capital e do Comando Vermelho como organizações terroristas, não é? Pois bem, é óbvio que na guerra de narrativas que uma sociedade polarizada politicamente como a brasileira, o Flávio Bolsonaro, que disse na entrevista logo após a visita a Trump na Casa Branca, ele afirmou que havia pedido isso e dois dias depois sai esta nova classificação. Então é claro que um tema sensível, e isso é captado em praticamente todas as pesquisas, como o maior temor do brasileiro é a questão da violência. E a gente sabe, né, que essas organizações criminosas têm domínio territorial, têm condições, e são não à toa chamados de criminosos organizados, porque é uma organização empresarial, aliás, de multinacional. O foco principal, segundo os estudiosos, né, da sociologia da violência, dessas questões, é que a droga que sai, ela vai, na grande maioria, não para os Estados Unidos e sim para a Europa. Mas ainda assim, esta questão, ela é uma questão que colide direto com a percepção que o governo brasileiro tem. Por quê? Primeiro que a legislação brasileira não considera terroristas. Por quê? Porque não existe motivação ideológica, política, xenofobismo, racismo e questões religiosas, que é uma classificação para terrorismo numa lei posterior à Constituição de 88. Mas o grande temor no Brasil é que se repita aqui o que aconteceu em outras áreas da América, como, por exemplo, o bombardeamento de barcos, que se disseram barcos com drogas, mas que não foi provado, não é? E veja bem, os Estados Unidos não são o xerife do mundo e que pode bombardear e afundar um barco sem que haja o devido processo legal. Então, uma preocupação do governo brasileiro, mas mais do que isso, uma preocupação da invasão da soberania, por exemplo, na ocupação do nosso litoral, ou até mesmo ataques direcionados dentro do país, em solo nacional. Então, nesse sentido, de um lado, o Flávio Bolsonaro ganha um certo capital político com isso, mas por um outro lado também fortalece o discurso do presidente Lula de defesa da soberania. E eu acabei aqui de escrever, né, no artigo, lembrando que em meados de 2025, Vitor, havia o quê? Um presidente Lula muito mal nas pesquisas e vem o tarifaço do Trump. E o Trump conectando as tarifas ao Brasil a que se cessasse o julgamento do ex-presidente Jair Bolsonaro. E o presidente Lula não respondeu ao presidente Trump, dizendo que não havia possibilidade do executivo intervir no judiciário, no Supremo. E defendeu a soberania, melhorou a popularidade do Lula naquele momento. Então, a gente vai ter uma guerra de narrativas, mas se houver, de fato, cooperação internacional com o governo federal ou com os governadores estaduais, bloqueando ativos financeiros, dificultando comercialização de drogas e de armas, ou seja, isso é válido. Até porque não há imediatamente uma ideia de ataque em território brasileiro, mas existe uma desconfiança. O presidente da Venezuela foi capturado em território venezuelano, foi levado para os Estados Unidos, e eu não sei, mas pelo menos faz mais de um mês ou dois meses que não se fala mais nada dele e da esposa. Então existe esse temor, e claro que isso vai ser ponderado e vai ser trabalhado, vai ser lapidado pelos dois campos políticos, o bolsonarismo, dizendo que é rígido, rigoroso no combate ao crime, que o governo Lula é leniente. O Lula, por um lado, vai dizer que os interesses do clã dos Bolsonaros, ele é um interesse muito mais focado em si próprio e não nos interesses da soberania ou do Brasil. Então a gente tem aí narrativa para todos os gostos, e é claro que Trump e os Estados Unidos ganham um papel de protagonismo na discussão eleitoral, ou seja, a política doméstica ganha com parte aí das narrativas e dos valores que serão colocados, da ideologia, a partir desse ambiente internacional.
1: É isso, certamente vai ser pauta da eleição também, né? Já entrou, na verdade, né? Na lista aí de temas do debate eleitoral desse ano.
3: Com certeza.
1: Agora, professor, o senhor falava sobre outro assunto que também vai estar na agenda eleitoral, que é a escala 6x1, que avançou na última noite lá na Câmara dos Deputados. A gente vai trazer agora uma reportagem mostrando que no Senado a história pode ser diferente. A reportagem que chega de Brasília agora mostra que o governo está tentando acelerar a votação, mas as críticas do setor produtivo podem fazer com que o projeto perca velocidade no Senado. Vamos ver.
4: A votação na Câmara surpreendeu pela velocidade. A previsão inicial era votar em 2 dias, mas a proposta passou na comissão especial e no plenário em menos de 24 horas. A Câmara aprovou o fim da escala 6x1 por 461 votos a 19 no segundo turno. O presidente Lula comemorou.
5: Criando as condições para que as pessoas só possam trabalhar 5 dias por semana, 8 horas por dia e descansar 2 dias por semana. Isso foi uma conquista extraordinária da sociedade brasileira.
4: A proposta agora vai para análise do Senado. Por aqui, o caminho deve ser mais difícil. 2 pontos podem dificultar a tramitação. O primeiro é que as relações entre Lula e o presidente do Senado, Davi Alcolumbre, estão estremecidas desde a rejeição do advogado-geral da União, Jorge Messias, para o Supremo. A segunda dificuldade é a pressão dos setores produtivos. Alcolumbre se reuniu com empresários que criticam a proposta, principalmente o período de transição de 1 ano. O texto prevê redução de 2 horas na jornada 60 dias depois da promulgação e em 12 meses cairia para 40 horas. No Senado, há um movimento para aumentar esse tempo de transição. A proposta prevê 2 dias de folga na semana, sem redução nos salários. Parlamentares da base já foram acionados por Lula para tentar acelerar a votação no Senado. Os governistas entendem que a pressão popular pode ajudar. A expectativa é que os senadores comecem a discutir a proposta já na semana que vem. O ano eleitoral também é visto como positivo pelo governo para acelerar a votação. 54 cadeiras no Senado estarão em disputa na eleição de outubro, 2/3 da casa. Já a oposição no Senado apresentou uma outra proposta que sugere uma jornada flexível. O texto permite que a carga horária e a escala sejam definidas diretamente entre empregado e empregador, por acordo individual ou convenção coletiva.
6: Nós vamos defender, inclusive, a PEC apresentada pelo senador Rogério Marinho, que dá liberdade para o trabalhador de escolher se quer trabalhar 4 horas por semana, se quer trabalhar 20, 40. Quem tem que definir isso é o próprio trabalhador.
4: A Confederação Nacional da Indústria disse que a proposta aprovada é inadequada, inoportuna e que o debate não deveria avançar sob pressão eleitoral. Os setores produtivos também cogitam acionar o Supremo contra a mudança.
7: Ela traz desequilíbrio, ela provoca desequilíbrios no contrato de trabalho e, inclusive, nos contratos de prestação de serviço. E aí ele vai adiante e comete a inconstitucionalidade.
1: Professor Rodrigo Prando segue com a gente por aqui, cientista político. Ô, professor, por parte do governo foi um mau sinal, né? Hoje esse pontapé inicial que o Davi Alcolumbre deu no projeto da oposição. Esperava-se que começasse a tramitação do projeto que passou ontem na Câmara, mas não. O Davi Alcolumbre colocou para tramitar o projeto alternativo da escala flexível, assim batizada pela oposição. O do governo ainda há essa incerteza. O que esperarem, professor? Que projeto? Será que o governo realmente pode enfrentar dificuldades para fazer ser aprovada essa proposta no Senado?
3: Já está enfrentando dificuldade. Eu acho que é muito boa sempre, né? O seu colega jornalista lá de Brasília, ele traz um cenário muito interessante, ele pontua aquilo que eu estava aqui construindo mentalmente a resposta para te dar sobre essa questão. Mas, de fato, há um estremecimento, quase que um rompimento do Davi Alcolumbre com Lula, desde a rejeição do Messias, que é um fato pelo menos inédito na Nova República, e mais de 130 e poucos anos não havia sido rejeitado, indicado pelo presidente ao Supremo Tribunal Federal, como foi. Agora, tem uma diferença, né, entre uma discussão relacionada a uma vaga no Supremo, e convenhamos, né, com todos os problemas que existe, o Supremo não é uma instituição que agrada a maioria das pessoas, nem sempre pelos motivos corretos, mas a maioria das pessoas não se sentem conectadas à temática de uma cadeira no Supremo, né? A discussão da institucionalidade, da harmonia entre os poderes, ela é um pouco mais abstrata. Agora, a escala 6x1, até pela própria Câmara dos Deputados, é um termômetro bastante interessante da percepção da população brasileira. E aí o Davi Alcolumbre vai, sim, sofrer pressões políticas, pressões populares, né? O governo vai mobilizar sua base, como tem feito em várias manifestações. Dias atrás, eu caminhando aqui na rua, no centro de São Paulo, havia uma manifestação, as pessoas saindo de uma das praças aqui próximo de casa, com relação a isso. Então, o Davi Alcolumbre tem também seus interesses políticos, tem seus apadrinhados, tem também que prestar contas aos seus eleitores no seu Estado. Então, veja, ir contra a uma ideia que transformou-se em projeto de lei, mas que tem aprovação de, salvo o melhor juízo, eu estou te falando de cabeça aqui, mas 7 de cada 10 brasileiros, portanto 70% é favorável ao fim da escala 6x1. Então ele compra não uma briga com o governo Lula, mas ele compra uma briga com a opinião pública e um desgaste, porque quando houve os desgastes, quando começaram a chamar o Alcolumbre e o Mota, né, de inimigos do povo brasileiro, o Congresso inimigo do povo, eles sentiram o baque da pressão política que aconteceu. Vamos ver como vai se lidar com isso. Agora, um fato é certo, há que se discutir de forma mais profunda, e eu falava isso ontem aqui na Band News mais cedo com a Paulinha, é uma discussão importante, porque, Vitor, a gente tem uma mudança substantiva no mundo do trabalho, das relações de trabalho, e a gente precisa discutir isso sem o calor eleitoral, mas é pauta e os legisladores, os deputados e os senadores têm que fazer o seu papel, que é representar os interesses da sociedade brasileira.
1: Perfeito, é isso. Professor, como sempre, obrigado pela presença aqui. Professor Rodrigo Prando, cientista político do Mackenzie. Obrigado, professor, e boa noite.
3: Boa noite para você, um bom jornal, para a equipe técnica e para os telespectadores. Fiquem todos bem, tenham uma excelente sexta-feira.
1: Obrigadão, professor. Um abraço. E depois de rejeitar a primeira proposta do banqueiro Daniel Vorkaro, a Polícia Federal retomou a negociação para um acordo de delação premiada com o banqueiro.
8: A reabertura das negociações é definida pela Polícia Federal como a última chance de Daniel Vorkaro fechar uma delação premiada com a PF. Delegados dizem que o dono do Master sabe muito mais do que se dispôs a falar e por isso enviaram ao Supremo Tribunal Federal um ofício avisando que estão abertos à possibilidade de novas informações. A PF está interessada agora principalmente no dinheiro que pode ser ressarcido. Investigadores afirmam que só com a colaboração do banqueiro vão conseguir recuperar pelo menos os 60 bilhões de reais que ele sinaliza querer devolver. A Polícia Federal já identificou mais de 200 fundos e 145 empresas ligadas a Vorkaro, pelas quais o dinheiro dele circulou. A intenção, segundo delegados, foi dificultar a identificação das contas. Algumas delas no exterior, o que torna ainda mais complicada a devolução dos recursos sem um acordo de delação premiada. São principalmente 4 linhas de investigação envolvendo o dono do Master hoje. A das relações políticas, em que Vorkaro pedia favores diretamente ou fechava contratos com empresas próximas de autoridades. A do BRB, com pagamentos do Master à cúpula do Banco de Brasília e diretores do Banco Central. A do filme Dark Horse, sobre a vida de Jair Bolsonaro, com um repasse de 60 milhões a um fundo no Texas. E, finalmente, a dos fundos de previdência, envolvendo 3 estados e pelo menos 7 municípios, dos quais 2 capitais. Segundo a PF, o estado do Rio foi o que mais investiu no Master e em fundos administrados pelo banco. Levantamento do Tribunal de Contas Fluminense aponta que foram cerca de 2 bilhões e meio de reais por meio da Rio Previdência. O ex-governador do estado, Cláudio Castro, segundo a PF, tem uma relação próxima com Vorcaro e diversos aportes da Rio Previdência no banco coincidem com encontros entre os dois. Um deles apontam delegados no badalado restaurante do chefe e influenciador Salt Bay, nos Estados Unidos. Ele é conhecido por servir carnes folheadas a ouro, que custam cerca de 9 mil reais. Logo depois do jantar, em maio de 2023, Castro manda uma mensagem a Vorcaro agradecendo. Deu sim, amigo. Muito obrigado. Amigo, foi uma experiência incrível. Muito obrigado. Bom dia, amigo. O ex-governador do Rio estava em Nova York nessa data, conforme aponta a agenda oficial. Participou de eventos entre os dias 9 e 11 de maio de 2023. A defesa de Castro negou a existência de relação pessoal indevida com o dono do Master.
9: Não tenho dúvida que a verdade será esclarecida. Não tenho dúvida que as meias verdades cairão. Mas para isso, eu preciso de tempo.
8: O ex-governador anunciou que desistiu da pré-candidatura ao Senado.
1: A gente segue para um rápido intervalo e já tem mais. É rápida a parada, hein? 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
1: Fórum Band News, os desafios da infraestrutura no Brasil. Ao meu lado agora, a Luciana Costa. Ela é diretora de infraestrutura, transição energética e mudanças climáticas do BNDES. Diretora, qual que é a importância de se debater um tema como infraestrutura num fórum como este?
2: É muito importante se debater infraestrutura num fórum como esse, com pessoas da academia, do setor privado, operadores, bancos, porque o Brasil vive um super ciclo de investimento em infraestrutura. O país vai investir mais de 1,1 trilhão de reais em infraestrutura entre 2023 e 2026. Só que para que a gente invista este volume de dinheiro nos setores ligados à infraestrutura, a gente precisa debater quais são os desafios, quais são os ajustes ao longo da jornada que precisam ser feitas. E mais do que isso, a gente também tem visto muito interesse de investidor internacional no país. Investidores que querem investir em infraestrutura aqui. E a gente precisa aumentar a consciência mesmo da população. A gente precisa que o brasileiro entenda o que está acontecendo. Porque o Brasil tem um déficit de infraestrutura, mas este problema está sendo resolvido, está sendo endereçado. No nosso caso, no BNDES, o país vai investir 1,1 trilhão durante o governo do presidente Lula, e o BNDES vai aprovar 300 bilhões de reais para infraestrutura, porque o BNDES, ele fomenta a infraestrutura e ele divide risco e alavanca o mercado, divide risco com o investidor e alavanca e aumenta o tamanho do mercado de capitais. Então, esse é um tema que, na minha visão, a população não está muito consciente, mas ela precisa entender que tudo isso vai se refletir em água, esgoto tratado, muito dinheiro está sendo investido em saneamento, mobilidade urbana, rodovia. O Brasil tem atualmente o maior programa de rodovias do mundo, portos, aeroportos, energia, e a infraestrutura, ela fica relativamente invisível na nossa vida. Mas sem infraestrutura a gente não se move, a gente não tem energia, a gente não tem acesso à água tratada. E esse é um país que conseguiu praticamente universalizar o acesso à energia e agora vai universalizar o acesso à água e esgoto, fora todos os outros investimentos.
1: Obrigado pelas informações. Fórum Band News, os desafios da infraestrutura no Brasil.

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2: Departamento de Estado americano classifica as facções brasileiras PCC e Comando Vermelho como organizações terroristas.
3: O governo brasileiro é pego de surpresa com o anúncio da Casa Branca. Havia uma expectativa de um aviso formal dos Estados Unidos antes da divulgação do comunicado. E você vai ver também.
4: Mega operação cumpre mandados contra instituições suspeitas de funcionar como bancos paralelos para a facção criminosa.
2: Pacientes denunciam infecções e deformações após procedimentos em clínica estética no Rio de Janeiro.
4: Governo aposta em pressão popular e ano eleitoral para acelerar a votação no Senado do fim da escala 6x1.
2: Governo federal e do Distrito Federal fecham acordo para salvar o Banco de Brasília após rombo bilionário.
4: Após 3 semanas, Israel volta a atacar a capital do Líbano e deixa mortos no sul do país.
2: Mergulhadores preparam resgate de 5 sobreviventes presos em caverna inundada no Laos.
4: Com população envelhecendo, o governo alemão prepara proposta para taxar casais sem filhos.
2: Diagnóstico revela lesão mais grave e Neymar trava a corrida contra o tempo para disputar o Mundial.
4: Brincar é coisa séria. Aliás, é um direito garantido por lei. Especialistas alertam para a importância das brincadeiras para o desenvolvimento físico e mental das crianças. 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
2: Olá, boa noite.
3: Boa noite. O Departamento de Estado americano anunciou que vai classificar as facções brasileiras PCC e Comando Vermelho como organizações terroristas a partir do dia 5 de junho.
2: E sobre esse assunto, a gente faz um giro com nossos repórteres em Nova York, Brasília e São Paulo. Começando com Eduardo Barão em Nova York. Boa noite, Barão.
5: Olá, Sérgio. Olá, Thaís. Olha, essa medida foi divulgada pelo secretário de Estado americano, Marco Rubio. Segundo o governo dos Estados Unidos, as duas facções representam uma ameaça à segurança regional por envolvimento com o tráfico internacional de drogas, armas, lavagem de dinheiro e atuação transnacional. A classificação abre caminho para sanções financeiras contra o Brasil e investigações contra pessoas e empresas ligadas aos grupos terroristas. A discussão sobre enquadrar PCC e Comando Vermelho como organizações terroristas vinha crescendo nos bastidores de Washington desde o ano passado. O tema não foi discutido por Lula na recente reunião que teve na Casa Branca com Donald Trump. O anúncio é feito um dia após o senador Flávio Bolsonaro se reunir com o secretário Marco Rubio. O pré-candidato à presidência defendeu a adoção dessa classificação pelos Estados Unidos, alegando que as facções têm atuação internacional e influência crescente em outros países da América Latina. Mais informações e as repercussões de Brasília com Natália Pazzi.
6: Boa noite, Barão. O governo brasileiro vinha monitorando o assunto, mas foi pego de surpresa com o anúncio da Casa Branca. Havia uma expectativa de auxiliares do presidente Lula de um aviso formal dos Estados Unidos antes da divulgação do comunicado. Isso levando em consideração a conversa recente dele com Donald Trump, que foi definida como extremamente amistosa. A grande preocupação é a questão da soberania nacional e que essa medida possa abrir margem para ações mais duras de Washington, como eventuais operações militares em território nacional. Celso Amorim, que é o assessor para assuntos internacionais da presidência, criticou a decisão. Disse que cooperação é bem-vinda, mas pretexto para intervenção é inaceitável. Segundo ele, o crime organizado deve ser combatido com máxima energia e determinação, mas que equiparar crime organizado ao terrorismo não é útil. Governistas dizem que foi uma ingerência indevida e argumentam que o Planalto já está trabalhando para combater as facções criminosas. Ministros avaliam que os próximos passos precisam ser calibrados para que, ao mesmo tempo em que o governo deixe clara a preocupação com a soberania, não passe a impressão de estar defendendo os grupos criminosos. O anúncio aconteceu dias depois da viagem do senador Flávio Bolsonaro aos Estados Unidos. Em um vídeo, inclusive, ele tratou a medida como uma vitória política e subiu o tom. Afirmou que as reuniões que teve com Trump e o secretário Marco Rubio foram mais efetivas do que anos de governo do PT no enfrentamento ao crime organizado. A pré-campanha dele avaliou que foi uma demonstração concreta de alinhamento do bolsonarismo com o trumpismo, e o Partido Liberal classificou como uma vitória pessoal de Flávio. Direto de São Paulo, o Rodrigo Hidalgo tem mais informações sobre o PCC e o Comando Vermelho. Boa noite, Hidalgo.
7: Boa noite, Natália Pazzi. O PCC, o primeiro comando da capital, nasceu em 1993 dentro de um presídio no interior de São Paulo. Hoje é a maior organização criminosa da América do Sul. Segundo o Ministério Público Paulista, a facção está presente em 28 países. O grupo controla rotas internacionais de cocaína, tem parcerias com organizações criminosas estrangeiras e mantém esquemas sofisticados de lavagem de dinheiro. E vem investindo em negócios legais para ocultar o dinheiro do crime. Já o Comando Vermelho surgiu no Rio de Janeiro no fim dos anos 70, dentro do presídio da Ilha Grande. A facção cresceu com o tráfico de drogas e passou a dominar comunidades no Rio e em outros estados. Nos últimos anos, o CV avançou sobre regiões do Norte e Nordeste. As duas facções movimentam bilhões de reais por ano. Seus principais chefões estão em presídios federais. O PCC e o Comando Vermelho seguem sendo alvos de grandes operações policiais. Voltamos à redação. Thaís, Sérgio.
2: Obrigado, Rodrigo. Eu conversei agora há pouco com a desembargadora Ivana Davi, do Tribunal de Justiça de São Paulo, uma das mais importantes especialistas no combate ao PCC. Para ela, a decisão do governo americano pode trazer problemas na luta contra o crime organizado no Brasil.
8: O que mais preocupa, obviamente, é a soberania, os estados, né? O estado americano, o estado como um todo dos Estados Unidos, de alguma forma, tentar, né, fazer parte do nosso território, entrar no nosso território, isso é um ponto importante. Mas o que mais pesa para nós no sistema de segurança e no sistema de justiça é que, com isso, né, os Estados Unidos vão ter ou podem ter informações e investigações que, de alguma forma, pode refletir no nosso país. Quando isso sai, né, do FBI e passa para a CIA, o diálogo já não é mais entre polícias. O diálogo é entre militares. E aí muda o tom. Quando eu estou falando de PCC, quando eu estou falando de Comando Vermelho, quando eu estou falando de organização criminosa transnacional ligada ao narcotráfico, eu preciso desse diálogo. O crime não tem mais fronteira. Né? E os Estados Unidos não é o único país, né, que tem interesse no combate ao crime organizado. O mundo tem interesse no combate ao crime organizado. E quando eu tenho esse diálogo com um país que tem um olhar diferente, que tipifica uma organização criminosa diferente do que eu tipifico no meu país, teoricamente a prova pode ser prejudicada. Ele vai fazer uma leitura do crime organizado e essa leitura não cabe no meu ordenamento jurídico. Isso é um ponto crucial.
3: E por falar no combate ao crime, uma nova fase da Operação Carbono Oculto contra o crime organizado no mercado financeiro e no setor de combustíveis revelou que fintechs continuam lavando dinheiro para o PCC.
2: Thaís, o esquema teria movimentado até 26 bilhões de reais. Ninguém foi preso.
9: A mega operação da Polícia Civil, Ministério Público e Receita Federal, com apoio da Polícia Militar, começou antes do amanhecer desta quinta-feira. Em São Paulo, os principais alvos foram os escritórios das fintechs e instituições de pagamento da Avenida Faria Lima, o coração financeiro da capital. Segundo as investigações, empresas que funcionam como bancos paralelos para ocultar e lavar dinheiro de facções criminosas. A segunda fase da Operação Carbono Oculto, batizada de Fluxo Oculto, cumpriu 59 mandados de busca e apreensão em 5 estados: São Paulo, Rio de Janeiro, Paraná, Minas Gerais e Mato Grosso do Sul. Os agentes apreenderam documentos, computadores, celulares e dinheiro. Ninguém foi preso. E segundo os promotores, a organização se reestruturou. A investigação teve como alvo 6 novas fintechs que funcionavam como braços financeiros do PCC. Empresas foram abertas em nome de laranjas, inclusive de pessoas em situação de vulnerabilidade e até de traficantes condenados. As fintechs teriam movimentado 26 bilhões de reais para a facção nos últimos 3 anos.
10: Só uma delas movimentou em dinheiro mais de 1 bilhão de reais em dinheiro vivo.
9: Fintechs são empresas de tecnologia que oferecem serviços financeiros digitais, como transferências, pagamentos, investimentos e empréstimos.
10: Essas fintechs estão sendo exploradas não apenas por essa organização criminosa, como por outros grupos criminosos também.
9: Outra frente da operação mira um esquema de adulteração de combustíveis que usava empresas fantasmas fora de São Paulo para simular a compra de nafta, um derivado do petróleo. Só que a carga ia direto para galpões clandestinos, onde era misturada a gasolina. Depois, distribuidoras falsificavam notas fiscais para regularizar o combustível adulterado. O prejuízo com a sonegação de impostos passa de 200 milhões de reais.
2: No quarto dia do júri do caso Henri Borel, testemunhas confirmaram o histórico violento do padrasto do menino. A repórter Laila Lack traz as informações. Boa noite, Laila.
11: Boa noite, Sérgio. Boa noite, Thaís. Nesta sexta-feira, quinto dia de julgamento, é esperado um depoimento muito crucial para esse júri, o do pai de Henri Leniel Borel. E foi uma quinta-feira já muito movimentada no tribunal do júri, com vários depoimentos, entre eles o da cabeleireira que atendeu Monique Medeiros quando ela teria feito uma chamada de vídeo com a babá e o filho. E a cabeleireira confirmou que ouviu o menino perguntando se atrapalhava a mãe, no que Monique respondeu que não. Também foi ouvida uma empregada doméstica que trabalhava na casa do ex-vereador Jairinho e pediu para ser interrogada sem a presença do réu. Também nesta quinta-feira prestou depoimento a filha de uma ex-namorada de Jairinho, hoje maior de idade, Kailane Pereira. Contou que era agredida com socos e chutes pelo ex-vereador quando tinha entre 13 e 6 anos. Ela não sabe precisar a idade porque era muito pequena. Contou que foram pelo menos 5 episódios de violência e, por medo, só contou para a mãe tudo quando a relação tinha acabado. A mãe dela, Natasha Machado, também foi ouvida e disse que vivia uma relação tóxica de manipulações e chegou a ser perseguida pelo ex-vereador quando terminaram a relação. Débora Saraiva, outra ex de Jairinho, também foi ouvida e confirmou esse histórico de violência, relatou agressões que ela e o filho sofreram. Débora contou, inclusive, muito comovida, que chegou a ser dopada e estuprada pelo ex-vereador. Nesta quinta-feira, mais uma vez, foi um júri muito tumultuado. Uma advogada precisou, inclusive, ser retirada do plenário, suspeita de ter observado as anotações dos jurados. A gente segue de olho nesse julgamento tão importante.
3: Obrigada, Laila. E no Rio de Janeiro, clientes denunciaram uma clínica de estética depois de reações adversas provocadas por tratamentos.
11: As denúncias começaram a surgir depois que pacientes passaram a apresentar graves complicações de saúde após aplicações feitas em uma clínica em Vilar dos Teles. Uma das vítimas conta que encontrou a responsável pelas redes sociais. A promessa era de um procedimento seguro, sem riscos e com resultado garantido. Mas hoje ela está internada e perdeu os movimentos da perna depois que o nervo ciático teria sido atingido. Os médicos ainda tentam descobrir qual substância foi aplicada no corpo dela.
12: Eu vou botar todo deformado, em buracos, um buraco do tamanho, uma ferida do tamanho de uma moeda de um real.
11: Outro paciente ficou internado por 17 dias por causa de uma infecção bacteriana grave.
13: Que eu estava com infecção bacteriana, estava muito avançada. E quando eu peguei esse laudo do exame, o médico falou que eu precisava urgente ser internado num hospital grande.
11: Depois das denúncias, a polícia fez hoje uma operação na clínica. Medicamentos vencidos, produtos sem autorização da vigilância sanitária e materiais usados nos procedimentos foram encontrados. Segundo a polícia, Ana Paula Lima de Souza Mariano, apontada como dona do espaço, não tem registro para fazer esse tipo de atendimento e não foi encontrada. Os agentes também procuram uma biomédica que teria o carimbo utilizado no local. Já a mulher apontada como assistente de Ana Paula foi presa em flagrante. A clínica foi interditada por tempo indeterminado, até que todas as normas sejam cumpridas. A Polícia Civil segue investigando para identificar todas as vítimas e localizar os outros responsáveis.
2: E a polícia prendeu dois suspeitos de sequestrar mãe e filha em Minas Gerais. Outros dois criminosos estão sendo procurados.
14: A mulher e a filha de 4 anos foram resgatadas de um cativeiro numa área de mata na região de Diamantina. Vizinhos comemoraram a volta para casa no Vale do Jequitinhonha. As duas foram sequestradas na porta de casa por bandidos disfarçados de policiais civis. Antes de fugir com as reféns, eles roubaram objetos de valor da casa e destruíram o sistema de segurança. Mas uma funcionária viu a ação e a polícia foi chamada. Dois criminosos foram presos e indicaram o cativeiro. A família, que trabalha com pedras preciosas, já tinha depositado parte do resgate.
15: A organização criminosa solicitou como resgate o valor de 20 milhões de reais. A família chegou a efetuar o pagamento de 20 mil reais em uma conta bancária.
14: Mãe e filha foram resgatadas sem ferimentos, mas dois suspeitos conseguiram escapar e estão sendo procurados.
3: Continuam as buscas por dois desaparecidos há mais de uma semana numa caverna inundada no Laos. Mergulhadores tailandeses encontraram ontem 5 sobreviventes que ainda não foram resgatados. Eles estão recebendo água e alimentos em gel. Um duto foi instalado para ampliar a ventilação dentro da caverna para a operação de resgate.
2: E uma onda de calor histórica atinge a Europa. Na França, autoridades elevaram o alerta para a população. 7 pessoas já morreram.
16: É o mês de maio mais quente da história da França. Parte dos serviços de trem teve de ser suspensa por risco de descarrilamento com a dilatação dos trilhos. Neste momento, aqui em Paris, os termômetros registram 32 graus, mas a sensação térmica é muito maior. As duas margens do rio Sena, que costumam ficar lotadas neste horário, estão praticamente vazias. Aqui, atrás de mim, você não vê ninguém. A situação é mais grave no sudoeste francês. Operários de Bordeaux mal conseguem trabalhar sob temperaturas escaldantes de 39 graus. Em Kent, na Inglaterra, o governo disponibilizou garrafas d'água para pelo menos 15 mil moradores que enfrentam desabastecimento em casa pela alta demanda. Na Itália, este homem desmaiou a ver o Papa. Não foi de emoção, mas efeito do calorão. Um relatório da Agência Meteorológica da ONU e do Escritório de Meteorologia da Inglaterra prevê que as temperaturas médias mundiais vão atingir níveis recordes nos próximos 5 anos. A região do Ártico deve aquecer mais rapidamente do que as outras.
14: Uma coisa é certa, as temperaturas globais vão continuar subindo, a menos que medidas urgentes sejam tomadas.
3: E apesar dessa onda de calor na Europa, na Turquia o cenário é bem diferente. Dá uma olhada. A neve que se acumulou durante o inverno ainda continua a cobrir o Monte Nemrut. Para facilitar a passagem dos carros pelas estradas, foram abertos corredores de neve que, junto com o lago, né, da cratera, criaram paisagens impressionantes para quem quer turistar e sentir um clima de inverno em plena primavera.
2: E uma mulher conseguiu ter uma multa de trânsito cancelada nos Estados Unidos por um simples motivo. Ela não tem uma das mãos. Eu vou explicar. O policial autuou a moça por dirigir enquanto digitava o celular. O detalhe é que ele escreveu na multa que ela digitava com a mão direita, justamente a mão que ela não tem. Foram divulgadas imagens da abordagem filmadas pela câmera do uniforme do policial, que mostram claramente que ela não tem a mão direita. O policial, ele mesmo, cancelou a multa.
3: Estamos na Semana Nacional de Combate ao Glaucoma, uma doença silenciosa da visão que, infelizmente, muita gente desconhece, mas que atinge uma população cada vez maior.
17: A Sociedade Brasileira de Glaucoma estima que cerca de 2,5 milhões de habitantes do país convivam com a doença, mas quase 70% dos casos estão sem diagnóstico. Ela acontece mais comumente nas pessoas acima de 40 anos e, por aqui, chega a afetar 7% da população com mais de 70 anos.
18: É uma doença crônica que, na maioria das vezes, tem um aumento da pressão dos olhos. Esse aumento da pressão do olho acarreta uma perda no nervo óptico, e essa perda no nervo óptico compromete a acuidade visual ou a visão do paciente.
17: A Josiane foi assim. Depois de passar muito tempo sem ir ao oftalmologista, a empresária sentia a visão cada vez mais embaçada.
19: Comecei a perder a visão, a visão começou a ficar turva e começou a dificultar. Com o passar, eu comecei a não conseguir nem a ler.
17: O glaucoma não tem cura, mas tem controle. E o caso da Josiane é exemplar por causa disso. Depois de 2 anos buscando diagnóstico e tratamento, agora ela comemora 1 ano de vida normal. Voltou a trabalhar com o que gosta, a dirigir, especialmente à noite, com 100% de autonomia.
18: O exame oftalmológico rotineiro é muito importante, porque você vai muitas vezes só para fazer o exame de óculos. Mas nesse controle você pode ter o diagnóstico de glaucoma, de alterações da retina, você pode ter alterações da diabetes no fundo do olho.
2: E os contribuintes têm menos de 24 horas para declarar o imposto de renda.
20: Foi na reta final, mas o José conseguiu entregar a declaração de imposto de renda a tempo.
21: Eu precisei juntar muito mais documentos e ter o acompanhamento de um especialista. Então já é a terceira ou quarta vez que eu estou aqui, agora já é o desdém final. Então vamos conseguir encerrar hoje.
22: Cerca de 5 milhões de contribuintes ainda não acertaram as contas com o Leão. Neste ano, a Receita espera receber 44 milhões de declarações. O prazo termina às 11 horas e 59 minutos da noite desta sexta-feira. E quem deixar para enviar depois vai pagar multa.
20: Quem usar o modelo pré-preenchido precisa checar se os dados batem com os informes enviados por empresas e instituições financeiras. Vale o que está no papel.
23: Entregue sua declaração, nem que, em outra situação, tenha que retificar.
20: A isenção para quem ganha até R$5.000 por mês, em vigor desde janeiro, não vale para a declaração deste ano.
2: Em meio ao envelhecimento da população, uma proposta tem causado muita polêmica na Alemanha. Pessoas sem filhos podem ser obrigadas a pagar mais impostos.
24: O plano foi revelado após documentos internos do Ministério da Saúde alemão vazarem esta semana. O órgão busca compensar um déficit bilionário no caixa do auxílio invalidez. A proposta é que adultos que ainda não viraram pais passem a pagar quase 1% a mais em relação aos que já têm filhos. O aumento de 1/10 na alíquota para esse grupo, que já pagava uma taxa maior, pode injetar milhões de euros no orçamento do governo. A ideia é compensar a falta de futuros pagadores de impostos. O auxílio invalidez é destinado apenas a doentes crônicos, idosos e pessoas com deficiência, mas toda a população é obrigada a contribuir. A proposta ainda não foi formalizada. Críticos consideram a medida injusta e cosmética, afirmam que ela não resolve o problema por completo e cobram a apresentação de um plano de reforma sustentável. Um em cada 5 habitantes da Alemanha tem idade igual ou superior a 67 anos, proporção que tende a aumentar nos próximos anos. Cristiane Vieira Teixeira, correspondente da Deutsche Welle em Berlim, para o Jornal da Noite.
3: Obrigada, Cristiane. E a gente segue no noticiário internacional porque Israel voltou a bombardear a capital do Líbano e outras cidades no sul e também no leste do país.
14: Uma bola de fogo surgiu atrás de prédios residenciais em Tiro, uma das maiores cidades do Líbano. Ruas foram tomadas por fumaça e escombros, depois da queda de mísseis israelenses na região. Pela primeira vez em 3 semanas, a capital libanesa também foi alvo de ataques. Segundo a mídia israelense, o alvo era o chefe de uma milícia iraniana. 14 pessoas morreram em todo o país. Entre as vítimas, mulheres e crianças. A escalada acontece depois que o governo de Israel anunciou uma expansão de bombardeios e da incursão por terra em resposta a ataques de drones do Hezbollah contra tropas no sul do Líbano e no norte de Israel. Em outra frente de ocupação militar, o primeiro-ministro Benjamin Netanyahu ordenou que as forças de Israel ampliem o controle sobre a faixa de Gaza para 70%. O país já controla cerca de 64% do território palestino.
2: E agora vamos falar do conflito Estados Unidos-Irã. Um acordo que prorrogaria o cessar-fogo por 60 dias, divulgado de manhã pela imprensa americana, foi desmentido à tarde pela mídia iraniana.
0: O conflito entre os países completou 90 dias nesta quinta-feira, mas sem uma clara definição de trégua. Durante a madrugada, o Irã lançou drones contra uma base aérea americana no Kuwait, em resposta aos ataques dos últimos dias feitos pelos Estados Unidos, perto do porto de Bandar Abbas, no sul iraniano. A tensão deu lugar ao otimismo durante o dia. Segundo a imprensa americana, negociadores dos dois governos teriam chegado a um consenso sobre um memorando que amplia por 60 dias a trégua entre Estados Unidos e Irã e que dependia apenas do aval do presidente Donald Trump. Mas, à tarde, a imprensa estatal do Irã deu outra versão. O rascunho do acordo não foi finalizado e que assim que isso acontecer, irá notificar o Paquistão, país que vem atuando como mediador da trégua. Agora, a expectativa é saber se o cessar-fogo prolongado realmente vai sair do papel. Nas últimas semanas, Donald Trump disse que não tinha pressa para sacramentar o acordo.
3: Funcionários do governo dos Estados Unidos pressionam a Casa da Moeda a projetar uma nova nota de dólar. Segundo o jornal The Washington Post, o presidente Donald Trump quer estampar a cédula de 250 dólares em meio às comemorações dos 250 anos da independência do país. Um protótipo chegou a ser divulgado, mas a iniciativa de Trump esbarra na Constituição, que determina que apenas pessoas mortas sejam retratadas nas cédulas.
2: E o governo do Distrito Federal e a União fecharam um acordo para socorrer o Banco Regional de Brasília. De volta, Natália Pazzi tem mais informações. Natália.
1: Sérgio, ficou acertado que o Fundo Garantidor de Créditos vai emprestar 6 bilhões e meio de reais ao Banco de Brasília, que é investigado por supostas operações irregulares com o Banco Master de Daniel Vorcaro. O BRB entrou em crise depois de um rombo de 12 bilhões de reais com a compra de carteiras fraudulentas do Master. O empréstimo será de 15 anos, com 2 anos de carência. Não haverá transferência de recursos federais nem garantia da União. Com um acordo, o Tesouro Nacional vai flexibilizar regras permitindo que o Distrito Federal se endivide mais. As garantias ficarão a cargo de um grupo de bancos públicos e privados e também haverá recurso do governo do DF. 2 fundos serão usados como contra-garantia em caso de calote. Toda essa operação foi autorizada pelo Supremo Tribunal Federal. É com vocês.
3: Obrigada, Natália.

0: Agora, principalmente no dinheiro que pode ser ressarcido. Investigadores afirmam que só com a colaboração do banqueiro vão conseguir recuperar pelo menos os 60 bilhões de reais que ele sinaliza querer devolver. São principalmente quatro linhas de investigação envolvendo o dono do Master hoje. A das relações políticas, em que Vorkaro pedia favores diretamente ou fechava contratos com empresas próximas de autoridades. A do BRB, com pagamentos do Master à cúpula do Banco de Brasília e diretores do Banco Central. A do filme Dark Horse, sobre a vida de Jair Bolsonaro, com um repasse de 60 milhões a um fundo no Texas. E, finalmente, a dos fundos de previdência, envolvendo três estados e pelo menos sete municípios, dos quais duas capitais. Segundo a PF, o estado do Rio foi o que mais investiu no Master e em fundos administrados pelo banco. Levantamento do Tribunal de Contas Fluminense aponta que foram cerca de 2 bilhões e meio de reais por meio da Rio Previdência. O ex-governador do estado, Cláudio Castro, segundo a PF, tem uma relação próxima com Vorkaro e diversos aportes da Rio Previdência no banco coincidem com encontros entre os dois. A defesa de Castro negou a existência de relação pessoal indevida com o dono do Master.
1: Não tenho dúvida que a verdade será esclarecida. Não tenho dúvida que as meias verdades cairão. Mas para isso, eu preciso de tempo.
0: O ex-governador anunciou que desistiu da pré-candidatura ao Senado.
2: Como a gente viu agora há pouco, o ex-governador do Rio, Cláudio Castro, anunciou que desistiu da pré-candidatura dele ao Senado. Nos últimos 15 dias, ele foi alvo de duas operações da Polícia Federal e de ter ligação com o banqueiro Daniel Vorkaro. Em um vídeo, Castro afirmou que estava recuando para se dedicar integralmente à própria defesa e à família. Segundo ele, desistir da candidatura foi a decisão mais difícil de sua vida. Agora, o PL avalia lançar o deputado Sóstenes Cavalcante para a vaga.
3: A relação do ex-governador Cláudio Castro com o ex-banqueiro Daniel Vorkaro. Veja no comentário de Fernando Mitre.
4: Mais um caso deprimente. Esse do ex-governador Cláudio Castro, que vai agredindo o país com novos lances chocantes entre chuvas de dinheiro sujo. Enquanto seu amigo Daniel Vorkaro, expressão dele mesmo, especialista na compra de poderosos, volta a negociar uma proposta de delação. É a última chance, diz a Polícia Federal, que está aberta à possibilidade de receber novas informações. E essa é a questão. Essa delação premiada só vai sair se as revelações oferecidas forem além do que as investigações já têm, por exemplo, nos celulares apreendidos. Isso inclui aí a devolução de no mínimo 60 bilhões. E com o compromisso de não poupar nomes nem setores envolvidos no caso. Voltando a ser considerada essa negociação agora com a Polícia Federal, também crescem as tensões em Brasília e adjacências, por onde andou e atuou com sucesso Daniel Vorkaro, que vai se tornando cada vez mais, talvez, o maior personagem da história da corrupção brasileira. Thaís, Sérgio.
2: Saiu uma nova pesquisa para a presidência nas eleições de outubro. Vamos conferir os números.
3: No levantamento Meio Ideia, divulgado no dia 6 de maio, o presidente Lula tinha 40% das intenções de voto no primeiro turno. Agora está com 38,5%. O senador Flávio Bolsonaro caiu de 36 para 31,5%. Na sequência, aparecem Ronaldo Caiado com 5,5%, Romeu Zema com 2,4% e Renan Santos com 2,1%. No segundo turno, Lula abriu vantagem no cenário contra Flávio Bolsonaro. Na pesquisa anterior, o quadro era de empate técnico. O presidente foi de 44,7% para 46,5% das intenções de voto. E o senador caiu de 45,3% para 41,4%. Na disputa contra Ronaldo Caiado, Lula vencia por 44% a 40% na pesquisa anterior. E agora o presidente foi para 46% contra 40% do pré-candidato do PSD. Contra o ex-governador de Minas, Lula também ganhou 2 pontos, de 44% para 46%. E o pré-candidato do Novo perdeu 2.

0: 39% para 37%. A margem de erro é de 2,5 pontos percentuais. Vamos saber agora como é que foi o dia dos pré-candidatos à presidência da República. O pré-candidato do PL, Flávio Bolsonaro, está de volta ao Brasil depois da viagem de 3 dias aos Estados Unidos. O senador foi recebido por dezenas de apoiadores no aeroporto de Brasília e não conversou com jornalistas. Lula recebeu a presidente do Suriname no Itamaraty. 12 acordos foram assinados, entre eles para combater o crime organizado na fronteira. No discurso, Lula falou sobre uma possível parceria entre a Petrobras e a estatal do Suriname na exploração de petróleo.
1: Como vocês agora vão se transformar em grandes produtores de petróleo, a Petrobras pode trabalhar com vocês. Aí a gente vai poder equilibrar a balança comercial, porque nós vamos importar um pouco de petróleo de vocês para compensar a nossa colaboração com o Suriname.
0: Ronaldo Caiado participou da gravação do programa Canal Livre, que vai ao ar neste domingo. Mais cedo, em entrevista à Band News TV, o pré-candidato do PSD minimizou o desempenho dele nas pesquisas e apostou que os números vão melhorar quando a campanha eleitoral começar. E falou sobre a possível aliança com o pré-candidato do Novo, Romeu Zema.
2: É um assunto que foi tratado entre nós, no sentido de que não interrompamos o diálogo. Agora para frente, não é essa discussão primeiro, olha, esse é meu vice, eu sou vice do outro. Não, não, esse processo é um processo que vai caminhar, até porque as pessoas não me conhecem no Brasil.
0: Zema não teve agenda pública hoje. Já a Federação Cidadania PSDB ainda discute se lançará o nome do deputado federal Aécio Neves na disputa pelo Planalto.
3: Depois da aprovação por ampla maioria na Câmara, a proposta que acaba com a escala 6-1 pode enfrentar um caminho mais difícil no Senado.
0: O governo agora tenta acelerar a votação do projeto que tem sido criticado pelo setor produtivo.
4: A votação na Câmara surpreendeu pela velocidade. A previsão inicial era votar em 2 dias, mas a proposta passou na comissão especial e no plenário em menos de 24 horas. O presidente Lula comemorou.
1: Criando as condições para que as pessoas só possam trabalhar 5 dias por semana, 8 horas por dia e descansar 2 dias por semana. Isso foi uma conquista extraordinária da sociedade brasileira.
4: A proposta agora vai para análise do Senado. Por aqui, o caminho deve ser mais difícil. 2 pontos podem dificultar a tramitação. O primeiro é que as relações entre Lula e o presidente do Senado, Davi Alcolumbre, estão estremecidas desde a rejeição do advogado-geral da União, Jorge Messias, para o Supremo. A segunda dificuldade é a pressão dos setores produtivos. Alcolumbre se reuniu com empresários que criticam a proposta. Parlamentares da base já foram acionados por Lula para tentar acelerar a votação no Senado. Os governistas entendem que a pressão popular pode ajudar. O ano eleitoral também é visto como positivo pelo governo para acelerar a votação. 54 cadeiras no Senado estarão em disputa na eleição de outubro, 2/3 da casa. Já a oposição no Senado apresentou uma outra proposta que sugere uma jornada flexível. O texto permite que a carga horária e a escala sejam definidas diretamente entre empregado e empregador, por acordo individual ou convenção coletiva. A Confederação Nacional da Indústria disse que a proposta aprovada é inadequada, inoportuna e que o debate não deveria avançar sob pressão eleitoral. Os setores produtivos também cogitam acionar o Supremo contra a mudança.
0: Agora olha só, eles já são vistos em fábricas, atendimentos, torneios de esporte e até ajudam em casa. E agora chegou a hora dos robôs invadirem também as passarelas. Um desfile de moda na capital da Coreia do Sul colocou os robôs humanoides ao lado de modelos com figurino combinando. Claro, né? Um desfile de moda. A empresa de tecnologia responsável pelo evento disse que pretendia apresentar as máquinas não como substitutas dos humanos, mas como companheiras de inovação, emoção e cultura. Emoção, será? Confesso que tenho um certo medinho, hein, Sérgio?
3: Olha, eu acho que elas estão cada vez mais presentes em todos os lugares e em todos os espaços. Sei não, viu? E você vai ver a seguir no Jornal da Noite. Petrobras anuncia novo reajuste na gasolina, mas subsídio deve reduzir impacto nas bombas.
0: E na contagem regressiva para a Copa, Neymar tenta se recuperar de lesão a tempo de disputar o Mundial. Daqui a pouco, Fernandinho Fernandes aqui no estúdio com a gente. Não sai daí, não.

0: nessa?
1: Aqui reunindo todas as informações, porque daqui a pouquinho eu vou entrar ao vivo para trazer tudo para vocês.
2: Jornal da Noite de volta, e a gente fala agora da Petrobras, que anunciou um aumento da gasolina nas refinarias a partir desta sexta. O reajuste nas distribuidoras será de 48 centavos por litro, como a gente destaca aqui no telão. Mas como está valendo aquele subsídio do governo para reduzir o impacto da disparada do petróleo, a Petrobras vai dar um desconto de 44 centavos por litro. No final, a estatal calcula que depois da mistura de álcool, o aumento da gasolina nas bombas fiquem apenas 3 centavos. Mas é importante lembrar o seguinte: o mercado é livre e depende do repasse das distribuidoras e também dos postos. E a gente segue falando de economia por aqui, porque os novos dados do mercado de trabalho mostram que o emprego segue em alta no país. E é ela, Juliana Rosa, quem explica.
3: O mercado de trabalho está aquecido, porém dando sinais de acomodação. A oferta de vagas com carteira assinada em abril não cresceu no mesmo ritmo dos meses anteriores. Segundo o Ministério do Trabalho, foram abertas pouco mais de 85 mil vagas formais. O resultado é bem abaixo das expectativas, mas no ano o resultado é bom. Foram quase 700 mil novos empregos, embora seja menos do que no mesmo período do ano passado. E isso conversa com os dados do IBGE, que mostra a queda da taxa de desemprego para o menor patamar da história no período. Mas tirando efeitos sazonais, o desemprego está estável desde o final do ano passado, estável em patamar baixo. A renda do trabalho, já descontando a inflação, está nos maiores níveis da história, em R$ 3.700. Muita gente não sente esse bom momento do mercado de trabalho. Por quê? As dívidas estão consumindo 30% da renda, segundo o Banco Central. Além disso, o valor é insuficiente para dar conta das necessidades que hoje são cada vez maiores, com tecnologia e com mudanças de padrões de consumo.
4: E Neymar continua sendo a grande preocupação quando o assunto é seleção brasileira. Agora é uma corrida contra o tempo para o jogador se recuperar e disputar a Copa do Mundo.
2: Sérgio, antes era um edema, agora uma lesão. A gente vai tentar entender o que mudou no quadro do atleta.
5: Em poucos dias, o diagnóstico mudou.
6: Clinicamente, se a gente quiser utilizá-lo para terça, ele vai estar em condição, porque a lesão dele é uma lesão leve.
7: Ele fez todos os exames médicos, os exames complementares, e terminamos com uma ressonância magnética que identificou uma lesão muscular grau 2 na panturrilha, não apenas um edema.
5: As lesões musculares são classificadas em três níveis. Grau 1, um edema, que é o acúmulo de líquido na região muscular. Um pequeno estiramento, lesão comum entre os jogadores de futebol, tem recuperação rápida. Grau 2, quando existe uma ruptura parcial das fibras musculares, a recuperação é em médio prazo. E grau 3, ruptura total do músculo. Neste caso, a perda total da função. A recuperação pode passar de um mês.
8: Funciona como um processo inflamatório agudo, como até um sinal de estilingue, assim, o músculo estoura com o som audível algumas vezes, uma dor que incapacita, não consegue às vezes apoiar o pé no chão.
5: A mudança de edema para lesão gerou inúmeras discussões e levantou dúvidas. Por que o novo diagnóstico só veio após a convocação?
9: Alguém omitiu alguma informação importante nesse caminho, porque o Santos sempre disse, nesses 10 dias que o Neymar vem em processo de recuperação, que era algo leve, que era um edema, que ele estaria pronto em 2 semanas para voltar a jogar futebol. E hoje a gente ficou sabendo que não é bem assim, ele vai precisar de mais 2 ou 3 semanas.
5: Em nota, o Santos informou que todos os exames feitos pelo clube foram compartilhados com a Confederação Brasileira. Agora, para Neymar e para a seleção, é uma corrida contra o tempo.
2: E a torcida segue mandando a vibração positiva, né? Fernandinho, Fernandinho já está aqui conosco. Fernandinho, a gente falou edema, agora lesão, a preocupação segue. Você tem uma apuração exatamente sobre isso, né?
10: Sim, boa noite, Thaís, boa noite, Sérgio, boa noite a todos. Eu tomei cuidado de tentar entender o que está acontecendo, porque tem a medicina tem vários nuances. Eu vi vários profissionais dizendo que o edema ele pode maquiar o resultado do exame, que é o sangue espalhado, dificulta a visibilidade. O tempo passa, esse coágulo se dissolve, né? Esse acúmulo de sangue, acúmulo de líquido ali na região, e aí o exame pode revelar o que acabou revelando. Não estou dizendo que foi isso que aconteceu, mas é uma possibilidade clínica que tem que ser levada em consideração. Eu não acredito que iam deixar na reta, omitindo, que é mais fácil e talvez seja mais honesto falar omitir do que mentir nesse fato. Porque a medicina ela é muito variável, depende de pessoa para pessoa. A verdade é que o Neymar tem um risco real de ser cortado. Existe essa possibilidade e a gente tem que levar em consideração que até a véspera do jogo, 24 horas antes da estreia do Brasil, um jogador, por causa de machucado, ou mais de um, pode ser trocado dentro daqueles jogadores que foram para a lista inicial de 55. Manda o exame para a FIFA autoriza a troca ou não.
2: Agora é importante reforçar, né, Sérgio, Fernandinho, que muitos falaram, três meses já não dá mais prazo. Ele poderia ficar para uma segunda fase da Copa, caso o Brasil... três semanas. Avançar para um segundo momento, né? O Brasil avançando na competição, aí ele seria usado.
10: Tudo vai depender dos próximos dias, como ele vai evoluir. Cada ser humano tem uma evolução, cada corpo reage de uma maneira. E aí vai depender do que o Ancelotti está pensando para ele, das informações clínicas. Uma coisa a gente pode falar, Gabriel, até dormindo ele vai receber tratamento, como aconteceu na Copa do Catar. O cara está dormindo lá, os caras estão lá fazendo um choquinho, fazendo massagem e tal.
4: Fernandinho, como é que foi o dia da seleção sem o Neymar?
10: É um dia de muita especulação, muito barulho. Isso é uma questão que precisaria ser avaliada. Vale a pena comprar esse barulho? Os caras sabiam de toda essa confusão? Enfim, são muitas teorias, muitas da conspiração, muitas verdadeiras existem. A verdade é que a gente precisa apurar o que está acontecendo. Enquanto isso, os caras vão batendo bola, vão treinando. Teve o Filipão lá, foi convidado pela CBF para bater um papo com os caras.
4: Da sorte ou do azar?
10: Filipão? É. Acho que sempre dá sorte. Ele é um cara vencedor.
2: É o Penta inspirando o Hexa.
10: Tomou uma surra lá no 7-1, foi uma batida forte, mas eu acho que o currículo do Filipão é muito maior que aquele 7-1.
4: Vamos falar de gol? Vamos falar de bola na rede hoje?
10: Bom, o Cruzeiro deu uma surra, né? Deu uma surra, literalmente. Mas antes, vamos falar da seleção argentina?
2: É sempre bom falar da seleção da Argentina quando o assunto é Copa, né?
10: O Messi tá convocado, né? Tava naquele vai, não vai, não vai. E também, pra alegria do torcedor do Palmeiras, o Flaco Lopes foi convocado, o jogador do Palmeiras, minutos antes do jogo, alguns instantes antes do jogo do Palmeiras hoje pela Libertadores.
4: Esse jogo, né?
10: Chegou a informação que ele foi convocado. O Palmeiras ganhou por 4-1 do Júnior Barranquilla. E existia a possibilidade de não classificação, mas acho que surpreendeu também, porque o Palmeiras classificou em segundo. Isso não acontecia, pelo menos, nas 7 ou 8 últimas Libertadores. Não deixa de ser uma Copa Sul-Americana. E o Palmeiras sempre chegava em primeiro. Dessa vez, chegou em segundo. E quem também deu uma surra e bateu forte para valer foi o Cruzeiro, que ganhou de 4-0 do Barcelona. Mas atenção, é de Guayaquil, não é aquele. E avança também em segundo lugar na sua chave na Libertadores América. Sorteio amanhã para saber o confronto, quem vai enfrentar quem no mata-mata que vem por aí.
4: Bom, você volta daqui a pouquinho.
10: Já, já no Sport Total com tudo para você. Espero todos com a gente. Obrigado, galera.
2: Até já. Até já. E um resgate inesperado nos Estados Unidos. Bombeiros foram chamados para ajudar um motorista preso em uma enchente. O homem conseguiu sair sozinho, mas as equipes perceberam que um filhote de cervo estava sendo arrastado pela água. O bombeiro encarou a correnteza e conseguiu salvar o animal. O bichinho recebeu atendimento médico no local e foi entregue a um grupo de resgate.
4: E veja a seguir no Jornal da Noite. Jovem que planejou ataque em show de Taylor Swift é condenado a 15 anos de prisão.
2: Primeiro filme de ação totalmente gerado por inteligência artificial é selecionado para o Festival de Cinema lá nos Estados Unidos. E a gente vai falar da brincadeira também, que é coisa séria. Especialistas alertam para a importância dessas brincadeiras para o desenvolvimento infantil. Já já, aqui no Jornal da Noite, não é brincadeira não. A gente volta em instantes.
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2: O primeiro filme de ação totalmente gerado por inteligência artificial foi selecionado para o Festival de Tribeca em Nova York. O longa Dreams of Violets é uma dramatização da resistência civil iraniana e de um massacre ocorrido em janeiro de 2026. A obra foi criada por dois irmãos iranianos. Eles explicam que as imagens são de inteligência artificial, mas foram baseadas em reportagens e relatos de testemunhas. Os diretores reconhecem as preocupações de Hollywood, mas afirmam que o filme jamais teria sido feito sem a nova tecnologia.
4: E um jovem de 21 anos foi condenado a 15 anos de prisão na Áustria por planejar um ataque terrorista. O alvo era um show de Taylor Swift em Viena, em 2020. O réu confessou que tentou comprar armas e aprendeu a fazer explosivos com vídeos do Estado Islâmico. A prisão ocorreu na véspera da primeira apresentação e forçou o cancelamento de 3 shows da cantora no país. Um cúmplice recebeu pena de 12 anos de prisão.
2: Brincar é parte fundamental do desenvolvimento infantil. Só que muitos pais não dão a devida importância para as brincadeiras.
11: Em uma casa com 7 irmãos, a brincadeira não para nunca. É pula-pula, skate, xadrez.
14: Eu gosto de jogar vôlei, brincar de queimada.
11: Me fala, o que, que você está brincando?
14: De comidinha. Mamãe e filhinha.
11: Ah, é? E como é que é brincar de mamãe e filhinha?
14: Eu sou a mãe e eles são os filhos.
11: A mãe percebe como brincar é importante e faz questão de entrar na roda.
15: É onde eles aprendem as regras, é onde eles aprendem a se respeitar, limite, cria um vínculo. Eu percebo que nesse momento o vínculo afetivo deles é muito forte.
11: Só que nem todo mundo tem essa percepção. Uma pesquisa recente com 2.200 alunos, entre pais e cuidadores, mostra que brincar é o último lugar na lista de prioridades para a formação das crianças. Só 3% dos entrevistados apontam a atividade como algo importante. Para reforçar a importância que a brincadeira tem na vida das crianças, hoje, 28 de maio, é o dia de brincar. Uma data que mostra que esse é um direito fundamental da infância e deve ter espaço na rotina. Nessa escola em São Paulo, o dia teve até desfile de fantasias. E a coordenadora do sistema de ensino explica que nas escolas ou nas casas, brincar é coisa séria.
16: O conto de fadas, a brincadeira de roda, as cantigas, todas essas brincadeiras compõem o cotidiano das crianças e dizem dos processos de aprendizagem, da inserção da criança no mundo da cultura.
11: 1, 2, 3 e...
14: Tchá!
2: Brinque em todas as idades. O Jornal da Noite termina aqui.
4: Uma boa noite e obrigado pela sua companhia.
2: Obrigado pela companhia. Tchau.

0: Fórum Band News, os desafios da infraestrutura no Brasil. Ao meu lado agora o Juan Parodi, ele é diretor corporativo do BID Invest. Diretor, um tema como infraestrutura debatido no Fórum Band News é de fundamental importância, né?
1: É total importância. É muito importante a gente entender quais são os desafios da infraestrutura no Brasil. É importante entender quem que são os parceiros que estão participando desse mercado. É importante entender quais são as barreiras que a gente tem para evoluir do ponto de vista de segurança jurídica, de impacto climático, de marco regulatório, de quem que são os investimentos, como que se financia ao longo prazo, quais são as contrapartes que precisam estar envolvidas, né, nos diferentes estágios dos financiamentos e dos projetos que a gente está financiando. Então, financiamento de infraestrutura, ele é um setor que demanda basicamente parcerias a todo nível. Precisa parcerias no nível da execução dos projetos, parcerias quando se originam os projetos, parcerias nos acompanhamentos, né? Então temos diversas fontes aqui de participantes. Temos participantes que estão, né, na criação dos projetos, temos os bancos internacionais que estão financiando, temos os bancos locais, né, tanto bancos comerciais como bancos de desenvolvimento. Então esses debates são muito ricos, porque num único lugar você consegue ter uma discussão bastante aprofundada com diversas fontes, né, de conhecimento, para entender um pouco, né, qual que é a percepção, né, cada um dentro dessa própria visão, qual é a percepção de cada uma delas com relação ao status, né, do setor, do financiamento de infraestrutura, mas também quais são, como comentei, os desafios e o que, que a gente precisa fazer para melhorar. Então, obviamente, são discussões um pouco mais curtas, falta tempo para aprofundar, mas pelo menos você conseguir captar um pouco essa sensibilidade de para onde que está indo, né, o financiamento de infraestrutura no Brasil, e como que a gente consegue fazer melhor.
0: Tá certo. Obrigado pelas informações. 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

0: Olá, muito boa noite para você. Já está no ar o Jornal Terra Viva. Veja agora o que é destaque no agronegócio no Brasil e no mundo. Em Brasília, Câmara dos Deputados aprova projeto de lei que moderniza seguro rural. Petrobras anuncia aumento de 48 centavos por litro no preço da gasolina para distribuidoras. Vendas de máquinas agrícolas caem mais de 22% em abril no Brasil. Carne suína tem maior competitividade frente à carne bovina desde 2004. E ainda, Embrapa Agroenergia celebra 20 anos de pesquisa sobre energia renovável. Hoje é quinta-feira, 28 de maio de 2026. Essas e outras notícias a partir de agora no Jornal Terra Viva. A gente abre essa edição trazendo boas notícias. Há 20 anos, a busca do Brasil por viabilizar a produção de energia renovável e sustentável levou a Embrapa a criar a Embrapa Agroenergia. Achar soluções e diminuir a dependência dos combustíveis fósseis é o principal objetivo desta iniciativa.
1: Os painéis tentam sintetizar o que foi desenvolvido ao longo de duas décadas de pesquisas. As vitrines ilustram alguns dos principais resultados. A exposição faz parte das comemorações dos 20 anos da Embrapa Agroenergia e mostra como a unidade tem se inserido em agendas diversas, como as de transição energética, descarbonização, sustentabilidade e mudanças climáticas.
2: Eu diria que se há 20 anos atrás essa demanda justificava a criação de uma unidade da Embrapa, a importância que essa agenda tomou ao longo dos anos, ela justifica ainda mais hoje uma instituição de ciência e tecnologia pública para desenvolver tecnologias para esse segmento. E ela mostra o quão visionário foram os nossos fundadores, o ministro Roberto Rodrigues, o ex-presidente da Embrapa, Silvio Cristana, que conseguiram antever uma tendência, talvez muito antes de todas as outras pessoas terem captado.
1: Nos últimos anos, setores industriais e de transportes aéreo e marítimo passaram a buscar alternativas para reduzir emissões, recorrendo à biomassa como base para novos produtos e processos. É aí, por exemplo, que entra a agricultura e o trabalho desenvolvido pela Embrapa Agroenergia.
3: Essa Embrapa aqui, a Embrapa Agroenergia, é a síntese de todo esse desenvolvimento tecnológico que o Brasil tem hoje, na produção de biocombustíveis, na produção de etanol, na produção de biodiesel. Nós estamos já falando do SAF, que é o bioquerosene sustentável de aviação, dos combustíveis marítimos, do biometano. Então nós temos uma série de produtos que devem ser associados ao desenvolvimento da agricultura para a transformação da riqueza no Brasil.
1: Para celebrar os 20 anos, a Embrapa Agroenergia anunciou novos projetos estratégicos ligados à transição energética, inovação tecnológica e à ampliação da sustentabilidade no setor agroindustrial brasileiro. Entre os destaques está o lançamento de um projeto voltado ao desenvolvimento de soluções científicas para ampliar a contribuição da agricultura brasileira na descarbonização da economia. Outro projeto apresentado é o MAP Canola, que pretende mapear o potencial de expansão da canola como cultura de segunda safra no Brasil. E tem também a plataforma de desenvolvimento e validação de bioinsumos.
2: A ideia é que essa plataforma ela sirva para validar vários micro-organismos, várias tecnologias que a gente tem para substituição de fertilizantes, defensivos e etc. E escalonar, validar e disponibilizar para os produtores.
1: A Embrapa reconheceu durante o evento realizado na unidade em Brasília os pioneiros e os parceiros da instituição ao longo das duas décadas de pesquisas. E para os próximos 20 anos, o objetivo é apresentar ainda mais soluções para a segurança energética do Brasil.
3: Eu espero que o fortalecimento do negócio brasileiro a partir dos biocombustíveis também tem um reflexo no fortalecimento da Embrapa, no desenvolvimento de novas tecnologias, no desenvolvimento de novas matrizes, no desenvolvimento de sistemas, para que a gente possa cada vez mais se apropriar desse conteúdo que só o Brasil tem, de produzir alimentos com qualidade e produzir energia com sustentabilidade.
0: Vida longa à Embrapa Agroenergia e à Embrapa. Um abraço a todos os nossos pesquisadores e cientistas. Girando o noticiário, olha só, as vendas de máquinas agrícolas brasileiras recuaram pelo menos 22% em receita no mês de abril, na comparação com o ano passado. A informação foi divulgada pela ABIMAC, Associação Brasileira da Indústria de Máquinas e Equipamentos.
4: A queda foi influenciada principalmente pela desvalorização do dólar, informou o presidente da Câmara Setorial de Máquinas e Implementos Agrícolas da Associação, Pedro Estevão Bastos. Além da alta dos juros e da inadimplência, que dificultaram a comercialização do setor no período, o Brasil acumulou receita de mais de 4,2 bilhões de reais. No ano, o valor representa queda de 17,9%, totalizando pouco mais de 17 bilhões de reais. No âmbito das exportações, o setor acumulou 160 milhões de dólares em abril, 18,8% a mais do que no mesmo mês de 2025. Na contramão, as importações caíram 19,3% no período.
0: Vamos ao nosso Agro Tendências de hoje com o Silmar César Miller, muito bem posicionado já para tratar deste assunto. Silmar, ótima noite para você. Esses dados da BIMAC, o que motivou esse resultado?
5: Caro Pedro, muito boa noite. Boa noite aos amigos do canal Terra Viva. Pois é, dado um dado infelizmente negativo, que não é de hoje, já vem já desde o ano passado, pelo menos, por conta de um conjunto de fatores, né? Ou seja, o produtor descapitalizado, com queda nos preços agrícolas, aumento muito forte dos custos de produção, coisa que se acentuou esse ano com a guerra envolvendo o Irã. Isso encareceu muito os preços do petróleo, dos combustíveis derivados do petróleo como consequência, o óleo diesel, que é fundamental aqui para a movimentação das lavouras. Tudo isso fez com que os produtores se sentissem obrigados a reduzir investimentos. E o setor que acabou sendo afetado foi de máquinas e equipamentos agrícolas. Produtores adiando a compra, a retomada de compra aqui para renovar seus equipamentos, seu trator, sua colheitadeira, sua plantadeira, mesmo que já estejam aí na hora de troca, tem condições de fazer isso nesse momento por conta do aumento de outros custos, né, da lavoura, dos fertilizantes, das sementes, dos combustíveis, que acabaram impactando muito diretamente na renda do produtor rural brasileiro. Então, a solução foi adiar as compras de equipamentos. Isso está se refletindo nas vendas aqui do setor industrial, que é pujante aqui no Brasil, nesse setor de máquinas e equipamentos agrícolas, sofrendo aqui com essa situação que envolve a agricultura brasileira nesse momento. A gente espera que essa situação mude, pelo menos a partir daí do final do ano, a virada para a próxima safra, porque esse ano realmente a situação está bem complicada e deve continuar, inclusive, essa queda na compra de máquinas agrícolas, porque o cenário econômico do produtor, do bolso do produtor, não está permitindo grandes investimentos nesse momento. Mas é uma situação que vai mudar, Pedro, assim como já mudou no passado, tendência de uma melhora no mais tardar, a partir do ano que vem, na próxima safra agrícola. Pedro?
0: Exatamente, Silmar, aquilo que a gente torce, né, que a gente almeja que de fato aconteça. Agora, quinta-feira, já estamos avançando para o final da semana. Como é que os mercados fecharam hoje, Silmar?
5: Pois é, hoje tivemos uma predominância de altas aqui nos preços dos grãos, com uma virada depois da queda de ontem, basicamente refletindo uma alta nos preços do petróleo durante a maior parte do dia, refletindo as preocupações com a guerra no Oriente Médio. O petróleo chegou a subir mais de 2%, tipo Brent, que é referência para nós, mas no final do dia houve uma virada. Os preços do petróleo acabaram caindo no finalzinho dos negócios desta quinta-feira, diante da expectativa de um acordo de paz no Oriente Médio. Aquele vai e vem que vem acontecendo nos últimos dias, o petróleo sobe e cai à medida que evoluem ou não as negociações com vistas à paz na guerra, especialmente juntando aqui Estados Unidos e o Irã. Então o petróleo caiu 0,6% no final do dia, mas não houve tempo aqui para reverter uma situação de alta nos preços das commodities, que foi influenciado pela alta dos preços do petróleo durante o dia. O caso dos grãos na Bolsa de Chicago, Alguns fatores climáticos também contribuíram para esse comportamento, mas o petróleo acabou sendo decisivo. É o que a gente vai ver agora no fechamento dos negócios do dia. Bolsa de Chicago com predominância de altas. Soja subiu em torno de 0,8% nos vencimentos mais próximos. Milho também em torno de 0,7%. O trigo também teve alta, 0,2%. E o arroz também com boa valorização. Arroz em casca em Chicago de 1%. Na sequência, a Bolsa de Nova York também teve uma certa predominância de altas. No caso do café arábica, subiu 1,6%. Propostas com o clima aqui no Brasil, muita chuva aqui, podendo prejudicar aqui o andamento, o início da colheita aqui da safra brasileira de café. O Robusta em Londres também subiu, também refletindo aqui a situação do Brasil, está com as vendas lentas, inclusive, do café Robusta, o nosso Conilon. Açúcar teve queda, 1,6% em Nova York. O algodão subiu, 0,5%. Cacau teve queda de 1,7%. E o suco de laranja, pequena alta de 0,3% no vencimento, nos vencimentos mais próximos nesta quinta-feira. Para finalizar, temos ainda o comportamento do boi gordo no mercado fundo da B3. Teve um comportamento misto. O contrato mais próximo aqui de maio fechou com leve alta de 0,1%. Já o contrato seguinte de junho com queda de 0,2%, que a gente vê na tela. O dólar fechou com queda, 0,6%, a R$ 5,03, e o mercado de ações também caiu nesta quinta-feira, o índice Bovespa na B3 fechando com queda de 0,4%. Esse é o retrato dos mercados agrícolas e financeiros nesta quinta-feira, meu caro Pedro.
0: Perfeito, Silmar. Obrigado pelas informações. Silmar, volta amanhã durante a programação dos canais Terra Viva e AgroMais. Um abraço.
5: Abraço, uma boa noite para você e toda a equipe e aos nossos telespectadores. Boa noite.
0: Boa noite. A Câmara dos Deputados aprovou na quarta-feira um projeto de lei que moderniza os marcos legais do seguro rural. O texto define a subvenção ao prêmio como despesa obrigatória e traz novas regras para o crédito e a cobertura de riscos no campo. A proposta agora segue para análise no final do Senado.
6: Essa já é uma demanda antiga até do setor agropecuário e já vem sendo tratada como prioridade pela Frente Parlamentar da Agropecuária desde o começo do ano. A principal mudança agora nessa modernização do seguro rural é que ele é tratado como despesa obrigatória pelo governo federal, lógico, dentro dos limites da LOA, da Lei Orçamentária Anual. Outro ponto que o texto traz é o remanejamento de recursos do Proagro para o programa de subvenção ao seguro rural e também estabelece prioridade de acesso ao crédito para produtores que contratarem o seguro. Ou seja, você, produtor rural, que está em dúvida, né, em contratar um seguro rural, saiba que você vai ter prioridade agora de acesso ao crédito. Outra mudança importante trazida no texto é que agora o próprio seguro rural passa a integrar como uma das garantias de acesso ao crédito. Ou seja, quando o produtor vai contratar o crédito, vai fazer um financiamento no banco, ele precisa colocar como garantia, às vezes, uma terra, um maquinário, um equipamento, um veículo, e agora ele pode colocar o próprio seguro rural. Então são medidas de incentivo, né, à adesão ao seguro, que muito vem caindo nos últimos anos, a gente sabe, por causa das mudanças climáticas, né?
0: Obrigado, Andrés, pelas informações. E a Petrobras anunciou um novo ajuste nos preços da gasolina para as distribuidoras, de 0,48 centavos por litro. A empresa também informou que ofertará um desconto de 44 centavos por litro, de forma que o aumento efetivo será de 0,04 por litro. O desconto oferecido pela Petrobras acontece no âmbito do decreto assinado pelo presidente Lula na última segunda-feira, que estabeleceu um subsídio de 44 centavos por litro de gasolina. A medida também tem duração de 2 meses e busca conter os efeitos da alta nos preços dos combustíveis, causados pelo aumento do petróleo no mercado internacional em meio à guerra no Oriente Médio. O mercado brasileiro de fertilizantes especiais e biofertilizantes registrou faturamento de mais de 25 bilhões de reais em 2025, queda de 5,5% em relação a 2024. Levantamento divulgado, inclusive, pela Associação Brasileira das Indústrias de Tecnologia para a Produção Vegetal.
7: O resultado reflete um cenário marcado por custos elevados, juros altos, restrição de crédito e inadimplência no agronegócio. De acordo com a entidade, apesar da safra agrícola robusta, produtores rurais adotaram postura mais cautelosa ao longo do ano, adiando decisões de compra e pressionando por preços menores de insumos. Mesmo com a queda no faturamento, a Absolo destacou que não houve redução nos volumes comercializados, indicando manutenção da demanda por fertilizantes especiais e biofertilizantes no manejo agrícola. Os biofertilizantes apresentaram expansão de 76,7% em 2025, impulsionados pelo aumento do número de registros de produtos no Ministério da Agricultura e maior adoção das tecnologias pelos produtores. Já o mercado de fertilizantes orgânicos avançou 58,5%, favorecidos pela recuperação dos preços médios de venda. Para 2026, a expectativa da indústria é de continuidade da pressão sobre custos, especialmente devido à dependência de matérias-primas importadas e ao cenário econômico considerado instável.
0: A China voltou a liberar as cotas de importação de ureia após um período de forte pressão no mercado internacional com as tensões geopolíticas.
8: A flexibilização gera um alívio na oferta de fertilizantes para grandes importadores, reduzindo a pressão sobre os custos agrícolas, já que a China é um dos maiores países exportadores de fertilizantes do mundo. Só no ano passado, o país acumulou mais de 13 bilhões de dólares em embarques. A restrição tinha como objetivo proteger o abastecimento interno do país asiático da escalada dos preços globais dos fertilizantes e das consequências do fechamento do Estreito de Hormuz, rota marítima que passa um terço do fluxo do produto. Mesmo com a queda na medida, seguem em observação os possíveis desdobramentos da guerra no Oriente Médio.
0: Primeiro intervalo a seguir, carne suína tem maior competitividade frente à bovina desde 2004. E você vai ver também, curso de montaria em touros atrai cada vez mais jovens no Brasil. Segura, peão, que o JTV volta em instantes.

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1: Já estamos de volta, direto para o nordeste do Brasil, porque uma propriedade no Ceará encontrou no eucalipto uma nova fonte de renda. E o resultado já chama a atenção pelo uso da madeira na geração de energia limpa.
2: Em Cascavel, no litoral leste do Ceará, uma propriedade rural tem apostado na silvicultura como alternativa produtiva e sustentável. São 766 hectares de área total, com 250 já destinados ao cultivo de eucalipto. Um projeto que começou há 8 anos e hoje se consolida como referência na região.
3: A gente perdeu o outorga de água e aí o projeto de mandioca nosso teve que parar. E aí a gente pensamos numa opção há 8 anos atrás, eucalipto.
2: Um dos pilares desse sucesso está na escolha da genética.
3: Entregar para mim uma planta que ela sobreviveria com 500 milímetros d'água. Estamos com essa floresta hoje aí de 4 anos mostrando e provando, né? E já entregando aí em torno de 200 toneladas por hectare.
2: O ciclo do eucalipto exige paciência e manejo eficiente. Do plantio até a colheita são cerca de 5 anos. Durante esse período, o acompanhamento técnico é constante, garantindo que cada etapa do desenvolvimento da planta ocorra dentro do esperado, com foco em qualidade e rendimento.
4: As florestas mais produtivas do mundo estão no Brasil e o Ceará ele tem uma coisa que é muito importante para o desenvolvimento de qualquer tipo de vegetal, que é luz.
2: As mudas que vêm de Teresina, no Piauí, passam por uma seleção criteriosa antes de serem levadas ao campo. O cuidado com a qualidade genética e sanitária garante uniformidade no plantio e melhor desenvolvimento das árvores. Esse padrão reflete diretamente na produtividade final da floresta.
5: O agro em Cascavel agora está se voltando para essa tendência de florestas. E sabemos que Cascavel tem áreas boas que dá para você fazer floresta também de eucaliptos. Como já sabemos também, temos mercado, o mercado é gigante.
2: Parte da madeira produzida na propriedade ganha um destino estratégico, a geração de energia. O eucalipto é transformado em cavaco, pequenos fragmentos de madeira utilizados como biomassa para alimentar caldeiras industriais. Esse processo substitui fontes mais poluentes e garante uma energia mais limpa e renovável.
4: O polo indiano, que é um dos que mais consome madeira, o polo asiático, né, que tem indústrias em portos, né, que são tocados a madeira sem ter um pé de eucalipto plantado. E eles buscam esses ativos onde estiver.
1: O comércio entre Brasil e Japão cresceu em média 7,8% de janeiro de 2020 a 2024. Ou melhor, de 2020 a 2024. Mas o chá, produto presente na relação comercial entre os dois países, ainda não está nem perto de atingir o potencial máximo de produção, importação e exportação no território nacional.
6: O Japão ocupa a 11ª posição de parceiros comerciais do Brasil. E o chá faz parte dessa parceria milenar, com raízes históricas ligadas à imigração japonesa no continente americano. O cultivo da Camellia sinensis foi introduzido no país por imigrantes japoneses e até hoje é cultivado quase que exclusivamente por famílias de descendência nipônica, no interior de São Paulo. Atualmente, a produção anual brasileira do produto é estimada em 1.800 toneladas, com 3 principais produtores familiares ativos e uma multinacional japonesa. A empresa estrangeira tem como foco a exportação para o Japão, Estados Unidos e Europa. A principal vantagem competitiva do Brasil frente aos japoneses é a sazonalidade inversa. Enquanto o hemisfério norte enfrenta o inverno sem colheita, o hemisfério sul está em plena safra, tornando o chá brasileiro um fornecedor estratégico de entressafra para o mercado asiático.
1: Bacana, né? A apuração do Gustavo Viola e da Malu Cavalcante. Olha só, a carne suína alcançou a maior competitividade frente à carne bovina em maio. O cenário é resultado da queda nos preços dos suínos em meio à demanda interna enfraquecida.
7: Segundo o levantamento do CPEA, na parcial até o dia 26 de maio, o preço da carcaça especial suína no atacado da Grande São Paulo recuou 3,7% em relação à média de abril, para R$ 8,68 o quilo. Deflacionados pelo IPCA de abril de 2026, este é o menor valor desde outubro de 2018. As pesquisas apontam que a retração nos preços está ligada ao consumo doméstico enfraquecido, cenário que vem sendo observado ao longo de praticamente todo o ano. O diferencial de preços entre a carcaça bovina e a suína chegou a R$ 16,56 por quilo, avanço de 2,1% frente a abril, se tornando o maior patamar desde o início da série histórica do CPEA, em 2004. Conforme o Centro de Estudos, quanto menor a diferença de preços, maior a competitividade da carne suína diante da proteína concorrente.
1: Obrigado, Júlia Paixão, trazendo as informações para a gente. Olha, o sonho de se tornar um atleta profissional de montaria é a realidade de muitos brasileiros, que agora contam com cursos especializados aqui no Brasil para aprender essa arte. A jornada ganha ainda mais força com o PBR, Campeonato Mundial de Montaria de Touros, que você acompanha aqui no Terra Viva e também no Band Esportes.
2: O sonho de se tornar um atleta profissional de montaria em touros requer treino, esforço e dedicação. E quando este aprendizado pode ser obtido com uma das lendas da modalidade, é completamente diferente. Na Moraes Rodeo Academy, localizada em Cachoeira Paulista, no interior de São Paulo, cerca de 30 alunos participaram do curso de montaria comandado por Adriano Moraes, tricampeão mundial da PBR.
8: Acho que quando você é apaixonado em montarias em touros, tudo que é ligado a ela, você faz com determinação, sabe? Com afinco, com bastante dedicação a isso, que eu acho que é o que a paixão é, né? Quem é apaixonado, ele faz tudo muito intenso, né? E pra mim, eu acredito que quando eu tô dando curso de montaria, duas coisas. Eu tô tocando vidas, eu posso ajudar a mudar para melhor a vida de pessoas, né? Então esse é o principal. Mudar a vida de pessoas.
2: A metodologia de uma carreira vitoriosa é passada em 2 dias de curso, com muita técnica, detalhe e prática. São várias edições ao longo do ano que atraem o interesse de quem busca trilhar a mesma carreira de quem os ensina.
9: Sim, minha intenção é, com 18 anos, ir para os Estados Unidos e virar atleta profissional. Para isso tinha que estar aqui, né? Fazer as técnicas, aprender a técnica certa com o Adriano.
2: Tem aluno que veio do Uruguai, um país cuja montaria em touros não é uma prática comum, mas que justamente no curso teve a primeira experiência.
10: Aprender dele para mim é um grande privilégio, porque é um tricampeão mundial, não? E é muito admirável aqui em Brasil e em todo o mundo. Para mim é muito superior ele estar aqui, é uma bendição de Deus.
2: Até mesmo atletas de destaque no cenário nacional, com boa colocação no ranking, buscam o aperfeiçoamento.
11: A gente erra muito, né? E eu nunca tinha feito nenhum curso, então aprendi, como se diz, chucro, né? Sozinho. E pego essa informação daqui, outra ali, então ele veio, assim, ele passou do começo, né? Até o final da montaria para nós. Isso é muito importante, que agora a gente já tem outra visão.
2: Devido às atribuições como presidente da PBR Brasil, Adriano compartilha com outros a função de ministrar o curso, principalmente em outros estados. Missão para quem também foi seu aluno no passado.
12: Entregar a metodologia do Adriano, para mim, é muito fácil, porque eu sou só um transmissor. Ele já me entregou tudo pronto. Então eu pego e transmito para os alunos, né? Infelizmente ele não tem tempo, né? Não tem agenda para estar em todos os cursos. Então ele já pensando nessa missão da entrega do curso, ele já preparou e pensou em alguém para dar sequência nessa sua missão.
2: Desenvolver pessoas, trabalhar sonhos e, quem sabe, ajudar para que atletas mantenham a tradição brasileira na PBR.
1: Que Que bacana ver essa cultura e ver esse movimento que mostra tanto e que tem aí a nossa raiz brasileira de um agro, de uma cultura, que são esses esportes aí. Bacana iniciativa. Intervalo, a seguir tem a previsão do tempo para todo o Brasil e ainda a força da mulher no campo foi pauta em encontro realizado lá em Goiás. Em instantes, o Jornal Terra Viva traz os detalhes para você.

0: 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Vamos agora à previsão do tempo para todo o Brasil com Vitor Takal.
1: Olá, uma ótima noite a todos. Vamos ver como ficam, então, as condições de tempo esperadas para o Brasil nesta sexta-feira, dia 29 de maio. E a última semana do mês de maio termina com destaque para o retorno das áreas de instabilidade sobre pontos do centro-sul brasileiro. Áreas dos três estados da região sul, além de alguns pontos também do sul de Mato Grosso do Sul, vão contar novamente com o aumento da chuva e as pancadas de chuva podem cair com forte intensidade, motivadas principalmente pela propagação de um cavado em níveis médios da atmosfera e o retorno do transporte de umidade em direção à região. As pancadas também seguem fortes e bastante presentes em pontos da região norte, além da costa norte e leste da região nordeste. Enquanto isso, o interior do Brasil, ou a maior parte dele, segue com um padrão de tempo mais seco e estável, sem chuva ao longo do dia. E aqui no nosso mapa de risco vale destacar novamente o alerta para temporais que percorre já desde os últimos dias áreas do Amazonas, Roraima, Pará e também do Amapá. E a chuva pode cair com forte intensidade em áreas do Rio Grande do Sul, Santa Catarina, Paraná e sul de Mato Grosso do Sul. O cenário é completamente oposto na parte da tarde, onde a umidade despenca em áreas do interior de São Paulo, Triângulo Mineiro, além de boa parte do Centro-Oeste, interior da região Nordeste e também no estado do Tocantins. Durante a tarde, as temperaturas não sobem tanto assim ainda nas capitais do Centro-Sul. Máximas de 19 em Porto Alegre, 18 em Curitiba, 20 graus na capital paulista, 24 no Rio de Janeiro e 25 em BH. No restante do país, aí sim, continua mais quente, principalmente mais abafado, pelo menos nas capitais mais ao norte do Brasil. Máximas de 27 em Campo Grande, 31 em Cuiabá, assim como também em Manaus. Já em Teresina, esquenta até os 32 graus. Já nos próximos dias, finzinho de maio, comecinho de julho, com chuva bastante esporádica, pancadas irregulares, sem volumes expressivos na maior parte do Brasil. O ar frio continua mantendo as temperaturas mais baixas no sul e também em parte do sudeste, enquanto os temporais mais intensos e os volumes mais elevados seguem nos estados da região norte com alerta, principalmente entre Amazonas e o estado de Roraima.
0: Valeu, Vitor. Olha só, o encontro em Goiânia reuniu mais de 1.000 mulheres para tratar da força da mulher no campo. O evento foi organizado pelo Senar, lá de Goiás, em parceria com a FAEG Mulher. A reportagem da Ana Paula Azevedo, da TV Sucesso de Rio Verde.
2: No campo, elas não ocupam

0: cidades, muitas mulheres também comandam máquinas agrícolas e assumem funções estratégicas dentro da porteira.
1: Hoje nós temos visto também algo que a gente não via no passado, por exemplo, nos cursos do Senar, de operação de máquinas, uma turma 100% de mulheres, né? Então isso está nos chamando a atenção, isso também nas tomadas de decisões, ocupando lugares importantes dentro do agronegócio.
0: O quarto encontro Mulheres em Campo, realizado em Goiânia pela Comissão FAEG Mulher e pelo Senar Goiás, reuniu produtoras rurais de várias regiões do estado. Um espaço de troca de experiências, conhecimento e debates sobre temas que fazem parte da rotina da mulher.
2: O tema cuidar da saúde física e mental é de extrema importância porque cuida da mulher, porque acaba que a mãe, a esposa, a mulher, ela é o esteio da família. Se ela está com uma saúde emocional boa, todos ao seu redor vão estar também, porque a mulher cuida.
0: Conciliar a rotina da propriedade com os cuidados da casa, da família e dos negócios ainda é um grande desafio enfrentado pelas mulheres. E o evento trouxe justamente essa reflexão, a importância do equilíbrio emocional e do autocuidado. A saúde mental foi tema da palestra da jornalista e escritora Isabela Camargo, referência nacional quando o assunto é saúde emocional no ambiente profissional. Ela abordou os desafios da sobrecarga feminina.
3: Saúde mental é a capacidade para lidar com altos e baixos e imprevistos todos os dias. Então, um agricultor, quando cuida da sua saúde mental, ele vai conseguir lidar melhor com esses desafios que fazem parte do jogo.
0: Além das palestras e debates, o evento também ofereceu serviços voltados à saúde. A produtora Maria Nice aproveitou a oportunidade. Na correria da vida no campo, cuidar da própria saúde acaba ficando para depois. E momentos como esse servem de alerta e incentivo.
4: É muito importante, né? A gente está avaliando e sempre que tem oportunidade, é bom avaliar, né? Tinha uma manchinha no rosto e resolvi avaliar.
0: O encontro reforçou uma certeza. A mulher ocupa cada vez mais um papel essencial no presente e no futuro do agronegócio.
5: O Jornal Terra Viva fica por aqui. Uma ótima noite para você. 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

0: O Aqui Tem Vaga dessa semana fala sobre o setor agropecuário, um pilar da economia brasileira que desempenha um papel crucial, não só nas produções alimentares, mas também na geração de empregos. 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

0: O Brasil está bem na foto. Em meio às tensões geopolíticas, com as dificuldades para o cessar-fogo entre Estados Unidos e Irã, tem crescido os investimentos privados, estrangeiros e nacionais aqui no país. Um destaque tem sido as concessões rodoviárias, pavimentando um caminho fundamental para a redução dos gargalos logísticos e o crescimento econômico. O que tem atraído esses investimentos? E que barreiras ainda precisam ser superadas para que mais investimentos sejam realizados? Hoje, na Economia para Você, eu recebo a presidente do conselho de uma das empresas mais relevantes desse ciclo de expansão das estradas. Aqui comigo, Fernanda Bassanese, presidente do conselho da EPR. Fernanda, prazer enorme te receber aqui presencialmente. Muito obrigada.
1: Obrigada, Juliana. É um prazer estar aqui contigo.
0: Fernanda, vamos começar explicando o que está motivando o crescimento dos investimentos privados nas concessões de estradas pelo país afora.
1: Juliana, ano passado o Brasil investiu 280 bilhões em infraestrutura, isso é mais ou menos 2,2% do PIB. Ainda é um volume baixo, né? Os estudos mostram que para resolver o gap de infraestrutura a gente deveria ter investido 4,6% do
0: PIB. Tem que dobrar ainda.
1: Tem que dobrar. Mas é uma boa notícia, né? E as modelagens novas, né, que o governo tem estruturado, a segurança jurídica que vem crescendo no Brasil, tem atraído investimento. Então, acho que essa toada, esse ritmo, né, de investimentos, que é um programa de Estado, tem atraído capital. Então, a gente teve um pipeline grande desde 2022, 2023, e que vem crescendo. Em rodovias.
0: É interessante porque a gente fala muito na cobertura econômica sobre a questão da segurança jurídica, além de outros gargalos, claro. Mas a segurança jurídica é importante você ter citado porque há um avanço em modelagens de projetos, há uma melhoria de marcos. O que, que se destacaria quando a gente pensa em rodovias?
1: A gente viveu um ciclo de rodovias que começou lá em 90, nos anos de 90, e acho que aprendemos muito, né, com esse ciclo inicial. Então, os modeladores perceberam lições, que o que deu certo, o que deu errado, e esses novos projetos que estão vindo, eles já nascem com uma característica diferente, né, eles trazem um volume muito maior de investimentos, né, e isso também caracteriza ali uma necessidade de investimento privado no setor, né, e um aperfeiçoamento dessa matriz de risco muito relacionada com a previsibilidade que o investidor gosta de ter para investir em infraestrutura.
0: Teve muita mudança no meio do caminho, de custos, enfim, os contratos não estavam bem colocados. E até achei interessante que você comentava comigo antes da gente começar que também está mais visível para quem usa as estradas que tem concessionárias privadas, porque hoje você tem uma melhoria que você consegue enxergar, né? E antes era algo mais discreto, né?
1: Exato. Acho que isso é importante, né? Então, a gente sabe que ainda 65% do volume transportado hoje, ele roda pelas rodovias, né? No modal rodoviário. E as rodovias hoje, elas estão em alguns locais saturadas, né? Precisando de ampliação de capacidade. Então, esses projetos trazem esses investimentos de ampliação que vai modernizar. Isso se traduz em redução do custo logístico, né, que é importante para o Brasil. E, de outro lado, segurança, né, que é um pilar muito importante. Quando você melhora a rodovia, você melhora a segurança, reduz o índice de acidentes. E, no fim, nosso propósito é salvar vidas também, né?
0: Vocês conseguem já medir impacto em termos de segurança?
1: A gente tem um caso que a gente atuou no corredor de Juiz de Fora até Belo Horizonte. Era um corredor muito sensível a acidentes, né? Então, a EPR, na sua disciplina aí de um olhar aprofundado das condições e de fazer a diferença, a gente identificou pontos que eram críticos e nós antecipamos soluções para atacar esses problemas da rodovia. A gente transformou isso num plano de 100 dias, onde a gente atuou nesses pontos e a gente percebeu uma redução de 40% no índice de acidentes. esse plano de 100 dias acabou virando até uma referência na NTT e isso se transformou em uma obrigação até nos próximos projetos. Então, isso é muito bacana também de poder ajudar, né, a resolver problemas que eram históricos, né?
0: É, claro, uma responsabilidade grande ali, que é mais ampla, né, Fernanda? E a gente tem hoje avanços maiores em algumas regiões do país? Onde é que estão os avanços principais e os maiores gargalos hoje?
1: Olha, a gente vê os projetos que o governo federal, né, tem modelado, eles estão muito voltados a estados que têm uma característica aí de necessidade de investimento. Então, o Paraná, em conjunto, estado com o governo federal, teve vários projetos aí que foram desenvolvidos, né? E são corredores importantes, então a EPR está presente em corredores que transportam a carga para o porto, por exemplo, né? Minas Gerais também tem tido vários projetos. E essa jornada de infraestrutura, Juliana, ela está presente no Brasil como um todo, né? Uhum. Tanto no ambiente dos governos estaduais, quanto no ambiente do governo federal. A gente percebe, e esse investimento, que eu falei de 280 bilhões, isso é no Brasil como um todo.
0: É muito bom ver essa parceria entre público e privado, porque a gente pensa que o privado pode fazer tudo, né, Fernanda? E a gente sabe que o investimento público, ele tem que vir junto, né? Ele é o principal Sim. impulsionador do investimento privado. E é interessante a gente ver que, como você falou, foi um movimento que começou no governo anterior, que acelerou, então houve uma continuidade, o que normalmente não acontece, né, em transições de governo, e é importante a gente ver que o setor público, ele tem uma importância grande para poder atrair esse investimento privado, né?
1: A gente pode falar, Juliana, que o BNDES, por exemplo, é um agente indutor, né, desse volume de projetos, então ele atuou e tem atuado na modelagem dos projetos, né, que é muito importante, apoiando estados e governo federal, e tem atuado também como um agente financiador desses projetos, né? Isso gera uma confiança no mercado financiador, né? E a parceria entre BNDES com o mercado de capitais tem financiado grande parte desses projetos de infraestrutura, né? Os projetos de infraestrutura são de capital intensivo, então é necessário um volume alto de capital. E o BNDES tem tido um papel muito importante. A gente, nos projetos que a gente conquistou hoje, a gente já tem praticamente todos financiados no longo prazo.
0: São quantos anos?
1: São 20 anos de amortização, né? Uhum. De prazo, de pagamento, em média, né? E BNDES junto com o mercado de capitais tem atuado junto com o investidor para garantir esses financiamentos.
0: De longo prazo e taxa também, né? Porque a gente fala muito sobre a taxa de juros muito alta no Brasil. O quanto que é possível hoje ter esse financiamento a prazos longos e a custos acessíveis?
1: A gente tem falado muito de taxa de juros. Na prática, isso... o investidor, quando vai escolher qual projeto, vai alocar seu capital, a taxa de juros elevada acaba subindo a régua da decisão de investimento, uhum. né? Mas não é uma surpresa para quem está estudando projetos agora, né? Então, isso já é considerado na modelagem, nas estruturas, nos estudos, né? que a gente tem feito. E a gente tem visto uma competição grande, né, nos projetos que estão sendo modelados. Uhum. Isso muito puxado por essa estrutura de financiabilidade que também está vindo junto e com essa matriz de risco mais previsível, com a evolução das agências reguladoras. Então, hoje a gente tem a NTT, que é a Agência Nacional de Transportes, que é uma referência no setor de mercado regulado, né, nas agências, exercendo um papel importante, né? Porque a gente também precisa garantir que o equilíbrio econômico-financeiro se mantenha dos contratos ao longo do tempo, né? E a importância das agências tem gerado, né? Tem dado essa segurança para o investidor. Minas Gerais é um estado que a gente também entrou E recém foi criada a agência reguladora, né, lá que regula os contratos lá de concessão no Estado. Isso é importante para o investidor. Então, acho que essa combinação, né, de uma matriz de risco, uma evolução na regulação, um mercado de investimentos, né, promovido aí pelo BNDES, né, e uma agência reguladora que possa garantir a sustentabilidade e o cuidado com a gestão contratual, eu acho que isso tem atraído capital. Uhum. E é por isso que a gente tem visto, né, o mercado privado apoiando ali esse crescimento de investimento em infraestrutura tão importante para o Brasil. Né,
0: e é importante você ver que, né, a gente tem um problema estrutural que é o desequilíbrio das contas públicas. Sim. Que acabam cada vez mais diminuindo o investimento que não é obrigatório público, isso acaba dificultando a própria atração do investimento privado e aí dificulta o próprio funcionamento das agências. Então, nessa área de infraestrutura, pelo menos a gente está conseguindo ver
1: avanços,
0: né? Mesmo com essa dificuldade aí estrutural. Agora, você diria que a própria alta da taxa de juros, que estruturalmente é alta no Brasil, ela sendo menor, né, podendo a gente ter um endereçamento maior da questão fiscal hoje no Brasil, ela certamente seria uma barreira importante a ser retirada da frente, para pensando pra ainda em barreiras, né, para poder atrair mais capital privado. Né?
1: É isso, sem dúvida, né, Juliana? Eu acho que esse gap de infraestrutura que a gente tem, né, ele também pode ser impulsionado com taxas de juros menores, né? Mas fato é que no cenário atual a gente ainda assim, dado o contexto das modelagens, dado o contexto da necessidade e desse ambiente que a gente está vivendo, a infraestrutura está acontecendo, né? Os investimentos estão acontecendo. Com cautela, né? Com muita disciplina, acho que isso traz para a gente aqui o reforço da nossa estrutura dentro da IPR, que é um olhar muito disciplinado com a financiabilidade, né, a estrutura financeira, um olhar disciplinado com as questões técnicas do projeto, né, na escolha e na capacidade de execução, né, dos projetos.
0: E a EPR, ela nasceu recentemente e já assumiu projetos gigantescos. Como é que foi esse crescimento acelerado da EPR?
1: Acho que para contar um pouco a história da EPR, a gente olha para o mercado de concessões de rodovias, que era um mercado dos anos 90, né, e que evoluiu do ponto de vista de matriz de risco e modelagem, e as concessões que foram terminando, porque o prazo acabou, agora elas têm uma nova modelagem, né, e com isso a gente percebeu que houve uma evolução regulatória, né, e um processo de renovação dessas concessões numa agenda de infraestrutura deficitária, né? E foi nesse contexto que a IPR nasceu, unindo dois acionistas com um olhar muito apurado em know-how de concessão, de operação e de capacidade de execução dos investimentos, combinado com a capacidade de atração de investimentos de uma gestora, né? Então, a união desses dois acionistas fez com que a gente pudesse estruturar a plataforma. A gente, em 3 anos, administra hoje 3.600 quilômetros de rodovias. Isso dá muito orgulho para a gente, né, de fazer isso nas rodovias, em corredores importantes, né, do agro, né, por onde a riqueza passa, né? E também promovendo saúde, né, reduzindo acidentes aí nas rodovias.
0: E vocês estão, como você falou, em corredores importantes do escoamento, da safra, da mineração. Qual é a estratégia da companhia?
1: A gente, não é por acaso, né, Juliana, que a gente está nesses corredores, né, que é onde a riqueza passa. Então, investir em infraestrutura, a gente está contribuindo também para o desenvolvimento, né, do país, levando mais infraestrutura, melhorando a condição das rodovias, melhorando o custo logístico, também levando mais segurança para os nossos usuários. A gente tem trabalhado para entregar os investimentos. A gente já antecipou grande parte dos investimentos por onde a gente está operando, né? Então, na IPR Iguaçu, a gente antecipou em 4 meses os investimentos que a gente deveria entregar em 12. Isso já se transforma em benefício para o usuário e também gera mais valor para o projeto, né? Para quem, pro acionista que está investindo. Então, nossa estratégia é uma estratégia muito focada na nossa disciplina, capturar as oportunidades dentro de uma lógica de disciplina financeira e um crescimento sustentável nesse contexto de infraestrutura do Brasil.
0: E como é que vocês colocam dentro dos modelos, Fernanda, que são 20, 30 anos, tanta mudança, você imagina, a gente não sabe o que vai acontecer amanhã, né? Como é que pesa esses fatores político, geopolítico, como é que se faz, né, um trabalho de longo prazo num ambiente nacional e global sempre tão complexo, né?
1: Por isso a importância de uma boa regulação, né, e de uma matriz de risco madura, né? E a gente fala em previsibilidade, difícil prever o futuro, mas ter uma matriz de risco equilibrada, onde a gente possa alocar esses riscos que a gente não sabe que vão acontecer, mas que estejam alocados dentro do contrato.
0: Tem uma segurança, né?
1: Isso dá segurança para o investidor de longo prazo poder fazer os seus investimentos, né? Esse amadurecimento que o Brasil passou ao longo desses anos, onde a gente já teve um ciclo inicial de rodovias, acho que se traduz agora nesse novo momento que o investidor olha e vê essa segurança nas modelagens que foram feitas agora pelo governo federal, em conjunto com o BNDES e os estados também.
0: Hoje, a gente falou já de alguns gargalos aí que estão de avanço ainda, de necessidade de juros e, enfim, outras questões que a gente tem hoje no país. O que poderia hoje ser elencado ainda dentro de questões que atrasam mais uma obra rodoviária? Licenciamento, financiamento, desapropriação ou insegurança jurídica?
1: Olha, Juliana, a gente tem visto que essa agenda ela está muito positiva, né? Todos esses fatores são fatores que a gente precisa ter o cuidado, obviamente, mas tem um ecossistema atuando para impulsionar essa agenda de infraestrutura, né? Então, a gente tem visto que o cenário de licenciamento tem avançado muito, a legislação também tem observado isso, os ritos estão mais rápidos, né? E a questão da desapropriação é um cuidado que a gente tem também, porque a gente fala muito em licença social para operar, então os projetos que a gente possa cuidar com as comunidades do entorno, por onde essa infraestrutura vai crescer, isso também tem sido parte da nossa atuação junto às comunidades, né? E os mecanismos que liberam essas desapropriações, eles têm percebido a importância da infraestrutura e isso tem acontecido numa maneira de reduzir o impacto, né, dessas comunidades por onde a gente passa. Então, é uma agenda que tem avançado, sabe, Juliana? A gente vê os investimentos no Paraná, a gente está agora fazendo duplicação de 70 quilômetros lá. Nós estamos com milhares de trabalhadores mobilizados. Isso gera muita renda, isso desenvolve as cidades, né? A economia gira, então isso é um crescimento, é um ciclo virtuoso que está acontecendo. Não é só a infraestrutura no futuro que a gente vai perceber rodovias modernizadas, mas tem um movimento na economia que já acontece já, né? Uhum. Isso está acontecendo no Paraná, está acontecendo em Minas, nos outros estados onde a gente não está, mas a gente percebe isso sendo movimentado por esse investimento na infraestrutura.
0: E tem alguns corredores que são mais problemáticos, um deles em Minas Gerais, a BR-040, que é um corredor estratégico. O que vocês encontraram ao assumir essa operação?
1: Tinha alguns pontos críticos de acidentes, né? Ela tinha um alto volume de acidentes e a gente identificou esses locais, né, esses pontos. A gente atuou para antecipar soluções de engenharia, né, e poder melhorar a condição da via. Isso foi feito em menos de 100 dias, né? Eram obras que estavam previstas para o sexto ano. A gente conseguiu antecipar e já entregar para a população isso. Então, a gente já percebe o benefício disso muito rapidamente. No Paraná, a gente antecipando as obras, hoje, recentemente foi publicada uma pesquisa na CNT sobre o ranking das melhores rodovias, e o investimento que a gente fez já transformou a rodovia como uma das melhores do sul do Brasil. Então, você vê que o investimento, ele traz um retorno muito rápido e perceptível no curto prazo até, né?
0: E você acredita que hoje o usuário das rodovias tem uma percepção do pedágio como algo positivo? E como que a tecnologia está impactando a passagem ali, né, sem cancelas? Como é que você vê hoje, enfim, e os impactos para frente também? Tanto a relação aí com o usuário, né? Quanto à questão das mudanças que estão acontecendo aí por conta da tecnologia.
1: Eu acho que a nova tecnologia, que é o pagamento sem cancela, como a gente fala, né, o famoso free flow, é uma tecnologia que veio para ficar. Ela dá mais fluidez, né, ela melhora os tempos de tráfego, né. É um processo de aprendizado, de aculturamento. O mundo já é assim, né? E aqui a gente está começando a implementar essa nova modalidade. Então, é um processo educativo que vai ser feito, que precisa vir sendo aperfeiçoado, né? A tecnologia, ela já está disponível para ser implementada. Acho que é um processo de educação que a gente tem que fazer, de comunicação com o usuário, parte das concessionárias, da NTT, das outras agências, para que a gente possa comunicar isso e que o usuário perceba, né, essas vantagens que esse novo sistema pode trazer.
0: E Fernanda, a gente está caminhando para o final. Olhando aí para os próximos 10 anos, como é que você enxerga as rodovias no país?
1: Eu sou uma pessoa otimista. Eu acho que desenvolver infraestrutura, né, investir em infraestrutura, a gente deixa um legado para o Brasil, né, não só em rodovias, como em outros setores da infraestrutura no geral. Isso melhora a economia, isso gera renda. Então, essa nova jornada, nesse novo ciclo de investimentos, eu acredito que pode trazer um salto para o Brasil, até de produtividade e de transformação nas regiões por onde esses investimentos vão acontecer.
0: E você, como presidente do Conselho, sei que você tem também um olhar muito sensível à questão das lideranças. É uma empresa que está nessa formação ali de aprofundar a cultura, né, por ser uma empresa recente. Como é que você vê hoje o papel da liderança ali para poder estar à frente de uma empresa, né, com uma responsabilidade tão grande para o país, né?
1: A gente tem, acho que nossos pilares aqui dentro da companhia é a capacidade de entrega, né, a gestão da operação. Isso é muito forte na gente, né, o compromisso com os investimentos, com as entregas. E isso depende de pessoas, né? Então, desenvolver as pessoas, ter um corpo técnico que consiga implementar isso, e a gente tem trabalhado muito nisso, né? Desenvolvido pessoas. Nós estamos com uma academia de formação de pessoas dentro da companhia, tanto de trainees como da própria liderança também. Isso tem feito a diferença nessa jornada que a gente tem conquistado, né? Em 3 anos a companhia cresceu rápido, mas de forma sustentável, muito calcada nesse nosso modelo de operação, com esse nosso jeito de ser EPR.
0: Tá certo. Bom, vou agradecer demais aqui a participação da Fernanda Bassanese, presidente do Conselho da EPR. Fernanda, prazer te receber aqui.
1: Obrigada.
0: Muito bom poder olhar um Brasil que está avançando, né? Muitas vezes a gente tem a percepção de que as coisas não avançam ou demoram muito a avançar, principalmente quando tem mudança de governo, ano eleitoral. E a gente vê que parece que realmente vem para ficar, né? E que continua, inclusive, com o próximo governo, né? Essa visão que você traz, que é uma visão que parece realmente mais solidificada, né? Para o setor de infraestrutura, né?
1: Um programa de Estado, né?
0: É, exatamente. É o que a gente precisa, né? Para tantas políticas aí. Obrigada por poder adicionar aqui bastante conteúdo de qualidade aqui para a gente.
1: Eu que agradeço.
0: Muito obrigada a você por estar aqui comigo, do Economia para Você. A gente se vê no próximo. Tchau.

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0: considerada a atração mais radical dos parques temáticos da Disney em Orlando, a Rockin' Roller Coaster está de volta de cara nova. Agora, quem comanda o ritmo no Hollywood Studios é The Muppets. A história conta que a divertida banda está atrasada para um show e precisa de uma limusine super veloz para conseguir chegar a tempo. Essa montanha-russa tem um lançamento que faz os carrinhos chegarem a 92 km por hora em menos de 5 segundos.
1: As músicas são tocadas pela própria banda dos Muppets e é interessante porque você tem algumas opções, você não escolhe, é uma surpresa, então eu te convido a ir mais de uma vez nessa montanha-russa.
0: Durante o passeio, a montanha-russa leva as pessoas a experimentarem uma força de 4,5 vezes a gravidade.

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0: Olá, começa agora mais um Aqui Tem Vaga. Meu convidado especial de hoje é o Rodrigo Saad, CEO da For Sales Company. Seja muito bem-vindo, Rodrigo. É um prazer recebê-lo.
1: Muito obrigado, Eleni. Um prazer é todo meu.
0: Olha, estou curiosa para a gente falar sobre vários assuntos, mas principalmente o levantamento atual de vocês a respeito da mão de obra, da qualificação e como isso ou a falta disso afeta a empregabilidade no mercado de trabalho formal em 2026. Um risco estrutural pode estar a caminho, Rodrigo?
1: Exato, Leni. A gente publicou recentemente um artigo que deu bastante repercussão, exatamente apontando para as empresas algo que tem poucas pessoas enxergando, que é uma confluência de fatores bastante perigosos em relação ao mercado de trabalho brasileiro. Então, de um lado, a gente tem um aumento expressivo da demanda de contratações e, de outro, a gente tem uma evasão sistêmica de pessoas do mercado de trabalho. Então, a gente apontou nesse estudo um cenário que deve gerar preocupações por parte das empresas e comemoração por parte dos colaboradores, né? Porque a gente deve também, do outro lado, passar por um momento de aumento de salário expressivo. Aí um reajuste salarial expressivo nos próximos anos, né?
0: E até porque o protagonismo, então, do colaborador está mais em xeque, está mais em voga agora com essa mudança possível das contratações. Como é que falamos mais ainda para esse colaborador nesse sentido?
1: Perfeito. O que a gente está vendo acontecer no Brasil é uma transformação de modelo de mercado de candidatos e vagas, né? Então, a gente passou nas últimas décadas bastante pautadas em vagas, né? Então, a gente chama no mercado de recrutamento e seleção de mercado de vagas. Quer dizer, você tem uma vaga e você tem lá 400, 500, 1000 aplicações para uma vaga. Sistemicamente, o mercado de trabalho brasileiro tem caminhado em direção a virar um mercado de candidatos. Isso está bem traduzido quando a gente olha a taxa de desocupação brasileira, que está em 5,1, o menor nível da história da medição, né? E basicamente isso significa o quê? Que a balança está pendendo cada vez mais para os profissionais, para os candidatos. E isso vai implicar num inflacionamento da força de trabalho, né? Então, para as pessoas, isso vai significar que eles vão ter mais poder de barganha na hora de negociar salários, principalmente se a pessoa estiver empregada e estiver sendo abordada por uma outra empresa, né? Uhum. Tem uma margem bem atípica aí, está surgindo um espaço para as pessoas pleitearem um aumento bem maior do que o habitual. Parecido com o que aconteceu em 2011 e 2012, quando a gente teve aquele salto na economia. Ali entre, mais especificamente entre 2011 e 10 e 13, né? A gente teve também um inflacionamento grande de salário, né? Por causa de um pico de demanda. A gente está chegando num momento que, na nossa leitura, a gente está caminhando para repetir um pouco desse fenômeno que aconteceu lá atrás, sabe? Sim.
0: Agora, é importante e bem interessante saber sobre esse ponto do benefício, porque é o que muitas vezes define a continuidade ou não de um trabalho, a proposta ser mais viável, mais realmente cabível para determinada realidade de vida do colaborador que está ali no mercado de trabalho para isso, mas não podemos esquecer da qualificação necessária, porque antes falávamos muito sobre o setor de tecnologia que tem maior demanda, mas carece de mão de obra qualificada. Hoje, falamos apenas desse setor principalmente ou outros também entram nessa rota que vocês estão trazendo aqui para a gente em termos de números e tendências?
1: Não, excelente pergunta, Aline, porque esse é o ponto nerválgico aí da questão, né? Não é que o Brasil não tenha mão de obra disponível, né? A gente tem um mercado de trabalho aí com mais de 108 milhões de pessoas no mercado de trabalho brasileiro. Então, é um mercado gigantesco. O fato do Brasil é que não tem pessoas qualificadas para as vagas. Então, esse é o X da questão. E aí a gente tem alguns dados de mercado que mostram o nível de peculiaridade do que acontece no Brasil. A gente está hoje com uma taxa de desemprego de 5,1 e a taxa de desocupação, perdão, taxa de desocupação de 5,1, que é diferente, né, da taxa de desemprego, contra uma taxa de desocupação de recém-formados de mais ou menos 14%. Então, perceba que a média está em 5,1 e os recém-formados, a gente está com uma média quase três vezes maior. Isso mostra que a gente tem uma dificuldade de absorver, das faculdades prepararem as pessoas para o mercado de trabalho. Uhum. Então, de um lado, você tem empresas extremamente necessitadas de pessoas, disputando cada vez menos gente, as mesmas pessoas, e de outro, a gente tem os recém-formados, que em tese deveriam ser uma matéria-prima espetacular para se usar, para se disponibilizar para o mercado, e essas pessoas não estão. Então, a maior taxa de desocupação do país é os recém-formados. E isso vai na contramão, por exemplo, do que acontece nos Estados Unidos, do que acontece na Inglaterra, na Alemanha, onde, em alguns casos, por exemplo, da Polônia, a taxa de desocupação de recém-formado ela é inferior à média.
0: Olha só.
1: Da desocupação no país. Uhum. Porque você tem as empresas investindo muito e aproveitando muito essa mão de obra do recém-formado. Né? Então isso mostra que no Brasil a gente transformou a educação num comércio, né? E perdeu essa visibilidade do que realmente tem que ser feito de educação para preparar a força de trabalho. E aí você junta tudo isso e entra no ponto do artigo que foi essa possível colapso do mercado de trabalho, como a gente apontou, né? Porque você tem vários fatores confluindo para você ter um aumento sistêmico da dificuldade de recrutar e selecionar. Isso vai rebater em aumento de salário desconfortáveis para as empresas, porque vai ser relativamente abrupto esses aumentos, né?
0: Sim. Nossa, que curioso saber, porque as diferenças culturais realmente fazem a diferença nesse sentido dos países que você cita, em termos de Brasil também se posicionando com a oportunidade, primeiro emprego para esses jovens recém-formados, que inclusive a gente olha o mercado de trabalho com um 360 de geracional, diversidade geracional nunca vista antes. A gente tem profissionais mais sêniores, profissionais mais novos, primeiro emprego, convivendo no mesmo ambiente, o que traz bastante desafios. Se a gente olhar para o lado do copo meio cheio, isso é bom, meio vazio, aí começa a ser aquelas picuinhas, aquela coisa da diferença que não contribui, que não soma, né? Olhando para esse primeiro emprego, para esse jovem, Rodrigo, quais são as principais dicas que você pode compartilhar? Porque é um momento que psicologicamente você está mais vulnerável, você está sendo desafiado a se encaixar no mercado onde você ainda não tem uma pré-experiência que faça um currículo que possa ser melhor visto, que possa ser melhor realmente na concorrência ali com outros candidatos. O que falar para esse jovem?
1: É uma situação bem específica, né, Leni? Porque, na verdade, essas pessoas em começo de carreira, elas precisam de muita coisa, né? Essa é a verdade. Mas se eu fosse resumir em uma coisa, eu diria que é a responsabilidade individual, cultivar a noção de que nesse mundo que a gente vive, extremamente dinâmico, rápido, e onde você não tem um suporte confiável por parte das faculdades e das empresas no que tange a se desenvolver a pessoa, a própria pessoa vai precisar se apropriar do desenvolvimento dela e da carreira dela. Uhum. Então, no final do dia, eu acho que o recado que eu tenho para essas pessoas é o seguinte: se você não se empoderar e assumir a responsabilidade por fazer uma grande carreira, talvez você não tenha outra pessoa, não tenha apoio. Uhum. Então, acho que é um momento que vai exigir das pessoas um autoempoderamento, sabe? E uma autogestão.
0: Sim.
1: Né? E aí, quando a gente fala especificamente de pessoas em início de carreira, isso vai rebater em várias coisas, né? Porque são pessoas que vão precisar desenvolver inteligência emocional, vão precisar desenvolver hard skills, né? Conhecimentos, vão precisar estar constantemente estudando, né? Porque hoje o conhecimento se deteriora muito rápido, né? Então, é basicamente lidar com esse conjunto, né?
0: É o tal do aprendizado contínuo, né? O lifelong learning também, que antes era muito comum. Ah, só quem é médico que precisa se repaginar, que precisa fazer novos cursos, seminar. Não, hoje qualquer profissão exige as hard, as soft skills, né, a reciclagem constante para você se manter competitivo e viável para o mercado. Falando dessa competitividade também em termos de recrutamento e seleção agora, para o headhunter, essa figura do gente gestão, do headhunter, do recrutamento, como ser assertivo sendo um profissional que tem esse feeling, que tem esse olhar mais refinado mesmo de, pô, esse profissional faz parte aqui da cultura, pode... Uhum. Dá dá um fit bom? É, como o profissional se comporta, na sua opinião, para ser mais assertivo em termos de headhunter?
1: Eu acho que a primeira coisa é assumir que o mercado mudou, né? De novo, a gente vinha do mercado de vagas e já há algum tempo estamos no mercado de candidatos. Para o recrutador, isso significa o quê, basicamente? Significa que ele vai ter que atuar cada vez mais como um headhunter e menos como um recrutador. Uhum. Qual a diferença das duas coisas, né? Basicamente, o recrutador ele vai tentar fazer o caminho mais curto para fechar a vaga. O headhunter, e portanto ele vai seguir truques ali, vai replicar truques, basicamente consistindo em inbound de candidato, né? Em fazer você fazer a divulgação da vaga e triar quem se aplica. Esse formato de trabalho, ele tem deixado de funcionar cada vez mais, porque à medida que você tem uma taxa de desocupação baixa, cada vez menos gente se aplicando e quem se aplica não tem o que você precisa. Uhum. Então, essas pessoas precisam migrar para a mentalidade de headhunter. E a diferença está no quê? Em ter uma abordagem mais holística, mais sistêmica, e com processos analíticos para você fazer diagnóstico de demanda antes de começar a vaga, fazer um estudo de canal de captação de candidato antes de começar a fazer a captação. Essa captação, hoje em dia, ela é muito mais hunting do que divulgar vaga. Uhum. Então, se preparar para ter um trabalho de hunting bem qualificado, bem estruturado, com processos sólidos. E trabalhar, depois de feito o recrutamento, trabalhar com uma seleção mais holística, olhar menos para experiência e mais para potencial. Uhum. Né? Isso é um trabalho de um headhunter também, e além do óbvio, e além dos números, e olhar cases, olhar entregas. E a diferença de um recrutador sênior para um júnior é essa, basicamente, né? A capacidade de você ver além do cartesiano, do óbvio, do 1+1=2. E, por fim, fazer engenharia reversa dos processos, porque está cada vez mais comum quem dita o salário ser o candidato, não a empresa. Uhum. Então, cabe ao headhunter fazer engenharia reversa para o cliente interno dele, no sentido de entender qual é a pretensão salarial média que está surgindo de fora, e isso compatibiliza com o que eu tenho ou não. Porque as empresas cada vez menos estão conseguindo empurrar o plano de cargos e salários. Uhum. Elas estão tendo que se adequar, trabalhar por pretensão.
0: Sim.
1: Então, na verdade, o headhunter ele é essa ponte que vai fazer esse trabalho mais analítico e de engenharia reversa, né?
0: Sim. E quando falamos de planejamento de carreira, juntamente até com esse primeiro passo, porque se por um lado a gente tem os nômades digitais, os mais jovens também não se fixando tanto, se não há um propósito claro naquele emprego, como pensar num planejamento, numa carreira longeva, segura, que era uma coisa mais pensada também até com gerações passadas, né? Nossos avós, por exemplo, tinha aquela coisa tipo, vou entrar na empresa para me aposentar aqui. E era uma segurança vitalícia, digamos assim. É. Hoje mudou também essa pegada. Como acompanhar essa mudança de perspectiva sobre planejamento de carreira, Rodrigo?
1: Olha, essa é uma pergunta incrível, porque ela é um assunto à parte aqui, né? Uhum. Porque a gente está vivendo um momento único, né, na história do trabalho, né? Que é o fato da gente estar com essa economia, compartilhada, né? Gig economy, competindo com o mercado formal. E as pessoas cada vez mais tendo 2 empregos, 3,
0: sim,
1: 1,5 às vezes, né? Ela tem o formal e ela complementa a renda ali com um trabalhinho ali, ela tem um e-commerce pequenininho que ela despacha pontualmente ali durante a semana alguma coisa. Então, as realidades laborais estão mudando muito nesses últimos anos e a verdade é que a gente tende a ir para um modelo mais fluido, mais dinâmico, menos de relações menos formais e menos singulares.
0: É que é uma polêmica essa questão da pejotização, né? Eu não queria passar por ela, mas só en passant aqui, falando sobre isso, porque existe essa questão do formato do trabalho, da formatação também, da contratação. Os empreendedores são um fenômeno à parte realmente, e a pejotização também veio com uma discussão muito grande com relação à contratação CLT, PJ, formal, informal, tudo isso é uma mudança, né? Mas fecha aspas, fecha parênteses, fecha tudo, e voltamos para a sua questão.
1: Mas eu acho que você tocou num ponto importante, porque pela primeira vez na história a gente está vendo um cenário bem plural, né, para o recrutador e para o candidato, né? Porque quando você olha para o recrutador, dependendo do que ele tem muitas variáveis hoje para que vão afetar a tua atratividade da tua vaga. Você tem um modelo de trabalho. Se você é 100% remoto, a realidade da tua vaga é outra. Sim. Se você é 100% presencial, completamente diferente. Na ponta do candidato, muitas vezes a pessoa não tem clareza de qual modelo ela quer. Então ela entra num híbrido e ela começa a ver o colega lá no Instagram postando que está trabalhando na praia, de casa, não sei de onde. Então você tem uma certa... muitas escolhas hoje, muitas opções, muitas possibilidades, né, de você fazer uns bicos aqui, fora do horário. Então o mercado atual ele empoderou muito o colaborador, mas o fato é que a gente não preparou as pessoas para lidar com essa autonomia e com esse empoderamento. Então eu entendo que vai demorar ainda um tempo para as coisas se acomodarem no mercado, sabe? Os profissionais entenderem seus direitos e deveres e as empresas conseguirem medir o que funciona para elas, o que não funciona, o que é inegociável para cada uma delas, né? Então eu acho que a gente está definitivamente no momento de adequação, sabe? De mercado de trabalho. Né? E por isso que, voltando lá para o começo da conversa, né, quando a gente fala de escassez de mão de obra e dessa possível ruptura do mercado, dessa possível colapso do mercado de trabalho, é basicamente traduzir tudo isso que a gente falou no seguinte: a gente está vivendo um momento peculiar, com baixíssima taxa de desocupação, com múltiplos fatores confluindo. Né? E isso está tornando recrutar e selecionar e está tornando fazer uma grande carreira um desafio muito maior do que era há pouco tempo atrás.
0: É interessante que a gente está destrinchando a questão estrutural que a gente começou a falar, né? E falando do líder, esse líder, essa gestão, ele também está nessa adequação, de que forma? Porque ninguém nasce pronto, ainda mais quando a gente fala de uma importante figura que é da liderança, que também precisa estar em constante lapidação, acompanhamento, feedbacks para o colaborador e vice-versa também. Figura líder nesse cenário que a gente comenta até aqui, Rodrigo.
1: Aí tem um ponto bem importante, né? A gente teve uns anos atrás uma pesquisa do Google fazendo uma análise sobre quais eram os principais fatores de engajamento e retenção de pessoas, que chama UCP, Projeto Oxygen, né? E nesse projeto ficou constatado que o principal fator de engajamento e de saída da empresa eram os líderes, né? E a gente, depois da pandemia, apesar de não ficar tão claro para quem não trabalha na área de recrutamento, a gente passou a viver num mundo muito mais bem-estar cêntrico, sabe? Clima cêntrico. E o líder, ele é o maestro do clima e do bem-estar. De acordo com o Projeto Oxygen, né, 60% das decisões de saída de uma empresa é por causa do líder. E de ficar é por causa do líder. Então, o líder é o maestro do bem-estar e do clima que as pessoas tanto têm buscado depois da pandemia. Então, a verdade é que o líder hoje, ele tem um papel cada vez mais central. E as pessoas que estão assumindo lideranças pela primeira vez vão ser pressionadas a aprender cada vez mais rápido, né? Então, o meu recado, né, para as pessoas que se tornaram líderes recentemente ou pensam em ser líderes, é se preparar, porque o mercado está exigindo cada vez mais bem-estar, cada vez mais um clima bom de trabalho, e essas pessoas que vão viabilizar isso acontecer, né?
0: E eu sempre falo aqui, repito várias vezes, a gente fala de uma relação triangular, né? Uma tríade realmente que acontece entre liderança, colaborador e o gente de gestão, profissional de RH. Se não há um equilíbrio sistêmico, isso denuncia a cultura organizacional, a saúde realmente da empresa, e isso pode... afetar N fatores, né? O turnover, que é um índice que mostra bastante se a rotatividade está alta ou está baixa, por qual motivo. E se você não tem esse engajamento do colaborador, você não tem um bom desempenho no trabalho, na tarefa, na função. E é uma bola de neve, um efeito dominó sem tamanho, né, Rodrigo?
1: Com certeza.
0: E como é que a gente, então, dá essa dica para esse ecossistema como um todo? O que seria uma sincronia ideal, na sua opinião, para uma empresa realmente se destacar nesse sentido? Porque quem cuida de quem cuida? Quem cuida do líder, quem coloca o líder nessa posição, quem mantém ele lá, porque a gente sempre tem também os cargos que ficam ali de diretoria, de liderança, CEO, CFO, enfim, os C-levels, né? E também as direções. Existe um compartilhamento dessas responsabilidades em termos de saúde organizacional, na sua opinião?
1: Total. Eu acho que o RH ele tem cada vez mais se tornado o grande parceiro do CEO de uma empresa, sabe? Porque ele está sendo cada vez mais um gargalo crítico para o negócio. E então é preciso fazer garantir que essa triangulação que você pontuou aconteça, né? E diferentemente de décadas atrás, onde a gente tinha um CEO muito mais financista, muito mais operacional, né, muitas vezes, o CEO, a alta gestão das empresas hoje estão cada vez mais precisando se tornar people-oriented, né, orientada a pessoas, né, colocar as pessoas no centro das decisões. Isso não é fácil de acontecer, isso exige várias coisas acontecendo, né, autoconhecimento, inteligência emocional, perfil de diálogo, de comunicação, bons comunicadores, bons interlocutores, né? Líderes que tenham portas abertas, canais de comunicação desobstruído com as pessoas, né? Para que essa tríade, ela se tenha uma comunicação fluida, né? Porque no final do dia, a relação laboral é uma relação entre pessoas, né? E isso, qualquer relação entre pessoas, ela é baseada em comunicação, em alinhamento, né? Então, é um trabalho essencialmente humano, né? De você costurar essa parte da governança de pessoas de uma empresa, né? Você conseguir criar esses canais de diálogo, de abertura, de entendimento, de pontos de vista, de necessidades, sabe?
0: A liderança humanizada, como a gente fala.
1: Com certeza, com certeza. E mais do que nunca, essa humanização ela vai repercutir nos números do negócio, né? A gente já começa a ver pesquisas nesse sentido, que correlacionam sucesso com governança de pessoas e resultado financeiro.
0: Sim. Né? Eu falei aqui de engajamento e principalmente tocando no turnover, que é um termômetro bem expressivo, importante para a empresa, quando ela vai bem ou vai mal. Os três A's do engajamento, a gente falou aqui um pouco nos bastidores. Fiquei curiosa e queria que você detalhasse mais um pouco sobre esse entendimento dos pilares que são tão importantes, às vezes até determinantes, para o engajamento acontecer, se manter e gerar resultado.
1: Perfeito, Eleni. Então, acho que a gente tem uma característica na The Four Sales Company, que é esse DNA de sistematizar conhecimento e sistematizar e criar processos e métodos, né? E isso porque você gerir pessoas, governar pessoas, né, é a tarefa mais subjetiva que você vai ter dentro do negócio. E a gente sente falta nas empresas, nos nossos clientes, uma visão sistêmica em relação à resolução de problemas de RH. E a metodologia dos três A's do engajamento que a gente desenvolveu, ela é basicamente uma forma de sistematizar, né, de criar um framework para você, para as empresas conseguirem ter mais êxito nesse alinhamento que a gente falou, né? Ele basicamente consiste no seguinte, né, você alinhar expectativas, né, ali antes da pessoa aceitar uma proposta ou aceitar mudar de posição numa empresa, você garantir um ambiente muito favorável para a pessoa no quesito de clima, bem-estar e cultura, e clareza de cultura. Cultura, leia-se o que é esperado, quais os comportamentos aceitáveis e inaceitáveis, né? Estimulados e desestimulados, né? E no terceiro A, a gente estava falando de acompanhamento, de sistematizar os acompanhamentos das pessoas, né? Você ter periodicamente, sistemicamente, checkpoints ali onde você vai fazer uma avaliação, um acompanhamento sistêmico da pessoa. Então, quão bem ela está, quão feliz ela está. Muitas vezes, em vários casos, você vai dar pequenas promoções sistemicamente para as pessoas, né? Uhum. Que é um gatilho importante do ser humano, esse sentir recompensado. Sim. Né? Então, muitas empresas, às vezes, demoram um ano, dois, para aumentar um salário. Para as novas gerações, isso é muito tempo. Então, você, na parte do acompanhamento ali, que é o terceiro A, você dimensionar os mecanismos de incentivo. Uhum. Para você dialogar com as pessoas que estão ali na ponta, de acordo com o ponto de vista delas. Então, vou dar um exemplo simples. Quanto mais na base da pirâmide, menor a cadência de checkpoints e de incentivos, e menores os incentivos. Então, você vai lá para um analista, você vai dar lá um aumento semestral. Então, todos os semestres dá um pouquinho lá, 3% de aumento. Se a pessoa bater a meta, 4%, além do sindical, por exemplo. Uhum. Quando você vai para um C-level, aí você espaça mais, né? Até por uma questão geracional, muitas vezes. Então, são pessoas que já estão no momento de vida que vem um pouco mais a longo prazo. Então, você tem um ciclo um pouco mais longo. Então, no final do dia, esse método é uma forma de você sistematizar essas interfaces, né? Uhum. Pra você

0: mas também fazer isso com sabedoria, porque o momento vai ter ser um momento de abundância, mas é necessário ter cautela, pensar a longo prazo para não trocar os pés pelas mãos. Do ponto de vista das empresas, se preparem para um ano muito difícil para recrutar e selecionar, e isso tende a piorar nos próximos anos, a depender de alguns fatores que estão lá nesse artigo que eu escrevi, convido todos e todas a ler.
1: Onde é que a gente pode acessar o site?
0: No LinkedIn, no meu LinkedIn, vocês têm lá a biblioteca de artigos, se eu não me engano, é o primeiro desse ano, se eu não for na memória.
1: LinkedIn, Rodrigo Saad, então, CEO da Forseios Company, confiram lá esse artigo que é super interessante. Muito obrigada mais uma vez, foi muito bom te ouvir, conte sempre com a gente, até a próxima.
0: Obrigado, Leni.
1: Obrigada.
0: Prazer.
1: Obrigada também você pela companhia e audiência, o programa também fica disponível no YouTube Band Jornalismo, até o próximo Aqui Tem Vaga.
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3: Aprovado por ampla maioria na Câmara, projeto do fim da escala 6x1 deve ser discutido a partir da semana que vem no Senado. Caminho para aprovação pode ser mais difícil.
4: Neymar vira dúvida na seleção para a Copa. Exame aponta lesão muscular mais grave do que a inicialmente anunciada e recuperação pode levar até 3 semanas.
3: Sob aplausos, mulher resgatada depois de 42 horas à deriva no mar, recebe alta do hospital no litoral paulista.
4: Depois de rejeitar primeira proposta de Daniel Vorcaro, Polícia Federal retoma negociação para delação premiada do banqueiro.
3: Governo do Distrito Federal fecha empréstimo com bancos para cobrir rombo no Banco de Brasília causado por fraudes do Master.
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5: Petrobras anuncia primeiro aumento na gasolina em quase 2 anos. Com desconto por causa de ajuda do governo, reajuste será de 1,5%.
6: Força-tarefa dá blitz de novo na Faria Lima atrás de fintechs que lavavam dinheiro para o crime organizado e teriam movimentado 26 bilhões de reais para o PCC.
5: Israel volta a bombardear a capital do Líbano e outras cidades do país. Na contraofensiva, grupo islâmico Hezbollah ataca com drones.
4: Boa noite.
3: Boa noite para você. Uma nova fase da Operação Carbono Oculto contra o crime organizado no mercado financeiro e também no setor de combustíveis revelou que fintechs continuavam lavando dinheiro para o PCC. Até 26 bilhões de reais teriam sido movimentados. Ninguém foi preso.
7: A mega operação da Polícia Civil, Ministério Público e Receita Federal, com apoio da Polícia Militar, começou antes do amanhecer desta quinta-feira. Em São Paulo, os principais alvos foram os escritórios das fintechs e instituições de pagamento da Avenida Faria Lima, o coração financeiro da capital. Segundo as investigações, empresas que funcionam como bancos paralelos para ocultar e lavar dinheiro de facções criminosas. A segunda fase da Operação Carbono Oculto, batizada de Fluxo Oculto, cumpriu 59 mandados de busca e apreensão em 5 estados: São Paulo, Rio de Janeiro, Paraná, Minas Gerais e Mato Grosso do Sul. Os agentes traficantes apreenderam documentos, computadores, celulares e dinheiro. Ninguém foi preso. A investigação é um

0: desdobramento da operação realizada em agosto do ano passado. Na época, a Força Tarefa descobriu a infiltração do grupo criminoso no setor de combustíveis e instituições financeiras. Mesmo após a primeira fase, segundo os promotores, a organização se reestruturou. A investigação teve como alvo 6 novas fintechs que funcionavam como braços financeiros do PCC. Empresas foram abertas em nome de laranjas, inclusive de pessoas em situação de vulnerabilidade e até de traficantes condenados. As fintechs teriam movimentado 26 bilhões de reais para a facção nos últimos 3 anos.
1: Só uma delas movimentou em dinheiro mais de 1 bilhão de reais em dinheiro vivo, o que nem deveria ser possível no caso das fintechs. Claramente, sinal aí de lavagem de dinheiro, de recursos do crime organizado.
0: Fintechs são empresas de tecnologia que oferecem serviços financeiros digitais, como transferências, pagamentos, investimentos e empréstimos, geralmente por meio de aplicativos. De acordo com o Ministério Público, o dinheiro era depositado em contas abertas em bancos tradicionais em nome das fintechs. Assim, a origem verdadeira do recurso ficava escondida. O modelo dificultava o rastreamento do dinheiro.
1: Essas fintechs estão sendo exploradas não apenas por essa organização criminosa, como por outros grupos criminosos também. Diversas organizações criminosas compartilhando os mesmos espaços de fluxo financeiro.
0: Outra frente da operação mira um esquema de adulteração de combustíveis que usava empresas fantasmas fora de São Paulo para simular a compra de nafta, um derivado do petróleo. Só que a carga ia direto para galpões clandestinos, onde era misturada a gasolina. Depois, distribuidoras falsificavam notas fiscais para regularizar o combustível adulterado. O prejuízo com a sonegação de impostos passa de 200 milhões de reais.
2: Na semana passada, foi no Rio de Janeiro e agora em São Paulo. A polícia descobriu uma mineradora de bitcoins do crime na favela de Paraisópolis. A central era abastecida com gatos de energia e tinha uma série de computadores usados para captar criptomoedas. Ninguém foi preso. Uma fazenda clandestina de criptomoedas do Comando Vermelho já tinha sido encontrada no Rio de Janeiro. A polícia investiga se a mineração de bitcoins e outras moedas digitais se tornou mais uma forma de lavar dinheiro do tráfico.
3: A polícia de São Paulo desmontou um esquema de lavagem de dinheiro ligado a plataformas de apostas ilegais. Na operação Falsa Las Vegas, foram apreendidos um helicóptero de 25 milhões de reais, 5 carrões e cerca de 600 mil reais. A investigação começou quando foram descobertos pagamentos por meio dessas plataformas para os suspeitos do assassinato do delator do PCC, Vinícius Gritzbach, em 2024. Cerca de 5 bilhões de reais foram bloqueados de contas de investigados.
2: E a Polícia do Rio de Janeiro vai investigar uma ação que deixou 2 pessoas mortas durante uma operação num ferro velho. Um deles, segundo a família, era inocente.
4: A câmera de segurança de um ferro velho flagrou a chegada dos PMs. 3 homens saem de um carro descaracterizado. Eles acompanham um funcionário até o interior do estabelecimento. Na sequência, outros 3 policiais descem do veículo. Repare que um deles estava no porta-malas. Os PMs pegam uma escada e seguem para os fundos do galpão. Todos estão armados com fuzis, exceto o motorista. Pelo menos 2 PMs aparecem subindo o muro. O flagrante foi feito durante uma operação da PM numa comunidade na Ilha do Governador, zona norte do Rio. A corporação disse que a equipe foi atacada a tiros e reagiu. Na ação, 2 pessoas morreram, Eric Chagas e Lucas Rocha. Lucas, segundo a família, não tinha envolvimento com o crime organizado e trabalhava como entregador.
5: Eles viram que era negro, entendeu? Que era de comunidade e já chegaram atirando. Eles poderiam abordar, mas eles não abordaram. Ou render, eles já chegaram atirando.
4: As mortes são investigadas pela Delegacia de Homicídios da Capital. A Corregedoria da Polícia Militar também abriu um procedimento para apurar o caso. Os PMs envolvidos na ação estão sendo ouvidos e as armas deles foram recolhidas para a perícia. Uma outra ação da Polícia Militar resultou na morte de 2 pedreiros na manhã de ontem em São Gonçalo, na região metropolitana. Os PMs escoltavam uma empresa de telefonia que fazia um serviço. Eles confundiram um tripé de medição com um fuzil e atiraram contra as vítimas que estavam numa moto.
6: Dois moradores indo trabalhar de manhã, ó. Indo trabalhar, dois moradores.
4: Além de testemunhas, 9 PMs que participaram da ocorrência foram ouvidos pela polícia. Os PMs usavam câmeras corporais e estão afastados das ruas.
3: No quarto dia do júri do caso Henri Borel, testemunhas confirmaram o histórico violento do padrasto do menino. A repórter Laila Lac está ao vivo com a gente direto do Rio e traz as informações. Boa noite, Laila.
7: Boa noite, Adriana. Boa noite a todos. Uma empregada doméstica que trabalhava na casa do ex-vereador Jairinho acaba de ser ouvida nesse quinto dia de julgamento. Ela pediu para ser interrogada sem a presença do réu. Também nessa quinta prestou depoimento a filha de uma ex-namorada de Jairinho, hoje maior de idade. Kailane Pereira contou que era agredida com socos e chutes pelo ex-vereador quando tinha entre 3 e 6 anos. E por medo só contou para a mãe depois que a relação acabou. A mãe dela, Natasha Machado, também foi ouvida e disse que vivia uma relação tóxica de manipulações e que chegou a ser perseguida pelo ex-vereador quando a relação acabou. Débora Saraiva, outra ex de Jairinho, também relatou ter sido agredida e também o filho dela. Hoje, uma advogada precisou ser retirada do plenário por suspeita de ter observado as anotações dos jurados. E amanhã, um depoimento importante, o pai de Henri, Leniel Borel, deve ser ouvido. Eu volto com vocês.
3: Ainda hoje, exame aponta lesão muscular e não apenas um edema na perna direita de Neymar. CBF prevê mais 3 semanas para recuperação, mas Copa começa em 2 semanas. Todos os detalhes e outras notícias da preparação do Brasil você vê daqui a pouco.
2: Prestou depoimento hoje a mulher que sobreviveu depois de ser jogada de um penhasco pelo ex-marido em Minas Gerais. Apesar da medida protetiva concedida às vésperas do crime, nada foi feito para afastar o agressor.
8: Drones, capacete com visão noturna e um binóculo com câmera térmica foram usados pelos militares nas buscas por Ana Cláudia Rodrigues da Silva Souza, que foi jogada de um penhasco pelo ex-marido. O sargento Rodrigues foi quem encontrou Ana Cláudia. Ela contou que passou a noite escondida no fundo do vale, com medo de que o agressor voltasse.
9: Em dado momento, ela conseguiu escutar alguns barulhos de helicóptero, tentou subir na montanha, mas em dado momento ela escorregou e se segurou ali na vegetação.
8: Ana Cláudia deixou o hospital nessa quarta-feira e passou a primeira noite em casa, após ser resgatada de um penhasco na Serra do Rola Moça, na região metropolitana de Belo Horizonte. Enquanto a vítima tenta se recuperar do trauma, a Polícia Civil segue ouvindo testemunhas e reunindo provas para concluir as investigações sobre o caso. Nessa quinta, Ana Cláudia prestou depoimento em casa. O delegado responsável pelo caso disse que o inquérito deve ser concluído em 10 dias. A justiça concedeu medida protetiva contra o ex-marido dela, Silvanildo Amâncio de Araújo. Questionamos as autoridades sobre o uso de tornozeleira. A resposta se limita a dizer que o processo está em segredo de justiça. O agressor está preso e, além da tentativa de feminicídio, vai responder por estupro.
3: Que esse criminoso cruel seja julgado, condenado e fique muitos anos presos. A gente vai acompanhar esse caso bem de perto. Termina amanhã o prazo para declarar o imposto de renda. A orientação para quem deixou para a última hora é entregar logo e, se precisar, retificar depois.
10: Foi na reta final, mas o José conseguiu entregar a declaração de imposto de renda a tempo.
11: Eu preciso juntar muito mais documentos e ter o acompanhamento de um especialista. Então já é a terceira ou quarta vez que eu estou aqui, agora já é o desdém final. Então vamos conseguir encerrar hoje.
12: Cerca de 5 milhões de contribuintes ainda não acertaram as contas com o Leão. Neste ano, a Receita espera receber 44 milhões de declarações. O prazo termina às 11 horas e 59 minutos da noite desta sexta-feira. E quem deixar para enviar depois vai pagar multa.
10: O valor mínimo é de R$ 165,00 e pode chegar a até 20% do imposto devido. Quem usar o modelo pré-preenchido precisa checar se os dados batem com os informes enviados por empresas e instituições financeiras. Vale o que está no papel.
13: busque, né, a pré-preenchida, acho que você tem muitas informações, então nem tem que complementar ou improvisar, mas não deixe de entregar. Entregue sua declaração, nem que, numa outra situação, tenha que retificar.
10: A isenção para quem ganha até R$5.000 por mês, em vigor desde janeiro, não vale para a declaração deste ano.
14: Isso tem que ficar bem claro ao contribuinte. Essa isenção de R$5.000, né, é válida para a declaração do próximo ano, de 2027. Esse ano é de 2025, onde não havia essa isenção de R$5.000.
2: Em várias cidades do país, comerciantes promoveram mais um dia livre de impostos. A campanha anual alerta sobre a alta carga tributária que eleva o preço dos produtos. Em Brasília, teve fila em postos que venderam combustíveis 34% mais baratos. Em Vitória, além de gasolina sem tributos, farmácias ofereceram descontos de até 67% nos medicamentos, equivalente ao peso dos impostos. Em Goiânia, óculos e lentes sem impostos tiveram desconto de 33%. Mais de 50 mil lojas de vários setores participaram da mobilização em todo o Brasil.
3: E olha, cuidado com as falsificações em época de Copa do Mundo. Mais de 2 mil camisas falsas da seleção brasileira, além de 85 mil álbuns e figurinhas da Copa, foram apreendidos na região central de São Paulo. As réplicas eram vendidas no comércio popular. 5 pessoas foram presas e várias lojas fechadas.
2: Hora do esporte, Lívia Nepomuceno traz informações do dia quente da seleção brasileira. Boa noite, Lívia. A gente queria falar contigo sobre essa preparação para a Copa, mas o assunto do dia segue sendo Neymar e a lesão dele, é isso?
15: E assim será amanhã e depois e depois. Uma ótima noite para vocês.
3: Boa noite. Diário de uma panturrilha daqui para frente, né?
15: Exatamente. E torcer para não pintar outra, viu? Olha, uma ótima noite para você que está em casa. Exatamente esse o cenário, gente. E faltando 2 semanas para começar a Copa, daqui a 3 dias já temos um amistoso. A gente quer muito falar de campo e bola, falar de futebol. Mas foi a lesão do Neymar que dominou o assunto hoje na Granja Comaria.
16: A contagem regressiva para a Copa ganhou um tom de preocupação. Antes das entrevistas coletivas dos jogadores esta manhã, o médico da seleção atualizou a situação de Neymar. Ontem, o jogador do Santos passou por exames médicos e complementares. O diagnóstico final veio após uma ressonância magnética. Neymar está com uma lesão muscular grau 2 na panturrilha. Rodrigo Lasmar deixou claro que não é apenas um edema, como foi diagnosticado pelo Santos.
17: O atleta, ele segue em tratamento. A nossa expectativa é que num prazo de 2 a 3 semanas ele esteja liberado. Claro, conosco ele está em tratamento intensivo, a gente tem condição de avaliar dia a dia essa evolução, mas a expectativa, a princípio, é essa.
16: Por enquanto, a comissão técnica não fala na possibilidade de cortar o jogador. Mas se o prazo estipulado pelo departamento médico não mudar, Neymar estaria fora da estreia do Brasil contra o Marrocos, dia 13 de junho. Escalado para a coletiva, o capitão Casemiro não conseguiu escapar da insistência dos jornalistas.
18: Claro que nenhum jogador gosta de estar lesionado, mas tomara que o Neymar e todos os jogadores estejam sano, esteja saudável para jogar os jogos, que a gente sabe que precisamos de todos os jogadores, né? Então, acho que o doutor já deixou bem claro que a evolução vai dia após dia e a gente está aguardando ansiosamente todos os jogadores disponíveis, assim como os jogadores também que vão jogar a final da Champions. Então, todos os jogadores aqui são importantes como o Neymar.
16: Na preparação para buscar a sexta estrela, o Brasil recebeu o treinador do Penta, Felipão, que conversou com os jogadores. Hoje foi o primeiro dia de treinos para valer na Granja Comari. A seleção brasileira vai fazer mais 2 treinos antes de sair de Teresópolis para o Rio de Janeiro. Por lá, no domingo, o Brasil vai fazer amistoso contra o Panamá. Às 6:30 da tarde, será a despedida da torcida. Um provável time tem Alisson, Wesley, Bremer, Léo Pereira, Douglas Santos, Casemiro e Bruno Guimarães, Rafinha, Vini Júnior, Luiz Henrique e Matheus Cunha. Mas como ainda faltam 14 dias para o início da Copa, tudo pode mudar.
15: Bom, agora é uma corrida contra o tempo para Neymar se recuperar e ficar à disposição do Carlo Ancelotti para a Copa do Mundo. Nós vamos entender agora o que mudou no quadro do jogador. Antes era um edema, enquanto o Santos anunciava era um edema. Agora virou uma lesão mais grave.
4: Em poucos dias, o diagnóstico mudou.
19: Clinicamente, se a gente quiser utilizá-lo para terça, ele vai estar em condição, porque a lesão dele é uma lesão leve.
17: Ele fez todos os exames médicos, os exames complementares, e terminamos com uma ressonância magnética que identificou uma lesão muscular grau 2 na panturrilha, não apenas um edema.
4: As lesões musculares são classificadas em 3 níveis. Grau 1, um edema, que é o acúmulo de líquido na região muscular. Um pequeno estiramento, lesão comum entre os jogadores de futebol, tem recuperação rápida. Grau 2, quando existe uma ruptura parcial das fibras musculares, a recuperação é em médio prazo. E grau 3, ruptura total do músculo, neste caso, a perda total da função. A recuperação pode passar de um mês. Com passagem pela CBF, a médica do esporte Ana Paula Simões explica a lesão de Neymar.
20: Funciona como um processo inflamatório agudo, como até um sinal de estilingue, assim, o músculo estoura com o som audível algumas vezes, uma dor que incapacita, não consegue às vezes apoiar o pé no chão ou até mesmo continuar no esporte, e vem os sinais inflamatórios, dor, calor, edema e vermelhidão.
4: A mudança de edema para lesão gerou inúmeras discussões e levantou dúvidas. Por que o novo diagnóstico só veio após a convocação?
20: A gente pode até considerar que foi, de certa forma, um diagnóstico subestimado, porque provavelmente foi um exame corriqueiro, é só um edema. Às vezes, aí é a hipótese 2, a lesão estava inicialmente pequena e com a atividade física e os estímulos, ela realmente se abriu e se tornou um grau 2. Agora, a terceira possibilidade é que realmente eles minimizaram para ele ser convocado e aí, de alguma forma, toda a equipe quis entender que era menor e queríamos o Neymar, e vamos colocar o Neymar e realmente tudo vai cicatrizando e acontecendo no segundo momento.
21: Alguém omitiu alguma informação importante nesse caminho, porque o Santos sempre disse, nesses 10 dias que o Neymar vem em processo de recuperação, que era algo leve, que era um edema, que ele estaria pronto em 2 semanas para voltar a jogar futebol. E hoje a gente ficou sabendo que não é bem assim, ele vai precisar de mais 2 ou 3 semanas.
4: Em nota, o Santos informou que todos os exames feitos pelo clube foram compartilhados com a Confederação Brasileira. A situação de Neymar lembra a de Romário na Copa de 98, quando o baixinho foi cortado às vésperas da estreia. À época, o atacante reprovou a decisão do Zagallo.
22: É uma tristeza e até por um lado uma decepção grande.
4: Agora, para Neymar e para a seleção, é uma corrida contra o tempo.
15: Tá faltando clareza, isso é fato. Mas que o Neymar possa se recuperar o quanto antes. E agora há pouco, tá, gente? Aconteceu, a atual campeã do mundo, a Argentina, anunciou os 26 convocados para a Copa. O técnico Lionel Scaloni chamou o seu xará, Lionel Messi, para buscar o tetracampeonato. O jogador do Palmeiras, o Flaco Lopes, também está na lista, assim como Lautaro Martínez e o goleiro Dibu Martínez. Giai, jogador do Verdão, esse ficou de fora, não apareceu na lista da Argentina. E acredite se quiser, tem bola pra gente falar. Vamos falar do que aconteceu na Libertadores, na Sul-Americana. E olha, por enquanto, tudo ok, tudo certo para os times brasileiros. Eles seguem vivos nas competições.
16: Depois que não foi convocado para a Copa, Hugo Souza vive dias difíceis. E ontem foi mais um deles. O goleiro falhou nos 2 gols do Platense na derrota do Corinthians por 2-0 em Itaquera. Sorte que o Timão já tinha garantido a primeira posição no grupo.
23: Olha o Hugo! Errou feio, vai pintar o gol!
16: Quem também se classificou foi o Fluminense, que venceu o La Guaira da Venezuela por 3-1 no Maracanã. Mas só vencer não era o suficiente. O Bolívar tinha que perder. Então a torcida foi grande e deu certo. Já pela Copa Sul-Americana, o Vasco não teve problemas para vencer o Barracas da Argentina por 3-0. O Atlético Mineiro jogou mal, mas fez 1-0 no Puerto Cabello da Venezuela e também garantiu vaga nas oitavas de final. Já o Botafogo venceu o Caracas por 3-1 e fez a melhor campanha da primeira fase. O Bragantino fez 2-0 no Carabobo e vai ter que jogar a repescagem. O sorteio dos duelos, tanto da Sul-Americana quanto da Libertadores, será amanhã no Paraguai.
15: E nós estaremos acompanhando.
3: E amanhã a gente atualiza a novela Neymar. Obrigada.
15: Mais um capítulo. Boa noite.
3: Tchau.
16: Daqui a pouco, o acordo entre Estados Unidos e Irã estende cessar-fogo por 60 dias, mas ainda depende de aval de Donald Trump. Israel faz novos ataques contra alvos do Hezbollah e atinge áreas habitadas por civis na capital do Líbano. O conflito no Oriente Médio é destaque já já aqui no Jornal da Band.
3: E agora vamos falar do tempo, mas começando pela Europa, que enfrenta uma onda severa de calor. Na França, autoridades elevaram o alerta para a população. 7 pessoas morreram.
16: É o mês de maio mais quente da história da França. Vale tudo para driblar o sol forte. Parte dos serviços de trem teve de ser suspensa por risco de descarrilamento com a dilatação dos trilhos. É a chamada canícula, que deixa todo o país em alerta. Nesta semana, houve 7 mortes relacionadas ao calor na França. 5 foram afogamentos em lagos, rios ou praias, e as outras aconteceram durante a prática de exercício físico ao ar livre. Neste momento, aqui em Paris, os termômetros registram 32 graus, mas a sensação térmica é muito maior. As duas margens do rio Sena, que costumam ficar lotadas neste horário, estão praticamente vazias. Aqui, atrás de mim, você não vê ninguém. No torneio de Roland Garros, os tenistas são heróicos em cada set das partidas. O supercampeão Novak Djokovic tem defendido que durante a onda de calor...
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3: Alô, São Paulo. Bom dia, Brasil. Folhinha virando na alvorada do outono. Hoje é sexta-feira, 29 de maio de 2026. Estamos terminando esse mês de maio. Tem amanhã sábado, domingão. E na segunda-feira vamos começar o sexto mês do ano, é o mês de junho. Silvânia Alves, bom dia.
4: Bom dia, Pedro, bom dia a todos. 29 de maio, lembrando que hoje é o último dia para a entrega da declaração do imposto de renda, hein? Não vai esquecer não, porque tem multa. Se está faltando algum dado, tem alguma coisa que tem dúvida, manda assim mesmo. Aí depois faz uma correção na entrega. Mas tem que mandar hoje para se livrar pelo menos da multa, né, Pedro?
3: 4 milhões... de contribuintes ainda não declararam.
4: Olha.
3: 4 milhões, o prazo acaba hoje. Então, assim, nós vamos ter certamente um contingente aí que não vai conseguir entregar. Até porque se os 4 milhões ou parte deles decidir entregar de uma vez só, não há sistema que suporte. Aí vai ter lentidão. E ficar para a última hora não é o melhor caminho. Então, Silvânia faz um alerta importante aí para a gente. Como é que está a temperatura, Silvânia, nesta sexta-feira?
4: 13 graus, com sensação também de 13. O que estava ontem, né? Ontem estava 13, sensação de 12, dependendo do local, aquele ventinho gelado. Aliás, ontem aqui em São Paulo até saiu sol, né? Um céu azul bonito, mas o sol não estava... Aquela luz de geladeira que se diz, né? Não estava esquentando, não. E um ventinho gelado, viu? Eu saí para fazer algumas coisas na rua ontem.
3: Exatamente.
4: E tinha que andar no sol e olhe lá, não estava resolvendo muito, não.
3: Não deu certo.
4: Não.
3: Estamos chegando ao mês de junho, que é o mês das festas juninas. Oba. Já tem gente aqui já com xadrez, né, em homenagem, né? O Paulo Marcelo Mamone já
4: tão
3: veio
4: gostoso.
3: A caráter aqui, antecipando a tradição junina.
4: Muito gostoso,
3: tá pedindo pinhão aí para os ouvintes que mandaram no ano passado. É pidão esse Mamone, né?
4: Só ele? Só ele?
3: Paulo Marcelo
4: aqui
3: Mamone.
4: Nessa mesa tem vários.
5: Não olha para mim, não.
4: Não é, Ailton? Não tem vários, Ailton Dias?
3: Diogo Braga, Palmeiras goleou, tá classificado. Vamos falar do Verdão aí, golaço. Um dos gols do Palmeiras na vitória de ontem pela Libertadores. E agora... O que acontece daqui para frente? Conta pra gente, Diogo. Bom dia.
6: Bom dia, Pedro. Bom dia, Silvânia. Bom dia aos ouvintes. O que acontece daqui a pouco? Meio-dia já tem sorteio que vai definir os confrontos das oitavas de final da Libertadores.
3: Pode dar Corinthians e Palmeiras?
6: Pode dar Corinthians e Palmeiras.
4: Não tem pote. Qualquer um pode pegar qualquer
6: pote.
4: Um. Tem pote?
6: Tem o pote do primeiro colocado e o pote do segundo colocado. O primeiro enfrenta o segundo. Mas pode dar Flamengo e Fluminense, pode dar Flamengo e Cruzeiro, Corinthians e Cruzeiro, Corinthians e Palmeiras. Jogaço não vai faltar na Libertadores. E falando em jogaço, porque ontem os brasileiros, olha, impressionante. Que dois jogaços. O Palmeiras eu consegui acompanhar uns lances, mas fato é que trucidou o Júnior Barranquilla em casa ontem, com gols do Arias, Alan, Arias de novo e Andreas Pereira. Com esse resultado, garantiu contra o Júnior Barranquilla, garantiu o segundo lugar com 11 pontos. E o Cerro Porteño é o líder com 13, que também venceu ontem o Sport em Cristal. Você assistiu o jogo, Silvânia?
4: Não.
6: Mas assim, eu vi um pouco, assim, o Arias e Alan, né, como sempre, brilhando. O Flaco Lopes, inclusive, durante, no intervalo...
4: Foi o garçom,
6: e no intervalo ele descobriu pelo repórter que, não sei se foi no intervalo ou no final do jogo, que ele foi convocado para a Argentina.
4: Ah,
6: ele não sabia da notícia, e aí no intervalo o repórter, se não me engano, o Carlos Cereto, falou para ele... E ele ficou super feliz ali, honrado, da convocação para a Copa do Mundo da Argentina. Então, 4-1 Palmeiras. Como você falou, agora o Palmeiras é o segundo. Pode pegar qualquer primeiro colocado dos outros grupos. E o outro jogaço brasileiro foi Cruzeiro e Barcelona de Guayaquil. O grupo da morte, né, do grupo D, com Universidade Católica, Cruzeiro, Boca Juniors e o Barcelona. E deu Cruzeiro 4-0 com um show do Matheus Pereira. Jogou muito, assisti esse jogo inteiro, jogou muita bola, abriu o placar aos 4 minutos de cabeça, depois gols do Christian, Sinisterra e o Matheus Pereira com um golaço de bike, fechou o caixão do Barcelona de Guayaquil. Chita, meio voleio, meio bike ali. E é um resultado...
4: Bicicleta, tá?
6: Exato. E com esse resultado, o Cruzeiro chegou a 11 pontos e o Universidade Católica se classificou em primeiro com 13, depois de vencer o Boca Juniors, que vai à Sul-Americana com essa derrota. Então, esses foram os jogos de ontem da Libertadores. Pela Sul-Americana, tivemos América de Cali 0, Macará 0, Tigres 2, Alianza Atlético 0. Nenhum brasileiro jogou ontem. E, curiosidade legal, todos os brasileiros classificaram. Sabia dessa, Pedro?
3: Ó, legal isso.
6: Todos,
3: aí.
6: Tanto na Libertadores...
3: Gosto desses dados, viu, que você traz pra gente.
6: Que bom. Tanto na Libertadores quanto na Sul-Americana, vamos passar aqui, ó. Flamengo, pela Libertadores, Fluminense, Cruzeiro, Corinthians, Palmeiras... E o Mirassol, pela Sul-Americana, o Galo passou em primeiro, o São Paulo também, o Santos passou em segundo, ou seja, vai para os playoffs, o Botafogo passou em primeiro, o Grêmio vai para os playoffs, ficou em segundo, assim como o Vasco da Gama e o Red Bull Bragantino. Então esses os resultados aí da Libertadores e da Sul-Americana. Lembrando, hoje, meio-dia, já acontece o sorteio da Libertadores. Neste final de semana já tem Brasileirão, última rodada. Você que vai sentir saudade do seu time jogar, aproveita que depois desse final de semana não vai sentir, Ailton.
3: Não, pelo andar da carruagem.
6: Bom, o que importa é que são os dois últimos dias de jogo, sábado e domingo. Flamengo e Coritiba às 4, Atlético Paranaense e Mirassol no mesmo horário. Às 5h30 com transmissão da Bandeirantes, Grêmio e Corinthians lá na Arena do Grêmio. Bahia e Botafogo no mesmo horário. E o sábado termina com Santos e Vitória às 9 da noite também com transmissão da Bandeirantes. No domingo, às 11 da manhã, Bragantino e Inter. Às 4, Vasco e Atlético Mineiro. No mesmo horário, Palmeiras e Chape. O jogo aqui em São Paulo também com transmissão da Bandeirantes. Às 8h30, dois jogos, Cruzeiro e Fluminense. E aí encerra a rodada também com transmissão da Bandeirantes, Remo e São Paulo. E aí todos os focos, todas as luzes vão para a seleção brasileira, que joga no domingo contra o Panamá, o último jogo aqui no Brasil, lá no Maracanã, 6h30, claro, também com transmissão da Bandeirantes.
4: Tem mais esporte, hein?
6: É verdade,
4: Champions
6: tem João Fonseca.
4: Tem João Fonseca.
6: É verdade, vamos
4: no futebol. Champions League, final amanhã, PSG
6: Essa
4: e Arsenal.
6: Peço desculpas porque eu esqueci mesmo, que foi um erro de memória meu.
4: Que
6: não
4: é muita coisa.
6: Não posso cometer, mas vamos corrigir esse erro a tempo. Paris Saint-Germain e Arsenal se enfrentam 1h da tarde, no sábado. Então aí também um jogaço para você assistir amanhã. E todos os olhos aí pro Paris e pro Arsenal. Os brasileiros, né? Do lado do Arsenal, os Gabriéis, Magalhães e Martinelli estão na seleção. E o Gabriel Jesus. E do lado do Paris Saint-Germain, o Marquinhos, além do Dembélé, do Vitinha. Do lado do Arsenal, o Odegaard. Enfim, muita gente boa aí vai...
4: jogaço.
6: Um jogaço nessa final da Champions League.
4: João Fonseca.
6: Agora sim, João Fonseca, que é outro jogaço para quem gosta de tênis. Brasil, hoje, Brasil! A partir das 10h30 da manhã. A gente
4: não
6: sabe
4: antes
6: que...
4: das 10h30.
6: Isso, exatamente. Enfrenta um dos maiores da história, se não o maior, Novak Djokovic. Primeiro em confronto entre eles. Será a terceira rodada do Roland Garros. Se o João Fonseca vencer, será a melhor campanha que ele já fez em grandes slams. Mas a pedreira, o desafio é imenso.
4: Além do adversário ser o Djokovic, tem que enfrentar o calor, né?
6: É verdade.
4: Que dá para os dois lados, né? Também.
6: Exatamente.
4: O Djokovic costuma sofrer muito com o calor.
6: João Fonseca, exatamente. Pela idade.
4: Ontem o Yannick Sinner, que vem numa sequência incrível de jogos, é o número um do mundo, né? Ganhou na semana passada mais um título em Roma. E ontem ele acabou caindo para o argentino Juan Cerúndolo, por parciais de 6-3, 6-2, 5-7, 1-6, 1-6, olha só, 2-6-1, né?
3: Passou últimos, mal, né?
4: Passou mal por causa do calor.
6: Olha só.
4: Né? E a gente vê muito isso em diversos torneios de tênis. É, não dá tempo para se recuperar ali, né?
6: É. Então, o Djokovic é o terceiro do ranking, o João Fonseca é o 28º, e o outro, acima do Djokovic, que ainda está no Roland Garros, é o Zverev, o alemão, é o segundo, que enfrenta também hoje o Halys francês.
4: E para encerrar, Franca venceu o Brasília no Novo Basquete Brasil, 68-66, um jogo acirradíssimo, vai disputar o time de Franca a final contra o Pinheiros. O Franca derrotou o Brasília na melhor de 5, 3-2. E agora o primeiro jogo da final entre Franca e Pinheiros será já no domingo às 11 horas da manhã.
3: Olha, ontem estava vendo os times aqui da Libertadores aí do Pote 2, né, que vão enfrentar o Corinthians. Eu não tenho nada muito bom para nós não no horizonte, viu? Tirando os brasileiros aí que também sempre acabam sendo uma pedreira, o Diogo Braga. Tem o Platense, que a gente viu no que deu.
6: Exato.
3: Já, né? O Rosário Central, que é um time tradicional lá da Argentina. E o Tolima, que é um fantasma para nós.
6: Eu acho que o mais fácil, inclusive, é o Mirassol.
3: É.
4: Mirassol, o Libertadores não tem jogo fácil.
6: Sim, mas eu digo, por jogar no Brasil, o Mirassol não tá numa fase boa no Campeonato Brasileiro, mas... É, mas assim, o campo dele acaba virando mando igual, porque a torcida...
3: Tô com o Diogo Braga,
6: sempre invade.
3: Vamos torcer
6: o pra interior,
3: pegar o Mirassol,
6: né?
3: Então. Pronto.
4: Olha que o Mirassol pode surpreender, né?
6: Não, e outra, pode dar Palmeiras e Flamengo.
4: Também,
6: uma final,
4: claro,
6: da Libertadores nas oitavas de final e já eliminar um dos campeões.
3: Seria bom, vou torcer por essa também. Diogo só tá dando palpite bom hoje.
4: Eita. É, bom, depende pra quem.
3: Aí.
4: Bom, depende pra quem, né?
3: Quer pegar quem aí, Silvânia? Ó, vou te dar as opções.
4: Fala.
3: Flamengo, Independente Rivadavia.
4: Rivadavia.
3: É, Universidade Católica do Chile, Corinthians, Cerro Porteño do Paraguai ou LDU Quito. Ah, e tem Independente Del Valle também. Dois equatorianos aí no fim.
6: LDU e Del Valle é altitude.
4: É. Olha,
3: então,
6: Não, eu acho
4: Flamengo
6: que... O
4: vai... também tem...
6: Ah, o Coquimbo é o mais fácil.
3: Qual? Esse...
4: E esse esse eu nunca ouvi falar.
3: Aí.
4: Não, esse eu tô nesse Coquimbo aí, que eu nunca ouvi falar nesse time.
6: Foi líder
4: da
6: do
4: onde?
6: Grupo B... Com 10 pontos, vou ver de onde que é.
3: Qual que é esse aí? Esse aqui eu não tenho na minha lista.
4: Eu também não sei, não.
6: O Coquimbo é da...
3: Não, mas esse não tá no pote 1.
6: É o líder do grupo B, com 10 pontos, e o Tolima é o segundo.
4: Ah, Coquimbo Unido. Gente, eu nunca ouvi falar.
3: Nossa, aqui aparece Independente Del Valle.
6: Também, os dois são líderes.
4: Não, no grupo B ficou o Coquimbo e o Tolima.
6: O Del Valle é do grupo H, junto com o Rosário Central.
4: É.
3: Ah, tá. Então tem mais um aqui.
6: Isso.
3: Ah, então vai ter mais uma opção lá. Minha lista tá desatualizada.
4: Então vai
3: quem
4: ser
3: que é o segundo do grupo B?
6: É o Tolima.
4: O
3: Tolima eu tinha aqui já. Então alguma coisa tá errada aqui.
4: Vamos ver. Vamos esperar o sorteio.
3: É isso aí. Mas vamos pegar o Mirassol.
4: Quem quer ser... Aquela vela máxima, quem quer ser campeão
6: hoje,
4: ganha de qualquer
6: dia.
4: Um.
6: Sorteio meio-dia hoje.
4: Não é assim? Quem quer ser campeão ganha de... tem que ganhar
3: isso
4: de qualquer um.
3: É pra você que tem um time, né? Pra nós que temos um catado.
4: É, mas olha... É, não tá fácil, não. Não, não tem dois times, né? Eu ainda ontem à noite eu tava pensando. O Palmeiras já teve time A e time B. Foi em 2016. Eu sou péssima pra data, gente. Mas disputou, por exemplo, o Campeonato Brasileiro com o time B. E o time A disputava as Copas, Libertadores, Copa do Brasil. O título que veio foi do Brasileirão. É. Justamente com o time B, que era muito forte. Agora, nenhum time, eu acho, tem dois times
3: no
4: mesmo nível, né?
3: Tem
4: não,
3: ele.
4: Mas é verdade, mas tem? Não tem hoje.
6: Não, nem o seu Flamengo, ele não conseguiu
4: nem
6: disputar
4: mesmo
6: a Copa
4: Flamengo.
6: Do Brasil, foi eliminado.
3: Mas você já tem um, pelo menos. Um você já tem.
4: Há controvérsias, né? Há controvérsias. E também muita gente machucada. Eu quero ver como vai ser depois da Copa. Porque aí todo mundo com um monte de jogos, o Flamengo ainda caiu da Copa do Brasil, vai ser até
6: vai
4: beneficiado.
6: É. Se o primeiro semestre já foi tudo encavalado,
4: você
6: o segundo é pior
4: segundo.
6: Ainda.
3: É, porque esses jogos das oitavas, pelo que eu li ontem, acho que vão acontecer em agosto, não é isso?
6: Vou pegar
3: confere
6: a data
3: aí
6: certinho.
3: Depois, mas acho que é agosto.
4: É, eu vi alguma coisa, acho que é agosto sim.
3: Mas vamos torcer aí, vamos ver. A Bandeirantes, claro, vai acompanhar e vai trazer na hora do almoço os confrontos da Libertadores.
4: Mas esse é um, time, é um programa de futebol, Pedro?
3: Não, não é não. Vamos lá. Vamos falar das efemérides do dia. São Pedro do Turvo, aniversário hoje, cidade paulista. Parabéns, hein? Famílias que saíram de Alfenas, lá em Minas Gerais, se instalaram na região. Um dos primeiros moradores foi José Teodoro Souza, que ergueu uma capela próxima a dois ribeirões. Chamou de São João e São Pedro. Ambos desembocavam no Rio Turvo. Por ali começou a surgir o povoado, que ficou conhecido como São Pedro do Turvo, em 1876. Tem 7 mil habitantes. Também registramos aqui aniversários dos municípios de Ajuricaba, também Uruguaiana, no Rio Grande do Sul, Santo Antônio de Jesus, na Bahia. Hoje é o dia do geógrafo e do estatístico, então parabéns a todos aqueles que trabalham no IBGE. Em 1953, há 73 anos, nascido no Nepal, Norgay Tenzin, e também o neozelandês Edmundo Hillary, foram os primeiros a atingir o topo do Monte Everest, o mais alto do globo terrestre, com cerca de 8.849 metros de altura. Foi chamado de Everest desde 1859, em homenagem ao governador-geral da Índia, o inglês Sir George Everest. Então, tá aí um fato histórico importante desse dia lembrado para vocês. Em 1985, há 41 anos, 40 pessoas morreram numa briga entre torcedores italianos e ingleses na Bélgica, na final da Copa dos Campeões. O jogo foi entre Liverpool e Juventus. Juventus venceu por 1-0 e ficou com o título. Em 1999, há 27 anos, morte do campeão olímpico e recordista mundial do salto triplo, João Carlos de Oliveira, o João do Pulo. Sua carreira de atleta foi tragicamente encerrada quando precisou amputar uma das pernas em consequência de um acidente automobilístico na rodovia Anhanguera. Foi eleito para o mandato de deputado estadual, mas não foi reeleito. Lembramos com saudade de João do Pulo, que sempre está também presente na nossa programação, nas participações do Centro de Documentação e Memória da Bandeirantes, o CEDOM, que guarda o arquivo de 89 anos da emissora. A lua é crescente, muda para cheia no domingo, às 5 horas e 46 minutos. O sol vai nascer hoje por volta das 6h40 da manhã e vai se pôr por volta das 5h30 da tarde. Dias mais curtos nesta época do ano. A Stephanie Toso está conosco para trazer mais detalhes da previsão para esta sexta-feira e o que vem pela frente, Stephanie.
7: A sexta-feira começa gelada em vários pontos, entre o sul, o leste, litoral do estado de São Paulo e até com a presença de um pouco mais de nuvem. Aos poucos, o sol começa a aparecer na cidade e a temperatura sobe, mas não faz calor. Hoje ainda é um dia extremamente gelado na capital paulista, com máxima não passando dos 20 graus, mesmo com as aberturas de sol. No interior, até esquenta um pouco mais e o destaque passa a ser o tempo mais seco. Hoje, a maior parte do estado de São Paulo continua sem previsão de chuva. Cidade como Ribeirão Preto, Barretos, Franca e até mesmo Araçatuba podem ter valores de umidade relativa do ar já próxima a 40%. E com temperaturas um pouco mais altas, máximas que já alcançam 27 a 28 graus no período da tarde. Na capital paulista, hoje mais um dia sem previsão de chuva, mas ainda com destaque para uma noite bem fria.
4: 5 e 17.
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4: Estamos recebendo aqui muitas mensagens. Obrigado ao Matheus de São Caetano do Sul, que nos manda aqui um aviso já passado aqui para a nossa equipe, viu, Matheus? Na escuta em Garça, 11 graus, é o João Luiz que está ligadinho aqui no programa. Também o Valdir, mesma mensagem lá do nosso ouvinte Matheus, também já encaminhada, viu? Fiquem tranquilos aí. Que venha o Corinthians ou o Flamengo, diz o Celso Estela de Mauá. Já sabe que time ele torce, né? Não precisa nem falar. Mais mensagens agora de áudio.
5: Bom dia, Pedro. Bom dia, Silvânia. Aqui é Jefferson Campora Mariano, de Praia Grande. Esse fim de semana está sendo comemorado 70 anos da cidade de Oceã. Ontem já teve o baile do Amarelo e no sábado tem mais um show das comemorações de 70 anos de cidade Oceã na Praia Grande. Um bom dia a todos.
6: Bom dia, Silvânia. Bom dia, Pedro. A todos os ouvintes. Aqui é o Tico Motorista do Transporte Coletivo aqui de Botucatu. Gostaria que vocês mandassem o miado do gato, especialmente para minha filha que mora em São Paulo. E para todos os ouvintes e todos os meus passageiros. Aqui o clima está gostoso, está um arzinho gelado aqui, mas está ótimo. Bom final de semana para vocês, um ótimo programa, fiquem todos com Deus. Um grande abraço do Tico Motorista de Botucatu.
4: Obrigado, Tico, pela mensagem. Carlos Madalena, em Araraquara, na escuta. Tem mais gente ouvindo o Pulo do Gato logo cedinho, participando do programa.
7: Bom dia, Pedrão. Bom dia, Silvânia. Bom dia, Diogo. Estou aqui no interior de São Paulo, Mirante do Paranapanema. Pedrão, segurança. Estou ouvindo vocês comentar sobre os jogos. Maravilha, que família Band. A família Band é unida, hein? É isso aí mesmo, gente. Um abraço para vocês. Show de bola, hein?
8: Bom dia, Pedro Campos. Bom dia, Silvânia. Meu nome é Amarildo, sou aqui de Embu das Artes. Feliz e abençoada sexta-feira a todos. Pedro, eu quero é o Palmeiras. Nada de Mirassol, esses outros times, não. Eu quero o Palmeiras. Tá? Vamos para cima. Vai, Corinthians.
4: Vai, Corinthians. Tem gente que tem tendência suicida, né? Você vê, não é fácil, não. Beto Benatti de Ubatuba. Um miado para minha filha Carolina, que faz aniversário hoje. E pro filho Otávio, que fez dia 27, miado para eles. Obrigado, Roberto, pela sua audiência. Daqui a pouquinho tem mais uma rodada com a participação dos ouvintes.
9: 5 horas e 23 minutos. Vamos começar o giro da reportagem. Vamos direto para Brasília. O Vitor Gomes já está na escuta. Bom dia, Vitor.
10: Bom dia, Silvânia, Pedro e a todos os nossos ouvintes. O governo do Distrito Federal vai ter uma carência de 2 anos para começar a pagar o empréstimo bilionário que pretende socorrer o Caixa do BRB, o Banco de Brasília. A operação não vai contar com recursos do governo federal, apenas o aval, depois que o governo local recebeu nota C na avaliação, o que impedia a transação junto ao Fundo Garantidor de Créditos. A expectativa é de que o empréstimo chegue a R$6,5 bilhões. O prazo de pagamento vai ser de 15 anos, com garantia de um sindicato de bancos. A operação é considerada estratégica para o setor, já que em caso de quebra do BRB, o impacto seria de R$17 bilhões para as instituições que fazem parte do FGC. Vale lembrar, né, que toda essa crise começou por conta do envolvimento do Banco de Brasília na compra do Banco Master. Volto com vocês.
4: É, Vitor Gomes, você sabe que os grandes personagens do noticiário no Brasil têm sido Daniel Vorcaro e Neymar. Todas as notícias é essa.
9: Eu tava esperando você falar o Neymar, achei que você ia colocar primeiro o Neymar.
4: Você sabe que tem uma ligação entre eles, né, o Vitor Gomes?
10: Ah, é?
9: Torce sabe qual é? Mesmo time?
10: Não, sei não.
4: O banco.
9: Ah, os dois estão no banco. Nossa, que piadinha. Depois dessa,
4: Daniel Vorcaro, que é o banco master. E o banco onde o Neymar deve ficar até se recuperar.
9: Depois dessa, Vitor.
2: A maca, acho melhor,
10: pode ser que o Neymar vá para a seleção de master também, né?
4: É, aí, ó, foi bem.
9: Boa, essa sim.
4: Muito bom. Vitor Gomes, direto de Brasília com a gente, participando sempre do Pulo do Gato nesse horário aqui. Um abração, hein, Vitor? Bom trabalho por aí.
10: Um abraço, bom trabalho.
9: 5h25, agora vamos chamar o Guilherme Faria, porque novos depoimentos no julgamento sobre a morte de Henri Borel.
11: Primeira testemunha a prestar depoimento no julgamento do caso Henri Borel nesta quinta-feira, a filha de uma ex-companheira de Jairinho afirma que se sentiu culpada pela morte do menino, mesmo sem tê-lo conhecido. Hoje, maior de idade, Cailane Pereira também relatou que sofreu agressões do ex-vereador em diferentes ocasiões, quando ainda era pequena. A jovem é filha de Natasha de Oliveira, que também prestou depoimento nesta quinta. Ela teve um relacionamento de cerca de 3 anos com Jairinho, em um período em que a filha tinha entre 3 e 6 anos. No depoimento, Cailane afirmou que Jairinho a levava para um lugar semelhante a um motel e lá a agredia com socos e chutes, além de afundá-la em uma piscina usando o pé. Segundo a menina, os episódios de violência aconteceram pelo menos 5 vezes. Perguntada, ela negou a ocorrência de violência sexual.

0: todos. Clinger, caminhoneiro de São Vicente.
1: Valeu, Clinger, pela sua mensagem aí. Um abração, hein? Olha, tem mais uma lembrança aqui. Teodoro Sampaio, que dá nome a uma rua famosa aqui. Foi geógrafo, sabia? Nascido na Bahia, filho de uma escrava. Ajudou a desenhar bandeiras de vários municípios de estados do estado de São Paulo. Vários municípios do estado de São Paulo. Em sua homenagem, há duas cidades. Uma em São Paulo e outra na Bahia. É o Zequeu de Pouso Alegre que mandou essa informação para nós aqui. Muito bem. Então, registro feito aqui no Pulo do Gato. Agora eu vou chamar o Carlos Costa, que tem mais notícias da prisão preventiva do rapper Oruan, que é Mauro ao contrário. É o filho do Martinho VP, que está foragido e foi negada pela justiça, que alega que ele não tem risco de fuga. Como é que é essa história aí, Carlos Costa?
2: A justiça de São Paulo nega o pedido de prisão preventiva do rapper Oruan no processo em que ele responde por disparo de arma de fogo durante uma festa no interior paulista. O Ministério Público havia solicitado a detenção após o artista aparecer em vídeos efetuando tiros com uma espingarda calibre 12 em um condomínio de luxo em Igaratá, em dezembro de 2024. Segundo a decisão, não há indícios de que o rapper tente fugir ou atrapalhar o andamento da ação. Um laudo pericial apontou que a munição utilizada nos disparos era real, enquanto a defesa sustenta que as balas eram de borracha.
3: 5h28, polícia prende criminoso que matou a ex-namorada no Rio Grande do Sul. Gilberto Echauri.
4: Está preso o homem que matou a ex-namorada de 19 anos com golpes de faca nesta quinta-feira em Bagé, na região sul do Rio Grande do Sul. Maria Luísa Saraiva Gastese morreu na hora. O autor do crime tem 24 anos e não aceitava o fim do relacionamento. Depois de matar a ex-namorada, o homem se escondeu no prédio da vítima e atacou os agentes quando a polícia chegou ao local. Após disparos dos policiais, ele se jogou pela janela, fraturou a perna e depois foi detido. O homem foi levado ao pronto-socorro de Bagé e depois encaminhado ao sistema prisional.
1: Eu não confesso que eu não consegui entender até agora. A Silvana chamou Gilberto Echauri, mas fiquei pensando aqui enquanto o que eu poderia falar sobre essa prisão preventiva do Oruan, que está foragido, teve um novo pedido, de um outro caso, de prisão para ele. E aí a justiça diz que não tem risco de fuga. Se ele está foragido, não tem risco de fugir da fuga, é isso? Porque a fuga já está consolidada. E outra, quanto mais pedidos de prisão nós tivermos por crimes praticados, mais a chance dele ser preso em algum momento. Olha, tem decisão da justiça que merecia algum tipo de explicação melhor e consequência para aqueles que têm a caneta na mão. Vocês não acham, não? Como é que um juiz pode negar um pedido de prisão de alguém que está foragido, justificando na negativa, porque toda decisão judicial tem que ser justificada, que não há risco de fuga? É uma questão objetiva, não é uma questão subjetiva. Ele está foragido, ele já mostrou que ele vai fugir sempre que a justiça decretar prisão. E agora a justiça não vai nem decretar mais prisão. É isso que nós estamos acompanhando nessa notícia impressionante, né? Parece brincadeira, mas não é. É a mais pura realidade. E aí levantam-se suspeitas sobre os motivos que estão por trás nessa negativa de prisão. Talvez o COAF possa dar a explicação que a gente quer. Fazer uma análise da movimentação financeira e dos envolvidos para saber se tem alguma coisa estranha. Porque sugere algo mais do que uma vontade de deixar criminosos a solto nas ruas. 5h30 da manhã, marcou o quinto sinal, você está acompanhando aqui o Pulo do Gato. Na sequência a gente vai trazer mais notícias do dia, tem a prestação de serviço também, previsão do tempo. Daqui a pouquinho nós vamos à Granja Comari para receber as informações, a expectativa do dia. Ontem teve visita ilustre lá, né?
5: Teve, Luiz Felipe Scolari.
1: Participou lá de uma conversa, um bate-papo com os jogadores que vão para a Copa do Mundo. Felipão, que é o último dos técnicos vencedores da nossa história no pentacampeonato de 2002. Você estava onde?
5: Eu estava nem sendo preparado ainda.
1: Nem sendo preparado ainda, o Diogo Braga.
5: Brasil, Brasil, Brasil! É, pois é.
1: Qual foi a Copa que você viu assim que você mais gostou até hoje?
5: Ah, do Brasil, porque eu inclusive fui assistir jogo lá no Maracanã.
1: Você foi assistir jogo?
5: Fui.
1: Do Brasil, não?
5: Não, Espanha e Chile.
1: Gostou do jogo?
5: Ah,
1: quem ganhou o jogo?
5: O Chile, por 2-0. Aquele timaço da Espanha, que vinha de um campeonato do mundo, um campeonato da Eurocopa em 2012, e foi um fiasco em 2014.
1: África, né?
5: Exatamente.
1: Final contra a Holanda.
5: Eu lembro que o Alexis Sanches

0: brilhou, o Arthur Vidal, naquele jogo no Maracanã, Espanha e Chile, 2-0 pro Chile. Ninguém esperava.
1: Muito bom, aí. Você lembra dos times do Chile aí, de antigamente, Giovanna?
2: Valdívia, é.
1: O Marcelo Sala, Ivan Zamorano.
2: O Valdívia que continua acompanhando o time do Palmeiras até hoje, ele sempre posta lá nas redes sociais dele e tal.
1: Mas ele mora
2: jogou
1: lá,
2: durante,
1: né,
2: muito tempo. Sim, mora no Chile, mas jogou
1: daqui
2: muito
1: a pouquinho
2: tempo
1: tem tudo isso pra você aqui, muito mais do Pulo do Gato. Mas a gente quer só mensagem também, participa conosco aqui dos assuntos do dia, comente, traga informações do que você está vendo pelo seu caminho. É o Pulo do Gato, programa das manhãs da Bandeirantes.
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7: Inflação em alta no Brasil. A inflação voltou a subir no mês de abril, mas veio ligeiramente abaixo do que o mercado esperava. Segundo o IBGE, o IPCA avançou 0,67% no mês e chegou a 4,39% no acumulado de 12 meses, mantendo a inflação em nível elevado para os padrões da política monetária brasileira. O dado reforça que o combate à inflação ainda não terminou, e com o agravante de que as expectativas de inflação têm piorado nas últimas semanas e se afastam da meta perseguida pelo Banco Central. Mesmo com um resultado um pouco melhor do que o esperado no mês, o Banco Central deve manter a posição de cautela, com juros caindo menos ou mais lentamente. É isso, um abraço e até a próxima.
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2: 5:35. Vamos continuar girando a reportagem. Daniel Henrique, agora, os números do desemprego no Brasil.
8: O desemprego no país no trimestre entre fevereiro e abril de 2026 fica em 5,8%, um aumento de 0,4 ponto percentual frente ao trimestre de novembro de 2025 a janeiro de 2026. Segundo os dados da Pesquisa Nacional por Amostra de Domicílios Contínua Trimestral, divulgada pelo IBGE nesta quinta-feira, a população desocupada é de 6,3 milhões de pessoas. Por outro lado, na comparação com o mesmo período do ano passado, a taxa de desemprego apresentou queda de 0,8 ponto percentual. A população ocupada ficou em 102,3 milhões no trimestre, uma redução de 0,3% frente ao período de novembro de 2025 a janeiro de 2026.
1: As contas do governo do Distrito Federal do ano passado podem ter um rombo bilionário. Márcio Rocha.
9: As contas do ano de 2025 do Palácio do Buriti podem ter um rombo de 5 bilhões e meio de reais, de acordo com as primeiras análises feitas pela equipe técnica do Tribunal de Contas do Distrito Federal. As informações são do jornal O Estado de São Paulo. Segundo a reportagem, as contas do ano passado, quando o então governador Ibanez Rocha comandava a capital do país, ainda são analisadas no processo que está para ser julgado pela corte. O TCDF teria encontrado indícios de problemas fiscais e possíveis falhas na gestão orçamentária do governo local. Na análise, foram identificados um déficit de 821 milhões de reais em 2025, restos a pagar não quitados que somam 1 bilhão e 700 milhões de reais, um passivo oculto de dívidas que chegam a 1 bilhão e meio de reais e uma despesa também de 1 bilhão e meio de reais do Instituto de Previdência dos Servidores do Distrito Federal, IPREV.
2: 5:36. O governo registra superávit primário de 25 bilhões em abril deste ano. Afonso Marangoni.
10: As contas do governo federal apresentaram superávit primário de 25 bilhões de reais em abril. O resultado é superior aos 18 bilhões registrados no mesmo mês do ano passado. Superávit primário é quando a arrecadação é maior do que os gastos, sem levar em consideração o pagamento dos juros da dívida. Os dados foram divulgados pelo Tesouro Nacional nesta quinta-feira. O superávit deste ano representa o melhor resultado para meses de abril desde 2022.
1: Cinco horas e 37 minutos, tem um alô especial aqui da nossa audiência do Pulo do Gato.
11: Bom dia, Pedro, bom dia, Silvânia, bom dia a todos. Manda um abraço aí, um miado, pro Dionísio. Dionísio, hoje é o último dia dele de serviço. Ele trabalha no Instituto de Pesos e Medidas do Estado de São Paulo. 32 anos de serviço. O estado aí, hoje é o último dia dele, ele vai se aposentar aí, beleza? Um abraço a todos aí, aqui é o San Germano, que trabalha também no IPEM.
1: Parabéns aí pro Dionísio, hein? Pelos serviços prestados aí, hora de descansar agora, sucesso aí para ele e todos nós aqui do Pulo do Gato. Parabéns pelo trabalho do IPEM, né? Instituto de Pesos e Medidas, que é muito importante em toda essa fiscalização. O Gabriel Neves está pedindo um miado para a filha Manuela Oliveira Neves, que está completando 5 aninhos hoje. Olha que beleza, idade ótima, hein? Aproveite aí o fim de semana com essa gatinha. Uma proposta está sendo apresentada para produtores rurais gaúchos. Diego Vicente explica para nós.
12: A Associação das Empresas Cerealistas do Brasil propôs a criação de um novo projeto de financiamento para produtores rurais gaúchos, que pode servir de apoio às iniciativas de renegociação de dívidas rurais conduzidas pelo governo federal. A proposta deve ser desenvolvida em conjunto com o governo do Rio Grande do Sul. O presidente da SEBRA, Jerônimo Gergen, afirma que a sugestão está em negociação e tem como objetivo oferecer crédito com juros mais baixos aos produtores. A iniciativa busca atuar em parceria com o Fundo Estadual de Catástrofes e com a própria entidade. A nova composição pode beneficiar os produtores rurais em razão do aumento da demanda por matérias-primas utilizadas na fabricação do biodiesel, como óleos vegetais e gorduras.
2: Cinco e 39, Diogo Braga, sua informação.
0: Vamos lá, Silvânia, falar de problema na Regis Bittencourt. Pois é, mais um dia que tá tudo parado lá, desde o acesso da Regis para o Rodoanel, sentido São Paulo, ali na região de Embu das Artes, até o quilômetro, deixa eu ver se eu consigo achar aqui o quilômetro, olha, mas ele passa o quilômetro 285, viu? Mais, até chegando até o quilômetro 290, quase de trânsito, então tudo parado mais um dia, tenha paciência ou evite a Regis Bittencourt.
2: Valeu, Diogo. 5h40, dados sobre o mercado editorial de livros no Brasil com Van Alves.
13: O mercado editorial brasileiro teve aumento de 10% no faturamento de conteúdos digitais em 2025 na comparação com o ano anterior. As informações foram divulgadas pela Câmara Brasileira do Livro e pelo Sindicato Nacional dos Editores de Livros. Os dados apontam ainda que os serviços de assinatura de e-books avançaram 63%. Entre os destaques da pesquisa está o crescimento do gênero ficção, que liderou pela primeira vez o ranking de unidades vendidas no formato digital. Para muitos leitores, a praticidade é um dos principais motivos para aderir aos e-books. As plataformas por assinatura também têm ajudado a ampliar o acesso à leitura, principalmente entre os leitores que consomem livros com frequência. Segundo a pesquisa, os conteúdos digitais já representam 9% do faturamento total das editoras brasileiras.
1: Obrigado, Van, pelas informações. Dados sobre a venda de hambúrgueres no Brasil. Ontem foi o dia do hambúrguer e isso motivou a busca por informações do Vinícius Calisto.
14: Mais de 1.000 toneladas de hambúrguer foram consumidas no Brasil no período de 5 meses. A pesquisa foi feita pela 99 Food, plataforma de entregas de lanches para o Dia do Hambúrguer, comemorado nesta quinta-feira. De acordo com o estudo, no Brasil, o lanche é amplamente consumido, especialmente por delivery, sendo o segundo prato mais pedido em capitais como Rio de Janeiro, Recife e Manaus. A plataforma apurou que de janeiro a maio deste ano, São Paulo, Rio de Janeiro e Goiânia foram as capitais que mais consumiram dividiram o prato. Entre os três, a capital paulista representou 65% da demanda total, registrando 3 vezes mais pedidos que o Rio, que ficou em segundo lugar.
2: 5h42, mais problemas em São Paulo. Diogo Braga, aonde?
0: Radial Leste, ali chegando no viaduto Leste-Oeste, bem na ligação para 23 de maio, tem uma ocorrência causando bastante trânsito no sentido centro ali, depois para quem está vindo na Radial, e tem problema também na Marginal Tietê, pista expressa, sentido Ayrton Senna, ali na altura da ponte da Casa Verde.
2: Obrigada. A Polícia Civil ainda investiga o caso da mulher que morreu após passar por um procedimento estético numa clínica na Zona Sul de São Paulo. Larissa Biscaia.
15: A mulher que morreu após um tratamento com PMMA nos glúteos e na coxa tinha uma nova aplicação do produto prevista para o dia seguinte. Esse caso aconteceu nesta semana em uma clínica no Brooklyn, na Zona Sul de São Paulo. Roseli Fernandes fez o procedimento na segunda-feira, passou mal e voltou na clínica na manhã de terça-feira. Ela morreu em uma parada cardiorrespiratória no hall do prédio comercial. Em depoimento à polícia, a médica Tabita Nunes Marcolino Jorge, que fez a aplicação, disse que usou 300 ml do produto no corpo da vítima. Ela se apresentou voluntariamente na delegacia, afirmou ainda que o produto não apresenta nenhum risco e foi liberada na sequência. O caso é investigado como morte suspeita.
1: Obrigado, Larissa Biscaia, girando repórteres aqui no Pulo do Gato nesta sexta-feira, dia 29 de maio de 2026. Clientes denunciam reações adversas provocadas por tratamentos aplicados por uma clínica de estética no Rio de Janeiro. Muito cuidado com isso, hein, gente? Repórter Clara Neri.
16: O sonho de mudar o corpo virou pesadelo para pacientes de uma clínica de estética em São João de Meriti, na Baixada Fluminense. As vítimas denunciaram complicações graves depois dos procedimentos de harmonização dos glúteos. Algumas das mulheres chegaram a precisar ficar internadas, tiveram infecção bacteriana e dificuldade para andar. A Delegacia do Consumidor realizou uma operação na clínica nesta quarta-feira. Uma funcionária foi presa em flagrante e o local interditado por tempo indeterminado. Ana Paula Lima de Souza Mariano, apontada como dona da clínica, conseguiu fugir e ainda está sendo procurada. Segundo a polícia, agentes encontraram medicamentos vencidos e produtos sem autorização da vigilância sanitária.
1: Williams, nosso motorista carreteiro, mandou uma mensagem aqui, vamos ouvir.
17: Bom dia, Pedro, bom dia, Silvane, bom dia, ouvintes. A Reds KM 288, tudo parado aqui, ó.
1: Braga, Diogo Braga já falou pra gente, né? E todo dia tem trânsito nesse ponto da Regis. São as obras, né, Diogo?
0: É impressionante, Pedro. Todo dia, seja um trânsito mais leve, mais moderado, ou como hoje, um trânsito muito intenso, também por conta de alguns acidentes que o mapa do Google está apontando aqui, nesse trecho, exatamente na alça pro Rodoanel, sentido São Paulo, ali na região de Mudas das Artes. O trânsito chegando já, como eu disse mais cedo, depois do quilômetro 290, ó, até já passou aqui, vamos ver se eu acho algum ponto de referência. Chegando ao 291 agora.
2: Sempre entre Itapecerica da Serra e Mudas das Artes.
0: Exatamente. Né? Nesse, já passou de Itapecerica agora o trânsito.
1: Nossa, tá mais complicado hoje então. Ó, o Tarcísio tá falando que foi um acidente entre carro e moto lá no viaduto do Glicério. Duas pistas estão interditadas, então Renato Peranton e toda a turma que tá vindo da Zona Leste para trabalhar estão presos no congestionamento por conta dessa interdição no centro de São Paulo. Muito obrigado, viu? Reginaldo Taxista, manda um miado para minha esposa que está fazendo aniversário hoje. Parabéns para ela. Ele escreveu aqui Iosângela. Não sei se é Rosângela ou Iosângela mesmo, tá? Mas fica o registro para ela. Às vezes é um erro de digitação. Bora, Silvânia, qual é a próxima aí?
2: Criminosa é presa suspeita de maus tratos a animais aqui em São Paulo. Isabela Mota.
18: A polícia de São Paulo identifica a mulher que comercializava vídeos de violência extrema contra animais após denúncia de uma ONG. Em plataformas como o Discord, Daniela de Almeida aparecia pisoteando, esmagando e matando várias espécies, como gatos, coelhos e pintinhos. Ela torturava e matava os animais para vender fotos e vídeos online. A operação desta quinta, que prendeu Daniela, foi realizada pela Delegacia de Crimes contra os Animais do Departamento de Polícia de Proteção e Cidadania. Ela deve responder pelos crimes de maus tratos, zoossadismo e comercialização de vídeos de violência.
2: Obrigada, Isabela. São 5h46. Já falamos aí sobre o prazo para entregar a declaração do Imposto de Renda. Termina hoje, às 11h59 da noite. Cerca de 5 milhões de contribuintes ainda não acertaram as contas com a Receita Federal. Agora diminui um pouquinho para 4, né, Pedro? Neste ano, a expectativa do fisco é receber 44 milhões de prestações de contas. Quem deixar para enviar depois vai ter de pagar a multa. O valor mínimo da infração é de R$ 165,00, mas pode chegar a 20% do imposto devido. A orientação para quem deixou para enviar a declaração na última hora é entregar logo e, se precisar, retificar as informações depois. Quem for usar o modelo pré-preenchido deve checar se os dados batem com os informes enviados por empresas e instituições financeiras. O contador Juramir Buzzi destaca o que vale é o que está no papel.
19: Busque, né, a pré-preenchida, acho que tem muitas informações, então nem tem que complementar ou improvisar, mas não deixe de entregar. Entregue sua declaração, nem que, numa outra situação, tenha que retificar.
2: O auditor da Receita Federal, Honorino Gonçalves, lembra que a isenção para quem ganha até R$ 5.000 por mês, em vigor desde janeiro, não vale para esta declaração.
20: Isso tem que ficar bem claro ao contribuinte. Essa isenção de 5 mil, né, é válida para a declaração do próximo ano, de 2027. Esse ano é de 2025, onde não havia essa isenção de 5 mil.
2: Entre os critérios que obrigam o contribuinte a enviar a declaração do Imposto de Renda, está ter somado renda de pelo menos R$ 35.500 em todo o ano passado. Falando ainda sobre Imposto de Renda, hoje a Receita Federal paga o primeiro lote de restituição 2026, o maior da história, 16 bilhões de reais para mais de 8 milhões de contribuintes. O primeiro lote é pago sem correção pela Selic, já o segundo terá correção de 1%, tá bom? Ainda falando em dinheiro, hoje tem pagamento para aposentados e pensionistas que ganham até um salário mínimo e tem benefício de final 5, lembrando que com o benefício é paga também a segunda parcela do 13º salário.
1: Seguimos com notícias do dia. Para quem está nos acompanhando aqui no Pulo do Gato, casa de repouso pode ter alvará cancelado na Zona Oeste de São Paulo. Repórter Humberto Ferretti.
21: A Prefeitura de São Paulo diz que moradias coletivas para idosos se instalaram de maneira irregular na Lapa e que já pediu o cancelamento da licença de 6 unidades. A alegação é que estabelecimentos comerciais particulares funcionam em vias que são estritamente residenciais. Segundo a administração municipal, as empresas teriam conseguido o alvará após informarem em um sistema autodeclaratório que exerciam uma atividade permitida na região. Algumas casas de repouso, porém, dizem que há uma falha na regulamentação que não faz o enquadramento adequado dessas instituições. O caso ganhou destaque após moradores reclamarem de impactos na rotina, como entra e sai de funcionários e ambulâncias, lixo hospitalar e barulho, o que gerou críticas de quem acha que as queixas ocorrem por preconceito contra os idosos.
2: 5 horas e 49 minutos. Casos de gripe seguem aumentando no Brasil. Vinícius Calisto.
22: O número de casos de síndrome respiratória aguda grave segue aumentando no Brasil em todas as faixas etárias. A pesquisa é do novo boletim Infogripe da Fundação Oswaldo Cruz, divulgado nesta quinta-feira. De acordo com o estudo, a alta está associada ao crescimento do número de hospitalizações por vírus sincial respiratório e influenza A. O boletim mostra que todas as unidades da federação, com exceção de Rondônia, estão com incidência da doença em nível de alerta, risco ou alto risco. 20 delas também estão com sinal de crescimento na tendência de longo prazo, como Acre, Alagoas, Amapá, Amazonas, Bahia, Distrito Federal, Espírito Santo, Mato Grosso do Sul, Minas Gerais, Paraná, Paraíba, Pará, Piauí, Rio Grande do Norte, Rio Grande do Sul, Rio de Janeiro, Roraima, Santa Catarina, Sergipe e São Paulo.
1: Um abraço aí para o Washington Cristiano, nosso ouvinte aqui, que está dizendo o seguinte: já chequei lá no banco, caiu a minha restituição do imposto de renda. E tem gente que nem entregou e tem gente que já recebeu, né? Pagaram aí a restituição para o nosso ouvinte. Sorte que tem restituição, né? Que fica aí, se não for dessa vez, ao longo do ano vai ser contemplado com devolução do imposto, né? Afinal de contas, a gente paga tanto imposto, né? É justo até que o governo devolva uma parte desses recursos aí para os trabalhadores. 5 horas e 51 minutos, bora falar de Copa do Mundo mais uma vez aqui no Pulo do Gato.
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1: Felipe Scolari, o técnico do pentacampeonato, esteve ontem na Granja Comari para conversar com os jogadores que vão disputar a Copa do Mundo 2026 nos Estados Unidos, Copa que também será realizada no México e no Canadá. E aí, Filipão, qual o recado para a seleção?
5: Um tem que fazer pelo outro. E saibam que um tem que cobrar o outro e tem que aceitar do outro. Porque aceitar é difícil. É muito difícil. E vocês têm o cara aqui que vai comandar vocês. E que conhece. Portanto, aceitem, dialoguem, conversem e vamos ganhar. Então, quero desejar a vocês tudo de bom e saibam se doar, não só pelo Brasil, pelo outro. Vocês têm que fazer uma... que o outro pode não fazer, eu ajudo. Eu vou ajudar a fazer.
1: Luiz Felipe Scolari, grande nome da história do futebol brasileiro, hein, Diogo Braga?
0: Pois é, Pedro, e aqui eu trago uma curiosidade em relação a ele, porque ele e apenas mais dois técnicos campeões do mundo foram campeões ou da Libertadores ou da Champions League. Felipão, com o Palmeiras e com o Grêmio. É, o Marcelo Lippi, técnico da Itália, campeão em 2006, também foi campeão da Liga dos Campeões. E o Vicente Del Bosque, campeão em 2010 com a Espanha e campeão da Liga dos Campeões com o Real Madrid. Só esses três técnicos, olha como é difícil fazer o trabalho na seleção e no clube, só esses três foram campeões do mundo e da Libertadores ou da Champions League. Vamos falar agora de história, porque a gente trouxe ontem a história da Copa de 50, agora da Copa de 1954, que foi na Suíça, e o jogo de estreia, o Brasil goleou por 5-0 o México, lá no dia 6 de junho de 1954. A narração do terceiro gol do Brasil foi marcado por pinga aos 34 do primeiro tempo, narração de Edson Leite. Vamos ouvir.
6: 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Vai para o ataque Brasil, bola agora com o Baltazar, tenta entregar na praça para a Pinga, é desarmado agora por um zagueiro Lopes. Lances em profundidade na intermediária. Manda para Lelianos, pela ponta esquerda. Lelianos agora para Lamadri. O centro-avante mexicano dá para o seu ponto esquerda. Legal, a Santos pega, cai. Sofia, aberta a brecha. Vai descendo Lelianos agora. Já foi coberta pelo Brandãozinho. Brandãozinho recolhe a pelota. Dribla o Gonzalo, dá para Didi. Didi dribla mais um adversário. Lançando para Baltazar no centro da cancha. Recolhe o comandante do ataque do Brasil. Vai descendo Baltazar junto à intermediária contrária. Entra na área para cima.
1: Edson Leite, narração da Bandeirantes, emissora que teve em todas as Copas de 1950 para cá.

0: torcida do Brasil, que vai se deslocar também para os Estados Unidos para acompanhar a Copa do Mundo. Já estamos vivendo os momentos da Copa do Mundo, essa expectativa, as notícias que vão chegando, daqui a pouquinho a atualização do caso do jogador Neymar, que é a grande preocupação agora do time Brasil. Nós vamos ter as informações direto da Granja Comari, deslocamento da equipe Bandeirantes, Rio de Janeiro, e também a equipe que já está a caminho dos Estados Unidos, New Jersey, a casa da seleção brasileira, onde o Brasil estreia na Copa do Mundo no dia 13, anota aí, dia de Santo Antônio, para não esquecer, à noite, sabadão, clima de festa junina aqui no Brasil e acompanhando pela Bandeirantes a estreia da seleção contra Marrocos. Depois tem o jogo contra o Haiti e o terceiro jogo é no dia de São João, tá vendo? Aí, dois dias emblemáticos no mês de junho para o Brasil enfrentar nessa última partida da primeira fase a equipe da Escócia. E no domingão tem jogo já no Maracanã, é a despedida do time Brasil, ainda não totalmente completo, como já lembrou o Diogo Braga, porque temos três jogadores que vão disputar a final da Champions League lá na Europa no sábado, amanhã, então não tem como eles chegarem aqui pro domingo. E o Brasil enfrenta no domingo, aqui no Maracanã.
1: 6:30.
0: 6:30?
1: Contra o Panamá.
0: Contra o Panamá, exatamente. É o penúltimo jogo antes da Copa, porque vai ter um jogo amistoso também antes da Copa do Mundo contra lá nos Estados Unidos contra o Egito. Muito bem, já tem mais informações do esporte, mas para aguentar a emoção da Copa do Mundo, Brasil, tem que ter saúde. Brasil.
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3: Hoje o nosso assunto com o Dr. Evaldo é genética.
4: Você já deve ter ouvido falar em testes genéticos que mostram os riscos para diversas doenças e condições de saúde. Essa é uma área nova onde o viés comercial é maior do que o efetivo benefício da realização de determinados exames, na minha opinião. Uma das áreas de grande aplicação dessa tecnologia é nas doenças cardíacas. A hipercolesterolemia familiar é uma doença genética associada ao risco de doença cardiovascular aterosclerótica precoce. Porém, sua prevalência, manuseio e as consequências dos casos confirmados é pouco compreendida. Então surge a pergunta: e se eu fizer o teste, o que eu faço com o resultado? Parte da resposta surge uma publicação recente do JAMA Cardiology. Os dados dos genomas de participantes de um estudo americano foram analisados e, em particular, olhou-se os genes associados à hipercolesterolemia familiar. Em outras palavras, pessoas que, apesar de fazer dieta, terem atividade física regular e usarem medicamentos habituais para baixar o colesterol, não conseguem atingir as metas desejadas para reduzir o risco de doença coronariana ou vascular, como o derrame. Em quase 250 mil pessoas analisadas, um a cada 287 participantes apresentou genes associados a essa condição. A resposta à terapia habitual foi insuficiente. Portanto, demonstrou-se uma prevalência importante dessa condição e, diante do risco e eficácia parcial das terapias habituais, é importante que os portadores sejam, desde muito cedo, habituados a hábitos de vida saudáveis e terapia intensiva mais precoce e, quando sem resposta plena, com uso de medicamentos mais modernos, inovadores e caros, mas cuja indicação nessa população é inequívoca. Fique bem e até a próxima.
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0: Quinto sinal marcou 6:00 da manhã, tem uma mensagenzinha final do ouvinte aqui, alegre com a sexta-feira.
5: Bom dia, Rádio Bandeirantes, aqui é o Carlos Henrique de São Paulo, Morumbi, e o William. Estamos mandando um abraço para todos os ouvintes do Pulo do Gato nessa manhã. Estamos passando aqui pelo túnel Maria Maluf, tudo tranquilo, sentido Sacomã.
0: Obrigado pela mensagem, Sara. Hoje o marido Luiz Fonseca completa 46 anos, está preparando a lancheira dos três filhos e o maridão está lá trocando a criançada, em todos os dias ele ouve o Pulo do Gato para se atualizar e as crianças já estão aprendendo. E ele também sempre pede um miado nos nossos aniversários. Hoje eu gostaria de pedir um miado surpresa, porque ele não tá por perto. Então tá aí, ó, miado para ele. Luiz Fonseca, comemore bastante aí seu aniversário, 46 anos hoje. Esposa Sara e os filhos mandando um abração pra você. 6:01 da manhã, hora do giro de notícias do Pulo do Gato. 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

0: 6:01, movimentação total no estúdio Bandeirantes Multimídia, com controles acionando todos os monitores que estão aqui. O Diogo e o Diego, a dupla Dedê, tentando achar aqui o canal para as nossas transmissões, hein? Você que nos acompanha aí pelo YouTube pode acompanhar o Pulo do Gato, que desde essa semana está sendo transmitido dessa nova estrutura criada aqui em comemoração aos 89 anos da Bandeirante. Hoje é o último dia para entregar o imposto de renda. O Pedro Gelinek tem a lembrança para você.
1: O prazo para enviar a declaração do imposto de renda está chegando ao fim e muita gente ainda não acertou as contas com o Leão. O envio pode ser feito até às 11:59 da noite desta sexta-feira. Quem deixar passar a data pode pagar multa mínima de R$ 165,74, valor que pode chegar a 20% do imposto devido. Segundo os dados mais recentes divulgados pela Receita Federal, a maior parte das declarações previstas para este ano já foi entregue, mas milhões de contribuintes ainda precisam enviar o documento. Além de evitar dor de cabeça com multa, a entrega mais cedo também aumenta as chances de receber a restituição rapidamente. Isso porque a Receita Federal usa a data e o horário de envio como critérios de prioridade, junto com os grupos previstos em lei.
2: Prepare o bolso, a gasolina vai ficar mais cara a partir de hoje. Guilherme Faria.
3: O preço da gasolina vendida pela Petrobras às distribuidoras vai sofrer um aumento de 4 centavos por litro a partir desta sexta-feira. O reajuste foi confirmado pela estatal nesta quinta. Em um comunicado, a Petrobras explicou que o reajuste seria de 48 centavos por litro, mas um desconto de 44 centavos por litro vai ser aplicado no âmbito de uma subvenção econômica instituída pelo governo federal. Para o consumidor, a parcela da Petrobras na composição do preço final da gasolina C, que é a vendida nos postos de combustíveis, vai passar dos atuais R$ 1,80 para R$ 1,83 por litro. Um aumento residual de, no máximo, 3 centavos a cada litro.
2: E daqui a pouco, o repórter Luiz Felipe Nunes estará nos postos de gasolina para ver a reação a esse aumento na prática, hein?
0: O governo dos Estados Unidos anuncia que vai classificar as facções brasileiras Comando Vermelho e Primeiro Comando da Capital como organizações terroristas internacionais. A medida anunciada ontem entra em vigor a partir do dia 5 de junho. O Departamento de Estado norte-americano afirma que a decisão busca sufocar as fontes de receita de redes ilícitas e bloquear a entrada de drogas nos Estados Unidos. O assessor especial para assuntos internacionais do presidente Lula, Celso Amorim, afirmou que o crime organizado deve ser combatido, mas a segurança é um tema nacional. Isso está virando um tema político. Por quê? O Flávio Bolsonaro, que é pré-candidato à presidência da República, foi aos Estados Unidos e defendeu a classificação das facções brasileiras como organizações terroristas. O governo Lula reluta, como nós acompanhamos aqui na declaração do Celso Amorim, que é um assessor importante, muito próximo ao presidente, em aceitar essa classificação, porque prevê prejuízos para o Brasil, principalmente em investimentos. Nós vamos debater esse tema com mais profundidade, ouvindo especialistas no Jornal Gente de hoje. Convido todos vocês que têm interesse em acompanhar mais informações sobre esse assunto a acompanhar o Jornal Gente, transmitido pela Bandeirantes, também nas nossas mídias sociais e em Band News TV, para quem quiser acompanhar pela TV o Jornal Gente a partir das 8 da manhã pelo horário de Brasília.
2: Conversas comprovam relação próxima entre Daniel Vorkari e o ex-governador do Rio, Cláudio Castro. Vamos a Brasília, repórter Caia Messina.
4: Segundo a PF, o estado do Rio foi o que mais investiu no Master e em fundos administrados pelo banco. Levantamento do Tribunal de Contas Fluminense aponta que foram cerca de R$ 2,5 bilhões de reais por meio da Rio Previdência. O ex-governador do estado, Cláudio Castro, segundo a PF, tem uma relação próxima com Vorkaro e diversos aportes da Rio Previdência no banco coincidem com encontros entre os dois. Um deles apontam delegados no badalado restaurante do chefe influenciador Salt Bay, nos Estados Unidos. Logo depois do jantar em maio de 2023, Castro manda uma mensagem a Vorkaro agradecendo. Deu sim, amigo. Muito obrigado. Amigo, foi uma experiência incrível. Muito obrigado. Bom dia, amigo. O ex-governador anunciou que desistiu da pré-candidatura ao Senado.
0: Mais um caso de intoxicação por metanol registrado em São Paulo. Carolina Ercolim.
5: Chega a 54 o número de episódios de contaminação por metanol em bebidas alcoólicas no estado de São Paulo. O paciente de 51 anos foi internado, tratado e recebeu alta no início da semana passada. O caso se deu em São Bernardo do Campo. Até agora são 12 mortes confirmadas, 7 no ABC, 3 em Osasco, 1 em Jundiaí e 1 em Sorocaba. A Vigilância Sanitária tenta identificar onde a bebida adulterada foi consumida e qual seria a origem do produto contaminado.
2: A União e o Distrito Federal chegam a um acordo para socorrer o Banco de Brasília. Gabriel Marques.
6: Após reunião no Supremo Tribunal Federal nesta quinta-feira, o governo do Distrito Federal e a União chegam a um acordo para viabilizar um empréstimo bilionário que deve socorrer o caixa do Banco de Brasília. A operação não vai contar com recursos do governo federal, apenas o aval, depois que o governo local recebeu nota C na avaliação de crédito, o que impedia a transição. A expectativa é de que o empréstimo chegue a 6 bilhões e meio de reais. O prazo de pagamento vai ser de 15 anos, com 2 anos de carência. Os recursos devem vir do Fundo Garantidor de Créditos, com garantia de um sindicato de bancos.
0: Termina hoje o prazo para que o Ministério da Educação convoque estudantes da lista de espera para as vagas remanescentes do FIES. A lista pode ser consultada no site acessounico.mec.gov.br/FIES. acessounico.mec.gov.br/FIES. Os estudantes do ensino superior pré-selecionados devem validar as informações declaradas no momento da inscrição.
2: O governador de São Paulo sanciona a lei que reajusta o salário mínimo do estado para R$ 1.874,36. O valor representa um aumento de 46% sobre o piso pago em 2022, de R$ 1.284. A nova lei entra em vigor no primeiro dia do mês seguinte ao da publicação.
0: Começa amanhã a Feira do Livro na Praça Charles Miller, em frente ao Estádio do Pacaembu. A programação, que vai até o dia 7 de junho, conta com mais de 100 autores e 200 atividades gratuitas. De segunda a quarta, a feira funciona das 2 às 9 da noite e de quinta a domingo das 10 da manhã às 8 da noite.
2: Com texto aprovado na Câmara, a base do governo Lula se movimenta para analisar a PEC do fim da escala 6x1 no Senado. Rafael Procópio.
7: Já existem articulações e discussões nos bastidores do Congresso Nacional para levar a voto no Senado com maior agilidade a proposta de emenda à Constituição que acaba com a escala 6x1 de trabalho. A matéria, apoiada pelo presidente da Câmara, deputado Hugo Mota, foi aprovada rapidamente nesta quarta-feira com uma margem expressiva de votos favoráveis. Foram 472 votos no primeiro turno e 461 no segundo. Os dois turnos foram realizados na mesma sessão, mostrando a agilidade dada por Mota e pretendida pela base governista. O cenário no Senado é incerto, mas parlamentares da base acreditam numa rápida aprovação. Membros da oposição ensaiam atrasar as análises e parlamentares do chamado Centrão observam a possibilidade de algumas mudanças no texto em relação aos MEIs e ao Simples Nacional.
2: Só completando a informação, o reajuste do novo salário mínimo do Estado de São Paulo entra em vigor a partir de segunda-feira já, dia 1º de junho, tá bom?
0: 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Um abraço a toda a nossa audiência que trocou de frequência, mas continua firme e forte aqui na Bandeirantes, acompanhando as nossas transmissões. É a nova casa da Bandeirantes, no seu dial, em São Paulo, na região metropolitana. Sempre lembrando para o pessoal que nos acompanha no litoral que nós vamos anunciar em breve aí a emissora que será a Casa da Bandeirantes no litoral sul, no litoral norte de São Paulo. Também teremos mudança na nossa posição ali no seu rádio. Mas em breve vem essa informação para você. O ministro do Supremo, Gilmar Mendes, pede vista e suspende o julgamento da ação que discute mudanças na lei da ficha limpa. A lei aprovada em setembro do ano passado pelo Congresso e sancionada pelo presidente Lula reduz o prazo em que candidatos condenados fiquem proibidos de se candidatar. A mudança prevê que a data começaria a ser contada a partir da decisão que determina a perda do mandato ou a renúncia, mas não a partir do fim do mandato. A discussão vai seguir, mas agora está estacionada lá no gabinete do ministro Gilmar Mendes.
2: O presidente Lula afirma que o petróleo do Suriname pode ajudar as relações comerciais entre as duas nações. Márcio Rocha.
8: Depois de assinar atos com a presidente do Suriname, Jennifer Simons, o presidente Luiz Inácio Lula da Silva afirmou que é necessário aumentar a integração regional da América do Sul. Além disso, defendeu que o potencial energético do país vizinho, que descobriu reservas de petróleo recentemente, pode impulsionar a relação comercial entre as duas nações. Lula afirmou que a Petrobras já estabeleceu parceria com a estatal petroleira do Suriname e que o encontro representa uma oportunidade de aproximar dois países que acreditam na cooperação e no multilateralismo. Durante a passagem de Simons no Brasil, foram assinados 13 atos bilaterais em áreas como defesa, energia, segurança, saúde e conectividade.
2: Mega Sena acumulou. O concurso 3012, sorteado ontem, não teve acertadores na faixa das 6 dezenas. A estimativa de prêmio para o sorteio de amanhã, 10 milhões de reais. As dezenas sorteadas ontem, 05, 07, 17, 41, 42 e 49. 05, 07, 17, 41, 42 e 49. A Quina teve 23 apostas ganhadoras para cada uma, R$ 42.953. E a quadra paga individualmente R$ 798,25.
0: São 6 horas e 12 minutos da manhã, é a hora oficial do Brasil para você que está acompanhando o Pulo do Gato pela Bandeirantes. Atenção com a hora, gente.
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6: Olá, bom dia. Hoje é sexta-feira, dia 29 de maio. Vamos aos destaques desta manhã. Estão abertas as inscrições para o programa educacional Bombeiro Mirim 2026, promovido pelo Corpo de Bombeiros. O projeto oferece atividades de formação cidadã para crianças de 9 a 11 anos. Ao todo, são mais de 2 mil vagas distribuídas em 63 cidades goianas. As inscrições seguem até o dia 12 de junho e as aulas serão realizadas no segundo semestre nos quartéis do Corpo de Bombeiros. O programa trabalha valores como disciplina, respeito, cidadania e convivência social. O edital completo e o formulário de inscrição estão disponíveis no site www.bombeiros.go.gov.br. E a Prefeitura de Goiânia ampliou a vacinação contra a influenza para toda a população. A imunização está disponível em mais de 60 salas de vacinas espalhadas pela capital e também em 8 centros de vacinação, que funcionam todos os dias, das 8 da manhã às 6 da tarde. A medida foi adotada diante do aumento dos casos de síndromes respiratórias. Segundo a Secretaria Municipal de Saúde, mais de 190 mil doses da vacina já foram aplicadas, mas a cobertura vacinal entre os grupos prioritários ainda está baixo. Entre as crianças menores de 6 anos, a cobertura é de pouco mais de 24%. Entre as gestantes, pouco mais de 33%. E entre os idosos de 60 anos ou mais, são cerca de 39%. A meta estipulada pelo Ministério da Saúde é de vacinar 90% deste público-alvo. Bom, e a gente fica por aqui. Continuem ligadinhos na Rádio Bandeirantes 98,7 FM. Fechada com você, fechada com a verdade. Até a próxima edição.
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2: O apresentador Fausto Silva está internado em São Paulo. Repórter Luana Pereira.
3: O apresentador Fausto Silva passa por retirada de sonda gástrica e segue internado em um hospital de São Paulo para exames de rotina. A equipe médica informa que Faustão apresenta quadro clínico estável e permanece sob acompanhamento após o procedimento realizado nesta terça-feira. O comunicador está internado desde a última semana e realiza monitoramento contínuo depois de sucessivos tratamentos de saúde nos últimos anos. Faustão passou por transplantes de coração e rim entre 2023 e 2024 e mantém acompanhamento médico frequente.
4: Seu destaque, Diogo Braga.
5: Silvânia, será velado hoje e sepultado no cemitério Parque da Cantareira, aqui em São Paulo, corpo de Letícia Alves de Oliveira, que foi assassinada pelo ex-companheiro. Ontem, a polícia conseguiu localizar Raimundo Nonato Ferreira, de 52 anos, em um galpão na Zona Norte, aqui na capital paulista. Ele estava dormindo quando os agentes o encontraram nesse local. Na delegacia, o criminoso, ele assumiu, confessou o crime e ter atirado na Letícia. Inclusive, ele também confessou que pegou o celular da vítima e jogou numa lixeira e também a arma do crime. Os dois tiveram um relacionamento por 4 anos e, por conta de algumas brigas, a Letícia tinha resolvido se separar dele, tinha terminado com ele. Mas ele não aceitou e, na última segunda-feira, foi até a casa da vítima e aí a disparou 4 vezes contra ela, acertando as costas e também a cabeça. Ela acabou morrendo no local e não resistiu. Segundo a polícia, tem 2 agravantes. O primeiro deles é que ele comprou uma adega próximo à casa da Letícia, justamente para vigiá-la. E também ele tinha enviado vídeos dias antes do crime, ameaçando a vítima com uma arma. Então, infelizmente, ela não resistiu. Hoje, ela será sepultada e velada, os familiares lá todos presentes. Sentimentos a todos, né, Silvânia?
4: Muito, muito triste. 6h23.
2: Luiz Felipe Nunes está de volta. Aumento do preço do combustível. Você falava e a linha foi cortada aí na nossa conexão, Luiz.
6: Falava assim, Pedro. Agora, retomando esse contato, estou na Jorge João Saad, zona sul de São Paulo, no bairro do Morumbi. Uma manhã gelada, muitas pessoas de casaco. Aqui no posto em que eu estou, o preço é um pouco mais alto do que a média para São Paulo. A média para a capital paulista está em R$ 6,48, de acordo com a Agência Nacional do Petróleo. Por aqui, R$ 6,89, mas é o mesmo preço que estava sendo praticado ontem. Então, ainda não houve reajuste. Esse reajuste na casa dos 48 centavos por litro para as empresas, e esse valor deve ser repassado também para os consumidores, como sempre acontece. Muitos dos postos, mesmo tendo comprado esse combustível mais barato, vendem mais caro logo na manhã do dia em que vale o reajuste. Por aqui ainda não está sendo praticado este preço. Vamos aguardar, e a gente também espera os relatos dos nossos ouvintes sobre postos que já tenham feito este aumento. Um aumento que é menor para os consumidores, porque o governo federal, desde o dia 13 de maio, está bancando parte do aumento no preço da gasolina. Então, desses 48 centavos, 44 são bancados pelo Tesouro Nacional, mas esse valor é repassado para os consumidores de outras maneiras, porque o Tesouro Nacional é bancado pelos consumidores brasileiros. Eu conversei com o Fernando Agra, que é professor de economia na Universidade Federal de Juiz de Fora, e ele explica essa questão sobre os valores que devem ser repassados em outras situações para o consumidor.
7: A sociedade, através dos tributos, que acaba pagando isso. Então a gente deixa de pagar às vezes um combustível mais caro, mas a gente pode ter um aumento de carga tributária no futuro. Então a gente torce para que essa guerra acabe o mais rápido possível, porque quanto mais essa guerra durar, quanto mais alto e volátil o preço do petróleo também ficar, maior o custo para a sociedade, tanto pagando combustíveis mais caros, mercadorias mais caras, e também com a questão do subsídio.
6: O professor falava sobre guerra no Oriente Médio, que fez com que o preço internacional do petróleo disparasse hoje em uma leve queda, mas ainda na casa dos $90, bem acima do que era praticado antes, na casa dos $70. Então é possível que haja mais séries de aumento, tanto no cenário internacional quanto aqui no Brasil. Pedro e Silvânia.
2: Quanto é que está o litro da gasolina no posto que você está aí, Luiz?
6: R$ 6,89. A média para a capital paulista, R$ 6,48. Então é um preço mais caro, salgado, mas é o mesmo que estava sendo praticado ontem, pelo menos aqui nesse posto.
2: Dá para ver o etanol aí também, para avisar o ouvinte aí, quanto é que está nessa região?
6: R$ 4,39. A gasolina aditivada, R$ 7,19.
2: Tá pagando quanto aí no litro da gasolina, Silvânia?
4: 6,89. Ah, o Luiz falou que para os ouvintes mandarem, né, onde é que está já marcando o reajuste, é mais fácil, aliás, mais difícil achar onde não vai aumentar, né? É. Todos eles vão aumentar, tá certo isso.
2: Luiz Felipe Nunes segue circulando por São Paulo aí, contando, ouvindo os motoristas nesse dia seguinte do anúncio do preço do combustível. Para quem não tem carro, trem da linha 7 Rubi com o ar desligado, diz o Júlio de Jundiaí. Então o Júlio tá lá na companhia.

0: 7:27 da manhã. Já já tem a previsão do tempo, tem o esporte, tem muita coisa ainda no Pulo do Gato. Continua conosco.
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1: O nosso querido colaborador e companheiro aqui da Rádio Bandeirantes, Beto Rebeck, mandou uma mensagem pra gente pra dizer quanto que tá o litro de gasolina lá no posto que ele abastece.
2: O ar desligado.
3: Fala, Diogo, bom dia, tudo bom? Acabei de abastecer o carro aqui no posto, aqui na freguesia do Ó. Paguei R$6,39 no litro da gasolina. R$6,39 no litro da gasolina comum.
0: Obrigado, Beto Rebeck, pela informação. Tem mais um pedido de miado aqui agora pro Luiz Fonseca, que tá completando 46 anos hoje. Tem uma mensagem especial, Luiz.
4: Bom dia, Pedro. Bom dia, Silvânia. Hoje é aniversário do meu pai, que faz 46 anos. É, todo dia ele ouviu o Pulo do Gato. Ele gosta principalmente da parte que, do futebol. Pode mandar o miado pra ele, por favor?
0: Miado pra ele, então. Aí, olha só. O mais velho aí dos filhos do Luiz, junto com a Sara, a esposa, mandando pra gente esse miado especial pra ele, que tá no carro com os filhos, acompanhando a nossa programação. Já já tem a informação do esporte chegando aqui, vamos falar sobre Neymar, vamos falar sobre a vitória do Palmeiras, tem muito assunto pra tratarmos já já no Pulo do Gato.
5: 6h31, investigações revelam que fintechs continuam atuando para lavar dinheiro para o PCC e até 26 bilhões de reais teriam sido movimentados por essas empresas que operam como um banco paralelo para ocultar e esquentar recursos de facções. Ontem, além do mercado financeiro, a nova fase da Operação Carbono Oculto mirou a ação do crime organizado no setor de combustíveis. As informações chegando com o repórter Guilherme Oliveira. Bom dia, Guilherme.
6: Tudo bem, Pedro? Bom dia para você.
0: Bom dia, Guilherme.
6: Para quem nos acompanha aqui no Pulo do Gato, 45 celulares, 41 computadores, 10 HDs e outros itens que foram apreendidos na operação de ontem da Receita Federal e do Ministério Público de São Paulo, que mirou o fluxo financeiro das organizações criminosas que

0: estão infiltradas no mercado ilegal de combustíveis em toda a cadeia produtiva, desde a importação, a distribuição, comercialização e adulteração de combustíveis. Na operação Fluxo Oculto, um desdobramento da operação Carbono Oculto, as autoridades descobriram mais uma maneira de adulteração da gasolina com nafta, que é um solvente exclusivo para a indústria química, mas as organizações criminosas usavam o nafta justamente para a adulteração da gasolina. Bom, na operação de ontem, ninguém foi preso. O Ministério Público até que tentou 5 pedidos de prisão, mas a justiça não acatou. Os 5 indivíduos que fazem parte desse esquema de adulteração de combustíveis não foram presos, mas vão ter que cumprir medidas cautelares. Já entregaram passaportes, não podem sair do país, não podem mudar de endereço. Bom, de acordo com o Ministério Público de São Paulo, essas pessoas eram responsáveis, portanto, pela importação do nafta e adulteração da gasolina para postos de São Paulo e também da região metropolitana de São Paulo.
1: Pode estar aqui.
2: 6 horas e 38 minutos, obrigado, viu? Ou melhor, 6 horas e 34 minutos. Por que eu falei 6 e 38? Quer saber? Porque o Matheus, da Vila Prudente, disse que acabou de parar num posto na Via Anchieta, no Moinho Velho, e a gasolina lá tá 6 e 38. Por isso que eu falei 6 e 38, mas são 6 e 34 ainda, tá? Lá a gasolina, até nisso a gasolina tá na frente, o preço da gasolina. Obrigado, viu, Matheus, pela sua informação aqui para nós. Eu ia falar alguma coisa antes da previsão do tempo, mas eu esqueci o que era. Então a Silvânia vai chamar a previsão do tempo.
3: Vamos
2: na sequência,
3: lá.
2: Eu lembro.
3: Temperatura aqui no Morumbi nesse momento.
2: Não era mentira, não, viu?
3: Não, Silvânia? Né?
2: Porque quando esquece é mentira.
3: É verdade. Né? Entre 13 e 14 graus aqui no Morumbi. Vamos saber como é que fica o tempo nessa sexta-feira e também no final de semana. Jade Ramos já está na escuta. Bom dia, Jade.
4: Bom dia, Silvânia, Pedro, todos os nossos ouvintes.
2: A mulher gravou.
4: O amanhecer começou bem gelado aqui em São Paulo, temperaturas subindo bastante ao longo do dia, as mínimas alcançando agora nesse momento entre 13 e 14 graus aqui na Grande São Paulo, máxima de 20 graus para hoje, e no final de semana o tempo deve ficar mais estável em grande parte das áreas, principalmente aqui na Faixa Leste e também na Grande São Paulo. Amanhecer gelado no sábado também, aqui em São Paulo, mas ainda pode ter chuvas, principalmente em áreas de Campinas, Jundiaí, no sábado e na região que faz divisa com o sul de Minas Gerais. No domingo, temperaturas subindo um pouco mais aqui em São Paulo, e aí as máximas ficam próximas dos 24 graus. Mas no restante do país, ainda também tem condição para temporais no Rio Grande do Sul, Santa Catarina, no interior do Paraná, ao longo tanto de hoje como também do final de semana. E a atenção também continua para o litoral de Salvador, na região toda da costa norte do país, também com atenção para São Luís, Fortaleza e áreas mais próximas de Amapá e também Roraima devem ter pancadas de chuva nesse final de semana. Pedro.
2: Jade Ramos, vamos resumir para o ouvinte que está ligando o rádio agora e quer saber como é que vai ser o fim de semana em São Paulo. Temperaturas mais baixas, temperaturas mais altas em algum momento, tem sol, tem previsão de chuva. Resumão do fim de semana para o pessoal aproveitar.
4: No sábado ainda fica um dia bastante frio aqui em São Paulo, temperaturas próximas dos 22 graus de máxima, e na capital paulista também essa condição continua. No domingo, atenção também, porque o tempo fica mais ensolarado, aí vai dar para aproveitar um pouco mais, máximas próximas dos 24 graus aqui em São Paulo. No interior do estado, as temperaturas sobem ainda mais, ficam próximas dos 26, então vai ser um final de semana de bastante tempo mais seco em grande parte das áreas, com exceção apenas dessas áreas que eu mencionei, que ficam mais próximas do sul de Minas, onde pode ter aí uma chuva mais isolada. E aí eu trago também algumas atualizações do El Niño. Nós vamos realmente ter que nos preparar, porque os modelos atualizaram agora recentemente e tem expectativa de muita chuva em São Paulo nos próximos meses com a chegada desse fenômeno. Pedro.
2: Obrigado, Jade Ramos, pelas suas informações. Bom fim de semana, segunda-feira. Tamo junto nesse horário, hein, Jade?
4: Um beijo pra você e todos os nossos ouvintes.
3: Até mais.
2: Obrigado. Hora do esporte.
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12: Bom dia para você que acompanha a Rádio Bandeirantes Goiânia. Meu nome é Gabriel Alves. Eu chego agora com alguns destaques para esta manhã. A região metropolitana de Goiânia entrou para o top 5 do Brasil em desenvolvimento humano, é o que mostra o radar IDHM 2026 do Programa das Nações Unidas para o Desenvolvimento em parceria com o IBGE e a Fundação João Pinheiro. Com índice de 0,834, a Grande Goiânia atingiu a faixa de muito alto desenvolvimento humano. O melhor resultado da série histórica, superando inclusive o patamar pré-pandemia. Educação, longevidade e renda puxaram o crescimento. Essa é a primeira vez que uma região metropolitana fora do Sul-Sudeste fica entre as líderes do ranking. O governo estadual atribui o avanço a investimentos em infraestrutura, educação, saúde, programas sociais e a expansão econômica nos últimos anos. O estudo também destaca que cidades do entorno ampliaram serviços e a geração de empregos. E no clima das festas juninas, Goiânia recebe a segunda edição do Arraiá da Vila, no Jardim Pompeia. O evento será realizado nos dias 29 e 30 de maio, a partir das 5 horas da tarde, na Avenida Napoleão, acima da GO 080, saída para Nerópolis. A programação reúne apresentações culturais, quadrilhas juninas, artistas regionais e atrações nacionais. Entre os nomes confirmados estão João Neto e Frederico, Jirai Uai, Mariana Fagundes e Barões da Pisadinha. A entrada será solidária mediante doação de 2 quilos de alimento não perecíveis. Os alimentos arrecadados serão destinados a ações sociais promovidas pela Prefeitura de Goiânia. O Arraiá da Vila é promovido pela Secretaria Municipal de Cultura e tem como proposta fortalecer tradições das festas juninas e ampliar o acesso da população ao lazer e à cultura. Estas e outras informações você confere logo mais no Manhã Bandeirantes, às 8h30, com Tiago Humberto.
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2: 6:45, foguete da Blue Origin explode em teste no solo. Segundo a companhia, todos os funcionários estão em segurança. Mais informações com a Stephanie Toso.
3: Uma nave da Blue Origin explodiu durante um teste na plataforma de lançamento nos Estados Unidos. O acidente aconteceu em uma base da empresa no Texas, durante preparativos para uma missão não tripulada. Segundo a companhia, não havia astronautas a bordo e ninguém ficou ferido na explosão. Imagens nas redes sociais exibiram uma grande bola de fogo e fumaça após a falha registrada durante os testes em solo. A Blue Origin abriu uma investigação para apurar as causas do acidente e avaliar impactos no cronograma de lançamentos. O episódio representa um novo desafio para a empresa espacial fundada por Jeff Bezos em meio à disputa do setor aeroespacial privado.
2: 6:46, a onda de calor se agrava na Europa e a França eleva os alertas para a população do país. 7 pessoas morreram devido a altas temperaturas. Vamos a Paris com a correspondente da Bandeirante, Sônia Blota.
4: É o mês de maio mais quente da história da França. Vale tudo para driblar o sol forte. Parte dos serviços de trem teve de ser suspensa por risco de descarrilamento com a dilatação dos trilhos. É a chamada canícula, que deixa todo o país em alerta. Nesta semana, houve 7 mortes relacionadas ao calor na França. 5 foram afogamentos em lagos, rios ou praias, e as outras aconteceram durante a prática de exercício físico ao ar livre. No torneio de Roland Garros, os tenistas são heróicos em cada set das partidas. O supercampeão Novak Djokovic tem defendido que durante a onda de calor, os jogos sejam durante a noite. A situação é mais grave no sudoeste francês. Operários de Bordeaux mal conseguem trabalhar sob temperaturas escaldantes de 39 graus. Empresas adaptaram a rotina dos funcionários com mudança de horários e distribuição de água. Um relatório da Agência Meteorológica da ONU e do Escritório de Meteorologia da Inglaterra prevê que as temperaturas médias mundiais vão atingir níveis recordes nos próximos 5 anos. A região do Ártico deve aquecer mais rapidamente do que as outras. Em outras regiões da Europa, a primavera tem ares de deserto. Em Kent, na Inglaterra, o governo disponibilizou garrafas d'água para pelo menos 15 mil moradores que enfrentam desabastecimento em casa pela alta demanda.
2: 6:48.
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1: Você que é ouvinte assíduo do Pulo do Gato, está ouvindo aqui ao longo dos últimos dias a gente falar bastante sobre telas, tempo de permanência no uso do celular, do tablet, também na televisão, por crianças e adolescentes e também adultos, o impacto disso na vida de todos nós, com a participação da Catarina Fugolin, que é do Movimento Desconecta. Hoje eu quero te perguntar o que é o Movimento Desconecta, afinal de contas muita gente deve estar aí pelo caminho se perguntando, né? O que que esse movimento tem a dizer a respeito desses assuntos todos? Como é que surgiu o movimento? Conta um pouquinho da história de vocês, Catarina.
2: Conto, Pedro, bom dia. Bom dia. O Movimento Desconecta, ele é uma associação civil, sem fins lucrativos e apartidária. Ela nasce como um grupo de mães que, da mesma escola, começaram a ficar muito incomodadas com os hábitos dos alunos de acessar o celular e as redes sociais de forma excessiva e precoce. Então, elas se juntaram na padaria em frente à escola para falar sobre isso, e dessa reunião, desses cafés com pão na chapa, surge a ideia de fazer um combinado. Vamos fazer um combinado? Vamos chamar a escola toda para combinar de seguir as recomendações oficiais, que é não dar o smartphone até pelo menos os 14 e não dar as redes sociais até pelo menos os 16. E aí elas se empolgam com a ideia e fazem panfleto, fazem um PDF e circulam no grupo de WhatsApp da escola. Extrapolou o grupo de WhatsApp da escola. Esse material, ele viralizou nos grupos de mãe, de pai, né, de WhatsApp, e todo mundo queria fazer parte do Movimento Desconecta. Então, hoje o Movimento Desconecta tem representantes em todos os estados do Brasil, está presente em mais de 700 escolas. A gente tem a plataforma de assinatura do acordo coletivo no site, que é o www.movimentodesconecta.com.br. Se você colocar /acordo depois do site, né, no final do domínio, você vai achar o formulário para assinar esse acordo. Você pode assinar esse acordo de duas formas: se comprometer a não dar o smartphone até os 14 e não dar as redes sociais até os 16, ou assinar esse acordo parcialmente, que é só um desses dois combinados, né? Só o smartphone ou só a rede social. E para aqueles pais que já deram smartphone, já deram as redes sociais, a gente incentiva, o Movimento Desconecta incentiva as rodas de conversa com outros pais da mesma comunidade, que estão na mesma situação, para que combinados sejam feitos de forma a transformar esse uso em algo mais saudável, em algo mais disciplinado, para que a coisa não desande completamente.
1: Muito bom, então conhecemos um pouquinho mais aí a respeito desse Movimento Desconecta, que tem orientações muito úteis e está sendo parceiro aqui do Pulo do Gato ao divulgar essas informações durante as manhãs para os nossos ouvintes na Rádio Bandeirantes. Catarina, obrigado, foi um prazer, até a próxima.
2: Até.
1: Obrigado, viu, Catarina? Sempre sexta-feira nesse horário a gente vai discutir essas questões para você que é pai, mãe, para você que é professor, avô, avó, tio, tia, tá ligado aí com essa molecada, e nós temos esse desafio de entender esse comportamento, tentar impedir esse uso, né, muito, muito grande, até viciante em alguns pontos, desses jovens, adolescentes, dessas crianças com o celular. Precisa ficar vigilante, isso nós não temos dúvida, mas como fazer de uma maneira menos traumática, como nós devemos nos comportar, e ideias que vão surgindo e podem servir de uma família para outra, você também está aberto a participar desse debate. São 6:54. Eu quero mandar um abraço para toda a diretoria do Sindus Farma, que é o sindicato da indústria farmacêutica do Brasil, que ontem realizou o 30º Prêmio Sindus Farma de Qualidade, premiação que reconhece empresas fornecedoras, prestadoras de serviço que mais se destacaram na busca pela excelência, atendendo os elevados padrões de qualidade exigidos pela indústria farmacêutica. Foi uma cerimônia belíssima lá no Tóquio Marine Hall, na Rua Bragança Paulista, aqui próximo à Marginal do Pinheiros, em São Paulo, e uma emoção, né? Porque chegar à 30ª edição de um prêmio é realmente um reconhecimento, né? Como nós ouvimos lá ontem, receber um prêmio é muito bom. Receber um prêmio de uma instituição renomada como o Sindus Farma é bom demais. E numa edição histórica de 30 anos, aí é a consagração, então, completa do sucesso. Parabéns a todos envolvidos, né? Que trabalham dioturnamente para que essa indústria não pare e ampare todos os cidadãos do país. 6:55, atenção com a hora, gente.
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12: Uma combinação dos dois. A gente tem que treinar as pessoas, mas dar os elementos às pessoas para terem um conhecimento sobre como se proteger.
1: Apesar do alto número de fraudes digitais no país, o brasileiro é reconhecido como um grande usuário de novas tecnologias. Do Pix à biometria facial, quase tudo é novo e vira hábito por aqui antes de ganhar o mundo. O presidente da empresa no Brasil, Fábio Coelho, explica a escolha do país para abrigar o novo centro de engenharia.
13: A gente percebeu que o brasileiro é excelente para consumir tecnologia. Mas para produzir tecnologia, a gente tinha gente boa, faltava um espaço como esse.
1: O Centro de Engenharia do Google surge no momento em que a tecnologia tenta responder a problemas cada vez mais humanos, como segurança e confiança digital. Para Alexandre Freire, líder do Núcleo, o Brasil reúne tanto potencial inovador quanto desafios no combate aos golpes virtuais.
14: A gente sempre teve pesquisadores excelentes, profissionais excelentes e um DNA inovador, empreendedor brasileiro. A outra que eu não tenho tanto orgulho é que o Brasil, ele acaba sendo um exportador de fraude, de golpes, né? E por ter o nosso time de segurança aqui, a gente consegue ter um sinal mais próximo, perceber esses tipos de ataque, criar as proteções e aí não permitir com que eles sejam replicados em outros países.
1: O Centro de Engenharia do Google reúne 400 engenheiros que usam inteligência artificial para prever ameaças antes mesmo que elas possam acontecer, como bloqueio automático de celulares em caso de roubo. 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
16: Hora Oficial do Brasil, 7 horas.
17: Sexta-feira, 29 de maio de 2026.
16: PCC e Comando Vermelho vão ser classificados como organizações terroristas pelos Estados Unidos a partir da semana que vem.
17: Decisão americana acontece após reunião de Flávio Bolsonaro com integrantes do gabinete de Trump.
16: Governo federal é contra a medida por temer ação em território brasileiro.
17: Gasolina mais cara a partir de hoje. Petrobras reajusta combustível, mas impacto deve ser menor do que o anúncio.
16: Termina hoje prazo para a declaração do Imposto de Renda 2026.
17: A menos de duas semanas para a Copa do Mundo, seleção ganha dúvida com lesão de Neymar e pode ter que mudar convocação.
16: Na Libertadores, Cruzeiro e Palmeiras goleiam e avançam às oitavas. Fim de semana, tem última rodada do Brasileirão antes da parada para a Copa. Tempo.
18: Nesta sexta-feira, a cidade de São Paulo segue com o tempo mais firme e as máximas alcançam os 21 graus. Já em Brasília, o tempo também segue estável, com sol entre poucas nuvens e calor durante a tarde. E a umidade do ar pode ficar baixa nas horas mais quentes do dia. Enquanto em Porto Alegre, a sexta-feira começa com possibilidade de chuvas mais fracas e isoladas. E o tempo segue mais agradável, principalmente no período da tarde.
17: Bandeirantes, 7 horas e 2 minutos.
16: O PCC e o Comando Vermelho vão se tornar organizações terroristas estrangeiras em uma classificação dos Estados Unidos a partir da sexta-feira que vem.
17: De Nova York, informações com o correspondente da Bandeirantes, Eduardo Barão.
19: Essa medida foi divulgada pelo secretário de Estado americano, Marco Rubio. Segundo o governo dos Estados Unidos, as duas facções representam uma ameaça à segurança regional por envolvimento com tráfico internacional de drogas, armas, lavagem de dinheiro e atuação transnacional. A classificação abre caminho para sanções financeiras contra o Brasil e investigações contra pessoas e empresas ligadas aos grupos terroristas. A discussão sobre enquadrar PCC e Comando Vermelho como organizações terroristas vinha crescendo nos bastidores de Washington desde o ano passado. O tema não foi discutido por Lula na recente reunião que teve na Casa Branca com Donald Trump. O anúncio é feito um dia após o senador Flávio Bolsonaro se reunir com o secretário Marco Rubio. O pré-candidato à presidência defendeu a adoção dessa classificação pelos Estados Unidos, alegando que as facções têm atuação internacional e influência crescente em outros países da América Latina.
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17: A classificação das facções criminosas pelos americanos já repercute dentro do governo federal.
16: Vamos à capital federal da Bandeirantes Brasília, repórter Felipe Campeão. Felipe, muito bom dia.
17: Bom dia.
20: Bom dia, Nelson. Bom dia, Nelson. Bom dia, Silvânia. O governo brasileiro vinha monitorando já esse assunto, acabou sendo pego de surpresa com esse anúncio da Casa Branca. Havia uma expectativa de que auxiliares do presidente Lula, de um aviso formal dos Estados Unidos antes dessa divulgação do comunicado. Isso levando em consideração a conversa recente dele com Donald Trump, que foi definida como extremamente amistosa. A grande preocupação do governo brasileiro é a questão da soberania nacional e que essa medida possa abrir margem para ações mais duras de Washington, como eventuais operações militares em território nacional. Celso Amorim, que é assessor para assuntos internacionais da presidência, criticou a decisão. Disse que a cooperação é bem-vinda, mas pretexto para intervenção é inaceitável. Segundo ele, o crime organizado deve ser combatido com máxima energia e determinação, mas que equiparar crime organizado ao terrorismo não é útil. Governistas dizem que foi uma ingerência indevida e argumentam que o Planalto já está trabalhando para combater as facções criminosas. Ministros avaliam que os próximos passos precisam ser calibrados para que, ao mesmo tempo em que o governo deixe clara a preocupação com a soberania, não passe a impressão de estar defendendo os grupos criminosos. O anúncio aconteceu dias depois da viagem do senador Flávio Bolsonaro aos Estados Unidos. As duas facções foram designadas como terroristas globais, especialmente designados, e a partir do dia 5 de junho, sexta-feira que vem, também serão classificadas como organizações terroristas estrangeiras. Volto com vocês.
16: Obrigado, Felipe. 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
17: Tanto o PCC quanto o Comando Vermelho nasceram dentro de prisões no Brasil.
16: O repórter Rodrigo Hidalgo traz uma explicação sobre a atuação das principais facções criminosas no país.
2: O PCC, o primeiro comando da capital, nasceu em 1993 dentro de um presídio no interior de São Paulo. Hoje é a maior organização criminosa da América do Sul. Segundo o Ministério Público Paulista, a facção está presente em 28 países. O grupo controla rotas internacionais de cocaína, tem parcerias com organizações criminosas estrangeiras e mantém esquemas sofisticados de lavagem de dinheiro. E vem investindo em negócios legais para ocultar o dinheiro do crime. Já o Comando Vermelho surgiu no Rio de Janeiro no fim dos anos 70, dentro do presídio da Ilha Grande. A facção cresceu com o tráfico de drogas e passou a dominar comunidades do Rio e em outros estados. Nos últimos anos, o CV avançou sobre regiões do Norte e Nordeste. As duas facções movimentam bilhões de reais por ano. Seus principais chefões estão em presídios federais. O PCC e o Comando Vermelho seguem sendo alvos de grandes operações policiais.
17: Em entrevista à Band News TV, o professor de Direito Internacional Daniel Toledo explicou as possíveis consequências aos integrantes do PCC e do Comando Vermelho.
21: Os coligados vão ter, e os líderes vão ter imediatamente bloqueio de bem. Porque se essas pessoas tiverem algum tipo de bens dentro dos Estados Unidos, seja ele financeiro, seja ele imobilizado, será imediatamente bloqueado. Essas pessoas passam a perder qualquer tipo de acesso às operadoras de cartão de crédito e ao sistema de movimentação financeira internacional. E essas pessoas, além de estarem dentro desse cadastro, entrarão também no cadastro de banimento de vistos, ou seja, essas pessoas não terão mais acesso aos Estados Unidos. Consequentemente, dentro do sistema de segurança dos Estados Unidos, isso é compartilhado com vários outros países, principalmente países da Europa, onde essas pessoas também vão ter diversas dificuldades para conseguir um visto ou até mesmo entrada nesses países.
16: No início do mês, em entrevista ao Canal Livre, o promotor de justiça de São Paulo, Lincoln Gakia, um dos principais investigadores do PCC, comentou o assunto.
17: Para ele, o nível de cooperação entre as inteligências de Brasil e Estados Unidos deve ser prejudicado.
22: Pela legislação americana, é possível sim que os Estados Unidos possa fazer uma intervenção militar fora dos Estados Unidos, como ele fez na Venezuela. Claro que nós estamos muito distante disso, eu acho praticamente impossível. A última desvantagem é que quando ela é classificada nos Estados Unidos uma organização como terrorista, o nível das informações que oferece um risco para o Estado norte-americano, ele é classificado como confidencial ou secreto. E aí, basicamente, a gente não pode ter acesso a essas informações tão fáceis como a gente tem
23: dificulta
22: hoje.
23: Dificulta a relação e a troca.
22: Dificulta a relação policial.
16: A avaliação é a mesma da desembargadora do Tribunal de Justiça de São Paulo, Ivana Davi.
24: O que mais pesa para nós no sistema de segurança e no sistema de justiça é que com isso, né, os Estados Unidos vão ter, ou podem ter, informações e investigações que de alguma forma pode refletir no nosso país. Quando isso sai, né, do FBI e passa para a CIA, o diálogo já não é mais entre polícias. O diálogo é entre militares. E aí muda o tom.
17: Bandeirantes, 7 horas e 9 minutos.
16: Classificação do PCC e do Comando Vermelho como organizações terroristas estrangeiras por Estados Unidos também já repercutiu entre os pré-candidatos.
17: Flávio Bolsonaro do PL comemorou a decisão americana e agradeceu a Donald Trump.
25: Um governo que não tem controle sobre o seu próprio território e não controla nem as cadeias é porque é conivente com o crime organizado. Agradeço ao presidente Donald Trump e ao secretário de Estado Marco Rubio por atenderem rapidamente ao meu pedido em nome do povo brasileiro.
16: Pré-candidato pelo PSD, Ronaldo Caiado, criticou a postura do governo Lula e diz que, se fosse presidente, ele mesmo faria a classificação.
26: Vejam bem a diferença e o absurdo que está acontecendo em nosso país. A única frustração minha é que não cheguei à presidência da República para que eu tomasse essa iniciativa. Que pudesse mostrar para o mundo que no comando de Caiado realmente não teria espaço para corrupto e muito menos para faccionado no território brasileiro.
17: Romeu Zema, pré-candidato do Novo, afirmou que quem ameaça a soberania brasileira são as facções criminosas e não os Estados Unidos.
3: Quem ameaça a nossa soberania é exatamente o PCC e o Comando Vermelho. Eles dominam territórios dentro do Brasil. Lá quem manda são eles, não o governo. Nossa soberania não está ameaçada. Ela foi roubada.
16: O presidente Lula ainda não comentou publicamente a decisão americana, mas já tinha dito anteriormente ser contra a classificação do PCC e do Comando Vermelho como organizações terroristas.
17: Bandeirantes, 7 horas e 11 minutos.

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1: Gasolina mais cara, Petrobras reajusta o valor do combustível vendido às distribuidoras.
0: Luiz Felipe Nunes está em um posto de gasolina e traz as informações pra gente agora. Já subiu por aí o combustível, Luiz? Bom dia.
1: Bom dia.
2: Muito bom dia, Nelson, Silvânia. Bom dia para você que nos acompanha na Bandeirantes. Nelson, conversando com muitos ouvintes, indo para os postos de combustíveis, eu passei por vários aqui na Zona Sul de São Paulo, ainda sem o reajuste na bomba, mas a reclamação é generalizada. Os preços estão muito altos em São Paulo já há muito tempo. A média para o litro da gasolina em São Paulo é de R$ 6,48. Mas, por exemplo, estou em um posto de gasolina onde o litro da gasolina está sendo comercializado a R$ 7,59 por litro, então bem acima dessa média. Esse reajuste por parte da Petrobras está na casa dos 48 centavos, mas existe um auxílio por parte do governo federal, que começou no dia 13 de maio, de 44 centavos. Então, o reajuste ficará para as distribuidoras em 4 centavos, isso tudo repassado para o consumidor, não só na gasolina, mas também porque o auxílio do governo é pago com fundos do Tesouro. E o Tesouro tem os seus fundos a partir de impostos. Por isso, esses valores serão repassados para o consumidor em outros âmbitos. Conversei com o professor Fernando Agra, ele dá aula de economia na Universidade Federal de Juiz de Fora, e ele fala sobre os impactos do preço do petróleo da Guerra do Oriente Médio, que fez com que esse auxílio tivesse de ser feito por parte do governo federal aqui no nosso país. Vamos ouvir.
3: A sociedade, através dos tributos, que acaba pagando isso. Então a gente deixa de pagar, às vezes, um combustível mais caro, mas a gente pode ter um aumento de carga tributária no futuro. Então a gente torce para que essa guerra acabe o mais rápido possível, porque quanto mais essa guerra durar, quanto mais alto e volátil o preço do petróleo também ficar, maior o custo para a sociedade, tanto pagando combustíveis mais caros, mercadorias mais caras e também com a questão do subsídio.
2: Nelson, Silvânia, voltarei a circular pelos postos aqui em São Paulo. A gente retoma na programação da Bandeirantes. Eu volto com vocês.
0: Ok, Luiz. Um abraço para você. Ótimo trabalho, Bandeirantes 718.
4: 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É ou não é, Renata? Bom dia para você.
5: Oi Pedro, bom dia para quem nos acompanha. Exatamente, olha, eu vou puxar o teu gancho, porque um levantamento da MindMiners traz 2 dados interessantes sobre esse assunto, né? 32% dos consumidores pretendem comprar uma TV antes dos jogos e 57% pretendem assistir a competição em casa, com parentes e amigos. E olha Pedro, hoje com tantas tecnologias disponíveis, o consumidor pode ficar até confuso na hora de escolher o modelo de TV para comprar. Agora, é possível encontrar no mercado TVs LEDs, OLED, QLED, são muitas variações, muitos tipos de preço para todo tipo de perfil, essa é a verdade.
4: Renata, explica pra gente aí a diferença entre esses modelos aí de TV hoje em dia.
5: Bom, não vamos entrar em detalhes técnicos, não temos tempo para isso, mas as TVs LED são as mais comuns no modelo HD, Full HD e 4K. E por isso, obviamente, elas costumam ter a melhor relação custo-benefício. Agora, os aparelhos com tecnologia OLED têm um controle de contraste que, em geral, é superior ao LED e, por isso, costuma, então, ter um custo um pouco mais elevado. Essa tecnologia está disponível apenas em aparelhos 4K e 8K. É bom observar isso na hora que for comprar. Agora, os modelos QLED, esses têm cores mais vibrantes, têm maior brilho e, por isso, são ideais para aqueles ambientes muito iluminados, por exemplo, um bar, um restaurante. Só que o contraste, Pedro, e o ângulo de visão são inferiores aos aparelhos com tecnologia OLED. 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
4: Muito bom. Renata Flores esteve conosco. Na segunda-feira ela volta com mais dicas que mexem com o seu bolso. Valeu, Renata. Bom fim de semana.
5: Para você também.
4: 7h21.
1: O prazo para entregar a declaração do Imposto de Renda termina às 11h59 da noite de hoje.
0: E cerca de 5 milhões de contribuintes ainda não acertaram as contas com a Receita Federal.
1: Neste ano, a expectativa do Fisco é receber 44 milhões de prestações de contas. Quem deixar para enviar depois vai ter de pagar multa.
0: O valor mínimo da infração é de R$ 165,00, mas pode chegar a até 20% do imposto devido.
1: A orientação para quem deixou para enviar a declaração na última hora é entregar logo e, se precisar, retificar as informações depois.
0: Quem for usar o modelo pré-preenchido deve checar se os dados batem com os informes enviados por empresas e instituições financeiras.
1: Entre os critérios que obrigam o contribuinte a enviar a declaração do imposto de renda está ter somado renda de pelo menos R$ 35.500 em todo o ano passado.
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0: Bandeirantes, 7 horas e 28 minutos. Pedro Cohen, muito bom dia.
1: Bom dia, Silvânia, Nelson, todo mundo que nos acompanha aqui no Primeira Hora. Notícias importantes da seleção brasileira com Luiz Fabiani, direto da Granja Comari. Bom dia, Fabiani. Tem Neymar? Vai fazer exame? Como é que é, Fabiani?
2: Olá, bom dia a todos que acompanham o Primeira Hora aqui na Bandeirantes. O atacante Neymar vai para mais um dia de avaliações médicas para que a CBF tenha a real noção do estado do craque pensando na Copa do Mundo. Nesse momento, a ideia da entidade é fazer testes diários para que se tenha a real noção da presença dele nos jogos iniciais do Brasil. Para o duelo contra Marrocos, é muito improvável que o camisa 10 esteja à disposição. A questão está no duelo contra o Haiti, na segunda rodada, dia 19 de junho, que aí sim, o craque pode estar ou não presente entre os escolhidos do técnico Carlo Ancelotti. Logo mais, duas entrevistas coletivas com jogadores da seleção e também 10 minutos de atividade aberta. E claro que a Bandeirantes estará em loco, presencialmente e de olho em possíveis mudanças que o técnico Carlo Ancelotti pode esboçar nesse pouco tempo de treino que a imprensa terá acesso. Segue a preparação do Brasil, foco no jogo contra o Panamá, a princípio nesse domingo, às 18h30 no Maracanã.
1: Valeu, Fabiane. A partir das 9 horas, então, desta manhã de sexta-feira, Matheus Cunha e Rayan vão falar aos microfones dos jornalistas presentes na Granja Comari. O Brasil, então, enfrenta a seleção do Panamá no próximo domingo, dia 31 de maio, em um dos amistosos pré-copa, pessoal.
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4: Hora oficial do Brasil marca o quinto sinal, 7:30. 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

0: dia! Hoje é sexta-feira! Você já percebeu pela minha voz que eu não sou Rosenval Ferreira, mas eu sou da equipe do Rosenval Ferreira, sou Jaqueline Nascimento. E aí, quando da chamada do nosso programa, foi dito aí que nós trazemos as notícias do trânsito, Danilo. E aí, a notícia do trânsito da hora é que Rosenval ainda está no trânsito, preso nele. Já chega e nós vamos aqui, com a autorização do nosso ouvinte, iniciar o programa, contando aí com a sua audiência, que você participe conosco. Nós estamos aguardando a sua participação, hoje com uma equipe sensacional, Danilo voltando de Portugal depois de meses, né? Estamos com saudade de ouvir as opiniões dele. Então, um time que já começa aqui com o seu pitaco. Hoje é 29 de maio, já estamos, doutor Márcio, terminando, Fernando Marcos, terminando o quinto mês do ano. A sensação que eu tenho é que o tempo passa mais rápido a cada vez. Mas eu acho também que é que a gente faz mais coisas ao mesmo tempo. Eu não sei se vocês também têm essa opinião. A gente até pode falar disso. Mas eu vou convidar Fernando Márcio Soares, meu colega. Nós já tomamos um cafezinho juntos hoje, um café com leite. Ele é empresário, administrador e investidor, participante aqui das nossas... Vem trazer seu pitaco, suas opiniões. Então, seu pitaco dessa sexta-feira, nesse ótimo dia. Começou um dia friozinho, gostoso, né? Pois não?
1: Muito agradável hoje, né? Bom dia, Jaque. Bom dia, doutor Cláudio, doutor Danilo, Andrezinho. Luther tá lá dentro escondido, né, Luther? Enfim, tava aqui conversando com a gente. Bom, pessoal, sexta-feira, né? Como diz o Rosenval, né? Dia da birita, essas coisas. Eu não sou da birita, então deixa quieto, né? Mas, comentando sobre o trânsito, né? Até

0: que acabou atrapalhando um pouco o Zenval chegar a tempo e tudo, e a gente teve até uma percepção, né, que próximo, né, já, que a gente sente falta de faixa de pedestre. É, existe uma distância muito longa, né, entre um ponto e outro de travessia, né, e aqui é uma avenida de grande circulação, muito fluxo.
1: Sim.
0: Que dá acesso à praça, que a gente chama a Praça Cívica, né? E Praça Cívica não, perdão.
1: Praça da Nova Suíça.
0: Praça da Nova Suíça, nossa, Praça Cívica tá longe pra caramba.
1: Tá um pouquinho longe.
0: É, tá um pouquinho fora, né? E aí, realmente, a gente vê que precisa ter um estudo, né, de impacto do trânsito aqui nessa região para poder analisar isso, porque realmente a gente sente falta, a gente teve muita dificuldade de atravessar para poder ter acesso aqui. E assim, deixando claro, não é por conta da gente, por conta deste acesso aqui, mas que de fato a gente observa, até comentei sobre a questão da BR, né?
1: Isso.
0: A distância entre aquelas travessias, as... como que chama lá?
2: Pessoal,
1: passarelas.
0: As passarelas. Obrigado, doutor Cláudio. Então, existe uma distância muitas vezes muito longa e as pessoas acabam se arriscando a atravessar em pontos lá que acabam incidindo em acidentes, né? Então, assim, meu pitaco ia ser outra coisa, sobre a escassez, mas eu falei, cara, já que você falou do trânsito, é isso, pessoal, vamos tomar cuidado com o trânsito aí. E as autoridades, por favor, deem uma analisada sobre outros pontos de faixa para travessia dos pedestres.
1: Se me permite, só complementar, né, a questão do trânsito. Somos nós, né? Nós, pedestres, nós, motociclistas, nós, motoristas. Porque não são os outros, não é? Porque a gente, às vezes, sempre... E o próprio poder público também, claro, que tem toda uma sistemática aí. Mas o trânsito, principalmente, é cada um de nós. O que que nós fazemos, né? Quando somos pedestres, como somos condutores de veículos, né? Estamos, inclusive, aproveitando, mais uma vez, vivendo o Maio Amarelo, né? Que é um mês dedicado... justamente a prevenção de acidentes de trânsito. Os números, gente, são assustadores. Ontem mesmo eu vi uma palestra sobre isso. Morrem em torno de 37 mil pessoas no Brasil por conta de acidentes, mortes. Não estou falando de... É muita coisa, gente. É muito, o número é assustador. Mas sigamos. Na sexta-feira, vai com calma aí, que já já você chega aí no seu destino. Vou convidar, então, Danilo Orcida, meu querido amigo, advogado, tribunista, sócio fundador da Orcida Advocacia e sócio da Recurso Fiscal. Você está com muita sociedade, hein, Danilo? Voltando aí de um período em Portugal, está concluindo o seu doutorado. Seja muito bem-vindo, meu amigo, e o seu pitaco para os ouvintes que também, como eu, estão com saudade de te ouvir.
3: Bom dia, Jaqueline. Bom dia especial aos colegas de bancada, produção. Um bom dia aos nossos ouvintes.
1: Sim.
3: E fico muito feliz em retornar aos quadros aqui da programação, né? Sempre um grande prazer. Meu pitaco, Jack, na verdade serão dois. Eu vou quebrar o protocolo aqui, até para a gente ganhar um tempo até a chegada do Rosenval. Hoje é o último dia de declaração do imposto de renda. Então, acho que uma informação, um informe de utilidade pública, apenas um alerta, uma, né, dentro aí da área do tributário. E dentro também desse informe público, eu chamo a atenção aos nossos ouvintes de dois programas do governo estadual para negociação de dívidas tributárias. São dívidas daqueles que possuem pendências fiscais com relacionadas a ICMS, IPVA, o imposto de transmissão causa-morte e doações, que é aquele imposto que incide na transmissão patrimonial, nas sucessões. Então, esta é uma oportunidade de regularização. Foram lançados dois programas, o primeiro chamado Negocie Já. Esse programa, ele é voltado a dívidas não inscritas em dívida ativa, isto é, são dívidas que estão numa fase ainda administrativa de cobrança, são dívidas mais recentes, mais contemporâneas. E há um outro programa, esse foi lançado pela própria Procuradoria Geral do Estado, que é o Kit Já, e esse programa já alcança dívidas que já estão numa fase mais agressiva de cobrança. Inscritos em dívida ativa, já em cobrança judicial através de uma ação de execução. Portanto, esses dois programas vão até o final, salvo engano, de junho. É, o final de junho, de modo a, enfim, a permitir que o contribuinte possa fazer essa autorregularização. Então, existem descontos relacionados a multas, encargos moratórios, e quem sabe não seja oportunidade para muitos, né, de alcançar aí a regularidade fiscal, conseguir solucionar muitas vezes um problema que já se arrasta ao longo de um certo período. Então, meu pitaco vai ser muito mais um informe do que, né, uma opinião. Aproveito o espaço aqui do microfone para fazer esse alerta ou trazer essa informação aos nossos ouvintes.
1: Isso mesmo, e essa lembrança do último dia para apresentar a declaração, eu não sou especialista como você, mas eu tenho acompanhado que se realmente você não conseguiu juntar todos os documentos que precisa, você deve declarar, considerando a data limite, não é isso? E depois, se for o caso, fazer uma alteração, não é isso? É essa a instrução que a gente deve fazer, nosso ouvinte que está lá ainda não sabe o que fazer, não conseguiu todos os papéis dos quais precisava? O seu conselho?
3: Certamente, porque há espaço para retificação. Nessas informações declaradas em momento futuro, elas podem ser corrigidas, ajustadas. Então, é melhor fazer a declaração, ainda que incompleta ou com a possibilidade dessa correção futura, do que não fazer, né? A opção, a não entrega, representa, abre espaço para aplicação de uma multa e você fica diante dessa situação numa condição de irregularidade, o que gera transtornos de todas as ordens, como, por exemplo, a impossibilidade de conseguir uma certidão negativa de débitos, por vezes, né, para atos cotidianos da vida, às vezes numa transação comercial de um imóvel, o cartório exige, por vezes num concurso público essa certidão é exigida também para uma posse. Então é melhor declarar, se necessário, depois faz a retificação. O importante é cumprir o prazo de modo que não incorra aí na penalidade da multa.
1: E mais uma coisa, Danilo, esses programas a que você fez referência aí, de quitação, de facilitação para cumprimento de dívidas, ele é na esfera estadual.
3: Estadual.
1: Os dois que você fez referência na esfera estadual, porque eu acho que é bom também a gente reforçar isso.
3: Exatamente. E para quem, né, busca ou pretende buscar maiores informações, essas informações estão consignadas no site da Secretaria de Economia. Então, no site da Secretaria de Economia é possível acessar lá o programa Kit Já. Tem um site bem intuitivo que traz as informações gerais e toda essa parte de desconto, não é necessário nem mesmo fazer uma simulação, porque o sistema já automatizou a aplicação desse desconto. Então, o contribuinte, ele faz uma adesão, né? Ele entra, adere ou não à possibilidade desse programa, que é uma confissão de dívida, mas certamente aplicando-se ali os benefícios fiscais, os benefícios desse programa, que encerra em breve, e aí fica a oportunidade para aqueles que precisam ou, por vezes, ainda não têm conhecimento dessa informação.
1: Bela dica aí para você, que às vezes tem alguma pendência aí, dá uma olhadinha que vale a pena, não é isso?
3: Certamente.
1: Vamos lá, o nosso terceiro participante aqui, Cláudio Mariano Peixoto Dias, advogado, especialista em Direito do Trabalho e Digital, mestre em Direito, conselheiro da OAB, professor universitário e nosso debatedor aqui. Atua como consultor jurídico para empresas de tecnologia em todo o Brasil. Doutor querido Cláudio, seu pitaco dessa sexta-feira, 29 de maio.
2: Bom dia, Jaqueline. Bom dia, amigos de bancada. Bom dia, você ouvinte que nos ouve pelo rádio no 98.7 FM, mas também pelo YouTube, pelo Instagram e pelo Rádiosnet. Bem, meu pitaco de hoje eu tenho que trazer ao debate, e aí vou pegar o gancho aqui do meu amigo e vou tentar fazer dois pitacos em um. Primeiro diz respeito à escala 6x1. Né, essa escala que acabou sendo aprovada aí na Câmara dos Deputados, em um momento, eu digo, no mínimo, assodado, né, a fórceps ali, empurrando uma pauta que o governo, né, entende ser importante para o momento eleitoral, mas que muitas vezes não é importante para o momento econômico, porque o Brasil não passa um bom momento econômico, apesar dos indicadores mostrarem algo, a realidade empresarial demonstra algo bem diferente. Eu imagino que essa escala 6x1, o Senado Federal tem que voltar a debatê-la, entendeu? Nós temos que, sim, avançar nesse tipo de escala, eu creio que sim, mas nós temos que abrir possibilidades, como trabalho por hora, porque senão, você ouvinte, você que compra café, que compra açúcar, que compra arroz, que faz supermercado, que vai no restaurante, que compra combustível, tudo que você fizer vai ter aumento, porque eu vou ter limitação do horário de trabalho. E para cumprir aquele restante de horário que o trabalhador vai ter que estar de folga, eu tenho que colocar outro lugar. Para colocar outro lugar, eu tenho que pagar
4: Ninguém trabalha de graça. E isso vai incidir diretamente no custo dos produtos. E o empresário que já está aí sufocado, ele vai repassar o custo. Ele não vai pegar esse custo para ele e falar: que bom, agora eu tenho uma escala 5x2, ficou excelente, eu tenho que pagar horas extras ou eu tenho que contratar um novo empregado, meu produto mantém o preço. Quem vai sofrer também é você, trabalhador. Então, cuidado. Às vezes estão se comemorando. Ontem eu estava numa empresa, um virou para outro e falou assim: e agora, como é que vai ser o trabalho do sábado? Eu falei: calma, que ainda não foi aprovado, entendeu? Está no Senado Federal, foi encaminhado para lá. E eu imagino que, no mínimo, audiências públicas e um debate sobre esse tema tem que acontecer. Mas foi uma semana engraçada, Jaqueline. É vereador preso, é comissão de ética da Câmara de Vereador intimando vereador para prestar esclarecimento. Foi uma semana conturbada, né? O vereador Zander Fábio foi preso em uma operação da Polícia Civil, prestou esclarecimento por 1h40 ontem ao delegado que fazia investigação, e nessa mesma semana o vereador Igor Franco foi intimado pelo Conselho de Ética da Câmara de Vereadores para prestar esclarecimentos, porque estava fazendo caricaturas com uma malazinha e dinheiros ao lado ali, utilizando a pessoa do atual prefeito Sandro Mabel. Eu penso que imunidade parlamentar tem limite, né? Imunidade não quer dizer que você possa exercer o seu mandato de maneira ilimitada, né? Tudo tem limite, e eu imagino, sim, nós teremos desdobramentos a um pedido de suspensão do mandato desse vereador, que deve responder por seus atos. Esse é o meu pitaco de hoje, Jaqueline.
1: Certo, acho que esse é um assunto que a gente até, se os colegas permitirem, a gente pode voltar a falar, porque eu acho que é um assunto que interessa a todos nós. E também para a gente conseguir trazer, Cláudio e amigos, a possibilidade de debate. Vamos lá, repórter Bandeirante, a gente volta daqui a pouquinho, não saia daí.
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6: O final marca a hora oficial do Brasil, 7h45.
7: A imprensa iraniana desmente um acordo que prorrogaria o cessar-fogo da guerra com os Estados Unidos em mais 60 dias.
6: Ontem pela manhã, a mídia americana divulgou que negociadores dos dois governos teriam chegado a um consenso sobre um memorando para a trégua.
7: Mas, segundo Teherã, o rascunho do acordo ainda não foi finalizado. Assim que isso acontecer, o Irã vai notificar o Paquistão, país que vem atuando como mediador do cessar-fogo.
6: Além de trégua de 60 dias, a proposta também prevê a volta da navegação comercial pelo Estreito de Hormuz, sem cobrança de pedágio pelo Irã, e a remoção das minas instaladas na rota marítima.
7: Em troca, os Estados Unidos suspenderiam o bloqueio naval aos portos iranianos.
6: No entanto, a principal barreira continua sendo o programa nuclear.
7: Trump quer que o Irã encerre o enriquecimento de urânio, mas o governo iraniano recusa a ideia e afirma que o programa tem fins pacíficos e não a construção de uma bomba atômica.
6: Ontem, o conflito entre os dois países completou 3 meses.
7: No Líbano, os bombardeios de Israel voltaram a acontecer, mesmo com o cessar-fogo entre os países em vigor desde o dia 17 de abril.
6: Já são mais de 3.200 mortos desde o início de março.
7: Bandeirantes, 7h46.
6: O ministro do Supremo, Gilmar Mendes, pede vista e suspende o julgamento da ação que discute mudanças na lei da ficha limpa.
7: A decisão foi tomada ontem.
6: A lei, aprovada em setembro do ano passado pelo Congresso Nacional e sancionada por Lula, reduz o prazo em que os candidatos condenados fiquem proibidos de se candidatar.
7: A mudança prevê que a data começaria a ser contada a partir da decisão que determina a perda do mandato ou a renúncia, e não mais a partir do fim do mandato.
6: A medida vale para deputados, senadores, vereadores, governadores, prefeitos e seus vices.
7: Mesmo com a paralisação de Gilmar Mendes, os outros ministros podem antecipar os votos.
6: Luiz Fux e Carmen Lúcia já votaram pela inconstitucionalidade das mudanças na lei da ficha limpa.
7: Bandeirantes, 7h47.
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0: Bom, muito obrigado a Jaqueline, que abriu o programa para mim. Hoje é sexta-feira, Dia Internacional da Birita, nada me torra, nada me irrita. Mas, às vezes, quando eu digo esse slogan, esse mote meu, eu tô mentindo. Porque me irrita, sim. Me irrita uma cidade onde, por décadas a fio, um único sinaleiro, numa das avenidas principais dessa cidade, sempre sai do timer. E o órgão responsável, essa coisa responsável pela estrutura, chama do que quiser, em Goiânia, não sabe, não viu e não toma providência. Eu liguei agora de manhã, felizmente o Tarcísio me atendeu muito educadamente, eu estou no exterior. Foi sorte sua. Porque no exterior, Tarcísio, um sinaleiro não fica 10 dias estragado na avenida principal de qualquer cidade do exterior e ninguém faz nada. Ah, mas esse não está no nosso cronograma, não está ainda sincronizado. Mas se não está sincronizado, como não está, será que não tem nenhum dos amarelinhos que sabe sequer o que está acontecendo nas vias principais da cidade? Gente, nós temos 4 vias principais nessa cidade. 4. Não é possível que eles não monitorem essas 4 de alguma forma, com a moto, a pé, entendeu? Por ouvir dizer, não é? Os motoristas podem ligar, tem centenas, milhares de motoristas ligando para consertar um sinaleiro, então vamos lá, gente, conserta esse sinaleiro. É revoltante você sair de madrugada de casa, não poder chegar ao trabalho a tempo, porque um sinaleiro está há 10 dias estragado. O que é que eu tenho feito? Tenho feito diabo para poder chegar lá. Hoje, como é sexta-feira, não sei, nem o tanto que eu acordo mais cedo deu. E é o sinaleiro da T4 com a T63. Sinceramente, viu? Olha, passa governo após governo. Isso é revoltante que você paga tanto imposto para não ter uma coisa básica. Mas não tem importância não, porque a Jaqueline fez o programa aqui com maestria. Mas eu estou, assim, impressionado, porque a Veja fez uma matéria muito interessante, que vem aí na próxima Veja, eu recebo um pouco antes, e o articulista faz uma análise sobre tudo que está sendo feito pelo governo Lula para poder ganhar a eleição. É um negócio horroroso. Usando a máquina pública assintosamente, pedindo voto assintosamente, qualquer prefeito, qualquer governador que fizesse metade do que o Lula está fazendo, seria cassado a candidatura, mas ele é o Lula. Agora, o remate do artigo é que eu achei interessante. Diz o seguinte: a fatura do desarranjo das contas públicas será apresentada ao próximo presidente eleito, que terá que lidar com o risco de paralisia da máquina pública e de suspensão do pagamento de obras, programas e benefícios. Quem faz o diabo na campanha muitas vezes enfrenta demônios no exercício do mandato. Então presta atenção, que seja no colo do próprio Lula ou de outro, o que está sendo feito aí demagogicamente, um populismo desenfreado e desqualificado, gente, vai cair no colo de todos nós brasileiros. Pelo menos é o que eu penso, é meu desabafo de hoje. Mas Danilo, como é que está a vida no exterior? Como é que está a vida na Itália, Danilo?
1: Tô aí, cara, Roosevelt, terminando doutorado. Comentava com a Jaqueline, em agosto agora finalizo, mas estou de volta por alguns dias e já estou retornando para fechar esse ciclo aí, esse ciclo de estudos. Feliz em voltar aqui à bancada e confesso que estava com saudade, né?
0: Mas só elaborando minha pergunta um pouquinho, as coisas finanças, as coisas públicas, o custo de vida na Itália, que você está na Itália, não é isso?
1: Sim.
0: Como é que está lá em relação Portugal ao Brasil? Tá melhor? Tá tranquilo?
1: Você fala, acredito que lá e cá possuem dilemas muito semelhantes, né? Talvez nós temos um olhar romantizado, né? Sempre aquele olhar pelo estrangeiro, como se o estrangeiro fosse
0: melhor.
1: Melhor.
2: A grama do vizinho.
1: Exatamente.
2: Né?
1: Os dilemas são iguais.
0: São iguais.
1: O debate político não é muito distante, a divisão política também é presente.
0: Uhum.
1: E acredito que existem outros fatores que talvez a gente não encontre aqui, como por exemplo, as consequências e os efeitos da guerra. Lá, eu confesso a você que vi de perto as consequências de todos esses conflitos de uma forma mais presente, como por exemplo, uhum, ataque cibernético à estação de trem e de repente toda a estação para.
0: Que coisa.
1: Ataque cibernético a sistema bancário, o efeito do Estreito de Hormuz, por exemplo, uhum, isso gerou um impacto muito grande em relação à frota da aviação, uhum, porque a aviação depende da querosene, que é um derivado do próprio petróleo, e todo aquele desarranjo relacionado à guerra teve um efeito, um impacto imediato no setor, com cancelamento de voos. Então, talvez eu possa dizer que eu vi alguns efeitos, né, desses conflitos de uma forma mais presente. Aqui, por exemplo, talvez a gente não tenha esse impacto no setor ferroviário. Não dependemos tanto do transporte de trem, mas a Europa tem um setor ferroviário muito consolidado. E de repente, quando você para por algumas horas, uma estação, ou gera todo um desarranjo nos horários, você trava o país por uma semana, por dias. Então, talvez seja essa distinção, mas é caótico como aqui também.
0: E talvez esse sinaleiro aqui da T4 seja ataque cibernético que a gente nem percebe.
2: Pode ser, né? Nos dias de hoje, né? Doutor Cláudio aí, que é entendido, né? A tecnologia... Né?
0: Da cibernética pode ser isso também. Mas é bom ouvi-lo dizer isso, porque a gente tem a falsa impressão que vou largar esse país, fala, não, vai dar caca e tal. Só que a gente não pode largar o país, porque é aqui que a gente tem que lutar para que ele melhore, e ele melhora. Só que a gente fica meio chateado com coisas simples, uhum, às vezes, que podem ser resolvidas. Essa macroeconomia que nos incomoda tanto, doutor Cláudio, ela atinge brasileiros generalisticamente falando. E eu vejo com muita tristeza que as classes menos favorecidas é que talvez vão sofrer mais, a despeito de pensarem que não. O empresário é empresário que se dane, eu vou trabalhar menos, empresário que se dane, mas eu vejo que isso pode redundar em desemprego, isso pode redundar em empresas falindo, empresas fechando, né? Nós já estamos enfrentando um apagão de mão de obra. Se nós continuarmos fazendo coisas casuísticas e populistas na forma como estão fazendo, com coisas que às vezes o parlamentar discorda, eu converso com o parlamentar, não, cara, eu não concordo com esse negócio, mas eu não posso, eu vou ter que votar a favor. Olha que coisa interessante, eu não posso, eu concordo com você, isso aí não vai dar certo, mas eu não posso porque eu vou perder eleitor. Então, enquanto os parlamentares tiverem voto só de olho na reeleição, nós vamos ter coisas populistas assim toda vez que aproxima da eleição. Por isso que eu acho que o Instituto da Reeleição tinha que ser mudado, né, doutor Cláudio, ou não?
3: Ó, Rosival, esse é um debate interessante. A reeleição voltou com o Fernando Henrique Cardoso e a época lhe custou muito caro ter esse benefício para ser reeleito. Mas eu imagino que a gente tem que abrir uma discussão um pouco maior, Rosival. Porque se eu acabo com a reeleição, eu teria então um mandato único. E aí, vamos estender isso também para o legislativo? Porque quando se fala em reeleição, o foco é no executivo, né? E aí, vamos estender para todas as esferas políticas? Então, eu acho que o debate ele tem que ser... Não dá para a gente falar aqui em 2-3 minutos. É um tema sensível, entendeu? Mas eu imagino que o Brasil tem que voltar a analisar isso aí. Porque o que, na verdade, nós temos é mandato de 8 anos. Os governantes, quando sentam no executivo, ele já está pensando em 8 anos. Ele já está trabalhando a reeleição no dia que ele começa... que ele toma posse no primeiro dia do seu mandato. Então, isso daí precisa sim ser reavaliado, ou quem sabe mudar o prazo do mandato, que já foi discutido, para 5 anos mandato, ou, né, para 6 anos, e acabar com essa reeleição, a fim de que a gente não tenha essa perpetuação de pessoas em mandatos. Em especial, eu creio que tem que ter limite no legislativo. 3 mandatos é suficiente, uhum, entendeu? 3 mandatos, você vai ter que sair, vai ter que dar ali um, sabe, ficar em over, eu chamaria, fica quietinho, depois você volta. Se não, você tem que trocar o tipo de legislatura. Deputado estadual, tem que ir a federal. É federal, tem que ir a senador. É senador, pode voltar a estadual, a federal ou a vereador. Aí eu sou a favor.
1: Mas, doutor Cláudio, eu só acrescento ao debate que no Brasil nós temos um fenômeno curioso, que é a transferência do capital político. Então, o pai transfere pro filho, que herda, às vezes pega a família Calheiros, aqui em Goiás, se formos listar no legislativo quem é filho de um político, nós encontramos aí talvez um terço da bancada. Então, talvez essa questão talvez não solucionaria o problema nesse aspecto dessa transferência, porque aí transfere os votos para a mulher, para o filho, para o neto e passa.
3: Penso que são méritos eleitorais. A gente não vota na família, a gente geralmente vota no candidato. Assim imagina-se, né? Mas essas transferências eu também creio que são frutos desses filhos que se envolvem com a política. E o que você tem visto é o seguinte: os pais não estão voltando. Não conseguem voltar. Salvo algumas raras exceções, e como tem um deputado nervosinho que sobe lá na tribuna gritando, é raro. Você vê que o filho assume a sucessão, ou a mulher, e depois esse pai não consegue voltar, porque esse capital político, ele muitas vezes não é retornável, né? Quem é que lembra da garrafa retornável?
2: Ele vai sendo atualizado, né? E esse filho às vezes também consegue dar uma modernidade, vamos dizer assim, para a coisa, o que é positivo, né? Eu não vejo problema nessa continuidade familiar, e já entrando aí no comentário do Danilo, mas eu acho que se ela for positiva, se eu vejo alguém, o filho do Cláudio, foi um legislador melhor que ele, me representou melhor, eu voto, eu continuo votando. Mas esse limite para a questão da reeleição em todas as esferas, em todos os níveis de legislativo e executivo, eu acho que é um assunto que a gente deve colocar em debate muito rapidamente. Agora não dá tempo, mas na próxima legislatura aí, eu acho que é um assunto que a gente deve abordar sim enquanto sociedade e fazer com que os nossos representantes coloquem esse assunto em pauta.
0: É muito interessante assim a gente fazer análise quem está de fora olhando o Brasil e ouvir o Danilo, porque às vezes eu falo assim, se me encher demais eu vou ficar lá com o Danilo Cido, vou lá para a Itália. Aí eles me dão informação, como o Tucano, né, que é grande Tucano, foi para Portugal, falou: cara, se você pensa que tem burocracia no Brasil, vai para Portugal. Falou: Portugal, você senta lá, encontra uma mulher que bate um carimbo lá, bum, né? E aquela mulher vai bater o carimbo e fala: não, hoje ela já bateu 8 carimbos, ela não bate mais, só bate 8 carimbos por dia, né? E aí ela volta. No, e amanhã, um amanhã assim, ela não vem porque é aniversário da neta. E depois da manhã, ela vai tirar uma unha cravada. Então, só na outra semana que ela vai bater mais carimbo, né? Aí você chega lá e falou: não, hoje eu não vou bater, não, porque acabou a almofada do carimbo. Eu tô falando assim, mas ele me contou coisas concretas, sim, cara, que é impressionante que isso aconteça num país europeu, num continente que já teve tempo para poder se aprimorar, e a burocracia é um negócio. Agora, aqui em Goiás não tem burocracia para certas coisas.
1: Talvez te assuste. Talvez te assuste dizer uma coisa. Na Itália eu uso fax. Ainda se resolve algumas questões junto à prefeitura com fax.
2: Com fax.
1: A gente vai na tabacaria, encaminha um fax.
2: Tem gente que não sabe o que é isso. A Mel não sabe o que é um fax.
1: Então, fax, lá no escritório. É um país preparado para as consequências da guerra. Porque se der um boom,
2: exatamente,
1: o país ainda está na década de 80.
2: Sabe? Não é refém da internet.
1: Não é refém da internet.
3: Espera aí, então, o México. Eu tive uma transação realizada com o México esses dias e eles não conseguiam mandar o documento por e-mail, não sei o que era. Ele falou: o senhor tem fax? Eu falei assim: moço, o senhor tem certeza? Não, se o senhor tiver fax, pode mandar um fax com um documento assinado. Eu falei: a gente não pode abandonar nada da tecnologia. Porque o fax reinou por muitos anos. Primeiro foi o telex, depois veio o fax, depois vieram os e-mails, a internet ficou forte. Hoje você tira uma foto e manda em milésimos de segundo para qualquer lugar.
0: Não, a minha mãe até morrer, ela nunca abandonou uma geladeira querosene.
2: Olha só.
0: A minha geladeira querosene é muito boa, tinha na fazenda lá, geladeirinha querosene, nunca quebrou nada, porque ela falava: falta tanta luz, a minha geladeirinha, a querosene, funciona. Então, gente, às vezes a gente pensa que o Brasil tá na pior, mas em alguns aspectos somos melhores que outros. Mas...
2: E a gente tem que ter isso em mente também, assim, que não é só o que é do outro, de outro país, de outra, que é melhor, não. Claro, a gente tem muitos problemas, só que nós que temos que resolver esses problemas. Esses problemas são nossos, são da nossa sociedade, do nosso país. Muita gente fala isso: é o Brasil. Gente, não é assim. Não. E eu costumo repetir sempre: gente é gente em qualquer lugar. Sim. Anotem.
0: 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Olha, mais do que nunca você precisa ter um bom contador, porque o samba do crioulo doido, e essa nova, olha, essa reforma tributária vai deixar gente, vai tirar, o jeito vai ficando cabelo branco, depois vai perdendo o cabelo, agora ele vai perder o couro cabeludo com essa coisa, não é verdade? Até o Lula tá até com problema no couro cabeludo, porque dá trabalho administrar as coisas, né? Ele agora tá com aquele chapéu dele, a gente tem que engolir o Lula de chapéu ainda, Deus me livre. Por que eu não gosto do Lula? Tem motivos de sobra, mas assim, eu sei que dá trabalho e ele tem o meu aval para fazer as coisas certas no país, gente, é meu presidente. Agora o Lula tem hora que para eleger, fica apostando aí roleta russa em Bolsa Futura. Quem não perceber isso claramente, eu não sei o que está fazendo. 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Bom, grande Fernando que está aí, empresário, né? Os empresários hoje, o Fernando, eles estão perdidos. Eu tive um empresário que conversou comigo semana passada e falou, cara, eu não vou mexer com isso mais não. Eu falei, com o quê? Eu não vou mais para palestra falando como é que vai ser a reforma tributária. Porque eu tô com a cabeça já, não aguento mais, porque os próprios tributaristas, o doutor Luiz, que é aqui da Lasca Contabilidade, nós vamos assumidades em contabilidade, falou, cara, se alguém falar que sabe do que vai acontecer, ele está mentindo. Uhum. Porque vai ser só na, imagina se fazer um processo de reestruturação contábil do país todinho, e não ter um único especialista que diz, não, eu sei exatamente o que vai acontecer e vai ser assim. Ninguém sabe. O Danilo Cida é um grande especialista em tributação, não sabe o que está acontecendo. Agora, como que uma nação, gente, 215 milhões de pessoas, tem um projeto que ele só vai ser entendido e compreendido e, quiçá, feito ou não voltado atrás, quando ele foi implantado? Mas então, Fernando, como é que fica?
4: Infelizmente, as coisas são feitas instantaneamente, para aquele momento e não pensando no futuro. Então, eu acredito, assim, que realmente, do mesmo modo que agora está em debate essa questão da escala, enfim, do término da 6x1, ontem mesmo eu fui um jantar com os amigos, a gente trouxe esse debate à mesa e acabou que o clima esquentou um pouco, então, tipo assim, foi até complicado. Porque, do mesmo modo que, de repente, e de fato eu assumo, eu não gosto do governo estar em exercício, mas eu tenho que deixar ele trabalhar. O problema é quando ele trabalha e, no meu, na minha análise, perdão...
5: Atrapalha.
4: Atrapalha, entendeu? E, assim, atrapalha o... quem gera riqueza para o país, porque é o empresário, é o microempreendedor, são as pessoas que estão tentando crescer na vida. Aí vão lá e colocam que não, o empregador é uma pessoa ruim, que explora o trabalhador, então o trabalhador precisa ter 2 dias de descanso. Eu não tenho nada contra a pessoa ter 2 dias de descanso, muito pelo contrário, pode ter até mais. Eu acredito que o regime de horas, né, deveria ser implantado. Eu acredito que a gente deveria produzir mais. Até alguns programas atrás, Osival, não me recordo qual que foi o instituto que trouxe isso. O Brasil ocupa a 98ª posição na questão de produtividade de trabalho. Então, assim, não é só sobre trabalhar muito, é sobre produzir pouco. Porque é o resultado que fala, poxa, então eu posso trabalhar menos, porque realmente eu produzo muito. O país está alavancando, mas não, muito pelo contrário. A gente vê o país... O governo, já que eu não gosto de nenhum governo no contexto geral, ele vai lá e faz uma propaganda e fala: o governo do Brasil está trabalhando a favor dos trabalhadores brasileiros que vão ter a carga horária reduzida, mas a remuneração não. Quem paga a remuneração é o Estado ou é o empregador?
0: Quer dizer,
4: esse é o ponto.
0: Esse é o ponto. A nossa ouvinte, Ariane Cândido, não é isso? Mandou aqui pro nosso grande repórter Bruno que não tem 10 dias que esse sinaleiro tá estragado. Você me desculpa, Ariane. Eu tô reclamando isso aqui desde quinta-feira passada, certo? E passo lá todos os dias. O que tá acontecendo? Que você passou por ele tava bem? Não. Acontece o seguinte, é que tem um horário que mesmo ele estando no timer errado, ainda dá pra avenida fluir. E tem um horário quando tem muito carro, ele estando com o timer errado, que é o que está acontecendo e acontece sempre, aí a avenida toda trava. Então, naquele horário que você passou, possivelmente não tinha tanto veículo quanto tem no horário que eu venho, sempre, entendeu? Mas não, desde quinta-feira passada, que esse sinaleiro está com o timer errado. É uma questão, assim, de alguns segundos, 10, 15 segundos, alguma coisa do gênero, que aí ele, quando ele abre, os outros estão fechados. Certo? Quando ele está fechado, os outros abrem. Então, ele não tem, ele impede o fluxo verde, que fala a linha verde. Então, eu mantenho aí e posso provar para você, por A mais B, que ele está desde quinta-feira estragado. Eu tenho ligado lá, falo lá, mando coisa no ar aqui, e eu tenho acordado mais cedo por causa disso. Aí, quando acordo muito cedo, o fluxo está mais livre, então ele ainda assim vale. Então, você me desculpa, mas eu mantenho aqui a minha reclamação dizendo que tem 10 dias que ele está estragado e fica muito assim. Mas no casarão goiano, tudo de doce ou de sal, tudo lá é artesanal, lá não tem nunca nada estragado, certo? 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Nós vamos para um breve intervalo comercial, voltamos já já.
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2: Estamos de volta. Lembrando que hoje é sexta-feira, Dia Internacional da Birita, nada me torra, nada me irrita. 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É uma beleza, tá? É, a gente, a vida, estava falando com a Jaqueline, a gente vai tentando ficar mais leve. Não deixa essas coisas do país e de banco, vocais, tudo, afetar a sua vida, porque a nossa vida é aqui na cidade, é aqui que a gente tem que lutar por ela. E de qualquer maneira, o Brasil é grande demais. Faz tudo quanto é tipo de bananosa, o pessoal rouba bilhões e ainda sobra dinheiro para alguma coisa, né? Agora, muito rapidamente, eu não posso deixar de analisar isso. Aí as pessoas falam, por que que a gente analisa coisa lá fora e não analisa aqui? É porque, às vezes, aqui localmente, é tão difícil, gente. Eu estava conversando com o Simeison. Alguém conhece esse?
3: Conhece, mas meu irmão.
2: Olha, vamos falar uma coisa. Você até grave,
3: meu amigo, aí, meu. Pessoal.
2: Você está dizendo, o Simeison é seu amigo. Que figura fantástica é o Simeison, a esposa dele. Uma pessoa extraordinária. A visão que este rapaz tem de política é uma coisa linda. E ele não só tem uma visão, o Simeison não só tem uma boa visão, como ele demonstrou isso quando foi esteve no exercício do cargo e dos cargos que ele ocupou, uma pessoa extremamente íntegra. Ele fica possesso de ver as pessoas, sejam de qualquer espectro ideológico, fazerem coisas que mancham, maculam o parlamento. Não é como esses galo de briga bobinho que fica por aí, brigando lá, vem cá, me segura. Eles olham assim pro lado, vê se tem muito segurança, me segura, eu tô indo, eu segura. Cara, eu tô com a birra desse tipo de gente que deturpa o que é ser de direita. Esses, a Mauri, aquele major lá, como é que chama? Me ajuda com o nome desses dois.
3: Major cara, Araújo.
2: Major Araújo. Toma juízo, vira homem. E não é, vira homem não é aquilo que vocês estão falando, não, porque aquele tipo de homem, você é pai que tá cheio, entendeu? Então fica conspurcando que são chamados de direita, conspurca direita. Aí vai para a esquerda, tem outro. Tem outros
4: pesquisando no Google.
2: Tem outros babacas aí que faz o mesmo com a esquerda. Isso não é parlamento, não, cara. Isso é babaquice. Jogar para a plateia. E esses caras vão ser reeleitos, doutor Cláudio.
3: A partir do momento que faltam as ideias, aumentam as gritarias. Né? Então você vê que um parlamentar como esse, que eu até evito falar o nome, que sobe lá, nossa, xinga Deus e mundo, projeto de lei ideal, interessante, um projeto para o Estado, ele está preocupado com Goiânia. Eu acho que ele está esquecendo que ele não é vereador mais. O vereador é o filho dele, entendeu? Então apresenta, Goiás tem tanta coisa para ser feita. Roseval, quer ver? Nós temos um assunto importantíssimo que tem que voltar a ser debatido no ramo da tecnologia. Nós somos o primeiro Estado do Brasil, a ter uma legislação específica de inteligência artificial aplicada, inclusive, a data centers.
2: Não, e nós temos...
3: O que nós precisamos? Essa legislação foi feita muito rápido na Assembleia Legislativa. Tem que voltar ao debate, tem que marcar audiência pública, tem que chamar os especialistas para a gente debater o tema. Não, aí fica lá xingando, brigando, chamando o outro não sei o quê, de doutorzinho não sei o quê, de prefeito não sei o quê. Que não resolve nada pro povo. Você está no parlamento com duas funções, cidadão. Você é fiscalizador das ações do executivo e você está ali para sentar para a elaboração de leis que venham melhorar, né, e aplicar à população devido às mudanças sociais. Não é subir no parlamento, eu tenho imunidade, aí xinga, faz um monte de coisa. Isso não é tipo de político que o Brasil mais merece. Temos que ir para o campo das ideias. Agora, no campo das ideias, poucos têm condição de debater. Uhum. Entendeu? E eu imagino que é por aí.
2: Danilo, mudando um pouco de assunto rapidamente, essa jogada, não sei se é jogada, num dado momento ou não, de transformar o PCC e o Comando Vermelho em grupos terroristas internacionais, com direito a sanções e etc e tal. Repercutiu muito na imprensa europeia. Todos os grandes jornais, Le Figaro, os jornais ingleses, eu li todos eles, repercutiu bastante, né? Será que o olhar estrangeiro, porque o PCC chegou até a Europa, porque quando eu estava na França, na universidade, os professores falando, puxa, esse grupo criminoso está chegando por aqui e tal. Será que foi bom para alguma coisa? Serviu para alguma coisa?
4: Zé, acredito que as últimas notícias envolvendo casos como, por exemplo, Banco Master, como, por exemplo, a operação na Faria Lima, que fechou inúmeras empresas de fachada. Uhum. Operações como estas, revelam que o dinheiro desse submundo do ilícito já está ganhando espaço na formalização em atividades lícitas, postos de gasolina, nessas fintechs, bitcoins e por aí vai. Então, eu acredito que essas operações, elas estão imbricadas, né? É inegável que há um caminho dessa lavagem de dinheiro que sai da ilicitude e vai para o campo da constituição de atividades lícitas. E eu acredito que não para por aí. Existe um certo embricamento entre essas operações e é importante que isso seja sim investigado. Algumas coisas estão vindo à tona. Recentemente nós tivemos aí também a prisão de pessoas ligadas a esse mercado de influencers. Também
2: tá todo mundo
4: nesse mundo digital, há toda uma construção voltada à lavagem de dinheiro, e acredito que não só a polícia, mas é preciso enfrentar esse tema com as vicissitudes que acaba se constituindo.
2: Ô Mel, o doutor Edmundo não pôde vir hoje? Ele está viajando, que é um dos maiores especialistas brasileiros. O doutor Edmundo, Jaqueline, que investiga, pesquisa o mundo do crime, ele estava dizendo o seguinte: o mundo do crime descobriu, eles têm uma divisão especial de mulheres ligadas ao PCC e ao Comando Vermelho. Essas mulheres são operacionais, elas são advogadas, médicas, elas estão enfronhadas, inclusive, no tecido social, muito profundamente, porque para desconfiar de uma mulher é mais difícil, né? As pessoas veem a mulher com bons olhos. E esse negócio, sendo agora terrorista, o pessoal está com medo de quê? Eu não sei, acham que vão sequestrar o Lula aqui, a exemplo do que fizeram com o
5: Maduro?
2: O Maduro? Não, eu definitivamente o Brasil não é um país que suporta esse tipo de coisa. Eu acho que o pessoal está com medo de uma coisa que na verdade não existe, porque na conjuntura internacional é diferente pegar um Maduro, que é o país derretendo lá. O Brasil tem problemas, nós somos ainda uma potência, né? Eu acho que isso não faz sentido. Então, do que você observa, faz?
5: Na minha observação é isso, mas o que a gente tem ouvido falar desde ontem é a questão da soberania, né? Uhum. Que isso eu não conheço profundamente, mas me parece assim, uma vez classificado como grupos terroristas, né? Uhum. A possibilidade representa um risco para além das fronteiras brasileiras. É claro que a gente sabe que eles já estão muito além das fronteiras brasileiras, esse grupo. Seja para lavar o dinheiro, como disse o Danilo, né? E as suas ações, as mais diversas, porque eles estão entranhados na sociedade de toda forma.
2: De toda forma.
5: Até onde a gente nem imagina, né? O seu vizinho, é aquele vizinho bonzinho que te cumprimenta, que é solidário com as suas causas. Então, eu acho que o país, eu fico preocupada com isso. Essa questão da soberania, assim, me incomoda. Mas eu acho que essa história, honestamente, sem ser especialista no assunto, vai ser mais ou menos como o tarifaço, Rosenbaum. Eu acho que esse negócio vai reverter de alguma forma. Eu acho.
2: Fernando, e você, rapidamente falando?
6: Rapidamente? Eu acho que o governo deveria se preocupar, sim, com essa nomenclatura como
2: terrorismo.
6: Deveria, porque, assim, é um governo paralelo. E, assim, a gente sabe. Tem provas? Não tem. Mas a gente tem que falar. Tem muito político, tem muita gente do judiciário que muito provavelmente tem alguma ligação com isso, e por isso não existe todo esse enfrentamento, toda essa condenação, esse tipo de organização.
2: Vamos aos ouvintes.
7: Bom dia, Rosenval. Bom dia, bancada. É o Sandro de Goiânia. Vamos dizer, essa questão dessa empresa que controla o trânsito aqui em Goiânia é, dá a impressão até de ser uma empresa fantasma, cara, porque você nunca vê essa gente na hora que precisa. Esses dias eu fui levar minha mãe na quimioterapia, no Hospital das Clínicas, eu passei ali perto da Tamandaré, o trânsito travado. Dei volta, fui lá no setor universitário, fui no hospital, voltei, mas basicamente uma hora e meia, duas horas. A hora que eu voltei, o trânsito já na 10 já estava travando. E tinha, sabe por quê? Porque tinha uma caminhonete quebrada ali perto da Avenida Portugal. O cara quebrou a caminhonete do lado esquerdo, não quis manobrar ela, tirar do lugar, não deu conta. E ficou duas horas o trânsito parado dentro de Goiânia por conta disso. Ninguém apareceu para controlar o trânsito.
8: Bom dia, Ozenval, aqui é o Leonardo, trânsito de Goiânia. Essa escala 6x1, isso aí é só para as grandes indústrias, cara. Vocês fazem tempestade no copo d'água. As pequenas empresas e médias empresas, o funcionário já não trabalha mais no sábado. Eu trabalho numa empresa que é indústria, tá? Indústria. A gente paga o sábado no horário do almoço. A gente tem duas horas para almoçar. Aí o que o funcionário faz? Ele fica uma hora só para almoçar e não trabalha no sábado. Então, a maioria, 70%, não trabalha no sábado, na indústria. O que pode sofrer é nas lojas e no varejo. Abraço, obrigado.
9: Bom dia aos amigos da Band dessa manhã, doutor Cláudio, Jaqueline. Doutor Cláudio, essa mentalidade que a esquerda joga na grande população, no brasileiro médio, né? Que o empresário tem que pagar mais impostos, né? Mal sabe esse cidadão que quem vai pagar os impostos ao final é o próprio cidadão. O governo não paga nada, o governo só retira das pessoas. O empresário não é vilão. O primeiro benefício de um empregado é o nascimento de uma empresa. Só que esse governo que está aí está acabando com isso.
2: É, eu, rapidamente, que eu tenho que terminar o programa, é um engano pensar que não atinge todos. Na pena da lei que está lá, atinge todo mundo.
3: Não tem esse negócio. Talvez ele está a interpretar por uma vivência particular local dele, ali na empresa que ele trabalha. Mas deixa eu te falar, pelo contrário, as indústrias têm que produzir e agora vão ter que produzir com escalas diferentes. Isso vai gerar custo. Deixa eu explicar para você, talvez você não entendeu, seu horário de trabalho está reduzido. Se precisar alterar o horário de trabalho, é hora extra e hora extra de 100%. Porque trabalhar no dia de descanso é hora extra de 100%. E a jornada de trabalho estará reduzida. Então tem impacto na indústria.

0: vão repassar o custo para você, que acha que nada vai acontecer, na hora que você for comprar ali no mercado, no combustível, né? A hora que você for comprar uma roupa, farmácia, a hora que você for comprar um óculos, for na farmácia, o transporte, o reflexo é global. Não adianta você imaginar que só a sua empresa não tem, que não vai ter reflexo em toda a sociedade, em toda a economia que vai girar em torno dessa alteração de escala.
1: Perfeitamente. Eu gostaria de reduzir minha carga horária e aumentar o meu salário, mas, gente, tem que ver que 82% de toda a mão de obra do Brasil é produzida por pequenas e médias empresas que vão ser afetadas. Na ponta, imagina, tudo aquilo que tira de alguém, o sujeito tem que repassar, ele não dá conta, ele fecha. Aí eu quero ver. Mas todo mundo está aí falando, está dando vivas. Como hoje é sexta-feira, Dia Internacional da Birita, nada me torra, nada me irrita. Eu vou estourar um minuto aqui, o João vai ficar bravo, mas eu não posso deixar de dizer isso. Gente, é impressionante o Brasil. Se você pegar os estados brasileiros, os estados que têm menos IDH são menos em tudo, menos em educação, menos em segurança, menos em saúde, menos em infraestrutura, tudo é menor. São os estados onde o atual governo tem o maior número de votos e alguns deles ele ganha no primeiro turno. Aí eu fico sem entender o Brasil. Fala, por que que a gente aqui fica assim pensando, poxa, o que está acontecendo com o Nordeste? É preciso mudar para lá para ver que esse governo é melhor lá. Porque me parece que sim. Todo o Nordeste pensa que está a mil maravilhas. Então vai continuar para eles uma coisa que está a mil maravilhas. Resta a nós que não achamos isso, mudar para o Nordeste. Não é? Mas o que eu vejo são nordestinos mudando para cá. Aí a conta não fecha para mim. Isso aqui é um fato. Tu não fala, você não gosta disso aqui, não. Eu adoro o Nordeste, tanto que eu vou para lá agora. Eu adoro ir para praia, tudo lá. Mas eu não entendo essa lógica brasileira. Eu nunca vou entender. Mas o Brasil não foi feito para ser entendido. Foi feito para ser amado. Eu te amo, Brasil. Até amanhã.
2: Até segunda-feira,
1: se Deus quiser.
2: Se Deus
3: quiser. Termina aqui. 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
2: 8:34.
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2: Muito bom dia! Começa agora o Manhã Bandeirantes com as notícias mais importantes de momento do nosso estado de Goiás. Aqui pela frequência 98.7 FM, Rádio Bandeirantes Goiânia, e também pelas plataformas digitais. Já peço para você ir ao YouTube da Bandeirantes, arroba Rádio Bandeirantes Goiânia. Inscreva-se, curta e compartilha a nossa live no grupo da família dos amigos para debater os assuntos mais importantes de momento do nosso estado de Goiás e, claro, do Brasil também. Combinado? Vai lá no YouTube e inscreva-se. Fortaleça o nosso jornalismo. E pelo WhatsApp, o 62 98476110, é o número para você mandar a sua mensagem, participar, deixando o seu comentário, a sua reflexão, o teu posicionamento sobre os assuntos importantes. A sua opinião é muito, muito relevante para nós. Combinado? Então para um pouquinho o carro, seu serviço, aí no trabalho, na sua casa, onde quer que você esteja, na rua, passando agora e tá ouvindo a nossa programação, para um pouquinho e manda um áudio. Quer fazer uma reclamação do trânsito, da saúde, da educação, das empresas, da escala 6x1 que acabou, ou pode acabar, dessa decisão do Trump de ontem, que vamos falar muito sobre isso, classificar o PCC. Vamos falar daqui a pouquinho sobre isso. Então, fique à vontade. O vereador do seu bairro não está fazendo nada? Reclama. O prefeito não está fazendo nada na sua cidade? Pode reclamar. O governador não está fazendo nada no seu estado? Pode reclamar. O presidente da República. Faça o que você quiser. Aqui é democracia de verdade. Mande a sua mensagem, o seu desabafo, a sua demanda para o 98476110. E daqui a pouquinho a gente vai falar do vereador Zander Fábio. Prestou depoimento à Polícia Civil em investigação sobre suposto desvio de recursos na Secretaria de Cultura de Goiânia e continua preso. Petrobras anuncia novo reajuste no preço da gasolina, hein? Óleo combustível. Alô, motorista. Reajuste no preço da gasolina. E vamos conversar também com o decano da Câmara de Goiânia, Anselmo Pereira, para bater um papo sobre política, responder as perguntas dos nossos ouvintes aqui no nosso Manhã Bandeirantes, que tem a produção do Bruno Goulart, os trabalhos técnicos de Luta e Sardinha, o Mais Conectado, e o Andrezinho Villanova da Comurg, reportagens de Maria Tereza, Gabriel Alves, Marcos Linhares, Vitória Farias e Luan Alves, direção de jornalismo, João Batista, direção geral, Dr. Cid de Oliveira Reis. Hoje é sexta-feira, dia 29 de maio, e o Manhã Bandeirantes está começando agora.
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2: A sexta-feira será de tempo firme em Goiás, com predomínio de sol e poucas nuvens em praticamente todas as regiões do estado. O amanhecer teve temperaturas mais amenas, variando entre 15 e 19 graus, principalmente nas regiões sul, sudeste e aqui na capital. Mas ao longo da tarde o calor ganha força rapidamente. As máximas devem ficar entre 30 e 32 graus no centro-sul do estado. Já nas regiões norte e oeste, os termômetros podem chegar aos 36 graus. A umidade relativa do ar segue em queda e o tempo permanece seco nessa sexta-feira, sem previsão de chuva para Goiás. Mas atenção, uma nova frente fria avança pelo sul do Brasil e pode mudar o tempo no fim de semana. Há possibilidade de pancadas isoladas de chuva entre sábado e domingo, principalmente nas regiões sul, sudoeste e central. No sudoeste e sul, As temperaturas ficam entre 15 e 32 graus na região central, mínima de 16 e máxima de 33. No leste, os termômetros variam entre 13 e 33 graus. E nas regiões norte e oeste, mínima de 18 e máxima podendo chegar aos 34, com pontos isolados alcançando até 36 graus. Todas essas informações são do Centro de Informações Meteorológicas e Hidrológicas de Goiás, o CIMEGO. 8:39, queria ouvir muito a tua opinião sobre essa classificação do presidente Trump, Departamento de Defesa dos Estados Unidos, classificando o PCC e o Comando Vermelho como grupos terroristas. E tá todo mundo debatendo isso. O presidenciável Flávio Bolsonaro comemorou, publicou em suas redes ontem, grande dia por essa decisão. Há quem diga que ele teria articulado também com o Marco Rubio, com o presidente estadunidense, para que classifique essas duas facções como terroristas. E os especialistas estão falando que isso pode resultar em prejuízos para o Brasil, em várias categorias econômicas, intervenções nos bancos, nas instituições financeiras do Brasil, possibilitando atividades militares no Brasil. A prerrogativa dos Estados Unidos é de que eles podem fazer, os militares, serviço de inteligência estadunidense, pode trabalhar no Brasil de maneira inteligente, sem a anuência do governo brasileiro. Sabe aquelas coisas de filme que você acompanha muito? Seriado, Netflix, Hollywood, por aí vai. Os agentes dos Estados Unidos infiltrados nos países. Isso pode acontecer no Brasil, porque a legislação dos Estados Unidos permite isso. E aí, há quem diga até que pode acontecer o que aconteceu na Venezuela, uma intervenção à la Venezuela, quando capturou o Maduro, levando-o para os Estados Unidos. Muita gente está falando sobre isso, os especialistas. Por outro lado, as pessoas falando, o Zema, o próprio governador Caiado, o governador Zema, disseram, comemoraram também e disseram que foi correto, que não tem nada de soberania, esse é papo furado do presidente Lula, que o Lula já perdeu a soberania e que os Estados Unidos vão ajudar a combater essas facções que estão deitando e rolando no Brasil. E aí, o Trump vai corrigir, acabar com essas facções no Brasil, com a inteligência, com o poder que os Estados Unidos têm? Qual é a tua opinião sobre esse assunto? Você concorda? Não? Está preocupado? Não está? Fique à vontade para falar sobre esse assunto e outros também. Combinado? É um assunto muito delicado. Necessário muita tranquilidade e sossego para tratar dessa temática. E você, ouvinte da Bandeirantes, inteligente que é, sagaz que é e responsável acima de tudo, fica à vontade, espero muito contar com a tua opinião. 8:43, a Polícia Civil ouviu ontem o ex-secretário de Cultura de Goiânia, o vereador Zander Fábio, do Podemos, na Delegacia Estadual de Combate à Corrupção. O depoimento durou cerca de uma hora e meia. Preso durante a Operação Cultura em Cena, Zander é investigado por suposto desvio de R$1,5 milhão de reais em contratos da Secretaria Municipal de Cultura. Segundo os advogados Marcelo de Rezende e Kelvin Wallace, o vereador respondeu a todos os questionamentos feitos pela polícia e colaborou com as investigações. A defesa afirma que Zander negou qualquer participação em associação criminosa e disse nunca ter cometido irregularidades durante a gestão na Secretaria de Cultura. Ainda de acordo com a defesa, a justiça manteve a prisão temporária do vereador e de outros dois investigados presos na operação: o Elton da Silva Nogueira e Jean de Jesus Magno Lima e Silva, ligados a um clube da capital. O juiz responsável pelo caso entendeu que não havia documentos suficientes para conceder liberdade aos investigados. Durante a operação, a Polícia Civil cumpriu 13 mandados de busca e apreensão em Goiânia e Aparecida. Entre os alvos, esteve o escritório do ex-vereador Leandro Senna, no setor Novo Horizonte. Até o momento, a polícia não divulgou acusações formais contra ele, nem detalhes sobre o material apreendido. As investigações apuram suspeitas de irregularidades no uso de recursos públicos destinados a eventos culturais e exposições de carros antigos durante a gestão do ex-prefeito Rogério Cruz. Segundo a Polícia Civil, há indícios de uma associação criminosa formada por agentes públicos e particulares para direcionar verbas. O valor investigado chega a aproximadamente R$1,5 milhão em 41 movimentações financeiras feitas ao longo de 2024. Agora, 8h45, quem chega agora ao vivo para falar com você é Gabriel Alves, acerca de reajuste no preço da gasolina. É isso mesmo, Gabriel, muito bom dia para você e boa sexta-feira.
0: Bom dia para você, Thiago Humberto, bom dia para quem acompanha ao vivo o Manhã Bandeirantes. A Petrobras anunciou um novo reajuste no preço da gasolina vendida às distribuidoras. O aumento definido pela estatal é de 48 centavos por litro, mas para o consumidor o impacto deve ser bem menor, cerca de 4 centavos por litro nos postos. Isso acontece porque o governo federal criou um subsídio temporário para tentar segurar a alta dos combustíveis. Na prática, a União vai bancar parte do valor da gasolina pelos próximos 2 meses. Com isso, a Petrobras também confirmou um desconto de 44 centavos por litro para as distribuidoras, reduzindo o efeito de reajuste anunciado nesta semana. A medida foi oficializada por decreto anunciado pelo presidente Lula e tem como objetivo diminuir os impactos da alta do petróleo no mercado internacional, provocada principalmente pelas tensões e conflitos no Oriente Médio. Vale lembrar que a chamada gasolina A é o combustível puro vendido pelas refinarias. Depois da mistura obrigatória com etanol, ela se transforma na gasolina C, que é o que chega às bombas dos postos. Segundo a Petrobras, o desconto será aplicado diretamente sobre o combustível vendido às distribuidoras. Já os pagamentos do subsídio serão feitos pela Agência Nacional de Petróleo aos produtores e importadores. Mesmo com essa compensação temporária, especialistas alertam que o cenário internacional ainda preocupa. O preço do petróleo continua pressionado e os novos reajustes nos combustíveis não estão descartados nos próximos meses.
2: Tá certo. Portanto, esse reajuste, o Gabriel trouxe os detalhes, o que o governo vai fazer agora, pelo menos nesses 2 próximos meses, para tentar mitigar o máximo possível esse peso, esse impacto para os motoristas brasileiros. E não só os motoristas, porque o preço do combustível acaba afetando, o chamado efeito dominó. Sobe o combustível e o reflexo é em várias áreas, porque a empresa vai ter que gastar mais, vai aumentar o seu custo, vai repassar para as distribuidoras, para os seus clientes e assim por diante. Então, todo aumento de combustível acaba criando uma cadeia muito extensa no nosso país, e aí vem inflação também, que sobe com isso sempre. Obrigado, Gabriel, e até daqui a pouquinho.
0: Até daqui a pouco, Thiago.
2: 8h48, bora pro intervalo, mas antes tem a participação do nosso ouvinte pelo 98476110. Alô, bom dia.
3: Bom dia, Thiago, meu nome é Carlos. Esse negócio aí do considerar o PCC como terrorismo e o Comando Vermelho, foi um tiro no pé do Flávio Bolsonaro, ele que foi lá pedir pro Trump fazer isso, mas foi um tiro no pé dele. Ele vai perder voto com esse trem aí. Tem muita gente aqui, colega de trabalho, que falou que não vai votar nele por causa disso. Abraço, fique com Deus, bom dia.
4: Tiago Humberto, bom dia. Aqui é o José Mendes, aqui do EDCEL Monte Carlo. Queria que você ajudasse nós aí, Thiago, a respeito da rede de esgoto. O pessoal tá recapeando o asfalto aqui, mas a rede de esgoto tá ficando para trás. Vê aí, já sou, ouço o seu programa aí há muitos anos. Você falou que ia dar uma resposta até hoje. Vê aí para nós. Monte Carlo fica aqui acima do Rio Formoso. Beleza?
2: Valeu, ouvinte. A gente está esperando um retorno, viu? Estamos esperando um retorno da prefeitura para te dar uma resposta sobre isso. Não esquecemos. Cobrando, está fazendo asfalto. Espera-se que faça-se. A prefeitura faça a rede de esgoto primeiro, porque senão depois você vai ter que arrancar o asfalto para fazer a rede de esgoto, como estão fazendo aqui na Leste Oeste, esse trecho da Leste Oeste já no final dela, se aproximando do encontro com a BR-153, direção Novo Mundo, fizeram a Leste Oeste ainda. Recapeamento, toda a pavimentação, a estrutura da Leste Oeste, que ficou muito bom. Diga-se de passagem, ainda na gestão passada do prefeito Rogério Cruz, mas agora depois estão quebrando tudo lá, arrancando o asfalto para fazer a rede de esgoto. São essas coisas que você não consegue entender na cabeça do político brasileiro. Primeiro você faz o asfalto, depois o esgoto, quando na verdade deveria ser o contrário. 8h50, bora pro intervalo, daqui a pouco a gente volta.
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7: 8h54 de volta com o nosso Manhã Bandeirantes nesta sexta-feira, agradecendo a tua audiência. Muito obrigado por você ter escolhido a Bandeirantes, o nosso Manhã Bandeirantes, para ficar muito bem informado, debater de maneira descontraída também, esse jornalismo leve, com seriedade, responsabilidade, sagacidade e o principal, responsabilidade e compromisso com o ouvinte. A gente fica muito feliz. Muita gente perguntando aqui na nossa no WhatsApp se o Trump vai invadir, capturar o Lula, levar o PT, os petistas presos para os Estados Unidos, assim como o Trump fez com o Maduro. Vamos com calma, gente. Não é assim. Mas há quem diga que é isso que vai acontecer com o Brasil. Essa designação, classificação desses dois grupos, essas duas facções como terroristas, que é isso que vai acontecer. É, daqui a pouco chega um porta-avião com os soldados americanos invadindo o Brasil, tomando conta de tudo. E o Brasil é muito rico, uma terra mais agricultável do planeta. Maior aquífero Guarani, a maior reserva de água potável do planeta, petróleo, temos uma das maiores reservas de petróleo do mundo, Amazonas, nem se fala, né? Terras raras, que é galinhas dos ovos de ouro nesse momento, do mundo inteiro, sobretudo nesta briga entre China e Estados Unidos. Terras raras, em especial aqui em Goiás. Segunda maior reserva de terras raras do planeta. Será que o Trump está de olho nisso ou está querendo ajudar o nosso país e acabar com essas facções? Acabar com esses grupos de bandidos que estão em todas as partes do Brasil. 8h56. Repetindo, 8h56.
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7: Wesley Souza, professor, como vai? Bom dia para você.
8: Bom dia, Thiago Humberto e a todos do Manhã Bandeirantes. A CBF mudou alguns horários de algumas partidas. Horário novo na Série B do Campeonato Brasileiro. Primeiro jogo do Vila, às 11 horas da manhã, será contra o Londrina, no domingo, dia 31 de maio. Então, tem toda uma logística para que os jogadores possam se adaptar. O Vila já vem treinando nesse horário para se adaptar rapidamente e, quem sabe, fazer uma bela partida contra a equipe do Londrina. Anderson Jesus é dúvida para este confronto contra a equipe do Londrina. Então, Guto Ferreira tenta manter uma defesa sólida como vem sendo. Um substituto de Anderson ou o próprio jogador como titular. No clássico, técnico Daniel Paulista mantém o equilíbrio e mantém o respeito. Não leva favoritismo para o Goiás, mas sim um equilíbrio no clássico de sábado. Goiás e Atlético, Atlético e Goiás no estádio Antônio Ascioli. Do lado do Atlético, uma dúvida. Gustavo Coutinho, dúvida para o clássico de sábado. Então, o técnico Eduardo Souza tem aí uma situação. Eu montaria o ataque do Atlético simplesmente com Marrone como centroavante. E aí, colocaria dois jogadores de extrema e Marrone no lugar do Coutinho, caso o Coutinho não tivesse condições.
7: Valeu, professor Wesley. Esse vai ser um grande jogo, esse clássico, hein? Dragão e Verdão, Verdão e Dragão. Ora, bora lá, bora torcer, e o Tigrão tá aí no G4, hein? Vamos lá, Vila Nova, 8:58, temos intervalo, mas coloca um trecho do Flávio Bolsonaro, do Ronaldo Caiado também, que comemoraram a decisão, a classificação dos Estados Unidos para as duas facções brasileiras como grupos terroristas. Coloca primeiro um trecho do ex-governador goiano, Ronaldo Caiado, comentando acerca desta decisão. Vamos lá.
9: Terroristas às organizações criminosas do PCC e do Comando Vermelho. E o Lula os classifica como vítimas dos usuários de drogas. Vejam bem a diferença e o absurdo que está acontecendo em nosso país. A única frustração minha é que não cheguei à presidência da República para que eu tomasse essa iniciativa e pudesse mostrar para o mundo que no Comando de Caiado realmente não teria espaço para corrupto e muito menos para faccionado no território brasileiro. Infelizmente, Ailo, você desmoralizando o país e a população brasileira. Minha gente, chega de PT, chega de narcotráfico e chega da corrupção.
7: Tá aí o trecho da fala do ex-governador Ronaldo Caiado comemorando, falando que o Lula, o PT, Lula desmoraliza a nação brasileira. E tem também a fala do presidenciável Flávio Bolsonaro, candidato à presidência da República. Coloca um trecho do Flávio também. Vamos lá.
10: Vocês viram? Uma viagem como pré-candidato, nós fizemos mais pelo Brasil e pela segurança dos brasileiros do que o PT e Lula em seus 17 anos de mandato. Enquanto Lula foi de joelhos atrás do Trump fazer lobby a favor de CV e PCC, eu fui trabalhar para que eles fossem tratados como terroristas, que é o que eles são. Um em cada quatro brasileiros mora em áreas dominadas por

0: E a partir de 2027, nós vamos libertar você, porque você merece ser livre desse governo paralelo, violento e covarde.
1: Tá aí, muito claro, o que o Flávio Bolsonaro disse, que a pedido dele, com o secretário Marco Rubio, houve essa decisão, logo após a viagem dele aos Estados Unidos, ao encontro dele com o presidente Trump lá na Casa Branca, e o encontro dele também com o Marco Rubio, houve essa decisão do Departamento de Defesa dos Estados Unidos para essas duas facções brasileiras. E aí? Bora pro intervalo, antes, ouvinte, que é prioridade no ar.
2: Grande Thiago Humberto, tudo bem? Bom dia a você, a todos os nossos ouvintes da Rádio Bandeirantes, aqui é o Fernandinho de Jardim América. Rapaz, é simples, eu vou te fazer algumas perguntas. Quem faz barricada com ônibus e carro, põe fogo, sequestra, mata, queima, rouba, organização criminosa, lavar de dinheiro, isso seria o quê? Isso não seria, porque pelo menos lá naquelas facções lá pro lado lá do Irã, porque lá existe algum cunho religioso, e aí a gente não vai ficar entrando aqui, mas a gente respeita muito. E aqui fora do dinheiro, o que que ideologia é? Meu irmão, é facção, todas as facções têm que enquadrar como terroristas, porque o são, tá bom? Um abraço para vocês.
3: Bom dia, Thiago. Bom dia a todos da Bandeirantes. Thiago, foi o chute mais certeiro que a direita deu, que o Flávio Bolsonaro deu, buscar apoio do Trump nos Estados Unidos. Eu queria o Trump aqui no Brasil uma semana só. Uma semana para acabar com essa raça, com esses bandidos. Outra coisa, para acabar com o PCC, esse Comando Vermelho, esse povo aí, tem que ir na fonte. Acabar com o PT. É o PT que alimenta esse povo aí. Foi um golaço da direita. Parabéns pelo programa. Dorivan, aqui do Maísa.
4: Bom dia, Thiago Humberto e toda a equipe aí do Manhã Bandeirante. Thiago Humberto, o que passa na cabeça desse político é o seguinte: se ele vem, faz a rede de esgoto, faz a infraestrutura todinha, instala todinho, não dá tempo para ele terminar a obra, e como ele pensa só no umbigo dele, não pensa no Estado, não é republicano, ele faz isso aí para o outro não terminar a obra. Porque ele quer ver lá na placa de inauguração da obra feita o nome dele. Simplesmente isso. O dia que os políticos se tornarem sérios, bons gestores, aí nós vamos ver o serviço feito adequadamente. Eu sou o João Melo de Alcântara e falo aqui do Garavela.
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1: 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De volta com o nosso Manhã Bandeirantes nessa sexta-feira. O ganhador, até o ouvinte estava perguntando agora há pouco do sorteio de ontem sobre o combustível, foi o meu xará, o Thiago, é carreteiro, inclusive, lá de Teresópolis. E ele ficou de enviar um vídeo agradecendo, enfim, falando de ter sido o vitorioso no sorteio que aconteceu ontem. A gente fez uma brincadeira sobre Mirandópolis, mas ainda assim eu saí ganhando, porque poucas pessoas conhecem Mirandópolis e na região de Moçâmedes, poucas pessoas. E o Thiago falou que conhecia, inclusive citando algumas pessoas lá da região. Foi o sorteado ontem. Ele vai depois mandar um vídeo pra gente. Deve estar viajando aí na sua carreta. Um abraço pro Thiago lá de Teresópolis, pra todos de Teresópolis, pra todos de Mirandópolis. É isso mesmo, você que tá ouvindo agora essa cidade, essa palavra. É, Mirandópolis aqui em Goiás. Charmosa, é um povoado, né? A gente pesquisou ontem. Eu jurava que era uma cidade, mas é um povoado pertencente a Moçâmedes. De acordo com o Luther Sardinha, eu não tenho certeza ainda, não tive tempo ainda de procurar. O Luther falou, ó, eu conheço lá aquela região e pertence a Moçâmedes, a Mirandópolis. Falou sim ontem, não vem negar não, vem negar não. Você falou que pertence a Moçâmedes, não nega não. Tá com medo de estar errado agora? Ora essa, respeita esse programa, Luther Sardinha. 9 e 9, 11 cidades goianas recebem nesta quinta-feira o dia D do Cotec. Os detalhes na reportagem de Gabriel Alves.
12: Qualificação profissional, oficinas práticas e atendimento à população vão movimentar 11 municípios goianos na próxima quinta-feira, dia 29 de maio. O governo de Goiás, por meio da Secretaria da Retomada, realiza o dia D do Colégio Tecnológico do Estado de Goiás, o Cotec, com inscrições para cursos gratuitos e oferta de serviços sociais. Em cada unidade, a população poderá se inscrever em capacitações nas áreas de tecnologia, informática, gastronomia, beleza, moda, administração, marketing, confeitaria e comunicação. O subsecretário do Trabalho e da Renda, Teófilo Neves, destaca a importância da ação na geração de oportunidades para capacitação no mercado de trabalho.
13: O Dia da Educotec é uma grande oportunidade para quem quer se qualificar e melhorar de vida. Nós estamos levando cursos gratuitos em várias áreas com alta demanda no mercado, como tecnologia, gastronomia, área de beleza, administração e comunicação. Muitas das vezes a pessoa só precisa dessa oportunidade de capacitação para conseguir um novo emprego ou até começar o próprio negócio. E tem mais, os alunos podem acessar programas do governo de Goiás, como pós-qualificação, do crédito social, que ajuda tanto durante o curso quanto no início do empreendimento.
12: O evento acontece no dia 29 de maio de 2025, nas cidades de Caiapônia, Catalão, Ceres, Cidade de Goiás, Goianésia, Goiatuba, Jaraguá, Piranhas, Porangatu, Santa Helena de Goiás e Uruana. Os horários e endereços das unidades estão disponíveis no site cotec.go.gov.br. Gabriel Alves, para a Rádio Bandeirantes.
1: 9:11, o Luan Alves chega agora para falar que mais de 420 ex-funcionários da drogaria Santa Marta aguardam rescisões trabalhistas. Luan, muito bom dia para você.
14: Forte abraço para você, Thiago Humberto, e pro ouvinte aqui da Bandeirantes Goiânia. Pois é, segundo aí o Sindicato dos Farmacêuticos de Goiás, o Sinfargo, mais de 420 ex-funcionários da Drogaria Santa Marta ainda aguardam o pagamento das verbas rescisórias, mesmo anos após as demissões e início aí de recuperação judicial da empresa. A denúncia motivou um protesto realizado na última semana na capital. De acordo com o sindicato, a primeira leva de desligamentos aconteceu em 2023 e atingiu cerca de 275 trabalhadores. Depois, uma nova rodada afetou mais de 150 funcionários. Muitos afirmam que nunca receberam os valores de forma integral e seguem sem previsão de quitação. Parte dos trabalhadores chegou a receber pagamentos parciais após a venda de imóveis da empresa, mas a maioria ainda aguarda solução. Ex-funcionários relatam dificuldades financeiras e emocionais desde as demissões. Uma trabalhadora que atuou por 25 anos na rede afirma que recebeu apenas uma pequena parte do acerto. Outro ex-colaborador contou que precisou recorrer ao trabalho como motorista de aplicativo para conseguir manter a renda da família. O presidente do Sinfargo, Fábio Basílio, afirma que o sindicato estuda medidas judiciais para tentar acessar os bens ligados aos antigos proprietários da empresa, fora do processo de recuperação judicial, para garantir aí o pagamento dos trabalhadores. O temor é que uma eventual falência da rede torne a situação ainda mais complicada. Já a Drogaria Santa Marta informou que tem solicitado à Justiça a liberação de recursos para quitar os débitos trabalhistas e afirmou que o Tribunal de Justiça de Goiás autorizou recentemente o levantamento de valores para ajudar no pagamento dos ex-funcionários. Luan Alves, para o Manhã Bandeirantes.
1: Valeu, Luan. Bora para o intervalo. Daqui a pouco a gente volta com a entrevista com o vereador Anselmo Pereira, nosso entrevistado logo depois do intervalo. Manda sua pergunta. 9:13 agora.
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1: 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De volta com o nosso Manhã Bandeirantes, nesta sexta-feira, para a gente conversar agora, ao vivo, com o vereador Anselmo Pereira, do MDB, vice-primeiro-presidente da Câmara de Goiânia, e vai bater um papo com você. Vereador, como vai? Muito bom dia, bem-vindo a Bandeirantes.
22: Um prazer muito grande, Tiago, falar com você, os nossos ouvintes da Rádio Bandeirante, que tem sempre as melhores informações da sociedade, da vida política, administrativa, da cidade de Goiânia e, por que não dizer, do estado de Goiás e do Brasil.
1: Maravilha, obrigado por ter aceitado. Ô, vereador, qual as pautas importantes neste período em que o prefeito Sandro Mabel está em viagem e vice-prefeita Cláudia, Coronel Cláudia assume a prefeitura, até desistindo, um assunto político, desistindo da sua candidatura a deputada federal, cogitou-se disputar essa eleição, mas acabou declinando e está hoje no comando da prefeitura. Nesse espaço de tempo e na ausência do prefeito, que de importante pode ser discutido, hein, vereador?
22: Olha, nós temos vários momentos que eu considero interessantes. Por exemplo, os projetos que estão sendo tramitados na Câmara, o piso salarial do magistério. Eu, quando estava prefeito, substituindo o nosso prefeito Sandro Mabel, tive o prazer de levar em mãos esse projeto da administração do prefeito Sandro Mabel. Ontem aprovamos a primeira votação no plenário. Quarta ou quinta, aprovamos a última. Então, já cai na administração da prefeita Coronel Cláudia, que está interinamente respondendo para a prefeitura. Temos também o projeto dos benefícios sociais, que é importantíssimo para a questão social de Goiânia, para o abrigamento dos moradores de rua, para também administrar essa ou aquela outra ação social tão vital para a nossa cidade e que tem sido intensificada nessa administração em parceria com a Câmara, mas também no programa de governo do prefeito Sandro Mabel. Então veja você que nesse período que a nossa prefeita vai ficar interinamente, Coronel Cláudio, nós temos uma série de assuntos que não vão ficar parados e quando o prefeito Sandro Mabel chegar pode sancionar várias leis que eu entendo que fazem parte do seu programa de governo, mas que também faz parte dos interesses da sociedade. Inclusive, ontem mesmo, houve reuniões para discutir a questão do piso e do programa dos administrativos da educação. Está avançando, nós começamos toda essa discussão antes da outra viagem do prefeito e agora estamos fazendo as discussões para que chegue amanhã o plano de cargos e salários dos administrativos e auxiliares da educação na Câmara Municipal.
1: O vereador, o período que o senhor ficou à frente da prefeitura, na outra viagem do Sandro Mabel, no bastidor, muita comemoração, muitos elogios e aplausos à tua gestão neste período. E agora, nessa outra viagem, o senhor acabou não assumindo, então houve essa articulação para que nessa linha sucessória a vice-prefeita assumisse, inclusive declinando da candidatura dela. Isso aconteceu para que o senhor não assumisse novamente? Rolou um ciúme por parte do prefeito ou a intriga da oposição, hein, vereador?
22: Meu Deus, isso é intriga da... Não, não vou dizer que é intriga da oposição. Isso é do imaginário. Veja você que meu estilo de trabalho é um estilo muito conciliador. Quando foi a minha ascensão na prefeitura, por esse período que o prefeito Sandro Mabel viajou, foi tudo muito bem conversado. A Coronel Cláudio tinha ainda a eminência e a pretensão de ser candidato, que é o direito dela, naturalmente, né? Então, ela preferiu não assumir, para resguardar essa possibilidade de ser ou não ser candidata. Quando ela disse que não ia mais ser, naturalmente, quem tem que assumir é a vice-prefeita. Então, não houve nenhum momento de dizer, deixa o Anselmo, não deixa o Anselmo. Pelo contrário, o prefeito Sandro Mabel, ele nos agradeceu. Eu agradeci a ele de forma grata de ter me dado essa oportunidade. É a segunda vez que eu assumo a prefeitura de Goiânia. Cumpri a minha função, honrei a administração, honrei o nome dele. Ele sabe disso. Fizemos todo um trabalho como se fosse ele, e estabelecemos, inclusive, uma relação muito harmoniosa nesse período entre a Câmara e a administração do Executivo Municipal. Veja você que as matérias foram aprovadas, veja você, eu pedi licença a ele, disse que ia levar lá 14, 15 secretários numa manhã, levei, foi um momento muito rico, mas tudo isso foi previamente discutido com o nosso prefeito Sandro Mabel, e jamais vai criar ciúme, pelo contrário, todo mundo queria que acontecesse talvez alguma coisa de errado, e graças a Deus só aconteceu coisas boas, como eu tenho certeza que vai acontecer coisa boa também na gestão da Coronel Cláudia nesse período de 6, 7 dias de ausência do nosso prefeito.
1: 9:22, a gente está conversando com Anselmo Pereira, vereador por Goiânia, seu 11º mandato, e na verdade são 12 porque ele já foi deputado também. E se você tiver pergunta, manda para o nosso WhatsApp. É bom conversar com a experiência, a competência política que tem o Anselmo, uma pessoa não político, mas o Anselmo é como pessoa, como empresário, como um conselheiro de políticos, jovens, enfim, porque ele não se envolve em polêmica, não fica jogando para a galera, para fazer vídeo para a rede social. É um cara muito centrado, muito equilibrado, muito inteligente, e sempre não corre de nenhum tipo de assunto. Por isso que a gente acaba tendo, nós da imprensa, acabamos tendo essa liberdade de perguntar e de falar de vários assuntos com a pessoa Anselmo Pereira. E um outro assunto que eu queria também te ouvir, acho muito de relevo, vereador, é o Mendanha, que já foi do seu partido, já voltou, já saiu de novo, não sei como é que está agora, estava no PSD, e agora é o assunto político, pelo menos desse fim de semana, desta semana, é para onde vai o Mendanha, vai para o Senado, vai buscar a vice de vocês do MDB, e agora, hein, tivesse que dar um conselho para o Mendanha, hein, vereador?
22: Olha, eu conselho a gente, em política é um trem muito estranho, porque seus avós já devem ter dito que política é como olhar para o céu. De repente tem nuvem, de repente o sol obscura, de repente chove, ó, e às vezes até tem relâmpago. O que eu diria para o Medani? O Medani tem luz própria. Ele é um cidadão que já deu uma demonstração de atividade político e administrativa, assim, eu diria até de certa forma, invejável. Então, ele tem um potencial de nome trabalhado, já sedimentado. Eu penso que ele tem que pegar todo esse manancial, esse legado, e ter voos próprios. O que é voos próprios? Uma candidatura própria. Se for para ser vice, que venha vice, mas venha com a estrutura que ele tem. Porque o Mendanha é altamente competente, tem lastro político, tem nome, tem território político. Olha, o homem público precisa ter território político, né? Esse território político ou está em segmentos, ou está na região como a dele, de Aparecida de Goiânia, ou então na Grande Goiânia, que é a região metropolitana. E se eu pudesse, eu diria, faça uma decisão política com bolsos próprios. Aí sim ele vai acertar.
1: Tudo bem. O senhor é daquele grupo, desse grupo que está mais intenso, do Zé Mário Schreiner, para vice, vereador?
22: Não, eu costumo respeitar muito quem é o titular da candidatura. Agora, eu tenho o privilégio de dizer a você que o nosso candidato a governador do estado foi vereador comigo, Daniel Vilela. Eu recebi muito novo lá na Câmara. Eu me lembro até de um episódio que o nosso querido amigo e falecido, e prefeito também, que ficou, embora faleceu, Maguito Vilela, quando Daniel foi para ele e disse: observa meu filho, veja o que você pode fazer. Se eu orientei bem, veja que ele virou deputado federal, virou governador do estado, quer dizer que meus ensinamentos foram muito bons. Quando ele foi para a Câmara, eu coloquei ele para sentar do mesmo lado da minha bancada. Lá senta de dois em dois vereadores. Eu fiz questão que ele ficasse do lado. É um rapaz inteligente. Então, eu acho que a gente não deve se intrometer muito na escolha do vice, nós do MDB, porque o próprio governador Daniel Vilela deve estar fazendo suas análises, e não podemos esquecer do lastro político do ex-governador Ronaldo Caiado. Esse pesa também. Então nós devemos pegar a cúpula toda, sentar para escolher qual é o melhor segmentado, qual é aquele que tem a melhor análise política do momento para enriquecer a candidatura de Daniel Vilela a governo do estado. Creio eu que vai ser examinado a pesquisa do momento, de hoje até próximo das convenções. Aí sim você vai escolher o melhor nome.
1: 9:27, tem pergunta de áudio aqui para o vereador Anselmo, coloca no ar aí e o vereador responde. Vamos lá, bom dia.
0: Bom dia, vereador Anselmo, eu Sérgio aqui do Parque Santa Cruz aqui. Uma pergunta aí pro senhor aí, o que que o senhor poderia estar fazendo para agilizar uma cirurgia de uma criança aí que aguarda, né, há 4 anos e 4 meses? A prefeitura solicitou agora, né, a IH, né, a favor do Miguel para operar ele no HC. Só que o HC diz que está com falta de profissionais na UTI. O que que vocês poderiam estar fazendo para que essas UTI do HC possam ser abertas e eles cumprir o papel que eles deveriam estar cumprindo há muito tempo, que é de estar fazendo a cirurgia de nossas crianças? Porque a saúde, Alcião, está um caos terrível em Goiânia.
22: Muito bem. Sérgio, você está aí no Parque Santa Cruz. Eu quero dizer o seguinte: nós estamos agora trabalhando, eu não sei se você viu,

0: colocado em vigência essa lei e os recursos vão direto para todas as unidades de saúde, descentralizando de maneira inteligente essa necessidade que você tem. Quando você tem uma AIH, que é justamente uma ordem praticamente de se levar para este ou aquele hospital, esta ou aquela unidade de atendimento, ela precisa ser imediatamente atendida. Então, quando você manda o recurso, e aí vem o recurso também para o Hospital das Clínicas, que você sabe que praticamente é 100% de SUS. Eu ontem, por exemplo, recebi lá na mesa diretora, eu estava presidindo, a direção da Santa Casa de Misericórdia, a doutora Irani e doutor Irondes. Lá é 100% SUS. O que é que ela foi pedir lá? Justamente o que você está pedindo, e com razão, que a saúde tem um olhar diferenciado. Por isso é que nós estamos mudando o contexto de que as verbas possam chegar imediatamente lá na mão de quem está operacionalizando as grandes necessidades. O Hospital da Clínica é uma referência e ele precisa receber verba própria do município de Goiânia, do estado de Goiás e federal. Eu vou lhe dar um dado, a Fundação Banco de Olhos é especializada em cirurgias, inclusive de catarata, mas melhor, de transplante de córnea. Como que você não manda recurso para ela? A sua reclamação é bem-vinda, mas eu quero lhe fazer um pedido. Leve lá para mim, na Câmara Municipal, ou mande pelo telefone a AIH, que eu quero cuidar desse caso especialmente. Mas nós não podemos estar privilegiando este ou aquele caso. Você tem razão. Nós temos que melhorar toda a saúde pública do município de Goiânia. E eu vou lhe dizer, nós estamos no caminho certo. Você vai ter surpresa dentro de 2-3 meses, se Deus quiser. Mas leve essa IH para mim, que eu quero trabalhar pessoalmente lá dentro do Hospital das Clínicas, porque lá está um diretor muito competente, é o João Garcia, e eu tenho certeza que neste caso eu mesmo vou intervir.
1: Coisa boa essa, né? O Serjão lá do Parque Santa Cruz é um ouvinte fiel que há muito tempo ele vem nessa luta, e o que a gente pode fazer aqui como jornalista, como comunicador, que tem o nosso limite, obviamente, é esse, trazer à luz o assunto. E que bom que acabou coincidindo com a sensibilidade do vereador Anselmo e que, na medida do possível, ele vai fazer, está fazendo esse compromisso com o Serjão de resolver essa situação delicada do
0: Thiago,
1: filho dele.
0: Eu queria que depois, Thiago, você passasse o meu telefone próprio, vou dizer no ar, 62984726478. Passe para o Serjão e mande que ele me mande, pode ser pelo WhatsApp, AIH, a identidade da pessoa, e eu mesmo vou cuidar com todo carinho. Mas eu quero que amanhã não precise de mim. Aquele que chegar lá no Hospital das Clínicas, lá na Santa Casa, na Fundação Banco de Olhos, tenha assistência na hora, sem precisar de interferência administrativa ou política.
1: Muito bem, vamos com mais uma, duas perguntas para a gente encerrar. Vereador Anselmo, com a agenda sempre muito apertada.
0: Obrigado.
1: E a gente vai finalizando aqui essa entrevista. Vereador, só rapidamente, a cerca ainda do PAFUS já foi aprovado. Isso tem um prazo para começar a entrar em vigor?
0: Vai ser sancionado entre dia 5 ou 6 ou 7. Vocês podem ter certeza absoluta. O PAFUS, ele vai trazer a descentralização dos recursos da saúde. Nós vamos otimizar esse serviço, viu? Eu acredito que quando o prefeito chegar dia 5, ou seja, está prontinho o autógrafo de lei para ele sancionar.
1: Sancionou, já fica valendo, não tem prazo
0: já,
1: não, né, vereador?
0: Já publicou de noite o dinheiro, os recursos já começam a ser enviados por esse competente secretário, doutor Luiz Pezilé. Ó, esse moço trabalha dioturnamente. Quero aproveitar aí a nossa querida Rádio Bandeirante para dizer a ele que ele é um secretário que se dedica 24 horas por dia. Tem vezes que eu ligo para ele 3 da manhã, ele atende.
1: E houve articulação, o vereador não falou isso, mas uma articulação do próprio vereador Anselmo nesse momento de tensão entre o executivo, que é normal, que é democracia isso. Alguns projetos estavam parados na Câmara, todo mundo está acompanhando, alguns vereadores da oposição, próprio presidente da CCJ, oposicionista ao executivo. Então, houve uma articulação, sobretudo nessa viagem do Sandro Mabel por parte de Anselmo Pereira, e fez com

0: com que este projeto importante para flexibilizar, desburocratizar o andamento da saúde aqui no nosso município, isso acabou sendo aprovado. Vale muito bom a gente destacar, e aqui não é nenhuma opinião, isso é um fato dessa articulação por parte de Anselmo. 9h34, para a gente encerrar, vereador. O presidente da Câmara, o Romário Policarpo, vai ser eleito deputado? Qual é a tua leitura nesse momento e num ano que vai ser muito disputado, ou disputada a eleição de 2026, vereador?
1: Primeiro, Tiago, que eu sou suspeito. Todo mundo sabe que o Romário Policarpo é um afiliado político meu, como se diz, praticamente, quando você diz nas questões, por isso que você faz um adagio, é adotado do Anselmo. Tem um laço de serviço prestado em Goiânia, é sindicalista, atuante, atua em diversas áreas, no esporte, na questão do bairro, já foi presidente, já é o único caso, praticamente 4 vezes, né? Então, eu entendo que o potencial do nosso presidente Romário Policarpo precisa alçar voos maiores. Eu entendo que ele pode sim e tem toda a chance de chegar politicamente e, por que não dizer, eleitoralmente, ao mandato de deputado. Para nós vai ser um prazer muito grande dizer que a Câmara vai oferecer vários nomes que vão ganhar. Veja você que da Câmara já saiu o senador, já saiu o prefeito de Goiânia, já saiu o ministro. Então, eu entendo que o presidente Romário Policarpo está com todo o potencial para o sufrágio eleitoral no dia 4 de outubro deste ano. Se depender de todos nós da Câmara, ele e mais alguns vão nos representar no cenário federal e também no cenário estadual. Neste caso, o deputado é presidente da Câmara, eu tenho certeza absoluta, Romário Policarpo, estão com todas as chances de ganhar a eleição.
0: Tá certo. Vereador, obrigado. Outra eleição que eu queria falar também é a eleição para a mesa diretora. Lá para outubro vocês começam a discutir isso, mas a turma já está falando desde o ano passado. E aí,
1: eu daria um conselho.
0: E aí?
1: Você lembra daquela história que sua mãe e seu pai falavam? Cuidado com o cavalo paraguaio. Não solta esse da hora que ele não chega no final.
0: Tá certo, vereador.
1: Você já entendeu o que eu disse?
0: Entendi. Perfeitamente.
1: Então, tá bom. Quem quer ser candidato, coloque seu nome na hora certa, no momento correto. Tem bons nomes lá. Aliás, todos os 3 que citarei são muito bons. Mas eu dou esse aconselhamento. Quem sai muito cedo pode ser que canse antes da hora.
0: Tá certo. Tá dado o recado, hein?
1: Eu fui presidente da casa e fui vice mais de 10 vezes. Mais de 10 vezes eu fui vice. E sou o primeiro vice da Câmara, né? Então veja você que os nomes estão bons, vamos trabalhar, vamos decidir as eleições no dia 4 de outubro, se Deus quiser, se depender de mim, não vai ter segundo turno, porque eu tenho um candidato do MDB autêntico, competente, tenho um candidato a presidente da República, que é o nosso governador Caiado, tem Daniel Vilela. Vou torcer para que a eleição acabe no dia 4 de outubro em Goiás.
0: Tá certo. Obrigado, vereador, e até uma próxima oportunidade.
1: Olha, eu quero dizer uma coisa para você que você não me perguntou. Você sabe de quem que eu sou cliente?
0: Não.
1: Dia e noite?
0: De quem?
1: Eu só faço meus exames no laboratório Núcleo. Eu não vou deixar de falar não, viu? Não vou deixar não, porque um dia eu precisei, cheguei aí a 1:30 da manhã na Avenida República do Líbano e fui atendido, não é porque ele é vereador não, eu nem falei que eu era, fui atendido no tempo certo e no hábito. Então eu sou um adepto e ficcionado no laboratório Núcleo.
0: Tá certo, e a Marcela que atendeu o senhor lá, e ela disse que o senhor começou a chorar quando levou a agulhada, vereador.
1: Marcelo, eu sou farmacista, eu aplico injeção há 60 anos, eu nunca tirei essa dúvida de mim, viu? Eu já devo ter aplicado aí mais de 10 mil, 20 mil injeções na minha vida, eu comecei aplicando injeção, mas todo tempo eu tinha receio da agulha, viu? Pode ter certeza.
0: Tá certo. Obrigado, vereador.
1: Viva o Laboratório Núcleo.
0: Valeu, até mais, obrigado, conversamos.
1: Um abraço, tchau.
0: Com o vereador Anselmo Pereira, vice-presidente da Câmara de Goiânia, conversando com você aqui no nosso Manhã Bandeirantes, que vai para o intervalo e volta daqui a pouquinho, 9:39.
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0: Muito bem, de volta com o nosso Manhã Bandeirantes, 9h40. E bora falar ao vivo com o Gabriel Alves, direto do Jardim América e toda a região. 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
0: Valeu, Gabriel, obrigado pela tua participação. 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O ouvinte tá falando aqui, ó, 2-0 para o Atlético no clássico. Sei não, hein, se o Dragão consegue. Sei não, Goiás tá aí. 9h44, tem ouvinte no ar? Vamos lá, até o repórter Bandeirantes, a gente coloca o ouvinte participando pelo 98476110.
3: Ô Thiago, bom dia a todos aí da Bandeirantes, Thiago, Antônio Porto, Jardim Tiradentes. Thiago, pô, tem que sair esse negócio de Bolsonaro, Lula. Vamos caiado daí, gente, vamos votar no caiado, né? O nosso governador, vai ser o nosso presidente. Larga de Bolsonaro, de caiado, Thiago. Manda esse povo esquecer. Vamos embora pra frente, Brasil. Antônio Porto, Jardim Tiradentes.
0: Valeu, Antônio. Olha o Antônio aí, ó. Chega de Bolsonaro, de Lula. Segundo ele, é o caiado. Caiado na cabeça. Será, hein, que o caiado vai ter condições? Daqui a pouco a gente fala. O Digital marca 9h45 agora.
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5: 9h45, repórter Bandeirantes, conexão com a capital federal, repórter Rodrigo Vilela. Bom dia, Vilela.
6: Bom dia, Pedro. Bom dia a todos. O governo do Distrito Federal e a União fecham um acordo que vai garantir um empréstimo de 6,5 bilhões de reais em socorro ao Banco de Brasília. Ficou acertado que o Fundo Garantidor de Créditos, que é mantido pelas principais instituições financeiras do país, irá repassar os recursos ao BRB. Esse dinheiro vai servir para dar fôlego às operações do banco e afastar o risco de quebra. O BRB entrou em crise depois da divulgação de um rombo de 12 bilhões de reais causado pela aquisição de carteiras fraudulentas do Master.
5: O ministro do Supremo, Gilmar Mendes, pede vista e suspende o julgamento da ação que discute a lei da ficha limpa. A decisão foi tomada ontem. A lei aprovada em setembro do ano passado pelo Congresso e sancionada pelo presidente Lula reduz o prazo em que candidatos condenados fiquem proibidos de se candidatar. A mudança prevê que a data começaria a ser contada a partir da decisão que determina a perda do mandato ou a renúncia, e não mais a partir do fim do mandato. A medida vale para deputados, senadores, vereadores, governadores, prefeitos e seus vices. Mesmo com a paralisação de Gilmar Mendes, os outros ministros podem antecipar os votos. Luiz Fux e Carmen Lúcia já votaram pela inconstitucionalidade das mudanças na lei da ficha limpa. 9h47.
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12: O crédito tem sido usado por muitas famílias como forma de sustentar o padrão de vida. E isso aumenta a vulnerabilidade do orçamento familiar. Segundo pesquisa da Fecomércio de São Paulo, 7 em cada 10 famílias paulistanas estão endividadas. E a inadimplência já atinge 21% dos lares. A leitura da entidade é clara. Muitas famílias estão recorrendo ao crédito para cobrir despesas do dia a dia. E não apenas compras maiores ou planejadas. Isso ajuda a manter o consumo no curto prazo, mas também deixa o orçamento mais exposto a pressões como a alta de combustíveis, alimentos e juros elevados. Em resumo, crédito para bancar despesas correntes mostra um consumo das famílias apoiado em bases muito frágeis. É isso, um abraço e até a próxima.
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0: 9h53, de volta com o nosso Manhã Bandeirantes, depois de você ficar muito bem informado com o repórter Bandeirantes, com as notícias do Brasil e do mundo de momento, a gente volta agora com a programação local aqui do nosso estado de Goiás e vamos direto lá para T9, Jardim Curitiba, não, Jardim América. Que Curitiba o quê, Thiago? 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Fala, Gabriel!
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0: Muito obrigado, Gabriel Alves. Daqui a pouco ele volta na nossa área e ao longo da nossa programação, trazendo mais informações, bate-papo com clientes e todos os colaboradores do grupo Bom Preço Autopeças. Hoje, o Gabriel lá na T9. 9:57. Região metropolitana de Goiânia, entre as 5 mais desenvolvidas, o Marcos Linhares traz os detalhes para você. Bom dia, Marcos.
2: Bom dia, Thiago Humberto. A região metropolitana de Goiânia está entre as 5 mais desenvolvidas do Brasil, segundo um levantamento do Índice de Desenvolvimento Humano Municipal, IDHM. O estudo foi elaborado pelo Programa das Nações Unidas para o Desenvolvimento, em parceria com a Fundação João Pinheiro e o IBGE. De acordo com os dados, a Grande Goiânia alcançou índice de 0,834 em 2024, o maior da série histórica da região. O resultado coloca a metrópole goiana à frente de regiões como Rio de Janeiro, Recife, Salvador, Fortaleza e Manaus. O levantamento também mostra avanço ao longo dos anos. Em 2012, o índice da região metropolitana era de 0,770. Em 2019, antes da pandemia, chegou a 0,802. Sofreu uma queda em 2021 durante a crise sanitária, mas voltou a crescer e atingiu agora o melhor desempenho já registrado. Entre os indicadores avaliados, a região teve destaques em educação, longevidade e renda. Outro dado importante é que a Grande Goiânia se tornou a primeira região metropolitana fora dos eixos Sul e Sudeste a aparecer entre as líderes nacionais em desenvolvimento humano. Marcos Linhares, eu volto com você, Thiago Humberto, no Manhã Bandeirantes.
0: Valeu, Marcos, obrigado pela tua participação. Vamos finalizando mais uma edição do Manhã Bandeirantes, que está de volta, estará de volta na segunda-feira, às 8:30. Na sequência tem o Nossa Área, o Danilo Santos, com as informações do esporte goiano e brasileiro para você. Bom dia para todo mundo, bom fim de semana e até mais.

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0: É um prazer poder te chamar de amigo. Seja muito bem-vindo, bem-vinda. Está no ar mais uma edição do Nossa Área. E a partir de agora, o que é notícia no seu time do coração, você acompanha aqui com o maior craque da opinião, Cláudio Rabelo de Castro Cacau, trazendo comentários, análise, opinião. E a reportagem fica por conta do melhor time de repórteres do rádio esportivo do Brasil. Divino Lucena no Goiás, Tandara Reis no Vila, Igor Adorno no Atlético. Na mesa de áudio nós temos o Andrezinho Vila Nova. Na central de vídeo, Lúter Sardinha. E você, querido amigo, amiga, nos acompanhando nos 98.7 FM no seu rádio e YouTube, Rádio Bandeirantes Goiânia. Estamos também no Instagram e no TikTok com o mesmo endereço, arroba Rádio Bandeirantes Goiânia, no X, arroba RB Goiânia. Hoje, sexta-feira, dia 29 de maio de 2026. Sexta-feira que antecipa o clássico Atlético e Goiás. E todos os bastidores, todas as preparações para esse grande clássico, você acompanha agora aqui no Nossa Área. Domingo, o Tigrão joga fora de casa às 11 horas da manhã contra o Londrina. 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Quando o relógio da Bandeirantes marca 10:05, tá na hora de sabermos o que é destaque no seu time do coração.
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0: Primeira página, primeiro destaque, Esmeraldino. Vem chegando ele, Divino Lucena. Quais são as primeiras do Verdão?
4: Grande abraço, Danilo. Um abraço para você, para o amigo ligado aqui no Bandeirantes. Aliás, no Nossa Área desta sexta-feira. Sextou, né, Danilo? Técnico Daniel Paulista faz o último trabalho agora no CT, visando preparar o Verdão para o clássico de amanhã, às 16:00, no estádio Antônio Ascioli. E ontem no treinamento, 3 jogadores não fizeram nenhuma atividade específica. GG e Cadu ficaram na sala de fisioterapia e o Lourenço um pequeno trabalho no campo de jogo, e passam a ser dúvidas efetivamente para o clássico de amanhã. Temos a fala do técnico Daniel Paulista, onde ele vai falar se o Goiás, pelo momento, é favorito ou não no clássico de amanhã contra o Atlético. Daqui a pouquinho, aqui no Nossa Área.
0: Então já para tudo, Divino Lucena, quer dizer que 2 jogadores do Goiás são dúvidas para o clássico de amanhã?
4: São dúvidas, um praticamente descartado do jogo amanhã, efetivamente descartado do jogo amanhã. Daqui a pouquinho, fica aí você, amigo ligado no Nossa Área, que já eu trago aqui a informação de quem é esse jogador e o outro também com possibilidade de ir pelo menos relacionado ali no banco de reservas.
0: Destaque que preocupa o torcedor esmeraldino. Daqui a pouco o Divino Lucena te conta tudo, ele não esconde nada. 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Primeira página. Primeiro destaque colorado, na voz dela, Tandara Reis. Quais são as primeiras do Vila? Bom dia!
5: Bom dia, Danilo. Grande abraço para você, para os companheiros de trabalho aqui no estúdio. E, é claro, um abraço especial também para todos que nos acompanham aqui na Bandeirantes Goiânia. O Vila Nova treina no final da manhã de hoje e finaliza a sua preparação para o jogo contra o Londrina em Goiânia. À tarde, embarca para a cidade paranaense e amanhã realiza sua última atividade antes de encarar a equipe do Londrina, que é no domingo, jogo às 11 da manhã, válido pela 11ª rodada da Série B do Campeonato Brasileiro. Daqui a pouco, aqui na nossa área, a gente vai trazer detalhes da preparação colorada e também vamos ouvir o atacante Janderson, que falou sobre a expectativa para esse jogo diante de mais um adversário que está brigando na parte de baixo da tabela.
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0: Primeira página, primeiro destaque, rubro-negro. Vem chegando ele, Igor Adorno. Quais são as primeiras do Dragão? Bom dia!
6: Muito bom dia para você, Danilo Santos. Ótimo dia a todos no estúdio da Bandeirantes e, é claro, a todo mundo ligado aqui no nossa área. Falo ao vivo, diretamente aqui do CT Dragão do Brasil. Agora 10:09. O Dragão trabalha nesse momento. Último treino preparatório de Eduardo Souza antes do clássico contra o Goiás. E atenção, hein, Danilo? Gustavo Coutinho está treinando nesse momento. Agora um trabalho de finalização aqui pelo meu lado esquerdo. Já deveremos ter aí um esboço do Eduardo Souza, de uma provável equipe titular, e aí a gente fica no aguardo, né, da presença ou não do Gustavo Coutinho nesse trabalho. Mas o Coutinho, que ontem não havia treinado, hoje já treina aqui com os demais companheiros, está treinando finalização nesse momento. A venda de ingressos presenciais já está liberada, Danilo. Estádio Antônio Scioli, desde a parte da manhã, o torcedor atleticano já pode ir até o bairro de Campinas e adquirir o seu bilhete físico, se assim preferir. A venda online também continua a todo vapor, toda a expectativa para o clássico de amanhã, expectativa de um ótimo público lá no estádio Antônio Scioli. E ainda mais, ao vivo, hoje aqui no nossa área, Danilo, vamos ouvir Marrone e Eduardo Souza, que falam em entrevista daqui a pouco, ali ó, na sala de imprensa do Dragão. E é claro que a gente vai levar tudo ao vivo aqui no nossa área, tudo sobre o Dragão, a partir de agora, ao vivo, aqui do CT Dragão do Brasil, Danilo.
0: Obrigado, Igor Adorno, com as informações do Atlético Dragão do Brasil, se preparando para o clássico de amanhã contra o Goiás. E é claro, o clássico que você vai ouvir aqui na Rádio Bandeirantes. A partir das 10 horas da manhã já tem a nossa área com o Guga, toda a equipe de repórteres, toda a equipe da Rádio Bandeirantes já começam a falar sobre o clássico Goiás e Atlético e Goiás. E às 14h começa o futebol Bandeirantes, às 4 a bola rola. E quando a bola rolar, vai rolar a emoção com ele, que é o maior talento da narração esportiva do Brasil.
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0: Junto com ele, um time campeão de audiência nas reportagens a o Igor Adorno no Atlético, Divino Lucena no Goiás, comentários do Wesley Souza, Cláudio Rabelo de Castro e também do João Batista Joãozão, apresentação do Gustavo Ramos. 10:11 e você tá com vontade de comer bem? 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Resultados de ontem dos times brasileiros na Libertadores da América, última rodada da primeira fase. O Palmeiras goleou o Júnior Barranquilles pelo placar de 4-1. Destaque para o John Arias e também para o Flaco Lopes, ambos convocados para a Copa do Mundo. O Flaco que vai defender a seleção argentina e o John Arias a seleção da Colômbia. Cruzeiro também ontem fez bonito, bateu o Barcelona de Guayaquil pelo placar de 4-0 em pleno Mineirão. Tivemos pela final da Copa Nordeste o Paysandu batendo o Nacional pelo placar de 4-2. Com esse resultado, o Paysandu sagra-se campeão e vai disputar a final da Copa Verde em jogo único contra o Anápolis. No jogo de volta, o Paysandu havia vencido pelo placar de 1-0. Vamos aos jogos deste final de semana, pela 18ª rodada do Campeonato Brasileiro da Série A, que começa amanhã às 16h, com Flamengo e Curitiba. Também teremos também Atlético Paranaense e Mirassol, Grêmio e Corinthians, Bahia e Botafogo. Amanhã às 20h, Santos e Vitória. No domingo às 11h, Red Bull Bragantino e Internacional. No domingo às 16h, Vasco e Atlético Mineiro, Palmeiras e Chapecoense. Às 20h30 de domingo, Cruzeiro e Fluminense, Remo e São Paulo. Campeonato Brasileiro da Série B, trazendo todos os jogos da 11ª rodada. E começa hoje, às 21h, com Juventude e América. Amanhã, às 16h, clássico do Antônio Ascioli, Atlético e Goiás. Mesmo horário de Avaí e Criciúma. Amanhã, às 18h, Atlético e Fortaleza. Às 20h30, Esporte Náutico. No domingo, às 11h, teremos São Bernardo e Novo Horizontino. Mesmo horário de Londrina e Vila. Às 16h de domingo, jogarão Ceará e Operário. Cuiabá e CRB às 20h30. E fechando a rodada na segunda-feira, teremos Ponte Preta e Botafogo de Ribeirão Preto. Pelo Campeonato Brasileiro da Série C, no domingo no Jonas Duarte, o Anápolis recebe o Maranhão. Campeonato Brasileiro da Série D, times goianos que estarão em campo neste final de semana. Amanhã às 16h, Aparecidense enfrenta o Primavera e o Iumas recebe no Zico Brandão no domingo o Gama. O Goiatuba joga fora de casa contra o Ceilândia amanhã às 17h. Pelo grupo A11, fechando aí a rodada dos times goianos neste final de semana, teremos amanhã às 16h no Luiz Benito, no Benitão Abecate, recebe o Betim, enquanto o craque domingo fora de casa joga contra o Operário do Mato Grosso. 10h15, cortes de frango, linguiças recheadas, empanados produzidos em óleo e muito mais. 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Tá na hora de opinião, tá na hora de ouvirmos quem entende do assunto, tá na hora de ouvirmos o nosso CR7, ele foi o primeiro CR7, viu? Vem chegando ele que é simplesmente o maior craque aqui da opinião. Querido Cacau, bom dia, tudo bem?
7: Tudo bem, tudo tranquilo, fica ainda melhor depois do elogio desse, que é isso? É, e tem sentido, porque eu cheguei primeiro, é, não é?
0: Chegou primeiro, ué.
7: Eu cheguei primeiro, verdadeiro CR7, Cláudio Rabelo. E a minha camisa era 7. Camisa número 7. Ai, como a torcida gostava de ouvir o Edson Rodrigues fazer esta homenagem para mim em todos os jogos. Camisa número 7. Ele fez para outros também. Mas eu considero ele demais. Nossa, eu tenho ele com uma das personalidades mais importantes que eu conheci na minha vida, né? E gostei demais de dividir o microfone com ele durante tantos anos. Respeito de não só profissional, mas também de muita amizade. A gente vinha para a rádio, voltava juntos, falava sobre a família, falava sobre política, falava sobre os filhos, que é uma das coisas que ele adorava de conversar comigo, né? Ele muito preocupado com os filhos e eu também. A gente viveu para isso, né? Nós transformamos a nossa vida num verdadeiro sacerdócio para criar a família, né? Família que é uma das coisas mais importantes do mundo. É, Deus, pátria e família são as coisas importantes que pesam muito na minha vida. Aliás, nós estamos na era de aquário, saímos da era de peixes. E sabe qual é a diferença da era de peixes para a era de aquário, não?
0: A A era de Aquário é a era das revelações.
7: A era das revelações, a era da verdade, você tem me escutado bastante?
0: Com certeza.
7: E a era de Peixes foi a era do sacrifício, né? Dos dogmas e de verdades escondidas e somente verdade para poucos. Agora na era de Aquário nós temos a verdade para todos. Basta você procurar que você vai encontrar. Aliás, nós estamos numa era de muita velocidade de informação, né? E hoje nós tivemos uma informação maravilhosa. Aí deixa isso para lá, nós temos que seguir nosso programa. Mas hoje, abraçando a você, um abraço a todos que acompanham Bandeirantes, a todos que estão aí no estúdio, né? Ao nosso Lucena, ao Igor, a Tandara, ao Andrezinho Vila Nova, ao Luta Sardinha, enfim, a todos os homens e mulheres de bem que já estão dando um passo rumo à nova era de Aquário, a era das revelações e a era de você se importar com o próximo, se importar com o outro. É uma era da verdade, mas a era também de você trazer algo de bom para o seu semelhante. Isso é importante demais, né, Danilo? É bonito, é filosófico e tem muito amor e carinho nessas mensagens, é ou não é?
0: Com certeza.
7: Ah, com certeza, você transmitindo isso aí, já imaginou? Parece um vírus da bondade, um vírus da inteligência, um vírus do conhecimento que vai se espalhando aí por todo lado. Será que o Anápolis vai encarar esse jogo domingo inteiro? Porque ontem a festa foi grande lá em Anápolis, hein? Foi grande.
0: Ou se foi, viu?
7: Não, e é merecido, é ou não é? Foi. Chegou, teve carreata, regada muito chope, bom demais, maravilha, a festa foi realmente muito bacana e merecida, né? Porque o Anápolis vem aí se organizando, se estruturando e merece todo o nosso reconhecimento. O Anápolis que vai enfrentar o Maranhão, não é isso? Pela Série C?
0: Pelo Maranhão, com o Maranhão.
7: Vamos ver se vai estar embalado ou se vai estar de ressaca. Normalmente, depois de uma festa dessa, as pernas falham.
0: E aí tem um detalhe também, né, Cacau?
7: Qual o detalhe?
0: Eles jogam nesse final de semana e aí o primeiro jogo jogo da final já é dia 3 de junho, já é na quarta-feira.
7: Já é na quarta-feira, então tem que se preparar, é, né? Será que esse jogo vai ser um mero amistoso? Um preparatório, né, pro Anápolis? Se bem que o Anápolis tá lá embaixo na Série C, precisa de resultados, precisa, né? Então, sai do espeto, cai na brasa. Não tem jeito pro Anápolis, vai ter que jogar com tudo. E vai pegar a equipe do Paysandu, que já é multicampeão, comemorou mais um título para ele ali nessa Copa Verde. Não é isso? Não, na Copa do Nordeste? Não, isso. Qual que é essa? Isso, Copa é. Norte.
0: Copa Norte.
7: A Copa Norte. Agora é que vai disputar, então, a finalíssima da Copa Verde. E mais uma vez, podemos dizer que o Paysandu é favorito ou não? Eu acho que sim, né?
0: Acredito que sim. Pelo peso da camisa, pela tradição.
7: Acredito que sim, o Paysandu é favorito para conquistar o título.
0: E por decidir em casa, né? O primeiro jogo dia 3 de junho aqui no Jonas Duarte, depois o dia 6 de junho é o jogo de volta na casa do Paysandu.
7: Exatamente, então que se cuide o Anápolis, agora depois dessas comemorações, agora é trancar todo mundo na concentração, alimentação, repouso, recuperar aquele que está mais desgastado e que é difícil de fazer. Tentar fazer um bom jogo contra o Maranhão, já se preparando então para essa grande decisão, que vale muito para Anápolis e vale também para nós do futebol goiano. O Caio Jorge esteve em campo ontem?
0: Cacau, até onde eu assisti, ele estava no banco.
7: Ele estava no banco, mas ele entrou. Parece que um dos gols foi a jogada do Caio Jorge.
0: Até onde eu assisti, ele estava no banco de reservas, mas possivelmente deve ter entrado no decorrer da partida.
7: É, né? Mas olha. O time do Cruzeiro fez o dever de casa, bem feito, tá classificado para oitavas e quem deu um show, um verdadeiro show, foi o argentino Flaco Lopes. Jogou barbaridade com a camisa do Palmeiras e o Arias também se aproveitou e acabou sendo ali um coadjuvante de luxo, que fez dois gols também, né, Danilo?
0: Sim, com certeza. O Caio Jorge jogou sim, viu, Cacau? Teve um campo ontem, deu uma assistência.
7: Eu vi o lance, ele pela direita, uma velocidade incrível, fez uma bela de uma assistência para um dos gols da equipe do Cruzeiro. Então, a verdade é que os nossos clubes, na Libertadores e também na Sul-Americana, praticamente todos eles, até o Fluminense que estava perigando não passar, passou, né, Danilo?
0: Passou para todos os clubes brasileiros passaram.
7: Pois é, até o Fluminense que estava lá na Bacia das Almas, quase não se classificando, o Fluminense acabou se classificando em segundo e está na próxima fase da Libertadores ou Sul-Americano Fluminense?
0: Libertadores.
7: Libertadores.
0: E aproveitando, Cacau, o sorteio para a próxima fase acontece hoje. e tanto o da Libertadores quanto da Sul-Americana. E Corinthians e Flamengo têm 50% de chance de pegar aí um outro time brasileiro na próxima fase.
7: É isso aí, exatamente. Então, nossos clubes brasileiros embalados, assim como o nosso departamento comercial aqui da Rádio Bandeirantes. Espetáculo. Tô vendo todo mundo trabalhando, uma coisa impressionante. Porque é o seguinte, cada um dentro daquilo que pode fazer, né? De melhor, não é isso?
0: Perfeito.
7: Agora tem gente que faz de tudo. Como é que faz com essa pessoa? O cara chefia, comenta, ele só não via ele narrar até hoje. Só não via ele narrar, mas ele vende, ele administra, ele coordena, ele faz de tudo. Grande abraço pra você, meu amigo Joãozão, que tá com o filho dele lá. Como é que é o nome do filho dele? Vamos ver se você sabe quem que é.
0: Não sei, Cacau.
7: Hã?
0: Não sei.
7: Que isso?
0: João Neto.
7: Hã?
0: Wilson Neto.
7: Que Wilson? Eu vou dar um tempinho pra você pensar.
0: Não adianta, porque foi o Luther que soprou, Cacau. E aí saiu essa.
7: Luther tá viajando na maionese. Você sabe o que é a imagem e semelhança?
0: É.
7: O que é a imagem e semelhança do Criador? Eu vou deixar você pensar mais um pouco. Pô, você tá desligado demais hoje.
0: É porque eu tô tentando ouvir aqui a resposta do Luther e não tô conseguindo, Ei, Cacau.
7: Então eu vou dar mais uma dica pra você. Ele chegou há pouco tempo e já tá dominando tudo.
0: Entendi.
7: Já tá dominando, tá mandando em tudo, tá coordenando tudo. O homem é um avião.
0: Ah, é o passarinho.
7: É simplesmente o passarinho. É o seguinte, ele tá simplesmente voando baixo.
0: É o passarinho. Iago.
7: É o Iago. Você não tá entendendo o que, que esse cara tá fazendo, não. Ele tá fazendo uma revolução aqui na Rádio Bandeirantes. É filho do Joãozão. Então tá de parabéns. Eu fico satisfeito de trabalhar com os caras assim. Aliás, esses caras já estão mergulhados na era de aquário. Pode ter certeza disso. E falando nisso, nesse final de semana, eu tô pensando aqui como é que tá a cabeça do Lucena, coração. Como é que tá do Igor, nosso Igor. Esse clássico vai pegar fogo, hein? Eu tô sentindo que alguma coisa vai acontecer de muito bom nesse clássico. Nós vamos ter aí duas equipes muito interessada na vitória. Não vai ser daqueles clássicos morosos, cansativos, chatos, aquela coisa daqueles times só buscando ali se defender. Eu tô sentindo que esse clássico vai ser um dos melhores clássicos que a gente viu nessa temporada. Eles já jogaram quantas vezes? Três ou quatro?
4: Três.
7: Três vezes.
4: Uma vitória do Goiás e dois empates.
7: Uma vitória do Goiás e dois empates.
4: Exatamente. Empates. Um empate no Ascioli, outro na Serrinha, na grande final. E no primeiro jogo de ida da final, o Goiás venceu pelo placar de 2-0.
7: 2-0, exatamente. O primeiro jogo da final lá no estádio Antônio Ascioli. Os outros dois, 1-1 e 0-0. Mas é pra mostrar, pra você ver que o equilíbrio é muito grande. As duas equipes estão em momentos diferentes. Mas são apenas 4 pontos que separam um do outro dentro do Campeonato Brasileiro. É uma vitória do Atlético, encosta no Goiás, aí fica com 1 ponto só de diferença, que são concorrentes diretos, né? O ideal é que eles caminhassem juntos até o acesso, mas pelo andar da carruagem, um deles vai ter que ficar, né? E eu acho que não vai ter moleza, não. Vão ser jogos duros, tanto esse quanto o outro do segundo turno, mas este em especial para o Atlético. É um desafio muito grande. Se o Atlético não vence o Goiás, ou até se ele for derrotado, ele vai ficar em maus lençóis. Maus lençóis. Vai ficar muito preocupante a situação do Atlético, porque ele está jogando em casa. É mando de campo. E isso vale demais no Campeonato Brasileiro. Já visto o que aconteceu com o Goiás o ano passado, onde ele perdeu exatamente a classificação para a Série A, o acesso, dentro de casa, perdendo pontos para a CSA. Pra Botafogo. Tem alguém na fila aí?
0: Tem não.
7: Tem não ainda?
0: Tem não.
7: Ó, Botafogo, CSA, Criciúma, Chapecoense. Então esses pontos são preciosíssimos dentro de casa. E o Atlético não pode perder esse jogo de maneira nenhuma, sob pena de ficar numa situação complicada, como aconteceu o ano passado, em que ele teve que reformular completamente sua equipe. Ah, o Goiás, um pouco mais de tranquilidade, pode até negociar esse resultado, né? O Goiás pode, inclusive com o empate, seguir adiante e ainda bem na fita, até com o empate, eu considero até um bom resultado para o Goiás. Mas, em virtude até da sequência boa, se vier mais uma vitória, então, aí o Goiás fica nadando de braçada, volta novamente a figurar naquele grupo de elite, o grupo dos favoritos, ô Danilo.
0: Perfeito, Cacau. Acerte a hora, amigo ouvinte. No relógio da Bandeirantes, 10:28.
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0: o nome Neymar na Copa do Mundo e principalmente também com aqueles que investem na seleção brasileira. E tem o lado também dos jogadores que podem desenvolver um pouco mais se o peso da responsabilidade for para outro. E for nas costas de quem? É do Neymar. Ele chama essa responsabilidade para si e de repente o Vinícius Júnior começa a se soltar, o Rafinha pode se soltar. Não é o caso aí do capitão da seleção brasileira, né? Não é o caso dele. Mas a verdade é que nessa posição, né, de chamar a responsabilidade, a carga fica maior para aquele que tem a maior evidência. E no caso o Neymar, ia aliviar um pouco essa responsabilidade para os mais jovens. Por isso é que todo mundo está torcendo para que ele se recupere e jogue, pelo menos, parte desta Copa do Mundo, Danilo.
1: 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A maior do Centro-Oeste. 11:31, a hora certa no relógio da Bandeirantes. Tá voltando ele, meu amigo Marcelo Gama. Você que traz um recado importante para os homens que têm 40, 50, 60 anos ou mais, que tá sentindo um desconforto quando vai urinar. Sabe o que é isso? Pode ser próstata inchada. Ô Marcelo Gama, a próstata inchada, ela pode causar impotência? Bem-vindo de volta.
2: Obrigado, Danilo. Bom dia mais uma vez para você, bom dia aos amigos ouvintes de nossa área. E olha, Danilo, quantas dúvidas, né, eu tive que responder depois que participei aqui nessa primeira participação da manhã, de homens ligando aqui mesmo de Goiânia, de Trindade, do interior do nosso estado, justamente homens com mais de 40, mais de 50, mais de 60, que são muito preocupados com algumas coisas que estão acontecendo. E essa dúvida em particular que você colocou agora, além da questão da dor, essa dúvida se a próstata inchada afeta a vida sexual, talvez seja a segunda maior pergunta dos homens. Amigos ouvintes, olha só, alguns homens relatam diminuição da libido, dificuldade de ereção ou desconforto durante a relação sexual, principalmente, gente, quando os sintomas urinários estão mais intensos, né? Quando você realmente está naquele momento onde urinar realmente está muito complicado, dói, né? Você força, dói. E sabe por que dói? Porque, olha só, quando você força, porque a próstata inchou, tá, amigo ouvinte? Ela inchou. Então está obstruindo o canal da uretra. E isso gera um desconforto muito grande, né? E quando você força para urinar, você pode distender o músculo da bexiga, que é responsável em fazer a retenção. Então, essa série de fatores ruins, esse mal-estar, essa fragilidade, essa insegurança, e está falando alguém que tem 60 anos e que aos 43 anos viveu essa situação que você está vivendo agora. Isso sim afeta o nosso emocional, o nosso psicológico, né? E nós sabemos, né, Danilo, principalmente quem está com mais de 40 anos, o sexo ele envolve muitas coisas. Desejo, sim, mas também bem-estar, tranquilidade. E próstata inchada bagunça a nossa vida, gente. É muito ruim, tá? 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
1: Marcelo Gama, e para quem

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0: 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Quando o relógio marca 11:36 na Bandeirantes, sem demora, vamos lá falar com o amigo Gabriel, ele que tá na Bom Preço Autopeças. 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
0: Valeu, valeu, Gabriel Alves, trazendo as informações e na Bom Preço, Autopeças, peça por peça. Continue rodando. No relógio da Bandeirantes faltam 20 minutos para o meio-dia.
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0: 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Agradecendo a você, amigo ouvinte, você aí do outro lado do rádio, pelo carinho maravilhoso em mais uma sexta-feira, em mais uma nossa área. O Severiano Castro, Sebastião Ferreira, Irã Soares, Elter Santos, o Jonathan Araújo, toda essa galera que participa junto com a gente. Valeu demais pela participação. Você que também, às vezes, não participa, não manda mensagem, mas está aí com o rádio ligado todos os dias, sinta-se abraçado por cada um de nós aqui da Rádio Bandeirantes. 11:42, Divino Sena, chega mais com as informações esmeraldinas. O Goiás que se prepara para o clássico amanhã, tá invicto em clássicos em 2026, hein, Lucena?
16: Exatamente, Danilo, e especificamente em relação aos confrontos em clássico nesta temporada do Goiás no Brasileiro da Série B e também no Campeonato Goiano, o Verdão tem até agora nos três jogos, uma vitória e dois empates. É justamente em relação aí à campanha esmeraldina nos clássicos e também nesse momento no Brasileiro da Série B que o técnico Daniel Paulista foi perguntado ontem na entrevista coletiva e a gente coloca aqui a resposta dele. A pergunta foi em relação ao bom momento que o Verdão enfrenta no Brasileiro na Série B, está no Brasileiro da Série B, se o Goiás pode considerar favorito no clássico de amanhã. Vamos ouvi-lo.
17: A questão de favoritismo, ela é uma coisa que é mais repercussão de microfone, de imprensa, de o torcedor, claro, fomentar isso, né, da rivalidade, da gozação de um lado, de outro. Aqui dentro a gente não trabalha dessa forma, a gente trabalha como esse jogo sendo mais importante. Claro que é um clássico e a gente sabe que todo clássico ele é diferente, pela rivalidade, pelo movimento que acontece dentro da própria cidade. E a gente sempre encarou, desde o nosso início de trabalho aqui, esses jogos de uma forma diferente e foi provado em todas as apresentações que o Goiás teve contra os seus rivais da cidade, uma postura diferente, procurando jogar com a intensidade que esse jogo necessita. A gente sabe que um clássico dificilmente vai ser um jogo tão vistoso no aspecto técnico, tático, é mais do desempenho, de competitividade, de disputa. Por isso que assim, vencer confrontos individuais em jogos como esse é muito importante. E é em cima disso que a gente vem trabalhando esses dias que nós estamos tendo à disposição, para termos a equipe mais forte, mais competitiva, para enfrentar sabendo da dificuldade. O Atlético, independente se perdeu no último jogo ou se tivesse ganho, entendeu? Seria um jogo muito complicado, como sempre foi, né? Nas três vezes que nós nos enfrentamos esse ano, foram jogos bem complicados. E eu tenho certeza que no próximo sábado nós teremos novamente uma partida de dificuldade, mas acredito que temos condições, até levando em consideração o nosso próprio momento e a força que o nosso elenco tem para fazer novamente uma boa partida fora de casa.
16: Legal, tá aí, portanto, então, a fala do técnico Daniel Paulista, onde o Verdão, neste momento, melhor colocado na tabela de classificação, sexto lugar, com 16 pontos. Uma campanha de 5 vitórias, 1 empate e 4 derrotas. Marcou 11 gols, sofreu 12 gols, tem um saldo negativo de 1 gol até agora na competição. É o Verdão no Brasileiro da Série B.
0: 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Igurador não chega mais com as notícias do Atlético, o Dragão do Brasil. Em instantes, o Igor Adorno chega aí com as notícias do Atlético Dragão do Brasil. 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Agora sim, tudo certo com o Igor Adorno. Tandara Reis chega então com as informações coloradas, as informações do Vila.
18: Bom, Vila Nova se prepara para encarar o Londrina no domingo às 11 da manhã, partida válida pela 11ª rodada da Série B do Campeonato Brasileiro. E agora, aqui na nossa área, nós temos um convidado, o Janderson. Ele concedeu entrevista coletiva e falou um pouco sobre a mudança de postura que o Vila Nova tem em algumas partidas, principalmente na etapa final, como aconteceu na última rodada, em que o Vila saiu perdendo com o América Mineiro, mas depois que voltou no intervalo, conseguiu virar o jogo. Ele falou também sobre a influência do Guto Ferreira nesses momentos. Vamos ouvir.
19: Cara, todos sabemos que o Guto é um excelente profissional, né? Ele sabe lidar com atletas, então ele dá vários conselhos pra gente, principalmente no intervalo ali, pra não deixar baixar a guarda, porque se voltar mole, o jogo pode mudar. Então a gente entra focado, ligado, e graças a Deus tá dando certo, que a gente tá conseguindo segurar bem ali o segundo tempo, e acho que é isso.
18: Londrina não vive um bom momento na temporada, né? Tá ali na parte de baixo da tabela. O que vocês esperam desse adversário que precisa vencer para sair da zona de rebaixamento?
19: É esses jogos que a gente tem que ficar mais esperto, né? Quando o adversário tá lá embaixo, a gente não pode relaxar, tem que fazer o que a gente tá fazendo, propor nosso jogo, dar nosso melhor, porque do lado de lá também tem muitos jogadores qualificados, é um time bom. Tá numa fase ruim, mas a gente não pode chegar lá e menosprezar, achar que vai ganhar a todo momento. Se a gente não chegar lá e colocar garra e força no jogo, propor nosso jogo, a gente não vai ganhar. Então, continuar fazendo o que a gente vem fazendo e não olhar o momento do adversário.
20: Janderson, a posição do ponta, ela mudou muito, né, nos últimos anos aí, e a gente olha para os seus números, a gente vê que tem bons números defensivos. Como você explica para o torcedor que às vezes não entende essa posição do ponta hoje, que não é só apenas atacar, mas também defender?
19: Sim, hoje está muito, tem muitas estatísticas, né, tem muito que o ponta descer ali para ajudar também, né, então é uma coisa que o professor pede, mas às vezes ele pede para não voltar muito também, para ficar mais, para ter um pulmão ali para ataque, né? Mas isso faz parte, cara, faz parte do jogo. Graças a Deus eu estou desempenhando bem essa parte defensiva também, que faz parte do jogo. Então, continuar trabalhando, continuar estando bem fisicamente para fazer isso todos os jogos.
18: Janderson, tá tudo muito embolado ali na parte de cima da tabela, né? O Vila é o quarto colocado com 19 pontos, mas tá empatado com o Náutico, com o Sport. O São Bernardo só tem um ponto a mais. Como é que você vê esse nível de competitividade nessas primeiras rodadas da Série B?
19: A Série B é uma competição muito forte, né? Tem muitos times de qualidade, E é continuar trabalhando para vencer, buscar pontos fora de casa para estar ali entre os quatro, entre os seis primeiros ali, até o final da competição.
18: E o Janderson, tá aí o Janderson falando um pouquinho também sobre a expectativa para esse jogo contra o Londrina, que é mais uma vez um confronto de opostos, né? O Vila Nova segue ali na parte de cima da tabela e novamente volta a enfrentar uma equipe que está brigando contra o rebaixamento na Série B do Campeonato Brasileiro.
0: 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Cacau, ouvimos aí por partes. Primeiro, Daniel Paulista, técnico do Goiás.
1: É, ele tem uma preocupação, né? É, colocar ou não o Lourenço em campo. Ele está mostrando que tem bom relacionamento com o grupo, tem equilíbrio, sabe da importância e da dificuldade que o Atlético vai impor ao Goiás. Então, isso é uma parte diferenciada de um técnico jovem, mas que já demonstra muito equilíbrio e muita paciência com os momentos ruins. Agora, atravessando um bom momento, pode, inclusive, negociar o resultado. Quando eu digo isso, é porque eu considero um empate até um bom resultado para o Goiás.
0: 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Cacau, e na fala do Janderson me chamou a atenção, que ele disse que a função do ponta mudou, é outra no futebol moderno. Qual é, Cacau?
1: Não é a função do ponta. A função, o ponta, ele só é considerado um grande atacante se ele fizer as jogadas de linha de fundo, se ele partir para cima do seu marcador nas laterais do campo e fizer bem a sua função, que é de assistente do centroavante, do atacante. Agora, ele também tem a função na diagonal, de decidir, de fazer gols, de dar opção no contra-ataque. Essa é a principal função do atacante, senão ele não seria atacante, ele seria ala, seria lateral, teria muito mais obrigação defensiva do que ofensiva. Tanto é que o Janderson acabou dizendo aí que o Guto Ferreira fica falando para ele, não se esqueça de que você é atacante. É muito mais cômodo para ele ficar defendendo lá atrás se a principal função dele for essa. Aí ele não vai ser ponta, ele vai ser um quarto homem, um jogador de meio campo ou até um segundo lateral, fazendo uma dupla ali de defensores, porque tem técnicos que fazem essa dobradinha de dois marcadores também para impedir o adversário de chegar por aquele setor. Então o Janderson, ele tem que decidir, ou ele é atacante ou ele é mais um jogador em campo.
0: 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E aí tem a pergunta pro Cacau na sequência, viu? Quero ouvir o craque da opinião. Perguntou se o Neymar, sobre o protagonismo do Neymar na Copa. Vamos ver o que o capitão Casimiro respondeu.
3: Mesmo que o Neymar fique bem, vá para a Copa e tudo mais, ele não deve ser o protagonista como foi nas últimas três Copas, né? Como que você vê isso, a possibilidade, a responsabilidade um pouco talvez maior sua, do Rafinha, do Vini, do próprio Rafinha, já que o Neymar no grupo hoje, não que ele seja mais um, o talento do Neymar é indiscutível, mas talvez hoje, até como o Mr. Ancelotti já falou, é uma divisão maior ali, né, de funções e tal, dentro da seleção.
21: Bom, isso é você que tá falando, né, que ele não vai ser protagonista, né? Acho que jogador de futebol, apesar de cada um saber da sua importância dentro do campo, cada um sabe e também cada um quer ter o protagonismo. Acho que mas assim, acho que essa pergunta você tem que perguntar, acho que pro Neymar ou até mesmo pro Mister, né? Porque a gente sabe da qualidade que o Neymar tem dentro do campo. E toda vez a gente vem aqui. Tem que falar do Neymar, né? Acho que Neymar é como outro jogador dentro do grupo. Acho que é outro jogador importante do grupo, dos 26, né? Então, é um jogador agora que tá cuidando da sua lesão, é um jogador que tá querendo voltar a treinar primeiro. Então, acho que primeiro tem que ser por passe, né? Acho que voltar a estar bem de saúde, logo depois pensar em protagonismo, pensar em jogar, acho que primeiro tem que cuidar da saúde.
0: Cacau, e aí, protagonismo do Neymar, e parece que eu senti o Casemiro um pouco impossiente, né? Neymar não é um jogador igual outro do grupo, não é, né,
1: Cacau? Não tem como. Ali ele tá acomodando, ele tá usando a experiência dele para desviar um pouco o foco. A verdade, tá todo mundo preocupado, sim. Né? O Neymar causa, qualquer movimento dele causa algum tipo de discussão, uma atenção diferente. É lógico que tá todo mundo de olho para saber se ele vai ou não se recuperar. E já é dia 12 agora, né?
0: Exatamente.
1: É a última. É o seguinte: eles vão fazer a análise, vão levar ele para a clínica de novo, vão fazer exame. E dia 12 é o último dia para inscrever outro jogador no lugar. Né? Talvez o João Pedro, que possa ser o escolhido aí. E eu tava até pensando no Caio Jorge, que fez um partidaço ontem, jogou também já com desenvoltura, e pode ser também outro nome. Mas o João Pedro foi muito testado, 7 vezes convocado, talvez seja o João Pedro mesmo o homem a substituir o Neymar lá na convocação. Mas é dia 12, então até lá, vamos viver essa expectativa, entendeu? Ele vai ter que responder muita coisa, toda hora vai ter que responder sobre o Neymar. E não precisa ficar nervoso, não. Não precisa ficar nervoso, não, e nem falar que ele é um jogador qualquer. Ele só está tendo essa oportunidade porque ele não é um jogador igual aos outros.
0: Perfeito. 11:58, bate-bola, jogo rápido, Divino Lucena. Provável Goiás para o jogo de amanhã.
16: Thiago Rodrigues no gol, Caito, o Ramon Menezes, Lucas Ribeiro e Nicolas. Felipe Machado, Lucas Rodrigues, Lourenço ou Baldoria e Lucas Lima. Ataque, Cadu Souza ou Anselmo Ramon e Jean Carlos.
0: Provável Atlético, Igor Adorno já nos passou. Paulo Vitor, Natan Felipe, Tito e Júnior Barreto, Guilherme Lopes na esquerda, Cristiano, Leandro Vilela, Guilherme Marques, Giovani, Everton e Marrone. Esse é o provável Atlético para o jogo de amanhã. Tandara no Vila, provável escalação do Tigrão para o jogo de domingo contra o Londrina.
18: Bom, Vila Nova deve ir a campo com Elton Leite no gol, na lateral direita, Dudu ou Rainer, e na zaga, Thiago Pagnussá e Pedro Romano. Na lateral esquerda, Igor Luiz. No meio campo, William Maranhão, João Vieira e Marquinhos Gabriel. E no ataque, Janderson, Rian e Gustavo Puskas.
0: Cacau, tchau e benção.
1: Tchau e benção, amigo.
0: Agradecendo a Deus por mais essa oportunidade. A você, amigo ouvinte, pelo carinho da audiência, pela companhia. Fique com Deus. O mesmo Deus que cuida de mim, ele cuida de você também. Um forte abraço e até a próxima. Deus assim nos permitindo, na sequência, vem o Esporte em Debate.
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0: acionar a equipe do Minuto Goiás e conferir as notícias direto de mais uma região do estado.
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0: Goiânia, meio-dia e sete.
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0: Forte abraço para você, seja bem-vindo, bem-vinda ao Esporte em Debate. Tá começando mais uma edição do nosso debate aqui na Bandeirantes Goiânia, então fica à vontade. Sextou, hoje é 29 de maio, ano 2026. Véspera do grande clássico do Centro-Oeste, 11ª rodada entre Atlético e Goiás no estádio Antônio Scioli. Então, hoje um programa aí inteiramente dedicado também ao clássico, mas também vamos falar do Vila Nova, que também joga na rodada no domingo, 11 da manhã em Londrina, no estádio VGD. 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Meio-dia e nove. Deixa eu cumprimentar aqui o Luther Sardinha na mesa de áudio e também na central de vídeos. 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Você vai acompanhar aqui o melhor programa de debates do rádio esportivo em Goiás, em todo o Brasil, em áudio e vídeo. Estou ao lado do Wesley Souza, o motorzinho, do Newton César, o mão na mesa, e do João Batista, o Joãozão, para trazer aqui tudo desta rodada, a 11ª da Série B do Campeonato Brasileiro e outros assuntos. 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Vamos aos destaques do programa de hoje, meio-dia mais 10 minutos em Goiânia, começando pelo mandante do clássico. O mandante do clássico é o Atlético, o Dragão do Brasil, que terá alteração confirmada, baixa no ataque. Gustavo Coutinho não fica à disposição. Eduardo Souza terá que mexer na equipe titular. Daqui a pouco eu trago a provável escalação do Dragão aqui no programa Esporte em Debate. 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Meio-dia e 10, falando também do Goiás, que também terá alterações, porém no meio de campo. O Daniel Paulista concedeu entrevista coletiva ontem, não deu pistas do que deve ser o time titular, mas também traremos a provável escalação do Verde para enfrentar o Atlético no estádio Antônio Scioli. Meio-dia e 11, atenção região do Jardim América. 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Tigrão tá encerrando a sua preparação hoje, embarca para Londrina, no estado do Paraná. Logística tranquila para o Tigrão na ida. O Vila, que joga pela primeira vez no horário matutino, 11 da manhã. Guto Ferreira também tá definido a equipe para enfrentar o time paranaense, que foi vice do campeonato estadual em 2026. Daqui a pouco também a provável escalação do Tigrão para o embate contra o Tubarão no interior do Paraná. 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Meio dia 12, pegando os primeiros destaques da opinião. Desejo aqui para você, Wesley Souza, uma ótima tarde, um bom programa. Fala, motorzinho.
3: Grande Gustavo Ramos, tudo bem? Tudo tranquilo? Tá melhorando? Então, tamo junto. Vambora, vamos firme. Um abraço a você, ao nosso João Batista, Newton César, mão na mesa, grande Luther e a todos os ouvintes aqui da Rádio Bandeirantes. Cara, esse clássico aí eu tô tendo aquele pressentimento que teremos um jogo bom porque são duas equipes que priorizam muito o ataque. O Atlético já tem essa característica, o Goiás nesta temporada joga com quatro homens no meio e quatro homens de qualidade, precisa encaixar melhor o seu ataque, mas eu tô vendo aí um jogo, não vai ficar no 0-0. Gols nós teremos nessa partida, pode cravar aí, apesar que o Atlético pode ter uma baixa do Gustavo Coutinho, mas eu penso ali, a saída do Coutinho é uma oportunidade para você ver o Marrone ali próximo à área, Marrone como centroavante flutuando ali no costado dos volantes, na frente da defesa, e com o preenchimento de área, eu penso que o Atlético vai com essa formação, e eu penso que é a melhor formação para o clássico, Guga.
0: 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Meio dia 14, vou com liderança no seu rádio, fala mão na mesa. E aí, tudo bem? Boa tarde, Nilton.
4: Boa tarde, Guga, tudo bem contigo?
0: Tudo, bicho? Ótimo.
4: Já sarou da gripe.
0: Vamos recuperando.
4: Tá por cima, recuperado bem.
0: Amanhã
4: garoto
0: tô zero.
4: Novo. Ah, beleza, então. É um abraço para você, o Joãozão, pro Wesley, pro Luther, pro ouvinte do Esporte em Debate. Eu queria, assim, mais emoção sentir em relação a esse clássico.
0: Mais movimento, né, Nilton?
4: Eu tô achando que tá muito parado aí. Eu ando muito na cidade. Não tô com aquele clima de um grande jogo que movimenta.
0: O que você quer dizer com isso?
4: Não, o jogo
3: é grande. Eu tô
4: vendo
3: você falar desde o começo da semana o jogo não tá movimento. Você quer dizer que o Atlético não tem, assim, uma emoção no clássico, não, Nilton?
4: Eu não disse isso. Hã? É você que tá colocando.
3: Eu te conheço, Nilton. Você tá falando desde o começo da semana.
4: Eu não senti um apelo popular ou empolgação pro tamanho da rivalidade desse jogo. Eu gostaria, assim. É, quando você sente, você anda pela cidade, região sul, sudeste.
3: Falou de novo aí,
4: oeste,
3: ó. Falou de novo.
4: Não tá. Sinceramente, não. Se tiver um público grande, vai me surpreender nesse clássico. Eu acho, pelo movimento aí.
3: 10 mil no clássico.
4: Ah, onde, rapaz? Eu acho que vai ser o menor público.
3: Mão na
4: desses
3: mesa.
4: Clássicos aí nessa temporada.
3: Que é isso? Rapaz, Nilton, você tá subestimando a torcida do Atlético.
4: E não tô falando mal, tô falando aquilo que eu estou percebendo. Você sente quando você chega num lugar em outro.
3: Você tá andando em lugar errado.
4: Não.
3: O termômetro que eu tenho.
4: Não. É, centro. Aparecida, todos os locais. Eu tô sentindo realmente o clássico em termos de movimentação. Depois vocês me falam.
3: Eu quero ver a semana Goiás e Vila se você vai estar com esse mesmo negócio aí. Quero ver.
4: Eu preciso saber quantos ingressos já foram vendidos.
3: Calma.
4: Gentileza.
3: O termômetro que eu vou te falar, ó.
4: O que eu estou percebendo, eu tô certo ou se eu tô. É totalmente fora.
3: Andando no lugar errado.
4: É, exatamente.
3: É, tá andando no lugar errado.
0: Aí eu te faço uma pergunta, já começando cedo aqui no debate.
3: Tá lá em Fânia.
0: Você percebeu esse mesmo movimento, ou um movimento melhor, um peso maior nos primeiros clássicos no Campeonato Goiano, entre Atlético e Goiás?
4: A movimentação. Eu tô,
3: mas
4: eu,
3: como?
4: Eu tô sentindo, eu ando bem em Goiânia. Eu sou um cara que, aliás, pra andar como eu aqui na cidade de Goiânia.
0: Acho que não tem outro.
4: Eu
0: né?
4: não uso GPS. GPS.
3: Onde você tá andando?
4: Cara, olha, eu fui na região noroeste. Eu fui ali naquela região do Cidade Jardim, ali a Ilha Oviário, em Campinas, setor universitário, aqui para as bandas da setor Pedro Ludovico, Aparecida. Você tem uma percepção. Quando você chega e as pessoas, pô, motivado. Não tô sentindo isso. Seria bom, eu quero ter uma percepção do que já foi vendido de ingresso
3: para. Você já falou três vezes que a torcida do Atlético é pequena, não vai, não chega. Mas me fala para mim quantos pagantes você acha que vai dar nesse jogo?
4: Cara, do jeito que tá aí, Wesley.
3: Ah.
4: Se vender bem demais, 5.000.
3: Aí você. Nilton, o povo tá ouvindo? O povo tá ouvindo? Nilton, você tá menosprezando a torcida do Atlético, Nilton.
4: Tô falando que.
3: 5.000 é jogo comum.
5: É, então a gente aguarda amanhã ver se no público e renda a torcida do Dragão supera os 5.000 no clássico entre Atlético e Goiás. Meio-dia e 17.
4: Sim, Nilton. Ter um jogo desse tamanho, do que representa, era pra você bater o recorde. Casa lotada. Cheia, né? Não tem como. Busca aí pra você informar quantos ingressos já foram vendidos.
5: Meio-dia e 18. 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Meio-dia 18. Pegar o primeiro destaque dele. Também comentarista que enxerga além do lance. E aí, Big John, tudo bem? Boa tarde.
6: Tudo bem, grande Gustavo Ramos, um abração pra você, um abraço a todos os meus companheiros de trabalho. Pensei que eu não daria o destaque, mas estamos aqui firmes e fortes. A todos os nossos ouvintes, obrigado pelo carinho, pela audiência. Rapaz, o Nilton falando das andanças dele, por isso que ontem um amigo meu lá de Fânia me ligou e falou assim, o Nilton tá aqui no comércio aqui de Fânia vendendo publicidade.
3: Tá vendo?
6: Aí lá, realmente, ele não deve ter encontrado muitos atleticanos não, mas ele estava lá em Fânia ontem. Grande Nilton César. Nilton, você vai
4: já
6: perder.
4: Já passei em Fainá.
6: É? Onde?
4: Fainá. Fainá.
3: Fainá. Aonde mesmo? Fainá. Esse Nilton é muito engraçado. Esse Nilton é muito engraçado. Onde você passou mesmo?
6: Fainá. Nilton, o povo, Nilton, lá o povo, lá, vou falar com você. Lá eles não brincam, não. Você fica com essas tiradinhas suas aí. Então, lá em Fânia, você não deve ter encontrado, realmente, muitos atleticanos, Nilton.
4: O dia que eu passei lá, eu não sabia onde? Alguém falou, você passou? Não, lá em Fainá.
6: Fainá.
3: Aonde?
4: Aí, aí o povo falou.
3: Repete aí, Nilton.
4: Fainá.
6: Fainá.
4: Aí o povo, aí o falou, foi, mas essa é a cidade. Eu assustei, que eu achei que era assim, tudo aquilo que o povo sempre falava.
6: Você foi no aeroporto lá?
4: Respeito, não, só... que eu passei na rodovia. Entendi. Aí no que eu entrei, eu já tava saindo. Aí você olhou, viu? Aí eu falei, cara...
6: Eu pisco os olhos, acabou muito, a cidade.
4: Então eu achei que...
6: Então, o motorzinho, porque coisa. É muito polido, ele é muito, muito assim, não, didático. Didático não, o motorzinho é muito tranquilo, ele é... Assim, o motorzinho nasceu usando... Aqueles tênis
3: M2000.
6: Bambi. M2000. É Bambi?
3: Bambi.
6: Bambi não, Bamba. M2000. Porque, Nilton, se você. Vem pra cima de mim, quer dizer, eu trucava você. Você tá com sota, rapaz. Tem negócio de 5.000. Você não tá vendo a média de público do Atlético, não? O último jogo foram 3.000, quase 4.000. Será que contra o Goiás não vai dar 5.000? Você tá de brincadeira, mais, né, liderança?
5: O último jogo do Atlético não foi 3.000, não, viu?
6: Foi não?
5: Foi não, foi.
6: Mas vai, esse agora vai. Esse agora vai encher.
5: Então, é o que a gente espera para um
6: esse
5: clássico.
6: Esse agora, não, ó, anotem aí. O Nilton, ele vai errar, assim, pelo menos 50%. É de 7.500 a 9.000 torcedores no estádio Antônio Scioli.
5: É, Nilton, então você vai ter que sustentar agora, hein?
4: Não, eu não acredito.
5: Não acredita?
4: Não.
5: Então tá certo, então. Meio-dia mais 21 minutos.
6: E outra coisa, o povo tá com frio também, viu, Nilton? O povo não tá andando na cidade, esse negócio. Hoje amanheceu muito. O motorista chegou aqui agora com a blusa aqui, que eu tô pensando que ele tá. Você tava em Fânia, eu tô pensando que o motorista tá chegando lá da Groenlândia.
3: Não, mas
6: ele
3: tá
6: chegou com a blusa aqui, que é Ave Maria.
4: Não, assim, não, tá achando que ele tava era no sul do país.
6: Credo. Pensei, você tá em Fânia, o motorzinho tá lá em Chapecó.
5: O povo do motorzinho que chega com aquelas blusas daqui, pessoal que trabalha com açougue, na câmera fria.
6: Câmera fria.
5: Aí chega aqui, quer pôr o ar-condicionado no 10 graus. Você fala, não, motorzinho, aí você quebra
4: frio. Aliás, você falando em câmera fria lá, quando eu era açougueiro. lá no Pense Bem, nós tínhamos um negócio de fazer assim, cara novo, assim, ó, precisa de ser batizado.
3: Qual era?
4: E aquela porta ser tranquela por fora, mandava o cara escuro, cheio, onde foi a carne. Aí você falou assim, deixa, manda o cara ir buscar o negócio e tranca a porta, deixa ele lá uns 10 minutos pra sentir.
6: Ó, Nilton César, manda um abraço aí pro nosso grande companheiro de todos os dias, um grande empresário, do qual eu tive ontem a oportunidade de passar algumas horas com ele, conversando sobre tudo e aprendendo, né? Que é um grande conselheiro lá do Vila Nova, o nosso Bento Saeta, lá da Macro Service. Bento. Manda um abração pra ele,
4: grande. Então. Aliás, está sempre nos jogos lá no Vila, ali naquele local que é reservado lá para os conselheiros, para as esposas dos jogadores. É aquele local mais seleto. E o Bento sempre tá, ô, Nilton, estamos acompanhando aqui.
3: Você vai mandar um abraço boníssima também pro João Paulo e Rafael. Esses dois é torcedor do Goiás.
4: É dupla, certo?
3: Não, eles são amigos. Eles estão lá na Milano Distribuidora. Né? Estão lá, manda um abraço para eles. Eles são torcedores do Goiás e você já tá entrando na mente deles. Ele falou assim, ó, não vai dar 2000. Eles estão falando aqui, manda aí um abraço, João Paulo e Rafael.
4: Um abraço, João Paulo e Daniel.
3: Rafael, rapaz.
4: João Paulo e Rafael.
6: Você tá bem aí? Não, você não tá bem hoje, não?
4: Não, é porque eu tava...
6: O Bento me deu um negócio, um cafezinho diferente lá ontem. Lá. Eu não saí muito bem de lá, não. Mas assim, parece que você tá muito... Não, parece que esse negócio você tomou com uma quantidade bem maior, né, Nilton?
4: Um abraço.
3: Hã? Você jogou na Bolívia? Você trabalhou na Bolívia? Nunca. Lá tem um chá de coca lá que é pra...
6: Você tá na altitude?
3: Não. É. Tá em La Paz?
4: Ah. Aliás, eu sou virgem em relação a esses negócios de La Paz.
5: Nunca fez consumo.
4: E aliás, nunca...
5: Nunca usou uma folhinha verde? Não, nada.
4: Não. Isso aí não, nunca me picou, não tive nenhuma curiosidade. Tô com 57 anos. Em relação a isso aí, eu posso falar que eu sou... Literalmente.
6: Mas então, vamos, repete, 5 mil torcedores pra baixo.
4: No máximo.
6: 5 mil.
4: 5 mil torcedores.
6: Ah, não, torcedor atleticano.
3: Não. Depois
6: não
3: dessa,
6: é possível no máximo que vocês não vão lotar o estádio Antônio Scioli no domingo. Olha, no domingo vocês sábado não vão lotar mesmo, não, né?
5: No sábado.
6: Quatro, ó, horário bom. Depois da Champions League, o jogo do Brasil só no domingo. Dá pra sair do serviço, assistir a Champions League, ir tranquilo pro estádio Antônio Scioli, tranquilo. E ainda na segunda-feira, curtir com o Nilton aqui, ó. Aí, e aí, liderança? E aí, liderança?
3: Deu 5 mil?
6: 8 mil torcedores, 10 mil torcedores. É. Fala agora, liderança.
4: João, na minha visão, tinha que bater estádio capacidade máxima.
6: Ah, mas isso não vai acontecer. Máxima não vai acontecer.
4: No máximo, 5 mil torcedores.
6: Aí é a questão da visão. Eu acredito que capacidade máxima não vai atingir.
4: Pois é.
6: Isso eu acredito. Agora, pra mim, é um jogo pra, assim, 7.500, 9 mil torcedores, assim, tranquilamente. Tranquilamente.
4: João, você não estava ontem aqui.
6: Que?
4: Nós discutimos a questão dos nossos dirigentes movimentar e chamar o torcedor. Não houve nada. O Goiás disponibilizou matéria ontem. O Atlético só hoje. Amanhã é o jogo. Ninguém. Passou a semana inteira que você poderia aproveitar no intuito de levar, de motivar. Não teve. Então, para mim, cara, se der 5 mil. Tem que soltar foguete e aplaudir amanhã no estádio Antônio Scioli. Lamento, mas é a realidade para esse clássico.
5: Ó, o Luan Rafael aqui, meu parceiro, vilanovense lá da Donai Construções, está aqui comentando. Fala aí que se der 4 mil é lotação. O Maurício Machado, torcedor do Atlético, falou: eu não vou e não é questão de preço. É, quem mais comenta aqui?
6: Não vai porque você não torce pro Atlético.
5: Tá pessimista. Tem que chamar os otimistas.
6: Aí, Nilton, solta os otimistas.
5: Só os otimistas, atleticanos.
4: Mas tá complicado.
5: Tá difícil,
4: tá
5: Nilton.
4: Não, viu, não. João?
6: Mas eu chamo. Você também parece não tá otimista hoje?
4: Não, em relação ao público, não.
6: Então fala aí, só pros otimistas.
4: Só
6: então
4: pros otimistas. Amanhã, bater a meta aí de 5 mil torcedores.
6: Não, 5 mil
3: tá de brincadeira. 5 mil não, hein?
5: A meta é no mínimo 8 mil, Nilton.
4: Não, mas eu tô sendo convicto com vocês. Eu não acredito
3: nisso. Não, peraí, Nilton. A torcida do Dragão já provou muitas coisas aí.
4: O que o torcedor do Atlético, a torcida é grande, eu concordo contigo. O que eu falei aqui é que eu não senti andando no dia a dia A empolgação do torcedor.
3: Você vai ver então, ó, o jogo é às 16 horas, né?
4: 4 horas.
3: 18 horas eu vou te dar a resposta.
5: Então, vou 18. O motorzinho, e o pior é que o torcedor, os atleticanos aqui no chat estão indo com o Nilton. Aqui, não, ó, o não Sérgio vai, não. Dragão.
3: Esse aí não é torcedor, não.
5: O problema é que nós atleticanos estamos desiludidos com esse time de empresários. É aqui algumas das opiniões. Eu quero pegar aqui
3: como
5: a opinião.
3: Como é o nome dele?
5: É o Sérgio Dragão.
3: Ô Sérgio, desiludido você tinha que ter em 2005. Quando eu cheguei aqui.
6: 2004,
3: você tinha que estar desiludido. Agora não, meu filho. Agora é uma realidade, é um clube grande que chegou e resgatou a história atleticana. Então, desiludido, tudo bem. De 2004 pra lá, agora 2005 pra cá, meu irmão, você tem orgulho, você tem muito orgulho por torcer pro Atlético aí.
5: Meio dia mais 28 minutos, deixa eu pegar aqui o destaque dele rapidinho.
3: Polêmica, atitude. Fala, passarinho aí, tudo bem?
6: E aí, Guga?
5: Entra na discussão que pro Nilton não chega a 5 mil clássico no Ascioli.
7: Ah, vai dar uns 7, 8 mil lá.
5: Vai dar 7, 8 mil?
7: Tranquilo.
5: Olha aí, Nilton.
7: A venda tá baixa, eu fiquei sabendo que é realmente a venda dos ingressos.
4: Já?
7: Não tem um valor não, mas tá baixo a venda.
3: O Atlético vende no horário do jogo, o Atlético vende lá na hora.
7: É, né? Não,
3: é o
7: mas...
3: O clube que vende no estádio.
7: É clássico, ingressos. Cara, é clássico, lá é fácil. O torcedor chega, compra ingresso rápido, entra. E assim, uns 2 mil torcedor do Goiás infiltrado ali, vai ter, sempre tem.
5: Vai dar isso tudo, Iago.
7: Ah, rapaz, dá. O torcedor quer saber.
3: Tem nada, uns não. Que eu já tô sabendo que vai.
7: Não, eu recebi aqui hoje, ó, enquanto vocês estavam começando aqui o debate, eu tava ali embaixo ali e tava recebendo mensagem. Falou, não, avisa o pessoal aí que só torcedor do Goiás vai ter uns 2 mil, que nós vamos, vai todo mundo. Eu falei, não vai não, que é problema. Não, mas nós vamos. Então, acho que 7,5, 8 mil aí deve bater tranquilo. Não tem condição, não é clássico.
4: Agora, assim, o que ele falou... É, o Iago aqui, eu vi realmente, tem torcedor do Goiás que vai estar lá.
5: Então, o torcedor do Goiás, ele tá mais animado com o clássico do que o torcedor do Atlético?
4: Cara, eu pra mim...
6: Eu aconselho a não ir, né?
4: Não irem, né?
6: Sim. Porque se forem pegos dentro do estádio de Antônio Ascioli, serão convidados a se retirar. Então, vão perder dinheiro, podem causar confusão, né? Totalmente desnecessário. O Goiás tem o seu mando de campo, o Atlético tem o dele, então respeitem o mando de campo do Atlético.
5: Sim.
6: Né? E que a Polícia Militar fique atenta aí a esses intrusos, porque é desta forma que precisam ser tratados. Então, busquem os direitos, né? Se tem liberação, beleza, mas não tem liberação, vai fazer o que lá? Vai, compra uma cervejinha, vai assistir o jogo no conforto da sua casa, ou num bar, ouvindo aí a Bandeirantes. Amanhã é jogo exclusivo para torcedores do Atlético, porque aí a gente fica criando essa situação, aí chega um próprio torcedor do Atlético que não esteja com a camisa do Atlético, pode levar até uns cascudos lá, porque é infiltrado. Então, não vão. E se a Polícia Militar, através do BEP, que fique atenta, né? Atenta. Esse número aí de 2 mil torcedores, isso não existe. Não existe, não vão 2 mil torcedores. Não vão agora 2, 5... 10, isso aí pode acontecer, que a polícia fique esperta e atenta para que minimize aí os danos, porque pode acontecer uma confusão.
5: Exatamente, viu, doutor Gabriel? Não faça isso não, viu? Você que tá aí com um plano de ir pro Ascioli, você vai ser pai, meu amigo. Você não vai querer ter o desgosto de manchar seu nome aí e ir preso pelo BEP, não, né? Então fica esperto,
4: rapaz,
5: doutor Gabriel.
4: Eu conheço, não vou falar aqui, mas eu conheço um torcedor do Goiás que toda vez que o Verde joga ali, ele vai com a camisa do Atlético.
3: Moço, acabou de mandar mensagem uns 4 aqui, ué.
7: Moço, tem entrevista, torcedor, eu vi uma entrevista hoje no Instagram, o cara falando assim, no último jogo do Goiás contra o Atlético, ele falando, não... Tô aqui de camisa preta, todo social lá. O cara falou, não, tô aqui, mas eu sou torcedor do Goiás. Fala baixo, eu vim ver o jogo, tô aqui prestigiando e tal. Então assim,
3: tem um pouco eu lá na cabine.
7: Não, mas isso aí
3: eu lá na cabine, eu vi uns três passando e cumprimentou. Ué, eu falei, eu vou te entregar.
5: Olha o motorzinho. Meio dia mais 30 minutos.
3: Eu entrego.
6: Se eu tiver, eu porque não vou no estádio.
5: É, por
6: eu
5: isso.
6: Entrar lá, infiltrado ali, ó. Eu porque não vou em estádio.
4: Teve rapidamente.
6: O João.
4: Ah, teve um dia.
6: E teve um pode, dia. Eu sou, ó, se não pode, não pode. Então não, eu sou contra furar a regra. Se tem a regra, é pra se cumprir.

0: Algumas vezes. Hoje eu não posso mais, né?
1: Não, sim.
0: Mas assim, quando eu conseguia andar no anonimato aí, eu ia. E eu vou falar um negócio pra você, cara. É confortável o estádio Antônio Scioli, hein?
1: Não é.
0: Cerveja lá é mais barato, diz que é gostoso. É bom.
2: Vixe, eu tô magro demais.
1: É. Tem uns cara que é artista. Meio dia e 32, deixa eu trazer agora uma solução natural pra você. Você homem com mais de 40, 50 ou 60 anos que tá sentindo aquele desconforto na hora de urinar, na hora de ir no banheiro, tá sentindo que a pressão não tá mais igual. Sabe o que pode ser isso? Próstata inchada. 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Boa sexta-feira para você.
3: Obrigado, obrigado, meu amigo Gustavo Ramos. 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Em especial, né? 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Gustavo, eu estava há pouco conversando com um ouvinte que me ligou depois da primeira participação, e a dúvida dele é a mesma dúvida de muitos homens. O que causa, afinal, a próstata inchada? Amigo ouvinte, olha só. O que causa a próstata inchada, a principal causa, é o envelhecimento masculino. 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Eu sei que é uma fase da vida meio estranha, né? 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Mas, gente, é maravilhoso estar com essa idade. O que você precisa para aproveitar plenamente a sua vida nessa fase tão importante, 40, 50, 60 ou mais, né? Porque nós estamos hoje vivendo muito mais, a expectativa de vida é maior, graças a Deus. 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
1: 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Olha só, amigos, colegas e torcedores, saíram os confrontos da Libertadores da América, oitavas de final, jogos que acontecem após a Copa do Mundo. Vamos aos confrontos: Estudiantes e Universidade Católica, Mirassol e LDU, Fluminense e Independiente Rivadavia, Deportes Tolima e Independiente Del Valle. Temos também Cruzeiro e Flamengo, Cruzeiro e Flamengo, Platense e Coquimbo Unido do Chile, Palmeiras e Cerro Porteño, Rosário Central e Corinthians.
2: Palmeiras e Cerro.
1: Palmeiras vai reencontrar o Cerro que não perdeu pro Palmeiras até agora, hein? Foi. Foram dois jogos, um empate e uma vitória para a equipe paraguaia. Então, repetindo os confrontos, de um lado da chave, Estudiantes e Universidade Católica, Rosário e Corinthians, Cruzeiro e Flamengo e Deportes Tolima e Independiente Del Valle. Do outro lado da chave, Mirassol e LDU, Palmeiras e Cerro, pode ter um encontro então Palmeiras e Mirassol, Platense e Coquimbo Unido e Fluminense e Rivadavia são os confrontos para a disputa da oitavas de final da Libertadores da América.
2: O que chama atenção é esse Cruzeiro e Flamengo,
1: Cruzeiro, né? E Flamengo.
2: É, eu penso que é o jogo, é o confronto aí que terá uma atenção maior, dois times brasileiros, dois times, né, hoje financeiramente muito bem organizado, um time já tem uma tradição de ganhar essa Libertadores, que é o próprio Flamengo, vive muito bem, e o Cruzeiro vem aí melhorando, né? Empatou com o Boca lá dentro, com condições de ganhar, né? Se faz aquele gol no finalzinho, sairia com a vitória lá dentro, que é difícil pra caramba bater o Boca Juniors. Então, penso que o confronto aí da rodada, dessa fase, Cruzeiro e Flamengo, Flamengo e Cruzeiro.
1: Inclusive, é o confronto com mais Libertadores em campo. É. São quatro do Flamengo e duas do Cruzeiro, são Exato. Seis no total. Os outros confrontos em história, né, em títulos, tem esse pouco retrospecto favorável às equipes. Já Cruzeiro e Flamengo
2: saiu
1: são
2: já,
1: seis taças.
2: E de volta, quem define em casa?
1: Então, as melhores campanhas, né, no caso aqui, o Corinthians contra o Rosário define em casa, o Cerro Porteño teve uma campanha melhor que o Palmeiras decide em casa, o Cruzeiro decide fora, o Flamengo teve a melhor campanha geral, então o Flamengo decide em casa, o Fluminense decide fora, o Mirassol decide fora dos brasileiros.
2: Cara, eu tô assim, crente nesse Mirassol, que ele possa ir longe também, que é um time que emergente, né? Que precisa também buscar umas campanhas boas nessa Libertadores, que vai ajudar muito.
3: Fraquejou na hora de decidir em casa, né?
2: É, na hora do vamos ver, deu uma rateada.
1: E o Mirassol,
2: né,
1: vai jogar fora duas vezes, aí, né? Porque agora não joga mais no Maião, vai ter que jogar em São Paulo.
2: Você pode correr esse risco por duas situações: você ser eliminado na Libertadores e não conseguir recuperar no Brasileiro. O Mirassol tá mal no Brasileiro, né?
1: Tá.
2: Não consegue reagir, ou seja, tá guardando todas as forças para Libertadores. Então corre o risco de não ir bem na competição internacional e, quem sabe aí, não conseguir recuperar os pontos no Brasileiro.
1: Então, em resumo aqui, Corinthians e Flamengo decidem em casa, Palmeiras, Fluminense e Mirassol decidem fora de casa. Tá aí, então, os confrontos da Libertadores da América. 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Eu destaquei aqui um comentário do Sargento Nunes maravilhoso. Olha aqui, ó. Joãozão, a gente assiste a final da Champions, vendo Dembélé, Doué, Kvaratskhelia, Vitinha, aí sai de casa pra ver Léo Jacó. É igual você trocar uma chuteira Nike por um Kixute.
4: Mas o Kixute era bom, hein? Eu sou muito mais um Kixute do que uma chuteira Nike.
1: E eu tenho percebido isso, o torcedor e o atleticano falando, ah, mas essa é a final da Champions e não sei o quê.
3: Não, é o clima. É isso aí, ó. É isso que
4: o Sargento Nunes você não leva a sério, não, Lutão.
3: Não, mas não é,
4: é de Fânia também, o Sargento Nunes é de Fânia.
1: Que você nunca vê ele, né?
4: Ele é de Fânia, você nunca vê. Você sabe que ele existe.
3: Eu tenho um companheiro atleticano daqueles assim, de cada 10 ele tava em 9, que é o Tadeu Guedes, atleticano assim, daqueles. Cara, ele falou, não, eu desisti, não vou mais em jogos do Atlético. Então, assim, é isso que eu tô citando, não sei o que tá acontecendo, mas o torcedor do Atlético tá desanimado.
1: Meio-dia e 42. Gente, trazendo aqui as prováveis escalações de Atlético e Goiás, dá pra gente já começar a fazer as nossas análises e também aquele famoso quem é quem. Vou começar pelo Dragão do Brasil. O Igor Adorno hoje no Nossa Área informou que o Atlético vai assim a campo, com Paulo Vitor, 3 zagueiros, Nathan Felipe, Tito e Júnior Barreto.
2: Deixa eu só corrigir esses 3 zagueiros seu. O Atlético joga realmente, quando tem a situação, são 3 zagueiros, mas o Nathan, a função do Nathan
1: é lateral.
2: É lateral, então ele vai concorrer com o lateral.
4: Ele é um zagueiro lateral,
2: exato,
4: né?
1: Então vamos lá então, Paulo Vitor, então Nathan improvisado na direita, Tito, Júnior Barreto e Guilherme Lopes, Cristiano, Leandro Vilela e Guilherme Marques, Giovani Soares, Everton. Aí o Everton já tá jogando de avançado, tá jogando de ala aqui.
2: Ele fez isso contra, no jogo fora que ele venceu o Ceará. E até o Everton faz o gol da vitória.
1: Pois é, e fechando a escalação o Marrone, de novo. Paulo Vitor, Nathan, Tito, Júnior Barreto, Guilherme Lopes, Cristiano, Leandro Vilela, Guilherme Marques, Giovani, Everton e Marrone, João.
4: Porque é o seguinte, ele dá liberdade pros laterais. Os laterais espetam, né? Aí o Marrone fica ali um falso 9, você espeta os dois laterais e vê o que acontece, a saída de 3 com os 3 zagueiros. Só que o Nathan tendo ali a incumbência de ser o zagueiro pela direita, o zagueiro pela esquerda é o Paraguai, Tito, é o Tito,
2: Tito,
4: né?
2: Tito.
4: E o Tito ali pela esquerda.
2: Então, não, Paraguai pela esquerda e Tito pela direita, desculpa.
4: E o Nathan fica mais pela direita e o Paraguai mais pela esquerda. Exatamente. Você espeta os dois laterais quando você tiver a posse de bola. Deu certo contra o Ceará, mas o jogo era fora de casa. Agora, jogando em casa, vamos ver. Mas, assim, eu acredito ainda que o Coutinho vai jogar. Pra mim, o Coutinho joga. E se o Coutinho jogar, eu penso que o Nathan sai do time. Eu imagino
2: aí
4: dessa
2: recua
4: forma.
2: O Everton.
4: Recua o Everton pra dele.
2: Traz o Marrone pra beirada.
4: Tira o Nathan, né? Traz o Marrone pra beirada e coloca o Coutinho de centroavante. Marrone, Coutinho e Giovani. Pra mim, esse era o Atlético. Pra mim, ele não entrará com essa formação. Se entrar com essa formação, pra mim, será surpresa. Porque imagino que o Coutinho estará em campo. Agora, se ele não tiver condições, aí ele pode até entrar com essa. Mas eu imagino que o Coutinho, neste momento, ele tem condições de jogo.
1: Por que você acha, João? Porque a gente não tem informação alguma do departamento médico sobre o Coutinho.
2: É por isso mesmo.
4: Você já viu
2: conta
4: drone?
2: Disso.
4: Por isso mesmo.
1: Drone
4: filmagem.
2: Todo mundo treinou, viu?
4: Inteligência oficial. Todo mundo no campo. Isso aí é um fato. Todo mundo estava no campo.
2: Mas isso é informação.
4: Tem ninguém no departamento médico.
2: Ninguém no fisioterapia.
4: Só se for o Bruno Daniel, que tem pisado de falta. Sentiu a fisgada. O Bruno nunca deu um chute na bola, mas de repente sentiu a fisgada e está lá no departamento.
1: Às vezes sentiu a panturra, né, Bruno?
4: Sentiu a panturra, o nosso Romário.
2: Isso aí é esconder jogo, já faz parte do clássico. Todo mundo treinou, informação.
4: É igual o Lourenço lá no Goiás, lá treinando separado.
2: Porque lá no Goiás, assim, tem
4: a entrevista, aí depois vai pro campo. Os jogadores estão no campo, você pode filmar ali aquecimento, 10 minutos, e o Lourenço estava em separado. Tipo assim, ó.
2: Tipo, dando uma situação.
4: Fica ali perto dos reservas ali e tal, pra criar uma situação. Cara, o Lourenço vai pro. Se o Lourenço não tivesse condições de jogo, ô Guga, isso aí, os anos do Nilton, eles precisam ser considerados. Vocês não podem diminuir os anos, a estrada do Nilton, não.
1: Caminhada.
4: Nilton é um cara experiente. Se o Lourenço não tivesse condições de jogo, ele teria viajado aquele jogo do Goiás lá contra o Havaí? Não, ele viajou, ele estava no banco. Não houve necessidade de utilizá-lo. Né? Então ele foi literalmente poupado. Então esse Miguel, tá ali treinando separado, é dúvida. Pra mim, vai pro jogo. Coutinho, vai pro jogo. Assim, só se trabalharam bem demais pro Coutinho, João, não ir, viu?
2: Não, isso aí é clássico, cara. Os caras vão esconder. Não tem como. Os caras vão esconder dos dois lados. dos dois lados. Mas
4: ganha,
2: eu também trabalho com essa ideia do que o Coutinho joga.
3: Uma hora antes os times têm que divulgar a tabela.
2: Sim.
3: Você jogou profissionalmente.
2: Sim.
3: Altera, uma hora, eu tenho uma hora antes para me definir, porque já teve a palestra, não tem mais.
2: A definição,
3: se você esconder, você leva vantagem.
2: A definição é só para nós da imprensa, então. Nós
3: sim,
2: de torcedor.
3: Mas
2: o cara tá sabendo que vai jogar, todo mundo vai dormir sim, sabendo que vai jogar.
3: Não, mas eu falo em relação ao adversário, para poder postar, estudar. Ah, o Coutinho pode não jogar. Mas e aí?
2: Aí você planta uma semente do outro lado. Cabe ao outro lado trabalhar com essas duas situações.
1: Duas ou mais, né?
2: Duas ou mais. Com o Coutinho, é um cara que agrede a linha de defesa. É um cara que marca mais. O Marrone já não faz isso. O Marrone já deixa a defesa jogar juntamente ali. Você vai trabalhar essas duas situações.
3: Isso faz diferença,
2: faz,
3: Wesley?
2: Faz.
3: Seja sincero.
2: Faz. Vou te falar a verdade que faz. Já aconteceu isso comigo. Nós fomos fazer um clássico contra o Goiás. E aí tinha um jogador lá, não sei o nome. Esse cara nem treinava. O João deve lembrar. Ele nem treinava. Do nada ele chega na escalação. Porra, aí o Arthur Neto teve que reunir todo mundo ali na hora. Nós fizemos uma preleção, trabalhamos uma semana com aquele jogador.
1: Foi o Yarley, não?
2: Era o Yarley. O Yarley não viajou pro jogo da, acho que é Libertadores.
4: Treinava à noite.
2: Ele treinando de noite. Ninguém nem sabia. Aí daqui a pouco o Yarley no time titular, ué. O Arthur Neto teve que chamar. Reunir todo mundo ali na hora. E às vezes não dá a liga. Aí às vezes.
4: Foi naquele jogo que o Yarley arrebentou?
2: Foi, ué.
4: Acabou
2: com o jogo. Aí nós não sabíamos o que fazer. Então isso aí mudou, ué.
4: Mas era mudar. O Yarley, né? No motorzinho.
2: Né, aí.
4: Yarley, sim. Aí, nós estamos falando do Coutinho.
2: Yarley, Coutinho, tem uma diferença.
4: Né?
2: Então nós trabalhamos a semana inteira sem o Yarley.
4: Mas tem uma diferença mesmo. Porque é o seguinte: se o Atlético joga com 3-5-2. São dois atacantes ali que não tem a característica de pressionar a saída de bola.
2: Isso aí.
4: Coutinho já pressiona a saída de bola, então.
2: Já muda muito.
4: Se não jogar o Coutinho, a saída de bola do Goiás terá mais liberdade.
2: Tranquilidade.
4: E aí é um ponto, viu, Guga? A ser levado em consideração. A saída de bola do Goiás, quando ela de pé em pé, o Goiás já saca a bola construída e foi um problema que o Atlético enfrentou contra o Goiás e não deu conta de tirar a bola do Goiás. Você pode observar. Até aqui na Serrinha que o Goiás jogou administrando, o Atlético não conseguiu diminuir os espaços para tirar a bola do Goiás. Então, jogando lá no Antônio Ciola, o que eu imagino? Essa pressão na saída de bola para tirar os espaços e automaticamente tirar o Goiás da zona de conforto, ela se faz necessária. Agora, eu não vejo o Giovani e Marrone pressionando da forma que deve ser feito. Agora, se o Coutinho jogar, ele já faz uma pressão maior. Isso aí é fato. Nós estamos vendo os jogos do Coutinho. Ah, mas o Coutinho não está marcando gols. Outro fato. Mas nós estamos falando num ponto específico, que é marcar a saída de bola do adversário. Mesmo porque você observa o Goiás, a saída de pé em pé. Sai aqui, Lucas, Felipe, Lourenço, Lucas Lima, a bola chega no ataque. Sempre assim, vai para os laterais, né? Passa ali o Caio, bola no pé do Caio. Passa o Nicolas, bola no pé do Nicolas, não é aquela ligação direta. Né? E quem conseguiu até hoje tirar o espaço, a saída de bola do Goiás, geralmente se deu bem.
2: Se deu bem. E essa situação, o Igor acabou de falar que não, o Coutinho treinou, só que ele treinou separado. Ou seja, isso aí eu conheço. Vai lá, bota o tênis, dá um trote, causa uma situação, uma dúvida, porque vai ter alguém que vai levar.
4: O povo tira retrato.
2: Tira foto, filma, manda. Opa, o Coutinho tá no campo, mas não treinou. Será que vai? Será que não vai? Então tem, vai por mim. Isso aí é pré-clássico.
1: 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Meio-dia 51, deixa eu pegar aqui a opinião do Nilton também sobre a provável escalação do Dragão. O Igor Adorno trouxe aqui no nosso programa Nossa Área, anteriormente aqui ao Esporte em Debate, a provável do Dragão assim, ó, Nilton. Paulo Vitor, Nathan Felipe, Tito Júnior Barreto e Guilherme Lopes, Cristiano, Leandro Vilela e Guilherme Marques, Giovani, Everton e Marrone. Tá bem escalado o Dragão?
3: Cara, não. Pra mim vai ficar bom com o Everton na direita, mantém os dois zagueiros, o Guilherme, meio de campo, aquilo que nós já tínhamos falado aqui, do Cristiano, do Leandro Vilela e o Guilherme Marques, e aí o ataque com o Giovani, o Gustavo Coutinho e o
2: Marrone.
3: Para mim vai ser esse aí o time do Atlético.
1: E caso o Coutinho não tenha condição?
3: Cara, para mim já perde o Atlético em relação ao Natan do lateral direito. Ele não dá conta de jogar nessa função aí. Daí cabe o técnico Daniel explorar esse lado. Ele é um zagueiro, né? Ele é um zagueiro.
2: Só te lembrar que contra o Ceará deu essa liga, viu, Nilton?
3: É.
2: Natan pela direita, o Everton espetado, tanto é que o Atlético ganhou o jogo por lá.
3: Pois é, eu se sou o Daniel, eu colocaria o Jean pra jogar em cima ali, eu mudei de posição.
2: Aí você coloca o Jean torto, ele não dá conta
3: então
2: de jogar.
3: Então arruma o outro, põe em cima ali, rapaz, vamos, eu vou sufocar ali.
2: Uma coisa eu concordo com você, o Igor Henrique nesse time eu já não vejo.
3: Não, mas eu não tô nem contando com ele.
2: Eu também não.
3: Assim, dentro da normalidade, né? Agora sim, eu entendo quem vai ter que ter iniciativa e quem tem hoje que ganhar o clássico é o Atlético. O Goiás, o empate hoje não é um resultado ruim, não. Pro Atlético é, por ter perdido em casa. É o segundo jogo seguido do Atlético, cara. De 6 pontos, o Dragão até agora não ganhou nada. Assim, vai disputar o outro jogo que vai fechar esses 6 pontos. O Atlético hoje, cara, para mim só tem alternativa. Ele tem que ganhar o jogo do Goiás. Senão ele vai ficar numa situação muito delicada.
1: 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E eu percebo aqui pelas informações do Igor, o Iago, que o treinador, o Eduardo Souza, ele tá um pouco preocupado com o meio de campo dele em relação ao meio de campo do Goiás, porque ele testou, além do Vilela como segundo volante, tirando o Igor Henrique do time titular, ele também testou o Matheus Índio.
5: Essa é a preocupação que ele tem que ter mesmo, né? Até porque no último jogo quem engoliu o time do Atlético acabou sendo o meio campo. É um meio campo que não dá chutão, joga com a bola nos pés, já constrói bem as jogadas. Se o Goiás tiver numa tarde inspirada, vai oferecer muita dificuldade pro time do Atlético aí, que tem um sistema defensivo assim meio, né, duvidoso, né? Então pode aproveitar a oportunidade aí. Então ele tem que se preocupar muito com o meio campo, né? Provavelmente vai estar todo mundo disponível, né, no meio campo do Goiás, deve fazer aquele, com exceção do GG, que aparentemente sentiu uma dorzinha na panturrilha, não acredito que terá condições de jogo, né? Mas aí você, mesmo assim, você continua tendo 4 homens ali que sabem jogar com a bola. Acho que não tem ninguém ali no meio campo do Goiás que não saiba sair jogando, então vai ter que ter essa preocupação aí mesmo, porque é um meio de campo muito forte.
2: Sabe o que eu penso assim, que o Eduardo, na saída do Coutinho, ele poderia mudar essa sistemática? Você coloca 4 homens no meio. Matemática é simples, cara. 3 não marcam 4. 1 vai sobrar. Principalmente meio campo.
5: Avança 1, né?
2: Meio campo, 1 vai sobrar, Iago. 1 vai sempre pegar a bola e vai construir. E se você deixa um volante construir, ele rebenta a sua marcação. Então, pro Eduardo, o que ele precisa entender? Olha, o Coutinho não tá à disposição, então vamos fazer uma situação, vamos espelhar. 4 homens no meio. Aí sim entra o Igor Henrique. Aí ficaria Cristiano, Vilela, Igor Henrique e Guilherme Marques. Aí você espelha a mesma marcação, aí dá função, amigo. Esse vai com você até o final. Primeira e segunda bola tem que ganhar. Giovani Coutinho, ou Giovani Marrone, espetado lá na frente. Penso que seria uma condição ideal também na falta do Coutinho na partida.
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1: Até segunda-feira, 1 da tarde em Goiânia, este é o Esporte em Debate, estamos falando do clássico entre Atlético e Goiás. Eu vou fazer uma rápida paradinha aqui na volta. Não, então vamos de Goiás então. A gente já traz aqui o provável do Goiás, já trouxemos o provável do Atlético e daqui a pouco tem o nosso quem é quem aqui no Esporte em Debate. O Divino Lucena mais cedo informou no Nossa Área e o provável time do Goiás que vai a campo é assim: com Thiago Rodrigues, Lucas Ribeiro, Ramon Menezes, Caíto na direita, Thiago Rodrigues, Caíto na direita, Lucas Ribeiro, Ramon Menezes e Nicolas, Lucas Rodrigues, Felipe Machado, Lucas Lima, Jean Carlos e Anselmo Ramon, é isso? Vamos lá, Thiago Rodrigues, Diego Caíto, Lucas Ribeiro, Ramon Menezes e Nicolas, Lucas Ribeiro, Felipe Machado e Lucas Lima, Jean Carlos e Anselmo Ramon. Mas...
4: Lucas Rodrigues. Que diabo você tá fazendo aí, Lucas? Vamos lá. Goleiro.
1: Thiago Rodrigues.
4: Lateral direito, Caio.
1: Lucas.
4: Ramon e Nicolas. Felipe. Lucas. Lourenço. E
1: Lucas Lima.
4: Anselmo e Jean Carlos.
1: Tá certo, é porque tá faltando aqui o Lourenço aqui.
2: Que brincadeira, você quer colocar o Goiás com 12?
1: Não, tá colocando com 10. Ele
4: tá igual o João Campos. O João Campos vem em escalação do Goiás. João Campos deu. A escalação só tinha 9. João Campos faltou 2. Faltaram 2. Aí o João Campos foi, deu, tinha 13.
1: Eu tô aqui lendo.
4: Aí o João Campos, faz um favor pra mim. Dá licença da jornada. Dá
1: escalação. Eu tô lendo aqui, tô sentindo falta de mesmo. Mas é isso, Lourenço.
4: Isso acontecia com o Adolfo.
1: Tá faltando o Lourenço aqui. Então, repetindo, ouvinte.
4: Bora,
1: Thiago, o Caito, Lucas Ribeiro, Ramon Menezes e Nicolas. Lucas Rodrigues, Felipe Machado, Lourenço e Lucas Lima, Jean Carlos e Anselmo Ramon. É isso. Uma hora mais 2 minutos. Tá bem escalado, Nilton César, a equipe do Goiás?
3: Cara, eu ainda penso que pode ter novidade, né? Ele tem jogado aí com 2 atacantes, tem um homem fixo, é isso mesmo?
4: Vai ver o Cadu, jogo, né?
3: Quando não, eu falo assim, que o Anselmo sempre tá entrando e marcando.
5: É o Cadu, né? O Anselmo, né, já tinha retomado a titularidade, né? Provavelmente venha como titular mesmo. No último jogo, o Anselmo não entrou como titular porque ele, na terça-feira ele teve um problema, uma virose, acabou passando mal, foi até parar no hospital. Aí retornou, não retornou 100%, acabou sendo poupado ali para jogar só 45 minutos do segundo tempo. Mas acho que ele retorna como titular e provavelmente o Jean Carlos, principalmente por já ter jogado bem lá contra o Atlético. É um jogo para ele mesmo, né? Precisa de um jogador. Acho que ele não vai insistir no Cadu, não. Acho que já deu. Cadu deve começar no banco.
3: Não, mas tá. É o que tem de melhor, então, né?
4: O Wesley
3: é o 12º. Ele é um jogador, João, que ele entra, quando ele entra é pra decidir.
2: Ué, mas você não defende ele titular, ué? Agora você defendia ele titular, ué?
3: Pô, mas
2: você
3: não deixa eu molhar o bico aí. O Wesley, ele é o cara
4: ele
3: que
4: é uma
3: joga,
4: arma na manga.
3: 3 minutos, 4 minutos, um meio tempo. Enfim, pra mim, ele seria titular. Mas no caso lá do Daniel, ele é o cara, assim, é o cara que fazia. Assim,
4: Daniel não queima todas as munições, você quer falar assim de
3: deixa
4: de
3: ali, imediato, olha que precisar o pequenininho.
2: Ele muda pra segundo tempo.
3: Aliás, o Wesley, ele precisa ser convocado pra seleção da Venezuela.
2: Ei, Nilton, você é diferenciado mesmo, hein? Você defende o Wesley, você queria
3: um contrato vitalício.
2: Um contrato vitalício
3: pro Wesley. O Rogério Vieira ali deveria. E ele vai ficar sem contrato final do ano, viu?
2: Tem essa galera
3: agora
2: aqui,
3: 2 anos de contrato.
2: Essa galera do grupo do VIP do Goiás aqui, ó. O Douglas Dito, Wellington Neiva e Paulo Bugai. Bugai, toma juízo, hein? Essa torcida aqui é do Goiás. Esse povo aqui diz que vai assistir o jogo na casa dele. Vai ligar a televisão e assistir o Goiás em campo contra o Atlético. E ouvir na Bandeirantes.
1: 1h04, 1h04. Esse é o Esporte em Debate. Agora falando da escalação do Goiás, o provável time esmeraldino para o clássico contra o Atlético. 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Ô João, perde muito a equipe do Goiás sem o GG nessa escalação titular?
4: Não, o GG vinha sendo reserva, esse é o time titular do Goiás. Assim, claro que perde, porque o GG poderia vir a ser uma excelente pedida para o segundo tempo, para refrescar ali de repente um Lucas Lima, ou até mesmo um Lourenço, ou um Felipe. Então, assim, é uma reserva imediata. Assim como o Nilton citou o caso do Wesley Garcia, que hoje realmente é uma reserva que vem entrando e ajudando o Goiás no segundo tempo, o GG também é esse jogador. Então, enfraquece o banco de reservas, mas o time titular do Goiás. Eu penso que será esse, não tem por que mudar, e se mudar, para mim será surpresa. Eu também entraria com o Anselmo Ramon, eu teço algumas críticas aqui ao Ramon, né? Essa questão dele ser mais ativo, mais combater mais a saída de bola do adversário, mas é um jogo grande, ele vem marcando gols, tomara que ele continue marcando os seus golzinhos, né? Mas precisa entrar ligado. Clássico é diferente. Clássico, geralmente, você ganha na vontade, tá? O espírito do Goiás contra o do Vila foi um espírito de vitória. O Goiás começou o jogo ganhando a primeira dividida e terminou o jogo ganhando dividida. Em momento algum, o Vila esboçou reação, porque o Goiás, ele foi melhor no começo ao fim, porque teve mais energia nos jogos contra o Atlético, e clássico geralmente ele é assim, quem pega mais, quem transpira mais, quem luta mais, quem entrega mais, ganha o jogo. Porque tecnicamente, eu vejo o Goiás até assim um time, um meio campo melhor, vamos dizer assim, o meio campo do Goiás é melhor, e até hoje, o meio campo ele acaba, tem dois pontos para mim que o Goiás supera o Atlético, as laterais e no meio campo. As laterais e no meu campo. Agora, o miolo de zaga do Atlético é melhor, para mim o ataque do Atlético, ele tem mais recursos, né? Mas o meu campo do Goiás e as duas laterais, os dois laterais do Goiás hoje jogariam facilmente no Atlético, os dois. Então, assim, eu vejo, e o Goiás precisa tirar proveito disso, das laterais e deste meu campo, porque exatamente do meu campo e das laterais foi onde o Goiás conseguiu trilhar o caminho das vitórias, principalmente nos clássicos. Você pode pegar aí os gols do Goiás contra o Vila, contra o Atlético ao longo dessa temporada, que a maioria dos gols saíram ali ou dos laterais ou alguém do meio campo que construindo todos. Ali, né? Praticamente todos. Então, é um ponto pro Atlético marcar muito bem. E vejo uma vulnerabilidade grande do Atlético em relação aos seus laterais, principalmente na marcação.
1: 1:08, esse é o Esporte em Debate, um oferecimento das melhores marcas do Brasil. 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Vamos aqui então começar o nosso Quem é Quem, trazer aqui, espelhando as escalações. Quem pode superar quem nesse clássico de sábado, 16h, no estádio Antônio Scioli, começando pelo gol. Começo com você, Nilton, Paulo Vitor ou Thiago Rodrigues?
3: Paulo Vitor.
1: Paulo Vitor, por que o Paulo Vitor?
3: Não, eu já vi ele mais vezes. Eu entendo que o goleiro do Goiás também, até agora, ele tá correspondendo. Tá? Mas assim, é pela longevidade, pelo período que o Paulo, ele não vem falhando mais. Eu vejo ele numa condição muito boa. Vou de Paulo Vitor do Atlético.
1: Paulo Vitor, então, para o Nilton e para você, Iago.
5: Eu vou de Thiago.
1: Thiago.
5: Thiago até agora não tomou gol, né? Depois que o Tadeu saiu, o Goiás não levou mais gols. Né? Não sei se tem alguma coisa a ver, mas. E, inclusive, acredito que no Goiás, não me recordo o Thiago ter tomado gols, tá?
1: Não,
5: com a camisa do Goiás,
1: nunca
5: não.
1: Tomou?
5: Não.
1: Nunca. Nem, então, Copa Verde, então, nem no Brasileiro da Série B.
5: Tá aí o motivo que eu vou confiando no Thiago aí. Tá bem.
1: Motorzinho, Paulo Vitor ou Thiago Rodrigues?
2: Cara, eu vou de Paulo Vitor. Essa reação do Atlético cabe-se muito às atuações dele. Não sei, fechou o gol nesses jogos aí. É um goleiro que, né, tem uma sequência muito boa na Série B. Paulo Vitor.
1: João, pra você.
4: Pela Paulo sequência, Vitor. Paulo Vitor.
1: Paulo Vitor. Então ganhou o Paulo Vitor, então. No gol do clássico entre Atlético e Goiás. Na lateral direita, aqui pelos as escalações, Nathan Felipe ou Diego Caio? Tem Nilton.
3: Cara, nossa senhora, mas aí
2: eu ia. Os dois estão jogando muito, né?
3: Não, aí eu vou votar no Everton.
2: Os dois estão jogando muito.
3: O Diego. Né? Diego Caio.
2: Os dois
3: não, Nathan?
2: Não, Nathan não, pô.
1: Não, é porque na escalação aí, tá aqui o Nathan e o Everton avançado.
3: Então eu vou de Diego Caio.
1: Diego Caio.
4: Não, mas se fosse o Everton, seria Caio pra mim.
3: Não, pode escolher. Se fosse o Everton.
2: Se fosse o Everton, não. Aí você não tá vendo o jogo do Atlético, não, João.
4: Mesmo se fosse o Everton.
2: Tá jogando pra caramba, pai. Tá louco? Você vê o jogo do Atlético, você tá de brincadeira, o Everton.
4: Mas pode respeitar a minha opinião? Vocês deixam?
2: Não, lá, eu deixo.
4: Se não for muito,
2: eu vou
4: pro João Caio, entendeu? Se fosse Everton, o Caio só não ganharia se fosse o Dida da lateral direita. O Dida. Mas Everton, esses aí. O Dida, outro que não ganharia também, aquele, o cabeça de anão.
2: Rafael Cruz.
4: Agora, esse resto aí, o Caio põe no bolso. Então, põe no chinelo.
1: O Caio tá aqui unânime pra todo mundo.
2: Pra mim também.
1: Então tá bom.
2: A todos.
1: Tito ou Lucas Ribeiro, hein, Nilton?
3: Tito.
1: Tito. Pra você, Iago.
5: Lucas Ribeiro.
1: Lucas Ribeiro. Pra você, Wesley.
2: Tito.
1: Tito. E agora, hein, João?
4: Tito.
1: Tito, ó, o pessoal tá dando aqui o Atlético.
2: Tira a camisa, Iago. Toda hora você veste a camisa.
5: Eu tô sem, o melhor zagueiro do Goiás. O Lucas tá jogando bem pra caramba. Tito. Não falha, não.
1: Ali o companheiro de zaga, então, do Tito, Júnior Barreto ou Ramon Menezes?
3: Júnior Barreto.
2: Barretão.
5: Barreto.
1: E aí, João?
4: Barreto.
1: Barreto unânime, então, contra o Ramon Menezes. E pra fechar a defesa, Guilherme Lopes ou Nicolas?
3: Em Nicolas.
4: O Nicolas, se fosse, pega um lateral esquerdo bom do Atlético e
2: motor. Possato.
4: Não, ele ganhava. Possato
2: Thiago Feltre.
4: Aí o batava. Nicolas empatava. É. Mas falou outra aí. Então, assim, esse aí também não tem nem que. Esse. Não tem que ficar arrumando pelo em ovo. Nicolas.
1: Nicolas, então. Nicolas. Unânime pra todo Nicolas. Mundo.
4: Mas tinha um lateral esquerdo bom demais no Atlético. Recentemente, motor? Quem era, hein, cara?
3: Aquele lateral lá que foi vendido do futebol do exterior.
2: Quem?
3: Como é que é o nome dele lá?
2: Não.
3: O último aí, rapaz, antes do Guilherme Lopes.
4: Daqui a pouco a gente lembra.
2: Guilherme Romão.
4: Ah, é o Romão. Aí o Romão, Romão gostava daquele Romão mesmo.
2: Romão.
4: Romão era melhor.
1: Agora, abrindo aqui o meio de campo das equipes, Cristiano ou Felipe Machado?
3: Que briga boa, hein?
2: Tá aí, ficou bom.
4: Aí eu vou de Felipe. Felipe, ele é mais regular, cara. Cristiano tem jogo que ele vai assim, ó, na lua. Tem jogo igual domingo, vai pra rua. Então eu fico de Felipe Machado.
2: Felipe Mas Machado. Mas eu seria muito incoerente não escolher o Cristiano, cara.
4: Tira a camisa, Matheus. Só botou nada até agora.
5: Tira a camisa, aí.
4: E aí, Nilton?
2: Não.
4: Parece que o motorzinho é 11-0.
2: Não, jogar, não, é não. Não é não. Assim, o Cristiano. Eu gosto do Felipe também. A chegada
4: Mas
2: do Felipe.
4: Mas eu vou votar no Cristiano.
2: Mas cara, pra mim o Cristiano tá jogando.
4: Eu gosto do Felipe.
2: Fim da bola, Nilton. Então.
4: Eu gosto de Cristiano, mas eu vou votar no Felipe.
2: É uma briga boa, mas o Cristiano, eu vou votar no Cristiano.
1: Pro Wesley Cristiano?
2: É.
4: É lógico, é.
2: Não é lógico você, não,
5: Não, Nicolas.
1: Não, Nicolas.
2: Mas tá legal, tirou a camisa?
5: Felipe. Só que tem uma ressalva, né? Vamos ver, clássico, o Felipe, ele é meio doido. Ele é aquele jogador que costuma ramelar aí, ser expulso.
2: Sei.
5: Então tem que tomar cuidado, mas com certeza é o Felipe.
3: E eu vou de Cristiano.
1: E empatou, hein?
4: Então vai.
2: Você desempata, Gu.
1: Cara,
4: né? Porque o Zé do Norte, ele só sabe a capital da Malásia, é professor de história. Ele não tá ligado no negócio.
1: Nessa aqui eu vou de Cristiano, hein?
4: Então, Cristiano ganhou.
1: Cristiano. Vamos lá agora. Essa aqui também vai dar briga boa, hein? Mas eu acho que o verde ganha. Leandro Vilela ou Lourenço?
2: Não, moça. Essa daí não tem nem como disputar, não.
4: Lourenço.
2: Pode passar essa daí.
4: Vai o Lucas. Leandro Vilela ou Lucas?
1: Leandro Vilela ou Lucas?
2: Essa aí também não tem disputa também, não.
4: Não tem disputa, não. Se o motorzinho falou que não tem disputa, é porque é muito acima.
2: Muito acima. Pode botar os quatro aí. Pode botar o Luquinha aí.
1: Luquinha, então? Luquinha pros quatro, então?
4: Aí se coloca o terceiro homem do meio campo, é o Lourenço.
2: O Lourenço também. Não tem conversa.
1: Lourenço ou Guilherme Marques?
4: Lourenço.
2: Não tem como disputar também,
3: vai,
2: não,
3: é. Tem um tempo que o Lourenço não tá jogando bola, cara.
2: E o que? Lourenço e quem, você falou?
4: Guilherme Marques.
2: Não, moço, o Guilherme...
4: E quanto que o Guilherme jogou?
2: Quanto que o Guilherme jogou a Série B?
3: Essa é a pergunta.
1: Jogo de clássico.
4: Então vota no Guilherme.
3: Vai. Vou ficar com o Guilherme Marques.
4: Vai nessa.
2: Boa. 3-1.
1: 3-1?
2: É.
1: Então tá bom, 3-1. Aí eu tô recuando um pouquinho o Marrone aqui pra dar certinho com o Lucas Lima.
4: E deixa o Marrone. Não, o Marrone vai na direita.
3: Não, o Marrone é pela esquerda.
4: Não, a esquerda é o Giovanni.
2: Marrone é direita. Esquerda é o Giovanni.
4: Você tá vendo o jogo do
2: Esquerda é o Giovanni.
4: Direita é Marrone, vamos
2: esquerda
4: lá.
2: Esquerda é
4: Giovanni. Marrone com o. Com o
2: Jean Carlos.
1: Marrone com. E quem vai com o Lucas Lima aqui então?
4: Vai o lá na esquerda.
3: Aí o Everton. Tu vai aonde aí?
2: Tem o Everton agora. Tá faltando um aí, hein?
1: Então, aí o Giovanni então vai com o Lucas Lima.
3: Então, o Everton já
4: se for o Everton. Aí você coloca o Everton na direita.
3: E o Jean Carlos.
4: E o Jean Carlos, você coloca o Marrone centroavante e o menino na esquerda lá, o Giovanni.
1: O Giovanni com o Lucas Lima e o Marrone com o Anselmo Ramon. Isso. Então tá bom, vamos lá. Giovanni ou.
4: Não precisa nem de votar, não. Jean Carlos, vocês querem votar?
1: Jean Carlos?
2: Giovanni quem?
3: Não,
4: Jean Carlos e Everton.
1: Então, no Giovanni, gente.
4: Que Giovanni, moço?
1: O Giovanni do Atlético vai com quem?
4: Com o Lucas Lima, meu amigo.
1: Então, Giovanni e Lucas Lima, pra vocês.
4: Mas você tá na esquerda, você não começa na direita, não?
1: Não, eu vou na minha sequência aqui.
2: Vai, na esquerda, quem que é?
1: Giovanni ou Lucas Lima?
2: Giovanni.
1: Giovanni?
3: Giovanni.
1: E aí?
5: Rapaz.
1: Iago.
5: Eu vou de Giovanni.
1: Giovanni.
4: Lucas Lima.
1: Lucas Lima. Marrone ou o Jean Carlos?
4: Não, meu filho.
3: Não, o Everton.
1: Marrone ou Everton?
2: Marrone e Everton.
1: Marrone e Everton não tem jeito. Marrone e Everton joga
4: Everton e Jean Carlos.
1: Jean Carlos. Pra você, o Iago.
5: Rapaz. Vou de Giancarlo, mas
2: não. Bota o Giancarlo aí, não tem como. Não, o Marrone, ele vem numa sequência, mas não
3: é o Everton. O Everton vai jogar pela direita lá, o que você falou, que arrebentou lá no Giancarlo. Bom Ceará.
5: Giancarlo. Não é porque ele é muito bom, não, é porque o outro é muito bom.
3: O Jean, eu, pra mim, assim, uma das boas aquisições que o Atlético fez foi o Everton. É. Eu, pra mim, ele joga pra assim, caramba.
2: Se
3: mas
2: o Everton
3: assim,
2: tivesse na dele, sobrava. Pra mim, ganhava.
3: Então, eu vou de Jean. O Jean gosta de marcar gol contra o Atlético.
1: 4-0, então, pro Jean. E aí, Marrone e Anselmo Ramon?
2: Aí eu vou de Marrone. Na centralizada, eu vou de Marrone.
5: Aí eu vou de Anselmo, hein? Centralizada ali.
4: É, centroavante só serve pro negócio, marcar gol. O Anselmo tá marcando.
5: Então é ele, não tem jeito de fugir, não. Tira a camisa, motor.
2: Não, mano.
5: Ué, mas o cara tem 14 gols. Quantos gols tem o Marrone?
2: O Marrone tem 2 gols.
5: Ah, série. Tá bom.
2: Eu votei certinho, ué.
5: Eu tenho que tirar a camisa, não,
4: motor. Só votou no Lourenço e no Luquinha.
5: Só porque não tinha jeito. Nem ele apanhar na rua.
2: Os caras são diferentes, o Lourenço é diferente, ué.
1: Então vamos lá aqui pra ver como é que ficou o time.
4: Não, treinador aí.
2: Treineiro.
1: Treinador. Então votem aí, treinador. Daniel.
4: Daniel Paulista.
1: Precisa
4: Daniel.
1: Votar?
2: Não.
4: Motorzinho.
2: Daniel Paulista, lógico. Ah,
3: Guarnitão. Daniel Paulista.
4: É que o
3: rei dos
4: Flamengo. Rei dos
5: Flamengo. E agora deu problema.
4: Sugestão, precisa nem gastar o óleo diesel pra ir lá pro Antônio Scioli. Perdeu.
2: É o quê?
4: O Anápolis estava com um negócio assim, ó. A classificação, o título.
3: Quem foi campeão?
4: Milton passou a perna, Milton. Precisava daquele sofrimento? Não, e eu tenho certeza absoluta. Se nós tivéssemos transmitido o jogo, com o Newton narrando o jogo, o Anápolis ia pros pênaltis.
5: Não vou falar nada, não, mas eu saí aqui fora, o Newton esperando pra entrar no ar, mas tava escorrendo um suor gelado.
4: Não, e ele falou assim,
5: Eu falei,
4: o Anápolis tá perdendo. Ah, mano, só 1-0, não tá 2. O quê?
5: O suor gelado desceu, viu?
1: Então, ficou assim, Paulo Vitor no gol, Caíto na direita, Tito e Barreto zagueiros e Nicolas na lateral esquerda, Cristiano, Lucas Rodrigues e Lourenço, Jean Carlos, Giovani e Anselmo Ramon.
2: Bem equilibrado.
5: 6-5,
4: E quem foi?
2: O Goiás 6 e o Atlético 5.
1: E o Daniel Paulista como treinador.
5: Então, o Goiás ganhou de 7.
4: Exatamente onde eu falei. Mas aí deu uma diferença, porque se o Coutinho jogar, assim, eu gosto mais, assim, o Coutinho não marcou gol, cara, mas eu gosto mais, pra clássico, eu apostaria mais no Coutinho do que no Marcelo.
5: Mas o que que manda lá? É gol ou é aposta?
4: Não. Aí é o clássico, por quê? É marcar pressão, é o cara diminuir o espaço. Porque de repente.
5: Mas o Anselmo decidiu todos os clássicos.
4: De repente você pode não marcar gol, mas você pode sair com uma contribuição muito grande. O Anselmo vem marcando gols. Beleza, ótimo, mas aí é gosto.
5: Não, mas nessa aí você foi incoerente. Não. Você perdeu pra sua própria opinião, que você falou que o que importa é gol. Agora você tá falando que no clássico o Anselmo marcou em todos?
4: Filho, deixa eu explicar um negócio pra você. Mas deixa eu falar, ué. O jogo, você não decide apenas com um, você pode abrir espaço para outro marcar. Mesmo o Coutinho não marcando gol, eu iria com o Coutinho, no clássico, marcar a saída de bola. Porque você pode abrir mão de repente do gol, mas se você deixar o Goiás construir o jogo da forma que está se desenhando, aí o Goiás vai ganhar o jogo. O Goiás ganha o jogo. Se não diminuir o espaço na saída de bola do Goiás, deixar o Goiás ficar trabalhando a bola de um lado para o outro, e nenhum desses atacantes do Atlético tem esta condição característica de pressionar, o Atlético terá muitas dificuldades. Então, se você tem ali. Então, eu tô colocando por característica. Agora, é inegável que o Ramon é um cara que está decidindo, né? Só que a característica do Ramon e do Coutinho é bem diferente. Não quer dizer também que o Coutinho entra em campo, porque ele não vai marcar. Ele não marcou ainda em clássico. Mas ele jogou contra o Vila, não lembro?
2: Jogou.
4: Marcou, é o segundo clássico do Coutinho. O Anselmo já tá jogando há quantos clássicos? Então, não significa. Ah, mas o Anselmo tá marcando o Coutinho, não tá. Ele jogou um clássico, o Coutinho. Então, esse é o segundo clássico dele. E por característica, se fosse disputar hoje Coutinho e Anselmo Ramon, eu colocaria o Coutinho no ato. Principalmente a característica que o Atlético precisa muito, que é tirar a saída de bola do Goiás.
1: E aí, caso o Coutinho tivesse aqui nesse quem, teríamos aí um quase empate. Porque o Natan sairia do time pro Everton voltar na dele, e aí seria Everton ou Diego Caio.
2: Só corrigindo, João, quem jogou contra o Vila foi o Léo Jacó.
4: Ah, então. Então o Coutinho jogou clássico aí.
1: Na verdade, o Coutinho entrou no segundo tempo.
4: Aí que eu
1: lembro dele entrando no segundo tempo. Ele entra no segundo tempo
2: contra o Marrone. Aí ele entra bem pra caramba.
1: E ele até sai na cara do gol.
2: Exato.
1: E do Elton Leite e a bola passa perto.
2: Uma bola por dentro, exatamente.
3: Eu se fosse o Caio. Que com o Everton, eu votaria no Everton.
1: No Everton.
3: Eu acho que o momento
2: também.
3: Dele.
2: Eu assim, também votaria. É por isso que eu falei: se é o Everton na dele, penso que tá num momento melhor.
1: Aí eu com certeza acho que teríamos um empate, que seria de Caíto com o Everton.
2: Se fosse assim.
5: Não, qualquer um, você pode escolher lá. O Caíto ganha de todos, pode botar qualquer um lá.
2: Não, o Caíto nessa sumidade toda não.
4: O Caíto não é sumidade, mas ele é melhor que o Everton.
5: Uai, tá doido.
4: Você pega as participações de gols, os lances, sim. Ele não é nada, nem um abraço tempo, claro que não.
5: Mas ele é melhor que o Everton.
4: Possível. Aliás, só tem um Atlético que, recentemente que jogou, pode até igualar, é o Dida. O Dida era genial.
2: Dida jogava demais, tá louco.
1: O Dida era forte fora e dentro, né?
4: Não, o Dida era dentro das quatro linhas ele comandava. Fora deles,
5: ele era água.
4: Fora deles, ele era o Zé Rico.
2: Ali era espetacular.
4: Aí você podia escolher, né? Zé Rico, podia ser o Roberto Carlos.
5: E nesse jogo, esse jogo de domingo aí, eu acho que o Daniel Paulista já tá ficando meio que previsível, né? Ele vai ter uma opção boa no banco de reserva, que é o Cadu, que vai dar mais possibilidades para ele no segundo tempo, porque o Anselmo Ramon já se mostrou que é um jogador de um tempo só. Entra muito bem quando vem do banco e só consegue jogar bem no primeiro tempo quando entra como titular, né? E ele vai ter esse reforço do Cadu, que é aquele jogador que o Goiás, conseguindo o resultado no primeiro tempo, tira o Anselmo Ramon e ele ajuda muito na marcação, que é o que o Coutinho faz. E o Anselmo não faz. O Anselmo, ele não marca ninguém, mestre. Ele fica parado lá na frente, ele tenta voltar pra marcar, mas ele não consegue. Ele fica correndo à toa, não sei nem por que ele volta.
2: Mas pra te falar a verdade, a carta na manga do técnico do Goiás é o Wesley.
5: Mas o Wesley só entra se estiver perdendo, precisando do resultado.
2: E o Sávio, cara.
5: Você nunca vai ver o Wesley.
2: É o Sávio. É o Wesley e o Sávio.
5: Mas você
2: o
5: nunca vai ver.
4: Entrando bem, esse Sávio também, cara.
5: Mas você só vai ver esses caras entrando se o Goiás precisar do resultado. O Daniel não tem coragem, por exemplo, se o jogo tiver empatado, ele colocar o Wesley ou colocar o Sávio, ele não coloca.
4: Não, mas ele coloca.
5: É só se precisar, porque não coloca.
4: O Jean, ele sempre sai do jogo. Ô, Nilton, o Carlos já tá perguntando aqui. João, pergunta pro Nilton. Em 1990, ele era o repórter do Anápolis. Pergunta o que aconteceu com o Anápolis. O que foi que aconteceu?
2: Ele foi.
4: 1990?
3: Em 90, eu era repórter. Eu fiz a final, eu trabalhava aqui. Do Goiás, o Goiás perdeu pro Flamengo. O título.
4: Não, ele tá perguntando em Anápolis.
3: O Anápolis foi rebaixado em 90.
4: E você era
3: o
4: repórter? Aqui,
3: foi quando eu mudei pra Anápolis. Quando eu fui pra Anápolis.
5: Nilton, mas que esse povo tá puxando aí, Nilton?
4: Como é que esse Carlos Zé te conhecia em 1990?
3: Não, é porque eu falei. Você não
4: estava. Ele grava, né? O Carlos Zé.
3: Ele grava, ele acompanha assiduamente.
4: Aí você derrubou o Galo.
3: Que eu falei da alegria minha, o que representa o time do Anápolis ser campeão. E a gente que morou...
4: Não vem
3: com
4: essa migué.
3: No interior.
2: Mas fala a verdade. Caiu ou não caiu?
3: Dificuldades. Não, caiu aí. João Gomes lá era o presidente.
4: Esse povo da imprensa de Anápolis, 99% é tudo anapolina. Negócio de alegria. Não. Tá todo mundo... esse Anápolis ganhou.
3: Não, eu não sou dessa forma.
4: Fala galão da massa, rapaz. Galão da massa.
3: Eu gosto da rubra, sou rubra. Aí. Mas eu fico satisfeito que eu citei aqui ontem. E o futebol anapolino, ele está ressurgindo. O ano que vem tem dois times na Copa do Brasil, João.
4: Pois é, lindo.
3: Dois. Nós aqui na capital temos três.
4: Na linda, então.
3: Mostrando que está ressurgindo aí.
4: Vocês tinham que respeitar um pouco mais o galão da massa.
3: E quarta-feira lá, a torcida vai preparar o jogo da festa, né?
1: É, Paysandu e Anápolis.
3: Paysandu,
1: primeiro jogo aqui e o segundo decisivo
4: lá.
1: Vai
4: o jogo, Milton?
3: Mas se você me escalar, eu estarei lá com o maior prazer.
4: Cara, nós vamos fazer uma enquete. Depois, se o pessoal de Anápolis estiver ouvindo, nós vamos fazer uma enquete. Nilton.
3: Fala com o Kim.
4: Nilton, narra ou não narra?
1: Já tá valendo, hein?
4: Faz a cobertura ou não faz?
3: O maior talento mora lá. Ele pode fazer.
1: Mas você vai lá comentar, Nilton.
4: De qualquer forma, eu tenho que te colocar no jogo. Você é o nosso cara.
3: Cara, é um prazer.
4: Torcedor do Anápolis, vocês querem o Nilton ou não?
5: Não, vão querer.
1: Eu quero saber no próximo bloco aqui do Esporte em Debate, mas antes eu tenho que te lembrar você que tá aí reformando ou construindo a sua casa, o seu estabelecimento, a maior liquidação de todos os tempos no mercado de tintas está chegando. 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
4: Estamos de volta, 1:33. Este é o Esporte em Debate. Juntos até 2 horas, trazendo aqui muito conteúdo para você, muita informação, muita opinião. Estamos às vésperas de mais uma rodada de Série B do Campeonato Brasileiro. A 11ª rodada vem aí com o jogo amanhã. E já te convido, amanhã, 10 da manhã, tem o Nossa Área já esquentando, trazendo as informações do clássico entre Atlético e Goiás. E às 14h tem o Futebol Bandeirantes, na minha condução, ao lado de toda a equipe aqui da Rádio Bandeirantes, na reportagem do Igor Adorno e também do Divino Lucena, nos comentários do primeiro time de opinião do Rádio Esportivo em Goiás em todo o Brasil, com a narração do maior talento da narração esportiva do Brasil, Ronaí Mendes. Então já te convido para participar conosco, já ficar aqui na sintonia da Bandeirantes Goiânia. Fala, Nilton.
5: Abraçando o Claudiner lá na Bom Dia Autopeças, o Júnior, o Assis e o Nilton lá na Mundial Borrachas, que estará conosco aqui para partir do mês de junho. Sempre ali. Gosto de tomar um
6: torcedor
5: café
6: do Vila, né? Você falou
5: aliás,
6: que,
5: lá todo mundo.
6: Falou que
5: mas você não estava ontem.
6: Pra tomar um café lá com o jornal?
5: Nós podemos agendar.
4: Abraçando aqui
5: gosto
4: também,
5: de beber
4: então
5: café lá. É, só registrando aqui o aniversário do Kesley. O Kesley é o 20 nosso.
6: Kesley Rodrigues?
5: Não, o do Uber.
6: É o Kesley.
5: Aniversário dele. 33
6: parabéns,
5: anos.
6: Parabéns.
5: Foi ontem.
6: 33 anos. Ele tem só de torcida, né?
5: O Júlio César é o pai dele, né?
6: Isso.
5: Seu Júlio também é Vila Novense. Ele é Goiás.
6: É.
5: E o pai é Vila Novense.
6: Conheço o Kesley das antigas. Esse aí tem 33 só de estrada de chão. Esse aí depois começou a andar no asfalto, rodou mais 20.
4: Abraçando também o Franklin. Você falou de supervisor, Nilton, lá da Napoli, do Anápolis, da Anapolina, né?
5: É.
4: O Franklin é supervisor lá da Aparecidense. Grande Franklin, tá na audiência, né? Mandou aqui um abraço aqui. Tamo junto, abração. Franklin é top nesse serviço aí de supervisor. Abração. Oh,
5: aliás, falando em Aparecidense, é lá além do placar. Aliás, da iluminação, sim, vai ser instalado placar eletrônico e todo o sistema de som. R$1 milhão é um investimento.
4: Olha, rapaz, bacana.
7: 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Deixa eu dar uma moral aqui para nossa galera, nossa audiência aqui no YouTube. Bandeirantes Goiânia, o Cid Silva comenta: Joãozão, o Nilton não tá trabalhando à noite mais. O Kesley Rodrigues acena aqui e manda um monte de bandeirinhas verdes. O Silvio Deus, o Goiás vai ganhar com gol do Wesley no segundo tempo. O José Antônio, o Wesley tem que jogar no lugar do Jean. O Jean Carlos é fominha, não passa a bola pra ninguém. O Johnny Sá Araújo, alguém tem notícia se pelo menos os jogadores do Goiás estão pelo menos almoçando ou jantando? Tem que se alimentar bem para empatar o jogo amanhã. Tá tirando uma onda o Johnny Sá. É. O Pedro Nolasco, ficou provado que no futebol de hoje está muito equilibrado. A intensidade é que decide jogo, por isso o Anápolis foi campeão da Copa Centro-Oeste. João Buiú, se eu fosse treinador do Goiás, eu colocaria o Wesley no lugar do Lucas Lima. Ele é muito bom nas assistências. Contra o Avaí, o Wesley deu cada passe, né? O Tire

0: Inga, só a torcida da Napolina vai querer o Newton lá. Deus, ei, Newton, o Deus Arico Silva, Vila Vila, Edson Moreira, o Anselmo já marcou 2 contra o Atlético, o Edson Moreira, o motor tá doido, não tomou o Gardenal assim, hoje. Gente,
1: porque doido, é?
0: Pois é,
1: não pode que foi? Não votar, é, pode estar falando que eu votei aí na maioria dos jogadores do Atlético.
2: Você foi falar pra mim tirar a camisa, agora o pessoal tá falando pra você tirar a sua.
0: Pegando teu pé aí, ó. O Silvio Deus, o Iago destruiu o Cabeleira. É, Lindomar Paulinho, boa tarde, fala Nilton, aqui é o pastor Lindomar aqui de Trindade, manda um abraço, pastor.
3: Um abraço, pastor Lindomar, tive o prazer de estar com ele sábado que passou, levei meu neto para jogar futebol na escolinha do Flamengo e o Flamengo daqui do Fla, lá do Canadá, jogando contra a equipe deles lá de Trindade. Ele falou que é ouvinte nosso. Um abraço, fica
1: e
3: na
1: seu
3: paz.
1: Neto joga no Flamengo?
3: Flagim.
1: Pra quê?
3: Não, é porque ele quis, velho. Ele.
1: Não, mas você não pode deixar,
3: ué. Ué, não posso.
1: Não, a gente leva pro Vila. Não joga no Goiás, no Atlético.
3: João, eu aprendi uma coisa da minha vida. Eu nunca disse para os meus filhos assim, vocês vão ter que fazer isso. O que vocês querem?
1: Não, mas mostra para eles, meu filho. Não. Vai lá, mostra lá o CT do Parque Anguera, olha aqui, ó. Vai lá no CT do Vila Nova, olha ali, meu neto. Ó. Eles vão querer agora, porque fica Flamengo, negócio de mídia, dá dinheiro pro Flamengo, dá dinheiro pro Goiás, pro Vila, pro Atlético.
3: É Flá,
1: então, aí.
2: Então, bacana a sua atitude. Bacana, bacana.
1: Mostra pra ele que ele vai, com certeza, ele vai querer sair desse Flagim e ir lá pro Goiás, pro
3: Mas eu
1: Vila.
3: Não tenho a convicção que ele vai ser jogador de futebol.
1: Não, mas é pra brincar mesmo. Escolinha é pra isso mesmo. É pra distrair, é distração. Os amiguinhos dele vão falar a mesma coisa. Vai falar porta, entendeu? É, nós vai. Então, assim, leva o menino pra conviver lá, então, melhor. Assim, opinião, né?
3: Correto.
0: Abraçando também o Jeová Lima, tá aqui mandando boa tarde, tá em Jataí, torcedor do Verdão, e deixa aqui o palpite dele, Atlético 0, Goiás 1, e ele comenta, assisto vocês todos os dias.
2: Agradece ele aí.
0: Forte abraço. 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O Zé do Norte, hoje, aqui na mesa de áudio conosco. Deixa eu fazer aquele break esperto aqui pra gente, enfim, falar do Vila. O Vila que tá quase definido. Tem uma dúvida na lateral direita, motorzinho, pra enfrentar o Londrina no próximo domingo no interior do Paraná. 1h40.
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1: Estamos de volta, 1h44, Esporte em Debate. Vamos falar do Vila Nova, o Tigrão, que enfrenta a equipe do Londrina, no norte do Paraná. 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
1: 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Descontão imperdível para você aí adquirir até hoje, sexta-feira. 1h49, vamos falar do Vila, o Tigrão que entra em campo no domingo 11 da manhã contra a equipe do Londrina lá no VGD. Vou trazer a provável escalação aqui. A Tandara Reis está trabalhando aqui no noticiário do Nossa Área. Newton, Elton Leite, a dúvida na direita. Dudu ou Rainer? Pedro Romano, Thiago Pagnussá e Igor Luiz, William Maranhão, João Vieira e Marquinhos Gabriel, Janderson Rian e Gustavo Puskas, tá bem escalado, Vila?
3: Cara, eu colocaria o Rainer na lateral direito, o Dudu como primeiro volante, aí seria...
1: E aí sairia quem no meio de campo?
3: Não, na direita?
1: Não, no meio de campo.
3: No meio, o William Maranhão.
1: Sairia o William
3: primeiro
1: Maranhão pra você.
3: O Dudu.
1: O ataque, então, ok. Mantenha Janderson Rian.
3: Exatamente.
1: E o Puskas.
3: O Vila tem obrigação de ganhar lá, cara. O Vila precisa de ganhar esse jogo.
1: 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Tá bem escalado, Wesley, com a possibilidade aí de Elton, Dudu ou Rainer, Pagnussá, Pedro Romano e Igor Luiz, Maranhão, João Vieira e Marquinhos Gabriel, Rian, Janderson e Gustavo Puskas.
4: É, eu colocaria o Dudu, né?
1: Na direita?
4: Na direita. Dudu joga no meu time. É muita injustiça você tirar um jogador desse momento.
1: Mas o Dudu jogaria no seu time na direita ou no meio?
4: Cara, eu entraria hoje na falta de um atacante, de dois na verdade, eu colocaria o Dudu no meio. Aí eu faria um quadrado. Daria liberdade pro Dudu, daria liberdade pro João Vieira e Marquinhos Gabriel chegando como terceiro atacante. Ali dentro, ali, juntamente com Janderson e Rian, não é isso?
1: Isso.
4: Janderson e Rian.
1: Então cairia então, do seu time Gustavo Puskas.
4: No meu time não jogaria hoje, nesse momento, não.
1: 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E para você, João, qual a melhor formação para o Vila?
5: Cara, se o Rian tiver essa dúvida, se ele estiver bem, é melhor você dar a oportunidade pro Rian.
1: O Rainer, no caso.
5: É o Rainer, me perdoe, o Rian é atacante. Você coloca ali o Rainer. Aí você vai pro meio campo. Eu não tiraria o Maranhão, o João Vieira, aí o Dudu iria pro banco. E Marquinhos. Lá na frente, busca o centroavante. Você coloca o Rian e o Janderson na esquerda. Penso que não precisa mexer no time. A estrutura tática tá definida. Vai jogar fora de casa contra o Londrina, horário diferente, mas assim, a dúvida no Vila Nova, para mim, é só numa posição. Qual será o escolhido para jogar na lateral direita?
1: Um abraço, boa tarde aqui pra Cris de Paula, tá aqui na audiência aqui, tá aqui comentando aqui no nosso Esporte em Debate. Tem que abraçar a Cris de Paula aqui, senão o bicho pega.
4: A Cris tá sempre junto aí. Agora, eu teria outra dúvida no ataque.
1: Quem?
4: André Luiz. No
1: você
4: lugar do
1: quer
4: Puskas.
1: Pôr o André Luiz de toda forma, né, motorzinho?
4: É não mudar, sabe? É dar. O André é mais cascudo. Penso que ele tem mais condições de chegar, agregar. E você tem o Puskas para segundo tempo. É tática, é estratégia. Então eu penso, ó, estratégia. Então você tem que ser um cara estratégico como o Guto é. Você coloca o André Luiz ali, não muda a sua configuração de ataque. É Rainer ou Rian?
1: Rainer na direita.
4: Rainer, Janderson e André
1: Não,
4: Luiz.
1: No caso é Rian, no ataque.
4: Tá vendo?
1: Né?
4: Rian, você me
1: falou. É porque você abriu o lado assim.
4: Rian,
1: Janderson
4: e André Luiz, cara. Aí você dá condições ali pro Marquinhos Gabriel ter referência. Bota esse André Luiz pra segurar a bola. Ele é troncudo, é forte, segura a bola. O Rafa Silva tem menos corpo do que o André Luiz, segura.
1: Né? Mas eu não
4: bota
1: lembro.
4: A bunda nos caras e segura.
1: Eu não lembro do André segurando bola, cara.
4: Mas vai, se reinventa.
6: Só se ele for fazer alguma coisa nova.
1: Quase um ano que o André tá no Vila. Eu não lembro assim do André
4: vai
1: fazer
4: por
1: uma
4: mim,
1: jogada assim.
4: É o time ideal pra segundo tempo ele soltar o time e ganhar o jogo. Entendeu, Guga? Ó, tudo bem, se ele não entrar com o André Luiz, mas pelo menos ele não tira o Dudu do time. Que eu penso que aí seria uma injustiça com o jogador.
1: 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E pra você, Iago, essa escalação do Vila Nova aí tá boa pra buscar 3 pontos contra a equipe do Londrina?
6: Cara, eu acho que é isso, né? É o que tem na mão, né? Eu acho que não tem a confiança de colocar o André, não. Eu acho que ele vai dessa forma que
1: vai
6: você
1: de busca
6: falou.
1: Mesmo,
6: vai de
1: né?
4: Você
1: mesmo.
4: Vai queimar o Pusca, cara.
6: Ah, jogo talvez fora. Não, talvez não.
4: Jogo fora, tem que ter calma,
6: cara,
4: no garoto.
6: Eu vou te falar um negócio, eu tava vendo algumas situações aí, esses desfalques no ataque do Vila, eu tô achando que o Vila vai conhecer aí a primeira derrota fora, a primeira derrota aí.
4: Ué, mas então você tá montando o time pra perder, ué?
6: Não, eu tô falando pelas circunstâncias.
1: Mas por conta de quê? Por causa do desfalque do ataque?
6: Também, acho que toda a situação, Londrina.
4: Mas ganhou com esse desfalque fora, Iago, ganhou com esse desfalque.
6: Não, mas aí é uma opinião minha, não tô falando que vai acontecer, eu tô achando que o Vila vai dar uma ramelada lá, viu?
1: Você acha?
6: Tô achando que o Londrina vai conseguir tirar esses 3 pontinhos do Vila aí. Tá muito fácil, sabe quando tá muito fácil? Né? O Londrina não bate ninguém, há muito tempo não ganha, uma hora vai ter que ganhar, né? O jogo Mineiro... é próximo a um, é às 11,
4: o jogo,
6: né?
4: É 11 horas.
6: É, então, sei não, viu? Tô achando que...
1: O América Mineiro não ganhava de ninguém e agora o Londrina é que vai cometer o crime?
6: Eu tô achando que o Londrina vai surpreender aí, cara.
4: Tigrão bate, moço.
6: Eu
4: vai
6: acho.
4: Por mim, Tigrão bate. O time quando tá com confiança, pode sair A, B ou C, mantém o mesmo padrão.
6: Então tá, então vamos esperar.
1: 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Ô Nilton, um abraço para você, meu querido.
3: Um abraço, líder. Voltamos no domingo, né? No jogo do
1: e o
3: apito
1: esportivo.
4: Tá hoje à noite, não?
3: Ah, não, hoje tem aí das 9 às 11 da noite. Jo.
1: Verdade, 9 às 11.
3: Tô falando de transmissão esportiva, né?
5: Vai pro encontro de casal hoje, não?
3: Foi antecipado, né? De ontem pra... foi ontem.
5: É isso, ontem você não veio, não?
3: Não, ontem tava aqui o Lucena, tava o Luiz.
5: E hoje, quem vai estar aqui hoje?
3: Hoje tá o Igor Adorno, tá o Richard, tá o Nilton,
5: Nilton, no caso, você?
3: Tem as informações, não, a Tida hoje não, tem a festa da...
1: Festa Nova Veneza.
3: A Nova Veneza,
1: festival,
3: né?
1: Italiano.
3: Mas nós temos a Cristiano lá, tem as informações do Anápolis, tem o Jefferson trazendo as informações. O Goiânia contratou o Emerson Maria para ser técnico aí. Já tem uma movimentação. Nós
5: Nilton, mas eu só queria saber se você aqui. Vem ou
3: virar. Estamos na área. Estamos na área.
1: 1:58. 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Ô Iago, até mais então.
6: Até mais, meu irmão.
1: Um abraço, até 7:30 no Boleiragem.
6: Boleiragem.
1: Ô Wesley, um abraço pra você
4: um
1: também.
4: Um abraço até às 19:30 no Boleiragem.
1: 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Abraço, Big John.
5: Abraço.
1: Até 17:00 no Bandeirantes Esporte Clube. Eu volto com a Ivana Mamede e com a Mariana Rabelo, trazendo mais informações, atualizações do futebol goiano. Um abraço, até lá, tchau.
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1: Duas horas e dois minutos, muito boa tarde para você ligado aqui na Bandeirantes nessa sexta-feira, 29 de maio de 2026, agora sim, Bora Brasil ao vivo para todo o país. Seja muito bem-vinda, seja muito bem-vindo, vamos juntos até as 3 horas da tarde com muita informação e prestação de serviço para você. Aqui ao meu lado no estúdio da Bandeirantes, ele, Luiz Felipe Nunes. Como você tá, Luiz? Uma boa tarde.
2: Uma boa tarde, Maju. Boa tarde para você que nos acompanha aqui na Bandeirantes. Você sabe que é a primeira vez que eu estou apresentando deste estúdio novo. Fiz reportagens aqui. Eu fiquei na cobertura do Pedro Campos no Pulo do Gato. E aí, no dia seguinte, a minha saída, o Pulo do Gato veio para cá. Não sei se foi algo pessoal, já causando intriga, né? Nada disso. Todos os programas vieram no mesmo dia para esse estúdio. A gente tem 2 estúdios novos, né? Antigamente a gente tinha um só. Então, para você que nos ouve, nunca nos assistiu, nunca nos viu com imagens, a gente tinha um estúdio azulzão. Depois passamos para uma coloração
1: um improvisado.
2: Branca. Um provisório ali. E agora a gente tá com 2 estúdios. Esse segundo mais aconchegante. O outro mais imponente e esse mais aconchegante aqui. Tem mais a cara do Bora Brasil, esse estúdio.
1: Mais aconchegante, mais tecnológico, mais moderno. Se você ainda não acompanhou, entra aí no YouTube da Rádio Bandeirantes Oficial para você ver com seus próprios olhos esse estúdio novo, chique, da Bandeirantes. E é a primeira vez que você está apresentando o Bora Brasil, Luiz?
2: O Bora Brasil é.
1: Olha,
2: você acredita?
1: Só.
2: Produzir por
1: tá gostando dessa experiência?
2: Bastante, bastante. Tô gostando bastante. Legal que quando a gente tá na produção, a gente praticamente não ouve o programa, né? Porque a gente tá sempre pensando na próxima pauta, no próximo repórter, colocando gente no ar. A Magico Tete fica correndo de um lado pro outro.
1: A produção sempre tá um passo à frente dos apresentadores. Porque é a produção responsável por conectar o próximo repórter, para ajustar o próximo assunto. Então, os produtores geralmente não prestam atenção em nada do que acontece, porque sempre tá ouvindo ouvinte, né? Vamos dar um oi, né? Boa tarde para nossa produtora e coordenadora Magê Kotaite. Tudo bom, Magê?
3: Boa tarde para vocês, tudo certo.
1: Conta pro nosso ouvinte o que você tá fazendo aí agora.
3: Agora eu tô resolvendo as entradas dos próximos repórteres aqui.
1: E tem
3: então,
1: repórter
3: mandando...
1: pra entrar nessa hora, hein?
3: É, mandando link de conexão e tal. Mas eu queria sugerir aqui, da gente perguntar pro nosso ouvinte o que ele vai fazer nesse fim de semana. Porque ontem a gente perguntou qual que era o sabor, né, o tipo de hambúrguer favorito e choveu de mensagem.
1: É verdade.
3: Então, de praxe de sexta-feira, conte os seus planos.
1: Mande aqui sua mensagem, então, no 11-999-048-756. Vai fazer o quê no fim de semana? Já tem a sua programação. Luiz Felipe Nunes já deu uma ótima programação para você que vai passar o fim de semana aqui em São Paulo. A Feira do Livro, de graça, na Praça Charles Miller, ali no Pacaembu. E você que está pelas estradas aqui do estado de São Paulo, até mesmo circulando aqui pelas ruas da capital, viu um acidente, algum problema, manda aqui também, tá? No 11-999-048-756, que a gente registra a sua participação aqui no Bora Brasil.
2: E você também responda, Maria Júlia.
1: Eu?
2: O que você fará no final de semana?
1: Ah, o que você acha? Vou trabalhar, tô de plantão.
2: Não, mas só por 8 horas
1: do
2: sábado.
1: Eu imagino que a Tite estaremos aqui. Mas eu ainda não tenho muitos planos, não, viu? Hoje eu vou sair, vou encontrar umas amigas de Campinas, que eu conheci em viagens, e a gente vai para uma festa no centro de São Paulo, na Efigênia. Você já foi?
2: Não, eu não vou.
1: Nossa, você falou gostei... de um jeito, não, eu senti um julgamento
2: nessa
1: resposta.
2: Mas você já fez,
1: Luiz,
2: a pergunta rindo já. É porque a gente tem um perfil um pouco diferente, né? Apesar de trabalharmos no mesmo local, eu acho que a gente frequenta espaços...
1: Apesar da gente curtir jornalismo...
2: É, acho que o resto é um pouco distinto.
1: Entendi. É, mas é uma casa noturna que fica no centro de São Paulo, perto do viaduto Efigênia, Santa Efigênia. Então tem uma vista bem legal para a cidade de São Paulo, vai ser a primeira vez que eu vou nesse espaço, então tô bem ansiosa para essa sexta-feira. E amanhã às 7 horas já tô aqui ao vivo na Bandeirantes, então vai ser um final de semana agitado.
2: Ah, que bom, mas
1: e
2: pelo
1: você?
2: Menos o bom da gente fazer esse plantão de sábado de manhã é que tem o sábado à tarde, o sábado à noite.
1: Então, que dá para... É, eu tô sem planos para amanhã, né, à noite.
2: Então.
1: Então, talvez precise, né, descansar, já que vai ser, depois daqui vai ser correria. Até amanhã cedo.
2: Nosso ouvinte pode mandar recomendações também pra você curtir o seu sábado. Eu hoje preciso descobrir o que eu vou fazer. Porque
1: você não
2: sabe
1: ainda?
2: Eu vou sair do Bora Brasil e não sei pra onde vou.
1: Nossa.
2: É, tô vivendo essa vida. Quem ouve acha que é uma loucura, né? Não, minha namorada vai participar de gravações hoje no trabalho, vai até mais tarde o trabalho dela hoje, eu tô meio perdido, assim, tô sem rumo, tem que esperar a moça. Acho que eu vou meter um cinema hoje, talvez.
1: Ah,
2: faz tempo que eu não vou.
1: Tô com tanto filme pra assistir no cinema, viu, Luiz?
2: Eu também.
1: O do Michael Jackson.
2: Não assistiu?
1: Não assisti.
2: Muita gente gostou, eu não gostei.
1: Não gostou?
2: Mas assim, todo mundo que conversou comigo
1: você
2: falou que gostou.
1: Você não gostou é porque não contou a vida inteira do Michael Jackson. Do Michael Jackson, você
2: não...
1: Não
2: sei, eu só não fui com a cara do filme.
1: É.
2: Não fui. Mas tem muita música,
1: você
2: se você gosta do
1: direito.
2: Michael. Eu tenho, muito obrigado. Fico feliz.
1: Então, eu preciso assistir o drama.
2: Baita filme.
1: Você gostou?
2: Gostei.
1: Então, preciso assistir. Diabo Veste Prada.
2: Não vi ainda.
1: Não assisti, é um filme que voltou com tudo, né? 20 anos após o primeiro filme. É, esse do Michael Jackson. E tem um terceiro, que agora não tô... Era um filme brasileiro, me foge o nome agora, mas que tem a participação da Bruna Marquezine, Fernanda Montenegro, Ari Fontoura. Não sei se ainda está em cartaz, mas era um filme também que estava na minha lista. Vai seguir na minha lista, porque esse final de semana eu vou trabalhar, então não terei oportunidade de ir no cinema. Ah, estamos falando demais, né?
2: Você acha?
1: Eu tô. Eu acho, aliás. Vamos para os destaques?
2: Vamos.
1: Vamos então às principais informações, tá? Para você nessa sexta-feira, 29 de maio de 2026. Governo federal afirma que decisão dos Estados Unidos de classificar facções criminosas como terroristas é um retrocesso no combate ao crime. Em nota, o Planalto diz que a mudança pode reduzir a capacidade de compartilhamento de informações entre as polícias, além de afetar o sistema financeiro e inovações nacionais como o PIX, que incomodam interesses estrangeiros, diz a nota do Itamaraty. A economia brasileira cresce 1,1% no primeiro trimestre de 2026. O aumento foi impulsionado pela agropecuária e pelo consumo das famílias. A Agência Nacional de Saúde Suplementar define que o reajuste anual dos planos de saúde individuais poderá ser de, no máximo, 5,11%. O percentual é o menor autorizado pela agência desde 2021, época da pandemia. A mudança vai impactar 7 milhões de pessoas. E ó, atenção, você ainda não entregou a declaração do Imposto de Renda, O prazo para isso termina hoje, tá? Às 11h59 da noite. 5 milhões de contribuintes ainda não acertaram as contas com a Receita Federal. Quem deixar para enviar depois vai ter de pagar multa. O valor mínimo é de R$ 165,00, mas pode chegar a até 20% do imposto devido. Agora, 10 horas e 10 minutos. Vamos às...
2: Onde?
1: 2h10.
2: 10 horas e 10 minutos.
1: Falei,
2: em algum lugar deve ser 10 horas e 10 minutos. Aqui
1: duas
2: são 2h10.
1: Ótimo, muito obrigada, Luiz Felipe Nunes. 2 horas e 10 minutos. Quem está aqui é Jade Ramos. Jade Ramos, para te atualizar a previsão do tempo para esta sexta-feira.
4: A tarde desta sexta-feira segue com tempo instável em grande parte do interior do Paraná, em Santa Catarina e no Rio Grande do Sul, em que as pancadas de chuva podem vir fortes, acompanhadas de trovoadas. As temperaturas máximas alcançam os 20 graus em Porto Alegre e 19 graus em Curitiba. Já no sudeste, o tempo segue mais fechado em áreas do litoral da região. E as máximas alcançam os 20 graus na capital paulista e 26 em Vitória. Já no centro-oeste, o calor predomina e o tempo segue firme na maior parte da região. Em Mato Grosso do Sul, a chuva volta a ganhar força, principalmente entre a tarde e a noite. Já no nordeste, a chuva continua concentrada no litoral entre a Bahia e o Rio Grande do Norte. E no norte do país ainda chove no interior da região de forma isolada. E as máximas alcançam os 33 graus em Porto Velho e 31 graus em Manaus. Já de Ramos, da Clima Tempo.
2: 2h11 agora da tarde aqui no Bora Brasil. Vamos começar a girar a nossa reportagem nessa segunda hora de Bora Brasil, agora para todas as emissoras e todos os estados do Grupo Bandeirantes de Comunicação. Márcio Rocha, diretamente da Capital Federal, já está conosco. Um assunto que trouxemos apenas as primeiras etapas e as primeiras repercussões, porque o presidente da República, Luiz Inácio Lula da Silva, afirmou em um evento hoje que vai enviar novamente o nome de Jorge Messias para uma análise no Senado Federal para que ele possa compor a 11ª vaga do Supremo Tribunal Federal, que já estamos sem ministros há quase um ano, hein? Daqui a pouco, no segundo semestre, completa um ano. Márcio Rocha tem todos os detalhes. Muito boa tarde, Márcio.
5: Oi, pessoal. Boa tarde para vocês. Boa tarde a todo mundo que nos acompanha. Pois a gente estava acompanhando esse evento do presidente Luiz Inácio Lula da Silva, né? Ele está em Sergipe nesse momento, onde ele apresenta investimentos, anuncia investimentos na Petrobras, que a Petrobras vai fazer no Estado. E no discurso desse evento, ele confirmou que deve indicar novamente o advogado-geral da União, Jorge Messias, para a vaga que foi deixada pelo ministro Luiz Roberto Barroso do Supremo Tribunal Federal, Luiz Roberto Barroso, que se aposentou recentemente. Durante esse evento, né, o Lula afirmou o seguinte, que ficou triste com a derrota imposta pelo Senado. A gente lembra que foi uma votação secreta aqui no plenário da casa, aqui em Brasília, no plenário do Senado Federal. O placar foi de 42 votos a 34 pela rejeição, mas que mesmo assim vai fazer essa indicação novamente. E a gente tem um trecho do discurso do presidente Lula, porque ele fala justamente isso que a gente vai ouvir agora.
6: É assim que a gente faz política. É assim que a gente faz política. Eu perdi a indicação do meu ministro na Suprema Corte. E eu fiquei triste, porque ele não foi derrotado por incompetência jurídica, porque é um dos melhores advogados desse país. Ele não foi derrotado porque ele tem alguma ficha suja na vida dele. É um dos homens mais íntegros desse país. Ele foi derrotado por uma questão simplesmente política. E o que que vai acontecer, senadores? Eu vou mandar o Messias outra vez.
5: Pois é, a gente viu agora o presidente Lula falando que essa indicação, essa rejeição de Jorge Messias não foi para o Lula, né, por falta de competência jurídica ou também por qualquer irregularidade na trajetória pública de Jorge Messias, mas foi justamente uma questão exclusivamente política, né? Como vocês viram também nesse áudio, né, o presidente Luiz Inácio Lula da Silva afirmou que o Jorge Messias é um dos melhores advogados do país, um dos homens mais íntegros do Brasil, e disse que tomou a decisão em defesa da prerrogativa constitucional de que um presidente da República deve indicar o ministro do Supremo Tribunal Federal e que isso ele não abre mão, por isso que vai indicar novamente o nome de Jorge Messias, o advogado-geral da União, para o Supremo Tribunal Federal. Nesse mesmo discurso, Lula também disse que a rejeição não teve uma justificativa técnica, que afirmou também que os senadores têm o direito de barrar o indicado, mas apenas se houver o que ele chamou de dúvida sobre a capacidade jurídica ou conduta pessoal, mas não por mera disputa entre os partidos políticos. E disse também que a casa não pode simplesmente derrotar por derrotar, senão a gente perde o que ele chamou de civilidade, o direito de convivência democrática na adversidade e o que garante a democracia no país. Só para a gente finalizar, essa rejeição de Jorge Messias, que aconteceu no mês de abril, ela foi a primeira em 132 anos que isso de indicações diversas, né, pelo presidente da República para nomes do Supremo Tribunal Federal. E isso não acontecia desde o governo do Marechal Floriano Peixoto, em 1894. Isso aconteceu, né, durante essa votação aqui no Senado. E agora Lula está querendo indicar novamente Jorge Messias para esse cargo. Então, ainda tem alguns detalhes que a gente precisa saber. Por exemplo, existe uma possibilidade de que essa indicação não pode ser analisada esse ano, porque já teve uma indicação analisada, isso de acordo com o regimento interno do Senado. Então, tem várias variáveis políticas, inclusive, e também regimentais, que têm que ser levadas em conta. Então, nos próximos dias, a gente vai ter mais informações sobre isso. Volto com vocês.
2: Muito obrigado, Márcio. Eu fico curioso, porque acompanhei dentro da CCJ a sabatina do Jorge Messias. Foram 8 horas de sabatina, e a minha curiosidade é para saber se os senadores vão sabatiná-lo com o mesmo afinco uma segunda vez.
1: Foram quantas horas, Luiz?
2: Foram 8 horas de sabatina, e eu realmente fico curioso. Serão as mesmas perguntas? Serão novas perguntas? Eles vão fazer mais horas de sabatina? Porque vai ser uma primeira vez que isso acontece, porque na época do Floriano Peixoto era um outro Supremo, uma outra configuração, não existia nem CCJ direito. Então, é algo que a gente vai acompanhar. Presidente da República, Luiz Inácio Lula da Silva, que falou também sobre outros assuntos hoje.
1: Exatamente. A gente segue aqui no Bora Brasil, ainda falando sobre política, especialmente direto da Capital Federal. Rafael Procópio já está aqui ao vivo no Bora Brasil para trazer mais detalhes sobre a posição do governo brasileiro em relação a essa decisão dos Estados Unidos de classificar PCC, Comando Vermelho, como grupos terroristas. O presidente Lula falou agora há pouco em um evento que aconteceu em Sergipe e essa declaração veio no dia seguinte, né? Porque foi uma decisão anunciada ontem pelo governo americano e hoje, portanto, o presidente Lula se manifestou e também o Palácio do Planalto emitiu uma nota usando, colocando ali a família Bolsonaro, né, nessa nota, pela primeira vez, né, Luiz, de forma oficial. Mas quem vai explicar certinho é o Rafael Procópio, direto da Capital Federal. Procópio, uma boa tarde a você, seja bem-vindo aqui no Bora Brasil.
7: Obrigado, Maju. Boa tarde para você, para o Luiz.
2: Boa tarde,
7: aqui em Brasília, ninguém morre de tédio, mas de preocupação aí já são outros 500. Estamos acompanhando aí essas movimentações do governo federal, né? E tivemos aqui no comecinho da tarde de hoje essa nota oficial do governo do nosso país, que diz que aceita ajuda internacional no combate ao crime organizado, mas que não vai admitir interferências estrangeiras na soberania nacional. É nesse tom, de maneira oficial, que o governo se manifestou contra essa decisão dos norte-americanos de categorizar o Comando Vermelho e o PCC como organizações terroristas. Nessa nota extensa, né, o governo brasileiro, como a Maju estava falando, ainda acusa diretamente a família Bolsonaro de atentar contra a soberania do país, assim como foi feito com o tarifaço do ano passado. Em determinado trecho, o texto traz que a decisão dos Estados Unidos é um possível retrocesso ao combate ao crime e que pode trazer riscos à vida das pessoas e prejuízos econômicos. O texto finaliza afirmando que a soberania nacional é inegociável, que o Brasil rejeita também qualquer forma de interferência externa em assuntos internos. E quem define como crime é classificado e combatido no país, é o povo brasileiro. Como a Maju estava falando, o presidente Lula, num evento hoje em Sergipe, soltou os cachorros aí para cima do governo norte-americano e a gente vai ouvir um trechinho agora.
8: O Brasil está disposto a trabalhar para combater o crime organizado. E vamos começar pelo seu estado de Delaware, que tem lavagem de dinheiro de brasileiro. Vamos começar por entregar o Hamas, que está condenado a 16 anos e está escondido lá. Vamos começar entregando o maior contrabandista de combustível desse país, o Ricardo Magro, que a Polícia Federal e a Receita prenderam 250 milhões de combustíveis dele contrabandeados e ele está morando em Miami. Quer combater o crime organizado? Me entregue os nossos que estão lá nos Estados Unidos. Não aceitamos ser tratado como um moleque. Nós não sabemos ser tratado como se fosse uma republiqueta.
7: Pois é, né, pessoal? Como eu disse, soltou os cachorros para cima da decisão norte-americana, que foi tomada pelo secretário de Defesa do país, o Marco Rubio, logo após uma visita do senador e pré-candidato à presidência, Flávio Bolsonaro, aos Estados Unidos. O senador, inclusive, ontem admitiu na internet que trabalhou para essa decisão. Claro, a gente tem ouvido desde ontem alguns especialistas em segurança pública e em relações internacionais, e é quase uma unanimidade que afirmam que a medida pode ser perigosa para o Brasil, pois abre precedentes para interferências americanas no território brasileiro. Inclusive, mais uma vez a gente vai ouvir um especialista, o oficial do Exército Brasileiro, analista de segurança e defesa, Alessandro Visacro, afirma que o Brasil não tem feito bem o papel de coibir essas facções, mas que o cenário é perigoso, sim, para uma possível interferência. Vamos acompanhar.
9: Se a gente fizer uma analogia, os Estados Unidos, como eu disse, não têm tido pudor de empregar os seus meios militares, né? A gente não imagina uma grande invasão, uma grande ação em força. Mas como é que os Estados Unidos, por exemplo, neutraliza uma célula terrorista na Federação das Áreas Tribais Autônomas que fica entre o Paquistão e o Afeganistão? Ele emprega um drone. Então, assim, o ambiente geopolítico é muito volátil. A curto prazo, a gente não imagina isso. Mas a médio, a longo prazo, é algo que a gente não pode descartar. Mas eu repito mais uma vez, nós não temos feito o nosso dever de casa.
7: Bom, pessoal, para a gente finalizar, se nada mudar, as decisões aí dos Estados Unidos vão ser colocadas em prática no próximo dia 5 de junho. E a gente já ouve aqui na capital do país que não está descartada uma conversa entre o presidente Lula e Donald Trump nos próximos dias. Isso aconteceu nos últimos meses de algumas formas, vamos ver se isso pode acontecer de novo nesses próximos dias. Volto com vocês.
1: Rafael Procópio, direto da Capital Federal, muito obrigada pelas informações e um bom trabalho por aí.
7: Valeu, pessoal. Qualquer coisa, só chamar.
2: E quem já está conosco hoje do estúdio da Bandeirantes, a Beatriz Ferretti, que é editora de Assuntos Internacionais do Jornal da Band, para explicar o que significa uma decisão dessas dos Estados Unidos, se é algo inédito, essa classificação de grupos terroristas, é algo que pode afetar o Brasil, porque essa é uma discussão e muitas pessoas querem saber o que acontece na prática. Se a gente já tiver um histórico, o que geralmente acontece depois dessa classificação Beatriz, muito obrigado boa tarde para você.
10: Oi, Luiz, boa tarde. Boa tarde, Maju. Boa tarde para todo mundo que tá com a gente. É um prazer estar com vocês.
1: Gostou
10: aqui
1: do nosso estúdio
10: lindo,
1: novo?
10: Sim. Primeira vez aqui, adorei. Tá lindo.
1: Que bom, seja bem-vinda.
10: Pena que para um assunto tão preocupante, né? Assim, que já tá gerando muita repercussão. O Luiz perguntou o que pode acontecer a partir de agora e de que forma que isso impacta o Brasil. Então, as consequências são inúmeras, né? Então, a gente pode ver aí bloqueios de bens, sanções, até medidas mais drásticas, como intervenções militares, né? A gente retira o FBI da cena e coloca a CIA, né? Então, assim, a gente viu em países em que há organizações consideradas terroristas, os Estados Unidos mandando agentes infiltrados da CIA, por exemplo, para realizar operações. Não acredito que vai ser o caso, pelo menos não imediatamente, mas é o que pode acontecer se a gente pegar esse retrospecto de outras organizações que já receberam essa classificação na história americana. Os Estados Unidos classificam organizações como terroristas desde 1997. E aí a gente está falando de grupos como Hamas, Al-Qaeda e Hezbollah, que já fazem parte dessa seara. Mais recentemente, o presidente Donald Trump, em seu segundo mandato, reforçou, né, ampliou o número de grupos que passam a ser considerados terroristas. Então, desde que o Trump assumiu, em fevereiro do ano passado, 12 grupos já tiveram essa classificação. Grupos que estão na região da América Latina, porque o Trump chegou de novo na Casa Branca com o discurso de que vai combater o narcotráfico na região, porque, segundo ele, há essa entrada do crime organizado, das drogas, da violência, de armas nos Estados Unidos, e aí com a justificativa de segurança nacional, né? Proteger a segurança dos Estados Unidos. Então, desde que o Trump assumiu, cartéis mexicanos como Sinaloa, Jalisco, além da facção venezuelana Trem da Aragua, da gangue MS-13 e até do grupo armado Houthi do Iêmen também receberam essa mesma classificação. No caso dos Houthis, eles estavam relacionados ali à guerra no Oriente Médio, né? A questão Israel e Hamas, então houve sim intervenções militares. Nos outros, né, a gente viu o que aconteceu na Venezuela, com a prisão, ali a captura do ditador Nicolás Maduro, e no México também há uma grande atuação de agentes americanos em território mexicano para impedir o narcotráfico e também principalmente a imigração ilegal, que é uma das principais bandeiras de Donald Trump. E aí eu estava dando uma olhada de que forma que isso está repercutindo hoje na imprensa americana também, né? Porque o Trump mesmo ainda não falou sobre o assunto, né? A última manifestação oficial que a gente teve foi do Marco Rubio, o secretário de Estado, que aliás fez esse anúncio no comecinho da noite de ontem, mas os jornais estão falando em peso sobre isso, né? Porque tudo que o Trump faz ali acaba repercutindo muito, obviamente, no país. Então, por exemplo, o New York Times, eu estava lendo a matéria que eles publicaram hoje sobre o assunto, e aí eles dizem o seguinte, que essa designação de terrorista para o PCC, para o Comando Vermelho, ameaça tensionar mais uma vez os laços entre Estados Unidos e Brasil, né? Que estavam ali estremecidos, aí o Lula viajou para os Estados Unidos, rolou aquele love de novo, os dois se entenderam, mas segundo o jornal aqui, isso pode agravar essa relação, né, já que o governo brasileiro já está condenando essa determinação. E aí o New York Times também diz que essa medida desperta preocupação entre autoridades brasileiras de que os Estados Unidos possam estar tentando influenciar numa próxima eleição. Então, só para vocês sentirem o termômetro, né, de como que um dos principais jornais do país está tratando o assunto.
2: Beatriz, antes da ação que aconteceu na Venezuela, houve uma série de ataques a embarcações nas proximidades do país, nem sempre com uma justificativa ou com, de fato, provas de que eram embarcações que estavam participando do narcotráfico. É possível que haja algo no Brasil, principalmente... Aí a gente estava falando do Pacífico, que é mais perto dos Estados Unidos, aqui do Atlântico. Existe essa possibilidade em outros grupos mais distantes dos Estados Unidos? Houve também essa série de ataques, não dentro do país, mas em territórios ou até mesmo na área marítima próxima?
10: Nesse nível, Luiz, nesse segundo mandato de Trump, o que a gente viu foram operações muito focadas nessa região do Pacífico, sim, na costa da Venezuela e também da Colômbia. Aliás, além dessa crise na Venezuela, houve um tensionamento muito grande do governo Trump com o governo de Gustavo Petro na Colômbia, que porque a Colômbia justificava que essas ações estavam acontecendo sem uma justificativa clara, e é muito isso que você falou, né? Sem provas. E até hoje, essas justificativas não apareceram, né? Então, quer dizer, o governo Trump diz que está agindo em defesa da segurança nacional contra o narcotráfico, contra a criminalidade nos Estados Unidos, essa chegada de drogas por meio de embarcações, né? Dos cartéis que atuam nessa região da América Latina, mas nunca houve, de fato, mais detalhes, né? E também nunca ninguém falou quem que morreu, droga foi apreendida, então ficou muito no escuro. Aparentemente a situação deu uma tranquilizada desde a intervenção ali na Venezuela, né? Ainda há alguns ataques pontuais a embarcações, mas não tão intensos como houve no início desse ano. Possibilidade disso acontecer aqui no Atlântico? Sim, existe. Mas, sei lá, o Brasil está muito longe territorialmente. Eu não acho que essa vai ser uma prioridade. Até porque o Trump está muito de olho em Cuba também agora, né? A gente não pode se esquecer. Então, eu acho que o foco dele vai ser Cuba. E talvez, né, aí é uma opinião minha pelo que eu acompanho do noticiário por lá, o PCC e o Comando Vermelho e o Brasil não sejam a prioridade do governo agora. Talvez isso fique mais para depois. Talvez tenha sido mais uma medida diplomática do que, de fato, uma medida que vai trazer uma reação imediata. Mas não podemos duvidar de nada vindo de lá.
1: E, Bia, Trump ainda não se manifestou em relação a essa posição do governo americano sobre o PCC, Comando Vermelho, mas ele se manifestou hoje em relação à guerra do Irã, porque ontem a gente falava aqui sobre uma possível trégua de 60 dias, mas a Casa Branca ainda não tinha se manifestado oficialmente, e agora há pouco ele falou de novo sobre isso, disse que pretende tomar uma decisão final.
10: Ele fez um textão na rede social, né, dizendo que estava entrando em reunião, que aliás está acontecendo nesse momento. Então, a qualquer momento, podemos ter uma decisão final aí divulgada pelo presidente americano. Mas ele disse que nunca vai aceitar que o Irã tenha uma arma nuclear, que vai exigir a reabertura do Estreito de Hormuz e que se propõe a cancelar, suspender o bloqueio naval que ele vem realizando ali na costa iraniana, como parte desse acordo para tentar colocar fim a esse conflito. Ontem a gente estava dizendo que havia então um entendimento entre Estados Unidos e Irã, né? Uma notícia que foi divulgada pela imprensa americana citando negociações entre as duas delegações, mas que ainda precisava do aval do Trump para esse acordo ser firmado e ser confirmado. Por outro lado, os iranianos negaram que já tenha esse acordo firmado, né? E inclusive disseram que não vão aceitar tirar o urânio enriquecido de seu país, que é um dos principais pontos sensíveis aí para o Trump. O urânio é o material utilizado, né, e se enriquecido a mais de 70% pode virar uma bomba atômica. Então, o Trump, ele tem entre as exigências dele para colocar fim no conflito que o Irã não tenha o programa nuclear e não tenha urânio enriquecido em seu território. Só que o Irã insiste que não vai abrir mão disso. Então, apesar da gente ter noticiado ontem, a imprensa americana ter falado que já tinha um acordo, que o Estreito de Hormuz iria ser reaberto e tal, o Trump está aí nessa reunião, nessa decisão final, está colocando todas as cartas na mesa. Ainda há muitos obstáculos para que, de fato, esse acordo seja atingido. Eu acho muito difícil, porque o Irã insiste que quer manter o seu programa nuclear e o Trump insiste que não vai deixar. Então, a aguardar, né? Vamos ver aí nas próximas horas o que vem pela frente.
1: Vamos ver se o presidente Donald Trump se manifesta, então, depois dessa reunião. Beatriz Ferretti, editora internacional do Jornal da Band, muito obrigada pela presença aqui no Bora Brasil, sempre explicando esse contexto internacional de uma forma muito didática. Obrigada.
10: Tchau, gente. Obrigada, boa tarde.
2: Tchau, tchau.
1: Agora, 2:30, vamos para um breve intervalo. Daqui a pouquinho a gente volta aqui no Bora Brasil.
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12: Hoje nosso assunto com o Dr. Evaldo é alergia a remédios.
13: Alergia a remédios é comum, mais do que você imagina. Tomar um remédio e ficar com alergia na pele, vermelhidão e coceira, acontece em 1-5% das pessoas que usam medicamento qualquer pela primeira vez. O quadro aparece em geral 4-21 dias

0: propensão para alergias, como pessoas vivendo com HIV. Se além da pele houver comprometimento de mucosas, como dentro da boca ou da vagina, bolhas, febre elevada, inchaço do rosto e ínguas, esses são sinais de gravidade e sinalizam que o médico deve ser procurado imediatamente, idealmente em um pronto-socorro. Parar com possível desencadeante é essencial e o tratamento envolverá ainda antialérgicos e, eventualmente, medicamentos mais potentes, como os corticoides. Entre os medicamentos mais associados com alergias, temos alguns anticonvulsivantes, como a fenitoína e as sulfas. Mas lembro que já abordei em outras colunas. A alergia real e severa à penicilina é muito mais rara do que se supõe. E quando for essencial, como na sífilis, não devemos hesitar em usar a penicilina. Fique bem e até a próxima.
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9: Passar principalmente os confrontos dos brasileiros, o Corinthians, por exemplo, na Libertadores, vai...

0: vai enfrentar o Rosário Central, jogo de volta na capital paulista. Teremos então confronto brasileiro, havia uma grande expectativa por isso, com Cruzeiro e Flamengo, duelo de volta no Maracanã, já que o Flamengo teve a melhor campanha e terminou em primeiro no grupo. Agora, isso de um lado do chaveamento, que ainda tem Estudiantes e Universidade Católica e Tolima e Independiente Del Valle. O que chama a atenção do outro lado do chaveamento da Libertadores são a repetição de alguns confrontos da fase de grupos. Dos quatro duelos do outro lado da chave, três serão repetições das fases de grupos: Mirassol e LDU, um deles com definição no Equador, Palmeiras e Cerro Porteño, o duelo que mais aconteceu na história da Libertadores, se enfrentaram nesta fase de grupos mais uma vez, com vitória do Cerro na capital paulista, no estádio do Palmeiras. E teremos também Fluminense e Independente Rivadavia, estreante argentino, foi muito bem, liderou o grupo do Fluminense e mais uma vez vai pegar o tricolor carioca. O outro confronto que fecha esse chaveamento é entre o Platense e o Coquimbo Unido. Então, os brasileiros na Libertadores conhecendo o seu caminho. Vou destacar, claro, do futebol paulista, que Corinthians e Palmeiras estão em lados opostos. Ou seja, eles só poderiam se enfrentar em uma possível final de Libertadores. Agora, se o Verdão e o Mirassol passarem de fase, este será, por exemplo, um duelo de quartas de final da competição. Luiz, você destacou também a Sul-Americana porque os brasileiros também conheceram o seu caminho nesta outra competição. Queria destacar, inclusive, o duelo entre Bolívar e Grêmio para os playoffs. Quem passar desse duelo vai enfrentar o São Paulo. Ou seja, a gente pode ter, nas oitavas de final, um Grêmio e São Paulo. Lembrando, então, que a Sul-Americana ainda tem 24 equipes presentes. Serão 16, vão disputar essa fase de playoffs, que vai acontecer já na semana posterior à final da Copa do Mundo. Então, passando os duelos brasileiros, teremos Sporting Cristal e Bragantino em um playoff. Quem avançar desse duelo, pegando o Atlético Mineiro. Lanús e Cienciano. Quem passar será o adversário do Botafogo. A gente vai ter ainda Independente Medellín e Vasco, que enfrentarão aí na sequência o Olímpia do Paraguai. E para finalizar, o Santos, que pegou nos playoffs o Universidade Central. E quem passar desse duelo, quem pode ser um futuro adversário do Santos, claro, se classificando, é o Macará do Equador. Então, todo mundo conhecendo a vida e os duelos da sequência da Sul-Americana e também da Libertadores, as finais marcadas para novembro, as oitavas da Libertadores em agosto, assim como da Sul-Americana, só que a Sul-Americana terá ainda os playoffs no mês de julho. Em julho, vamos conhecer então os oito classificados, tem muita equipe brasileira ainda nessa fase de playoffs.
1: Everton Ramos, muito obrigada pelas informações do esporte, um bom trabalho para você. E agora a gente continua no esporte mais para falar de seleção brasileira. Luiz Fabiani está direto lá na Granja Comari, em Petrópolis, onde a seleção brasileira treinou nesta sexta-feira. O técnico Carlo Ancelotti já esboçou o time que vai jogar no próximo domingo, o amistoso contra o Panamá. Hein, Luiz Fabiani, uma boa tarde a você, seja bem-vindo aqui no Bora Brasil.
2: Oi, Maju, tudo bem? Boa tarde para você, ao Luiz, a todo mundo que acompanha o Bora Brasil aqui na Bandeirantes. Isso mesmo, atividade hoje cedo, a imprensa pode acompanhar com os próprios olhos por cerca de 15 minutos, só os trabalhos de aquecimento, aquelas ativações musculares, mas taticamente o Carlo Ancelotti começa a dar suas primeiras cartas pensando não só no jogo contra o Panamá no domingo, mas também na sequência da preparação visando a Copa do Mundo. Lembrando que no dia 6 o Brasil tem pela frente o Egito no segundo amistoso, segundo e último de preparação para o Mundial. Time que treinou com Alisson no gol, Wesley na direita, Léo Pereira e Bremer, os dois substituindo Marquinhos e Magalhães, que jogam amanhã a final da Liga dos Campeões, se apresentam só na segunda-feira, o Alexandre, lateral esquerdo. Meio campo com Casemiro e Bruno Guimarães e um quarteto ofensivo com Rafinha, Vinícius Júnior, Luiz Henrique e o Matheus Cunha. Então a seleção brasileira já vai afinando os detalhes, pensando na estreia contra Marrocos no dia 13. E a novidade sobre Neymar esteve em campo, mas só para assistir os companheiros treinando, segue entregue ao departamento médico.
1: Luiz Fabiani, direto da Granja Comari, Petrópolis, acompanhando a seleção brasileira. Muito obrigada pelas informações e um bom trabalho por aí.
2: Valeu, gente. Um abraço, retorno a qualquer momento com mais informações.
1: Até mais. Agora 2:30, Luiz. Vamos para mais um intervalo. Daqui a pouco a gente volta aqui no Bora Brasil.
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1: O relógio marca 2:45. Agora você acompanha o repórter Bandeirantes. Um dos chefes do Comando Vermelho é alvo de uma operação contra o núcleo financeiro da facção. Os detalhes com a repórter Luana Bernardes, direto do Rio de Janeiro.
2: 21 pessoas são presas durante a operação da Polícia Civil contra o Comando Vermelho no Complexo do Salgueiro, em São Gonçalo, na região metropolitana do Rio. Entre os detidos estão dois familiares de Antônio Hilário Ferreira, vulgo Rabicó, apontado como chefe do tráfico da região. O bandido é alvo da operação, mas segue foragido. Segundo a Delegacia de Repressão a Entorpecentes, o esquema criminoso na região movimentou valores superiores a 453 milhões de reais. As investigações identificaram um esquema de lavagem de dinheiro através de empresas do ramo de reciclagem e comércio de sucatas.
1: A população em situação de rua passa de 380 mil pessoas em maio. Mais informações com o Daniel Abreu.
3: Em todo o Brasil, a população em situação de rua chega a 390 mil pessoas em 2026. Ao longo dos últimos 5 anos, houve aumento de 87% no período. Os dados foram divulgados pelo Conselho Nacional do Ministério Público em parceria com o Polos de Cidadania da UFMG. Minas Gerais é o estado com a terceira maior população em situação de rua do país. Segundo o levantamento realizado pela Federal de Minas Gerais, são mais de 34 mil pessoas vivendo em condições vulneráveis.
1: O perito Luiz Carlos Prestes afirma que Henri Borel teria morrido cerca de 2 a 3 horas antes de chegar ao hospital e descreve a morte do menino como um processo lento e de agonia. Ele é a primeira testemunha a prestar depoimento nesta sexta-feira, quinto dia de julgamento do caso. Segundo o especialista, que foi chamado como testemunha pelo Ministério Público, a estimativa do horário de morte foi feita com base na temperatura corporal e na rigidez verificada na mandíbula da criança. Durante o julgamento desta sexta-feira, a professora Monique Medeiros chegou a passar mal e precisou de atendimento médico durante a oitiva da testemunha. Ela se sentiu mal ao ver imagens do corpo do filho no ML sendo apresentados durante a sessão. Agora 2:47. Obrigada por acompanhar o repórter Bandeirantes.
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7: Duas horas e 2:53, seta final do Bora Brasil desta sexta-feira. Vamos juntos até as 15h. Agora é o momento da gente abrir o microfone para você, ouvinte da Bandeirantes, que mandou mensagem no 11 999 048 756. E ó, chegou uma mensagem aqui, Luiz. Do Chicão.
8: Grande Chicão.
7: Ele mandou assim: manda meu boa tarde para Maju, é o Chicão. Primo da Carlinha, da Carla Monteiro. Você lembra dela, que trabalhou aqui na chefia de reportagem da TV?
8: Lembro.
7: Exatamente. Uma vez ele mandou um café. Eu e Lupato, a gente gosta tanto de café e falava tanto de café na madrugada, que ele mandou pra gente um pó de café, uma cartinha, coisa mais linda. E agora tá mandando mensagem aqui.
8: Que legal.
7: Primo da Carlinha, Chicão. Uma boa tarde a você.
8: Um abraço.
7: Muito obrigada pela audiência. Um abraço pra você, viu? Adorei a sua mensagem. Não esqueço desse carinho que você fez pra mim, pro Lupato, tá bom? Tem mais mensagem chegando no 11 999 048 756.
9: Boa tarde, Maju. Boa tarde, Lupato. Boa tarde, Magi, todos da Rádio Bandeirantes. Marco de São Vicente. Desejar aí vocês uma ótima e abençoada sexta-feira. Que Deus ilumine o trabalho de vocês. Foi muito bom o programa com vocês. Futuramente, eu acredito, como o Joel e a Aninha também são bons, vão ser promovidos, vocês vão ser promovidos aqui. E quem sabe não seja logo a dupla oficial do Bora Brasil. Que Deus ilumine vocês sempre e parabéns por esses dias aí que vocês teve com os ouvintes.
7: Será que um dia a gente recebe uma promoção dessas, hein, Luiz?
5: A gente tava comentando isso fora do ar, que a gente é feliz com a rua, né?
7: É verdade.
5: É um pouco a bandeirante.
7: Gostamos da reportagem.
5: Exatamente.
7: E tem informação no esporte ainda, né?
5: Importantíssimo. A gente começou o Bora Brasil com o João Fonseca, nosso brasileiro número 28 do mundo, levando um 2-0, 2-7-0 em Roland Garros, do Djokovic, que é um dos maiores tenistas da história do esporte. Só que agora, 2-2, vamos para a definição. O João Fonseca fez um 6-3 e depois um 7-5. Agora a gente deve ter essa definição nos próximos minutos. Quem sabe? João Fonseca batendo um dos maiores nomes do tênis de todos os tempos. Baita jogo do João. A gente vai seguir acompanhando e vai trazer todas as notícias, as informações. Espero que a gente traga uma vitória do João Fonseca hoje.
7: 2h56, seguimos aqui no Bora Brasil com ele, Danilo Gobato. Já trouxemos destaques do esporte, agora destaque de cultura, show, Rock in Rio. É disso que você vai falar hoje, Danilo? Uma boa tarde a você.
8: Oi, Maju, Luiz, ouvintes aqui, amigos do Bora Brasil. Bom, contagem regressiva, não é mesmo, Vitória? Para o Rock in Rio, menos de 100 dias para o Rock in Rio, que acontece na cidade do Rock, no Rio de Janeiro, em setembro. Dias 4, 5, 6, 7, 11, 12 e 13. Aproveitando ali o feriado de 7 de setembro, o Rock in Rio, que vai contar aí com shows de Foo Fighters, Avenged Sevenfold, Elton John, Maroon 5, 21 Pilots, Stray Kids como headliners, faltando ainda uma atração. Estão cogitando.
7: Então só falta uma atração pro Rock
8: como headliner, como que é a atração principal.
7: Sim.
8: Já falaram em Miley Cyrus, falaram de alguns outros nomes, vamos ver aí o que se confirma, mas é isso que a gente tem confirmado. A venda geral começa no dia 8 de junho, às 7 horas da noite, pelo site ticketmaster.com.br, R$870 a inteira e R$435 a meia entrada. Acontece que, como qualquer festival, você tem os sideshows, que são shows não exclusivos do festival, que vão rodar pelo país. Um deles é o Maroon 5, que anunciou outros 3 shows no Brasil. O Maroon 5 toca no dia 6 de setembro em São José do Rio Preto, no recinto de exposições, no dia 8 de setembro aqui em São Paulo, no estádio do Palmeiras, e no dia 10 de setembro na Arena Fonte Nova, em Salvador, na nossa Clara Viterbo. 4 shows no Brasil, 3 solo e 1 em festival. A Demi Lovato, Maju, foi outra que confirmou shows para além do Rock in Rio. 2 datas em São Paulo, dias 15 e 16 de setembro, no Surrai Music Hall. A primeira já está esgotada, abriram a segunda, dia 16 de setembro. Uma outra banda que eu adoro, Jamiroquai, show no Rock in Rio, e fora também, uma data no Allianz Parque, no estádio do Palmeiras, no dia 13 de setembro. Essas são atrações que vão se apresentar para além do festival, mas tem atrações exclusivas para América do Sul e América Latina. Foi um contrato, você paga mais caro o cachê para ser exclusivo do festival, até para vender ingresso e as pessoas se deslocarem para assistir. Alguns shows, alguns nomes exclusivos do Rock in Rio e que aí não vão tocar em outras cidades, nem estados, nem na América do Sul ou, dependendo do contrato, nem na América Latina. Tô falando de Avenged Sevenfold, Elton John, Fatboy Slim, Foo Fighters, Stray Kids, 21 Pilots e Zara Larsson. Alguns nomes aí exclusivos do Rock in Rio, mas algumas atrações já anunciadas aqui também em São Paulo e outras praças, como esses 3 shows que eu falei, Demi Lovato, Jamiroquai e ficou faltando um, Maroon 5. É isso. Esses shows já confirmados para além do festival do Rock in Rio.
7: Você vai para o Rock in Rio?
8: Não vou, não vou, não vou. Talvez Jamiroquai aqui em São Paulo, mas no Rock in Rio não. Você vai?
7: E você, Luiz? Eu não vou também não.
5: Nunca fui.
7: Mas tenho muita curiosidade de conhecer o Rock
8: in Rio. É legal,
7: uma
8: experiência bacana.
7: Nunca fui, você acredita?
5: Rock in Rio.
7: Também acho, mas tem o Rock the Mountain também.
5: E aí você vai?
7: Estou querendo ir, que é em Petrópolis e é mais cultura brasileira. Então tem mais música popular brasileira, enfim. Acho que me agrada mais do que as atrações do Rock in Rio, por exemplo.
5: O The Town geralmente faz uma emulação, né, do Rock in Rio. Então no ano que vem é bem possível que muitos desses nomes voltem a... Organização geralmente traz as mesmas pessoas. É uma crítica que eu faço ao detalhe. Né?
8: É verdade, é a panelinha do Medina. É. A gente pode continuar aqui conversando, mas o Roberto Medina, que é o CEO, fundador e idealizador do Rock in Rio, claro, tem os nomes que ele bate o telefone, liga lá, vem aqui se apresentar, né? É verdade. Sim. Tem várias histórias aí que depois a gente conta, mas é isso, os amigos do Roberto Medina.
7: Quinto sinal, marcando agora aqui na Bandeirantes. Finaliza mais um Bora Brasil, então, nesta sexta-feira. Muito obrigada pela sua audiência nessas 2 últimas semanas, nessa companhia aqui comigo todas as tardes. Luiz Felipe Nunes também, muito obrigada pela companhia hoje.
10: Muito obrigado, Maju. Obrigado para você que nos acompanha aqui na Bandeirantes.
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7: 3:03.
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7: Olá, boa tarde, sejam todos muito bem-vindos a mais uma edição do Bandeirantes Acontece. Hoje é sexta-feira, dia 29 de maio, último dia útil do mês de maio, né? Próxima segunda-feira já começa o mês de junho, ainda tem dia 30 e dia 31, mas hoje, dia 29, o Bandeirantes Acontece está no ar, na sua rádio, pelo 98,7 FM. Nós também estamos lá no YouTube. É só você procurar por Rádio Bandeirantes Goiás, que você encontra a nossa programação e acompanha a gente também por áudio e vídeo. E no Instagram, a nossa página é o @ Rádio Bandeirantes Goiânia. Segue a gente lá e fique por dentro de toda a programação da nossa rádio, de muita informação do Brasil, de Goiás e aqui da nossa capital goiana. Bom, eu sou a Maria Tereza Lemes e vou com vocês até 5 horas da tarde neste programa nosso, né? De toda a semana, trazendo informação, bate-papo, a sua participação aqui na Rádio Bandeirantes, que eu gosto muito de ouvir a sua opinião, a sua participação. E daqui a pouquinho a gente vai trazer a enquete do dia. Vamos então aos destaques desta edição. A Petrobras aumentou, a partir de hoje, o preço da gasolina para as distribuidoras em 48 centavos por litro. E ainda, cuidado com o golpe da falsa cobrança de pedágio nas BRs 060 e BRs 452. Não é possível que o pessoal já está arrumando golpe com esses pedágios
17: que passa a senha, o pessoal lá da cancela, né? Tá lá, não acredito. Bom, vamos ficar ligadinho para saber mais informações sobre este possível golpe. E hoje a nossa entrevista é com a coordenadora de imunização da Secretaria de Saúde de Aparecida, Renata Cordeiro, que ela vai falar sobre a aplicação da proteção infantil com a oferta da nova vacina Pneumovinte no município de Aparecida de Goiânia. Mais uma vez, a gente reforçando aqui a importância das vacinas para o nosso público. E 3:05, a nossa enquete do dia quer saber a sua opinião sobre o que aconteceu ontem. Bom, o que aconteceu ontem? Os Estados Unidos anunciaram que vão classificar as facções brasileiras, o PCC e o Comando Vermelho, como organizações terroristas agora, a partir do dia 5 de junho. A decisão levanta dúvidas sobre este impacto, né, o impacto econômico que pode trazer, diplomático e também, principalmente, sobre uma possível interferência militar americana no combate ao crime organizado no Brasil. Porque o que acontece? A partir do momento que essas organizações criminosas são consideradas terroristas pelos Estados Unidos, ele como combate, né, como um dos principais combatentes do terrorismo, se sente no direito de vir aqui e prender quem é do PCC, do Comando Vermelho, de, digamos assim, ajudar o Brasil no combate a esses terroristas, né? Como eles classificaram. E isso levantou um alerta muito grande de toda a população, né? Essa questão dos Estados Unidos classificar algumas facções como terrorista aconteceu recentemente na Venezuela e também no México, onde tiveram intervenções militares dos norte-americanos. Bom, explicando um pouquinho para vocês, a gente quer saber a sua opinião. Você acha que essa medida dos Estados Unidos ajuda ou ameaça a soberania brasileira? Você acha que isso ajuda os Estados Unidos poder fazer essa interferência, ajuda no combate as organizações, as facções criminosas, ou na verdade a gente tem que ficar com o pé atrás, com uma pulguinha atrás da orelha, porque pode ser que eles venham fazer uma intervenção militar aqui pensando em outras coisas. Mande a sua mensagem pra gente, de preferência em áudio, pro 998476110. É o nosso WhatsApp, você encaminha a sua opinião. Lembrando, gente, não vamos atacar o coleguinha, que nem professora de sala de aula. A gente recebe, nós somos uma equipe, né? E essa equipe, enquanto eu tô aqui no ar, uma equipe ouve a opinião, às vezes está muito longo, né? Tem mais de 2 minutos. A gente até pede que tente mandar a sua opinião mais sintética possível. Mas se tiver agressão, palavras de baixo calão, xingamentos, a gente não vai conseguir pôr no ar. Isso é uma questão jurídica, uma orientação jurídica aqui da nossa rádio, porque pode trazer problema pra gente. A gente quer sua participação e, claro, vamos respeitar a opinião de todo mundo, né? Não precisa brigar, nem xingar, nem falar palavrões aqui na rádio. Só lembrando, então, o nosso WhatsApp é o 998476110. O Bandeirantes Acontece tem a produção de Diana Pimenta, reportagens de Gabriel Alves, Maria Tereza Lemes, Marcos Linhares, Vitória Farias, Luan Alves e Tiago Humberto. Os trabalhos técnicos hoje são de Antônio Macedo, não, Macedo hoje pegou uma folga. Os trabalhos técnicos são de Zé do Norte e de Vitória Farias. A direção geral é de Dr. Cid de Oliveira Reis. E a apresentação é minha, Maria Tereza Lemes, que vou com vocês até às 5 horas da tarde. Então vamos lá, Bandeirantes Acontece, desta sexta-feira, dia 29, está no ar.
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17: 3:09, o vice-presidente da Câmara de Goiânia, Anselmo Pereira, falou com a Rádio Bandeirantes sobre a gestão interina da vice-prefeita Coronel Cláudia, que está no lugar do prefeito Sandro Mabel, que está em Portugal para participar de um evento, a Ficomex, né? Bom, e ele conversou aqui com a gente na rádio e o repórter Tiago Humberto tem todos os detalhes. Vamos ouvir.
19: O vice-presidente da Câmara de Goiânia, Anselmo Pereira, fala com a Bandeirantes sobre os projetos importantes que tramitam na casa neste período de viagem do prefeito Sandro Mabel e com a gestão interina da vice-prefeita Coronel Cláudia. Depois de algumas propostas consideradas polêmicas terem passado na Câmara, o ambiente agora é considerado mais tranquilo entre Passo e Câmara, de acordo com alguns vereadores.
20: Então veja você que nesse período que a nossa prefeita vai ficar interinamente, Coronel Cláudia, nós temos uma série de assuntos que não vão ficar parados e quando o prefeito Sandro Mabel chegar, pode sancionar várias leis que eu entendo que fazem parte do seu programa de governo, mas que também faz parte dos interesses da sociedade. Inclusive, ontem mesmo, houve reuniões para discutir a questão do piso e do programa dos administrativos da educação. Está avançando, nós começamos toda essa discussão antes da outra viagem do prefeito e agora estamos fazendo as discussões para que chegue amanhã o plano de cargos e salários dos administrativos e auxiliares da educação na Câmara Municipal.
19: Sobre o cenário político, Anselmo Pereira respondeu a uma pergunta acerca do futuro político do ex-prefeito de Aparecida, Gustavo Mendanha.
20: Mendanha tem luz própria. Ele é um cidadão que já deu uma demonstração de atividade político e administrativa. Assim, eu diria até de certa forma, invejável. Então, ele tem um potencial de nome trabalhado, já sedimentado. Eu penso que ele tem que pegar todo esse manancial, esse legado, e ter voos próprios. O que é voos próprios? Uma candidatura própria. Se for para ser vice, que venha vice, mas venha com a estrutura que ele tem. Porque o Mendanha é altamente competente. Tem lastro político, tem nome, tem território político. Olha, o homem público precisa ter território político, né? Esse território político ou está em segmentos, ou está na região como a dele, de Aparecida de Goiânia, ou então na Grande Goiânia, que é a região metropolitana.
19: O presidente da Câmara de Goiânia, Romário Policarpo, é pré-candidato a deputado estadual. Anselmo Pereira comenta sobre essa candidatura.
20: Todo mundo sabe que o Romário Policarpo é um afiliado político meu, como se diz, praticamente, quando você diz nas questões, por isso que você faz uma adagio, é adotado do Anselmo. Tem um laço de serviço prestado em Goiânia, é sindicalista, atuante, atua em diversas áreas, no esporte, na questão do bairro. Já foi presidente, já é o único caso, praticamente 4 vezes, né? Então, eu entendo que o potencial do nosso presidente Romário Policarpo precisa alçar voos maiores. Eu entendo que ele pode sim e tem toda a chance de chegar politicamente e, por que não dizer, eleitoralmente, ao mandato de deputado.
19: E sobre eleições para a mesa diretora da Câmara de Goiânia, que devem acontecer ainda este ano, Anselmo, sem citar nomes, deixa um ditado popular no ar.
20: Aquela história que sua mãe e seu pai falava: cuidado com o cavalo paraguaio, não solta isso da hora que ele não chega no final. Entendeu o que eu disse? Quem quer ser candidato, coloque seu nome na hora certa, no momento correto. Tem bons nomes lá. Aliás, todos os 3 que citarei são muito bons. Mas eu dou esse aconselhamento. Quem sai muito cedo pode ser que canse antes da hora. Eu fui presidente da casa e fui vice mais de 10 vezes. Mais de 10 vezes eu fui vice. E sou o primeiro vice da Câmara. Então veja você que os nomes estão bons, vamos trabalhar.
19: Anselmo Pereira está em seu 11º mandato como vereador em Goiânia. Já foi deputado estadual e este ano afirmou que não vai disputar as eleições. Tiago Humberto para a Rádio Bandeirantes.
17: Obrigada, Tiago, por sua participação aqui no Bandeirantes Acontece. Agora são 3:15, a gente precisa ir para um rápido intervalo, mas antes eu quero lembrar sobre a enquete do dia. Estamos falando sobre o anúncio dos Estados Unidos que vão classificar as facções brasileiras, o PCC e o Comando Vermelho, como organizações terroristas. E essa decisão levantou muitas dúvidas, trouxe também alguns sentimentos estranhos entre os especialistas da área, né? Porque essa classificação não é apenas a classificar, pronto e acabou. Pode trazer impactos econômicos, diplomáticos e até uma possível interferência militar americana aqui no Brasil para combater este terrorismo, como foi feito, né, na Venezuela e também no México dias atrás. Bom, a gente quer saber a sua opinião. Você acha que essa medida dos Estados Unidos ajuda ou ameaça a soberania soberania brasileira? A gente já tem a participação do ouvinte, a gente escuta ela, vai pro intervalinho e volta daqui a pouco.
0: Boa tarde.
21: Brasileira ainda nessa fase.
0: Eu acho que sim, viu? É, a soberania do Brasil.
22: Ramos, muito obrigada pelas
0: fica muito vulnerável. Por quê? Porque o Trump, ele tá de olho no Brasil, entendeu? Por isso que ele tá caçando esses pezinhos e tá de olho no Brasil. Por isso que ele tá caçando isso aí. E os Estados Unidos, aqui dentro do Brasil, vai ser ruim para nós. Vai ser muito ruim para nós. Então, o Trump tá querendo alguma coisa no Brasil.
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17: 3:20 de volta com Bandeirantes acontece desta sexta-feira, dia 29 de maio. A Prefeitura de Goiânia anunciou hoje a antecipação da data base dos servidores municipais. O reajuste salarial de 4,26% será pago a partir de julho de forma escalonada em 4 parcelas. Segundo a prefeita em exercício, a Coronel Cláudia Lira, a medida foi possível depois de ajustes nas contas do município. No ano passado, o pagamento havia sido feito apenas em outubro, devido à situação de calamidade financeira enfrentada pela administração. Acompanhe agora o anúncio da Coronel Cláudia. A gente vai voltar aqui o anúncio, que está com um áudio bem baixinho, para a gente ver se consegue pôr

0: Bom, esse anúncio, né, vai ter essa antecipação e o impacto financeiro será de pouco mais de 8 milhões de reais por mês e deve ultrapassar os 52 milhões de reais por ano. De acordo com a Secretaria Municipal da Fazenda, o índice de 4,26% corresponde ao IPCA acumulado em 2025. Agora sim a gente vai ouvir a prefeita em exercício, Coronel Cláudia.
1: É com muita alegria que nós estamos aqui reunidos com os representantes do Sindicato Goiânia para anunciar a antecipação da data base. Sabemos que a data base é um direito dos nossos servidores, dos nossos colaboradores, e para isso o nosso prefeito Sandro Mabel tem evitado esforços. Nós ainda estamos em ano de ajuste fiscal. Ano passado estávamos em calamidade, esse ano ainda estamos com ajuste fiscal, mas com muito esforço estamos dando a data base de forma antecipada. Ano passado em outubro, e esse ano nós começaremos a pagar a data base a partir do mês de julho. Uma parcela em julho, agosto, setembro e outubro. E com muita satisfação, nós fazemos esse anúncio ao lado do Sindicato Goiânia.
0: Bom, o projeto de lei será encaminhado agora à Câmara Municipal de Goiânia e depois da aprovação vai seguir para a sanção do prefeito Sandro Mabel. 3:23, a gente vai agora com o repórter Marcos Linhares, que traz pra gente informações sobre o aumento do valor do preço do litro da gasolina nas distribuidoras. Boa tarde, Marcos.
2: Boa tarde, Maria Tereza. A Petrobras anunciou um aumento de 48 centavos por litro no preço da gasolina A, que é vendida às distribuidoras. O reajuste começou a valer nesta sexta-feira, mas a estatal afirma que o impacto para o consumidor deve ser pequeno. Isso porque o governo federal criou uma subvenção econômica que garante um desconto de 44 centavos por litro. Com isso, o aumento real nas distribuidoras será de apenas 4 centavos por litro, passando de R$ 2,57 para R$ 2,61. Segundo a Petrobras, nas bombas, o impacto máximo deve ser de até 3 centavos por litro da gasolina comum, a chamada gasolina C, que mistura gasolina A com etanol anidro. A medida faz parte de uma ação do governo federal para conter os efeitos da alta internacional do petróleo provocada pela guerra no Irã. A subvenção pode chegar a até 89 centavos por litro, incluindo os tributos federais como PINS, COFINS e CID. O governo estima um custo mensal de até R$ 1,2 bilhão apenas para subsidiar a gasolina. A expectativa é que esses gastos sejam compensados pelo aumento na arrecadação, com royalties e dividendos do petróleo. Esse é o primeiro aumento após duas reduções seguidas no preço da gasolina registrados esse ano. Marcos Linhares, eu volto com você, Maria Tereza Lemes, no Bandeirantes Acontece.
0: Obrigada, Marcos, por suas informações. Bom, a gente agora vai falar sobre um evento católico que acontece amanhã aqui em Goiânia. É o Totus Tus, que vai trazer como homenageada a imagem de Nossa Senhora de Guadalupe, que veio diretamente do México para participar, né, para ser homenageada deste dia do Totus Tus, que é um dos eventos religiosos que tem crescido muito aqui do Centro-Oeste. Com expectativa de caravanas vindas de vários estados brasileiros e também de países da América Latina, o evento este ano amplia o seu alcance religioso, cultural e simbólico ao receber a imagem de Nossa Senhora de Guadalupe do México. Bom, o festival acontece amanhã, dia 30 de maio, no estádio Serra Dourada. A programação ainda vai ser divulgada hoje. Os portões vão ser abertos a partir das 8 da manhã. A entrada é gratuita, mas tem que levar 1 quilo de alimento não perecível para doação. A programação está prevista para começar 9:30 da manhã. Vai ser o dia todo de programação, oração, muitas pessoas que estão no meio da... que são cantores, são católicos, religiosos, vão participar deste momento de fé E começa tudo amanhã, 9:30 da manhã. Você pode ir a qualquer horário participar deste momento lá no Serra Dourada, participando do Totus Tus 2026. Então, feito o convite, vale a pena ir lá conferir se você é católico. 3:26, a gente trouxe hoje uma enquete, né, a respeito do que tem sido falado sobre esta posição dos Estados Unidos, né, de considerar, anunciar que vai tratar as facções criminosas aqui do Brasil, como o PCC e o Comando Vermelho, agora como organizações terroristas. Isso tem gerado muitas críticas. Hoje, inclusive, mais cedo, o presidente Lula disse que não vai aceitar essa manifestação dos Estados Unidos. Segundo ele, essa classificação vai muito além do que só uma classificação, possibilita os Estados Unidos até mesmo tomar algumas providências de interferir aqui no Brasil. Nós que já temos esse medo, né, dos Estados Unidos fazer com a gente o que fez talvez com a Venezuela. Mas muita gente tem falado, né, sobre essa atitude. Inclusive o ex-governador aqui de Goiás, o Ronaldo Caiado, que é um grande defensor da segurança pública, é uma bandeira dele como pré-candidato. Ele que participou também ativamente com a PEC da segurança, ele que sempre lutou para que primeiro fosse feito esse reconhecimento das facções criminosas como terroristas aqui pelo Brasil e não pelo exterior, veio a público, criticou o presidente Lula e diz que isso seria inaceitável caso ele estivesse na cadeira de presidente. Segundo Ronaldo Caiado, ele lamenta essa postura do presidente Lula, digamos assim, permitir que isso aconteça, né? Que ele que deveria ter tomado a atitude primeiro, antes mesmo do presidente norte-americano. E ainda, segundo Ronaldo Caiado, Lula desmoralizou o Brasil diante a comunidade internacional. Bom, muita gente questionando essa atitude dos Estados Unidos, não apenas pelas possíveis ações que podem acontecer, mas também pela essa questão diplomática, né? O presidente Lula possibilitar tudo isso. 3:29, a gente vai agora com a opinião dos ouvintes da Rádio Bandeirantes sobre este assunto. Vamos para o intervalo e daqui a pouquinho a gente volta.
3: Boa tarde, Bandeirantes, boa tarde, a bancada. Respeitosamente, são as pessoas que abrem o áudio para a população falar. Eu vejo isso com muita preocupação, né? Por tudo que aconteceu com outros países e tudo, eu acho muita preocupação. Eu acho que a Polícia Federal, né, que é concurso público e tudo, eles têm capacidade suficiente para julgar. O problema é quando trava na justiça. E aí eu não vou julgar um juiz, julgar um advogado, como que procede mediante a isso. Mas eu acho temeroso um outro país julgar a gente, sendo que eles não resolvem o problema deles. A maior população carcerária do mundo é americana. Professor Paulo, da Prefeitura de Goiânia. Abraço.
4: Boa tarde, Rádio Bandeirante. Boa tarde, Maria Tereza. Quem fala aqui é Marilando. Sobre a pesquisa aí, eu acho que já tinha que ter interferido no Brasil. Porque o que está acontecendo no Brasil, infelizmente, pior do que terrorismo ainda, né? E o Bará e a Comando Vermelho, PCC, essa organização criminosa, para mim é terrorista de mão cheia. E tem que interferir o mais rápido possível, porque senão, como é que vai viver nós, brasileiros, essas crianças que estão agora né? Nós vai ver os nossos filhos, netos, que jeito que vai ser. Então tem que ter uma interferência, sim. Eu concordo, e tem que ser imediato. O Brasil está passando da hora, né? Tem democracia. O que tem aqui é ditadura e esse comando vermelho, PCC, aí já passou de hora. Tem que ser punidos e tem que ter interferência mesmo. Eu concordo plenamente. Valeu, meu abraço, boa sexta-feira a todos, que Deus abençoe. Boa tarde a todos.
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4: 3:36, de volta com Bandeirantes Acontece. Eu converso agora com a coordenadora de imunização da Secretaria de Saúde de Aparecida de Goiânia, Renata Cordeiro, que a gente vai falar sobre uma nova vacina, né? A ampliação, na verdade, desta vacina pneumovinte. Boa tarde, Renata. Obrigada pela sua participação aqui no Bandeirantes Acontece.
7: Boa tarde a todos os ouvintes.
4: Renata, o que é essa vacina pneumovinte que agora vai estar presente no município, né, para as crianças?
7: Então, é um ganho, né, para a saúde pública. Nós temos aí a oportunidade agora de ampliar a proteção contra sorotipos adicionais associados aí a doenças graves, né, as formas graves de pneumonia, tanto para criança como também para pessoas com condições clínicas especiais. Então, isso é muito importante para a saúde pública.
4: E o que que muda, então, com a chegada da vacina na rede municipal?
7: Então, nós vamos passar agora por um período de transição, né? Onde nós temos hoje, atualmente, a vacina Pneumo 10, disponibilizada aí no calendário infantil para as crianças a partir de 2 meses de vida. E agora essas crianças vão poder receber aí a dose adicional com a vacina Pneumo 20, né? Então vai ter essa proteção adicional.

0: Então, nesse primeiro momento, a gente vai ter um esquema aí misto, né? Tanto da Pneumo 10 com a Pneumo 20 e futuramente somente com a Pneumo 20 já substituindo aí a 10.
1: Ela é mais completa, né? 10 para 20, a gente supõe
0: Com
1: que ela.
0: certeza. A vacina Pneumo 10, né, confere proteção aí para 10 subtipos e a 20 para 20 subtipos.
1: E quem é que pode tomar essa vacina pneumovinte neste primeiro momento?
0: Então, a vacina ela está indicada hoje para crianças a partir de 2 meses a menores de 5 anos, ou seja, até 4 anos, 11 meses e 29 dias. Os pais responsáveis podem, né, estar procurando as nossas salas de vacinas. Atualmente, nós temos 38 salas de vacinas em funcionamento no município para receber esses pais. E a equipe vai estar avaliando, né, o cartão de vacina dessa criança junto com os documentos pessoais para receber o esquema recomendado de acordo com a faixa etária e também o histórico vacinal dessa criança.
1: É, você disse que a Pneumo 10 continua, né? E para quem então a Pneumo 10 é voltada?
0: Desculpa, não entendi.
1: É, a vacina Pneumo 20, você falou quem são as pessoas, né? Que são as crianças que vão poder tomá-la. Mas neste momento de transição, a vacina Pneumo 10 também vai continuar sendo aplicada.
0: Isso.
1: Né?
0: Na verdade, é o mesmo público, né? A
1: Isso que eu queria
0: diferença vai
1: saber.
0: ser o esquema. É, porque atualmente a gente faz aí um esquema com 2 doses da Pneumo 10 e mais um reforço aos 12 meses de vida. Vai alterar o quê? A primeira dose aos 2 meses vai ser administrada com a Pneumo 20, segunda dose com a Pneumo 10 e terceira dose, que seria o reforço aos 12 meses, vai ser administrada também com a Pneumo 20. Ou seja, é o mesmo público. A gente só vai fazer um esquema de aplicação misto.
1: Entendi. É, e qual a importância desta cobertura vacinal, né? A gente fala muito hoje da vacina da gripe, que precisa dar, e mesmo assim, em todo o estado de Goiás, os números ainda não são satisfatórios, digamos assim, né? É, essa vacina, ela tem uma boa aceitação? Qual a importância dos pais, levar os seus filhos para tomar essa vacina?
0: Então, a vacina, né, apesar do nome ser contra a pneumonia, ela também confere proteção aí contra otite, sinusite, meningite, né, e as formas graves de pneumonia em si. A importância é que essas crianças, né, vão estar aí, a gente vai conseguir reduzir a incidência e a mortalidade por essas doenças invasivas e também reduzir sequelas e até complicações, né, hospitalares e até mesmo óbito por pneumonia.
1: Entendi. É, aproveitando a sua participação aqui, Renata, Aparecida também ampliou para todo o público a vacina contra a gripe, né? Por que que vocês também tomaram esta decisão? Como é que está a situação da vacina contra a gripe em Aparecida?
0: Exatamente. Atualmente nós estamos com a cobertura aí de apenas 39% para os grupos prioritários, né? O recomendado pelo Ministério é o mínimo de 90%, então está bem abaixo do esperado. Motivo pelo qual a gente ainda reforça, né, para esses grupos prioritários, para estarem procurando nos nossos postos. Crianças, gestantes, idosos devem se vacinar, porque são pessoas mais vulneráveis, mais suscetíveis, que têm mais chances, né, de complicar por influenza. Diante, né, da baixa adesão dos grupos prioritários, o Ministério da Saúde liberou agora, né, com isso o município de Aparecida já iniciou desde ontem, dia 28, a liberação para a população em geral, para que a gente também consiga aí uma proteção coletiva.
1: É, foi poucos dias, né? Começou, na verdade, quase um dia, né? Que já iniciou. Mas vocês já sentiram alguma movimentação a mais? Já recebeu notícia, Renata? Ó, hoje no postinho, aqui na sala de vacina, a movimentação melhorou. Vocês já têm alguma noção sobre isso?
0: Sim, com certeza. A gente vê uma procura agora, né, por parte de outros grupos, né, da população geral que não compõem aí os grupos prioritários. Só para você ter uma noção, na central de imunização, a nossa média de atendimento, inicialmente, né, da campanha, era cerca de 800 doses dias, né? Depois houve uma baixa adesão, né? Na última semana a gente estava com cerca de 300 doses dia. Já nesses dois últimos dias a gente já conseguiu voltar aí para 800 doses diárias administradas. Então houve sim um aumento, né? Isso falando só da central de imunização, mas a gente tem ainda mais 38 salas de vacinas nas unidades básicas de atendimento.
1: Então agora tá com a gente, né? Tá com a população, né, Renato? Nosso compromisso de ir vacinar, levar os nossos pais, os nossos filhos, quem precisa tomar a vacina, agora a responsabilidade está nas nossas mãos. Renata, obrigada pela sua participação aqui no Bandeirantes Acontece. Tem mais alguma coisa que você gostaria de falar para os nossos ouvintes?
0: Eu que agradeço. Então, é muito disso, né? Essa responsabilidade, ela tem que ser compartilhada, não é uma responsabilidade só do setor saúde. A população também precisa participar para que a gente consiga, de fato, proteger a todos. Muito obrigada, viu, pela oportunidade de estar divulgando nosso trabalho, e aí a gente conta com a parceria de toda a população para que a gente, de fato, consiga proteger todos contra a influenza, contra a pneumonia e ter uma saúde melhor.
1: Tá certo, muito obrigada pela sua participação. E ó, gente, fica a dica, vacinem-se, é importante, viu, tomar a vacina. Agora são 3 horas e 44 minutos, daqui a pouquinho a gente tem que ir para um intervalinho. Antes, claro, vamos ouvir a participação dos nossos ouvintes. Tem ouvinte aí, Zé do Norte? Então bora ouvir a opinião dos nossos ouvintes com relação aos Estados Unidos, que anunciaram que vão classificar as facções brasileiras PCC e Comando Vermelho como organizações terroristas.
2: Olá, tudo bem? Boa tarde a todos. Eu acho que a interferência americana é maravilhosa. Maravilhosa, assim como fizeram na Venezuela, no México, no Irã, tem que ter também aqui no Brasil. Porque o nosso presidente, né, não consegue combater o crime, tem que ter a ajuda de quem consegue, entendeu? Mas o pior de tudo não é isso. O pior de tudo é a vergonha que a gente está passando com o Lula indo nos Estados Unidos pedindo para o Trump não classificar, né, essas duas entidades aí como organizações terroristas. E são, sim. Então é uma vergonha de um presidente da República fazer todos nós passarmos por isso. Mas isso é o mínimo, né, de esperar de um presidente que ficou muito tempo na cadeia também, né, que foi condenado em 3 instâncias. Ele não foi descondenado. Isso foi uma manobra. Então espero que os Estados Unidos venham, toquem o terror nesse pessoal, porque é isso que eles merecem. Abraço a todos.
3: Boa tarde, ouvintes da Bandeirantes. Boa tarde, Maria Tereza, que é o Pedro Nolasco. Olha, essa interferência, essa ingerência dos Estados Unidos está ferindo a soberania nacional do Brasil. Mas por incrível que pareça, por viés políticos, por idealismo político, tem brasileiros que estão aplaudindo essa ousadia aí dos Estados Unidos assinar e ter um direito de invadir e atacar o nosso país. Então é por isso que está rolando lá na Câmara Federal um projeto para mudar a Constituição, para o Brasil possuir a arma atômica, porque só vai inibir a ingerência dos Estados Unidos quando tiver um míssil nuclear preparado, que aí sim eles vão respeitar os direitos humanos e a soberania dos países.
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3: 3:48. Bom, gente, os gêmeos siameses Bernardo e Eduardo nasceram ontem no Hospital Estadual da Mulher aqui em Goiânia e seguem internados na UTI neonatal em acompanhamento intensivo. Os bebês siameses nasceram unidos pela região abdominal e compartilham o fígado. Segundo a equipe médica, os exames realizados durante a gestação indicavam uma possibilidade considerada viável de separação futura. De acordo com o cirurgião pediátrico Dr. Zacarias Calil, os próximos dias serão decisivos para a evolução clínica dos recém-nascidos. O médico também falou sobre como foi o parto dos gêmeos siameses. Vamos ouvir.
4: No parto agora, né, cesariana, estava numa posição que a gente considerava pélvica, né? Então é difícil a extração, mas deu tudo certo. Um deles teve um problema respiratório, que já era esperado, né? E aí precisou ser entubado. Mas o que a gente, pela nossa experiência, é um caso viável, né? Nós temos condições de separar, sim. Agora vai depender da evolução, principalmente a nível de UTI, né? O problema respiratório, como eles vão evoluir. E às vezes tem até que fazer cirurgia de separação de urgência. Então nós vamos aí ficar monitorando esse período aí de 48 horas para decidir. Mas é sim possível a separação. Inclusive tem pele adequada, né, para que a gente possa trabalhar com boa segurança e conseguir a sobrevida dos dois. Mas na medicina, né, a gente nunca é uma ciência exata, então vamos aguardar assim a evolução deles aí. Então, vou dar notícia aí, um abraço a todos.
3: Dr. Zacarias Calil, que é referência em separação de gêmeos siameses. Bom, os gêmeos nasceram com 36 semanas e apresentam quadro clínico estável, segundo o hospital. Um deles está em suporte ventilatório não invasivo e o outro permanece em ventilação mecânica invasiva. A mãe deles, a Aline Santos Gomes, tem 33 anos, também segue internada na unidade em estado estável, recebendo acompanhamento médico. E claro, a gente também continua acompanhando este caso e trazendo mais informações para vocês, ouvintes da Rádio Bandeirantes. 3:51, um vídeo registrado no setor Serra Dourada 3, em Aparecida de Goiânia, mostra um casal escapando por pouco de um grave acidente de trânsito. A ocorrência aconteceu quando a porta de um carro estacionado foi aberta repentinamente e atingiu uma motocicleta que passava pela vida. Com o impacto, os ocupantes da moto caíram na pista e quase foram atropelados por um caminhão que seguia no sentido contrário. As imagens chamam a atenção pela gravidade. Quem acompanha a gente pela internet, pelo YouTube, pode ver aí o momento em que a porta do carro é aberta, o motociclista cai junto com a acompanhante da garupa e eles vão para debaixo do caminhão, literalmente, e é quando o caminhão freia. E por pouco eles não são atropelados pelo caminhão. Realmente ali foi aquele momento que Deus falou: não, meu filho, não é sua hora agora. Respira e segue, vida que segue. Bom, o caso reforça o alerta para um tipo de acidente conhecido como Doring, quando a abertura de portas de veículos causa colisões com motocicletas, especialmente em áreas urbanas. Diante deste risco, o Corpo de Bombeiros Militar de Goiás orienta os motoristas e passageiros a sempre verificarem o retrovisor antes de abrir a porta e a utilizar a chamada mão holandesa, que ajuda a reduzir este tipo de ocorrência. A gente ouve agora os bombeiros sobre este tema.
5: Repara nessa cena. 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Não existe tempo para frear. 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Um simples descuido que termina em tragédia. 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
3: Tá o recado aí, né? Olhar antes de abrir a porta pode salvar vidas. E tem que ter mesmo muita atenção, não só o motorista, como os passageiros também, né? Às vezes a pessoa tá na porta de trás, no banco de trás e abre com tudo. A gente tem que ter responsabilidade, assim como os motociclistas também precisam ter responsabilidade e não ficar coladinho no carro para evitar acidentes. Se cada um fizer a sua parte, com certeza o número de acidentes diminui. Agora são 3:54. A gente vai com a Vitória Farias, que traz notícias sobre o Canedo Fest Show 2026, que segue agitando a cidade de Senador Canedo. É com você, Vitória. Boa tarde.
13: Boa tarde, Maria Tereza Lemes. Boa tarde, você ouvinte do Bandeirantes Acontece. Começou ontem o Canedo Fest Show 2026, uma das maiores festas da região, realizada em comemoração aos 37 anos de Senador Canedo. O evento segue até domingo, dia 31 de maio, reunindo grandes shows nacionais, rodeio, entretenimento e muita emoção para toda a população. A programação contará com apresentações de grandes nomes da música sertaneja, entre eles Matheus e Cauã, Ícaro e Gilmar, Rio Negro e Solimões e Daniel, prometendo noites de muita animação e público recorde durante os 4 dias de festa. Além dos shows, o tradicional rodeio também é uma das atrações mais aguardadas do evento, levando adrenalina e emoção para a arena, valorizando a cultura sertaneja e proporcionando entretenimento para toda a família. Para participar da festa, a população deve realizar a troca dos ingressos solidários nos pontos oficiais, que são todas as unidades do Ganha Tempo, mediante a doação de 2 quilos de alimento não perecíveis. A ação une diversão e solidariedade, já que os alimentos arrecadados serão destinados à família em situação de vulnerabilidade social no município. Hoje será a vez de Rio Negro e Solimões, uma das duplas mais tradicionais do cenário musical brasileiro. No sábado, dia 30, está reservado para a apresentação da dupla Matheus e Cauã. E para fechar o evento com chave de ouro, o domingo, dia 31, será marcado pelo show do cantor Daniel. As apresentações acontecerão na Estação Cultural. Portanto, a proposta é oferecer uma programação voltada para as famílias, jovens e fãs do sertanejo. Vitória Farias, eu volto com você, Maria Tereza.
3: Obrigada, Vitória, por sua participação aqui no Bandeirantes Acontece. Agora são 3:57, lembrando da enquete de hoje sobre os Estados Unidos, que anunciaram que vão classificar as facções brasileiras, o PCC e também o Comando Vermelho, como organizações terroristas a partir de 5 de junho. Essa decisão levantou muita poeira, viu? Muita gente ficou, na verdade, com uma pulga atrás da orelha sobre os possíveis impactos econômicos, diplomáticos e até mesmo uma possível intervenção militar norte-americana aqui no Brasil para combater o crime dos terroristas, né? Como já foi feito na Venezuela e também no México. A gente pergunta para você, ouvinte, qual sua opinião? O que você acha desta medida? Ela ajuda ou ameaça a soberania brasileira? Vamos ouvir agora a participação dos ouvintes, a opinião dos nossos ouvintes. Vamos para um rápido intervalo e daqui a pouco a gente vai voltar com uma entrevista sobre o último dia do imposto de renda.
14: Rádio Maria Tereza Lemos. Pois é, nós temos que ficar EVAC, tem, igual você falou no rádio aí, tem que ter uma purguinha atrás da orelha. E o que esse povo quer é invadir o Brasil. Pois é, não pode concordar com eles não. Uma boa tarde, boa programação, fica todos com Deus. Bibiano, setor Urias Magalhães.
15: Maria Tereza, boa tarde, amigos ouvintes da Bandeirantes. O tema polêmico hoje, enquete, hein? Eu, hein? Vou nem falar do pessoal, não, se é terrorista ou não é. Mas esse pessoal aí que tá falando que não é terrorista, as facções aí não é terrorista, é os mesmos que chamava o pessoal do 8 de janeiro, com guarda-chuva, com bíblia debaixo do braço, de terrorista. É um absurdo, viu? Absurdo. Durma com esse barulho, como diz o Luiz Gama. César Marra, da região noroeste de Goiânia. Um abraço.
16: Boa tarde, Maria Tereza, a melhor jornalista, um jornalismo independente que nos ajuda a esclarecer nossas dúvidas. Estamos aqui ouvindo, é o Júnior. Maria Tereza, o Flávio Bolsonaro fez a melhor coisa. A gente tem que deixar isso aí bem claro, né? O Trump não vai invadir o Brasil, não. Enquanto o Flávio foi lá pedir ajuda pro PCC, o Comando Vermelho, eu sou pai, eu sei que você também é mãe, o outro lá foi lá ajudar, pedir ajuda para que proteger o Comando Vermelho e o PCC. Vamos olhar para frente. O capitão voltou. Flávio!
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3: 4:03, de volta com Bandeirantes Acontece aqui na sua 98,7 FM. Bom, eu converso agora com o auditor fiscal e supervisor do Imposto de Renda em Goiás, Jorge Martins, que vai falar pra gente sobre a declaração do Imposto de Renda, que termina hoje, ainda dá tempo, hein, gente? Boa tarde, Jorge, obrigada pela sua participação aqui no Bandeirantes Acontece.
4: Boa tarde, Maria Tereza. Boa tarde aos ouvintes da Bandeirantes. É um prazer falar com vocês.
3: Bom, Jorge, hoje é o último dia da declaração, né? Muita gente, claro, deixa para a última hora. Qual é a situação hoje do estado, dos goianos, em relação à declaração do Imposto de Renda?
4: Nesse exato momento, 417.767 goianos entregaram a declaração. Isso corresponde a, quer dizer, o esperado de 1.470.000, né? Quer dizer, falta ainda 53.000 goianos, aproximadamente, para cumprir essa obrigação de entregar a declaração.
3: É muita gente, né? Para o último dia, assim, ainda ter 50.000 pessoas que não fizeram a declaração. O que que vocês da Receita, acha que acontece? Teve alguma mudança que pode ter acontecido para que essas pessoas não fizessem a declaração durante o tempo? Porque o tempo também não foi rápido não, né, Jorge?
4: Não, as pessoas tiveram 2 meses e meio para fazer a declaração, né? Não, mas isso é normal, isso tem 28 anos que eu sou supervisor do Imposto de Renda, eu não lembro de nenhuma vez ser diferente disso, às vezes até pior, sabe? É a cultura do brasileiro mesmo, né? Haja visto aquelas filinhas que ocorrem no final do prazo de cadastramento do TRE. É cultural mesmo no Brasil.
3: É cultural, mas não deveria ser, né? E quais são os possíveis riscos que as pessoas correm em deixar para a última hora?
4: Olha, o principal deles corre o risco de quando for enviada a declaração, verificar que tem alguns erros ainda, né? alguns ajustes para ser feito, algum documento que tem que correr atrás, né? Então, isso sempre acontece. Assim, essas questões de última hora, a gente sempre faz atropeladamente e acaba fazendo mal feito. Então, e o risco maior mesmo é justamente esse, fazer mal feito e cometer algum equívoco na hora de entregar a declaração.
3: E aí acaba caindo na malha fina, né?
4: Exatamente, isso mesmo. E se a pessoa não fez até agora por falta de algum documento ou qualquer informação, faça com as informações que ele tem. Ele não deve fazer a declaração com os dados zerados, porque se ele fizer com os dados zerados, ele não vai poder, ele não vai saber como retificar, né? Porque é o seguinte, se ele fizer a declaração zerada, ele não vai saber qual que é a melhor opção, se é no simplificado ou no completo. Se ele fizer com os dados aproximados, quer dizer, próximo da realidade, ele já vai ter essa noção, porque ele pode retificar depois, né? Depois de segunda-feira, sem pagar multa. No entanto, ele não vai poder mudar de opção do completo para o simplificado e vice-versa.
3: Então é melhor, assim, a orientação nestes 45 do segundo tempo, né? As pessoas que ainda não fizeram, mas que lembraram agora, depois desses 2 meses e meio, nossa, tem que fazer, é fazer a declaração completa e colocar os dados que ela tem e depois fazer a retificação, seria isso?
4: É mais ou menos isso. Se ele tiver muitas despesas dedutíveis, se as despesas dedutíveis dele for maior do que 20% dos rendimentos tributáveis, certamente o completo é a melhor opção, né? Então, agora, se ele não tiver despesa nenhuma, assim, se ele tiver poucas despesas, aí o simplificado é melhor. Mas, geralmente, quando a pessoa está faltando algum documento, é porque ele tem muita despesa. Aí é melhor fazer no completo e entregar. depois eles retificaram.
3: A declaração simplificada veio para ajudar, né, Jorge? Justamente isso, porque ela vem simplificada e já vem praticamente com os dados, né? Dá para puxar esses dados da declaração anterior, facilita?
4: Ah, sim. Você está dizendo a declaração pré-preenchida, né?
3: Isso, pré-preenchida.
4: A pré-preenchida ela veio para facilitar muito, embora as informações que estão ali não são de responsabilidade da Receita, a pessoa tem que conferir as informações que estão ali, né? Mas geralmente as informações estão corretas. Então facilita muito que a pessoa não tem que preencher. Quando ele pega a declaração e verifica ali, os pagamentos efetuados eles estão todos já na declaração, a parte dos bens, né? Principalmente a movimentação bancária, os saldos bancários, que é uma coisa mais chata de preencher, geralmente já vem tudo prontinho. Os rendimentos também, já com as fontes pagadoras, o imposto retido. Então é muito bom, a declaração pré-preenchida ela veio para facilitar muito mesmo a vida das pessoas. Lembrando que ela tem as informações, mas tem que ser checadas, porque não é de responsabilidade da Receita, não.
3: Entendi. Agora, muitas pessoas fazem também confusão, Jorge. Hoje, dia 29, é o último dia da declaração do imposto de renda da pessoa física. E dia 31 é a da declaração do MEI, dos microempreendedores individuais, que também é obrigatória, né?
4: É, na verdade, porque o prazo final da pessoa física é 20, é o último dia útil, né? Entendeu? E do MEI é o último dia do mês, né?
3: Ah, entendi. Então, por isso que as pessoas não podem confundir, hoje é do seu CPF, gente. E no domingo, dia 31, é referente ao seu CNPJ. Jorge, quem então não fizer a declaração dentro do prazo, quais são as sanções que ela sofre?
4: A pessoa que não fizer a declaração até a meia-noite de hoje está sujeita a uma multa de 1% ao mês, calculada sobre o imposto de renda devido. Essa multa vai chegar no máximo 20% do imposto devido, porém a multa mínima é de R$165,74. Lembrando que a pessoa que não fizer a declaração vai ficar com o CPF pendente de regularização, aí ele não pode tirar carteira de motorista, tirar passaporte, requerer benefício do INSS, comprar imóveis, movimentar a conta bancária, não porque a Receita Federal impeça dele fazer esses serviços. É porque os próprios entes que administram esse serviço exigem que ele esteja com o CPF regular.
3: Hoje o CPF é base de tudo, né, Jorge? A gente sempre tem que buscar ter o nome limpo, né? Uma pessoa com nome limpo consegue tudo. E o CPF limpo também favorece muita coisa. Imagine só você não poder, de repente, tomar posse num concurso público porque não fez a sua declaração do imposto de renda.
4: Exatamente, né? E principalmente os funcionários públicos que não fizeram a declaração de imposto de renda tem até o salário bloqueado, para vocês terem uma ideia. No mês seguinte ele já não recebe o salário se ele não fizer a declaração de imposto de renda.
3: Pois então, atenção, você funcionário público, isso é grave. Não fez a declaração, pode ter então o seu salário bloqueado. Então, Jorge, qual é a orientação que você dá para os nossos ouvintes, para esses contribuintes que deixaram para a última hora?
4: A orientação é justamente essa: faça a declaração ainda, né? Mesmo que não seja com todos os dados, porque se você ainda não fez a declaração até agora porque está faltando algum dado, faça e assuma o compromisso de retificar a partir de segunda-feira. Porque tem muita gente que faz com os dados aproximados e depois esquece de retificar. Então a pessoa tem que fazer isso e assumir o compromisso de retificar a declaração. Se não fizer isso, se não retificar e depois tiver alguma diferença de imposto, ele paga com juros da taxa Selic, multa de ofício de 75%.
3: Melhor não correr esse risco, né, Jorge? Até que horas pode ser entregue a declaração hoje?
4: É até a meia-noite. Às 23h59, né? Mas hoje a gente pode falar meia-noite, porque a Receita nunca fala meia-noite, porque o meia-noite do dia 29 seria de ontem para hoje, né? Uhum. Por isso fala 23h59. Mas hoje pode falar meia-noite, porque não corre o risco da pessoa se equivocar.
3: Mas hoje é o último dia, gente. Ainda tem algumas horas, agora são 4h11. Tem até a meia-noite de hoje para você correr atrás de tudo e fazer a sua declaração e ficar em dia com a Receita Federal. É importante para você, para o seu CPF, para os seus planos futuros, né, Jorge?
4: Exatamente. Então tem ainda esse prazo aí. A tendência é que o programa não congestione, ainda está tranquilo, né? Mas, embora o sistema esteja bem preparado, ainda temos mais de 2 milhões de brasileiros para entregar a declaração.
3: É, nesse caso é melhor adiantar para não sofrer possíveis congestionamentos aí na hora de encaminhar sua declaração, erro no programa, sobrecarga, né, no programa. Enfim, Jorge, muito obrigada pela sua participação aqui no Bandeirantes Acontece.
4: Eu que agradeço essa oportunidade de divulgar as informações para os nossos contribuintes. Estamos sempre à disposição de vocês. Boa tarde.
3: Boa tarde e obrigada. Agora são 4:13. Eu vou falar agora sobre um possível golpe que está acontecendo nas BRs 060 e 452. Bom, os golpistas estão enviando falsas cobranças de pedágio para os motoristas que trafegam por essas BRs no trecho entre Goiânia, Rio Verde e Tumbiara. O alerta foi divulgado pela concessionária Rota Verde Goiás, que pede atenção redobrada aos usuários. De acordo com a empresa, os criminosos estão aproveitando o início da cobrança nas rodovias para encaminhar mensagens falsas por WhatsApp, SMS e e-mail e também outros meios digitais, solicitando pagamentos indevidos em nome da concessionária. A orientação é para que os motoristas não acessem links suspeitos e não efetuem pagamentos enviados por terceiros. As tarifas devem ser pagas somente pelos canais oficiais da empresa Rota Verde Goiás, como o aplicativo, o site da concessionária, os totens de autoatendimento nas unidades de serviço de autoatendimento ao usuário e também por meio das tags. Bom, para consultar possíveis cobranças, os usuários devem utilizar exclusivamente os canais oficiais da empresa, informando a placa do veículo. A concessionária reforça que qualquer cobrança fora desta plataforma deve ser desconsiderada. Em caso de dúvidas ou suspeita de golpe, os motoristas podem entrar em contato pela ouvidoria da Rota Verde através do número 0800-060-4520. Bom, é aquele negócio, né? Os golpistas não perdem uma oportunidade. Agora, com esse novo modo de cobrança dos pedágios, né? O free flow, onde você apenas passa com o carro e lá eles capturam a placa do seu carro e você fica no sistema da empresa com essa dívida, né? Com este débito. Se você tiver as tagzinhas, passa e já pagam, é debitada automaticamente. E só depois que você vai lá, tem 30 dias para quitar esse seu pedágio que você passou. E os golpistas aproveitam isso, mandam para vocês de forma falsa esta cobrança. Você que passou por lá, falou, passei por lá, estou recebendo a cobrança, mas acaba pagando por uma coisa que não é verdadeira. Então, como disse aqui a empresa concessionária ali, responsável pela cobrança, Rota Verde Goiás, é só por meio delas, Rota Verde Goiás, pelos canais oficiais desta empresa, que serão cobrados os pedágios do sistema Free Flow. 4:16, a gente tem intervalo? Tem sim, a gente vai para um rápido intervalo e daqui a pouquinho a gente volta com mais Bandeirantes Acontece.
5: A minha opinião sobre a classificação do Comando Vermelho e do PCC como terrorista, eu acho que está correto, já passou da hora, tem todo o meu apoio. Esta é a minha opinião, tá aí.
6: Boa tarde, tudo bem? Aqui é o Bruno Guimarães falando. Na minha opinião sobre a soberania brasileira, eu não acho que, pelo menos de imediato, esteja ameaçado, como o governo diz, né? Eu acho que muito disso também acontece pelo próprio culpa do próprio governo, né? Essas milícias, essas organizações criminosas, melhor dizendo, elas já vêm dominando grande parte das capitais e até algumas cidades do interior, e o governo não fazia nada. E ainda continua não fazendo, as nossas leis privilegiam os criminosos, criminosos que não têm punição, né? Nós somos vítimas deles. O trabalhador é vítima desses criminosos protegidos pelo governo. O governo tem muita culpa disso e agora ele vem alegar que os Estados Unidos está errado. Infelizmente deu motivo para isso, né? Veremos os próximos capítulos. Grande abraço e fica com Deus.
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3: 4:19. Vamos agora falar sobre INSS. O INSS terá prazo máximo de 30 dias para analisar e conceder pedidos de salário maternidade. A nova regra já começou a valer. Eu preparei uma reportagem sobre este assunto. Vamos ouvir.
23: A partir de agora, o Instituto Nacional do Seguro Social, o INSS, deve liberar o salário maternidade em até 30 dias após o pedido da beneficiária. A mudança está prevista na Lei nº 15.415, de 2026, que já foi publicada no Diário da União e já está valendo. Pela nova regra, se o prazo não for cumprido, o benefício será concedido automaticamente, mesmo antes da análise definitiva da documentação. Depois da verificação dos requisitos, o pagamento poderá se tornar definitivo ou ser interrompido, caso fique comprovado que a segurada não tinha direito ao benefício. Segundo a advogada previdenciarista Luana Pereira, a medida tem o objetivo de garantir mais rapidez no atendimento.
24: Antes, então, as seguradas, elas ficavam aguardando muito mais tempo ali com o recém-nascido para ter uma resposta do INSS. E agora, por lei, esse prazo máximo é de 30 dias. Então, quais são as seguradas que têm direito de receber esse salário maternidade? As mesmas seguradas que recebem o benefício diretamente pelo INSS. Então, contribuintes individuais, as MEIs, seguradas facultativas e também as desempregadas que ainda estão no período de graça.
23: Outro ponto importante da nova lei é que os valores pagos durante a concessão provisória não precisarão ser devolvidos pela beneficiária, exceto em situações de fraude ou má-fé comprovada. Lembrando que o salário maternidade é destinado à segurada da Previdência Social em casos de nascimento de filho, adoção, guarda judicial para fins de adoção ou aborto previsto em lei. Maria Tereza Lemes para a Rádio Bandeirantes.
3: Agora são 4:21. A Polícia Civil de Goiás, por meio do Grupo Especial de Investigações Criminais de Goiânia, deflagrou hoje a segunda fase da Operação Escama de Peixe, com o cumprimento de 14 mandados de busca e apreensão aqui na capital. A ação investiga crimes de tráfico de drogas e associação para o tráfico. Segundo a Polícia Civil, as investigações começaram depois de uma denúncia anônima sobre a venda de entorpecentes em uma distribuidora de bebidas em Goiânia. Em etapas anteriores, os suspeitos chegaram a ser presos em flagrante e os celulares apreendidos revelaram conversas sobre as vendas das drogas, entregas e movimentação financeira via Pix. Durante a apuração, os investigados identificaram uma associação criminosa estruturada, com 5 integrantes atuando na comercialização e distribuição das drogas. Há ainda indícios de posse de armas de fogo e outros crimes relacionados. Com base nas provas reunidas, a Justiça autorizou os mandados de busca e apreensão, além do acesso aos aparelhos eletrônicos apreendidos. Na operação de hoje, um suspeito foi preso e foram apreendidas porções de drogas e celulares que serão periciados para aprofundar as investigações. A gente não tem o nome das pessoas envolvidas neste crime. 3:23. Goiânia é uma cidade que já sente o ronco dos motores, né? Muito assim, no coração. Foi palco do MotoGP 2026, já tem muitas competições automobilísticas. E aí, agora, a capital recebeu oficialmente o título de capital do automobilismo goiano, por meio da lei número 11.622. O projeto foi de lei, ele foi de uma ação, né, de uma iniciativa do vereador Anselmo Pereira. E ganhou um capítulo curioso, viu? Porque ele fez, propôs esse projeto, o projeto foi aprovado e aí ele vai para a sanção do prefeito. E quem estava em exercício nesta época? Anselmo. Anselmo Pereira era o prefeito em exercício quando ele ficou substituindo o prefeito Sandro Mabel agora no início de maio, e ele sancionou sua própria lei sobre a Goiânia ser a capital, receber o título de capital do automobilismo goiano. Para Anselmo, o título vai muito além do que uma homenagem. Ele blinda o setor com mais segurança jurídica, abre as portas para novos investimentos e coloca a cidade de vez na mira dos grandes eventos nacionais do automobilismo. E isso, claro, gera uma economia mais pungente, né? Hotéis cheios, restaurantes movimentadas, a economia local girando mais forte. Então, agora, Goiânia vai receber o título, recebeu oficialmente o título de capital do automobilismo goiano. É a capital também do automobilismo. Agora são 4:25. O número de golpes envolvendo empréstimos consignados tem crescido aqui no país, principalmente entre os aposentados e pensionistas. Os criminosos usam mensagens, ligações e até dados vazados para enganar as vítimas. O repórter Gabriel Alves tem os detalhes.
10: O empréstimo consignado movimenta um grande volume de dinheiro todos os anos e, por isso, se tornou um dos principais alvos de criminosos. Com abordagens cada vez mais sofisticadas, os golpistas usam mensagens por aplicativos, e-mails e até ligações para tentar enganar as vítimas. Segundo o advogado especialista em recuperação de crédito e fraudes, Afonso Moraes, a facilidade do acesso ao consignado e a falta de verificação das informações favorecem a ação dos criminosos.
11: Tem a fraude do empréstimo consignado através do WhatsApp, através de e-mail, SMS. Você recebe uma mensagem e aí eles acabam fazendo uma negociação e esse empréstimo, ele é falso, ele não é um empréstimo verdadeiro. Você não checa a instituição realmente, porque hoje tem bancos que fazem empréstimo consignado e tem corretoras. Então, o consumidor não se dá o trabalho de checar a veracidade. Então, essa é uma das prevenções. O outro empréstimo consignado muito usado é o empréstimo consignado em que o fraudador liga dizendo que é da ONU, que a pessoa já tem o empréstimo consignado e que ele quer diminuir as taxas de juros. Então ele passa um contrato online, ele vê uma taxa, ele consegue encobrir uma parte do contrato e aí a pessoa pensa que é só um aditamento ao contrato, na realidade é um novo contrato e aí ele acaba aumentando o valor do empréstimo. Esse empréstimo, na realidade, a fraude é de uma instituição que já existe, uma corretora, principalmente banco é muito difícil, mas uma corretora faz isso, né? Outro tipo de fraude é o golpe da falsificação de documentos. Esse aí é o mais comum, através de sites que eles conseguem, através do phishing, conseguem fazer uma pescaria de dados dos aposentados. Hoje o INSS vai ter um vazamento de dados, eles conseguem fazer um empréstimo que você não pediu, você só vai perceber quando o dinheiro cair na sua conta. Você tem que tomar as providências para devolver esse dinheiro para o banco, para que ele não cobre. Isso é um empréstimo longo, 70 meses, 80 meses. Muitas vezes, um caso aposentado, ele nem ainda tem uma expectativa de vida tão grande.
10: Diante desse cenário, a principal orientação é redobrar a atenção e adotar medidas simples de prevenção.
11: Se você quer um empréstimo consignado, você procura uma instituição. Você procura, não deixa de procurar. Então, quando você a instituição te procurar, pode ser que ela seja verdadeira. Nem todas as instituições são falsas. Mas o que acontece é que você tem que ver a veracidade. Você tem que ligar, ir na instituição e para ver a veracidade. Porque nenhum empréstimo hoje o INSS autoriza a fazer a autenticação do empréstimo se não for pessoalmente. Não existe mais autenticação por telefone.
10: Instituições financeiras não pedem pagamentos antecipados nem solicitam senhas ou dados sensíveis por mensagens. Em caso de dúvidas, é sempre recomendado buscar os canais oficiais do banco e verificar qualquer proposta antes de tomar uma decisão. Gabriel Alves, para a Rádio Bandeirantes.
3: Obrigada, Gabriel, por sua participação aqui no Bandeirantes Acontece. 4:28, a gente tem ouvinte respondendo à enquete do dia. Vamos ouvir e daqui a pouquinho a gente volta com mais Bandeirantes Acontece.
12: Boa tarde a todos os ouvintes da Rádio Bandeirantes. É a minha primeira participação aqui. Vocês todo dia, e eu acho certo, sim, Trump ter que interferir no Brasil. Até mesmo porque o Brasil, Colômbia, América do Sul é o que sustenta o tráfico para eles. E eles cortando mal aqui no Brasil, eles interferindo aqui, com certeza vai acabar lá também. E até mesmo nós temos um presidente que até esses dias falou que o traficante é vítima do usuário. Aí vocês acham que um presidente vai querer interferir no tráfico de drogas no Brasil? Nunca. Porque eles mesmos, o maior escalão do Brasil, são o chefe deles. Tá certo, tem que interferir, porque acabando aqui na América do Sul, vai acabar na Europa, vai acabar em todo lugar. Parabéns ao presidente Trump, que estamos juntos.
13: Boa tarde a todos da rádio. E quem tá falando é Robinho da EBO, tô em Goiânia. O que eu acho engraçado, o tanto que o sistema, no contexto geral, o sistema, ele é escravo do PCC e dessas facções, que o que tem de gente grande, tremendo, não é brincadeira. Gente grande aí que tá colocando a roupinha na sacola e tá pegando avião aí pra exterior, não é brincadeira. Eu falo gente grande, não é gente pequena não. Não somos eu, vocês da rádio, trabalhadores não. É gente grande que tá com medo do negócio. E outra coisa, uma coisa que eu tô vendo aqui pra finalizar. A imprensa comprada, eu falo a imprensa comprada, né? Não estou generalizando, a imprensa comprada, grande abraço.
14: Americano. Boa tarde, Maria Tereza, boa tarde a todos os ouvintes. Rapaz, essa enquete é interessante. Eu espero que você não me censure dessa vez, né? Porque geralmente, ultimamente, eu estou sendo censurado porque eu falo a verdade. Quem que apoia, quem que critica aí a soberania dos Estados Unidos aí de classificar o CV e o PCC como terrorismo? Só a esquerda, só a esquerda. A direita não. Tem que apoiar mesmo, tem que fazer isso mesmo, tá certo, pronto. Já é o Parque Ateneu, falei.
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0: prejuízo, a granel, que até miudezas, que são miudezas, hein? É porque frente a coisa bilionária, isso que eu vou falar é miudeza, mas essa miudeza te choca também, cara, porque miudeza, às vezes, assim, uma ova. Porque imagina o Cláudio, lá do Rio de Janeiro, Cláudio Castro, ir a um jantar em Nova York e de uma tacada sentar ali e o sujeito pagar uma conta de 60 mil reais. 13 mil dólares, mais de 13 mil dólares. Ô meu, eu sinceramente, eu vivi e sobrevivi nos Estados Unidos mais de 10 anos. Eu fui diretor executivo de uma empresa grande em Detroit. E eu estive com executivos americanos de todos os matizes, alguns deles, eu sequer tinha ideia de que salário eles ganhavam, e era muita coisa, mas nenhum, nunca. Eu imagino qualquer um deles gastando 13 mil dólares num jantar. Eu sei que gastam, mas eu não tive perto dessa liga e duvido que muita gente, empresário aqui em Goiás, gente que tem estofo, tem avião, tem helicóptero, se presta a fazer isso. Isso só se faz com dinheiro que na ponta vai acabar sendo pago pelo contribuinte ou dinheiro roubado. Nesse caso aí, ele uniu os dois, né? Mas não é possível que alguém não vai cair de cúpula, vai deixar de ser preso por essa coisa aí. É um horror. É um horror.
1: Um olhar do jornalista Rosenval Ferreira.
2: Obrigada, Rosenval. Agora são 4:35. Ouve só essa notícia. O servidor público Giovânio Marcos de Freitas, de 38 anos, mobilizou a cidade de Diorama, que fica no oeste de Goiás, para devolver uma carteira com cerca de 5 mil reais. Segundo informações do G1, ele relatou que saiu de Iporá, onde mora, e seguia de carro para o trabalho quando percebeu algo inusitado na pista. Ele, ao olhar para o retrovisor, viu a cena, parou o carro e começou a recolher notas que estavam voando, dinheiro voando mesmo, né? Então ele disse que freou o carro e começou a recolher essas notas de 50, 100 e de 200 reais que estavam espalhadas pelo chão. Depois de recolher o dinheiro e a carteira, ele localizou a Carteira Nacional de Habilitação que identificava o dono. Então ele disse que não contou a quantia exata naquele momento, guardou tudo em uma embalagem e iniciou uma busca pelo dono por meio dos grupos de mensagens. Postou mensagens no grupo da cidade, no grupo dos vizinhos e alguém que pudesse encontrar o dono desse dinheiro que estava voando, e ele estava vendo o dinheiro voar, cair no chão, ele parou, foi recolher, inclusive voou a carteira de habilitação, que provavelmente era do dono. O dinheiro foi encontrado ontem. Cerca de 5 horas depois do acontecido, o dono do dinheiro procurou o servidor público na prefeitura de Diorama. E, de acordo com o servidor, o dono da carteira explicou que o valor era fruto de muito esforço e que era 5 mil reais. Era um dinheiro da roçada de um pasto. Ele é um trabalhador rural e não era só dele o dinheiro, era de outros companheiros que também participaram deste trabalho. Para o servidor, o sentimento é de alegria por ajudar uma pessoa humilde e trabalhadora e reaver o que ele poderia ter perdido. Eles ficaram amigos, né? E combinaram o quê? Um almoço com frango caipira na chácara desta pessoa que teve o dinheiro recuperado. Olha só, boa ação, né, do Giovânio, ver todo aquele dinheiro voando, voando, voando, notas de 200, de 100, de 50 e os boletos vencendo. Ele recolheu tudinho e devolveu ao dono, que é o que deve ser feito, gente. Agora são 4:38, a gente vai falar do GovTech, que começaram hoje as inscrições para este programa.

0: iniciativa do governo de Goiás busca aproximar o ecossistema de inovação na gestão pública, criando oportunidades de negócios e desenvolvimento tecnológico. Startups, empresas inovadoras, instituições de ciência e tecnologia e pessoas físicas podem participar do programa e disputar contratos de até R$1.600.000 para o desenvolvimento e testes de projetos inovadores voltados à administração pública. Os interessados devem apresentar soluções para um desafio lançado pela Secretaria da Economia, propor alternativas para o uso de sensoriamento remoto e análise geoespacial na identificação da produção agrícola, além de cruzamento dessas informações com dados fiscais declarados. Bom, as inscrições podem ser feitas até o dia 15 de junho no site oficial do programa. As propostas selecionadas serão formalizadas por meio de um contrato público que permite testar as soluções em ambiente real da administração pública. Além do desenvolvimento e validação das tecnologias, os contratos podem abrir caminhos para futuras aplicações e adoções de larga escala no poder público. Agora são 4 horas e 39 minutos, a gente vai falar sobre o tempo seco e a rinite. As variações bruscas de temperatura têm favorecido o aumento dos casos de rinite, sinusite e outras doenças respiratórias em diversas regiões do país. Aqui em Goiás não é diferente, né? Os especialistas alertam para os sinais. Eu preparei uma matéria sobre este assunto, vamos ouvir.
1: Com a queda da umidade e o aumento do frio, o nariz perde parte da capacidade natural de filtrar impurezas e vírus. Isso acontece porque a mucosa nasal resseca, dificultando a eliminação das secreções e aumentando o risco de inflamações respiratórias. Além disso, a permanência em ambientes fechados favorece o acúmulo de ácaros, poeira e vírus, agravando as crises alérgicas e as infecciosas. Doenças como rinite e sinusite começam a ser mais frequentes. A médica Pauliana Lamounier, membro da Associação Brasileira de Otorrinolaringologista, dá mais detalhes.
2: Então, quando o ar está mais frio e seco, a mucosa do nosso nariz fica mais ressecada, diminuindo assim a capacidade que o nosso nariz tem de filtrar partículas e vírus, aumentando sim a incidência de quadros tanto alérgicos quanto infecciosos. E qual que é a diferença entre as rinites e as sinusites? Então, as rinites são quadros mais localizados ali na mucosa do nariz, normalmente relacionados a quadros alérgicos. A sinusite, ela já vai acometer tanto a mucosa do nariz quanto a dos seios da face. Normalmente com um quadro mais arrastado, aquele paciente que já tem uma secreção nasal um pouco mais espessa, uma dor facial. Então, esses já são sinais de alerta de que esse paciente precisa de procurar uma avaliação médica.
1: A médica alerta ainda que se os sintomas persistirem por mais de uma semana, com febre alta, secreção espessa e dor facial intensa, podem indicar um alerta para procurar um médico. Pauliana ainda dá algumas dicas.
2: E o que a gente pode fazer para evitar esses quadros? Então, a higiene ambiental é sempre muito importante, tentando evitar assim, os quadros alérgicos, com o cuidado com poeira, mofo, os ácaros. A lavagem nasal também é muito importante, lavagem nasal com soro fisiológico, ajudando assim a drenar aquelas partículas nocivas do nariz e diminuindo um pouco aquela secreção espessa. E sempre lembrar, pessoal, no caso de persistência dos sintomas, é sempre importante procurar uma avaliação médica, de preferência com o otorrinolaringologista.
1: E atenção, o uso excessivo de descongestionantes nasais podem gerar outros problemas. Apesar do alívio imediato, o uso contínuo pode piorar a obstrução nasal e até causar dependência. Maria Tereza Lemes para a Rádio Bandeirantes.
0: É, tempo seco já vem fazendo vítimas, né? Muita gente com já olhos irritados, com a mucosa mais seca, bebendo muita água para hidratar as cordas vocais. Aqui na rádio, todo mundo já tá com a garrafinha do lado, não deixa a garrafinha de lado nem um minuto. 4h43, um homem foi preso em flagrante hoje, suspeito de aplicar um golpe utilizando falso comprovante de transferência via Pix em Trindade, na região metropolitana de Goiânia. Segundo a Polícia Civil, o suspeito realizou um pedido de aproximadamente R$3.000 em uma loja de suplementos alimentares e encaminhou ao comerciante um comprovante de transferência, supostamente confirmando o pagamento. Bom, ao verificar a conta bancária, a proprietária da loja percebeu que o valor não havia sido creditado e procurou a Polícia de Trindade para denunciar a tentativa de golpe. Depois das diligências e do monitoramento, equipes da polícia localizaram o suspeito no momento em que ele tentava retirar os produtos em uma via pública, utilizando um serviço de mototáxi. O homem foi abordado, preso em flagrante e encaminhado à delegacia, onde foram realizados procedimentos legais cabíveis. A Polícia Civil orienta os comerciantes e também aos prestadores de serviço a confirmarem o recebimento efetivo dos valores na conta bancária antes de liberar a mercadoria, principalmente em transações via Pix. Agora, Zé, eu faço uma pergunta. R$3.000 em suplemento? É, esse golpista tá bombadinho, hein? Em suplemento alimentar, R$3.000 é muita coisa, né? Ainda bem que a dona da empresa estava atenta a toda essa situação, antes de mandar a mercadoria, conferiu na conta, não viu o valor debitado, né? Levantou a suspeita e é isso que a polícia fala. Toda vez que você fizer uma compra por Pix e tiver que mandar a mercadoria para alguém, encaminhar a mercadoria, checa antes na sua conta. Mesmo que a pessoa encaminhe o comprovante confirmando que fez o pagamento, checa na sua conta se está lá mesmo o valor. Isso vai ser importante para você verificar se não caiu num golpe ou não. Porque depois, olha, vai ser dor de cabeça. 4h45, daqui a pouquinho a gente tem repórter Bandeirantes. Na verdade, agora, vamos a São Paulo com o repórter Bandeirantes.
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4: O relógio marca 4h46 e você acompanha o repórter Bandeirantes. Hoje é o último dia para entregar a declaração do Imposto de Renda 2026. O prazo máximo é até as 23h59. As informações com o repórter Gustavo Castellucci.
5: O sistema da Receita Federal opera normalmente neste último dia de entrega da declaração do Imposto de Renda 2026. Os contribuintes têm até o último segundo de hoje para enviar o documento, mas a Receita recomenda que isso seja evitado. O ideal é fazer a declaração o quanto antes para evitar contratempos. Além disso, a Receita Federal também paga o primeiro lote nesta sexta-feira. A estimativa é que 44 milhões de declarações de imposto de renda sejam enviadas este ano.
4: A Petrobras aumentou ontem o preço da gasolina pela primeira vez em quase 2 anos. E hoje o aumento já chegou para o consumidor final. Os detalhes com o repórter Daniel Henrique.
6: O reajuste de 4 centavos no preço do litro da gasolina vendida pela Petrobras às distribuidoras já está valendo. Apesar disso, os postos de gasolina seguem cobrando os mesmos preços praticados nos últimos dias na cidade do Rio. A reportagem percorreu 10 estabelecimentos do Rio de Janeiro nesta sexta-feira. Nenhum deles teve aumento do valor da gasolina. O preço médio nesses 10 postos foi de R$ 6,54 por litro do combustível. O reajuste anunciado pela Petrobras nesta quinta-feira seria de 48 centavos no preço da gasolina vendida às distribuidoras. Porém, por conta da subvenção econômica instituída pelo governo federal, o aumento teve um desconto de 44 centavos. Ou seja, o valor real do reajuste foi de 4 centavos.
4: O relógio marca 4h47 e obrigada por acompanhar o repórter Bandeirantes.
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4: 4 horas e 52 minutos. De volta com Bandeirantes Acontece, aqui comigo, Mariana Rabelo, que vai trazer os destaques de logo mais 5 horas da tarde no Bandeirantes Esporte Clube. Oi, Mariana.
5: Oi, Mari. Seja bem-vinda. Oi, para todo mundo que está acompanhando. Olha só, no Bandeirantes Esporte Clube nós iremos falar, claro, sobre o clássico que acontece amanhã. O Atlético vai ter mudanças importantes no time para o clássico contra o Goiás. Já no Verdão, o Daniel Paulista tem dúvidas em relação ao 11 inicial do Goiás contra o Atlético. E o Tigrão vai estar pronto no jogo de domingo. O Vila Nova já viajou hoje à tarde para o Paraná, onde vai enfrentar o Londrina. E o adversário do Anápolis, a gente conta pra vocês, já que o Galo sabe quem será o seu adversário na decisão da Copa Verde. E claro, nós traremos também os destaques do futebol nacional e os demais esportes aqui no Bandeirantes Esporte Clube. Você lembra do pagamento do salário do Goiás?
4: Lembro, que a gente comentou aqui.
5: Parece que grande parte já saiu. A gente traz mais informações pra vocês também agora, a partir das 5 da tarde.
4: Então não percam, hein, os três times aqui do estado, os três principais times, maiores times do estado, entram em campo este final de semana e todos os detalhes você confere aqui logo mais às 5 horas da tarde no Bandeirantes Acontece. Obrigada, Mariana, e boa tarde.
5: Obrigada.
4: Vamos então com os ouvintes que participaram da nossa enquete de hoje sobre os Estados Unidos, que anunciaram que vão classificar as facções brasileiras, o PCC e o Comando Vermelho, como organizações terroristas. Você acha que essa medida ajuda ou ameaça a soberania brasileira?
6: Boa tarde, Ana Tereza. Tudo bom, aí, Tereza? Tudo bom? Aqui é o Stanislau, na região Noroeste. Ô, Ana Tereza, eu vou falar um negócio pra você. Você já viu o pessoal que mora naquelas favelas do Rio de Janeiro? Se eu falar pra você, passa a saber direitinho a vida daquele cidadão lá. Pra começar, a internet, eles têm colocado o pessoal do PCC, esse esquadrão lá. O gás tem que comprar deles. Olha, e vou falar um negócio. O rapaz tem uma família, tem uma filha bonita, sem cismar da mão que tem problema com a pessoa, com a jovem, e o pai não aceitar e mata o pai. O povo desse aí não é terrorista? É brincadeira, gente. Só que o povo que mora naquela região ali que sabe contar a história do que é lá. Você entende como é que é? É terrível. É tudo pra comprar, tem que comprar deles.
7: Boa tarde, Maria Tereza. Maria, o problema não é os Estados Unidos condenar as facções. Ele não está interessado em acabar com as facções, com os tráficos. Porque lá eles têm duas facções lá que são igual as duas daqui. Por que eles não acabam de lá? Lá tem 60 anos a deles, eles nunca acabaram. Eles estão interessados nas terras raras nossas, na Amazônia, no que a gente tem de bom. Eles querem uma oportunidade para entrar. E olha, nós não estamos a favor das facções, não. Entendeu? Nós queremos que acabe. O problema, se ele vir de lá com 150 helicópteros, 100 avião, metendo bomba, ele vai meter bomba lá na favela do Novo Mundo ou ele vai meter bomba lá na aldeia do Vale. Falar assim, ó, tem um traficante do Comando Vermelho, do PCC, tá escondido lá em Goiânia. Onde que ele vai meter bomba?
2: Um abraço, Anselmo Ferreira.
8: Boa tarde, Maria Tereza. José Divino falando. Maria Tereza, demorou, né? Entendeu? Terreiro que não tem galo, quem canta é galinha, né? Então aqui não tem comandante. Aliás, tem. Tem um comandante que defende a facção, né? Aí tem que ter interferência de outro país, porque tá prejudicando eles lá, né? Então, se aqui não tem comando, então os de lá vai vir comandar aqui. Os parabéns para os Estados Unidos. Agora, respondendo o ouvinte aí, falando que o Brasil tem que ter bomba atômica, sem armas nucleares, ô meu amigo, deixa eu te falar uma coisa aqui. As maiores potências com armas nucleares não têm coragem de peitar os Estados Unidos. Você sabia disso? A China, a Coreia do Norte, o Irã, que está lá sofrendo o que está sofrendo lá. E aí, você acha que o Brasil, que não tem combustível para avião, tem coragem de peitar? Me poupa, né, meu amigo? Parabéns, Franco.
9: Boa tarde, Maria Tereza. Boa tarde a todos os ouvintes. A cada dia que passa, eu fico mais fã do Trump. Você tá entendendo? A cada dia que passa, eu fico mais fã da direita. Você tá entendendo? Tem que classificar como terrorista mesmo. Já era pra ter feito isso há muito tempo. Você tá entendendo? No dia que o governador do Rio de Janeiro entrou na favela e derrubou aí um bocado de traficante, você tá entendendo? Deram um jeitinho de tirar ele lá do governo. A esquerda é isso aí, ó. STF é isso aí, eles estão protegendo o bandido, estão protegendo a infacção, tem que vir de fora mesmo e classificar. E tem muito neguinho que ouve, é que tá ouvindo o áudio aí e defende ainda. Você tá entendendo? Tem que entrar mesmo, catar quem tem que catar, você tá entendendo? E eliminar logo o mal pela raiz. Concordo plenamente. Vamos pra cima, Brasil!
10: Maria Tereza, boa tarde. O Clayton de Aparecida. Maria Tereza, eu queria saber o que passa na cabeça de um sujeito que defende uma ação dessa dos Estados Unidos, sabe? É uma pessoa desse, com certeza é Deus, pátria e família. Rapaz, o Brasil é um país soberano, quem tem que resolver os problemas do Brasil somos nós, os brasileiros. Como é que a pessoa pode apoiar um outro país vir aqui no Brasil e jogar bomba e fazer os eternos? Você acha que lá nos Estados Unidos não tem crime não? Não tem facção criminosa não? O maior devedor de impostos do Brasil tá lá nos Estados Unidos, em Miami. Rapaz, o que que um povo desse tem na cabeça de falar uma coisa dessa? Rapaz, é de impressionar, viu?
11: Boa tarde, Maria Tereza, Valdir Rosa Pena. Eu vi um comentário aí de um senhor dizendo que o Brasil tá tramitando um projeto para a criação de uma bomba atômica. E que ao criarmos essa bomba atômica, as outras nações nos respeitariam, principalmente os Estados Unidos, né? Só que não é esse o problema da bomba atômica. O problema no Brasil é respeita a Constituição, respeita os direitos humanos, deixar de ter essa corrupção desenfrenhada que tem hoje no Brasil. Todo dia tem um escândalo, é INSS, é Petrobras, é Volcário, é tanto escândalo. Isso independe de bomba atômica, depende de bom senso, de respeito, como eu disse, a Constituição, né? Agora, os Estados Unidos estão corretíssimos. Já que nós não fazemos, eles vão fazer, porque isso afeta eles.
12: Oi, Maria Tereza, boa tarde, tudo bem para vocês? Eu vim. Eles podiam vir dar um cata no Lula, né? Igual fizeram lá na Venezuela, que o PCC e o Comando Vermelho estão ramificando e tomando conta do país. Eu acho que foi uma boa iniciativa.
13: Boa tarde, Maria Tereza, boa tarde a todos. Aqui é o Cleiton, motorista de aplicativo. Maria Tereza, a minha opinião é o seguinte. Não tem que classificar, porque eles já são, né? Eles já são um grupo terrorista. E o medo do PT é esse, porque o PT é envolvido com eles até o fio de cabelo. Então, está mais do que na hora de botar um ponto final. Olha o Rio de Janeiro é belíssimo. Mas, às vezes, o Brasil não traz mais turista por causa dos traficantes. E eu acho que tem que botar um ponto final. Porque senão eles vão tomar conta do Brasil. tá mais do que certo, tem que botar um ponto final mesmo, já que o Brasil não dá conta. Então que os Estados Unidos venham e tomem conta aqui do Brasil e resolvam logo essa parada. Boa tarde.
4: Aí a opinião dos nossos ouvintes hoje sobre a enquete do dia. Tem muita gente que mandou também a opinião sobre essa enquete. Muitas pessoas aqui falando, já rodou o meu, já minha opinião já rodou? Já rodou, a maioria já rodou, mas ainda tem alguns que eu não consigo, porque já são 5 horas e 1 minuto. O pessoal do Bandeirante Esporte Clube já estão aqui na porta, ó, querendo entrar para falar sobre os clássicos deste final de semana. Eu agradeço todo mundo que tirou um tempinho e que participou. Vou ouvir agora todos os áudios. Obrigada pela companhia, pela sintonia. Um bom final de semana e a gente se encontra segunda-feira em mais um Bandeirantes Acontece. Tchau, tchau.
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0: Em Goiânia, 5:05.
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0: Bem-vindo, bem-vinda ao Bandeirantes Esporte Clube. Eu sou o Guga, tá, Zé do Norte? Vai entrar no cacete. E vou junto com você até 7:30 da noite, trazendo aqui muito conteúdo, muito futebol pra você, muita opinião, muita participação também aqui no Bandeirantes Esporte Clube. Hoje é sexta-feira, dia 29 de maio, ano 2026. Quero cumprimentar você, ouvinte, que nos faz companhia todos os dias aqui, fazendo do Bandeirantes Esporte Clube o programa mais ouvido do nosso fim de tarde, início de noite. Meu muito obrigado pela sua audiência sempre. Estou ao lado de Mariana Rabelo e de Ivana Mamed nesta sexta-feira, véspera de clássico no Campeonato Brasileiro da Série B. Teremos mais uma vez o clássico do equilíbrio, Atlético e Goiás. E você fica muito bem informado na sequência aqui do Bandeirantes Esporte Clube. Mas antes, além do Zé do Norte que já cumprimentei, quero abraçar também a Vitória Farias na Live Bandeirantes, o Luan Alves e o Marcos Linhares na produção. Hoje o nosso Luan tá de home office, hoje ele pegou uma virose, tá dodói, mas tá se cuidando, logo logo ele tá de volta. Quero cumprimentar também aqui o Joaquim Quirino na área técnica, o nosso coordenador é o João Batista, o Joãozão, na diretoria comercial a Thaís de Paula e a direção geral é do Dr. Cid de Oliveira Reis. Bandeirantes. 5:07, então deixa eu pegar aqui o boa tarde dela, ela que vai completar logo mais um mês aqui de Bandeirantes Esporte Clube.
2: Já?
0: Quase, quase lá, hein?
2: Será?
0: Minha braço esquerdo hoje aqui. Esquerdista. Tô brincando. Mariana Rabelo, tudo bem?
2: Oi, Guga, tudo bem? Graças a Deus. E você?
0: Tudo jóia, graças a Deus também.
2: Um abraço pra toda a nossa audiência. Hoje vai esquentar, né? Pré-clássico.
0: Pré-clássico.
2: Tem coisas acontecendo lá no Goiás.
0: Exato. E coisa boa, né?
2: Coisa boa.
0: Tem coisa boa também lá no Vila Nova. O time já tá viajando pra Londrina, no Paraná. E a gente tá chegando aqui pra trazer, principalmente, a opinião, a participação do nosso ouvinte. Não é isso, Mariana?
2: É isso. E a enquete de hoje, Guga?
0: A enquete de hoje é
2: não
0: simples.
2: Não tem como ser diferente,
0: não,
2: né?
0: Não tem como. Qual é, Mariana,
2: responda
0: então?
2: Responda pra gente no 629-9847-6110. Quem é o favorito pro clássico? O Atlético leva o jogo amanhã ou o Goiás que leva? Conta pra gente, manda seu áudio, participa aqui no chat, a gente lê sua mensagem agorinha.
0: Então, tá aí, tá valendo então a enquete do dia. A Ivana, ela já falou reiteradas vezes durante a semana, mas eu quero saber de novo. Oi, Ivana, tudo bem? Boa tarde. O favorito pro clássico, hein, Ivana?
3: Ótima tarde pra você, Gustavo Ramos, para Mariana Rabelo, cada dia ela vem mais sensacional.
2: Sua
3: né?
2: linda.
3: Gente do céu. Ei, Mariana, né? Como me surpreende essa menina. E também uma ótima tarde, Zé do Norte. Tô sentindo falta do Macedo. Nossa, meu Macedo, sendo falta do Macedo.
2: Cadê o Macedinho?
3: Pois é, Deus. Ótima tarde.
2: Eu tava
3: você.
2: Com saudade de você, Zé do Norte.
3: É, pra você, viu, Vitória, né? A Vitória, né? Faria está com a gente. Um abraço pro Luan Alves. Melhoras, meu querido. Que Deus te abençoe. E pro Marcos Linhares também. E pra você, o melhor ouvinte do Brasil aqui da Rádio Bandeirantes. Eu, pra mim, o Goiás é favorito, o Goiás não perde esse jogo. O Goiás, ele tá na sexta colocação, vem de uma sequência de 3 vitórias e vem embalado, muito confiante, tem um bom elenco, né? Enquanto que o Atlético vem de uma derrota, mas tudo pode acontecer.
2: Claro.
3: Tudo pode acontecer. Gostei da provável escalação do Atlético, ele tá montando um time, quase o mesmo time que ganhou do time do Criciúma.
0: Empatou,
3: então, e jogando bem, né? E lá em Criciúma não é fácil jogar lá não, lá é muito difícil. Então assim, vai ser dentro da casa do Atlético, né? Diante da sua torcida, pra mim vai ter um bom público, Guga, pra mim o público vai surpreender, né? Pra mim vai ter mais de 8.000 pessoas lá dentro, assim, olha, eu converso com alguns atleticanos que participam de grupos aí, vou falar uma coisa pra você, tá sendo muito movimentado. muito movimentado, né? Assim, o apoio para amanhã para poder ganhar, voltar. E se o Atlético ganha, ele respira, né, de novo. E precisa de uma sequência de vitórias o time do Atlético. Guga.
0: Tá certo, então, primeiro destaque aqui com a Ivana Mamed. 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
2: O Atlético terá mudanças importantes no time para o clássico contra o Goiás.
0: E no Goiás, o Daniel Paulista segue com dúvidas em relação ao 11 inicial do Verdão contra o Atlético.
2: Já o Tigrão tá pronto. O Vila Nova viajou hoje à tarde para o Paraná, onde enfrenta o Londrina no domingo.
0: Adversário definido, o Anápolis já sabe quem será o seu adversário na decisão da Copa Verde.
2: E ainda hoje, os destaques do futebol nacional e demais esportes aqui no Bandeirante Esporte Clube.
0: Te convido mais uma vez no 629-9847-6110. Quero saber de você, torcedor, quem é o favorito para vencer o clássico Atlético e Goiás. E você, torcedor do Vila, tá confiante na vitória do Tigrão nesse próximo final de semana, jogando mais uma vez fora de casa? Quero trazer também o torcedor colorado aqui para nossa enquete no 629-9847-6110. E eu vou com a Ivana Mamed. Já falou do clássico, agora você fala do Tigrão, Vila Nova e Londrina, Londrina e Vila. Tigrão pode chegar à sua terceira vitória jogando fora de Goiânia, fora de casa, nesta Série B de Campeonato Brasileiro, hein, Ivana?
3: Pois é, e o Vila Nova vive num bom momento, né? O Vila Nova aqui tá na quarta colocação, já tem 2 vitórias fora de casa e 2 empates, só tem 1 derrota, né? Que perdeu para o Goiás. A única derrota que o Goiás, que o Vila Nova tem, né, nesse campeonato, foi para o seu arquival, Goiás Esporte Clube. Foi a pior partida que o Vila Nova, né, jogou nessa temporada. Então, assim, jogou muito mal, né? Então, assim, e depois disso, o time do Vila Nova foi muito bem, né? Aí veio a vitória contra o Avaí jogando bem, veio contra o América também jogando bem fora de casa e agora vai enfrentar o Londrina. Londrina, que é o 18º colocado, só tem 8 pontos, já levou 18 gols nessa temporada. Então, assim, e sem falar que dentro de casa o Guga ainda não ganhou. E outro, o Vila Nova aprendeu agora na era, né, Guto, a jogar fora de casa, porque até então era uma tristeza. O Vila Nova, muita gente fala que atravessava ali o Meia Ponte, Vila Nova, né, dificilmente conseguia arrancar 3 pontos de seus adversários. E agora a gente está vendo que o Vila Nova se reinventou. Eu estou muito confiante nessa vitória do time do Vila Nova. Para mim, o Vila Nova vai para sua terceira vitória consecutiva também, Guga.
0: Sigo ainda falando de Londrina e Vila, mas antes eu quero aqui trazer uma novidade para você que tá precisando fazer sua compra a partir de hoje, entrando neste final de semana, pois ele voltou. 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O Londrina tomou 18 gols. O Vila vem bem na competição, mas não é aí que mora o perigo?
3: Justo, mas é aquilo que eu te falei, na direção do Guto. O Guto, ele leva muito a sério, até a gente viu ontem, não comentamos, né, na entrevista dele, que eles estão, assim, jogando com muita seriedade, com muito respeito, né, respeitando muito o time do Londrina, ainda mais para jogar dentro da casa do Londrina. E a gente, aquela primícia que a gente fala dos nossos times, tanto o Goiás quanto o Vila Nova, aquela coisa, quando vai jogar com times lá de baixo, nosso time costuma ceder pontos. Mas eu acho que o time do Vila Nova está muito focado, né? O Guto está trazendo muita confiança e vou falar, oportunidade de jogadores, como o Romano, que vai voltar, né, para o sistema defensivo, de confirmar na equipe. Porque ele tinha perdido um espaço. Então é a hora de jogar com seriedade para poder, né, conquistar seu espaço. E o Puskas também. Puskas, eu acredito que ele vai entrar com o Puskas, não com o André Luiz, bem que o André Luiz jogou muito bem na última partida do Vila Nova contra o América, entrou e foi muito bem. Mas é outro momento, outra oportunidade que ele tem, né, de mostrar o seu futebol, porque ele é, o futebol do Pusca é muito bom. A gente viu que ele desempenhou muito bem no, no sub-20 e já fez, né, bons jogos, fez gols, né, fez o gol contra o Atlético, dando a vitória aí para o time do Vila Nova. Então, assim, mora o perigo, sim, mas a gente vê que o Guto, ele leva cada jogo com muita seriedade.
2: E a sequência do Vila agora é a hora dele aproveitar, né? Assim, atualmente tá pegando os mais lá embaixo da tabela, né? Então, os próximos três jogos...
3: Eu tenho toda a sequência. Olha só, o Vila Nova, ele vai pegar, né, no, agora o Londrina, depois ele pega o Botafogo dentro de casa.
2: Que tá em 17º com 9 pontos. Isso. Atualmente,
3: depois ele,
2: né,
3: pega o, vai seguindo aí, Mariana, o Cuiabá, depois ele pega o Cuiabá fora de casa, e o Cuiabá também tá uma draga. Só que o Cuiabá só levou 5 gols até agora na temporada, você acredita, Mariana? Eu tenho até anotado aqui os só 5 gols e tá lá na parte, quase na parte de baixo da tabela, né?
2: 16º atualmente.
3: Né? Mas aí depois, Mariana, tem tempo pra gente ir aqui, Guga, com a sequência. Depois, olha só, o Vila Nova pega fora de casa, Novo Horizontino, Pedreira. São Bernardo, fora de casa, Pedreira. Juventude, fora de casa, Pedreira. Depois vem Criciúma, você tá entendendo? Fora de casa de novo, Pedreira. Olha tanto que a vida do Vila Nova vai estar difícil no último
2: depois,
3: jogo,
2: né?
3: Na primeira fase, é só contra o Fortaleza, dentro de casa.
4: Dito isso, pê em todo mundo. Vamos pra cima desse, Tigrão.
3: Mas é o que eu tô falando, o Vila Nova tem que pegar essa sequência.
4: Tem que aproveitar, né, Ivan?
3: E formar, né, somar pontos. Tem que vencer. Somar pontos, ter gordura, Guga. Porque aí depois ele pode... né, ali com um empatezinho, uma vitória ganhada dentro de casa e fora de casa tem empate, mas a sequência daí pra frente é difícil. Náutico, Novo Horizontino, São Bernardo, Juventude, Criciúma e Fortaleza são pedreiras.
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3: E outra, só complementando aqui, essa sequência no final, né, dessas fases que eu trouxe das pedreiras do Vila Nova, você comparar o Vila Nova com o Goiás e o Atlético, é o que tem os jogos mais difíceis, é o Vila Nova. Por isso, a importância de somar pontos agora nessa fase para enfrentar os times que estão lá embaixo.
2: E agora vamos então girar as principais informações do seu clube do coração.
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2: Soltou o hino do Dragão, é hora de saber tudo o que está acontecendo lá no Atlético, e quem chega trazendo as principais, as iniciais informações é o Igor Adorno. Oi, Igor.
5: Muito boa tarde para você, Gustavo Ramos, também a você, Mariana Rabelo. Uma ótima tarde, um grande abraço a todos ligados na sintonia do Bandeirantes Esporte Clube. Falo diretamente do CT Dragão do Brasil, aqui onde o Atlético encerrou nessa sexta-feira a preparação para o clássico diante do Goiás, amanhã às 16h. Vamos falar de um provável time do Dragão e olha só, alterações na equipe do Atlético, mudanças importantes. O Dragão que pode vir com 3 zagueiros e Coutinho não é presença garantida no jogo. Tem também a possível saída do Bruno José. Vamos ouvir o treinador Eduardo Souza, que conversou conosco diretamente aqui do CT do Atlético após os trabalhos. Eu te explico tudo, te conto isso e muito mais, tudo sobre o Atlético, a partir de agora, aqui no Bandeirantes Esporte Clube.
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2: E com o hino do Goiás, o que está rolando lá no Verdão? Quem conta pra gente é o Divino Lucena.
6: Um abraço, Mariana Rabelo, um abraço, Gustavo Ramos, e um abraço especial para o amigo ligado aqui no Bandeirantes Esporte Clube desta sexta-feira. Amanhã tem clássico no Ascioli, 16h, pela 11ª rodada do Brasileiro da Série B. Atlético e Goiás se enfrentando no Ascioli. Técnico Daniel Paulista com muitos segredos em relação à provável escalação esmeraldina para este confronto. Jogadores que não trabalharam na tarde de quinta-feira e até na manhã desta sexta-feira no último trabalho visando esse confronto. Daqui a pouquinho a gente tenta formar aí um provável 11 esmeraldino para este clássico. Será que o Lourenço vai para o jogo? GG efetivamente de fora? Cadu pode ficar à disposição e Anselmo Ramon também? É dúvida ou não? Daqui a pouquinho a fala do técnico Daniel Paulista em relação a se o Goiás é ou não o favorito para este clássico. Aqui no Bandeirantes Esporte Clube daqui a pouquinho.
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2: E agora é a hora do Tigrão e quem chega trazendo os principais destaques é a Tandara Reis. Oi, Tandara.
7: Boa tarde, Mariana. Grande abraço para você, para os companheiros de trabalho aí no estúdio. E, é claro, um abraço especial também para todos que nos acompanham aqui na Bandeirantes Goiânia. O Vila Nova treinou na manhã dessa sexta-feira no CT Vila do Tigre e hoje à tarde já embarcou para o Paraná, onde enfrenta o Londrina no domingo às 11 da manhã, partida válida pela 11ª rodada da Série B do Campeonato Brasileiro. A equipe colorada vai disputar uma partida nesse horário pela primeira vez na temporada de 2026. E a preparação foi diferente para que os atletas se acostumem a jogar às 11 da manhã. Daqui a pouco, aqui no Bandeirantes Esporte Clube, a gente traz mais detalhes da preparação do Vila Nova, dos desfalques e retornos que o técnico Guto Ferreira terá para essa partida. E nós vamos ouvir também um convidado, o atacante Janderson, fala um pouco sobre a expectativa para essa partida diante do Londrina, uma equipe que está brigando na parte de baixo da tabela.
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4: Tá aí então os destaques, estão aí os destaques do programa de hoje, nas vozes de Divino Lucena, Igor Adorno e Tandara Reis, e eu vou com a opinião da Ivana Mamede para Laboratório Núcleo, cuidando de você. 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Ivana?
3: Então, tá tendo algumas surpresas, né? Assim, algumas dúvidas que podem acontecer para mim, surpresas que podem acontecer nessa escalação. O que ele trouxe pra gente aí é a dúvida do Gustavo Coutinho, se vai ou não, né? Que o Gustavo Coutinho sentiu, treinou separado, mas hoje ele treinou uma parte, né? Do treinamento, ele conseguiu fazer uma parte e realmente ele é dúvida. Foi essa notícia que trouxe o Igor Adorno.
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4: Já na equipe esmeraldina, a dúvida é lá atrás, né? O time de Daniel Paulista vai para mais um jogo fora de casa, em Goiânia, porém um clássico contra o Atlético no estádio Antônio Ascioli, mas é talvez o mais definido entre Atlético e Goiás para esse jogo de amanhã, né, Ivana?
3: É verdade. A dúvida, na verdade, é o meio campo, né? Se Lourenço vai ou se não vai pro jogo, né? Então essa é a dúvida, mas eu tenho quase certeza que vai. É. Lourenço, para mim, eu tenho mais certeza do Lourenço que do Coutinho. E podem ir os dois. Olha só, que agora a boa notícia, né? É que os salários estão pagos. Né? Isso aí foi sensacional. Se bem que assim, eu percebi, né, pela entrevista do Daniel Paulista que eu ouvi ontem, passou aqui pra gente, que muita tranquilidade, muita paz, uma afeição leve, tranquila.
2: Ele tem, né, Ivana? É, sempre.
3: E sempre que tem alguma coisa te preocupando muito, a gente que é terapeuta, porque o olhar, ele fala. Você consegue perceber pelos olhos da pessoa. O olhar fala, não tem como, sabe? E assim, uma coisa que eu observei, ele estava muito tranquilo. Daniel Paulista, então, os salários estão quitados, está tudo certo. Para mim, o Lourenço vai para o jogo. Mas vamos ver a provável escalação que o Divino Lucena vai trazer daqui a pouco. Eu já fiz a minha aqui.
2: Vamos
3: comparar aqui depois, Mariana.
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4: Tigrão já voando lá pro norte do Paraná, vai jogar no VGD contra a equipe do Londrina, 11 da manhã. Já passamos inúmeras vezes nessa situação da preparação para um jogo no período matutino. É o primeiro do Vila na temporada, terá um segundo, inclusive, contra o Criciúma lá na antepenúltima rodada ou na penúltima rodada do primeiro turno. Mas te pergunto, Ivana, tá dando toda a pinta aí que na ausência de Rafa Silva e também na ausência do De La Torre, o Puskas terá uma sequência como titular do ataque do Vila, hein, Ivana?
3: Eu já até tinha trazido, né? Acredito que vá dar oportunidade para o Puskas novamente, até pelo bom campeonato que ele fez, né? No sub-20 e pelas vezes que ele entrou e resolveu, né? No time do Vila Nova. Agora, o que está mais me chamando a atenção, Guga, é essa preparação toda, né? Para esse jogo às 11 horas da manhã. A gente vai ver se isso aí realmente vai ter essa grande influência no time, porque o time vinha bem. O time do Guto Ferreira está jogando muito bem, é um time muito propositivo, um time que quando sai no contra-ataque sai muito rápido também. Tem os jogadores que estão fazendo a diferença. Você vê a gente pegar entre Atlético Goiás e o Vila Nova, né? O Vila Nova é o que tem o elenco, assim, não tão qualificado contra os outros, né? Prova disso foi a Série B ruim que fez o ano passado e também, assim, principalmente, né, o Campeonato Goiano também não foi muito bem. Só para você ter ideia, Guga, na era Humberto Lose, no Campeonato da Série B, o Vila Nova, ele só conseguiu 6 empates, 2 derrotas e 1 vitória. Só 1 vitória no Humberto Loser na era na Série B. É o desempenho dele. Olha só, e quantas vezes nesses 6 empates, você lembra? Ele saía na frente.
4: Quase todos.
3: Até de 2-0.
2: Do nada, outro time lá empatava.
3: Aliás, ele conseguiu fazer isso, Guga, você vai lembrar, em sequência de 3 jogos consecutivos. Estava vencendo 2-0 e deixou a equipe empatar. Então, assim, a gente vai ver se isso vai impactar esse horário, alguma coisa. Mas eles já estão preparando a equipe, tanto com nutricionista, com preparador físico, acho que estão mudando todo o ambiente dos jogadores para que isso não cause um impacto tão grande. Guga.
2: Aqui no chat, Ivana, o pessoal já está mandando as mensagens e o Everton Paulo Rodrigues disse que o Tigrão vai virar o turno com 36 pontos. Podem anotar, o Johnny Araújo tá falando segue o Vila e o Everton Paulo tá falando que o receio para ele contra o jogo do Londrina é o zagueiro Pedro Romano. Segundo ele, é um trator desgovernado, não sabe sair jogando, faz muitas faltas próximo à área e leva perigo para cometer pênalti pro adversário.
3: Como que é o nome dele?
2: O Everton Paulo.
3: O Everton, eu concordo com você plenamente, né? O Romano é um bom zagueiro, mas ele tem essa deficiência mesmo. Né, ele é muito afoito, né, já fez isso algumas vezes, só que ele tem um bom treinador, aliás, um baita treinador, para mim o melhor treinador, né, da Série B é o Guto, e o Guto está sabendo recuperar esses jogadores, você pode ter certeza, se, né, o Guto colocar ele, né, na defesa, substituindo aí o Anderson Jesus, você pode ter certeza que ele está preparado para desempenhar, ele treinou muito e com certeza ele ajustou essa questão aí com o Pedro Romano.
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4: Agora em Goiânia, 5h28, eu faço uma rápida paradinha, te convido a aguardar a sequência do Bandeirantes Esporte Clube, porque teremos aqui muito mais informações do clássico Atlético e Goiás e também do Vila Nova que enfrenta o Londrina pela 11ª rodada da Série B do Campeonato Brasileiro. Em Goiânia, 5h28.
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0: Gustavo Ramos. 5:31, estamos de volta aqui no Bandeirantes Esporte Clube. Hoje é 29 de maio, ano 2026, sextou. Sexta-feira, good vibes.
2: Será que hoje a gente vai ter pizza?
0: Eu mandei mensagem pro meu companheiro João José Rodrigues, nosso ouvinte todos os dias aqui. Foi cedo. Falei assim, ó, eu não vou nem almoçar.
2: Nem almoçou, não. Eu almocei, mas eu não vou nem lanchar.
0: Não é nem novidade esse negócio de eu não almoçar, né?
2: A gente tem que contar o dia que o Gustavo almoça,
0: exatamente,
2: na verdade, né?
0: Por isso tá magro desse jeito. Tem que manter a dieta, né?
2: E gripando.
3: É isso mesmo, e gripando, porque a imunidade abaixa. Deixa eu responder um ouvinte nosso que tá aqui, parece que é Leandro Galdino. Ele disse o seguinte: João deve somar a Sivana. KKKKK. Vai ser ruim lá longe, gente. O outro chama motor. Deixa eu só responder uma coisa pra você. Se você se acha tão bom, vem aqui. Senta aqui numa cadeira, pega o microfone desse da Bandeirantes e vem falar de futebol comigo aqui, tete a tete. Eu quero saber se você é melhor que eu. Porque se eu falar uma coisa, eu estudo muito. O que eu falo aqui, eu não falo coisas vazias. Eu falo com propriedade. Olha, se tem uma coisa que eu faço é estudar. E outra coisa, o motorzinho, deixa eu te falar, Wesley é um dos melhores comentaristas de hoje em dia que tem. E ele não é só um bom comentarista, foi um grande jogador de futebol, entende tudo de tática e mais. Ele estudou para ser técnico. Se tem uma coisa que o motorzinho é um excelente comentarista. Mas se você é tão bom assim, a ponto de nos criticar, vem cá, senta aqui, senta na minha frente, quero ver se você não vai gaguejar.
2: Aqui no chat, Ivana, o lado bom. O José Costa tá falando, minha ídola, que é você, Mariana, Gustavo, repórteres competitíssimos, toda a equipe que faz a melhor rádio esportiva do Centro-Oeste, feliz por estar ouvindo este rico programa em informações e notícias. E tem a mensagem do Everton também, parabenizo esses apresentadores, alguns ouvintes faltam com respeito, não fazendo críticas construtivas e sim com falta de educação. E essa é a verdade, né? A gente tem visto muitos dias aí, pelo fato de sermos mulheres, só estão tirando, teve comentários, estão tirando os profissionais para colocar mulheres, então as mulheres não são profissionais, aí enfim, né?
3: A mulher pode ser o que ela quiser, né? Isso aí tá provado.
0: O espaço tá aí pra vocês elogiarem, criticarem, a gente só pede um pouco de respeito, né? Que cada um aqui tem a sua família, tem seus filhos, netos, então a gente tá aqui pra informar, atualizar e divertir um pouquinho também. Então, gente,

0: Ele está tendo a oportunidade. Ele vai tendo, ele teve a oportunidade, jogou no último jogo contra o América, já não foi tão bem. Mas tem que dar minutagem pro menino. Já pensou esse menino se vai e faz gols e começa a fazer gols? Olha o caixa que o Vila Nova pode ter com um jogador desse, vender esse jogador.
1: Inclusive, na transmissão do último jogo, o Joãozão, ele declarou antes do jogo que ele apostava muito no Puskas, né? Então, assim, para você ver.
0: Não, o Puskas, ele é um bom. Você conhece o jogador quando ele toca na bola, quando ele mata a bola no pé, quando ele dribla, quando ele sai para jogar. Gente, a frieza que ele teve, né? Naquele gol, foi o Vladimir, né? O goleiro do Atlético,
2: sim,
0: ele, né?
2: Vladimir.
0: A frieza que ele teve, né? Tomou a bola do Vladimir, caiu no chão, ele ainda deu um toque e fez o gol. Gente, ali dá para você ver que é um bom jogador. Aliás, ele é um excepcional e você vai se surpreender.
2: Ele vai ser lapidado, né? Ele vai evoluir ainda. Com agora a chance que ele tá tendo com o Guto Ferreira no profissional, ele vai ter a oportunidade de melhorar ainda mais o seu desempenho. A gente precisa também ter um pouco de paciência, né? Porque a gente tá falando de um garoto de 18 anos, ele não nasceu formado, ele tá se formando.
0: Para isso, você tá tendo oportunidades,
2: exatamente,
0: né?
2: Exatamente. Então, só lá na frente, daqui, sei lá, de repente, 2 anos, a gente vai poder, né, falar, ah, esse jogador, ele tem qualidade para chegar em tal lugar. Ah, esse jogador, ele não tem tanta qualidade assim para estar vestindo tal camisa. Agora, acaba a gente dar a oportunidade e torcer para que dê certo, né, Ivan?
0: Agora, com certeza, se o Rafa Silva, se o Della Torre, seriam, se ele estivesse bem, seriam titulares, né? E acredito que primeiro seria o Rafa Silva, que vinha num momento muito bom, depois o Della Torre, apesar de ser o grande, né, artilheiro aí do time do Vila Nova, mas o melhor momento estava sendo o Rafa Silva, não é isso? Agora, na falta desses dois, o Puskas, né, tá aí, é para isso mesmo, para ser revelado.
2: E assim, termos de comparação, e aí eu não tô equiparando, tô comparando. Você lembra do Bruno Henrique, quando ele chegou aqui no futebol goiano? Primeiro no Itumbiara e depois no Goiás. O tanto que esse povo criticava esse Bruno Henrique. Esse Bruno Henrique, esse Bruno Henrique, aquilo. Agora todo mundo quer ter o Bruno Henrique.
0: Ah, imagina.
2: Mas isso só foi possível porque o Itumbiara, o Goiás, consequentemente depois o Wolfsburg da Alemanha, deram a oportunidade para ele evoluir. Agora o pessoal com 2 jogos quer crucificar o Puskas, gente. Calma, o Puskas tem qualidade, ele não tá sendo utilizado à toa, ele demonstrou ter qualidade. E ele vai ter agora, no domingo, aí, a possibilidade aí de mostrar um pouquinho mais do que ele sabe.
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2: 5h37, daqui a pouquinho tem os nossos ouvintes no Fala Doente, no 629-9847-6110. O canal do Zé do Norte já tá abertaço, liberado. Daqui a pouco ele solta aqui pra gente no ar. E aí a gente quer ouvir a sua voz, e se você for um pouco aí desinibido, pode também fazer o seu vídeo aí, deita o celular ó, na horizontal, grava aí de 30 a 50 segundinhos, pra você quem é o favorito no clássico Atlético e Goiás, e pra você torcedor do Vila, acredita na vitória do Tigrão jogando fora de casa, fica à vontade pra gravar, participar, fala da onde você tá falando, o time que você torce, solta a voz, Mariana Rabelo.
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2: 5h38, vamos girar, turma? Vamos girar. Nosso time de reportagem? Então chama aí, Mariana Rabelo, chama.
1: Chega trazendo as principais informações, galera.
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4: Mudanças importantes no provável 11 inicial de Eduardo Souza para o clássico de amanhã contra o Goiás, podendo ter 3 zagueiros, Nathan Felipe aberto pela direita, ali fazendo a função do Everton, que seria mais avançado, estaria ali na função do Bruno José na ponta direita. O Marrone deve alçar a vaga do Gustavo Coutinho como homem de área, camisa 9. Na esquerda, o Giovani Soares. Mudanças também no meio de campo, já que o Guilherme Marques deve ganhar a posição ali como camisa 10 desse meio campo atleticano. Outro

0: nome que pode aparecer é o do Matheus Índio, que em algumas situações foi testado ali na vaga do Leandro Vilela. Sendo assim, um provável dragão teria Paulo Vitor no gol, na direita Nathan Felipe, Tito, Júnior Barreto e Guilherme Lopes completando a linha defensiva. No meio de campo, Cristiano, Leandro Vilela ou Matheus Índio e Guilherme Marques no ataque, Everton, também o Giovani Soares pela esquerda e o Marrone centralizado. É um provável dragão para o clássico diante do Goiás.
1: O técnico Daniel Paulista fechou os trabalhos, o último da semana, na manhã desta sexta-feira, visando o clássico de amanhã, 16h, contra a equipe do Atlético no estádio Antônio Ascioli. E não temos a informação se ele pôde contar neste treinamento com a presença efetiva de Lourenço junto aos demais jogadores e também do próprio Anselmo Ramon. Esses dois jogadores, o Anselmo Ramon, inclusive ontem, não apareceu no treino da tarde, pelo menos quando estivemos por lá ainda junto ao grupo de jogadores, e o Lourenço ficou treinando à parte, fazendo algumas movimentações, simulações de jogadas possíveis de serem realizadas dentro do campo de jogo. E aí passa a ser dúvida aí em relação a ter ou não o próprio Anselmo Ramon e também o volante Lourenço. Acredito que ele vá para o jogo também, assim como o atacante Anselmo Ramon. Apenas uma preocupação em relação a estar poupando esses jogadores para que eles reúnam melhores condições para o clássico de amanhã contra o Atlético no Ascioli, 11ª rodada do Brasileiro da Série B.
2: O Vila Nova visita o Londrina neste domingo às 11h em partida válida pela 11ª rodada da Série B do Campeonato Brasileiro. A equipe colorada joga fora de casa e a CBF já divulgou a escala de arbitragem para essa partida entre Londrina e Vila Nova. Quem apita o jogo é o árbitro Bruno Pereira Vasconcelos, da Federação Baiana de Futebol. E os assistentes são Daniela Coutinho e Elicarlo Franco de Oliveira, ambos também da Federação Baiana de Futebol. E o VAR vai ficar a cargo de Carlos Eduardo Nunes Braga, árbitro da Federação Carioca de Futebol.
0: O atacante Gustavo Coutinho treinou com bola nessa manhã de sexta-feira no CT Dragão do Brasil. Diferente dos outros dias da semana, que ele não chegou a trabalhar com bola no campo, hoje houve um treino de finalização em separado. O que não significa necessariamente que o Coutinho deve ir para a partida. Pelo menos não entre os 11 iniciais. Há sim uma boa chance de que o Coutinho possa estar na partida, pelo menos no banco de reservas. O jogador que se recupera de dores musculares e trabalhou ali um treino de finalizações junto de outros companheiros como o Ariel, o Léo Tocantins e também o Vitinho. Então podemos ter a tendência aí do Coutinho pelo menos no banco amanhã no clássico contra o Goiás.
1: Ainda em relação a jogadores que são dúvidas para o jogo de amanhã, o meio-campista GG, que também não desceu para o treinamento de ontem à tarde e hoje pela manhã no CT, o último trabalho, a gente não tem informação se ele efetivamente foi ou não para o campo de jogo. A informação que temos é que o jogador teve uma fisgada na panturrilha direita e que esta contusão acabou sendo em relação à gravidade grau 2. E aí ele fica de fora do Verdão aí das próximas rodadas. Não tem temos a confirmação em relação a isso, mas parece que a tendência é essa, inclusive de que ele não vai para o jogo de amanhã no estádio Antônio Ascioli contra a equipe atleticana. Uma expectativa gerou em relação ao atacante Cadu, que no finalzinho da tarde de ontem ainda acabou comparecendo no treinamento. Aí tem até uma situação de uma imagem dele junto com o meio-campista Wellington Rato, que vem de vez em quando descendo para o campo de jogo no treinamento já na transição. Mas o Cadu então pode inclusive ficar à disposição do técnico Daniel Paulista para o confronto de amanhã contra o Atlético, relacionado ali para o banco de reservas. Vamos aguardar.
2: O Vila Nova tem desfalques importantes para essa partida diante do Londrina. A equipe colorada não vai contar com o zagueiro Anderson Jesus, que recebeu o terceiro cartão amarelo na última partida e vai cumprir suspensão automática. Além dele, no ataque, De La Torre e Rafa Silva seguem fora. Os dois jogadores estão entregues ao departamento médico e dessa forma, Gustavo Puskas deve ser mais uma vez o centroavante titular do técnico Guto Ferreira. Na defesa, Pedro Romano volta de suspensão e deve assumir a titularidade na vaga de Anderson Jesus ao lado do zagueiro Thiago Pagnussá.
0: E as vendas presenciais se iniciaram hoje no estádio Antônio Ascioli, nessa sexta-feira. Também a retirada de gratuidades. Assim continuará até amanhã, no dia do jogo, até o horário da partida, às 16h. O torcedor que prefere adquirir o seu bilhete físico pode se direcionar ao Castelo do Dragão, no bairro de Campinas. As vendas online também continuam. Essas ocorrem desde o início da semana e o torcedor que prefere a facilidade do digital pode adquirir o seu ingresso através da Ingresso SA. R$40 é inteira, R$20 é a meia. Todo torcedor com a camisa do Atlético tem direito a pagar a meia entrada.
1: Em relação às prováveis dúvidas para o jogo de amanhã, no caso específico de GG, ele não deve ir para o jogo. A informação que tenho é que a fisgada na panturrilha foi de nível grau 2, então, sendo assim, ele fica de fora dos próximos compromissos do Goiás no Brasileiro da Série B. Não vai para o clássico de amanhã. Cadu, que já desde a semana passada vinha na fase de transição, essa semana intercalou mais ainda esta situação ao lado de condicionamento físico também, mas movimentando, fisioterapia, academia e ontem, inclusive, ainda no finalzinho do treinamento, tem uma imagem de que ele desceu para o campo de jogo. Hoje pela manhã não sabemos se ele participou do treinamento, mas deve ficar à disposição do técnico Daniel Paulista. Assim como também o atacante Anselmo Ramon, que ontem à tarde não desceu para o campo de jogo, pelo menos até o momento em que estivemos por lá, mas deve sim ser relacionado e talvez até com possibilidade de começar jogando. Se ele não jogar, o Cadu Souza entra como titular neste compromisso. E uma outra expectativa em relação ao Lourenço, poupado também de um treinamento, uma carga forte de treinamento, mas deve sim ser relacionado e ficar à disposição até para começar jogando neste confronto de amanhã contra a equipe atleticana.
2: O Vila Nova deve ir a campo diante do Londrina com uma escalação bem parecida com aquela do time que enfrentou o América Mineiro na última rodada. O Tigre deve ter em campo Elton Leite no gol e na lateral direita Dudu ou Rainer. Na zaga, Pedro Romano no lugar de Anderson Jesus e Thiago Pagnussá. Na lateral esquerda, Igor Luiz. No meio campo, William Maranhão, João Vieira e Marquinhos Gabriel. E no ataque, Janderson, Rian e Gustavo Puskas, sendo titular pela segunda vez consecutiva no ataque colorado, muito por conta aí da ausência de De La Torre e Rafa Silva.
3: Acompanhamos então o giro de informações com o melhor time de reportagens do seu rádio. Valeu, Divino Lucena, Igor Adorno e Tandara Reis. E o comentário da Ivana Mamed vem após mais uma mensagem lindíssima do melhor time de patrocinadores do Brasil.
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3: E aí, Ivana, o que você tira aí desse vasto material informativo do nosso time de reportagem, começando pelo Atlético, que é o mandante do clássico, hein, Ivana?
5: Olha, provavelmente foi o que o Igor trouxe, né, a provável escalação, né, as mudanças que tem no time do Atlético, ele principalmente no sistema defensivo, ele deve ir com o mesmo esquema de jogo, que é o 3-5-2, né, que ele foi contra o time do Criciúma e jogou muito bem. Então ele vai com 3 zagueiros, Natan Felipe, né, o Tito e também o jogador, eu pus aqui Guilherme Lopes, mas não é o Guilherme Lopes, provavelmente quem vai é o Júnior Barreto, que vai no lugar, pois Adriano Martins, é o Júnior Barreto que vai no lugar do Adriano Martins e o Guilherme Lopes que vai fazer a lateral esquerda, mas provavelmente também ele pode estar indo no 4-3-3, ele pode pegar o Natan Felipe e colocar o Natan Felipe para fazer a lateral direita. Então, assim, a surpresa é o Matheus Índio, né, que vai substituir o Vilela, né, porque o Vilela vem muito bem. Quando o Vilela está em campo, ele organiza esse meio campo do time do Atlético. E depois ele vem com o Cristiano, Guilherme Lopes. Lembra que eu falei para você aqui, Guga, há uns dias, que poderia colocar o Guilherme Lopes no meio campo, fazendo a meia, e adiantar o Marrone, para o Marrone fazer? Até trouxe isso aqui, que poderia ser dessa forma, que o Marrone poderia fazer aquele falso 9, né? Fica, adiantar, fazer mais centralizado. Então, Giovanni Soares, de um lado, e o Everton, né, que vai ficar na como o atacante de direita. Então, assim, muito bom. Se for esse time, né, que o Igor trouxe, está muito bem escalado o time do Atlético. E o Coutinho, né, treinou com bola, mas não significa que ele vai jogar. Assim, a gente vê, assim, ele diz que provavelmente vai ficar no banco. Mas eu escutei aqui o Esporte em Debates, né, muitos bancaram que o Coutinho jogue. Né, que o Coutinho vai jogar. Agora, se tiver, porque tem muito disso, né? Esconder escalação, os times fazem isso. Assim como o Goiás também está dando uma dúvida ali com relação ao Lourenço. Lourenço é certeza, para mim o Lourenço vai. Então é isso aí, vendas, né? Já abriram as vendas presenciais, gente. Como o povo ainda tem essa cultura, né, Guga? De
4: ir na bilheteria.
5: Né? Tirar o seu bilhete, né? Você vê, tem até fila para comprar o bilhete pro clássico, né? Sim. Então, assim, muito interessante. Para mim, vai dar um ótimo público. Para mim, eu não acredito em menos de 8 mil pessoas no Acioli para poder presenciar esse clássico. Guga.
3: 5:50, 5:50. Vamos também ao noticiário do Lucena. Você traz aqui o que você destaca de mais importante, mas antes tem a Mariana Rabelo.
4: 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E no Verdão, Ivano, o que é que você destaca aí?
5: Olha, o Lucena trouxe, né, a questão da dúvida do Lourenço, né, que o Lourenço pode ser dúvida e o Anselmo Ramon também. O Anselmo Ramon, até porque diz que ele não compareceu, né, no campo do jogo, na parte da tarde. GG já é figura que está confirmado que ele está fora, né? Sentiu uma fisgada aí na panturrilha, grau 2, acho que é a mesma do Neymar, não é isso?
3: Sim.
5: A mesma do Neymar. Então ele vai ficar fora algumas rodadas. Então, assim, o Cadu, né, apareceu nos treinamentos, né, com o Wellington Rato, né? O Cadu, que é o Cadu do Atlético Mineiro, ex-Atlético Mineiro, pode ficar, provavelmente ele pode ficar à disposição, né, para o jogo, para o clássico, mas e o Anselmo Ramon não jogando, quem entra? O Cadu Souza. Para mim o Lourenço vai, para mim também o Anselmo Ramon também entra nesse jogo. Ou ele pode colocar o Cadu, né, e fazer como ele vem fazendo, né, nesses substituir no segundo tempo, colocar, ele sempre coloca Nesli Garcia, Anselmo Ramon, faz alguma mudança e tem dado certo. Aí ele muda o esquema de jogo. Aí ele sai do 4-4-2 para o 4-3-3.
4: 5:52. 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E no Tigrão, que joga domingo, o que é que você destaca aí, Ivana?
5: Olha, o que a Tandara destacou, aquilo que a gente já tinha dito aqui, né? O Anderson Jesus suspenso, Romano provavelmente vai substituí-lo, né? Quase certo. E na falta do Rafa Torres, Della Torre, que está no DM, Puskas vai entrar, né, como centroavante. Então, a provável escalação, ela trouxe Dudu, Pagnussá, Romano, Igor, Maranhão, João Vieira, Marquinhos, Gabriel, Rian, Janderson e Puskas. É tão bom, né, quando a gente olha para um time assim, né, Gustavo? E a gente consegue escalar esse time assim, já sabe, você vê a sequência que tem. Agora, eu acredito que o Dudu entrou no último jogo, né, no time do Vila Nova.
3: Na lateral direita.
5: Foi na lateral direita, só que ele não foi muito bem.
3: Sim.
5: Né, então, eu acredito, e aí entrou o Natan Camargo no lugar dele, e o Natan Camargo foi melhor um pouquinho. Eu acredito, né, que ele vai entrar com o Natan Camargo, eu não acredito que ele vai entrar com o Dudu. O Dudu, para mim, vai pro banco, se precisar entrar no meio campo, depois o Dudu entra.
3: 5:53, este é o Bandeirantes Esporte Clube e eu te convido mais uma vez no 629-9847-6110 participar da nossa enquete de hoje aqui no Fala Doente. Quem é o grande favorito para o clássico entre Atlético e Goiás? E você, torcedor do Vila, tá acreditando? É claro que você vai acreditar toda vez, é até uma pergunta besta, né?
4: É.
3: Mas tá confiante? Esse Londrina realmente não é aquele bicho papão todo? Quero saber a sua opinião no 629-9847-6110. 5:54, rápida paradinha. Na volta tem muito mais.
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15: Tudo bem, melhor ouvinte do Brasil? Já é ótima noite para você, 6:01. Este é o Bandeirantes Esporte Clube. Sextou, muito obrigado pela carona que você nos dá no seu carro. Volte para casa com muito cuidado, aproveite o seu final de semana. E curta aqui até 7:30 PM o Bandeirantes Esporte Clube. Na sequência tem o Boleiragem, também na sequência tem o Apito Esportivo. E antes tem a Mariana Rabelo aqui comigo no nosso programa diário aqui do melhor, seu melhor fim de tarde, início de noite, não é isso, Mari?
16: Ô Guga, aqui no chat, a gente tá pedindo pro pessoal responder quem é o favorito pro clássico de amanhã entre Atlético e Goiás e pro jogo de domingo, se o Vila realmente vai levar a melhor. Aí eu vou ler a mensagem do Zé Boiadeiro. Boa tarde, moçada. Parabéns pelo programa. Beijo na minha musa, Ivana, a melhor. E ele comenta: sou Goiás, mas amanhã é empate em 1-1. Eu acho que eu tô indo com ele, viu, Ivana? Você sabe que eu tô com cara de empate esse jogo de amanhã?
17: Esse Zé Boiadeiro foi que tocou o berrante aqui ontem,
16: né?
17: É, ele tocou o berrante aqui ontem.
15: Chama todos os bois.
17: É um jogo, né, assim, é clássico. É clássico, jogando dentro da casa do Atlético. Goiás está no melhor momento, mas vai jogar fora. Então, assim, tá com cara de empate. Tá com cara de empate. Mas
16: tudo pode acontecer.
17: Pra dar um vencedor, pra mim, o Goiás leva essa.
15: Nada mudou. 6:02, 6:02. E aí, Marquinhos, tá chegando pra atualizar, trazer mais informações. Fala, Marcão. E aí, tudo bem?
18: Fala, Guga, pintou informação.
15: Ó, pintou informação, então pintou Unitintas no seu rádio.
18: Vamos lá, hoje teve sorteio das oitavas de final da Libertadores e da Sul-Americana, e aí eu vou trazer os confrontos aqui, começando pela Libertadores da América, né? Os clubes foram divididos em dois potes, né? Um com os líderes e outro com os vice-líderes dos grupos da fase anterior. E aí ficou assim: o Estudiantes da Argentina enfrenta a Universidade Católica do Chile, o Rosário Central também da Argentina enfrenta o Corinthians. Teremos um confronto brasileiro já nas oitavas: Cruzeiro contra o Flamengo, o Tolima da Colômbia enfrenta o Independiente del Valle do Equador, Mirassol enfrenta a LDU, Palmeiras o Cerro Porteño do Paraguai, a Platense da Argentina enfrenta o Coquimbo Unido do Chile e o Fluminense enfrenta o Independiente Rivadavia da Argentina. E aí a chave ficou dividida igualmente entre os brasileiros, né? A parte ali da esquerda tem o Flamengo, Cruzeiro e o Corinthians, e aí pode até ter uma semifinal brasileira. Do outro lado tem Mirassol, Palmeiras e Fluminense, e aí pode haver quartas entre Palmeiras e Mirassol, e o vencedor desse jogo aí enfrentando o Fluminense na semifinal, né? Lembrando que as oitavas tem aí como as datas base, os dias, hein, fica aí entre os dias 11 e dia 20 de agosto, Guga.
15: Após as oitavas da... As oitavas não, após as... É, as oitavas sim. Após as oitavas da Copa do Brasil, que Exato. Tá agendada pra primeira semana de agosto, né, Marquinhos?
18: Isso aí.
15: Pois é, repetindo então os times... No lado esquerdo, os times que decidem em casa: Estudiantes de La Plata, Universidade Católica é o adversário, Rosário Central, o Corinthians é o adversário, Cruzeiro recebe o Flamengo, Deportes Tolima e Independiente del Valle. Do outro lado, Mirassol e LDU de Quito, Palmeiras e Cerro, Platense e Coquimbo Unido. Rapaz, vai ter um Platense Coquimbo Unido. Um desses times vão chegar nas quartas.
18: Jogaço.
15: Para encarar o... para encarar Fluminense ou Independiente Rivadavia da Argentina. E é curioso, hein?
17: Esse Independiente é aquele?
15: Não, esse é o de Rivadavia. Ah, é tá. De Mendoza, na Argentina. A gente tem pouquíssimos dos grandes argentinos. Ó, os argentinos ali classificados é o Rivadavia e o Platense. E do outro lado, o Rosário Central. Os grandões, o River, o Boca, o Estudiantes, tá ali o Estudiantes classificado, que tem 5 Libertadores da América, é o maior da Argentina ali, que representa o país portenho, mas os grandões lá, o Vélez, também nem se chegou a se classificar para Libertadores da América, o Lanús ficou para trás no grupo do Mirassol, o Mirassol eliminou o Lanús, então é um campeonato que, pelo visto, os brasileiros vão dominar de novo, hein, Marquinhos?
18: É, Guga, e aquela coisa, né, assim, se nós não temos times grandes como River e Boca na Libertadores, nós teremos na Sul-Americana, que muita gente diz até que é uma Sul-Americana com muita cara de Libertadores essa, que teve os seus confrontos de oitavas definidos hoje também. E aí é o seguinte: o Deportivo Recoleta enfrentou Boca Juniors ou o O'Higgins, esses dois times disputam aí nos playoffs a vaga nas oitavas, o Recoleta decide em casa. O Atlético Mineiro enfrenta Sporting Cristal ou Red Bull Bragantino, então podemos ter um confronto brasileiro. O Galo vai decidir em casa. O Botafogo enfrenta Lanús ou Cienciano, né? O Botafogo também decide em casa. O Olímpia joga contra o Vasco da Gama ou Independiente Medellín. O Olímpia vai ter o direito de decidir em casa. O River Plate enfrenta Santa Fé ou Caracas, e aí o River decide na casa dele. Montevideo City Torque recebe o Nacional ou o Tigre, e aí o Torque vai decidir nos seus domínios. O Macará do Equador enfrenta o Universidade Central ou Santos, e aí o Macará também vai ter a vantagem de decidir no seu estádio. E encerrando aí, o São Paulo no Morumbi decide contra o Bolívar ou o Grêmio. E aí ficou assim o calendário. Os jogos de ida dos playoffs serão de 21 a 23 de julho, os jogos de volta de 28 a 30 de julho, jogos de ida das oitavas de 11 a 13 de agosto e a volta do dia 18, meu aniversário, ao dia 20 de agosto.
15: Vou te dar um presente.
16: Tá anotado.
15: É, presente grande. Volta por favor aí, Vitória, a tabela da Sul-Americana. Rapaz, parece uma Libertadores, hein, Marquinhos?
18: É, não, muito.
15: Olha
18: time
15: só,
18: grande aí.
15: Do lado esquerdo, o se confirmar o favoritismo, Boca Juniors passando pelo O'Higgins e também pelo Recoleta, tem nada mais, nada menos do que um Grêmio ou um São Paulo ou até mesmo Bolívar, né? Se der a zebra, né?
18: Exato.
15: Aí, logo abaixo, tem Santa Fé e Caracas e o River Plate no caminho. E um pouco mais embaixo tem três grandes, né? O Independiente Medellín, o Vasco da Gama e o Olímpia. Então, esse lado esquerdo aí da Sul-Americana tá um barato. Tá... Eu vou acompanhar a Sula esse ano mais do que a Libertadores, pelo visto.
18: Até semelhante com a Libertadores, a Sula também teve um lado muito forte e um outro lado um pouquinho mais fraco, né? A gente vê que esse lado Atlético Mineiro já é um pouquinho mais tranquilo pra passar.
15: Mas
18: né?
15: Tem ali um Atlético Mineiro, tem um Santos, tem um Nacional do Uruguai, tem um Lanús e um Botafogo. Então, rapaz, a Sula tá prometendo esse ano, hein?
18: É o que o pessoal fala, né? Essa é uma Sula com cara de Libertadores e uma Libertadores, muita gente dizendo, com cara de Sula esse ano, né?
15: Exatamente. 6:08, que saudade de ver ali o Dragão, de ver o Goiás, mas o que temos pra hoje é a Série B.
16: É saudade.
15: É saudade e a Série B, né?
17: Série B.
15: E aí é o que temos. 6:08, 6:08.
17: Lá, a gente sabe como é bom, né, Gu?
15: É gostoso, é um barato.
17: Você tá doido.
15: E aí, eu não cito só em termos de clubismo, não. Eu cito nos termos de oportunidade de trabalho. Nas duas oportunidades em que estiveram em competições internacionais, o Atlético e o Goiás, pinga e um faz-me rir interessante aí das emissoras de fora aí, que contratam a gente aqui para poder fazer o trabalho de cobertura dos locais, né? O Atlético e o Goiás, no caso. E aí, tá aí na saudade, né? Mas quem
17: vai
15: sabe
17: acontecer.
15: Quem sabe anos posteriores não volte a acontecer.
16: Em breve.
15: 6:09, agora eu quero ouvir o doente, quero ouvir o torcedor, quero ouvir a opinião de você que faz esse programa no nosso Fala Doente.
19: Alô, é com você.
20: Alô, torcedor.
21: Boa tarde a todos, meus amigos e amigas da Bandeirantes, aqui HDT Moché até morrer. Diferente de muitos, eu acho o clássico de amanhã um jogo muito equilibrado. Mesmo o Atlético jogando em seus domínios, eu não vejo ele como favorito, e muito menos o Goiás. Eu acho um jogo equilibrado e, ao final da partida, espero que o Goiás saia vencedor, porque como esmeraldino não poderia ser diferente, né? Eu acredito, assim, que a torcida atleticana comparecerá em grande número, superando aí os 8 mil. Acho que vai dar aí em torno de 10 mil torcedores, com certeza. HDT, Moché até morrer.
17: Um abraço pro HDT e Moché até morrer. E ontem, o Borginho fez um comentário aqui muito interessante. E até eu ia falar em cima depois, mas nós não tivemos mais tempo. Foi a questão, ele disse que o segundo tempo que pode fazer toda a diferença. Lembra quando ele falou isso, Guga?
15: Sim.
17: E o segundo tempo pode fazer toda a diferença. Quem está fazendo diferença no segundo tempo?
16: O Goiás.
17: E
16: o Atlético está caindo de rendimento.
17: O Goiás está caindo de rendimento. Na hora de mexer, na hora de substituir, na hora de trocar o time do Atlético, tem caído, né? Como perde o gás, foi assim contra o Atlético Paranaense. Foi assim, gente, contra o time do Náutico, o Atlético estava vencendo. Aí o que que o Eduardo Souza fez? Uma substituição, tirou o Igor Henrique. Aí disse que o Igor Henrique pediu para sair, mas o Igor Henrique estava bem demais no jogo. Pediu, disse que estava cansado, trocou. 5 minutos depois, o Náutico faz um gol, mas 5 ou 10 minutos depois, ele vai lá e vira o jogo. Então, assim, se realmente o segundo tempo fizer e faz, realmente, o Borginho tem toda a razão, o Goiás leva uma certa vantagem nesse jogo.
15: Só trazendo aqui uma outra informação, fora do nosso futebol, ontem saiu a convocação da seleção argentina e tivemos um atleta apenas do Campeonato Brasileiro, que é o Flaco Lopes. Porém, o Giai, que não apareceu na lista de convocados, viajou para a Argentina e se apresenta para treinamentos lá na cidade de Ezeiza, na Grande Buenos Aires, antes do embarque para os Estados Unidos. Por quê? O Giai, que não está na lista, ele está em stand-by, porque os outros laterais da equipe, o Gonzalo Montiel e o Nahuel Molina, se recuperam de lesões musculares, que é uma situação semelhante com a do Neymar. Só que a diferença é que a CBF não convocou ou não chamou um jogador que esteja na pré-lista para ir treinando à espera da definição se o Neymar vai realmente para a Copa do Mundo ou não. Já a Argentina já, né, convocou o Giai, que não está na lista, para se apresentar e a treinar e ficar aí na espera aí se ele pode ir ou não para a Copa do Mundo de 2026. Então, caso venha se confirmar, o Palmeiras teria dois jogadores na seleção argentina: o Flaco Lopes, que está lá, já está inclusive integrado, e o Giai, que está na pré-lista para a Copa do Mundo. 6:13. Fala, doente.
0: Boa tarde, Gustavo Ramos. Boa tarde, Mariana Rabelo. Oi. E Ivana Mamede, a loira mais bonita do Goiás. Ah. Quem tá falando aqui é o Jânio do Parque Ateneu. Rapaz, eu vou com o técnico do Goiás. O Paulista lá é... Eu acho que não tem favorito. Eu sou atleticano, mas não tem favorito, não. Clássico é clássico e que vença o melhor. Mas lógico que eu vou trazer pro Atlético ganhar, né? Com certeza. Tchau, obrigado.
1: Tchau, obrigado, valeu.
17: Marquinhos,
1: hã? Jailson. Então a diferença de Marquinhos para Jailson.
17: Eu ouvi o Marquinhos aqui. Jailson,
16: confundiu um beijo, com outro.
17: Um beijo enorme no seu coração. Obrigada pelo carinho, pela participação aqui com a gente.
22: Boa noite, Gustavo Ramos. Boa noite, Ivana Mamede. Boa noite, Mariana.
17: Oi.
22: Maria, pessoal, eu acho que o Goiás tem toda a chance de vencer essa partida, que levei num acrescente, num bom momento. E teve essa injeção de ânimo, que é a atualização do salário. Eu acho que é muito importante, todo jogador está com o salário em dias. A motivação aumenta, igual ele vem com 3 partidas, 3 vitórias, né? Vem na sequência boa aí, e o atleta está passando por alguns problemas. Então eu acredito bastante na vitória do Goiás amanhã. Principalmente se for bem escalado. Se o Lourenço jogar, o Diego Caio jogar, eu acho que o Goiás tem toda a chance de ganhar a partida de amanhã. Gustavo, eu sou o pacote de Acreúna, mando um abraço aqui para toda a galera do grupo Bate-Bola de Acreúna, manda um abraço a todos nós aqui na Acreúna, estamos ligados, estamos na audiência aqui, viu?
15: Alô, Acreúna, alô meu parceiro Pacote, um grande abraço pra turma aí do grupo Bate-Bola na cidade de Acreúna. Acreúna, eu tenho parente em Acreúna, viu? Tem uma prima que mora em Acreúna, às vezes eu passo aí, eu não fico, mas eu passo aí pra poder fazer uma visita e conheço demais Acreúna, gosto muito de fazer ali um lanche ali na cidade. Então um abraço a todos vocês aí, um abraço pra você também, Pacote. Tamo junto!
16: Ô Guga,
15: oi.
16: Ele falou sobre o salário do Goiás, né? Inclusive, sim, vamos ler então o que o Iago, né, que faz parte aqui da nossa equipe, postou: salários em dia, diretoria quita atrasados e clássico ganha ainda mais temperatura. O Goiás deu um passo importante para estabilizar o ambiente interno antes do clássico contra o Atlético Goianiense. Nesta tarde, a diretoria esmeraldina efetuou o pagamento dos salários que estavam em atraso, conforme já havíamos informado que aconteceria nos últimos dias. Além dos vencimentos do elenco, o clube também realizou o pagamento dos bichos pendentes, reforçando o compromisso assumido pela direção junto aos jogadores. Com a regularização dos salários, resta agora apenas a quitação dos direitos de imagem, que, segundo a previsão interna, deverão ser pagos ao longo da próxima semana já. A notícia chega em um momento importante da temporada, com o ambiente mais tranquilo nos bastidores e as obrigações salariais praticamente regularizadas, o foco do elenco passa a ser totalmente o clássico de sábado. A expectativa é de um grande jogo com muita rivalidade em campo. Com salários em dia e a confiança renovada, o Verdão promete entrar ainda mais motivado para buscar um resultado positivo diante do seu maior rival. O clássico promete pegar fogo. Vem aí, hein, Ivana?
17: Promete pegar fogo,
15: não,
17: né?
15: Não tem como não se motivar, né, Ivan?
17: Não tem como,
15: né? Faz um pix aqui agora pra você ver se eu não subo nessa mesa aqui, fico doido.
16: Aliás, vou fazer o teste, gente, vamos.
17: Manda um pix pro Gustavo, você quiser ficar doido aqui, né?
15: Você vai ver eu voando aí.
16: Dezinho vale?
15: R$1 vai.
16: Vou mandar.
17: Vou mandar um super chat aí.
15: Então tá bom, viu? Comenta.
17: Olha, sensacional, o Goiás fez um movimento e a gente já esperava. Você lembra que eu bati na mesa aqui e falei: Guga, eles vão receber, tem um nome por trás.
16: Eles vão dar um jeito de pagar, você falou.
17: Falei, eu não falei,
16: falou.
17: Eles vão dar um jeito, tem um nome por trás, tem um nome Pinheiro ali, ó, então não, isso não, ainda mais antes de um clássico, iam resolver, sempre resolveu, e você acha que o Paulo Rogério não aprendeu com o pai dele como que faz esse movimento? Toda vida já aconteceu isso em outras ocasiões e foi resolvido, o seu Aire Pinheiro tinha toda, né, aquela fazer, sabia como mexer aquele doce e pagar os jogadores, e a mesma coisa aconteceu agora, então isso aí já era notório que isso ia acontecer, bom demais que foi antes do jogo, né, esses jogadores vão mais motivados, mais do que estavam, porque vem de uma sequência de 3 vitórias, venceu, né, o seu arquirrival, o Vila Nova, depois venceu o Botafogo, depois venceu o Avaí, agora vai pegar o Atlético, tá certo? Vai jogar fora de casa, mas foi lá fora de casa que o Goiás bateu de 2-0 no Atlético no Campeonato Goiano.
16: Ivana, responde aqui então o comentário do Carlos aqui no chat. Aí ficou devendo a maioria dos vencimentos, porque o direito de imagem é mais do que o salário.
17: Mas é mais do que o salário? Acho que não é isso tudo, não.
2: É mais.
17: É mais do que o salário?
2: É mais.
17: Esses dias eu ouvi um motorzinho falar aqui, acho que não era tudo
2: mas
17: isso, não.
2: Depende do contrato, mas na maioria das vezes
17: gente,
2: é mais.
17: Gente, um cara lá no Goiás ganha 200 mil reais, o direito de imagem é mais do que isso? Uhum. Meu
2: a maior
17: Deus
2: parte
17: do céu.
2: A maior fatia do contrato, mas
16: se eu, né, tivesse tá com 200 mil no bolso, faltando uma outra parte, eu ficaria feliz.
2: Já tá sinalizando que o Goiás tá pagando aí tudo.
17: Não,
2: que
17: já é. Mostrou a responsabilidade que tem, né? Então, assim, já foi um grande passo, né? Ter pago os salários e os bichos que estavam atrasados, né?
2: 6:19, deixa eu mandar um forte abraço aqui pro meu ouvinte, torcedor do Tigrão, Jair Machado, é amigo do meu tio Vicente Carlos, mandou uma mensagem aqui pra mim, e aí me pediu pra mandar um abraço pra Palmeirópolis no Tocantins. Palmeirópolis, no Tocantins, onde eu tenho as minhas raízes, a minha grande parte da minha família lá de Palmeirópolis, no Tocantins. Então, um grande abraço, um grande beijo a todo mundo aí em Palmeirópolis. Palmeirópolis, que é a terra, sabe de quem também?
17: De quem?
2: Henrique e Juliano.
16: Olha!
2: Eles têm raízes lá também em Palmeirópolis. Tocantins. É ali próximo a Minasu, é na divisa entre Goiás e Tocantins.
17: Já tive
2: Minasu, conheço Minasu.
17: Minasu é bom, né? É demais.
2: Já tomou banho lá no Cana Brava?
17: Não.
2: Não? Não, bom,
17: também não.
2: Bom demais da conta. 6:19, sabe quem tá chegando também?
16: Essa a linda.
2: Essa aí também gosta de tomar banho no lago, mas ela é de Marabá, não é isso? Oi, tudo bem, Vitória? Boa noite.
3: Boa noite, Guga, Mariana, boa Ivana noite. E você, ouvinte da Rádio Bandeirantes. Bom, uma informação que saindo um pouco do futebol, né? O João Fonseca, nosso tenista aí, que tá abalando no tênis, venceu o Djokovic. Aquele que é campeão, já ganhou muitos campeonatos aí de tênis. O Djokovic, que atualmente é o quarto melhor tenista no mundo. Ele venceu ele num jogo de virada. O Djokovic tinha aberto 2-0. O João Fonseca conseguiu virar 3-2. E, inclusive, ele é só o segundo tenista a ter conseguido esse feito, né? Ter conseguido virar uma partida contra o Djokovic. Agora, ele vai para as oitavas de final do Roland Garros, que é um campeonato de tênis, né? É na quadra de saibro, que é aquela quadra de terra. Ela é um pouco mais difícil, assim, para os tenistas. Descobri que estava um calor muito grande lá em Paris, que outros tenistas sofreram muito com isso. Não foi o caso do João Fonseca, ele está acostumado, Rio de Janeiro, né? Então, para ele não foi um problema. Ele agora vai para as oitavas e isso foi um grande feito na carreira dele, né? Porque o Djokovic, o quarto melhor tenista do mundo. Então, meus parabéns aí pro João Fonseca. Inclusive, hoje era aniversário da mãe dele. Então, na hora que ele dedicou, ele falou lá no prêmio, ele dedicou a mãe dele, né? Deu os parabéns pra mãe dele na hora que
16: ele. Que presente, hein?
3: Que isso, imagina, você ver seu filho ganhando do quarto melhor do mundo.
16: Sim.
3: Inclusive, mas é isso. É uma informação aí fora do mundo do futebol. E que é muito bom também pros brasileiros, né? A gente saber que estamos presentes em outros esportes além do futebol.
16: Vitória, você respondeu, inclusive, a mensagem do Dalmo aqui no chat, que ele estava falando: chega de falar dessa pelada. Deveria ressaltar a grande vitória brasileira hoje. Parabéns, João. Então, Dalmo está aqui. Vitorinha deu o recado.
2: João Fonseca, rapaz, que vitória gigantesca. trazendo aí novamente aí esperanças de dias melhores no nosso tênis brasileiro.
17: Quem é apaixonado em tênis aqui é o nosso querido Cacau, que deve estar feliz demais da conta.
2: Amanhã é sábado, então vai ficar para outro dia, mas o Cacau com certeza iria fazer um baita destaque para o João Fonseca e a vitória dele aqui no nossa área. João Fonseca é um baita atleta, está se mostrando aí ser um excelente profissional do tênis. Com certeza vai conquistar muitos e muitos títulos ainda, Ivana.
16: Ivana, só falando aqui sobre o direito de imagem, o Iago mandou aqui no grupo pra gente que é 40% no Goiás.
17: Ah, entendi.
2: 6:22, tem mais ouvinte? Se tem mais ouvinte, o ouvinte fala. Fala, doente.
4: Aqui é o Ronaldo, torcedor do Goiás. Eu queria que você fizesse um comentário a respeito dessa mudança que a CBF está fazendo na Série B. O Goiás vai jogar 3 jogos dentro de 8 dias, só o único time da Série B. Esse jogo com o Atlético e Goiás no campo do Atlético seria no domingo. O Atlético tem influência com o Pita junto na CBF, puxou o jogo para sábado, pro Goiás perder um dia, sendo que o Goiás viajou para fora do estado e o Atlético jogou dentro de Goiânia. E mais a essa agora, o Goiás jogar dentro dos 8 dias, fazer 3 jogos pela Série B. Nem o outro time não tá fazendo isso. Então os bastidores do Goiás é muito fraco. Ele fala o Rogério Pinheiro, é fraco demais. Ele tinha que pegar uma aula com o Adson. O Adson, na hora que ele quer mudar a data de jogo, ele muda dentro da CBF. O Goiás não consegue mudar nada. Essa diretoria é fraca demais.
16: É fraca, Ivana?
17: Como que é o nome dele? Ronaldo? É, fraca não, não acredito que a diretoria nossa é fraca não, mas que tá perdendo aí nos bastidores, tá. Isso é notório, é evidente. Olha só, até ontem, né, na entrevista que deu o Daniel Paulista, ele falou essa questão, né, que o Goiás vai jogar 3 jogos em 8 dias e que é o único time que vai fazer esse movimento. Eu não busquei, assim, eu não fui lá estudar direitinho para ver, mas ele disse que sim, que é o único time da Série B que vai ter, né, 3 jogos em 8 dias. E no meio, ele disse que tem uma logística muito ruim, que é contra o time do Atlético. Você teve no jogo do Atlético ano passado, não teve?
2: Sim,
17: é ruim a logística mesmo?
2: É ruim, é a pior da Série B.
17: Ele falou que é a pior, mas é aqui em Minas, não é?
2: É porque é o seguinte, São João del Rei é uma cidade que fica entre serras, no tradicional Caminho do Ouro, né? Ali perto de Ouro Preto, de Mariana, de Tiradentes. E aí existem duas formas de chegar a São João del Rei. O mais difícil seria por Campinas, São Paulo, e ali a delegação teria que pegar um ônibus e conduzir via rodovia algo em torno de 370, 400 quilômetros, ou por Belo Horizonte, que é um trajeto menor, de 200 e alguma coisa, agora eu não lembro exatamente a quantidade, mas por conta das serras, né, por conta da estrada ser uma estrada simples e elas não estarem 100% da condição asfáltica, tem aquela, né, gera aquela tensão, aquela situação, né, no momento do deslocamento. Então, independente se você vai descer em Campinas, São Paulo, se você vai descer em Belo Horizonte, tem um trecho bem difícil de ônibus até chegar em São João del Rei.
17: Então, o Daniel tem toda a razão, né? Quando ele disse assim, eu não conhecia, eu até ia fazer essa pergunta para você ontem aqui, mas não teve a oportunidade, porque você esteve lá, né? Cobriu o jogo
2: passado. A gente pegou a estrada, né? A gente pegou a estrada, inclusive, debaixo de muita chuva.
16: Ah, foi aquela viagem que vocês fizeram, você e o Igor.
2: Muita chuva e muita serra, a gente pegou.
17: Mas empatou lá, não foi?
2: Empatou em 1-1.
17: Então, e outra, o Daniel Paulista, ele é ele trouxe outra questão, ele falou assim que esse, além dos jogos, é mais um adversário do Goiás. Então, Ronaldo, você tem toda a razão quando você está aí nervoso com essa situação do Goiás. Agora, o Goiás tem uma diretoria fraca? Não, é muito forte, prova disso foi o que aconteceu, esse movimento que eles fizeram, mas que está perdendo os bastidores, isso aí, tá.
16: Olha aqui no chat o Raul Alcântara. Gustavo vai de Uber moto pra São João del Rei.
2: Eu não chego lá não, viu? É uma estradinha boa, viu, Raul? É uma estradinha boa. Mas eu sinto saudade de São João del Rei, viu?
17: Foi legal?
2: Foi a melhor.
16: Lá é mais frio?
2: Não, é questão nem de ser mais frio.
17: Vocês fizeram dois jogos, não foi?
2: Foram Curitiba e Atlético, em Curitiba, isso, fazendo 8 graus e debaixo de chuva. E depois, na sequência, a gente pegou o carro e subiu pra Minas Gerais, São João del Rei. 1.200 quilômetros lá de Curitiba, e lá a gente pegou um clima ameno, como o de hoje aqui de Goiânia, mas eu falo por conta do ambiente da cidade, que é uma cidade histórica, né? Se a gente for poder comparar com uma cidade aqui de Goiás, poderia comparar facilmente com Pirinópolis. Uhum. Uma cidade assim de muita história, história riquíssima, né? Que remete aí ao Brasil colônia, o Brasil império, de uma comida maravilhosa, extraordinária, o povo lá muito receptivo.
16: Mineiro lembra muito goiano,
2: muito,
16: né?
2: Muito, muito. E então, foi legal demais, fora a própria história que a gente contou, eu e o Igor Adorno, de uma transmissão assim que entrou pra história do rádio goiano.
16: E deixa eu te falar, aí ó, o Raul, e a bomba de água do carro não aguentou chegar em Goiânia. A gente acompanhou essa história pelo Instagram de vocês. Pro Igor hoje, não ontem, não falar que te amo, Gustavo?
2: Pois.
16: Que absurdo.
2: Eu tive que ficar 2 dias a mais na conveniência e na convivência do Igor Adorno.
16: Dormindo juntinhos.
2: Dormindo junto pra ele falar que ele não me ama. Ei,
17: mas,
2: Igor Adorno,
17: eu fico imaginando a sua cara se ele falasse, não, eu também te amo.
2: É.
16: Ia quebrar o Gustavo também, né?
17: Senão ia subir.
2: Só contar uma história sobre esse problema técnico. Problema técnico, não, esse problema mecânico que a gente teve. Na verdade, não foi a bomba d'água, foi o rádio. Agora sumiu o nome da praga do trem, mas gerou uma preocupação demais. Ele quebrou a 30 quilômetros de Uberlândia.
17: Radiador?
2: Não é o radiador, não. É outro nome. E aí, ele é que fornece energia pro motor e pros demais componentes do carro. Então, eu tinha um alternador, isso. Eu tinha uma autonomia para poder chegar em Uberlândia antes que o carro apagasse de vez. E aí, da onde surgiu o problema até Uberlândia, o carro começou a dar problema. Primeiro nos vidros, depois no multimídia, aí depois na seta, aí o farol desligou.
17: Sério,
2: isso, 8 da noite, no meio do mato. Eu falei assim, vai, Igor, vai que vai chegar. E a gente chegou.
17: Sem farol,
2: sem vidro, sem ar, sem multimídia. Mas é a história do rádio.
17: É a história do rádio.
2: Essas histórias é as que marcam. Foi bom demais.
16: Faria é que você tudo vai contar pro Arthurzinho.
2: Vou
16: daqui
2: contar.
16: Dias.
2: Faria tudo de novo. E o Igor também. 6h29, eu faço uma rápida parada. Na volta, eu quero conversar com o pessoal aqui, ó. Gente boa demais e que tem uma grande novidade pra você que curte e gosta da modalidade do voleibol, principalmente o voleibol goiano, é na sequência aqui no Bandeirantes Esporte Clube.
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1: Ramos. 6:31, 6:31. Boa noite para você que está na sintonia, na audiência do nosso Bandeirantes Esporte Clube. Estou ao lado de Ivana Mamede, à minha direita, Mariana Rabelo, à minha esquerda, o Zé do Norte, ali na mesa de áudio, e de você aí na audiência do outro lado do seu rádio aí, nos levando de carona no seu carrão, no seu carrinho, no seu smartphone, na sua Smart TV. Muito obrigado pelo carinho da audiência. Vamos juntos até 7:30 da noite aqui com Bandeirantes Esporte Clube, trazendo as principais informações do futebol e do esporte em geral. Falamos há pouco muito de futebol, né? Até espumar o canta-boca. Exatamente. É, já falamos também do tênis, o João Fonseca. Sim. Aí tá descendo a raquete aí no Djokovic. E hoje também quero falar do voleibol goiano, que também é motivo de orgulho para nós aqui do Bandeirantes Esporte Clube. Tivemos resultados importantes no voleibol masculino, um time representando aí, que é o Goiás, na Superliga de Vôlei. O time feminino também do Vila Nova ganhando títulos aí, jogando fora do país. E o Canva Esportes também, time aqui da nossa capital, também conquistando títulos, resultados importantes no voleibol brasileiro. E hoje estou recebendo aqui mais uma vez o pessoal aqui do Canva Esportes para trazer aqui as novidades, tudo que vocês têm feito aí nos últimos dias, no último mês. Estou aqui com o Marco Aurélio, coordenador aqui do projeto, e com a Jade também, que também encabeça esse grande projeto ao vivo para falar conosco e falar do Canva Esportes. Começo com você, Jade, tudo bem? Está visitando a casa pela primeira vez, da outra vez você, né, não participou conosco. Quero ouvir a cor da sua voz. Bem-vinda, boa noite.
2: Oi, gente, obrigada, boa noite. É uma honra estar aqui, né? A última vez eu não pude estar porque eu estava pro CBI, sub-19, o feminino, né, Marco? Em Camboriú, aí eu não pude estar. Mas é sempre muito bacana a gente poder ter esse espaço, né, da mídia, pra gente poder estar divulgando o que está acontecendo no estado de Goiás.
1: Exatamente. E como foi lá no CBI? O que vocês podem trazer pra gente?
2: Então, esse último CBI sub-19, a gente foi, na verdade, com meninas sub-17. Foi uma experiência muito boa para algumas. Inclusive, eu tive menina sub-15 dentro de quadra, que era a Valentina, menina de 2012, jogando voleibol com a elite, né, do vôlei brasileiro. Isso foi muito bom, experiência muito boa para ela. A gente ganhou 3 jogos, perdemos 3, mas ganhamos 3 também. Então, a gente teve um saldo, acho que positivo, né? Dentro da expectativa, com o time quebrado que a gente estava, a gente tinha consciência disso. Uhum. Mas o nosso objetivo era evolução individual mesmo, né? A gente superou as minhas expectativas. Foi bem bacana para as meninas.
1: Legal demais. Tô aqui também com o Marco Aurélio, grande Marco. Você já é de casa, Marco. Eu não preciso nem ficar apresentando muito, mas também trazendo aí

0: Esse campeonato, para vocês terem uma ideia, é aquela cidade que teve aquela enchente lá no Rio Grande do Sul,
1: Canoas.
0: 2024, mais ou menos, perto de Porto Alegre. E aí é o primeiro ano de retorno do campeonato depois daquela enchente. Então são 32 equipes, das 32, 8 do Brasil e 24 lá da América do Sul, Argentina, Uruguai, Paraguai. Então é um campeonato bem interessante. Voleibol diferente do voleibol brasileiro, né? E a gente tá pra lá com o Thalio, senhor, e aí eu, a Ana Vitória e um outro professor, nós vamos pra Brasília, pra Taça Brasília com o masculino. Então nós vamos estar dividindo a equipe aí pra dois campeonatos importantes aí no próximo final de semana.
1: E qual a categoria das duas competições?
0: Lá em Estrela, sub-16 e sub-19 feminino. E em Brasília, sub-17 e sub-19 masculino.
1: Legal demais, bacana. Agora em Goiânia, 6h36, estou aqui com o pessoal da diretoria do Canv Esportes, aqui para poder atualizar e nos trazer, né, as últimas da equipe aqui de Goiânia e que tem como sedes o Ateneu Salesiano e também o Colégio Omni. Inclusive você, torcedor aqui do futebol goiano, você amante do vôlei, tá querendo aí colocar seu filho, sua filha para iniciar no esporte? Ou porventura você mesmo é jovem ainda, tá querendo jogar voleibol e quem sabe descobrir aí uma vocação, se formar como atleta? O pessoal do Canva Esportes, né, eles te atendem, fazem a captação para você começar na modalidade ou até mesmo aperfeiçoar e se revelar aí como um atleta de alto nível. E a Didi vai trazer com mais propriedade, né, como é que funciona toda essa questão aí, o interessado, como é que faz para poder atuar no Canva Esportes, hein?
2: Hoje a gente tem dois polos, né, como você disse. A gente tem um Omni lá na T2. À noite, funciona todos os dias, de segunda a sexta-feira, das 6 às 9h30 da noite. E agora a gente abriu lá no Ateneu Salesiano, que a gente procura mais o público infantil, né? Os meninos mais novos. Lá a gente colocou a iniciação. A gente tem o período da 1h30 da tarde, né? Das 13h30 até as 18 horas da tarde, que a gente pega as crianças contra turno escolar. Né? Que dá tempo da mãe poder fazer academia, poder, né, ir pra terapia.
3: Dá o descanso, tô precisando.
2: E assim, e é bem bacana. Nós estamos em 3 quadras lá, nós temos ótimos profissionais. Todos nós somos qualificados pela CBV, todos somos formados, né? E a estrutura é muito bacana dentro ali do setor oeste, muito prático, muito fácil de chegar. Quem precisa pegar um ônibus também é muito próximo à Avenida Anhanguera. Então assim, eu conto que conto com todos, né, com essa publicidade que a gente está fazendo, que os meninos cheguem, que a gente está abrindo novas turmas lá.
4: Você legal. É professora, gente?
2: Sou professora de educação física.
4: Já jogou vôlei?
2: Já joguei vôlei. Tenho duas filhas que jogavam vôlei, né? A Ana veio aqui, inclusive, a Ana e a Duda. Elas jogavam, inclusive, na Superliga. Conseguiram jogar na Superliga A.
1: Ana jogou no Flamengo, né?
2: Ana jogava no Flamengo, a Duda em São Caetano. E foi bem bacana a fase delas.
4: Eu cheguei a ser jogadora da seleção juvenil, né, goiana.
2: Que legal!
4: Foi.
2: Que legal.
4: E eu era menorzinha, assim, eu tenho 1,70 m e eu era a pequenininha, mas era, na época a gente falava recepcionista, na época.
2: Quem, né, você é passadora, ponteira.
4: E quem levantava? Hoje é ponteira, né? Então
2: ponteira.
4: Eu era essa, e eu era boa. Até que nós fomos jogar, posso contar?
1: Conta.
4: Com a seleção, o pessoal veio de Angola. E as meninas bem maiores do que a gente. E eu sei que ela deu uma cortada e eu fui para recepcionar. Acho que eu fui mal. E eu bati com o braço e fraturei meu braço. Nunca mais prestei para jogar.
2: Foi no chão, né? Não,
4: foi
2: forte
4: chão.
2: A pancada.
4: Foi muito forte. Ela bateu e meu pulso rompeu.
2: Nossa.
4: Rompeu. Aí nunca mais prestei para jogar.
2: Você jogava onde? Jogava no jockey?
4: Não, a gente treinava aqui no antigo estádio olímpico aqui.
2: Tá no Rio Vermelho.
4: Era só que era
2: as
4: bem,
2: quadras do Rio Vermelho?
4: Era as quadras, né? Comecei lá no setor, que eu morava no setor dos funcionários. Lá
2: que
4: comecei
2: legal.
4: Criança e fui apaixonada, né? Fui apaixonada, porque o vôlei é apaixonante. Eu acho que até hoje tinha que ter, né? O vôlei, assim, algum lugar para as pessoas da melhor idade. Não chega
2: a gente está com a expectativa de abrir as turmas terças e quintas.
4: Podia.
2: Justamente para esse público.
4: Eu iria participar com vocês.
2: Na convidada.
4: Se tiver à noite, né? Na hora, pode contar comigo. Não tem lugar aqui em Goiânia para você
2: participar. É bacana, a gente fala
4: vôlei.
2: Que é Master, né? Hoje
4: justo.
2: O Master é muito forte. Inclusive tem um campeonato, tem vários campeonatos pelo país. Inclusive o maior deles é em Santos e Saquarema, que a gente tem também. É muito famoso lá em Saquarema. A gente entendeu que o público Master é independente. É onde os profissionais hoje estão visando muito esse campeonato.

0: que é todo mundo maior de idade, todo mundo vacinado, isso, né? Então, assim, é muito prático. A procura é muito grande. Então, você tá convidada. Ah, vamos abrir uma turma.
1: Pode abrir uma turma, eu vou estar lá com você.
2: E olha, nossa, e olha aí, ó, a Ivana falando que 1,70 ela era menor. Eu sou... com 1,52, eu teria alguma chance de...
3: Tem um lugar pra você lá, o pessoal que pega as bolas lá.
2: Pode ser, né?
0: Eu falo assim que independe da estatura, né? Você tendo talento e esforço, você pode chegar onde você quiser.
1: É, igual pode, no caso. Você poder fazer a mesma função que eu fazia. A mesma.
2: Gente, mas eu vou contar. Às vezes a gente pega uma turminha e vai. Cara, eu sou péssima. Não. Melhor evitar.
0: Mas justamente, eu falo que as pessoas que eu falo, vamos praticar esporte, praticar, né, o voleibol. Alguns não têm boas memórias, mas eu falo que é muito por conta do professor. Né? O professor precisa desenvolver o prazer da criança em jogar o esporte, praticar o esporte. Vai muito pelo medo da bola, de machucar, né? Do bullying. Ah, eu sou ruim, eu não posso. Não, acabou isso. A gente precisa ter consciência do que a gente está fazendo dentro de quadra. Aí fora dela também.
2: Isso é Olha, aqui no chat, o Wellington dos Santos está falando boa noite. O vôlei do Tigrão vai fazer muito bonito daqui uns anos na Liga da Primeira Divisão. Ele está falando que adora vôlei também. E ele está perguntando quem leva mais público no vôlei goiano.
3: É, essa pergunta com propriedade nossos convidados podem nos trazer, porque eu confesso que esse ano eu comecei a passar um pouquinho, né, de acompanhar o vôlei por conta do Goiás. Eu precisei fazer a cobertura da Superliga, foi quando eu comecei a ter um pouco mais de noção. Mas quem leva mais público? Eu já vi alguns jogos do Canvi com muita gente, do Vila com muita gente e do Goiás também, mas... Quem leva mais público?
0: Ah, eu acho bem bacana isso, sabe?
3: É porque a gente tá falando que é de base? É, não existe rivalidade, né, em Goiânia. Pra base.
2: Ele não falou.
3: Não especificou.
0: Se for base, hoje é muito meio a meio, né? É muito 50%. Eu sou apaixonada em torcida pelos pais. Tem uma hora que a gente tá ali, principalmente quando a gente vai jogar contra o Vila, né? Uhum. Eu acho que hoje o Vila é nosso principal arquirrival, né? Mas fora de quadra, dentro de quadra. Fora de quadra a gente... preza pelo respeito, né? Eu tenho excelentes alunos, atletas que estão no Vila, que estão comigo na seleção goiana. E eu amo as meninas, amo os pais. Isso é muito bacana, a gente ter essa rivalidade só dentro de quadra. Mas ver as torcidas, sabe? Dando um show à parte, respeitando e torcendo pelo seu time, isso é o mais importante. Eu acho que hoje a maior torcida que tem é Vila e Canvi.
3: Vila e Canvi.
0: E é legal de ver, tá? É muito legal de ver. É muito bom. Tem um momento assim que a gente tá 14 a 14, tie break... As meninas lá pegando fogo, eu paro um segundinho assim e olho pro pai. Tem pai que grita, tem pai que tira boné, tem pai que tira camisa, tem pai que ora, olha, tem mãe que reza. Então assim, isso é bacana, né? É bacana da gente ver assim.
2: Cada um... E o jogo de vôlei, ele é muito gostoso de assistir por conta dessa, da vibe mesmo da torcida, né? Quando eu tava na TV, acompanhei alguns do Goiás e assim... Era muito bom, porque a torcida não para, dá aquele intervalinho, o locutor
3: é
2: falando
3: o jogo e não esfria,
2: música.
3: Né?
2: Não.
3: É o tempo inteiro.
0: É muito intenso, principalmente se for as categorias menores, sabe? Kids, sub-14, sub-13, é uma loucura.
2: Aí, ó, loucura. Preciso participar pra ver.
0: Tá convidado,
3: só
0: é muito
3: que
0: bom.
3: Sobre torcidas, comportamento, eu também preciso entrar num assunto. Até vocês, há uns 10 dias, por aí, divulgaram uma nota oficial... de incidentes ocorridos, né, em quadras fora do estado e até aqui mesmo em Goiás às vezes acontecem também e passa muito pelo comportamento do pai ali, do atleta, né? O que de fato aconteceu pra gente trazer aqui? Porque eu comecei a comentar aqui inclusive, né? Mas como eu não tinha propriedade, eu não pude aprofundar mais. Mas explica pra gente aquela nota que vocês postaram.
0: É, a primeira nota que a gente postou foi uma competição que a gente participou da Super Vôlei, né? Da HM. A gente tava com categoria sub-14, meninas de 10, 11 anos de idade, que nunca tinham competido, primeira vez que elas estavam competindo. Tinha uma senhora... o ruim da palavra é que ela era técnica também, né? Se diz professora. É estagiária lá do outro clube aí. E começou a xingar as nossas atletas. Meninas de 10 anos de idade. Nunca tinha jogado. Aí as meninas nervosas demais, tremendo. Aí o Marco Aurélio parou o jogo e falou assim, eu não vou jogar. Pediu arbitragem. Falou assim, olha, você torcer pelo seu time, tudo bem. Agora você falar que a menina é ruim, sacanela. E falaram o nome da menina. Não sei como eles descobrem também, acho isso um absurdo. Acho uma falta de respeito muito grande, principalmente quando a gente está falando de meninas de 10 anos de idade. Né? E xingando mesmo, ofensiva. Aí a arbitragem foi até ela, pediu para ela se retirar. Ela falou que não ia, né? Aí o Marco... bateu o pé, pediu a organização para ir lá, a organização foi e pediu para ela, né, ficar lá ou se conter um pouco mais, ficar na dela ou sair dali, aí que a gente conseguiu jogar. Mas isso a gente vê muito agora, sabe? Isso não é um caso específico, esporádico, isolado. Infelizmente, a gente vê o lado que é a torcida bonita de se ver, bacana, né? Ver o pai ali que tá, tem que apoiar a atleta. A gente vê esses casos ruins também. E o pior ainda, não é uma mãe só. É uma mãe professora. É uma mãe que se diz formadora, né? Então, assim, esse caso foi tão grave que eu até falei pro Marco, ó, eu, enquanto Canvi Esporte, gestora do Canvi, eu queria fazer uma nota mesmo oficial e mandar pro clube, sabe? Eu fiz a nota de repúdio, a gente postou nas mídias, né? Mas eu queria direcionar pro clube. Falar assim, olha, que tipo de profissional que você tá tendo aí? Isso é muito grave. Que tipo de atleta que você tá formando? Isso instiga a violência, sabe? Instiga a rivalidade desnecessária, que não precisa. Porque os meninos são amigos, daqui a pouco eles estão no mesmo time. De repente ele tá no campo, amanhã tá no Vila, amanhã tá nesse clube, né? Porque a gente não tem a fidelidade assim, né? Porque todo mundo tem o direito de ir e vir.
3: É bem rotativo.
0: É, né? Bem rotativo. Então, assim, tem que prezar pelo respeito. E aí, nesse final de semana, a gente teve um caso muito pior, que foi numa outra Copa, nesse final de semana, com meninas também de sub-14, meninas de 12 anos, 11 anos de idade, que a torcida do Distrito Federal começou a xingar mesmo as meninas, falando o nome delas. Elas entraram em pânico mesmo, parou, travou, caiu na quadra, ficou em estado de choque. E ali os pais ficaram desorientados, né? O pessoal do Vila Boa, que são excelentes pessoas que eu conheço e eu admiro também. E aí parou a arbitragem, e a arbitragem pediu pro pessoal da torcida dar uma amenizada, dar uma calada. Eles não calaram, eles são muito difíceis. E a gente vai jogar lá, então assim, a gente vai sofrer com eles.
3: Infelizmente, vocês esperam esse tipo de comportamento?
0: Ah, claro, eles já estão falando no Instagram, porque a gente ganhou deles aqui. O nosso sub...
4: Nós tivemos uma competição esse final de semana, Copa SESI.
3: Sim.
4: E aí a final do nosso sub-17 foi contra um time de Brasília. E o interessante foi que nós jogamos com eles na fase classificatória e nós perdemos de 2-0. A gente não viu a cor da bola. E aí no outro dia foi a final, nós ganhamos deles no tie-break e aí nós passamos o carro. A gente jogou muito bem. E aí eles já estão...
0: No,
4: né,
0: Instagram.
4: Já estão no Instagram, já, né, as cutucadas. Que assim... Cutucada normal de jogo, né? Igual tem a provocação, igual você tem no futebol de torcedor, né? Só que a gente espera, a gente já está trabalhando com os meninos, com certeza. Porque assim, lá a torcida deles vai ser muito maior que a nossa. Então lá vai ser...
1: Tem que fazer um trabalho psicológico esses
4: meninos. Tem que fazer, tem que fazer.
3: E o Canvi oferece esse trabalho psicológico,
0: Sim,
3: né?
0: A gente tem a psicóloga Catiúcia, né? Que ela atende os meninos. E hoje a gente entende que não é só técnica, né? Não é só tática, é muito mental, é muito emocional. Então a parte psicológica é 70% do jogo, principalmente feminino é muito emocional, né? O menino ele ainda é mais frio, ele consegue concentrar um pouquinho mais, mas a menina é muito emocional,
3: aflorado,
0: né? A gente é muito sensível,
1: eu
0: né?
1: Eu tô comportamental cognitivista e falo, gente, da importância de dar um suporte emocional para essas meninas. O que acontece? É não deixar o conteúdo do outro conseguir fazer esse trabalho, misturar com o delas.
0: Sim.
1: Então é para não ouvir e focar no objetivo. Gente, isso é muito interessante.
0: Mas assim, eu acredito que quando a categoria é acima, a menina sub-17, sub-19, ela tem esse controle. Agora, como que você vai dar esse controle para a menina sub-11, né? Então, é muito a gente falar o tempo inteiro. Eu falo que quando eu estou à frente... Quando eu estou à frente do sub-11, sub-13, eu saio dali esgotada, né? Feliz demais, porque é o que a gente decidiu fazer, a gente ama fazer. Mas você tem que falar, você tem que chamar 100%. Né, o 17, o 19, você já dá alguns comandos, eles conseguem rodar. Mas o sub-11 e o sub-13 é muito difícil. Não é fácil. Aí as meninas, você precisa chamar a atenção delas o tempo inteiro ali. Faz um set muito bom, a gente ganha um set 25-9, 25-5. Aí o outro set a gente perde.
2: Olha.
0: Outro set, assim, vai 25-23. Então, assim, é muito, muito engraçado, sabe? Eu falo assim que... É interessante demais, assim, a percepção do ser humano, é muito individual. Por isso que é importante o profissional, né? Ele está ali à beira da quadra todos os dias. Porque a gente conhece cada atleta da gente. A gente sabe que, por exemplo, um xingamento, sabe? A menina, ah, vai errar. Gente, isso é tão feio. Eu sou técnica há muitos anos e todos os meus pais, eu não admito isso. Fala assim, ó, torce por nós. Você tá, sim, deixando de torcer pela gente. Você tá perdendo seu tempo e torcer contra. Por quê? Você vai te levar aonde? Olha lá, sua filha tá jogando. Ou sua filha tá vendo você falar pro outro errar. Sim. Quando falar pra sua, você não vai gostar.
3: Eu já vi pai acompanhando o filho, aí já no futebol, criticando o filho.
1: O próprio filho, né?
3: Chamando o menino de burro, falando que ele não deveria fazer aquilo, que ele não tava treinando daquele jeito. O próprio pai desmotivando a criança por conta de resultado.
0: É, a gente tem também.
3: Tem.
0: Mas eu tento, assim, colocar cada pai no seu quadradinho, sabe? Eles já me conhecem, eles falam, ah, a gente é muito... Eu sou exigente, na verdade, né? Eu falo assim que a gente passa as informações e você precisa ter respeito em todos os âmbitos. Você fala assim, ó, meu atleta eu respeito, meu pai também. Meu pai é extremamente importante pra mim. Mas você é aqui, ó. Eu sou de cá. Você não tem o direito nenhum, quando seu filho tá aqui dentro do Omni, ou aqui dentro do Ateneu, dentro da quadra, falar com ele. Você tá aqui pra motivar e apoiar em qualquer circunstância. Não é pra falar mal, deixa que... O que tem que corrigir, a correção é minha. Então os meus pais meio que eu educo, sabe?
2: Uhum. Mais do que os filhos.
0: Mas a gente tem muito mais problema. Os problemas não são os meninos, não são.
3: É os pais.
0: São os pais. E... Mas eu também tenho pais maravilhosos.
3: É porque às vezes, né, tem um que sai um pouquinho da casinha, né? Tem que dar uma segurada mesmo na emoção. 6h51, estamos aqui com o pessoal do Canvo Esportes. Já aproveitando pra gente partir aqui pra reta final da nossa conversa, mais uma vez chamando o pessoal que quer começar a fazer uma iniciação esportiva, como é que funciona, onde vocês estão e como, né, a gente encontra vocês pra poder colocar. Eu tô com meu filho de 2 anos, ainda não tá no momento, mas daqui uns anos, como é que eu faço pra colocar ele no Canvo Esportes, hein? Hein, Marcão?
4: Pode ser pelas nossas redes sociais, né? Nós temos o Instagram, Canvo _ Sports.
2: CAMV.
4: CAMV. Temos também o nosso site, canvoesports.com. E temos o telefone da secretaria, né? Quem quiser. Aí o da secretaria eu tenho que pegar aqui, que eu nunca lembro de cabeça.
3: Normal.
4: Nunca lembro de cabeça o telefone.
3: Pra você que tá na rede social, tá com o celular na mão, já anota aí, ou já começa a seguir, @canvi_sports, esportes em inglês, SPORTS, esportes, canvi com MV, canvi_esportes. E tem também, né, o canvivoleibol, @canvi_voleibol. E aí, por lá também é um meio fácil pra você mandar a sua mensagem lá no direct pra poder se, caso se interesse, né, iniciar a sua iniciação esportiva. E o telefone da secretaria, hein, Marcão?
4: Demorou, mas eu achei. 62981994689.
1: Repete, Marcos.
4: 981994689.
3: Então tá anotado aí. Tá com a tua criança aí e não sabe o que ela quer fazer da vida? Voleibol, viu? Pra Manu. Tá, Manu que já faz balé, mas pode jogar também voleibol.
2: Manu faz balé e ginástica.
3: Olha só.
0: Ginástica e ritmo?
2: É.
0: Muito bacana. Quantos anos que ela tem?
2: 7.
0: Já pode jogar voleibol?
4: Pode começar.
0: Já pode. O seu daqui 2 anos, ele já pode começar
3: quatro aninhos?
0: A fazer atividade.
3: Ó, legal.
0: A gente fala
2: e
0: que é
2: o meu Gabriel com 14. Ah. Ele tá maior.
0: Subi 15.
1: E quando vocês montarem o Master, né?
2: Chama a Ivana, pelo amor de Deus.
1: Participar.
3: Inclusive,
1: com vocês, eu
3: quero pagar pra ver isso.
1: Eu vou.
0: A pessoa, a gente filma e manda.
1: Você sabe qual era o meu apelido?
3: Qual?
1: Marmota.
2: Isso diz muito, Ivana.
1: Marmota. Meu jeito desengonçado, mas eu era boa. Mas boa que eu fui pra seleção.
0: Você sabe que marmota é um bichinho mais fofinho, mais lindinho? É muito fofo. E é muito esperto.
1: Mas não era nesse ponto, eu podia ser desperto, mas nada da fofura, não era da era muito desengonçada.
0: Mas é porque as pessoas, acho que ela tem um pré-conceito. Porque minha mãe chamava a gente às vezes de marmota. Ah, o xingamento dela maior era esse, sabe? Na verdade, minha avó falando da minha mãe. E a gente foi pesquisar um dia o bichinho e a história dele. Aí eu falei, ó, mamãe, você pode achar bom, não é ruim. Porque ele é esperto, ele é ágil, ele é extremamente bonito, ele é dócil. né?
1: É, aí, mas ela, é uma marmota. Tá bom.
0: Mas eu não sabia na época. Eu achava que era ruim. Não é,
1: mas
0: ruim.
1: Todo mundo me chamava. Eu já tinha até acostumado. Não tinha esse negócio de bullying, não, viu?
3: Ah, não tinha?
1: Não tinha. E, mas assim, eu era boa. Eu era boa. Eu conseguia colocar a bola onde eu quisesse. Ai, só que eu, depois do incidente, eu perdi muitas minhas habilidades. Eu parei de jogar. Uhum. Aí eu fico vendo as pessoas jogarem assim, eu fico morrendo de vontade, sabe? Mas eu ainda dou conta, o saque, alguma coisa ainda.
0: Tem que voltar, fazer. O músculo tem memória, né?
1: Com
0: a gente
1: certeza,
0: fala isso no esporte.
3: Quero ver.
1: Pode me chamar, eu
0: pode
1: vou.
0: Deixar.
1: Vai vir a marmota em campo.
0: É. O Gustavo também, né, Gustavo?
3: Aí eu posso tentar, né? Vamos. É,
1: vai ser fazer uma turminha bacana.
4: O Gustavo é famoso na dancinha do TikTok.
3: Não!
0: Ah, eu fiquei sabendo.
3: Não lembro disso.
0: As minhas meninas queriam ter feito a dança com você, sabia?
3: Não, deixa isso pra outra hora. Não é muito meu forte. Deixa eu treinar mal um pouquinho. 6h55, então, muito obrigado, Geide Rudieri, aqui pela presença, pela sua participação, pela entrevista.
1: Geide,
3: aqui tá sempre de portas obrigado, abertas para vocês aqui, para estar tá atualizando, trazendo os resultados e convidando o pessoal para jogar o voleibol. Voleibol muito bem feito por vocês, tá?
0: Obrigado.
4: Obrigado.
3: Marco Aurélio já é de casa, fica à vontade sempre que tiver aqui, né, a sua disponibilidade, a gente tá com as portas abertas, tá
4: obrigado.
3: Bom?
4: Obrigado. Esperamos voltar em outras oportunidades, né? Se Deus quiser, com o troféu lá do torneio internacional.
2: Arrebenta lá.
3: Arrebenta lá.
2: O Taça, quadra.
0: Né? Taça Brasília. Vai que a gente ganha daqueles candango.
2: Vai ser lindo.
3: Ou vai que vocês ganham os dois, né?
0: Nossa,
3: amém. As taças aqui.
0: Amém.
3: Faça uma rápida paradinha aqui no Bandeirantes Esporte Clube. Na volta tem mais informações e conteúdo pra você aqui no nosso melhor programa de fim de tarde, início de noite. Esse é o Bandeirantes Esporte Clube na Bandeirantes. 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
2: Ramos. 6:59, este é o Bandeirantes Esporte Clube. A gente segue agora atualizando, trazendo as notícias, as informações. Eu chamo o Igor Adorno. O Igor Adorno volta trazendo convidado no Dragão. Não é isso, Igor? Você volta?
3: Beleza, Guga? Beleza, Mariana? De volta aqui ao Bandeirantes Esporte Clube, diretamente do CT Dragão do Brasil, aqui onde o Atlético trabalhou nessa sexta-feira e encerrou a sua preparação para encarar o Goiás amanhã às 16h no estádio Antônio Scioli. Clássico importantíssimo, o Dragão que busca reencontrar o caminho das vitórias contra o rival esmeraldino. E para esse jogo, algumas novidades devem ser trazidas pelo Eduardo Souza. Ele testou durante a semana algumas mudanças nessa provável escalação e também conversou conosco, falou da expectativa desse grande jogo contra um grande rival. Vamos ouvir.
4: Coutinho, até ontem de manhã ou quarta tarde, ele não tinha a mínima condição de jogo, né? Nós não contávamos com ele. Ele teve uma boa recuperação de ontem para hoje, então nós, e até pelo fato do jogador tá muito empenhado em poder ajudar, nós colocamos ele no treino hoje. Mas foi um treino, como vocês viram, com uma intensidade já menor, né? Já é uma véspera de jogo, você não consegue utilizar. Então nós colocamos ele, trabalhamos duas, três maneiras, para que caso amanhã ele consiga, no período da manhã que nós vamos trabalhar para ver como que vai estar a real situação, a gente já pôde mostrar o que nós pretendemos para o jogo, né? Então vamos esperar. Eu não posso te falar que o Coutinho vai estar no jogo, mas também eu não posso mentir para vocês e falar que ele está totalmente fora, né? Então tem que esperar, tem que aguardar. É um jogador que tem um potencial de dor maior, mas pela semana dele hoje é mais fácil ele estar fora do que estar dentro. Mas até amanhã a gente vai definir aí com ele, principalmente com o nosso departamento médico. A semana. Claro, a semana é uma semana que você trabalha, né? Visando o adversário. O bom de você ter semana cheia é que você trabalha a sua tua equipe, você potencializa e evolui principalmente o que você deixou a desejar, né? E também trabalha de acordo com o adversário, né? O Goiás tem a sua filosofia um pouco diferente do que as outras equipes, né? Uma equipe que marca muito individual, então você tem que criar alguns mecanismos para que você possa suprir isso. Então, semana importante, e a Série B ela vai começar a te dar isso, né? Claro que algum jogo vai bater um jogo em cima do outro, mas na maioria das vezes aí até o fim do primeiro turno você vai ter essa semana de trabalho.
5: Ô Eduardo, e quando você chegou, né, você fez aquela estreia, você era correria lá em Porto Velho, mas assim, o tempo maior de trabalho que você teve foi ainda pro clássico com o Goiás. E o Atlético foi razoavelmente bem, ou foi bem, né? Dominou o jogo, tá? Deu fez grandes defesas, mas não saiu com a vitória. A ideia é repetir aquela postura que o Atlético mais ou menos empregou contra o Goiás da Serrinha, e eu gostaria de saber também especificamente se o Guilherme Barques, a gente viu ele no treino aí na maioria das vezes como titular, tá confirmado?
4: Ah, é duro confirmar, mas o Guilherme tem evoluído, né? Ele teve o problema, é um jogador importante, um jogador acostumado com esse tipo de jogo, né? Quanto ao jogo da Serrinha, foi um jogo que nós competimos muito, e isso é primordial para que você consiga fazer um bom jogo contra o nosso adversário, né? Claro que aquele dia foi um jogo que a chuva, ela se tornou o jogo um pouco mais direto, né? Um jogo que passou pouco pelo meio campo aqui naquele dia, e nós conseguimos entender bem o jogo de primeira, segunda bola, né? E talvez se aquele dia o Atlético tivesse com um resultado adverso de apenas um gol, né? A postura do adversário poderia ser diferente, nós poderíamos, quem sabe, ter buscado o título naquele dia, né? Mas a postura é essa, é de competir, de entender bem o jogo e ter os atletas prontos, independente quem inicie, quem entre, preparado para que a gente possa fazer um grande jogo.
6: Bom dia, Eduardo. O Goiás vem aí de 3 vitórias consecutivas, né? O Atlético acabou perdendo em casa nessa última rodada. Como você vê o momento das duas equipes? O clássico é uma ótima oportunidade para mudar esse momento também?
4: Ah, Natália, é duro você falar de momento, né? Nós viemos de 6 jogos sem perder no Brasileiro e 2 na Copa do Brasil e acabamos tendo um resultado adverso. O Goiás, há 4 rodadas, 24 derrotas, e tinha um clássico e conseguiu ali, com um jogador a menos, mudar o cenário. Então, a Série B é assim. Eu acho que não tem momento. Ah, vai falar que o nosso momento é ruim? Nós, nos últimos 7 jogos do campeonato, nós perdemos 1. Então, não é um momento ruim. O que eu falei para os atletas e falo para vocês e para o nosso torcedor é que a derrota nos deixou uma frustração muito grande. Porque o momento nosso de 6 jogos, e nós tínhamos um jogo em casa, claro, que era com o líder, uma equipe que vem há quantos anos jogando junto e tem esse fator, mas a expectativa nossa para aquele jogo era muito grande. Então, você tem a derrota e parece que você está num momento ruim, porque a frustração ela foi grande, mas a gente passou. Sofremos ali na segunda-feira e a partir de terça-feira trabalhamos muito para ganhar o jogo. Ganhando o jogo amanhã, a gente volta para resultado positivo, para manter o momento que nós estamos vivendo e, quem sabe, dar uma sequência de 2, 3 vitórias que está fazendo todas as equipes crescerem. O CRB há 4 jogos era o lanterna do campeonato, hoje ganhou 4 seguidas. Aconteceu com o Goiás, aconteceu com outras equipes. Então é o que a gente tá trabalhando para que isso aconteça a partir de amanhã.
3: Tá, então, o Eduardo Souza falando aqui no microfone da Bandeirantes, ele que deve trazer um time aí um pouco modificado, talvez o Nathan Felipe aberto pelo lado direito ali, no lugar do Everton, sendo assim, levando o Everton um pouco mais avançado pelo lado direito também, na vaga onde costumeiramente estava o Bruno José. Outra novidade pode ser o Marrone, que avança ali na vaga do Gustavo Coutinho, jogando mais como um homem de área, mais como um camisa 9. Na esquerda se mantém o Giovani Soares. O Guilherme Marques pode retornar para essa equipe, também no meio de campo, como camisa 10. Essas são algumas das mudanças, alguns dos testes realizados aqui no CT Dragão do Brasil pelo Eduardo Souza, que falou aqui na Bandeirantes. Guga.
2: 7:06, 7:06, e do CT Dragão do Brasil, direto pros estúdios da Bandeirantes. E aí, Igor, tudo bem? Boa noite pra você mais uma vez.
3: E aí, Guga, boa noite, Mariana, boa noite, Ivana, boa noite, ouvinte aqui do Bandeirantes Esporte Clube. Você viu o tanto que eu fui rápido?
2: Rápido demais, a velocidade da luz, hein?
3: Eu sou a velocidade, Guga, do CT direto aqui pro estúdio da Bandeirantes.
0: Mas o Eu Te Amo não saiu.
3: Olha, Ivana, eu queria dizer não que aproveitar saiu. Esse momento perante todo mundo, queria dizer, eu posso fazer uma declaração pro Gustavo? Tem música romântica aí, ô Zé?
0: Eita!
3: Se tiver um
0: filme,
3: coloca aí.
0: Gustavo mais teminha.
3: Eu guardei o melhor pro final, Ivana. Ô, Mariana. Ivana também. Tem música? Não tem, né? Mas não vai ser música. Gustavo, eu queria dizer que eu te amo. E que minha vida não faz sentido sem você.
0: Ah,
3: é. E pra quem não tá entendendo nada dessa história aqui, vai lá no Instagram, né, Mariana?
7: Isso, no Instagram da Rádio Bandeirantes. Vocês vão entender o que aconteceu. Eu falei pra Ivana que amava.
3: Eu ouvi um fundo diferenciado aí.
7: A Ivana quase chorou. Oi. Agora o Gustavo não teve a retribuição.
3: Esse com esse som romântico.
7: Mas calma.
3: Esse som envolvente. Eu queria dizer pro senhor Gustavo Ramos. Minha vida não faz sentido sem você.
2: Depois daquela viagem pra São João del Rei.
7: Muitas mais coisas aconteceram.
2: Na Curitiba, naquele friozinho.
3: E aquele carro que tava sem ar-condicionado.
2: Sem vidro, sem farol.
3: Sem vidro. O resto é história.
2: O resto é história. Ê, Fernanda, vigia esse noivo seu aí, viu,
3: gente,
2: Fernanda?
3: Vai lá no Instagram da Bandeirantes. Vai lá no Instagram da Bandeirantes.
2: Nós já zoamos demais.
0: Vocês vão entender tudo.
2: 7:08. Ô, Igor, você tá aqui pra falar não Eu Te Amo, e sim do Dragão do Brasil, porque hoje teve o último dia de preparação de atividades do Eduardo Souza. Quer saber o clima, a expectativa, o bastidor. Como é que tá o bastidor do Atlético pra esse jogo de amanhã lá no Ascioli contra o Goiás?
3: Olha, Guga, muitas coisas aconteceram nessa semana lá no Dragão, viu? Mesmo porque você vai se lembrar, você deve bem se lembrar que na última derrota do Atlético contra o São Bernardo, ficou aquele climão com o Eduardo Souza, né? Uhum. Porque a torcida ficou na bronca ali com as alterações, o presidente atleticano nem sequer deu uma entrevista, preferiu ficar mais na dele, e aí o Eduardo Souza ganhou esse tempo. Ganhou esse voto de confiança na permanência do trabalho dele,
2: pelo menos mais uma semana até o jogo de amanhã contra o Goiás. E aí, o que, que a gente teve? Trabalho, trabalho e mais trabalho. E mudanças, viu, Guga? Então, o torcedor atleticano pode esperar um time muito diferente do que foi contra o São Bernardo, mesmo porque o próprio Eduardo Souza reconheceu que faltou intensidade, faltou entrega, faltou vontade desses jogadores. E aí, alguns desses jogadores foram, digamos assim, sacados da equipe. Vamos usar esse termo aqui. E o primeiro deles é o Bruno José, né? O torcedor atleticano pode esperar o Bruno José amanhã, muito provavelmente, no banco de reservas. E aí, o Everton, sim, o Everton, lateral direito, pode ganhar aí essa vaga do Bruno José avançado ali pela direita. É algo não tão habitual, principalmente quando o Dragão joga em casa, mas que deu muito certo, Guga, lá em Criciúma, naquele empate 1-1, onde o próprio Everton foi autor de um dos gols do Atlético, viu, Guga?
8: 7:09 e eu volto a te perguntar agora sobre... Quando a gente fala diretoria do Atlético, a gente se resume a Adson Batista.
2: Certo.
8: Percebeu alguma coisa de diferente no Adson? Ele apareceu, acompanhou os treinos, não apareceu, ficou resguardado. Como é que foi o comportamento do Adson essa semana?
2: Olha, Guga, necessariamente hoje no trabalho matinal, o trabalho que encerrou ali a preparação do Atlético, eu não vi o presidente Adson no CT. Mas com certeza ele esteve ali durante a semana. O Adson sempre participa, né, do dia a dia do Atlético de maneira muito ativa, né, de maneira muito perto, o presidente acompanha o Dragão e com certeza esteve ali até para acompanhar, né, esse trabalho do Atlético. Já a segunda semana seguida que o Dragão tem uma semana cheia de preparação, né? E muito se falou também da condição física, né, Ivana, do Atlético no último jogo. Falaram que o Atlético parecia estar jogando ali na marcha lenta, né?
0: Cansado, pesado.
2: Não tava com aquela intensidade, aquela marcação alta que o torcedor espera, principalmente quando o Dragão joga em casa, né? Não aconteceu isso contra o São Bernardo. E agora o Atlético precisa e quer dar essa resposta amanhã no clássico, viu, Ivana? Então, o que eu posso passar? Um time que treinou forte, que vem com bastante intensidade e que deve entregar muita raça pra esse torcedor amanhã, viu, Guga?
8: E aí, Ivana, baseado aqui nas informações do Igor Adorno sobre bastidor, sobre a semana aberta, muito trabalho do Eduardo Souza, que você tira de proveito aí?
0: Olha, ele trouxe tá trazendo um time parecido que jogou contra o Criciúma.
2: Muito parecido.
0: E foi muito bem lá.
2: Sim.
0: Eu até trouxe aqui que é muito difícil, né, ganhar o empate lá em Criciúma, e quase a mesma formação que ele tá entrando. Muita gente tá achando que ele tá entrando no 3-5-2, mas não é. Na verdade, o Natan Felipe vai fazer
2: a lateral
0: direita.
2: Exatamente.
0: Né? Mas essa, colocando aqui o Everton no lugar do Bruno José, ele vai ganhar muito, muito. Tanto que você vê lá, chegou, foi o autor do gol, né? Que deu o gol.
2: Com certeza.
0: Então, assim, muito bem. O time, se for esse aqui, tá muito bem montado. Agora, o Coutinho, pelo que você conhece, Coutinho vai ou não vai? Porque pela declaração dele, até anotei aqui, né? Que ele falou assim, até ontem não tinha nenhuma condição de jogar. Mas de ontem para hoje ele teve uma boa recuperação. Para você, o que que você sente? Seu feeling? Coutinho joga?
2: Olha, Ivana, essa é a famosa pergunta de US$1 milhão, né? A gente sabe que em semana de clássico, né, tem muito disso de esconder a escalação ou tentar fazer um mistério. E o Atlético tem um diferencial, né, de outros clubes, que é um clube que permite que nós, repórteres, setoristas, acompanhem o dia a dia, né? Então a gente assiste ali de perto o treino. Conhecendo o Eduardo Souza, até o próprio Adson Batista, eu não digo pra você, Ivana, que é impossível o Coutinho começar jogando amanhã. Não é impossível, né? Pode até ser que colocou o Gustavo Coutinho ali pra gente falar, mesmo porque ontem ele não estava. Ele não participou. Hoje, que é o treino decisivo, o treino final, ele já participou e inclusive estava ali pertinho de mim e dos outros repórteres que acompanhavam ali o treino, fez as finalizações e é claro que a minha manchete na nossa área foi: Gustavo Coutinho treina com bola. Isso já chama atenção, né? Agora, pode ser proposital? Pode ser. Pode ser que não? Também. A gente só descobre amanhã. Mas em questão de condições de jogo, dá pra dizer o seguinte, Ivana, Mariana e Guga: o Coutinho não treinou a semana inteira, né? Não treinou com os companheiros, não tá com aquele ritmo de jogo, só executou um treino e foi um treino de finalização. Enquanto os demais companheiros trabalhavam ali a bola aérea, do outro lado do campo, o Coutinho ficou junto com o Ariel, com o Léo Tocantins e também com o Vitinho. Lembrando que são jogadores que costumeiramente não são bem utilizados, né? Então ele estava ali com esses jogadores que costumeiramente não são relacionados.
0: Você sabe uma frase que me chamou de mais atenção na coletiva? Quando ele fala assim, ó, pela semana de dor, está mais fácil estar fora do que dentro.
2: É, exatamente. É mais ou menos por aí.
7: E o Igor, você confia na vitória?
2: Ah, claro, eu confio, porque o Atlético tem se mostrado, né, um time muito aguerrido em momentos difíceis, né? O próprio Eduardo Souza, antes dessa sequência, Guga, de 6 jogos invictos, que foi quebrada contra o São Bernardo, ele esteve muito na berlinda.
9: né? Esteve na corda bamba ali e conseguiu mostrar resiliência e mostrar também que podia extrair um bom futebol em situações adversas, como fora de casa contra o Ceará, que o Atlético jogou muito bem, fora de casa contra o Criciúma. A Ivana foi muito feliz em ressaltar a dificuldade que é jogar contra o Criciúma, e como não falar, né, dos dois bons jogos contra o Atlético Paranaense, tanto lá no Paraná como aqui. Mediante a tudo isso, eu acho que o Dragão tem boas chances de dar uma ótima resposta pro torcedor amanhã.
8: 7:14, Vana Mamed, Marina Rabelo e Igor Adorno. Antes da gente ir no Goiás com o Divino Lucena, vem a Mariana novamente aqui no Bandeirantes Esporte Clube.
7: 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Direto pro Goiás, então, Guga?
0: Deixa eu só fazer uma pergunta aqui pro Igor Adorno. Você me dá esse espaço,
7: sim,
0: Mariana?
7: Sim, claro.
0: Igor, ontem nós tivemos aqui com a presença do Marcelo Borges, né? E o Marcelo Borges, ele disse uma coisa que me chamou muita atenção. Ele disse que esse clássico pode ser resolvido no segundo tempo. Acontecendo isso, você não vê o Goiás como favorito para esse jogo? Até porque, pelos resultados que o Goiás, nessas últimas três vitórias, o Goiás venceu sempre com seus jogadores vieram do banco. E a gente está vendo em algumas sequências, quando o Eduardo Souza vai mexer no Atlético, o Atlético cai de rendimento. Você não vê isso uma preocupação?
9: Olha, Ivana, o Eduardo Souza pode preterir peças no banco, como o Bruno José, que era um jogador que recentemente era titular. O próprio Igor Henrique, que há tempos não vem sendo aquele Igor Henrique, mas que é um jogador que sempre tem a confiança do treinador também. E outras peças importantes, como o Adriano Martins, por exemplo, se ele não começar ao lado do Tito, com certeza estará à disposição no banco. E aí vai muito do feeling do Eduardo Souza, né? A gente falava de situações como no jogo passado, ele foi obrigado a fazer uma alteração. Acho que a última do segundo tempo ele coloca três jogadores de uma só vez, na verdade. Muito por conta ali de uma situação de pausa que ele já tinha perdido o Gustavo Coutinho. E eu acho que ali ele acabou perdendo um pouco a mão do time naquele momento. Se vier acontecer algo parecido contra o Goiás, eu acredito que sim.
0: Até no jogo contra o Náutico, ele tava ganhando o jogo, né? Quando ele mexe, que ele tira o Igor Henrique, né? Logo em seguida, o Náutico, né, empata e vira o jogo.
9: Foi muito falado também sobre o jogo da Copa do Brasil, né? Contra o Atlético Paranaense, que o Dragão já estava se encaminhando pros pênaltis e ele acaba tirando ali alguns jogadores que certamente bateriam. De acordo com o próprio Eduardo Souza, esses jogadores pediram para ele sair, e aí são situações do jogo. Mas pensando nesse contexto de segundo tempo, de uma mexida de elenco, Ivano, acredito que o Atlético deve ter esses jogadores como se fossem titulares. O Bruno José como se fosse um 12º jogador, o Igor Henrique um 13º jogador, vamos chamar assim, para conseguir bater pau a pau com essas trocas do Goiás, que geralmente tem melhorado o time, né?
0: Até porque o Guilherme Marques pode ser...
9: A tendência é que ele seja titular.
0: Ele era o Coringa que estava no banco.
9: Esse jogador que sempre entrava, né?
0: Ou dava o passe ou fazia o gol.
9: É verdade.
8: 7:17 e para o Goiás vamos. Quem tá voltando é Divino Lucena. Fala, Lucena.
10: Legal, voltando então aqui no Bandeirantes Esporte Clube para trazer o nosso convidado, o técnico Daniel Paulista, que ontem lá no CT, antes do início do treinamento, o penúltimo, visando o confronto de amanhã contra o Atlético, depois hoje ele ainda realizou uma movimentação lá no CT, esse sim, então, hoje de manhã, foi o último trabalho visando esse confronto contra o Atlético amanhã, tentando então formatar já uma formação inicial dentro da sua estratégia para este confronto. E vamos ouvir então o questionamento que a ele foi feito em relação a se o Goiás é ou não favorito para este compromisso, em virtude de o Goiás estar no melhor momento dentro do brasileiro da Série B. E ele respondeu assim. Vamos ouvi-lo.
11: E essa questão de favoritismo, ela é uma coisa que é mais repercussão de microfone, de imprensa, de o torcedor, claro, fomentar isso, né? Da rivalidade, da gozação de um lado, de outro. Aqui dentro a gente não trabalha dessa forma, a gente trabalha como esse jogo sendo mais importante. Claro que é um clássico, e a gente sabe que todo clássico ele é diferente. Pela rivalidade, pelo movimento que acontece dentro da própria cidade. E a gente sempre encarou, desde o nosso início de trabalho aqui, esses jogos de uma forma diferente. E foi provado em todas as apresentações que o Goiás teve contra os seus rivais da cidade, uma postura Diferente, procurando jogar com a intensidade que esse jogo necessita. A gente sabe que um clássico dificilmente vai ser um jogo tão vistoso no aspecto técnico, tático, é mais, né, do desempenho, de competitividade, de disputa. Por isso que é assim, vencer confrontos individuais em jogos como esse é muito importante. E é em cima disso que a gente vem trabalhando esses dias que nós estamos tendo à disposição, para termos a equipe mais forte, mais competitiva, para enfrentar sabendo da dificuldade. O Atlético, independente se perdeu no último jogo ou se tivesse ganho, entendeu? Seria um jogo muito complicado, como sempre foi, né? Nas três vezes que nós nos enfrentamos esse ano, foram jogos bem complicados. E eu tenho certeza que no próximo sábado nós teremos novamente uma partida de dificuldade, mas acredito que temos condições, até levando em consideração o nosso próprio momento e a força que o nosso elenco tem para fazer novamente uma boa partida fora de casa.
10: Esse foi então o técnico Daniel Paulista falando aqui no Bandeirantes Esporte Clube na pré-jogo, entrevista pré-jogo ontem lá no CT Edmo Pinheiro, focando então em relação ao clássico de amanhã às 16h no estádio Antônio Ascioli. Aliás, clássico esse que vai completar 4 jogos nesta temporada de 2026. 3 deles em relação ao Campeonato Goiano, onde na terceira rodada empataram em 1-1 lá no estádio Antônio Ascioli, depois no próprio estádio Antônio Ascioli, o primeiro jogo da final do Goianão, 2-0 para o Goiás, e na volta, o jogo da volta nas finais, lá na Serrinha, o Goiás empatou, Goiás e Atlético empataram em 0-0 com o título esmeraldino, depois de 7 anos sem conquistar. E agora partem para o quarto jogo da temporada, mais uma vez agora, jogando no estádio Antônio Ascioli. Uma provável escalação esmeraldina, com o Thiago Rodrigues no gol, Diego Caetano na lateral direita, a dupla de zaga, o Ramon Menezes e Lucas Ribeiro, com o Nicolas pelo setor de esquerda. O meio-campo com o retorno de Felipe Machado, Lucas Rodrigues, que viaja na segunda-feira para o Rio de Janeiro, se apresentar para a seleção sub-20, e também Lourenço, que ainda é uma dúvida, ou Baldoria, para começar jogando, além de o Lucas Lima ali como quarto jogador de meio-campo. GG, para mim, tá fora. Anselmo Ramon, ou Cadu começando e o Anselmo ficando como opção no banco, e para fechar o Jean Carlos, o homem de ataque e de velocidade do time esmeraldino para o clássico de amanhã.
7: Valeu, Lucena. Já a Ivana chega com as considerações dela, mas antes eu vou dar um recado para vocês, nossos ouvintes. 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
2: 7h22, bate bola, jogo rápido. A Ivana Mamed comenta o noticiário de Divino Lucena, o noticiário do Verdão.
0: Olha, foi até questionado para ele a questão do favoritismos, né? Ele disse, foi muito enfático quando foi essa questão de favoritismo, é mais uma repercussão da imprensa e também de torcedor, que lá entre eles não tem essa de favoritismo, né? E ele até falou, uma frase que eu trouxe até ontem, que eu achei a frase mais importante, né? Da coletiva dele, quando ele diz assim, que esse é o jogo mais importante. Né, que é o jogo mais importante. O Goiás sempre, quando jogou o clássico, né, fez um jogo diferente, mais forte, mais competitivo. O Goiás sempre, né, foi muito competitivo quando jogou no clássico, tanto desde que tem 5 jogos, né, 3 vitórias e 2 empates. Esse jogo vai ser complicado, como foi as 3 vezes que enfrentamos o Atlético. E a escalação que ele trouxe, né, para a provável escalação. Então, assim, olha, que a única, eu acho que ele pode ser que aconteça de, no lugar do Jean Carlos, dele colocar a Esli Garcia, sabe? De, entrando ali junto com o Anselmo Ramon. Pode ser, né, que isso aconteça.
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8: E aí, vamos seguir então agora com o Tigrão, o Tigre da Vila Famosa. Informação é notícia e quem volta é a Tandara Reis.
12: Beleza, de volta aqui no Bandeirantes Esporte Clube. E agora a gente vai ouvir o atacante Janderson. Ele concedeu entrevista coletiva e falou um pouco sobre a preparação e também sobre a expectativa para o jogo diante do Londrina. A equipe colorada enfrenta a equipe paranaense no domingo às 11 da manhã e o confronto é um jogo de opostos. Enquanto Vila Nova briga na parte de cima da tabela, o Londrina está brigando lá na zona de rebaixamento e precisa desesperadamente conquistar uma vitória para quem sabe aí conseguir sair do Z4 ainda nesta rodada, mas para isso ele não depende apenas de si mesmo. O Janderson falou um pouquinho sobre a mudança de postura do Vila Nova no segundo tempo de algumas partidas, como que aconteceu no último jogo da Série B diante do América Mineiro, em que a equipe colorada saiu perdendo, mas na volta do intervalo fez 2 gols e virou o jogo. Ele falou um pouquinho sobre a influência do Guto Ferreira nesses momentos em que o Vila precisa virar a partida depois do intervalo. Vamos ouvi-lo.
13: Cara, todos sabemos que o Guto é um excelente profissional, né? Ele sabe lidar com atletas, então ele dá vários conselhos pra gente, principalmente no intervalo ali, pra não deixar baixar a guarda, porque se voltar mole o jogo pode mudar, então a gente entra focado, ligado, e graças a Deus tá dando certo, que a gente tá conseguindo segurar bem ali o segundo tempo, e acho que é isso.
12: Londrina não vive um bom momento na temporada, né? Tá ali na parte de baixo da tabela. O que vocês esperam desse adversário que precisa vencer para sair da zona de rebaixamento?
13: É esses jogos que a gente tem que ficar mais esperto, né? Quando o adversário tá lá embaixo, a gente não pode relaxar, tem que fazer o que a gente tá fazendo, propor nosso jogo, dar nosso melhor, porque do lado de lá também tem muitos jogadores qualificados, é um time bom. Tá numa fase ruim, mas a gente não pode chegar lá e menosprezar, achar que vai ganhar a todo momento. Se a gente não chegar lá e colocar garra e força no jogo, propor nosso jogo, a gente não vai ganhar. Então, continuar fazendo o que a gente vem fazendo e não olhar o momento do adversário.
14: Janderson, a posição do ponta, ela mudou muito, né, nos últimos anos aí. E a gente olha para os seus números, a gente vê que tem bons números defensivos. Como você explica pro torcedor que às vezes não entende essa posição do ponta hoje, que não é só apenas atacar, mas também defender?
13: Sim, hoje está muito, tem muitas estatísticas, né? Tem muito que o ponta descer ali para ajudar também, né? Então é uma coisa que o professor pede, mas às vezes ele pede para não voltar muito também, para ficar mais, para ter um pulmão ali para ataque, né? Mas isso faz parte, cara, faz parte do jogo. Graças a Deus eu estou desempenhando bem essa parte defensiva também, que faz parte do jogo. Então, continuar trabalhando, continuar estando bem fisicamente para fazer isso todos os jogos.
12: Janderson, tá tudo muito embolado ali na parte de cima da tabela, né? O Vila é o quarto colocado com 19 pontos, mas tá empatado com o Náutico, com o Sport. O São Bernardo só tem um ponto a mais. Como é que você vê esse nível de competitividade nessas primeiras rodadas da Série B?
13: A Série B é uma competição muito forte, né? Tem muitos times de qualidade e continuar trabalhando para vencer, buscar pontos fora de casa para estar ali entre os quatro, entre os seis primeiros ali, até o final da competição.
12: Esse foi o atacante Janderson, destacando aí a expectativa para o jogo contra o Londrina e também falando dessa competitividade na parte de cima da tabela da Série B do Campeonato Brasileiro. A equipe colorada, que é a quarta colocada da competição, com 19 pontos somados, apenas um ponto a menos que o São Bernardo, equipe que lidera a competição. O Vila que volta a campo no domingo, diante do Londrina, às 11 da manhã. Lembrando que o jogo é fora de casa.
8: 7:28 e com o noticiário da Tandara, a gente vai ficando por aqui. Só antes, deixa eu trazer aqui uma informação importantíssima, mas antes a Mariana Rabelo.
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8: A Chapecoense na Série A do Brasileiro tem um novo treinador, Rafael Lacerda. Acertou, olha, tá deixando Goiânia nesse momento e se apresenta ao time catarinense amanhã para poder dar sequência ao time catarinense na Série A do Campeonato Brasileiro. Tá contratando um bom treinador a Chapecoense, Ivana?
0: Sensacional, vai embora o Lacerda.
8: Vai embora, vai deixar Goiânia e vai pra Chapecó.
0: Queria ele aqui.
8: Queria aqui na onde?
0: No Atlético.
8: No Atlético? É. Vai ficar pra uma próxima então. 7h29, tchau Ivana.
0: Tchau Guga, tchau Mariana e a todos os nossos ouvintes e até domingo, se Deus quiser assim ele permitir.
8: Tchau Mari, pra você até segunda.
7: Até segunda, gente. Deus abençoe.
8: Amém. Um abraço, tchau, vem aí o Boleiragem.
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0: Boa noite, muito boa noite pra você. Que prazer e satisfação comunicar com você, melhor ouvinte do Brasil. 7:36, está começando mais um Boleiragem aqui na maior, na Rádio Grande do Centro-Oeste do Brasil, na Bandeirantes. E é sempre um prazer imenso contar com seu carinho, com a sua audiência. Muito obrigado a você que está na nossa live do YouTube aqui conosco. Já participe no chat, deixe o seu like, se inscreva no nosso canal. Não é inscrito ainda no canal Bandeirantes Goiânia? É o canal que mais cresce no estado de Goiás. Se inscreva e participe conosco aqui no nosso chat. Você também pode participar, sabe aonde? Lá no nosso WhatsApp. Hoje tem o Fala Doente, hein? Hoje tem o Fala Doente. Sextou e você já sabe como é que é sexta-feira no Boleiragem, né? Vocês já estão acostumados, vocês já sabem como é que é o clima de sexta-feira por aqui. É resenha liberada. Então você vai mandar a sua participação lá no 629-9847-6110. Eu repito pra você, 629-9847-6110. Mensagem de 30, 40 segundos. Pode mandar vídeo também. Se for mandar o vídeo, pra aparecer o seu rostinho bonito aqui na nossa tela, celular deitado aqui na horizontal, e participe com a gente. Vai ser bom demais ter a sua participação. Eu tenho a Vitória Farias hoje na live comigo. Na mesa, o Zé do Norte. Ô, Zé, tava com saudade, Zé. Tá aqui com a gente de novo. Grande Zé do Norte. E muito obrigado a você também que está conosco, nos dando a carona ali na nossa Goiânia, na nossa Goiânia maravilhosa. 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Wesley Souza, motorzão da Bandeirantes, boa noite. Você viu que o Zé já chegou chegando, hein, motor?
1: Que isso, hein, Zé do Norte, saudade do Zé do Norte.
0: Esse
1: tava
0: é o cara.
1: De férias, gozando das suas férias, aproveitou muito bem. Boa noite ao nosso Zé do Norte, um boa noite especial pro Zé. Iago Vinícius, Igor Adorno, a Vitória na live e a todos aqui do Boleirão. Hoje é sexta-feira, não quero saber de resenha, não. Hoje o Fala Doente, ele está aberto assim, ó, sem filtro.
0: Sem filtro?
1: Sem filtro. Pode mandar até o vídeo que você...
0: Pode mandar vídeo?
1: Pode.
0: Tá liberado vídeo. Hoje, então?
1: Fica à vontade, véspera de clássico. Fala aí quem vai ganhar no clássico, se é o Atlético, se é o Goiás. Quem você acha que tem chance de ganhar o clássico, por onde... Você pode ser o comentarista hoje.
0: Claro, é a sua
1: chama
0: chance.
1: Essa galera aí, falar o Goiás é assim, o Atlético é assim, assado. E aí nós vamos debater em cima disso.
0: O bom do Boleiragem é isso, né? Que você pode fazer o programa com a gente, ó. Você pode ser radialista por um dia. Tem gente que gosta, né? Fala, ah, eu comentava melhor que vocês. Então pronto, tá aí, ó. Só pra comentar, que nós vamos colocar aqui sem filtro comentário de você, que é um programa democrático, viu, rapaziada? Isso aqui é o Boleiragem na Bandeirantes. 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
0: Iago Vinícius no ar, hoje o Iago tá daquele jeito. Hoje é sexta-feira, Iago. Iago, hoje é sexta-feira, você sabe que na sexta é diferente. Tá tudo bem, Iago? Sextou, boa noite.
3: Mas, tá tudo bem. Hoje acho que, né, boa noite a todos, boa noite Igor, boa noite motor, boa noite ao Zé do Norte, a Vitória, boa noite a todos os ouvintes. Eu acho que essa vinheta, ela nunca fez tanto sentido.
0: É?
3: É.
0: Hoje você vai fazer valer ela?
3: É, hoje é pra fazer valer.
0: Rapaz.
3: Cara, porque assim, todo dia, quando a gente tá no meio do futebol, eu me surpreendo com alguma coisa. Né? E hoje talvez tenha sido uma das maiores surpresas.
0: É mesmo?
3: É. Porque assim, aqui a gente sempre fala que aqui a gente tem a opinião, né? A gente tem a nossa opinião e isso é inegociável. Né? A nossa opinião, ela é respeitada pelos donos da rádio, pelo diretor da rádio. E não é qualquer cachorro de rua que vai determinar a opinião que nós falamos aqui no Boleiragem, né? Eu recebi aqui uma pessoa, né? Através de outras pessoas, fez chegar em mim aqui meio que uma ameaça, assim, meio termo de prejudicar o nosso programa, que a gente tá batendo demais um certo dirigente, que não sei o quê... E não sei o que e tal. E aí eu vou mandar um recado pra essa pessoa, que eu já

0: Eu sei quem é, assim, não sei o nome, não me falaram o nome, mas eu tenho no íntimo, eu sei quem é. Vou mandar um recado pra você. Agora vai apanhar quem você pediu pra não bater e você também. Vai apanhar os dois, porque aqui nós não vendemos opinião. Aqui nós fazemos um programa sério, onde nós temos uma audiência muito boa, talvez uma das melhores, né? Então nós não negociamos opinião. Agora você prepara o seu lombo, porque vai apanhar ele e você também vai cair no cacete.
1: E se tem uma coisa que aqui no Boleiragem não tem, nunca teve, não vai ter, é rabo preso. Com time nenhum, com dirigente nenhum. Aqui tem pessoas que têm opinião. E a gente dá o direito de você ter sua opinião. Né? Se sentiu ofendido? Aqui a mesa tá aqui, tá aberta a mesa, não tá, Gustavo? Ô, Iago? Aqui a mesa
0: tá aberta. Tá aberto, cara, mas é o que eu falo. Eu falei ontem isso. O tal do mimimi é o trem que tá enojando o futebol. Ah, mas eu vou prejudicar, eu tiro o programa do ar, eu corto o patrocínio. Pode cortar tudo, pode tirar o programa do ar. Faz o que você quiser, tenta por suas vias. Porque agora. Você pode ter certeza, porque eu tenho a certeza de quem é e eu vou bater em você também. Então, vocês escutar um nome aí a mais aí no decorrer do mês, da semana, vocês já vão saber quem que é.
1: É, meus amigos, o Boleiragem começou. Wesley, o Boleiragem começou, irmão.
2: Rapaz, o homem tá demais hoje.
1: Eu falei, eu avisei, o Boleiragem começou, hoje tá simplesmente pegando fogo esse programa aqui. Vamos juntos até as 9 horas da noite. Lembrando, hein? Você vai participar com a gente, comigo, com Wesley. Mande a sua mensagem. Deixa eu mandar um abraço pra uma galera que já tá aqui comigo. O Fernando Martins, o Etevaldo. Valeu, Etevaldo. O Kesley Rodrigues tá aqui também participando. O Mucura, o Emerson falando boa noite, boleiros. Boa noite, meu irmão. É, o Mucura tá aqui na nossa live. O Café e Futebol tá falando, vou mandar meu vídeo, motor. É pra passar. Então manda aí.
2: Vamos mandar.
1: Vamos mandar aí, ó. Café e Futebol, manda seu vídeo aí que a gente vai passar. A Vitória vai receber e vai separar pra gente. Fernando Martins também aqui, torcida do Goiás chegando, tem torcida do Atlético aqui também, marcando presença no Boleiragem. 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Sabe o que vai ter aqui no Boleiragem mais tarde também, Wesley? Vai ter o Quem é Quem.
2: Sério?
1: Vai. Eita. Vamos fazer. A gente já fez mais cedo no debate, mas vamos fazer o nosso Quem é Quem do Boleiragem aqui também. É. E aí eu quero ver, hein? Será que vai dar Goiás? Será que vai dar Atlético? Será que vai ficar equilibrado? A Cristiane tá dando boa noite pra mesa. O Emerson tá aqui comentando também. E por falar em clássico e por falar em clima quente para o clássico, notícia lá do Periquito News, do nosso Iago Vinícius, de mais cedo, que os salários foram pagos, assim como a gente tinha adiantado aqui, até sexta-feira, vulgo hoje, e os salários caíram, não é verdade, Iago?
0: Bateu bonito, né?
1: Bem na sexta.
0: Na sexta, certinho,
1: cê
0: né?
1: Você jogou lá a sexta e caiu na sexta.
2: É. Certinho.
0: Então tô bem, né?
1: Não, você tá bem.
0: Então tá bom.
1: Você tá indo certinho.
0: É. Então assim, pagaram-se os salários, ficou aí o direito de imagem, que na próxima semana também tem a previsão de ser resolvido, né? Já é uma vantagem assim absurda, né? É entrar já em campo com salários em dias.
2: Uma cabeça
0: então,
2: boa, né?
0: Né? Então é uma maravilha isso aí. Rapaz, ó, a audiência é braba, ó, meu telefone já tá tocando.
1: Ixi!
0: Acabamos de falar e o telefone já tá tocando.
2: Mas antes de você falar, deixa eu mandar
0: vou retornar pro meu amigo aqui daqui 5 minutinhos, e aí eu vou saber.
2: Deixa eu mandar um abraço aqui pro Barão, grande Barão. 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
2: Nossa,
1: e o povo,
2: delícia.
1: O povo aqui nem gosta de farofa, Wesley.
2: Não.
1: Nem gosta, eu não gosto, o Joãozão não gosta, o Zé, a cara do Zé que não gosta da farofa.
2: Zé?
1: Zé do Norte. O Zé nasceu antes da farofa, rapaz.
2: Zé do Norte.
1: Ailton Francisco, boa noite a todos vocês. Boa noite, Ailton. Valeu, vamos chegando por aqui. Ó, o WhatsApp já tá liberado. Já começamos o programa com informação, tá? Pra você que chegou agora e perdeu, o Goiás acertou os salários atrasados, né? A gente já tinha falado aqui no Boleiragem, lá no início da semana, que a previsão era que sexta caísse esse dinheiro e acabou se concretizando. Hoje, sexta-feira, o Goiás quita os salários atrasados. Premiação também, né, Iago?
0: É, a premiação na próxima bicho. Semana. Não, o bicho foi quitado.
1: Bicho também.
0: O CLT foi pago.
1: Certo.
0: Né, e agora ficou os direitos de imagem. Geralmente, né, por lei, os direitos de imagem pode corresponder até 40% do salário, né, integral do jogador. Então, vamos supor aí que 40% ainda ficou em aberto, mas na próxima semana já se resolve. E assim, depois a gente vai trazer outras informações durante a semana que tem mais dinheiro a entrar aí no Goiás aí para poder resolver. Acredito que inclusive o Goiás consiga resolver o que tá atrasado e já ter dinheiro para pagar do Exatamente. Mês seguinte.
1: Aí seria muito bom. Aí seria
0: o dinheiro tá chegando.
1: Seria uma situação muito favorável para o Goiás. E é isso que o Iago falou, o Wesley, até adiantou o que eu ia perguntar para vocês, porque às vezes os torcedores, né, o pessoal às vezes que não acompanha muito o bastidor de futebol, não sabe entender direito o que é essa questão do direito de imagem, né? Na prática, você que jogou futebol, na prática, o direito de imagem ele acaba sendo o salário, ou uma grande parte do salário, não é isso, Wesley?
2: Exatamente. É uma coisa assim, cara, que quando os caras já têm uma resposta, como ela foi dada agora sexta-feira, hoje, sexta-feira, você vai tranquilo, você pode chegar em casa e já trazer uma resposta melhor para sua família. E os caras ficam bem para poder desempenhar. Então isso ajuda muito no jogo de amanhã. Então é uma situação que eu vi que procuraram sanar. É lógico que não sanaram tudo, mas o que vale é a intenção, é resolver uma parte e também a confiança de poder resolver a outra parte. Acho que dinheiro, penso que daqui para frente não é problema. A solução ela já tá vindo e veio numa hora boa, né? O profissional, o trabalhador, ele precisa ter, né, seus meios tudo vencido, pago ali, tudo certinho. Então eu vi de bom agrado essa atitude de poder quitar um pouco do que vem devendo aí aos jogadores do Goiás.
1: 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É aqui. Paulo Roberto, boa noite, Thiago. Alguém só joga pedra na árvore porque tem frutos. Esse rapaz que está te amaziando, não sei se é isso que ele quis dizer, porque ele deve alguma coisa. Está te incomodando porque ele deve alguma coisa.
0: É, com certeza, né? Ele deve estar com algum probleminha lá, porque aqui a gente nunca. Acho que não vou falar bater, eu não vou falar criticar. Acho que é a palavra certa, porque bater é uma coisa que parece que fica meio amando, né? Mas a gente nunca criticou aqui quem não merecesse ser criticado. Até porque quando merece ser elogiado, nós elogiamos. Agora, quando a gente critica, vai querer cercear e definir o que a gente vai falar e o que a gente pensa? Meu amigo, se tem uma coisa que para mim é inegociável, é opinião. Isso aí eu não tô há muito tempo no rádio, né? Não tenho experiência, isso eu sei do meu lugar, mas tem uma coisa que você nunca vai me ver, é fechar a boca pra nego que fica aí conversando potoca, achando que vai ganhar no grito. Meu amigo, que é jogador de truco, se gritar de lá vai tomar 6, e se tiver blefando,
1: E deixa ele responder 9, ver se não dá uma dosada.
0: Ai,
1: na
0: ai, ai, meu amigo. É murro na mesa.
1: É, pai. Deixa ele gritar um 9, o motor, ver o que acontece. Olha só, quem apareceu aqui foi o Sargento Nunes. Amanhã tem a final da Champions, só craque. Dembélé, Kvaratskhelia, Doué, Vitinha, Marquinhos, Gabriel Magalhães. Aí depois vem o Léo Jacó e companhia. É igual sair de um Audi e pular para um carro de boa.
2: Faz bem para as vistas.
1: O Sargento Nunes, eu gosto mais desse comentário do Sargento Nunes, cara. Ele é criativo. Por que o Sargento Nunes não vem aqui, né, cara? Você sabe que eu conheci ele pessoalmente, né, Wesley?
2: Sargento?
1: Aham.
2: Uhum. Eu lembro que vocês fizeram um jogo, acho que foi em Aparecida.
1: Aparecida, lá no Aníbal.
2: Fizeram um jogo, aí entrevistaram ele lá e
1: eu
2: tudo.
1: Eu gravei um vídeo com ele lá, na época ele mandou...
2: Ele é do bombeiro?
1: Ele é dos bombeiros, Ele tava lá como socorrista lá no jogo, entre, acho que Atlético Goianiense e Aparecidense. E aí eu avistei de longe, rapaz, aqui no peitoral dele aqui, ó, SGT Nunes. Eu falei, meu Deus, eu estou perante a lenda. Aí cheguei nele, gravei um videozinho pro Tulizac. E o homem existe mesmo, Iago. Ele existe.
0: Ah, eu acho que ele é um personagem.
2: Não
0: é
2: não,
0: deixa eu só, pô. Deixa eu só mandar um abraço aqui pra galera lá da Barbearia Estúdio Nestor Nunes, lá no Santa Rita. E um abraço especial aí pro Nestor e pro Kaique, que tá lá na audiência, tá todo mundo escutando aqui, junto do meu amigo Fabinho lá da Nitrox, grande parceiro meu aí, né? Desse Goiás aí, sempre me apresentou grandes parceiros, e o Fabinho tá lá na barbearia, todo mundo na audiência do Boleiragem.
1: É isso, show de bola. 7:51. Iago, você reparou numa coisa aqui, ó? Hoje eu tô vestido,
0: rapaz, ó. Rapaz, agora que eu tô reparando, rapaz, aqui, você tá de Red Horse.
1: Ó, meu estilo aqui, vou até chegar um pouquinho pro lado aqui, ó.
2: Não
1: ganhei
2: essa, não. Ó, essa aí é diferente, eu não ganhei, né, motor? Essa aí você ganhou, né?
1: Essa aqui é de ontem, rapaz, esperto, presente da Red Horse. Né? Você viu, motor? Ah, eu já pulei a frente.
2: Apesar que todas são bonitas, linda. Né?
1: Linda. Não, essa aqui eu vou falar pra você.
0: Você gostou dessa, motor?
1: Nossa, eu gostei demais.
2: Não, tem aqui, ó. A outra eu usei o dia inteiro. Essa aí eu uso tranquilo também.
1: Não, maravilhosa. Inclusive, um abraço, pessoal da Red Horse. Que qualidade de material, viu?
2: Cadê
1: que
2: o doente? Já tem aí, Renato?
1: Tem doente aí? Já chegou já a participação?
2: Ixi,
1: agorinha. Assim? Agorinha tá chegando. Ó, o Leonardo. O que é final de Champions se temos um clássico dos maiores campeões estaduais do estado? É verdade.
2: Os dois maiores, né?
1: É, os dois maiores campeões, né? É. Agora sim, chegou o doente? Então chama aí, Wesley.
2: Vambora, fala, doente.
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5: Boa noite, pessoal do Boleiragem. Aqui quem fala é José Roberto, setor Santos Dumont, Aparecida de Goiânia, torcedor do Vila Nova. Ô, Iago, eu tô vendo assim que o pessoal tá batendo e eu sei que é fogo amigo, sabe? Do seu lado aí. E assim, você é um cara que eu vi que o pessoal do Vila Nova gosta de você. Eu também gosto da sua opinião também. Você é um cara autêntico, sabe? Eu sou torcedor do Vila Nova. Cara, porque você não faz uma carteirinha de sócio-torcedor lá, passa pro lado da gente. O pessoal lá já gosta, ó, vai ter uma feijoada domingo lá, pra gente meu assistir Deus o jogo do telão. Vai lá, cara, vai, compra o seu voucher lá, você bate uma bola, você chega lá 8 horas Deus da manhã lá, ó. Você pode jogar bola com nós lá e comer uma feijoada depois a gente vai assistir o jogo.
0: Ó, rapaz. Que proposta, como é que é o nome dele?
1: José, né?
0: Um abraço pro José.
1: Ele tá tentando proposta te comprar indecente. Com a feijoada, cara.
0: Não, cara, mas de certa forma, assim, essa proposta dele aí, eu acho meio difícil até o fim da minha vida aceitar, mas...
2: Não, mas ele tá certo, acha, você tá colocando um pouco.
1: Tá colocando condicional. Não.
0: Cara, time de futebol é igual mulher, pra vida inteira. Você não casa pra separar, casou, motor?
2: Não.
0: Então pronto.
2: Casei com futebol, uma mulher só na minha
0: futebol
2: vida.
0: E torcida, ele é um matrimônio. Depois que você escolheu o seu, se você trocou, aí alguma coisa tá errada. Exatamente. Mas gostei da colocação dele aí. E realmente tem grandes amigos no Vila, né? Tem muita gente boa pra caramba lá no Vila Nova, que me respeita meu trabalho. E talvez no Vila Nova, né? Quando parte, tô falando assim de diretor, dirigente, talvez eu tenho mais respeito do que no próprio Goiás. No Goiás ali, cara.
1: É mesmo, Iago?
0: Muito mais.
1: Sério?
0: Muito mais. Isso que eu tô falando pra você, eu acho que é uma vergonha pra quem tá do lado de lá.
1: E eu não sabia disso.
0: Tô te falando aí. Lá dentro do Goiás, lá eu sou o vilão. É eu que tumultuo, é eu que faço isso, é eu que sou aquilo e tal e tal.
1: Quando perde o jogo é culpa do Iago.
0: É culpa do Iago,
1: né? O Iago bate pênalti, o Iago que erra o gol.
0: Não é dos incompetentes, não. O que eu recebo de lá é isso.
1: O Iago que franga.
0: O que eu recebo de lá é isso. É ameaça de querer atrapalhar nosso programa, é processo, é isso. Do Goiás eu não espero nada, só desgosto mesmo.
1: Ei. Rapaz do céu. Ô, mas você viu aí, essa proposta feijoada, faz pra nós aqui, né, Wesley? Pra nós ir lá comer uma feijoadinha, eu acho que eu aceito, rapaz.
2: Eu também vou, se tiver uma situação dessa aí, me ajuda.
1: Ô José, convida eu e o Wesley, pô, nós vai comer uma feijoada. Vamos,
2: tranquilo. Que
1: fala, doente.
2: Cadê ele?
6: Galera da Boleiragem.
1: E aí?
6: Opa! Tem uma pergunta pra vocês na mesa aí.
1: Pergunta?
6: Pro Iago, que é esmeraldino, e o Wesley, que eu imagino que vai ser atleticano, né? Jogou muito tempo lá, jogou bem.
2: Futebol goiano.
6: Se o Goiás ganhar amanhã, já vira freguês já esse Atlético aí? Porque tem tempo que esses lagartixas não ganham. O apresentador novo aí é bom, hein?
2: Oh.
6: Melhor do que o Geninho. Parabéns.
1: Que isso?
6: Amanhã vai dar Goiás.
0: Os caras são foda.
2: Eita.
0: Os caras têm uma régua, né?
2: Não,
0: eles têm uma régua pra avaliar. São cada dois um ótimos
1: tem,
0: profissionais.
1: Cada um tem seu estilo, meu irmão. O Geninho é um baita de um Geninho profissional também.
0: Não é porque saiu daqui. Você sabe o que é bom a Rádio Bandeirantes? Porque tem, assim, o que eu acompanho, né, de outros lugares aí, é que assim, quando o cara tá na rádio, ele é o melhor. Quando o cara sai, ele é o pior. E o Geninho saiu daqui. O Geninho estava aqui, ele era um dos melhores do estado. O Geninho não está aqui, ele continua sendo do estado. Assim onde como está, o Igor está galgando o espaço dele. Então, assim, são dois ótimos profissionais, cada um com as suas qualidades, cada um com as suas habilidades.
1: Características.
0: Né?
1: Então,
0: características, né? É óbvio que é diferente, né? A gente vê aí, né? A gente vê o Geninho com o estilo dele, o Igor com o estilo dele, o Geninho tem um time, né? É. O Igor tem um também, não eu tem?
1: Talvez, quem sabe. Vamos descobrir nos
0: eu
1: próximos
0: sei, eu
1: dias.
0: Eu sei
1: aí.
0: A cor do seu sabe coração.
2: O povo esconde isso, né?
1: Pois é, esse negócio de esconder cara. Time, assim, tem gente que...
0: Eu sei a cor do seu coração.
1: Será?
0: Eu
1: será que sei. Você sabe? Eu tem sei. Gente que acha ruim, né, Wesley?
2: Assim, o Igor não torce pra time goiano, não.
1: Tem torce, gente não. Que acha ruim.
0: O coração dele tem vermelho.
1: Ixi, rapaz, será?
0: Tem vermelho no meio.
2: Não torce pra time goiano, não.
1: Sabia que tem gente que fala que eu torço pro Goiás? Tem gente que fala que eu torço pro Atlético e tem gente que fala que eu torço pro Vila.
0: Se eu olhando assim, eu sei pra que time que o cara torce.
1: Você tá vendo aqui dentro?
0: Dentro do seu olho, rapaz, uma rapaz. Chama que um dragão
2: então
0: gosta.
2: Eu só não vou falar o que o Gama fala, porque o horário é nobre. Não pode falar isso, mas você é um torcedor daquele, entendeu?
1: Daquele modelo?
2: É, daquele modelo.
1: Quem
2: você
1: sabe?
2: Não é goiano.
1: Que isso? Que é isso? Aí você me coloca lá embaixo, velho. Mas obrigado, meu querido, pelo elogio, pela participação. Ó o Paulo Roberto falando, amanhã eu vou torcer pro Arsenal ser campeão. Rapaz, o Arsenal... seria a primeira vez, né? Primeiro título, acho que é o primeiro seria o primeiro título do
2: Arsenal. Ele ficou perto com aquele time do Henry.
1: Isso, 2006, né?
2: 2006, perdeu pro Barcelona com gol do Belete.
1: Gol do Belete, isso.
2: Foi o mais próximo que ele chegou a uma final de Champions League perdendo pro Barcelona.
1: E o Arsenal que foi campeão inglês, né? Depois de muitos e muitos anos na fila, o Arsenal sagrou o campeão. Já pensou pro Arsenal, cara, ser campeão... da Premier League e da Champions League?
2: Seria uma temporada espetacular, né, cara? Você ganhar os dois maiores campeonatos aí que... na Europa, né? Os dois maiores campeonatos. Porque hoje o campeonato inglês, pra mim, é o maior. Tá na frente da Espanha, tá na frente da França.
1: É o maior.
2: Né? Da Alemanha. Hoje o campeonato inglês é o maior, né? Então, seria um feito inédito, né? Pra uma equipe ganhar essas duas taças seguidas.
1: Agora sim, Iago. Na sua opinião, eu acho que a sua opinião é de todos, né? O PSG é favorito, né? PSG é mais time, né? O Arsenal é um bom time, baita trabalho, baita pra mais PSG, vamos combinar, né?
0: E se eu falar pra você que eu tô...
1: achando que o Arsenal ganha?
0: Ó pra você ver, cara. Eu acho que eu tô...
1: Eu tô
0: ficando meio doido.
2: O quê?
1: Você tá achando que o Arsenal...
0: Eu tô achando que amanhã o Arsenal vai aprontar pra cima do PSG.
2: Não dá onde
0: ele
2: então, não.
0: Não. Consciente. Tô falando pra você com consciência.
1: Rapaz.
0: Foi duas coisas que eu falei. Que eu tenho dúvidas da vitória, que eu comecei a olhar uns números, algumas coisas assim, e comecei a ficar com uma pulguinha. O Vila venceu o Londrina e o PSG ganhar do Arsenal. Eu tô achando que amanhã nós vamos ter zebra.
1: Você acha que o Arsenal pode aprontar e o Londrina também?
0: Eu acho que amanhã vai ter casa de aposta ganhando muito dinheiro.
1: Eu ia falar aí, será que rola aquela casadinha? Já pensou aquela casadinha? Rapaz, Arsenal mais Londrina?
0: Você sabe o que eu vou fazer? Você sabe por quê? Toda vez que eu falo e não jogo,
2: como é que
0: o trem
2: é?
0: Bate.
2: Arsenal e Londrina?
1: Arsenal e Londrina, é casadinha.
2: Não, Iago, peraí.
1: Ele vai na zebra.
2: Como é que é o nome? Como se diz, o Joãozinho da parada, que acertar sozinho.
0: Não, mas aí se eu acertar...
1: Mas é com esses caras que a casa de aposta perde dinheiro, sabia?
0: Sabe
1: com uns malucos igual ele, assim, os
0: porque
1: dois.
0: Esse cara que anda todo mundo um atrás do outro, mestre, Maria vai com as outras, aquela cotaçãozinha de 1,29, é que tira o bilhete 10 mil.
2: É porque tem aquele negócio assim, ó, o rio só deságua ali no mar, né?
1: Exatamente.
2: Ele não tem desvio. Então, assim, o desvio seria o Arsenal, né? Então, assim, vamos ver.
1: O improvável seria o Arsenal, né?
2: Pra mim, seria o Arsenal, porque não tá com essa bola toda, não. Os franceses tá, assim, a banca é francesa.
1: E é sempre bom lembrar uma coisa, estão criticando muito em nossa seleção, mas temos três jogadores da nossa seleção que serão titulares amanhã no maior campeonato do mundo, tá?
0: O de João Pedro, né?
1: O Gabriel Magalhães.
2: O Martinelli e o Gabriel Magalhães.
1: O Gabriel Magalhães, o Martinelli.
2: E o Marquinhos
1: pelo lado do PSG. Um é o capitão do Arsenal, o outro é o capitão do PSG.
2: Eu sou muito sincero em te falar, eu nunca vi futebol nesse Gabriel Martinelli. Só que essa geração nova aí diz que ele arrebenta na Inglaterra, joga pra caramba no Arsenal. Na seleção eu não vi ele fazendo isso ainda. Quero ver o Martinelli também
1: amanhã
2: estrear.
1: Amanhã é um dia dele puxar a responsabilidade pra chegar grandão na Copa, né? Já pensou se o Arsenal é campeão de 1-0, gol do Martinelli, motor?
2: Aí já muda
1: esse
2: o nome
1: cara
2: dele,
1: chega
2: né?
1: grande na é, Copa.
2: Ele já dá, ele já chega numa confiança.
1: Tá doido?
2: Já chega numa situação melhor.
1: Decidiu uma Champions League pro Arsenal?
2: A oportunidade ele tem.
1: Ele tem
2: a
1: oportunidade?
2: Ele tem a oportunidade. Agora, cara, não dá pra você tirar de um cara que é considerado o melhor jogador do mundo, pra mim, nesse momento, que é o Dembélé, cara.
1: Sim.
2: O Dembélé, ele decide, ele tá resolvendo, e juntamente com ele, você ainda tem jogadores ali que é uma seleção, esse PSG. Então, joga pra mim hoje a França, o futebol francês, joga o melhor futebol do mundo.
1: Eu também concordo. A França tá simplesmente difícil de bater.
2: É futebol. Pode perder? Pode.
1: Claro.
2: Mas, assim, é difícil você olhar nas casas de aposta e ver todo mundo indo pro lado do, né, do Arsenal, que é a coisa mais difícil.
1: 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Vamos ouvir mais torcedor aí? Fala, doente!
7: Boa noite, galera do Boleragem, pro Wesley aí, pro Brisado, pro Iguador, né? E pro Joãozão, não sei se ele vai estar aí. Aqui o Marcelo Pedrigo também era aí, torcedor do Goiás. E aí, galera, o Goiás acertou o salário total ou só o CLT? A parte de direito de imagem ainda não foi acertada nesse mês, né, de abril. E para mim o Goiás vai vencer e de 2-0. E os gols vão sair no segundo tempo, viu? O Atlético, quando o treinador do Atlético mexe no time no segundo tempo, ele é ruim, né? E o treinador do Goiás, quando mexe, o time melhora.
1: Beleza, muito obrigado, meu amigo, pela sua participação. Tá, é expectativa também do clássico, né? Tem mais ouvinte aí, Mafra?
8: Boa noite, Boleragem. Eu queria saber com vocês aí, esse direito de imagem é mais caro do que o salário de um jogador? Eu não entendo esse tipo de coisa, não. Eu queria procurar lá o passarinho para ele me explicar como é que é essas coisas. É Luiz Carlos da Vila Brasília, torcedor do Vila.
1: Ô Mafra, coloca o início pra aos deles de novo pra gente, por favor.
8: Boa noite, Boleragem. Eu queria saber com vocês aí, esse direito de imagem é mais caro do que o salário de um jogador? Eu não entendo esse tipo de coisa, não. Eu queria procurar lá o passarinho para ele me explicar como é que é essas coisas. É Luiz Carlos da Vila Brasília, torcedor do Vila.
1: Ô Luiz Carlos, nós explica agora.
8: Vai pra liderança você. Agora. Ó, domingo.
0: Líder, segundo ele.
8: Boa. Um abraço a todos.
1: Explica aí pro Luiz Carlos.
0: Vamos lá, Luiz Carlos. O que acontece? Hoje, antigamente até eram valores altos, né? A porcentagem do direito de imagem. Mas hoje, por lei, o que diz a lei? E que geralmente a maioria dos clubes cumprem, né? Pelo menos os clubes que andam dentro da lei. 40% é o valor, é o máximo que pode ser o valor de imagem. Então, 40% geralmente do salário dos jogadores são o direito de imagem, o restante vai no CLT, né? Então, o Goiás, para resumir aí, o Goiás pagou o CLT todo e ficou os direitos de imagem. Esses direitos de imagem devem ser pagos aí na próxima semana, e aí o Goiás fica em dias, né, com os atletas, né? E há, inclusive, a informação de que o Goiás deve pagar em dias o mês seguinte. Então o Goiás está normalizando uma situação, né, que talvez a parte política atrapalhe muito, né, essa questão. Mas até tem condição de arrumar a grana, até tem condição, mas nesse momento o Goiás precisa andar todo mundo junto. Se ficar um andando para um lado, um andando para o outro, critica
2: casa
0: um. Casa dividida não vai, meu parceiro.
2: Resolve não.
0: Se o Goiás quiser pensar em alguma coisa, tem que se unir. Então, fizeram aí esse acerto. Então, é dessa forma que eu tô te explicando. E 60% na carteira, 40% no direito de imagem é o que o Goiás não pagou.
2: O que mudou, assim, da minha época para cá é isso que o Iago falou, né? Eu, em todos os meus contratos, até 2016, que foi o ano que eu parei, eu tinha 20% do meu salário na carteira. Certo. Isso é fato. E o restante tudo na imagem. Então era. Hoje mudou muito. Hoje a lei trabalhista ela tá em cima. Então os clubes se adequaram a essa situação, né? Pra poder também, né? Não cair aí numa malha fina, né? No imposto de renda na hora da declaração. E eu penso que é o certo, cara. Porque o que assegura o trabalhador
1: é a carteira.
2: É a carteira. Porque eu estive num clube que eu tive que colocar tudo na carteira. Paguei um imposto gigantesco. Isso é normal. Mas me assegurou. via contratual, via processo trabalhista, tudo me assegurou para eu não deixar nada para trás. É lógico que eu paguei, mas lá na frente eu fui olhar, quando eu fui retirar meu FGTS, tava o valor de eu comprar um imóvel. Então assim, você paga o imposto, mas lá na frente você tem a situação que os direitos trabalhistas te blinda e te dá condições.
1: Exatamente, porque assim como toda empresa, o clube, né, ele tem a opção de contratar um funcionário vulgo, jogador, tanto pela CLT, como uma quantidade por fora, né? Essa quantidade por fora seria o que a gente denomina popularmente de direito de imagem. Então, pra
2: é
1: você
2: comissão,
1: entender,
2: né?
1: O direito de imagem é o salário, agora, só que chama de direito de imagem.
2: Agora também tem outro mecanismo que chama-se PJ, né? Você dá nota.
0: Tem PJ também.
2: Isso, você assim. Dá nota pra receber também.
1: Exatamente.
2: Aí o que entra na nota é de responsabilidade do funcionário.
1: Isso.
2: Porque o clube, ele vai, faz a... recebe a nota e paga aquela nota. Então, quando o clube paga aquela nota, né, a Receita entende que está saindo isso dos cofres do clube para chegar pro profissional. Então, quando chega no profissional, fica uma coisa mais direta, né, que se utilizam muito hoje isso, é a pessoa que paga a nota, dá a nota e recebe.
1: É um assunto muito complexo, né, porque envolve, claro, muito direito trabalhista, e eu acho que a galera não é muito acostumada a associar o termo CLT, né, carteira de trabalho, com jogador de futebol, mas jogador de futebol, ele é um trabalhador, ele tem a carteira dele igual a você, igual a mim, igual todo trabalhador.
0: Ele merece receber, né?
1: Exatamente.
0: Você sabe por que receber lá o salário? Você já viu o vaca quando vai parir, o bezerro engarrancha?
2: Pressionou?
0: Você tem que ir lá e apertar ela e fazer, e puxar o bezerro, não é? Fizeram a vaca parir lá no Goiás. E essa
1: foi
0: vaca.
1: Assim?
0: Foi, a vaca pariu na marra. Por e isso chegou? Que o Goiás recebeu. É.
1: Uai.
0: O bezerro engastanhou lá,
2: mas
0: assim,
2: não
0: foi
2: o dinheiro lá da não, governo,
0: não? Não. É muito mais burocrático.
1: Então quer dizer que quase que o negócio não saiu.
0: É, teve que sair igual eu tô te falando. Quando o bezerro engarrancha, você vai lá e dá um puxão assim, rapaz. Ó. Fizeram a vaca parir. Essa é a informação. Pariu.
2: Mas pro pariu. Bem dos jogadores, pariu, né?
0: Mas é assim. Você sabe por quê? Quem que vai trabalhar, gente, sem receber?
2: Não pode.
0: Então, pronto, tá resolvido aí. Não fizeram pode. A obrigação.
1: E você sabe dizer, Iago, se esse pagamento foi só para os jogadores ou funcionários do clube?
0: Não,
1: também?
0: Moço, pagou todo mundo.
1: Funcionário.
2: Futebol, né?
0: O Goiás, o que o Goiás se viu quando tava começando a crise, cara? Eu achei interessante isso, na época eu escutei até, né, a informação de que o Michel teve essa preocupação, o Leonardo, né? Eu critico quem merece ser criticado. Agora, o Leonardo Pacheco talvez seja um dos poucos caras no Goiás que trabalha pra caramba, bicho. E eu posso te falar isso. Se tem alguém que hoje conhece os bastidores do Goiás, modéstia à parte, sou eu. Conheço um pouquinho lá. É um cara que trabalha demais. E o Michel, muito mais. E foram caras que falaram, sabe o quê? Quando a vaca começou a apertar, isso eu não escutei deles. Então eu posso falar com propriedade.
1: Okay.
0: São fontes. Falou pra mim o seguinte: vamos pagar o arroz com feijão. Que é aquele cara ali que ganha 3.000, 2.500, aquele senhorzinho que trabalha na manutenção do campo, aquela senhorinha que serve o café. Gente, vamos deixar atrasar o deles não, porque jogador, o cara ganha 140, 200 mil, ele não vai passar fome, ficar com um mês atrasado não, Igor. Agora, esse senhorzinho que ganha 2.500, esse que ganha 3.000, aí, meu amigo, no final do mês, o cara chegar lá com as contas pra pagar o cartão de crédito. Jogador não sabe nem o que é cartão de crédito, mestre. Usa pra poder ganhar milha. Rico usa cartão pra ganhar milha, você sabe, né, Igor?
1: Sim.
0: Porque aí milha. Mas o cara vai lá e paga a fatura e no outro ano, no mês já tora de novo. Não tem juros, tem nada. Então é isso. Então achei muito digna, né, a condução do Goiás. O Goiás falta pouco pra entrar no trilho. Né? Tem uma turma boa. Tem turma ruim lá? Tem, cara. Tem. O pessoal do CA é ruim.
2: Mas lá dentro, ó.
0: Tem muito. Porque o pessoal do CA lá é ruim.
1: É o pessoal do empréstimo.
0: É,
1: essa galera aí.
0: Esses aí é horroroso. É muito ruim. E quando a gente critica o ruim, é o ruim pro Goiás. Se são pessoas bem sucedidas em outras áreas, outras empresas, ok. Respeito o empresário. Mas como fazendo a condução de um clube de futebol, não sabem o que estão fazendo, a mínima. Nada. Né? Então, é mais ou menos isso aí. É complicado, né, bicho?
2: É difícil porque você fala de um clube, né? Você não tá falando de um rival, você tá falando lá dentro. Então é uma coisa dentro, é interna. E isso atrapalha um segmento, porque um clube politicamente atrapalhado, dividido, reflete no trabalho.
1: Sim.
2: Reflete na contratação de um jogador, reflete no pagamento de uma folha, reflete em todo o futebol. E aí, cara, aí onde que vai afetar? Lá embaixo, nos menores.
0: Hoje a nossa diretoria, essa diretoria do Goiás aí, sofre tanto, tem tanto problema, que tem jogador já pedindo que não quer certos dirigentes no meio do futebol.
1: Uai, como tem base? Isso?
0: Sério? E antes que o povo fale, é o Paulo Rogério, né? Porque o Paulo Rogério é o cara mais odiado, eu acho que hoje, quando o assunto é torcedor, isso, né? E nem não tô nem falando dele, hein? Não tô nem falando
1: outras
0: do Paulo Rogério.
1: Outras pessoas.
0: Outra pessoa. Que são os jogadores chegaram alguns a reunir e falar assim, ó, nós não queremos esse cara no meio do futebol.
1: Aí
0: você tem
1: o
0: nível da qualidade desses caras.
1: Aí já é difícil. Pro próprio jogador observar, chegar e falar, é porque alguma coisa
2: o jogador
1: já tá
2: muito não tempo. É bobo, cara. Ele identifica o verdadeiro, ele identifica o falso rapidamente. Então, para os caras chegarem a ter esse tipo de situação, isso é uma coisa nova, eu não sabia.
1: Eu também não.
2: Trouxe aqui para nós aqui. E olha que o jogador tem uma força que nem ele imagina.
0: Cara.
2: Tem uma força, o jogador tem uma força, se ele pega
0: Se o jogador embirrar e tirar o pé, meu amigo, acabou o clube.
1: Então,
0: o jogador, ele tem as vontades atendidas. E teve as vontades atendidas, tá? Teve a vontade.
2: Então eles não andam mais lá.
0: Eles não, eles é muita gente, ele.
2: Ah, só tem um?
0: É,
1: é uma pessoa.
0: É uma pessoa.
1: É, meus amigos.
2: Não sabia não,
1: hein? eu falei pra você que o boleiragem hoje tava daquele modelo, meus amigos.
2: Filtro.
1: Rapaz, se eu fosse o seu, eu não saía do boleiragem antes de 9 horas da noite, não.
2: Tem mais?
1: É, vamos ver até onde nós vai aí. 8 horas e 12 minutos. 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
0: Tô rindo aqui do Raul. O Iago com essa cara de bobo.
1: Pai, mas que
0: rapaz, cara, até pra receber elogio a gente precisa ser humilhado, né? Difícil, como é que pode negócio
2: mas leva pelo lado bom,
0: mano. Não, eu tô levando pelo lado bom.
1: Ó, o Iago, essa cara de bobo, tá arrebentando como comentarista, engolindo uns veteranos.
2: Aí, tá vendo?
1: É só a cara que é de bobo,
0: é, mano. O jeito, o jeito de andar. Eu acho que é o jeito de andar. Mas é porque tá gordinho e você anda meio.
1: Meio pra lá, meio pra cá.
0: Parece encaçado, né? Mas agora tá melhorando agora. Agora tá ficando mais fininho.
1: O homem tá no projeto que eu vou te falar, viu? Nossa Deus, o homem tá um foguete no projeto.
0: Oh, meu Deus.
1: Emerson, o Goiás, a semana já está com tudo pago. E o Vila, quando vai pagar os mais de 150 milhões que deve?
0: Eita.
1: Que é trabalhista.
0: Quem?
1: Ele tá falando que o Vila deve mais de 150
2: não,
1: milhões,
2: moço,
1: de ações trabalhistas.
2: O Vila tem todas suas ações trabalhistas negociadas.
1: Negociadas.
2: Tá? Já pagaram as parcelas, isso aí não procede. O Vila deve, mas tá tudo negociado, tudo sendo pago. Isso foi uma atualização feita pelo presidente financeiro Hugo Jorge Brabo quando esteve aqui nesse programa.
1: E vamos lá, né? A gente tá falando de situações completamente diferentes. O caso do Vila é um acarretado de anos de seguidas gestões ruins que geraram o que gerou hoje, e a direção atual tá tentando limpar a casa. É um contexto totalmente diferente do contexto. O Goiás é o contrário.
0: O Goiás tá chegando onde o Vila chegou.
1: Exatamente. É o caminho inverso do que ele tá falando.
0: Hoje o Vila vive uma reconstrução financeira do futebol, buscando respeito no mercado. O Vila hoje faz um caminho inverso.
2: Mas
0: o Goiás tá na contramão.
2: O Vila já tem esse respeito.
0: Não, né? Exatamente, mas exatamente o que eu tô falando. Hoje o Vila conseguiu esse respeito através de trabalho de pessoas sérias.
1: Pessoas sérias.
0: E aí o que acontece? Quando você tem uma diretoria unida, cara, eu falo pra você, porque assim, você sabe que eu busco informação direto pro Vila também, de vez em quando.
1: Sim.
0: Eu corro atrás de um
1: no
0: aqui.
1: No Dragão você
0: sempre
1: tem.
0: Alimenta, no Atlético também, às vezes, né? No Atlético lá, até falar isso, eu vou fazer uma visita pro Adson.
1: Você vai lá?
0: Vou lá, semana que vem eu vou, eu até falei com ele, rapaz, fui educado pra caramba, falou que vai me receber lá no CT.
1: Bom demais.
0: Vai trocar uma ideia e tal.
2: Como ele recebe, né?
0: Se eu te falar que eu nunca conversei com o Adson, você acredita?
1: É mesmo?
0: Vai ser a primeira
1: pessoalmente.
0: Vez. Pessoalmente.
1: Não, chega
0: nem
1: lá.
0: Acho que só por WhatsApp uma vez.
1: Chega
0: e aí,
1: lá.
0: E aí vai me receber lá, vou lá trocar uma ideia com o Adson, né? Acho que a gente tá no meio do futebol, a gente tem que falar com todo mundo, né? E talvez o Adson seja o único dirigente que eu ainda não tive o prazer de sentar pra tomar um café, que seja. Se quiser tomar um uísque também, a gente toma, não tem problema nenhum.
1: E você vai ser muito bem recebido lá no Dragão, porque todo mundo que chega lá, isso eu posso falar porque eu tô lá diariamente, inclusive estava lá hoje, todo mundo que chega no Dragão é bem recebido.
0: Sim, sim.
2: O Raul tá falando que o Sargento não vai lá que você.
0: Sargento Nunes?
1: Vai. Sargento vai lá com o Iago. Será que o Sargento iria? Bateu um papo com o Adson lá, Sargento, com o Iago?
0: Não, o Sargento tá doido. O Sargento aí vai apanhar.
1: Ai, ai. Deixa eu ver aqui, o Júnior Ferreira. Boa noite. Um grande abraço. O programa de vocês é show. Iago, eu não sei que tipo de ameaça que você recebeu, mas você tem o meu respeito. Não se negocia princípios. Verdão, maior do Centro-Oeste.
0: Não, é relaxa. Júnior, lá de Vigo. Relaxa que não é de morte, não. Porque o dia que eu receber de morte, eu já vou logo é na polícia. Não. Meu, comigo tem esse negócio, não, né? Os caras, eu vou te matar. Eu já vou na polícia, já vou lá do telefone. Tá tudo aqui, ó. Se eu morrer, você vai atrás desse caboclo aí. Pronto, acabou.
1: O Emerson, mas deve, não deve? Porque esses caras não calam a boca sobre o Goiás no chat e vão ajudar a pagar a conta nos times deles. Calma, Emerson. Calma.
2: Emerson tá nervoso.
1: Emerson. O Raul Alcântara falou aqui que o Sargento Nunes vai lá. O Raul Alcântara. Igor, o Sargento Nunes amanhã vai fiscalizar os infiltrados na Ciori. Eita, já pensou? Gente, se tiver alguém ouvindo a gente que estiver pensando em fazer isso, faz não. Faz não, não vai te infiltrar, não. Assiste na sua casa, ó. No retorno, você vai ver na Serrinha. Aí não vai ter nenhum atleticano lá também. É o que temos pra hoje. Eu não gosto? Não gosto. Eu tenho um profundo desejo do retorno das duas torcidas, viu, Wesley? Eu acho que seria lindo ter uma parte ali do Ascioli com a torcida do Atlético, ou com a torcida do Goiás, perdão, e vice-versa. Mas é o que temos pra hoje, gente. Então não vai infiltrado, não.
2: Eu penso assim, o espetáculo ele tem que ter a torcida, né? E quando é um clássico, um jogo grande, você precisa ter aquele todo o aparato para poder receber isso. Hoje eu vejo nossos três estádios não tem condições.
1: Não tem.
2: Não tem, são estádios pequenos. São estádios que têm capacidade. Um clássico desse aí, num Serra Dourada, é 35 mil, tranquilo. E hoje eu vejo que os estádios nossos, os três, nenhum comporta. Nenhum comporta em termos de segurança, divisão de torcida. Às vezes os ânimos à flor da pele, pode acontecer uma situação ruim. Então, pra gente ter agora duas torcidas, pra mim é só daqui 2 anos, quando o Serra Dourada estiver à disposição, modelo arena atualizado para que possa receber duas torcidas.
1: Tomara que isso aconteça, mas enquanto não temos essa realidade, torcedor do Goiás, peço encarecidamente, não vá ao estádio Antônio Scioli, evite confusão, assim como também o torcedor do Atlético não deve em hipótese alguma a Serrinha quando for mando do Goiás. O Paulo Henrique, o Sargento Nunes com aquela voz fiscalizando, é brincadeira.
2: Sargento Nunes vai estar lá, ué.
1: Ó, o Dr. Fernando Maia aqui, ó, falou o que o Igor falou do bom tratamento do Atlético, eu concordo, hoje foi muito bem tratado lá. Verdade, o Fernando Maia tava com a gente lá hoje.
0: Eu espero que sim, replique-se, né, o tratamento, né? Às vezes no Goiás, né, a gente não é tão bem tratado. Às vezes você escuta uma piadinha. Teve um dia que eu escutei um negócio lá no estádio, rapaz, deu vontade de dar uma sapatada na orelha do lá. Eu cheguei lá, que devidamente trajado, isso, como eu deveria estar, sem camisa do Goiás, camisa normal, né? Crachá da Rádio Bandeirantes, que eu posso frequentar, claro, qualquer estádio que eu quiser,
2: profissional,
0: como profissional da imprensa. E aí o cara falou pra mim assim, você como torcedor, você deveria estar lá no tobogã, né? Aqui não.
2: Oi.
0: Eu falei, então sabe o que você faz? Você pega essa porcaria dessa carteirinha aqui, vai lá na associação, reclama com eles lá. Vai lá na rádio, reclama com eles. Você não quer reclamar comigo, não.
2: Iago, mano, o negócio tá...
0: Rapaz, eu tô falando pra você, moço.
1: Tá ficando difícil aí.
0: Quando o torcedor falou lá, você tem amizades e você é bem tratado nos outros clubes, talvez o único lugar que eu não sou bem tratado é aonde é o time que eu torço.
2: É mesmo?
0: É. Ixi. Lá não, lá eu sou cachorro.
2: Ixi.
0: Mas fora, a gente tem um certo valor.
1: O Pedro Aleixo tá perguntando pra você aqui. Iago, você não me respondeu sobre o meia 10 do Paysandu, Marcelinho. Ele é muito bom. Serve no Verdão? Serve no Goiás? Eu confesso que eu não tô me lembrando desse.
0: Meia, Marcelinho, desse, não é atacante que tá
1: ele
0: falando.
1: Ele falou 10 do Paysandu. Eu não tô. Eu confesso, Pedro Aleixo, que eu não tô lembrado.
0: Ah, não, mas tá no Paysandu, não é bom, não, mesmo. O Paysandu tá disputando nada. Tá na... Não, não.
2: Final da Centro-Oeste,
0: mano. Não é bom, não. É nível Lagoa. Ixi. É nível Lagoa que dá.
1: O Wesley Garcia veio do futebol paraense, hein?
0: Wesley, e o Wesley é bom?
1: É bom,
0: é. Ele é titular, então por que ele não é titular?
1: Mas o Wesley. Eu quero saber, o Wesley Garcia é bom? É uma pergunta boa. O Wesley Garcia é bom?
0: Ele tampa buraco, rapaz. Jogador bom não pode ser banco, não. Ou, quando o jogador pega o estigma de jogador de segundo tempo, você esquece. Você não fala pra mim que ele é bom, não. Ele resolve todo jogo? Resolve.
1: Isso aí eu concordo com você.
0: Ele é finalizador nato? É. Acho... Só faz golaço? É decisivo? É. Mas se ele fosse bom, ele era titular.
1: E eu acho que a pior coisa que tem pra um jogador é pegar esse estigma, cara. Não.
0: Esse é o estigma que ninguém quer.
1: Não, ninguém quer, porque, tipo assim, você fica como aquele cara tampador de buraco. Ninguém quer ser tampador de buraco. Eu quero ser um cara, pô. Se eu sou jogador, eu quero ser um cara que
2: mas pode confiar pra isso acontecer, você precisa trilhar um caminho que é longo. Você tem que mudar a opinião de muita gente. E como se muda? Fazendo isso no decorrer. O Wesley hoje, pra mim, já é a primeira opção.
1: É a primeira opção?
2: E aí ele vai mudando, vai virando.
1: Se o Daniel tiver que colocar alguém no jogo, ele vai ser o Wesley.
0: Depende. Então,
1: Não?
0: Não. Não é. Você sabe por quê? Se fosse assim, o Wesley entraria nos momentos bons e ruins. O Wesley só entra quando o time tá precisando de fazer um gol na marra.
2: Não, antigamente, não. Hoje ele já vem ganhando uma certa moral, certo?
1: Certo.
2: Hoje ele já vem ganhando. Ele só entra realmente quando a batata tá assando.
0: Pelo que ele vem fazendo, ele merecia até a oportunidade de ser titular. Por que não? E ganhar também continuidade. Mas o técnico entende que ele não tem condição de ser titular. E é culpa do técnico? Não. Quantos treinadores treinaram o Wesley? Ele sempre foi assim, quantos não, né? O Wesley passou no Paysandu e o Paysandu veio pro Goiás. É. Né? No Paysandu ele foi titular?
1: Não.
0: Qual que era o estigma dele lá?
1: Jogador de segundo tempo.
0: E o Hélio tava errado?
1: Não.
0: Então pronto.
1: Aí ele veio pra cá ser jogador de segundo tempo aqui. Olha aqui, o nosso amigo, as mensagens vão passando rápido aqui, eu fico perdido. De Oliveira, hoje o Iago ligou o modo periquito brisado.
2: É o modo.
1: Já não. Dei o like, se periquito tivesse brisado, como curtir cinco vezes eu curtiria.
0: O brisado ele morreu, não. Agora tem o Periquito brisado, News, tem o Iago Vinícius, né, nós...
1: Foi uma outra fase, né, Iago?
0: Foi uma fase muito boa, agradeço boa, né? Muito a Deus, porque foi com esse brisado aí, esse nome horroroso que eu escolhi que as pessoas me conheceram e através dele Deus foi abrindo as portas da minha vida. Como e hoje que... eu tô
1: Deixa
0: do
1: eu
0: lado de
1: pergunta.
0: Gente boa igual vocês.
1: Como que foi a história do periquito brisado, da criação do periquito brisado? Conta pra gente.
0: Cara, foi o Joaquim Edson que me colocou esse apelido, você acredita?
1: É mesmo?
0: É.
1: Cara, eu nunca ia imaginar isso.
0: Pra você ver.
1: O Joaquim Edson chamou
0: seu periquito brisado. Eu tava assistindo o jogo, na época eu não mexia com nada e muito... Tinha tomado uma cerveja, tava muito doido. E aí eu tava xingando Deus e todo mundo, e lá na beirada do campo, grudado na grade. E aí eu peguei o manga pela camisa, puxei ele na grade assim.
2: O atacante?
0: É. Trouxe ele na grade Aleph. Assim. O Aleph. Pra conversar com ele, né? Acho que até bêbado não tem juiz, né, mestre? Aí ele encostei a cara do Aleph na grade
1: assim. Pensa o carinho que ele teve pra puxar a camisa do manga.
0: É. Aí o segurança veio e tacou-lhe um tapa no meu braço, que esse trem arde até hoje. Segurança daquele que fica com a câmera no bonezinho.
2: Sei.
0: Rapaz, eu fiquei bravo com esse homem. Nossa. E aí eu falei pra ele, eu ia só conversar com o manga, agora eu vou te quebrar no cacete. Que aí ia bater nesse cara e bebe, doido. E eu taquei o tapa no boné desse cara, subiu o boné com câmera e tudo. E que pá, isso, e Iago? O pau quebrou, o Joaquim veio. Na época eu era bobo demais, ficar fazendo essas narquias. Hoje nem bebeu, não bebo, graças a Deus. Aí foi, chegou o segurança lá, o Joaquim Edson. Ai, ai, ai, ai, isso aí tá brisado demais, esse homem tá muito brisado. Oh. E eu já tinha um conhecimento com ele, já tinha tomado uma cerveja com ele uma vez, já tinha feito uma amizade com ele. Ele falou assim, moço, vai embora pra sua casa que você tá brisado. Aí tirou o segurança de lá e resolveu o negócio. E aí ficou o nome, eu falei, rapaz, brisado.
1: Uhum.
0: Aí eu falei, qual é o símbolo do Goiás? É periquito, brisado. Rapaz, eu vou juntar isso, periquito brisado.
1: E criou.
2: Aí foi pras páginas.
0: Aí eu arrependi depois de pouco tempo, porque assim, a minha página ela teve uma ascensão meteórica. Com um mês que eu lancei a página, eu cravei a primeira contratação no Goiás, e na época, não sei se eu posso falar, não vou nem falar o nome, mas uma pessoa desmentiu a minha contratação, que era o Sander, que chegava pra jogar no Goiás.
2: Lateral esquerdo.
0: É. E aí eu peguei e falei que ele tava vindo, acertado, e chegava no outro dia. Essa pessoa, que é, quando o assunto é Goiás, é um dos maiores do estado setorista. Ele desmentiu. No que ele desmentiu a informação, eu retruquei. Falei, então tá bom. Então amanhã você vai ver quem desembarca em Goiânia. Moço, não deu outra. No outro dia, ele foi obrigado a fazer uma postagem falando que realmente, até aquele momento, não tinha sido contratado, mas depois
2: não
0: recebeu...
2: Não deu o braço a torcendo mesmo?
0: É, não deu. Mas não tem problema, não. Mas aí o Sander desembarcou em Goiânia. E aí, meu amigo, esse negócio hypou e foi crescendo.
1: Aí o periquito brisado começou a voar.
0: Aí começou a voar. Né? Aí depois eu comecei...
2: Mas
0: eu não
2: a
0: aguentava.
2: Ascensão mesmo, a cereja do bolo foi o Edu.
0: Não, pior que não.
1: O Edu veio bem depois, né?
0: Eu te falo que o Edu é uma situação que assim, eu até é vergonha daquilo, acho que é bobeira. Não faria de novo, assim, eu não fiz nada na verdade, eu só xinguei porque eu fui xingado. Mas
1: só se defendeu.
0: É, não, acho que não me agregou muito não, porque é um tipo de like, né? Que não é legal, né? Não, ser conhecido por estar discutindo, por estar arrumando briga. Então, acho que isso aí não agregou absolutamente nada. Inclusive, eu acho que desagregou né, o meu trabalho nas redes sociais. A torcida gostou, é óbvio que a torcida gosta quando você pega jogador.
1: A fuleiro. Torcida queria fazer isso, né?
0: A torcida queria.
1: Aí você foi lá e fez.
0: É, não, mas na verdade não foi eu, cara. Essa situação aí, até porque o torcedor entende o que aconteceu, eu tava lá, como sempre, tomando, sempre a minha cervejinha.
2: Não tinha nada a ver
0: com nada a ver. E aí ele já tinha raiva de mim, porque eu fiz uma publicação uma vez, ele saindo do estado de Serra Dourada, e aí ele alegando que não tava lá bebendo e tal e coisa, e ele ficou com raiva de mim. E aí no dia eu tô lá tomando minha cerveja toda inocente, ele passa
2: e aí caiu
0: de carro. Você. Ele passou, ele tava atrás no carro, ele passa devagarzinho. Não. Aí ele baixou o vidro e me conheceu e eu calado. Aí ele ficou me encarando e eu falei, já vai, né, pé de rato. Rato. A hora que ele chegou lá na igreja, pé eu no rato. Portão, na entrada ali da escolinha ali, ele pulou do carro andando, motor. É ele pulou do carro andando. Sério, e ele veio, bicho? Moço, ele não correu no Goiás o que ele correu pra chegar nele. Acho que ele pegou e falou assim, eu vou dar um pique de 100 metros pra cima desse gordinho. Esse gordinho,
1: ele vai correr mesmo?
0: Esse gordinho vai abrir e ele vai esticar a camisa. E aí ele veio correndo. Você e eu ficou. Parado tomando minha cerveja. Do jeito que ele veio, eu fiquei. E ele me xingava, eu devolvia. Ele me xingava, eu devolvia. Ele me xingava, eu devolvia. Eu falei, ih, você vai me xingar a noite inteira, meu. Até galinha, a boca espumar.
2: Não dá conta, não.
0: E aí ele falava, e vem mais dois camaradas com ele. E ele espumou a boca, falou, e eu falei também, e virou. Sabe cachorro, quando fica os dois latindo?
2: Sai nada.
0: Sai nada. E aí ele foi embora, aí o povo falou assim,
1: Brisa, ficou por isso mesmo.
0: O Iago bundou pro Edu. Bunda por quê, cara? Não, eu não vou nada. Jamais eu vou agredir alguém por causa de futebol. Isso, esquece isso. E ele, talvez, ele pudesse fazer alguma coisa, mas eu tava lá, de boa, tomando minha cervejinha.
1: Mas pra deixar claro, viu, não teve agressão física de nenhum dos lados. Não, Edu, nem do Edu, nem do Iago.
0: O Edu desabafou, falou o que ele queria falar.
1: Né? Tava no momento dele também, né?
0: É, moço, mas eu acho bom é assim.
1: É, ué.
0: Você sabe por quê? Que ele poderia ter me processado. Isso. Ele foi mais homem que muita gente.
1: É, ele tem mais corajoso que
0: não, eu. Não, eu gosto é assim. O cara vem, não sei, e fala. Não fica com o negócio de, ah, eu vou na justiça. Parecendo um... Ah, pelo amor de Deus. Ele foi lá, falou o que ele queria falar, escutou o que ele não queria.
1: Falou e pronto.
0: Acabou.
2: Tá resolvido.
0: Resolveu, não resolveu?
1: Pronto.
0: Agora tá lá, ele seguiu a vida dele, né? Foi com Deus e tá tudo certo.
1: É isso.
0: Ele foi mais homem que muita gente.
1: É, rapaz, histórias do boleirão.
0: Hoje é sexta, né,
1: bicho? Eu falei pra você que esse... programa hoje tava embaçado.
2: Modo sem filtro.
0: Ó, deixa eu mandar um abraço aqui.
1: Manda.
0: Pro Kesley, tô mandando pra ele agora.
2: Kesley é gente boa.
0: É, hoje é aniversário do Kesley. E aí ele tá aqui. Heineken, cadê? Manda minha Heineken, eu tô mandando a sua Heineken agora.
1: Nesse momento. Você
0: é um cara que merece. É um caboclo que acompanha o Boleiragem desde o início.
1: Show.
0: Tinha abandonado a gente um tempo, voltou agora, tá na audiência de novo da Bandeirantes. Então eu tô mandando pra você aí, pra você tomar uma caixinha de Heineken aí, toma por mim. Quando eu estiver tomando uma, nós vamos sentar pra tomar uma cerveja.
1: Grande, Kesley. 8h27, na Juninho Auto Som Eldorado, o melhor cuidado do seu carro está garantido. 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Motor, Iago, vocês sabem quem é o mais novo treinador da Série A do Campeonato Brasileiro?
0: Emerson Maria.
1: Não, da Série A do Campeonato Brasileiro.
0: Achei que era da Série
1: A. Não, da Série A do Brasileiro.
0: Tô viajando aqui no Emerson.
1: Rafael Lacerda.
0: Ixi, da Série A?
1: Rafael Lacerda acaba de assumir a Chapecoense.
0: Mentira.
1: Acaba de assumir a Chapecoense.
0: Você já viu como
2: Pepe
0: é?
2: Pepe Lacerda?
1: Pepe Lacerda, tá na Chapecoense, hoje.
2: Série já A viu, do Brasileiro?
0: Você já viu quando o cara cai pra cima?
2: Sei.
1: Exatamente.
2: É os caras que caem pra cima.
1: E aí a gente lembra, Wesley e Iago, que quem tava na Chapecoense, sabe quem que era?
2: Quem?
1: Outro ex-Atlético, Fábio Matias.
2: Fábio Matias passou aqui também,
1: né? E você percebeu que a Chapecoense tá fazendo o mesmo caminho do Atlético, né? Sai do Matias e vai pro Lacerda, o mesmo caminho
2: que fez o Atlético. E o que o
1: Atlético fez? O Atlético ficou com o Lacerda e agora foi pro nosso querido, glorioso Eduardo Souza.
2: É, isso aí, Série A não deixa muito erro não, não perdoa muito erro não. Ou você tem um investimento bom num técnico, a Série A é a única competição que não perdoa um vacilo desse tamanho.
1: Agora, o Rafael Lacerda chega na Chapecoense como um bombeiro, né? No sentido assim, de chegar lá pra apagar o fogo, porque veja só, a Chapecoense, motor, em 16 rodadas, só tem 9 pontos, é a lanterna do campeonato.
2: Trabalhou na Série A, o Lacerda? Não, né?
1: Não.
2: Primeira
1: Série A dele. É. Porque ele comanda o Amazonas, comanda o Vila Nova, o Caxias, o Atlético.
2: O Atlético tava na Série B.
1: É a primeira vez que o Lacerda vai pra uma Série A. E aí, a Chapecoense tem apenas 9 pontos, é a lanterna do campeonato, está a 6 pontos do Remo, claro, com a partida a menos também, e o Remo tem 15 pontos. E ele chega, lógico, com a missão de tentar fazer a Chapecoense permanecer. É uma oportunidade e tanto pro Lacerda, né, Iago? Você enxerga assim?
0: Ah, cara,
2: ele é bom, é.
0: E eu te contar que ele tem todas as condições de fazer um excelente trabalho na Chapecoense.
1: Eu acredito piamente nisso também.
0: Ele é o típico treinador de Série A, porque assim, ó, você sabe que existe treinador de Série B e treinador de Série A. Eu vou te dar alguns exemplos.
1: Explica.
0: O Guto é treinador de Série B. O Guto, você botar ele na Série B, ele vira ex-campeão dessa Série B.
2: Sobe porque, todo ano.
1: Porque bate em todo mundo.
0: Ele entende muito de Série B, mas você põe ele na A, ele é comum. Uhum. Muito comum. O Jair Ventura é um treinador que ele joga, ele consegue jogar nas duas pontas, mas na Série A é brigar pra permanecer em mais nada, na marra. Na
1: e Série às B, vezes ele consegue.
0: É, na Série B, às vezes, ele sobra. E tem o Lacerda, cara, que não foi tão bem na Série B, mas que eu acho que o estilo de jogo, mais retrancado, mais assim, né, compactado, eu acho que vai dar muito certo ali
2: jogar
0: na Chapecoense.
2: Por uma bola,
0: jogar,
2: né,
0: por uma bola. É o estilo de treinador que pode salvar a Chapecoense aí, viu?
2: Aí ele chega, ele precisa identificar no elenco dele se ele tem essa condição de jogar dessa maneira, né? Pensa que a Chapecoense tem um time emergente, precisa voltar rapidamente, que a Chape também precisa voltar a vencer. E penso que com a mudança de treinador, você consegue trazer um ânimo, sabe? Trazer um ânimo para esses jogadores. A Chape, o acesso da Chape no ano passado foi, assim, marcante. Um acesso onde que Arena Condá é um caldeirão, ela chega, ela pulsa quando o time precisa. Então, a Série A, mais do que nunca, precisa, né, de uma Arena Condá novamente cheia, né? Muito numa condição de torcedor ajudando, agregando. Porque a Série A, amigo, se você não tiver fechadinho, jogar por uma bola, ser humilde na marcação e ter ali, né, nos seus jogadores, dois ou três jogadores fazendo a diferença no time da Chapecoense, porque é um time bom. Tem alguns jogadores lá na Chapecoense que eu penso que podem também jogar a Série A vindo de uma Série B.
1: É isso, então desejamos toda a sorte do mundo aí pro professor Rafael Lacerda, que além de grande profissional, é uma excelente pessoa, viu?
0: Então deixa frisado também, mais uma informação exclusiva aqui. Ninguém tem, a Globo não tem, o SBT não tem, é aqui, ó. Aqui no Boleiragem, mais uma informação exclusiva.
1: Exatamente. E aí a gente deseja toda a sorte do mundo pro professor Rafael Lacerda, que ele seja muito feliz e tenha muito sucesso na Chapecoense, nesse novo trabalho.
2: Abraçando aqui o Ivomar Correia. Esse não perde um programa, Iago. Esse é diferente.
0: Ah, o Ivomar, ei, o Ivomar me manda todos os dias. A audiência dele aqui é assim, quando eu vejo aqui que tá baixa, primeiro que eu confiro se tá na audiência ou não, é ele, pra me danar com ele, porque
2: não,
0: todo
2: ele
0: dia...
2: Não, tá sempre online.
0: Isso aí é fenômeno.
2: O Ivomar tá sempre online, nós temos uma galera aqui também.
0: O Kesley, o Ivomar. Kesley,
2: a Cris de Paula.
0: Leandra, Cris, o Raul Martins aí, que é Vila Novense também,
2: exatamente,
0: né, Raul?
2: Exatamente, Murilo.
0: É, tá todo mundo, essa galera, o Etevaldo, Rock da Silva.
1: Todo o programa tá aqui.
0: Como cara, diz, é uma galera que sempre acompanha.
2: São as figurinhas repetidas.
1: É isso mesmo. Raul Alcântara, Wesley, o Nilton já falou do favorito de amanhã?
2: Cara, eu não lembro se você falou.
1: Eu tenho que perguntar.
2: Mas ele vai falar agora. Ele veio no apito?
1: Não, hoje é eu.
2: Ah, hoje é você?
1: Hoje é eu. Mas eu pergunto pra ele. Então, quem vai ganhar o jogo amanhã?
2: Pergunta pra ele.
1: Vamos ver quem vai ganhar.
2: Eu não lembro se o Nilton falou, se ele falou, não
0: lembro. Nilton, não lembro.
1: Será que ele deu favoritismo pro Goiás?
2: Eu não lembro. Não posso dizer porque eu não
1: lembro. Eu também não.
0: Eu participei do programa, ele não deu favoritismo.
2: Eu não, ele falou que era jogo duro.
0: Você sabe que.
1: Então o jogo vai ser jogado.
0: Você sabe que talvez agora nós vamos ver aqui no quem é quem, ver o que que a gente faz desse clássico aqui pra ver o que que é, porque no debate hoje...
1: Ficou equilibrado, né?
0: Ficou equilibrado e assim, ninguém quis cravar um favorito.
1: Percebi.
0: É um jogo difícil, né? O Atlético tem que ser respeitado, jogando em casa, não vai querer perder de novo, com apoio de sua torcida. O Nilton falou que vai dar 5.000, eu acho que dá acima de 7. Eu vou ali entre 7 e 800.
2: Não dava 5.000.
1: Não, Nilton tá de sacanagem com o Nilton. Respeita bebeu, a torcida do Dragão, Nilton.
0: Nilton bebeu a água lá do Faina, só pode.
2: Ó, o Altemar Oliveira, esse aqui também é. Ele falou, eu também. É o Wilkerson Bueno. O Wilkerson
1: Opa,
2: também. Esses
1: Wilson
2: aí
1: é
2: são,
1: top.
2: São Altemar, ouvinte assíduo aqui.
1: O Edilson Moura também tá falando que não perde um programa. Valeu, Edilson. Tamo junto. Ô, Nilton, se a torcida do Dragão não colocar 5.000 num clássico, sábado, 4 horas da tarde,
2: não,
1: é brincadeira.
2: Agora aqui, ó. A Cris de Paula, ela pega a programação toda.
1: Uhum.
2: Desde manhãzinha, com o Cacau, até aqui com a gente. É o Nilton também. Ela falou assim, ó. Ele falou sim.
0: Quem foi?
2: O Nilton, a Cris de Paula.
0: Ah, ele falou com o Goiás.
2: Goiás.
0: O Atlético ganhou o jogo.
1: Alô, Daniel Paulista. Prepara, meu irmão. Você vai jogar com a carga pesada amanhã.
2: Ei, Nilton.
1: Vai amanhecer aquela energia lá na Serrinha, aquela energia
0: bem que o Nilton,
1: pesada.
0: Ainda bem que o Nilton é um homem de Deus, né? O Nilton...
1: Muito.
0: Eu acho bom, dia de segunda-feira. Você não participou ainda não das orações?
1: Não.
0: Então te convido.
1: 9 horas,
0: hora,
1: né?
0: 9 horas participa, porque o Nilton é um cara que, assim, brincadeiras à parte, é muito bom escutar, né, a palavra quando o Nilton traz ela todas as segundas às 9 horas da manhã Mas se ele não fosse um cara tão religioso, tão blindado por Deus, o que ter de urucubaca que você tá agora. Sorte que em homem de Deus
1: não pega.
0: Ninguém pega.
1: Não, é, Nilton é sensacional. A gente fala assim brincando, porque te amo, Nilton. A gente ama de paixão,
0: cara, o que
1: Nilton.
0: Seria da Bandeirante sem o Nilton? Não, Nilton é um fenômeno.
1: Eu acho o Nilton maravilhoso, cara.
2: Liderança é o termômetro. Tem dia que ele tá assim, ó. Brocochô.
0: Ah, mas ele me assusta.
2: Aí eu
0: falo, tenho participação.
2: Ele não é assim.
1: É, você pensa que tá acontecendo
2: não alguma coisa. Não é assim, aí não. Ele acorda. Aí
0: mas,
2: ele...
0: Cara, eu participei poucas vezes. Ele me assusta. Tem hora que ele tá assim, aí ele vai querendo dormir. Quando é velho, liderança! E pá, a mão na mesa. Eu falei, agora lascou, bicho.
2: Liderança é o carro-chefe nosso aqui, rapaz.
1: É isso. 8h35. Vamos fazer o seguinte: vamos fazer uma rápida paradinha no boleiragem, porque na volta a gente vai falar do clássico. Vamos falar do quem é quem, fazer o

0: analisar, Leandro, se você voltar a acompanhar a audiência do Boleirão, você vai saber, né, que o Goiás quitou o salário. Então, se
1: hoje
0: já tá atrasado, né? Arruma aí o reloginho, você tá perdido no tempo, meu filho. Aí já pagou.
1: É isso. 8h36, a gente volta já.
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0: Boa noite, pegou?
1: Que isso? Pegou? Coletivo da madrugada, não me avisaram?
0: Não, é essa aí. Tem que respeitar, você viu aí? É porque essa aí, ela é de sabe o especial, quando você carrega o especial?
1: Sei. Sabe quando carregou você... o especial?
0: Carregou o especial.
1: Encheu a barriga. A vidinha.
0: Sabe quando você fala videogame, aí você vai carregando o especial, você guarda ele e solta.
1: Rampai, bicho. Você tá sem moral mesmo.
2: Foi bom, hein, bicho?
0: Essa é boa,
1: mas... sem moral mesmo.
0: Mas como essa é muito grande, a gente guarda ela só pra alguns momentos especiais. Boa noite, estamos de volta aqui no Boleiragem com a vinheta legal demais.
1: Boa, gostei dessa
0: legal,
1: aí.
0: Legal, né? Eu também gosto dela.
1: Quem fez pra você?
0: É a do Didi, pô.
1: É ô Didi, cadê eu,
0: só
1: parceiro?
0: Só que é a versão estendida, aí o que acontece?
1: Didi,
0: ele,
1: meu parceiro.
0: Ele mandou essa, aí ele falou que ficou muito grande. Realmente, ficou um pouco extensa mesmo pra jornada, muito grande, né? É. Aí fizeram a versão reduzida.
2: Mas então... o Didi tem que fazer uma pra mim, porque ué, essa
0: Didi.
2: Minha aí...
0: O Didi faz, ele faz.
1: Didi, se você estiver na audiência aí, me chama aí, ué.
0: Essa pessoa que faz, né? Edinaldo, vamos arrumar uma vinheta aqui pro Iago.
1: Apesar pra mim sou... também, ué.
0: Ah, é pro Wesley também. Apesar ué. Que eu gosto mais da vinheta do Iago, eu acho ela original demais. Aí ficou muito grande esse instrumental, sabe? Aí ele cortou, mas eu gosto desse instrumental.
1: Bem chegou bem animado pra cima.
0: Valeu pela moral aí, Mafra. Eu gostei dessa, essa aí foi top. Vamos falar de coisa boa então, falar de clássico? Vamos pro frigir dos ovos? Vamos pro quem é quem? Vamos comparar esse time do Goiás, esse time do Atlético? Vamos ver se tem algum time que tá muito acima do outro.

0: Será que é um clássico equilibrado? Será que algum dos times tem vantagem? O Dragão joga em casa, né? E o Goiás vem de uma sequência melhor que a sequência do Atlético. Então vamos começar aqui pelo gol. Deixa eu só arrumar as escalações aqui para eu não fazer bagunça. Vamos começar pelos goleiros. Então, pelo lado do Atlético mandante, nós temos o Paulo Vitor. Pelo lado do Goiás, o Thiago Rodrigues. Eu começo com você, Iago.
1: Vamos lá. Você vai fazer o quem é quem?
0: Quem é quem? Vamos ter três participantes aqui. Então, Thiago Rodrigues ou Paulo Vitor no gol?
1: É, eu vou manter a mesma. Eu vou de Thiago Rodrigues.
0: Você pra insiste mim, no Thiago?
1: Você sabe por quê?
0: Por quê?
1: Ele nunca tomou um gol no Goiás. Verdade. Ele ainda nunca perdeu uma partida. Eu vou continuar dando esse voto de confiança pra ele. Até porque eu não acho o Paulo Vitor assim, um jogador fora da média. Mas um goleiro aí que foram poucas, né? Acho que foi 7 partidas pelo Goiás. Nunca tomou gol. Nunca conheceu uma derrota.
0: Né? Ele não comprometeu, né?
1: Não, enquanto precisou dele.
0: Cara,
1: é, e ele é um jogador firme, cara. Chutar a bola nele, ele não dá rebote. Ele pega, ele gruda a bola ali. Então, vou no Thiagão aí, hein?
0: E aí, Wesley?
2: Paulo Vitor.
0: Paulo Vitor? É, por quê?
2: Participou mais, é lógico. Chegou mais. Teve mais regularidade que o Thiago. Ele vem pra 4 jogos, não é isso?
0: É o Thiago, quarto, né?
2: É o quarto jogo dele. Lógico que ele tem uma sequência muito boa, não tomou gols ainda, mas o Thiago estava sendo reserva, né? Enquanto o Paulo Vitor estava lá, começou numa fase ruim o Atlético, depois evoluiu, para mim o Paulo Vitor.
0: Ah, eu vou com o motor, acho que eu vou no Paulo Vitor também pela regularidade. O Thiago não tomou gols, mas a gente precisa ver um pouco mais, né, do Thiago. Claro que ele jogou, os jogos que jogou foi muito bem, mas pode ter um campeonato muito longo pela frente, né, o Iago? Tendo em vista
1: Por exemplo, o Thiago pode fechar o gol e o Paulo Vitor levar uma ramelada aí.
2: Por exemplo, depois o Tadeu vai. Por exemplo, o Paulo.
1: E eu tenho um corte grandão na segunda.
2: O time. Grandão, hein? Ó, o Thiago, ele tem aí 3 meses. Que eu penso que o Tadeu ele volta com 3 meses.
0: 3?
2: É, tem 3 meses aí pra ele formar, dar a sequência dele aí, vestindo a camisa do Goiás.
0: Bora então pra lateral direita, aí a gente já vai começar aqui com algumas adaptações, né? Porque o Atlético deve ficar com um esquema diferente. Aí vai ter o Natan Felipe com o Diego Caíto. Iago.
1: Diego Caíto.
2: Caíto.
0: Aí não tem como, né? É a posição, né? O Caíto é da posição, o Natan não é.
2: Exatamente.
0: Eu vou com o Diego Caíto também, 3-0, unânime. Vamos então pros zagueiros, Ramon Menezes ou Tito?
1: Tito.
0: Tito?
1: Tito.
0: E aí, motor? Ramon Menezes ou Tito?
2: Tito.
0: Eu não entendi a risada, não.
2: Eu não sei se ele falou Tito de manhã, entendeu?
1: Falei,
2: não,
1: Tito. Falou?
0: Mas deixa eu te falar. Eu Ramon não sei Menezes, também. É. Aqui, ó, tem o Lucas Ribeiro. Não sei se vocês colocou o Tito, foi com o Lucas Ribeiro.
1: Aí pode ser.
0: Aí muda a conversa?
2: Ramon
0: muda.
2: E Tito?
0: Não, eu, aqui no meu, seguindo a minha
1: com
0: ordem.
1: Com o Lucas Ribeiro, se for com o Lucas Ribeiro, aí eu sou Lucas.
0: Então eu vou trocar. Vai. Eu vou trocar. Então vai ser o Lucas Ribeiro com o Tito e o Ramon com o Barreto.
1: O Tito joga por.
2: Tito é
1: pela esquerda. Então você tem que colocar o Ramon. Ramon joga pela esquerda.
0: Então pronto.
1: O Lucas tá fazendo a direita. Então tem que ser eles por elas.
0: Vai lá, Ramon e Tito.
1: Então é o Tito.
2: É, tá bom.
0: Então
2: bom,
0: eu vou de Tito também. Fechou um 3-0. Aí agora, o outro zagueiro. O Lucas contra o Barreto. Esse é bom, hein?
2: Lucas Rodrigues?
0: Lucas Ribeiro.
2: Lucas Ribeiro, desculpa.
0: Lucas Ribeiro, zagueiro. E aí?
1: Eu sou Lucas Ribeiro. Acho mais jogador.
0: Mais que o Barreto? E aí, Wesley?
2: Cara, eu vou no Barretão. O Barretão chegou e até agora não trouxe uma confiança. Arrumou a zaga do Atlético. E olha que ele substituiu o melhor zagueiro do campeonato do futebol goiano, o Adriano Martins. E nem deu brecha mais pro Adriano. Então, por isso aí, eu penso que o Barreto tá na minha seleção.
0: Eu acho equilibrado esse confronto. É, qualquer Lucas... um dos dois poderia ser escolhido, mas eu acho que eu vou no Barreto. Muita garra. Jogador raçudo.
2: Você não precisa votar, não. Você pode tirar a camisa também.
0: Não, mas eu tô votando. Não é camisa, eu tô votando o que eu acho.
1: Tá entregando alguma coisa.
0: Eu já votei no Caíto, eu já. Nessa, não.
1: Não, vai do seu voto. Vai na sua. Pega a pilha do motor. Não, o motor é boleiro.
0: Ele tá querendo me estabilizar. Ele acha que vai me estabilizar.
1: O motor é terrível.
0: Ele tá achando que vai me estabilizar. Vamos lá então pra lateral esquerda.
2: Vai.
0: Nicolas e Guilherme Lopes.
2: Nessa é unânime.
0: Passa a régua,
2: unânime.
0: Né?
2: Nicolas.
0: Nicolas tá melhor lateral do futebol goiano. Nicolas, vamos então pro nosso meio de campo. Vou fazendo as adaptações aqui, tá? Felipe Machado vai com Cristiano. Aí é bom também, hein? Embate bom.
2: É.
0: Embate bom, equilibrado.
1: E aí? Eu vou no Felipe Machado, eu acho mais jogador. Como primeiro volante. É muito mais jogador.
2: É uma disputa boa. Gosto muito do Felipe. Gosto demais do Felipe. Ele sabe disso. É um cara que desde o Vitória eu vejo jogar e consegue jogar Série B e Série A do mesmo nível. Mas hoje o Cristiano tá jogando demais. O Cristiano tá jogando muito. O Machado ficou alguns jogos fora. Então eu penso que o Cristiano, pra mim, o Cristiano é melhor.
0: Cara, equilibrado, viu? Muito equilibrado. Os dois jogadores exercem funções defensivas muito importantes, tanto o Felipe
2: quanto
0: o Cristiano. Mas, dito isso, eu vou no Cristiano.
2: Não vai na minha pilha, não.
0: Eu não vou na pilha, falei. o que eu acho. É muito difícil. Se eu escolhesse o Felipe, tava tudo bem também, porque é equiparado, okay. É difícil. Mas não parou aí pra ali, eu acho que ele no Cristiano, porque ele acha ele um pouco mais técnico. Do certo, que o Felipe. O Felipe certo. É mais batedor, correto?
2: Certo.
0: Então, Cristiano, beleza. Bora pra segunda posição do meio de campo. Lucas Rodrigues com o Leandro Vilela.
2: Não, precisa votar? Não precisa nem votar, não.
1: Põe 3-0 pro Lucas.
2: Não precisa nem votar, não. Luquinha.
0: Né, tem umas posições aí que fica complicado, né? O Lucas, pra tirar ele do meio de campo hoje, de qualquer time, difícil.
2: Exatamente.
0: Então, vamos lá. Lourenço, aí aqui vai ter que ter aquela adaptação, né? O Lourenço aqui vai ter que ir com... Teria que ir aqui com o Marrone, cara. Porque não. O Goiás tá com... O provável Goiás que me foi passado tá com Anselmo, Ramon e Jean Carlos.
2: E por aí.
0: Dois atacantes. Então eu vou puxar o Marrone um pouquinho pra trás, né? Porque aí o Jean Carlos eu coloco com o Everton, certo? Então eu vou
2: certo, ficar... é isso, cara, mesmo. Mas, é isso mesmo. Mas essa situação, você pega os três do Goiás que estão mais adiantados. Você pega
0: Lucas Rodrigues, Lourenço e
2: Jean,
0: Lucas
2: Jean... Não, Lucas,
0: certo.
2: Jean e Anselmo Ramon. Aí você pega esses três e dilui com os três do Atlético. Aí.
1: É isso.
0: Certo. Então, pelo que você tá falando, o Lourenço vai ter que ir com o Guilherme Marques.
1: Pode ser, tá bom.
0: É isso. Lourenço ou Guilherme Marques?
2: Lourenço, tranquilo.
0: Guilherme Marques ainda tem que mostrar um pouquinho mais de futebol. Então, o Lourenço completou nosso meio de campo aqui.
2: O meio campo do Goiás, pra mim, é melhor hoje. Sim. Hoje o meio campo do Goiás é melhor.
0: Tem peças mais consolidadas.
2: Exato, né? Ainda tem reposições. Agora, essa é a diferença.
0: Agora sim, vamos lá fechar esse trio de ataque. O Jean Carlos, aqui ele vai entrar... Aliás, eu vou com o Lucas Lima primeiro, tá?
2: Exato.
0: O Lucas Lima vem com o Marrone.
2: Ele joga mais aberto, vamos colocar ele mais aberto.
0: Lucas Lima com o Marrone. E aí, ô Iago?
1: Cara...
0: Lucas Lima e Marrone.
1: Cara, eu vou no Marrone. Eu acho que o Lucas, ele não vem fazendo assim. Tem torcedor que gosta, eu não vejo o Lucas sendo um cara agregador. Eu acho que o Marrone, ele, pro Atlético, agrega mais do que
2: o... Olha, eu penso que o cara que definiu pro Goiás naquele jogo 2-0 em cima do Atlético no Ascioli, o Lucas Lima jogou demais.
1: Mas
2: demais,
1: foi só
2: demais,
1: naquele
2: demais,
1: também.
2: Demais, velho. Eu vou nesse jogo. Pra mim, quando é jogo grande... Uhum. O Lucas cresce mais do que o Marrone. Então, pra mim, o Lucas Lima, nesse jogo grande, eu penso que... Eu espero dele, porque já provou, já mostrou. O Marrone ainda não. O Marrone contra o Vila, muito aquém.
0: Eu fico com o Lucas Lima também.
2: Eu também, Lucas Lima.
0: Eu fecho com o Lucas Lima. Aí, ó, vocês estão falando negócio de camisa aí, ó. Ele votou no jogador do Atlético. Não. Tá aqui votando no Goiás.
2: Exato.
0: Assim, ó, tá lá na pelada, certo? Rachão, você ganhou no Paroímpo. Você tem o Lucas Lima e o Marrone pra você escolher. Eu escolho o Lucas Lima.
2: Depende.
0: O meu time, eu escolho o Lucas Lima.
1: Eu penso ainda, hein?
0: Mas é um bom combate. É um bom embate. Então, o Lucas Lima ganhou aqui no nosso time. Lucas Lima. Vamos terminar nosso ataque aqui? Anselmo Ramon com o Marrone, né? Ficou Anselmo
1: aí,
0: Marrom.
1: Aí, pra mim, é um Anselmo, com né? Goleador.
2: Anselmo com o Marrone?
0: Não, desculpa, tá gente. Doido? Desculpa. Deixa eu organizar a casa aqui.
2: Se for Marrone, Coutinho e Giovani.
1: Então, é Coutinho e Anselmo, não?
2: Anselmo.
0: Deixa eu pegar aqui, porque a escalação aqui tá sem o...
1: Sem o Coutinho.
0: Sem o Coutinho. A gente não colocou foi o Guilherme Marques.
1: Não, o Guilherme Marques você colocou ele com o Lourenço, pô. Foi ele já, ué.
2: Guilherme Lourenço, e deu Lourenço, é.
0: Então essa conta aqui não tá batendo. Sobrou o Giovani e o Everton.
2: Então vai ter que ser o Giovani.
0: Vai ter que ser o Giovani com o Anselmo Ramon pra fechar aqui, né?
1: Anselmo Ramon.
0: É.
2: Anselmo Ramon, é.
0: No Giovani?
2: Exato.
1: Isso.
0: Então beleza, eu fecho aqui, Anselmo Ramon. E pra finalizar... Pra finalizar, a gente tem aqui o Jean Carlos e o Everton. Agora sim, Jean Carlos e o Everton.
2: Aí não tem como você disputar um cara que é lateral, né, cara? O cara é lateral, vai jogar de extremo, ele pode ir bem e tal, mas o Jean é da posição.
1: Eu vou dar uma cornetada, o Jean tem me passado tanta raiva assistindo o jogo, que eu vou votar no Everton.
0: Não, para com
1: isso. Tô te falando.
0: Você tá implicando com o cara aí.
1: Não é implicando, não. Ele é o tipo de jogador que é necessário pro Goiás, ele faz muito bem o que tem que fazer, mas na hora do último terço, cara... Oh, meu Deus do céu, que desespero. Ele dribla 50 se precisar. Na hora de fazer a coisa certa, que é a hora de dar o passe ou finalizar pro gol. Cara, tem hora que ele segura a bola demais, quer driblar todo mundo, não dá passe pro companheiro.
2: Você tá esquecendo uma coisa.
1: Só que tem um clássico. Não, mas eu vou no Everton assim.
2: Ele decidiu duas vezes pro Goiás.
0: Não, Everton, não. Eu vou no Jean Carlos.
1: Se fosse pra desempatar, beleza, mas vocês já votaram no
0: Jean Carlos. Jean Carlos.
2: Clássico, ele vem resolver.
1: Tem branco.
0: Ó, o Rubens Santos. Dois atleticanos no quem é quem. Tá de brincadeira.
1: E o Goiás ganhou, quer ver?
0: O Goiás ganhou.
2: Pega aí, faz a conta.
0: Agora vamos ver aqui.
1: Técnico.
0: O gênio da bola aqui, ó. Vamos pro técnico. O técnico é o Daniel Paulista.
2: Daniel Sobra.
0: Tá bom, Daniel Paulista. Agora vamos falar aqui pro Rubens Santos quem ganhou quem é quem?
1: É, fala aí.
0: Ele é esperto.
2: Conta
0: mais
2: só os do Goiás pra ele ver aí.
0: Vamos lá, só os jogadores do Goiás: Diego Caíto, Nicolas, Lucas Rodrigues, Lourenço, Lucas Lima, Anselmo Ramon, Jean Carlos e Daniel Paulista.
2: Deu mais do que de manhã, ué.
1: Oito.
2: Deu
1: oito.
2: Deu mais do que de manhã, ué.
0: Rubens Santos, deu oito Goiás. Agora vamos contar os do Atlético: Paulo Vitor, Tito, Barreto, Cristiano e só.
2: Aí.
0: 8x4 Goiás.
2: De manhã tinha dado 7x5.
0: Pois é, 7x5 pro Goiás. E hoje, e aqui agora deu 8x4. É lógico que teve um ajuste ali de posição, mesmo porque as duas equipes não jogam da mesma forma, isso é óbvio, são esquemas diferentes.
2: Esquemas diferentes.
0: Tem adaptações ali, mas no quem é quem do boleiragem ficou 8 do Goiás e 4 do Atlético. Goleiro, Paulo Vitor, lateral direito, Caíto. Dupla de zaga, Tito e Júnior Barreto. A dupla de zaga deu Dragão, Tito e Barreto.
2: É.
0: E a lateral esquerda, Nicolas. Então, duas laterais do Goiás, dois zagueiros do Goiás. Meio de campo, Cristiano do Atlético, Lucas Rodrigues e Lourenço. Rapaz, dá um meio de campo bom.
2: Mas aí é que tá a diferença do Daniel Paulista pro Eduardo. O Eduardo, ele sempre vai perder um homem no meio. Pode reparar, o jogo ele vai se iniciar, você pode olhar. Primeira e segunda bola, quem ganha a segunda, começa a dar as ações do jogo. E o Goiás, no estádio Antônio Ancioli, fez dessa maneira. O que o Lucas Lima ficava? Ele ficava na zona morta, que era o quarto jogador de meio. Onde a bola caía, ele dominava e começava a construção pro time do Goiás. Então, o que o Eduardo precisa fazer é encaixar esse tipo de situação. Não pode perder um homem no meio. Se perder um homem no meio, eu penso que não consegue fazer, né, um bom resultado no estádio Antônio Ancioli.
0: É isso. E fechando o time, Lucas Lima, Anselmo Ramon e Jean Carlos, técnico Daniel Paulista. Goiás, 8x4. Aqui. Eu achei que seria mais equilibrado.
2: Aí, tá vendo? O cara falou que dois atleticanos, o Goiás ganhou, hein?
0: É, mas é assim mesmo. Eu gosto
2: futebol,
0: quando é assim.
2: Amigo,
0: eu gosto por causa disso, né? Porque o futebol faz a gente pagar a língua de vez em quando.
2: É isso, quem é quem mexe com todo mundo, tá louco.
0: Ó, é o João José Rodrigues, motor, nosso companheiro ali que deixou a comidinha ali pra
2: gente. Agradecer ao João José Rodrigues que tirou aí o seu tempo, veio aqui, trouxe um lanchinho pra nós aqui, um salgadinho, um refrigerante. É um ouvinte assíduo, é torcedor do Goiás, ele vem com a camisa do Goiás, né, ele segue a programação da Bandeirantes de manhã até a hora do Newton César. Então, obrigado aí, João José Rodrigues.
1: Nossa audiência é qualificada, né?
0: Demais. Diferente. O Raul Martins, Cristiano ganhou de quem? Aqui no Quem é Quem ganhou do Felipe Machado,
2: Machado.
0: O Raul Martins. Aqui
2: exatamente.
0: Deu Cristiano. É, vamos falar do Vila Nova, então, porque temos a provável escalação do Vila aqui também, pra esse jogo contra o Londrina. O Iago já adiantou aqui que repensou a situação do jogo, vai dar um certo favoritismo pros paranaenses aí, ó.
1: Não é nem favoritismo, porque favoritismo o Londrina...
0: É intuição.
1: Rapaz, o Londrina jogar com o Camila Gás é favorito.
0: Que isso aí.
1: E o Vila é favorito amanhã, não falei momento nenhum que o Vila não é favorito. Eu falei que eu tô com sentimento, e sentimento não... Se eu for analisar o time do Vila hoje e o time do Londrina, é papo de uns 3x0 o Vila fazendo Londrina.
0: Mas lá?
1: Ah, o time do Londrina é ruim demais, mestre. Tá doido, horroroso.
0: Esse jogo vai ser no café, Wesley?
2: Não, o café tá interditado.
0: Ah, não vai ser no café, não.
2: É, vai ser no estádio, eu vou pegar ali e vou te falar.
0: Então vamos pra provável escalação do Vila? Vê se esse time aqui te convence, Iago. Elton Leite no gol, essa é a escalação que a Tandara passou pra gente aqui. Dudu na lateral direita, Pedro Romano e Pagno Sado na zaga. Na esquerda, Igor Luiz. Meio de campo, William Maranhão, Marquinhos, Gabriel e Rian. E no ataque, Janderson e Gustavo Puskas.
2: Será no estádio Vitorino Gonçalves Dias.
0: No Vitorino.
2: Tá?
0: No Vitorino. Exato. E aí, esse time do Vila aqui pode ter o Puskas ou o André Luiz. Primeiro vou te perguntar se você ia com o Puskas ou com o André Luiz, depois eu te pergunto a escalação, Iago.
1: Difícil, hein? As duas opções que eu não queria ir. Eu acho que
0: nem
1: eu tô me
0: Puskas,
1: sentindo...
0: Nem o Puskas, né, André?
1: É, eu tô com dó do Guto.
0: É porque faltou o De La Torre e o Rafa, né, cara?
1: É, são os principais atacantes do Vila estão fora, né? O Puskas não é nem pela falta de qualidade, porque eu acho um jogador muito promissor e eu tenho certeza que o Vila vai arrumar muita grana nesse menino. Mas é pela inexperiência, né? Que pode pesar o fator... Jogar fora de casa, um jogo que vale liderança do campeonato, pode pesar na cabeça do menino.
2: Pode queimar uma etapa, né?
1: Pode queimar uma etapa. Já o André Luiz não, porque esse é ruim mesmo. É bundudo, eu já falei pra você, jogador bundudo não joga bola.
0: É bom
1: você...
0: fazer a parede.
1: Cara, todo jogador bundudo, eu só vi um bundudo jogar bola.
0: Quem?
1: O Walter.
0: É, verdade.
1: O único jogador, não, e teve outro bundudo também que jogou bola.
0: Quem?
1: Aquele gordinho.
2: Nonato.
1: Não, o Nonato também. É isso, você me lembrou um, mas aquele... Cabanhas.
2: Cabanhas
1: foi um jogador.
0: Lembrou bem, hein?
1: Cabanhas.
2: Eliminou o Flamengo do Maracanã.
1: Rapaz, o homem teve que dar um tiro nele pra ele parar de jogar bola. Porque o homem era terrível.
0: Deixa eu perguntar de um bundudo pra você, se você falasse que se joga bem. O nosso querido. Agora me fugiu o nome dele, da Ponte Preta. Elvis.
1: O Elvis. Mas o Elvis, quando ele tava no Goiás, ele não era tão bundudo, não. Ele ganhou uns
0: 30 agora.
1: É, ele ganhou uns 30 quilos depois.
0: Mas hoje, se você vê.
1: O Elvis, sabe, de Goiânia, é brabo comigo, bicho.
0: É?
1: É, eu falei pra ele assim: falei, rapaz, você tá com nada, não. Seu negócio é comer X tudo, moço. Me xingou tudo, me bloqueou até hoje.
0: O Elvis é bom de bola.
1: O Elvis não é bom, não. Ele é excelente.
0: Ele tem qualidade pra caramba.
1: Moço, com aquele peso todinho, se o Ronaldo. Se o Neymar tivesse o joelho daquele homem lá. E a condição física dele, nós era essa.
0: Foi só falar de bundudo, o povo aqui, Hulk.
1: Não, o Hulk é fenômeno.
0: O Hulk é forte, o Michel, o Hulk joga tênis, brisado?
1: Não, mas o Hulk eu tô falando. Forte, eu tô falando de bundudo ruim, né? Agora que eu lembrei.
0: Gordo, né? Porque o Hulk é bundudo e não é gordo.
1: Moço, o Hulk é bombado, o Hulk não é gordo, não, né? Estamos falando de.
0: Tá falando de bundudo gordo. É. Né? Pra ser bem explícito aqui, falar bem na cara, o bundudo gordo.
1: Lá no Vila, lá fizeram um exame, foram lá com aquele negocinho que belisca assim, pôs no bumbum, falou, não, você com bumbum. É, eu fiquei sabendo, ó. Se tem o bumbum dessa largura, joga não. Papo no banco.
0: É a medida do bumbum ali. Então,
1: mas isso é verdade. Me contaram esse treino, não sei se é verdade.
0: Você tem que escolher um pro seu
1: time. É mentira, motor?
2: É adipômetro.
1: É adipômetro, né? É. Mediu o bumbum. Tem um bumbum grande demais, vai pro senta no banco lá.
0: Os nutricionistas usam, né? E não é só no bumbum, não. É na barriga também, em outras partes. Então, escolhe um, Iago. André Luiz ou Puskas? Escolhe um.
1: Vou de Puskas. Vai valer o risco.
0: E aí, motor? Quem você escolhe?
2: Bicho, até mais cedo eu tava de André Luiz. Aí eu dormi um pouquinho, agora, tarde, descansei, sonhei.
0: Isso, tá igual o Nilton, hein?
2: Sonhei que o Puska ia titular e fazia gol.
1: Aí, tá vendo?
0: Meu Deus.
1: Vai na minha.
2: Não, eu vou de Puska.
0: Será que é a premonição aqui no Boleiragem?
2: Sério mesmo.
0: Rapaz. Então, dito isso, quais são as chances reais do Vila Nova pra ganhar esse jogo, Wesley?
2: Todas. O Vila tem uma chance gigante pra ganhar. Não só agora. Olha a sequência do Vila. Ele vai pegar o 18º, o 17º e o 16º. Todo mundo ali pra baixo.
0: Boa.
2: É uma sequência pro Vila fechar esses três jogos antes de um jogo tão pesado que é contra o Náutico, com uma gordura tranquila na Série B. Entendeu? Mais ou menos assim.
0: É, e aí o Vila Nova pega essa sequência de jogos, vamos chamar de jogos mais acessíveis, né? Porque não existe jogo fácil na Série B. Só que aí depois também, né, Iago? Aí tem a contrapartida, né? Vai pegar uns cachorros maior depois, né?
2: Vai pegar uma pedreira, irmão.
1: Você fala o Vila?
0: Depois dessa sequência de times acessíveis, vai pegar uma cachorrada
1: aqui,
0: aí.
1: Ó, eu falei aqui, o Vila vai ter 9 jogos.
0: Pancada?
1: Eu analisei, por isso que eu te falei o negócio do Vila. Eu analisei a vida do Vila, assim como eu olhei do Atlético, do Goiás também. Cara, o Vila vai enfrentar um negócio aí que... Eu vou te falar um negócio aqui. Talvez... Todo mundo usou o Vila. Pega no pé do Vila. Vila é virgem de Série A, blá, blá, blá, blá, blá, blá. Coisa de torcedor, é normal. Se o Vila passar nessa sequência de 9 jogos e o Vila conseguir algumas vitórias, o Vila vai brigar pra subir.
0: Porque aí sai é uma grandão, né?
1: Não, sai gigante. Cara, é uma sequência que vai ter Náutico, Novo Horizontino, Fortaleza, Atlético, quem mais? Cara, tem time demais. Depois do Cuiabá, é só pancada, quer ver? Eu vou olhar aqui.
0: Puxa aí.
1: Quer ver? Não, eu vou falar. Eu tô falando assim, ó. Depois do. O Vila pega jogos fáceis agora.
0: Eu
1: né?
0: te ajudo aqui, ó.
1: Vamos lá no. O Vila joga no domingo, não é?
0: Isso.
1: Então vamos aqui, ó. Olha a sequência que o Vila pega.
2: Depois o Botafogo Ribeirão.
1: É, vai vendo. Aí depois pega o Cuiabá, não é?
2: É.
1: Mas vamos olhar. Vamos olhar depois do Cuiabá. Náutico. Novo Horizontino fora. São Bernardo em casa. Juventude fora. Criciúma fora. Fortaleza em casa.
0: CRB fora.
1: Sport em casa. Atlético Goianiense. Aí volta a pegar a baba. Só na Ponte Preta.
0: Rapaz, é uma sequência pesadíssima.
1: Se o Vila passa essa sequência aí no mês. Entre o mês 7 pro mês 8. E o Vila vai bem como está indo agora. O Vila bota o pezinho na Série A, meu amigo.
0: Sabe o que você me lembrou? Os últimos 5 ou 6 jogos do Goiás no ano passado. Você lembra que o Goiás teve essa sequência final do Goiás, também foi uma pancada? Era pedreira atrás de pedreira até chegar no Remo?
1: Lembro.
0: E o Goiás foi com chance até o Remo. Aí
1: exatamente.
0: Chegou no
1: Remo. É por isso que eu tô te falando. Se o Vila passar por essa sequência de 9 jogos aí que nós falamos aqui, e o Vila passar bem. Não precisa ganhar todos, óbvio que não. Mas se no final o Vila tiver pelo menos aí uns 50% de aproveitamento a 60%, meu amigo, o Vila vai brigar pelo acesso.
0: É isso. Estouramos nosso tempo aqui, ó. Nem percebi. Foi rápido demais o programa, meu Deus do céu. Ô Wesley, valeu demais.
2: Tamo junto, um abraço. A gente volta com o Futebol Bandeirantes no sábado. Nós temos o Clássico no sábado e nós temos o Vila Nova contra o Londrina.